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2: Segunda-feira, 8 de junho de 2026, o ministro Edson Fachin, presidente do Supremo Tribunal Federal e do Conselho Nacional de Justiça, afirmou que espera que o grupo de trabalho para discutir a remuneração de magistrados no Brasil apresente até novembro uma proposta para padronizar o tema nacionalmente. Juízes, tribunais e entidades do sistema judiciário se reúnem para elaborar um projeto de lei. A iniciativa ocorre após decisão do STF que limita pagamentos indenizatórios, os chamados penduricalhos. A FIFA confirmou oficialmente que o árbitro Omar Artan não vai atuar na Copa do Mundo. O profissional da Somália teve a entrada nos Estados Unidos negada na última semana. Artan desembarcou em Miami, mas não conseguiu acessar o território norte-americano, mesmo com visto válido. Ele foi deportado e retornou à Turquia, onde fez escala. A Somália é um dos países cujos cidadãos estão sujeitos a uma proibição de viagem aos Estados Unidos. Um novo relatório da Organização das Nações Unidas alertou para uma crise cada vez mais grave nos oceanos. A entidade destacou o aumento da temperatura, elevação do nível do mar e diminuição do gelo. O documento, elaborado por 600 cientistas, apontou a necessidade urgente de ação global contra mudanças climáticas, poluição e sobrepesca. A ONU enfatizou ainda a importância dos oceanos para o clima e a alimentação e ressalta o impacto dos microplásticos na vida marinha. No horário de Brasília, 9:03.
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0: Em destaque no Panorama CBN. Ministério da Saúde suspende vacinação contra dengue com imunizante do Butantan depois de mortes suspeitas. Pesquisa que apontava a queda de Flávio Bolsonaro é retirada do ar por ordem do presidente do TSE. Israel e Irã anunciam suspensão de ataques, mas bombardeios no Líbano continuam. Terremoto nas Filipinas deixa ao menos 35 mortos. CBF aponta boa evolução de Neymar, mas presença na estreia da Copa é improvável. Olá para você que está aqui comigo, eu sou Leandro Gouveia e essa é a segunda edição do podcast Panorama CBN, de segunda-feira, 8 de junho de 2026. Em menos de meia hora eu te conto as principais notícias do dia. Nessa segunda, o Ministério da Saúde suspendeu a vacinação contra a dengue com o imunizante do Instituto Butantan. Essa decisão foi tomada em conjunto com a Anvisa e paralisa, então, a aplicação das doses em todo o país de forma preventiva. Por quê? Porque houve notificação de 42 casos de reações, como dor abdominal, vômitos persistentes e sangramentos. 42 casos. Entre eles, houve 3 casos mais graves, com 2 mortes, que ainda estão sob investigação e podem ou não estar relacionadas à vacina, como ressalta aí o ministro da Saúde, Alexandre Padilha.
1: Até esse momento, nas investigações já feitas pelos sistemas municipais, de vigilância estadual, escutando os especialistas, não existe dados suficientes para estabelecer uma causalidade da vacina com a ocorrência desses 3 casos graves. É um sinal de alerta que nos recomenda a

0: descontinuidade temporária da atual estratégia de vacinação até que se conclua que se possa realizar todas as investigações necessárias.
1: Os casos graves representam menos de 0,01% dos vacinados. Uma mulher de 48 anos e um homem de 58 morreram depois de desenvolverem quadros de dengue grave dias depois de tomarem a dose. Cerca de 500 mil doses já foram aplicadas desde o começo do ano, quando a campanha foi lançada com foco em profissionais de saúde. O Ministério da Saúde recomenda que quem tomou a vacina nos últimos 21 dias procure um posto de saúde, mas só se notar reações. O diretor do Programa Nacional de Imunizações, Éder Gatti, explica mais.
2: A população vacinada, ela continua protegida, então quem tomou a vacina está protegido contra os quatro tipos da dengue. As recomendações, elas seguem o mesmo protocolo informado durante a vacinação, mas só que agora, nesse período de 21 dias após a imunização, a pessoa tem que observar os seguintes sinais e sintomas: febre, seguido de dor abdominal intensa e contínua, ou vômitos persistentes, ou tontura, sangramentos espontâneos, sonolência intensa, irritabilidade, sinais de desidratação e piora do estado geral.
1: Sintomas da dengue. O imunizante do Butantan é o primeiro contra a dengue produzido totalmente no Brasil e é o primeiro do mundo que funciona em dose única. Os estudos clínicos, que foram publicados na revista científica Nature, envolveram 16 mil voluntários e não tinham mostrado esses efeitos graves. Em nota oficial, o Instituto Butantan defendeu a segurança e a eficácia do imunizante, que tem quase 80% de eficácia global. O laboratório destacou que a campanha em massa, feita na cidade de Botucatu, em São Paulo, Maranguape, no Ceará, e Nova Lima, Minas Gerais, não registrou reações graves. O Butantan prometeu colaborar com as investigações para que a vacinação seja retomada assim que a segurança for confirmada. O médico Luiz Fernando Correia, comentarista da CBN, avalia que esse é um processo natural no desenvolvimento de vacinas e medicamentos.
3: Se a gente lembrar aqui um pouquinho, fizer um esforço mínimo, todo mundo vai lembrar que já ouviu falar de um medicamento suspenso, de um medicamento que não foi mais vendido, que foi retirado de circulação pelo próprio laboratório, porque nessa fase pós-mercado, alguma coisa apareceu que a precaução mandava que aquilo fosse suspenso. E é isso que aconteceu hoje. Foi o sistema funcionando, o sistema mostrando que os dados que nós tínhamos, com dezenas de milhares de pessoas acompanhadas durante anos nas pesquisas clínicas, não apontavam essa frequência dessas reações. Quando você passa para centenas de milhares de pessoas recebendo a vacina, uma coisa mais rara pode aparecer. É matemática.
1: E a vacinação com a Qdenga, que é produzida pela farmacêutica japonesa Takeda, continua normalmente. Falar agora de eleições, porque o presidente do Tribunal Superior Eleitoral, ministro Cássio Nunes Marques, determinou a retirada do ar de uma pesquisa do Instituto Atlas Intel sobre a eleição para presidente da República. Essa decisão atende a um pedido do senador Flávio Bolsonaro, do PL. E o caso vai ser analisado pelo plenário do tribunal já nesta terça-feira, dia 9. O levantamento, que foi divulgado em maio, ouviu mais de 5 mil eleitores e mostrou uma queda de 5 pontos nas intenções de voto de Flávio Bolsonaro. Esses dados saíram logo depois do vazamento daquele áudio em que o senador pede 134 milhões de reais a Daniel Vorcaro, do Banco Master. O PL, partido do Flávio Bolsonaro, alegou que das 49 perguntas feitas aos eleitores, 8 envolviam o banco em sequência. Para o PL, então, o questionário foi montado para induzir os eleitores e prejudicar o pré-candidato. E também diz ainda que o áudio não tem autenticidade comprovada, apesar do próprio Flávio Bolsonaro ter confirmado a conversa. Na decisão dessa segunda, o ministro Cássio Nunes Marques concordou que há indícios de contaminação das respostas. Ele ressaltou que outras 27 pesquisas do mesmo instituto não usaram áudios de investigações e nem fizeram perguntas parecidas. O CEO da Atlas, Andrei Roman, nas redes sociais, afirmou que tentam atacar a reputação do instituto quando os dados não convêm. Na época da divulgação da pesquisa, ele mesmo compartilhou publicações que mostravam que, ao longo do questionário, as perguntas sobre o Banco Master foram feitas só depois de o entrevistado dizer em quem pretendia votar. A Atlas Intel vai ter que enviar documentos técnicos para explicar os métodos usados na coleta de dados e o Ministério Público Eleitoral também vai avaliar o caso antes do julgamento definitivo. E a ironia sobre esse tipo de ação é que o Panorama e todos os outros veículos de comunicação não estariam noticiando hoje que Flávio Bolsonaro perdeu pontos na pesquisa de intenção de voto, se não fosse justamente o pedido de retirada do ar feito pela campanha do senador. Além disso, outra pesquisa feita depois da divulgação do áudio, publicada pelo Datafolha no dia 22 de maio, apontou a mesma tendência. No eventual segundo turno, Flávio Bolsonaro caiu de 45% para 43% e Lula, o primeiro colocado, subiu de 45% para 47%. Nessa quarta-feira, o Instituto Quest vai divulgar a sua primeira pesquisa depois da divulgação da relação entre Flávio Bolsonaro e Daniel Vorkaro e também vai ser a primeira grande pesquisa depois do novo tarifaço dos Estados Unidos. O que não temos dúvida é que o caso Master já contaminou a eleição desse ano, até porque a delação premiada de Daniel Vorkaro nem foi concluída ainda. A primeira tentativa já foi rejeitada e a reportagem do jornal O Globo apurou nessa segunda que policiais envolvidos avaliam que a segunda leva da proposta de delação ainda não apresenta fatos novos. E a negociação entrou numa semana decisiva, como nos conta o colunista Lauro Jardim, do Globo e da CBN.
4: Nessa sexta-feira agora, termina o horário estendido que o ministro André Mendonça do Supremo deu aos advogados do Vorkaro para que eles tratem com o banqueiro dos termos da proposta de delação. Desde o fim do mês passado, de maio, a defesa do Vorkaro tem tido reuniões diárias com ele, das 9 da manhã às 5 da tarde, e são nessas conversas longas, como eu disse, que a defesa estrutura a proposta de delação. A partir da segunda que vem, esse prazo estendido termina e os advogados voltam a ter apenas 30 minutos por dia para conversar com o Vorkaro e definir pontos pendentes ou duvidosos da delação. E daqui até sexta-feira, a previsão é que sejam incluídos acréscimos nesses anexos que já estão nas mãos da Polícia Federal e da PGR. Então, no fim das contas, esse processo todo de delação do Vorkaro vai acabar caminhando, como se imaginou algum tempo atrás, vai acabar caminhando junto com o processo eleitoral que a gente tem esse ano. Porque se a proposta de delação for aceita, vai ser esse mês de junho. Em seguida tem a fase de apresentação de documentos, de novos interrogatórios do Vorkaro, e também, sem contar com vazamentos, com revelações em geral chocantes, sem contar também com mais operações da Polícia Federal, sem contar com quebras de sigilo, prisões e todo esse cardápio que o Brasil já conhece muito bem desde a Lava Jato.
1: Trazer agora informações do Oriente Médio, porque Israel e Irã suspenderam os ataques de um lado e de outro a pedido do presidente dos Estados Unidos, Donald Trump. O americano disse numa rede social que os países deveriam parar o tiroteio imediatamente. Horas depois, o comando militar do Irã anunciou a suspensão, dizendo que deu uma resposta dolorosa a Israel, e meia hora depois, Israel anunciou a interrupção dos bombardeios. Entre domingo e a madrugada dessa segunda, Israel atacou um alvo do Hezbollah em Beirute, no Líbano, que provocou uma resposta iraniana com mísseis contra Israel, e mais um revide de Israel contra Teherã. Isso quebrou um cessar-fogo que estava de pé desde abril. O site Axios revelou nessa segunda que ainda no domingo à noite, o presidente Donald Trump voltou a falar por telefone com o primeiro-ministro de Israel, Benjamin Netanyahu, e o americano alertou nessa conversa a Netanyahu que é melhor tomar cuidado ou ele acabaria lutando sozinho. Dessa vez, pelo menos, ele não xingou o israelense como na semana passada. Só que mesmo assim Israel atacou o Irã ainda na noite de domingo. Mas a suspensão agora das bombas por parte de Israel só vale mesmo para o território iraniano, porque ataques no sul do Líbano deixaram ao menos 8 mortos depois de Israel informar que vai continuar atacando o Hezbollah. Entre os mortos estão uma mulher e uma criança sírias, segundo autoridades libanesas. Do outro lado da Península Arábica, o grupo rebelde Houthi, aliado do Irã no Iêmen, anunciou ter disparado mísseis contra Israel e que passaria a impedir a circulação de navios israelenses no Mar Vermelho, que é outra rota comercial importante no Oriente Médio. Por causa desses novos ataques no Oriente Médio, o petróleo chegou a ultrapassar os 98 dólares nessa segunda-feira. Depois das notícias de suspensão dos bombardeios, aí o preço diminuiu, chegando a 94 dólares, no momento em que eu gravo o podcast, alta de 1%. Com a guerra no Oriente Médio e também a saída de dinheiro estrangeiro do Brasil, o principal índice da Bolsa de Valores de São Paulo vai emendando queda atrás de queda.

0: queda. O Ibovespa fechou a segunda com baixa de 0,21% aos 168.668 pontos. O dólar comercial, pelo mesmo motivo, subiu 0,45%, está cotado a R$ 5,18, maior nível em pouco mais de 2 meses. O euro vale R$ 5,97, com alta de 0,49%. E a União Europeia publicou na sexta-feira o documento que oficializa o veto à carne brasileira, como já tinha sido anunciado no dia 12 de maio e você ouviu aqui no Panorama. O motivo da exclusão do Brasil da lista de países que podem exportar para a União Europeia é a falta de garantias do governo brasileiro sobre o controle de antimicrobianos na pecuária. Essas substâncias tratam infecções, mas também são usadas para acelerar o crescimento dos animais, que é uma prática proibida pelas normas sanitárias europeias. A nossa Miriam Leitão, comentarista de economia, diz que essa barreira se soma às restrições de exportação para a China, que esse ano já colocou uma tarifa de 55% a partir de certo volume de carne exportado. E diz ainda que o cenário não é otimista.
1: O pessoal do meu blog foi perguntar lá para o Sérgio Valle, da MB Associados. Eles têm a MB Agro, então eles têm muita informação sobre esse assunto. Tentar pegar uma boa notícia da má notícia, né? Se por acaso, com o fato de ter essas barreiras para carne, se pode sobrar mais para o mercado interno e a gente, portanto, ter um preço menor. E ele respondeu que não, pode ter algum efeito marginal de queda dos preços, sim, no segundo semestre, mas não o suficiente para reverter os efeitos do El Niño. Pois é, a gente está com esse El Niño voando na nossa cabeça esse ano como um risco para a agricultura, para a vida humana, para tudo, né? Porque a gente já enfrentou problemas com o El Niño forte, mas esse está todo mundo dizendo que vai ser forte demais e que, portanto, pode dar enchente no sul, seca no norte do país, pode ter seca no centro-oeste também. Então veja que a situação, a conjuntura está ficando cada vez pior, né? Cada dia um problema a mais que a gente está vendo no horizonte surgir.
0: E você que dirige já pode aderir ao programa do governo federal que garante a renovação automática da CNH. O benefício é voltado para os motoristas inscritos no Registro Nacional Positivo de Condutores que não cometeram infrações de trânsito nos últimos 12 meses. Para participar, você precisa se cadastrar pelo aplicativo da Carteira Digital de Trânsito ou pelo portal de serviços da Senatran. A lei, que foi sancionada na sexta-feira pelo presidente Lula, permite que a CNH seja emitida de forma 100% digital, eliminando custos de impressão. A grande polêmica da proposta ficou por conta da exigência dos exames médicos, porque o texto original do Palácio do Planalto dispensava os testes, mas aí o Congresso mudou a regra e manteve a obrigatoriedade da avaliação de saúde. Em dezembro, o Planalto já tinha acabado com a obrigatoriedade das aulas em autoescolas para reduzir os custos do documento e, segundo o Ministério dos Transportes, os brasileiros economizaram R$ 1,8 bilhão para tirar a carteira de motorista desde o fim do ano passado. Voltando ao noticiário internacional, subiu para ao menos 35 o número de mortos no forte terremoto de magnitude 7,8 que atingiu o sul das Filipinas. Mais de 200 pessoas ficaram feridas e há desaparecidos. O tremor aconteceu na manhã dessa segunda-feira, pelo horário local, e teve o epicentro no mar, perto de Mindanao, que é uma região que tem 27 milhões de habitantes. Ela fica no Anel de Fogo do Pacífico, que é uma área propensa a desastres por causa da intensa atividade de vulcões e placas tectônicas. Então, casas, comércios e escolas desabaram. Imagens de redes sociais mostraram também o telhado do ginásio de um colégio caindo, enquanto os alunos estavam agachados no pátio. Eu deixei o link na descrição desse episódio do podcast para você ver. Pessoas da região dizem que esse é o terremoto mais forte que eles já vivenciaram. O desastre até provocou alertas de tsunami nas Filipinas, na Indonésia e no Japão, mas os avisos foram cancelados algumas horas depois. E um forte terremoto também foi sentido em Cuba, no México e até nos Estados Unidos. O tremor de magnitude 6,1 teve o epicentro no Golfo do México, a cerca de 100 quilômetros da ilha de Cuba. A capital Havana tremeu por 20 segundos, o que obrigou as pessoas a saírem dos prédios. O abalo também foi sentido no estado da Flórida e em cidades turísticas mexicanas como Cancún. As autoridades locais não registraram vítimas ou danos materiais. Ah, é semana de Copa do Mundo, estreia do Brasil é no sábado e o atacante Neymar passou por uma ressonância magnética nessa segunda-feira. O exame apontou boa evolução da lesão muscular de grau 2 na panturrilha direita. O jogador se machucou em maio, quando ainda atuava pelo Santos, e na época o clube divulgou apenas um edema. Mas o médico da seleção, Rodrigo Lasmar, confirmou a gravidade da lesão, que exige de 2 a 3 semanas de recuperação. E aí a CBF informou numa nota que Neymar segue o planejamento da comissão médica, mas não deu prazos para o retorno. O técnico do Brasil, Carlo Ancelotti, disse em entrevista coletiva que esperava contar com o atleta nos treinos nessa semana, mas a presença dele na estreia contra Marrocos no sábado é improvável. No fim de semana, Neymar ficou em Nova Jersey fazendo fisioterapia. Enquanto isso, a seleção jogou em Cleveland, venceu o Egito por 2-1, e aí o lateral direito Wesley sofreu uma lesão no músculo adutor da coxa esquerda e foi cortado. Para a vaga dele, Ancelotti chamou às pressas o volante Ederson, da Atalanta, da Itália. Ele estava de férias em Campo Grande, no Mato Grosso do Sul, viajou de madrugada e já desembarcou nessa segunda-feira nos Estados Unidos. Ele está concentrado no hotel The Ridge, em Nova Jersey. O volante não joga desde 17 de maio, também por lesão, e agora corre contra o tempo para recuperar o ritmo e tentar uma vaga no time titular. E o árbitro da Somália, Omar Artan, foi deportado dos Estados Unidos depois de ter o visto negado. Ele é um dos 52 juízes indicados pela FIFA para apitar os jogos da Copa do Mundo. A embaixada da Somália em Nairobi tentou reverter o caso e emitiu um passaporte diplomático para ele, mas as autoridades americanas mantiveram o veto. Artan tentou entrar no país por Miami, mas foi barrado pela imigração e vai ter de voltar para Istambul, na Turquia, onde fez escala. A FIFA ainda não se pronunciou sobre o caso. Se a decisão for mantida, o juiz que representa a Confederação Africana de Futebol vai ficar fora do torneio. Ele ia ser o primeiro somali da história a apitar em um Mundial. Tem grande destaque no esporte e foi eleito pela Confederação como melhor árbitro da África no ano passado. E a seleção de futebol do Irã desembarcou em Tijuana, no México, cercada por um forte esquema de segurança por causa da guerra. Os jogadores chamaram a atenção porque prenderam no peito um acessório dourado com o número 168. É uma homenagem ao total de crianças mortas em fevereiro em um bombardeio contra uma escola em Minab, no sul do Irã. A FIFA proíbe manifestações políticas, mas a equipe já tinha feito outros protestos nos amistosos preparatórios. Os jogadores conseguiram autorização para entrar nos Estados Unidos, mas as autoridades americanas proibiram que a delegação durma no país. Aí o time vai ter que entrar e sair do território americano no mesmo dia dos jogos. Para complicar, 15 dirigentes e membros da comissão técnica ainda não tinham conseguido visto até o momento em que eu gravo o podcast e o presidente da Federação de Futebol do Irã teve o documento negado. O Irã, que estreia na Copa na próxima segunda-feira, dia 15 de junho, contra a Nova Zelândia, em Los Angeles. E antes da última notícia, eu convido você a mandar mensagem para o Panorama. Meu e-mail é leandro.gouveia@cbn.com.br. No Instagram é só procurar por Lê Reis Gouveia. Não esquece de escrever seu nome e de onde você está ouvindo. Como fez o Ademir Oliveira, de Belo Horizonte, que me escreveu pelo Instagram, dizendo que no podcast de quarta-feira eu dei a notícia de uma mulher de 37 anos que se passava por uma criança de 12, né? E que tinha sido adotada por uma família por 7 meses e tal. Aí ele falou que essa história o fez lembrar bem do filme A Órfã. Lembrei do filme na hora, ele disse. E o Dino Pereira, outro ouvinte também, chocado com a notícia da órfã brasileira. Eu ainda não assisti A Órfã, você já viu? Porque muita gente comparou essa história com esse filme. Obrigado pelas mensagens. E a Rayane Paulo me escreveu também, aproveitando a inspiração da carta que um outro ouvinte mandou no dia anterior. Vou também dizer que você se tornou parte essencial da minha rotina. Estar atenta ao noticiário nacional, em especial no âmbito político, faz parte do meu trabalho e se tornou bem mais fácil ao ouvir o Panorama. Obrigado, Rayane Paulo, pela sua mensagem. 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

0: complicado. Olha o Roupa Nova aí de novo. Roupa Nova que vai estar no Rock in Rio e começou às 7 da noite agora a venda geral de ingressos. E os fãs usam táticas das mais variadas, como abrir várias abas no computador para vencer a fila virtual. A preocupação é grande porque os bilhetes da pré-venda terminaram em menos de 2 horas na semana passada, você ouviu aqui no Panorama. A estudante Natália Bessa conta que preparou um esquema para ver a cantora sueca Zara Larsson.
1: Desde que a Zara Larsson foi anunciada, eu estou muito empolgada para o show dela. Eu gosto demais daquela mulher, da musicalidade, do estilo dela, de tudo. Enfim, vou abrir 1 milhão de abas, vou pedir para o meu namorado também abrir para tentar comprar para mim, entrar nessa fila antecipada. Mas vamos ver como é que vai ser, né?

Essa aí é a Zara Larsson, prazer. A grande novidade desse ano é a Comfort Zone, que é uma área VIP de 674 metros quadrados, perto do palco Mundo. A entrada para esse espaço custa R$ 1.950. Já o ingresso comum, programado, sai por R$ 870 a inteira, sem taxa de serviço. O festival vai reunir nomes como Elton John, Foo Fighters e o grupo sul-coreano Stray Kids. Shows vão acontecer de 4 a 13 de setembro no Parque Olímpico do Rio de Janeiro. E você vai? Me conta aí como foi para conseguir o ingresso, se é que você conseguiu. Essa edição do Panorama vai ficando por aqui. A produção e o roteiro foram feitos por mim, Leandro Gouveia, e a edição e a sonorização por Anderson Wendel, o Tico. A próxima edição do Panorama chega às plataformas por volta das 7 da manhã com Bianca Santos e eu volto na sequência. Até lá!

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0: retirada do conteúdo e a suspensão da divulgação de uma pesquisa do Instituto Atlas Intel. A pesquisa apontou em maio queda de 5 pontos percentuais nas intenções de voto do pré-candidato do PL à presidência, Flávio Bolsonaro. Com a decisão, a empresa não poderá mais manter os dados nos canais oficiais. A divulgação do levantamento ocorreu após o vazamento de um áudio de uma conversa do senador pedindo dinheiro a Daniel Vorcaro, do Banco Master. De acordo com o magistrado, há indícios de indução para a contaminação das respostas, comprometendo a metodologia da pesquisa. A cearense Amanda de Oliveira, de 37 anos, que fingiu ter 12 anos para enganar uma família e ser adotada em Santa Catarina, passou por internações psiquiátricas em pelo menos 2 hospitais voltados à saúde mental. Ela também chegou a fazer tratamento em um centro de atenção psicossocial em 2010. Presa preventivamente, Amanda conviveu durante 14 meses com a família catarinense. Uma ala de ministros do Superior Tribunal Militar deve rever as provas do processo da trama golpista de 2022 para manter as patentes dos réus do núcleo central do caso. A medida deve ser adotada para tentar conservar as fardas dos generais Augusto Heleno e Paulo Sérgio Nogueira. O Tribunal Militar vai avaliar 5 casos, que incluem o ex-presidente Jair Bolsonaro, Walter Braga Neto e Almir Garnier. A expectativa é de que esses percam as condições de oficiais. As informações são da Folha de São Paulo. Horário de Brasília, agora 9h33.
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0: Olá, boa noite, bem-vindos ao CBN Noite Total desta segunda-feira. Vamos juntos com Karina Almeida na produção e os trabalhos técnicos de Henrique Dias. Vamos aos nossos destaques, vamos dar uma pincelada aqui nos destaques, quando for daqui meia horinha, aí a gente faz a nossa abertura oficial com o giro de reportagem. Mas o grande destaque de hoje é o fato de que o Ministério da Saúde anunciou que vai suspender a imunização com a vacina do Butantan contra a dengue a partir de hoje. É por causa de casos de reação, né? 42 casos de reações adversas. Entre esses casos, 2 mortes. Agora, essa suspensão é justamente para entender por que isso aconteceu e se tem ou não relação com a vacina. Ainda não se sabe se há ou não relação com a vacina, né? Uma vez que a Anvisa deu alerta, o Ministério, então, suspendeu a vacinação por via das dúvidas, né? Por prudência, para investigar esses casos. E também faz o alerta para quem tomou a vacina nos últimos 21 dias para fazer acompanhamento em uma unidade de saúde para observar se tem ou não reação adversa. O Igor Cardim traz aqui a reportagem.
2: O Ministério da Saúde suspendeu temporariamente a vacinação contra a dengue com o imunizante desenvolvido pelo Instituto Butantan. A medida foi adotada após o registro de 2 mortes suspeitas e 42 casos de reações graves, como dor abdominal, vômitos persistentes e sangramentos. Ao todo, foram aplicadas 500 mil doses da vacina, 400 mil foram para profissionais da saúde e 100 mil foram aplicadas em moradores de 3 municípios: Botucatu, São Paulo, Nova Lima, Minas Gerais e Maranguape, Ceará. Além disso, desde março, a região de Araguaína, no Tocantins, também recebeu doses do imunizante devido à explosão de casos de dengue no local. Antes da liberação, o imunizante havia sido testado em 16 mil voluntários, acompanhados por 5 anos, com eficácia global de 79,6% e proteção de 89% contra formas graves da doença. As reações observadas agora não haviam sido identificadas nos estudos clínicos que embasaram a aprovação da vacina. De acordo com o ministro da Saúde, Alexandre Padilha, ainda não é possível dizer que as reações estão de fato relacionadas à vacina.
3: Até esse momento, nas investigações já feitas pelos sistemas municipais, de vigilância estadual, escutando os especialistas, não existe dados suficientes para estabelecer uma causalidade da vacina com a ocorrência desses três casos graves. É um sinal de alerta que nos recomenda a descontinuidade temporária da atual estratégia de vacinação até que se conclua, que se possa realizar todas as investigações necessárias.
2: Quem recebeu a vacina nos últimos 21 dias deve ficar atento a sintomas. De acordo com o diretor do Programa Nacional de Imunizações, Éder Gatti, a suspensão é preventiva e as pessoas já imunizadas continuam protegidas contra os quatro sorotipos da dengue.
4: A população vacinada, ela continua protegida, então quem tomou a vacina está protegido contra os quatro tipos da dengue. As recomendações, elas seguem o mesmo protocolo informado durante a vacinação, mas só que agora, nesse período de 21 dias após a imunização, a pessoa tem que observar os seguintes sinais e sintomas: febre, seguido de dor abdominal intensa e contínua, ou vômitos persistentes, ou tontura, sangramentos espontâneos, sonolência intensa, irritabilidade, sinais de desidratação e piora do estado geral.
2: Com a suspensão, estados e municípios devem interromper a aplicação das doses e reforçar a busca ativa por possíveis eventos adversos. Em nota, o Instituto Butantan disse que seguirá trabalhando com rigor para aprofundar as informações sobre o uso da vacina para que, se confirmada a segurança, a vacinação possa ser retomada em breve. A suspensão da vacina desenvolvida pelo Butantan não tem qualquer relação com a Kedenga, imunizante produzido pela farmacêutica japonesa Takeda, que possui registro, estudos e estratégia de aplicação distintos. De Brasília, Igor Cardim.
0: É isso, então vai investigar o que é que está acontecendo, né? Não devemos, só porque aconteceu esse episódio, que, aliás, as autoridades prontamente interromperam a vacinação para entender o que é que está acontecendo, não podemos nos contaminar pelo discurso antivacina, hein? Porque uma situação como essa dá margem ao discurso antivacina. E já aprendemos, espero que sim, na pandemia, o quanto a gente tem que apostar na vacina, né? O quanto a gente tem que apostar na ciência, para salvar vidas. E vamos entender com cautela o que aconteceu, se tem relação com a vacina, esses casos adversos e essas duas mortes, e se tiver, que modificações sejam feitas, que a vacinação seja interrompida e depois, quando retomada, seja com segurança. Mas não que isso não abra brecha para o fortalecimento do discurso antivacina, porque seria realmente um retrocesso muito grande, porque, afinal de contas, acima de tudo, as vacinas salvam vidas, né? Bom, outro destaque que depois, mais para frente, vamos falar com a nossa reportagem, só pincelando aqui a decisão do presidente do Tribunal Superior Eleitoral, o TSE, o ministro Cássio Nunes Marques. Ele determinou hoje a retirada do conteúdo e a suspensão da divulgação de uma pesquisa eleitoral do Instituto Atlas Intel, que apontou em maio a queda de 5 pontos nas intenções de voto do Flávio Bolsonaro. Por que que o Flávio Bolsonaro entrou no TSE contra a divulgação dessa pesquisa? Porque o Flávio Bolsonaro disse que essa pesquisa induziu a resposta de quem estava sendo perguntado. Porque apresentou o áudio, aquele fatídico áudio em que Flávio Bolsonaro pede dinheiro para o Daniel Vorcaro. Muito bem. Se de fato esse áudio tivesse sido apresentado no início das perguntas, realmente seria, obviamente, uma pesquisa questionável, né? Fraudulenta, óbvio. A questão é que o pessoal que fez a pesquisa está dizendo que primeiro perguntou a intenção de voto das pessoas e depois que as pessoas já tinham dito a intenção de voto, num segundo momento, quando não dava mais para voltar e rever a intenção de voto, foi apresentado esse áudio para

a mesma tendência de queda mesmo das intenções de voto do Flávio Bolsonaro, né? Houve um impacto do caso do Vorkari. Agora vamos medir o impacto do caso da ida dele para os Estados Unidos, né? Nas vésperas ali da nova taxação dos Estados Unidos ao Brasil. Vamos ver se isso teve ou não impacto também na intenção de voto dos brasileiros. Outro destaque do noticiário, que depois mais para frente falaremos com mais calma, eleição no Peru, uma expectativa muito grande, porque é segundo turno, aquela polarização, né? A candidata da direita, Keiko Fujimori, e o candidato da esquerda, Roberto Sanches, estão muito próximos. A gente tem aqui, ó, até a última vez, última notícia, era 94,6% das urnas apuradas e não se sabe ainda quem vai ganhar a eleição. O Roberto Sanches passou na frente, mas uma diferença de 50, ele tem 50,065% e a Keiko Fujimori 49,935%. Então você vê que vai ser mesmo no voto a voto uma eleição polarizadíssima no Peru. Lá não é eletrônico, lá é manual. Então, talvez esse resultado ainda não saia hoje. Bom, esses alguns destaques. Mais para frente a gente fala mais detalhadamente sobre o noticiário. Vamos com música, HD.

0: Nós estamos com Hamilton de Holanda, bandolinista, compositor, vencedor do Grammy do ano passado como melhor álbum de jazz latino. Ele que está lançando um novo disco, é o disco Nova, que nós vamos fazer um passeio pelo disco. Está em turnê pelos Estados Unidos, amanhã inclusive se apresenta no Teatro da Universidade Princeton, está muito chique. Hamilton, bem-vindo, boa noite.
1: Boa noite, tudo bem, Tânia?
0: Tudo bem. Você tá aí nos Estados Unidos, tá com o seu trio, né? Vai ser uma turnê com o trio, sempre. Sempre, né?
1: Sim, eu já fiz alguns shows, toquei em Miami, toquei em Provincetown, vou tocar em Princeton amanhã. Acabei de chegar aqui, cheguei e vim pro quarto do hotel para falar com vocês aqui.
0: Tá uma coisa, hein? Tá uma coisa. A música instrumental tem um público muito gigante fora do Brasil, né? E aliás, esse seu álbum novo, que é o álbum Nova, você justamente traz todas essas misturas, né? Resultado das viagens. Conta pra gente, no geral, assim, o conceito do seu disco, Hamilton.
1: Sim, Nova é um álbum que tem 14 faixas, que são 14 maneiras e histórias que eu aprendi, que eu vivi nesses anos aqui de, né, eu viajo o mundo inteiro, viajo muito pelo Brasil, viajo muito pela Europa, muito pelos Estados Unidos, agora cada vez mais também, e fui captando, né, retratando através de melodias, através de harmonias, essas viagens, a vida, né, porque acho que compor é isso, é conseguir retratar momentos da vida através da música. E, além disso, por também viajar muito, eu conheço muitos músicos e aprendo com muitas culturas, né? Levo a nossa cultura brasileira e também aprendo com as outras culturas. Então, nesse disco, a gente teve coisas gravadas em São Paulo, no Rio, em Brasília, mas também em Nova York, em Paris, em Lisboa, em Los Angeles, né? Com músicos de vários países. E eu acho que dá essa noção, assim, de como a música brasileira é respeitada e como a gente tem material para se conectar com culturas do mundo inteiro.
0: Sim, porque aí você traz essas culturas do mundo inteiro para a base da música brasileira, é isso? A música brasileira está em todas as faixas, por exemplo?
1: Sim, com certeza. Porque, por exemplo, a música Para as Crianças, que é uma música que é um ijexá feito em cima de um ritmo baiano, né? Um gênero nascido na Bahia. E aí tem a sitar da musicista indiana, inglesa, chamada Anushka Shankar, que é filha do Ravi Shankar, um grande mestre da sita, e ela também uma grande mestra, uma grande musicista, tocou linda. Então você ouve aquela essência brasileira, aquele ritmo, de repente vem aquele som,

0: indiano, aquele
1: É
0: som espiritual,
1: lindo.
0: sim, fica muito bonito.
1: É. Ah, vamos ouvir aqui um trechinho aqui da faixa para as crianças. Ai, que lindo. Aí é a citar, né? É aqui não, aqui é o.
0: Essa é a faixa carrossel, que é como se fosse uma introdução das crianças. As crianças já vai já.
1: Vai entrar. Calma, calma, que eu tô ansiosa.
0: Mais rodada. É o carrossel que tá rodando.
1: É, né? É aquela caixinha de música, né? Que delícia.
0: Ela vai entrar agora, ó.
1: Não, vai.
0: Não, pulou. Essa é a última faixa, essa é até amanhã. É boa também, mas não era
1: Não,
0: essa,
1: mas
0: não.
1: peraí, deixa eu ver se eu e aqui, se a gente está se falando. É para as crianças.
0: Para as crianças, é. É porque
1: Para
0: aqui
1: as
0: foi colocado
1: crianças é o
0: pelo
1: nome da
0: carrossel,
1: música.
0: que é.
1: É, aqui estava o carrossel. É a
0: É a seguinte,
1: seguinte.
0: exato.
1: É.
0: Ela emenda com carrossel.
1: Ah, vocês. Não tá aí? Não tá acreditando. Não tá aqui. Bom, mas tá bom. Depois a gente vai achar essa, porque é muito legal. Tá. É estranho que não tá. Bom, mas vamos lá. E aí você tem essa que depois a gente vai mostrar, porque tem a cita. É citar que fala?
0: Citar, é.
1: Citar.
0: A gente chama de cítara, né? Em
1: É, em
0: português.
1: português.
0: Mas a cítara que a gente conhece é um pouco diferente, o formato é diferente. Então eu prefiro chamar de citar, porque aí associa com o instrumento indiano mesmo, né?
1: Sim, e emocionou. Olha lá. Ah, agora sim.

0: Que aí é essa batida do Ijexá, né?
1: Exatamente.
0: É. E aí é o seu bandolim.
1: Aí, meu bandolim.
0: Ah, coisa linda. É uma delícia. Nossa, tem tanta coisa aqui. Que você faz umas misturas. Você mistura o choro com o fado também.
1: Isso. Tem a participação também do Pedrito Martínez, que é um percussionista e cantor cubano, que ele faz a primeira música, Nova Alvorada.
0: A primeira música? Peraí, que agora vou dar um bug na cabeça. Henrique, qual que nós vamos? Vamos com a um? Ah. Ou você quer ir com a... Eu tô na mão dele aqui.
1: Bora, o que vocês quiserem.
0: Qual que nós vamos? Com a 12 ou com a 1? Vamos com a 1.
1: Bora. Nessa não.
0: Acho que nós não estamos com a mesma lista.
1: Não. Essa música aí é do Pipoquinha, que toca na minha música. É. Mas essa música não é do disco, não, desculpa.
0: É, não sei.
1: Esse aí tem o Michael Pipoquinha, a música dele, que engraçado, que é a música dele. Que é boa também.
0: Tá, deu, não sei o que deu aqui, mas agora vai.
1: Por exemplo, abrir,
0: que o Spotify acho que foi para outras viagens.
1: Por exemplo, tem uma música que chama Mono no Aware, que é uma expressão japonesa. Que eu descobri que ela quer dizer algo como o eterno momento agora, quando a gente percebe que a gente está vivendo um momento bonito, mas ao mesmo tempo uma leve tristeza de que ele está passando, né? Então essa expressão significa isso. E é uma música que eu fiz, eu estava com muita saudade de casa, ao mesmo tempo estava feliz de estar tocando fora do Brasil. Essa sensação ambígua me levou a uma melodia que é muito marcante, que tem a participação de um grande brasileiro, que é o Paulinho da Costa, acabou de ganhar a estrela na calçada da fama lá de Hollywood, gravou a percussão linda nessa música, no Mono no Aware. Tem o Pedro Martins, que também participa com a guitarra nessa faixa. Então,
0: tem muita coisa.
1: Não são só participações, né? São presentes que a gente recebe com esses músicos que tocam comigo.
0: Muito bom. Então vamos lá. Agora

0: Parece que a gente se acertou aqui. Vamos mostrar um pouquinho do choro fado. O rádio ao vivo, Hamilton de Holanda, é assim que nem que jazz. É tudo no improviso, entendeu?
1: Tem que improvisar, é.

0: choro você entende bem, né? É, tem elas se comunicam? Tem um lamento nos dois?
1: Tem, com certeza. Eu acho que essa que é a grande questão, sabe? Porque assim, a gente fala assim, a música é universal, né? Tudo bem, a música é universal. Mas acho que a emoção é universal, o sentimento é universal, né? A música, ela se desenvolve em cada lugar de acordo com o ambiente. Então, ritmicamente, ela vai para um lado, a melodia pode ir para outro. Mas a emoção é comum. Então, essa música, eu busquei esse encontro, assim, de um pouco da alegria, da coisa rítmica que o choro tem, mas que também tem uma coisa nostálgica, e que o fado traz para a música também. Então, inclusive, é uma das minhas composições recentes, assim, que eu mais gosto. Eu adoro tocar essa música nos shows, assim, é um dos momentos mais emocionantes para mim. A gente conseguiu fazer uma versão muito boa nesse disco.
0: E o choro e o fado são sofisticados, né?
1: Sim, então, eles são sofisticados, mas ao mesmo tempo são populares, né?
0: É, você bota sofisticado assim, difícil de fazer.
1: De novela, a cena sempre está ligada ao povo, sempre ligada. Então, eu acho que tem as duas coisas. Tem a sofisticação, mas porque como vem de uma coisa popular, essa conexão com o samba também, então acho que tem as duas coisas.
0: Não, sim, cai no gosto das pessoas, é popular, mas assim, não é qualquer um que faz um fado ou canta um fado, então mais difícil, né?
1: O
0: chorinho também.
1: É verdade, Tânia. Você falou uma coisa. O canto do fado, ele é bem complexo, bem difícil de ser executado. Realmente é nível praticamente operístico, assim, canto lírico, né? E o choro tem essa questão com as melodias. Eu acho que as melodias do choro têm uma certa complexidade que instiga os músicos a querer tocar cada vez melhor.
0: Sim, imagino que seja difícil. Bom, o que mais? A Milton de Holanda aqui com a gente. A gente está fazendo um passeio pelo disco Nova, do Milton de Holanda. Vamos agora, finalmente, com o Nova Alvorada, que tem uma pegada afro, né?
1: Esse.
0: Olha lá.

0: Peraí, que eu acho que tem que tirar o som pra gente ouvir. Fala, fala.
1: Foi uma atropelei, né?
0: Não.
1: Só queria acrescentar que, além do Pedrito Martins, que é esse cantor e percussionista cubano, tem o Michael Pipoquinha no baixo e tem também um trio de cantoras que fazem o coro, que são super cantoras, a Tatiana Parra, a Dani Gurgel e a Vanessa Moreno.
0: Coro lindo.
1: Então, leva a música para um outro lugar também. Além de, claro, dos meus parceiros de todas as faixas, o Big Rabelo e o Salomão Soares.
0: Bom, muito bom. Aí você falou da Mono Noaware, né?
1: Mono Noaware, é.
0: Noaware, é verdade.
1: É japonês, né?
0: Olha lá.

0: Que são esses efeitinhos aí?
1: É justamente o Paulinho da Costa, esse nosso, essa nossa grande estrela brasileira. Paulinho, que acabou de ganhar a estrela na Calçada da Fama lá de Hollywood, fez a percussão. Ele está em gravações desde Michael Jackson, Madonna, Tom Jobim, Miles Davis, uma gama enorme de... Ele moldou, ajudou a moldar a música com o nosso samba, com a nossa percussão, a música norte-americana.
0: Uau!

0: Hamilton, mas quando você compõe, você já compõe pensando também nos outros instrumentos?
1: Algumas músicas, sim, Tânia. Algumas músicas, eu, por exemplo, agora, eu vou tocar agora dia 12 e dia 13, no Jazz at Lincoln Center, a convite do Wynton Marsalis, que é um templo do jazz em Nova York. E eu compus uma música para eles. Então, é uma big band. Ou seja, a big band tem 3 trombones, 4 trompetes, 5 saxofones, bateria, baixo, piano. E aí eu escrevo para todos eles. Agora, tem música que vem só a melodia, né? E aí, por exemplo, essa Mano Noawari foi feita por mim e pelo Salomão Soares, que é pianista. Então, a gente fez meio junto ali, mandolim e piano. E aí, quando a gente convidou o Paulinho... a percussão toda que foi gravada, ele criou na hora no estúdio. Então, o arranjo de percussão foi feito por ele.
0: Sim, na hora.
1: Na hora. Impressionante. Foi, inclusive, um momento mágico, porque ele tem uma experiência muito grande de estúdio e tem uma precisão impressionante e consegue tirar os sons dos instrumentos de percussão e do próprio corpo, da voz... assim, foi assim, a gente chorou no final, porque foi realmente uma magia pura.
0: Nossa, agora Milton, você gravou esse álbum, Milton de Holanda aqui com a gente, são 14 faixas em vários países, com parceiros de vários países, imagino que esse álbum tenha te levado assim um tempo para ficar pronto, né? Desde que você
1: Sim.
0: começou a compor
1: Sim.
0: até gravar com todo mundo, como foi?
1: Com certeza, esse foi um dos álbuns que eu mais gastei tempo, vamos dizer assim, porque ele começou em setembro do ano passado. Eu fiz uma sessão em setembro do ano passado, aí depois eu fiz uma outra sessão de um dia em Los Angeles, quando eu estava em janeiro fazendo uma turnê aqui nos Estados Unidos, e depois em fevereiro eu fiz mais uma sessão de 3 dias em São Paulo, e daí demorou um pouquinho mais, porque eu mandava a gravação para França, por exemplo, o Ibrahim Malouf, que é o trompetista, que gravou a música Frio Lá Fora, aí mandei lá para o Paulo Flores, lá para Lisboa, a Anushka, que mora em Londres, estava por acaso em São Paulo, então ela gravou em São Paulo, então essas participações, e depois mixar, né, que é o trabalho de botar o volume, botar o som do instrumento, o timbre que o instrumento precisa ter, para a gente conseguir ouvir tudo direitinho, isso também dá um trabalho, assim, leva um tempo. Se eu for pegar,
0: Nossa.
1: desde que eu comecei a gravar até o dia que foi lançado, foram 6 meses.
0: Pô, até que você.
1: Não, não é assim um tempo. Mas, assim, por exemplo, essa música para as crianças, que a gente ouviu um pedacinho agora há pouco, eu compus ela em 99, 1999. Então tem música antiga.
0: Que tava ali.
1: E outras, por exemplo, Mono Noawari, eu tinha feito uma semana antes e gravei uma semana depois em Los Angeles, lá em janeiro. Então, é um disco que tem, assim, músicas mais antigas e músicas completamente frescas, saídas do forno na hora.
0: Que coisa boa, né? Que eu imagino poder saber, né? Conseguir compor uma música, imaginar e depois toda a execução, depois ver o resultado final. Ah, deve ser maravilhoso. Eu invejo os músicos muito,
1: É
0: né?
1: uma maravilha mesmo, Tânia. Vou te dizer que é mágico. Assim, na verdade, é um negócio que eu chamo de um milagre da repetição. A gente trabalha tanto, a gente pratica tanto, a gente volta, vai, vai, vai para frente, vai para trás, repete a frase, aprende um acorde novo, ouve uma gravação nova, lê um livro, vê um filme, vai na praia, vive, né? E de tanto fazer, por uma hora acontece.
0: Maravilhoso. Bom, eu tinha escolhido uma, Milton, mas vou deixar para você escolher a faixa final para fechar aqui. São tantas. De repente tem alguma.

0: Uma em específico sobre a qual você queira falar?
1: A minha preferida, pode ser? Do álbum?
0: Pode, qual é?
1: Som de baile.
0: Som de baile, verdade, A4, HD. Som de baile, energia dos nossos bailes black, né?
1: Esse aí.
0: Olha lá. Aí já entra o eletrônico, né? E uma cuíca.
1: Que é a Larissa Manoela do Brasil. Fera.
0: Bom. Maravilhoso. Pronto, a gente termina dançante. Hamilton, muito obrigada. É sempre bom falar com você. Uma ótima sequência de shows nos Estados Unidos. E boa sorte aí com o novo álbum, né? Que
1: Obrigado.
0: você já
1: Muito
0: ganhou um
1: obrigado.
0: Grammy ano passado, que vem um próximo.
1: Sim, obrigado por abrir esse espaço aí no CBN Noite Total, viu? Um
0: Sempre
1: abraço
0: bom.
1: para todo mundo aí. E a gente se
0: Obrigada.
1: vê em breve.
0: Beijo, Hamilton de Holanda aqui com a gente. Bandolinista, compositor, lançando o disco Nova. Está em turnê pelos Estados Unidos. É um sucesso, né? Ganhou o Grammy Latino do Jazz no ano passado. E esse álbum, que a gente deu uma pincelada aqui, mas vale a pena ouvir com calma, porque ele traz, além de parceiros, né, de instrumentistas de vários países e tal, musicalidades variadas pelo mundo, né, que ele foi colhendo aí, se inspirando a partir das viagens que ele faz fora do Brasil e também dentro do Brasil, porque o álbum também é cheio de musicalidade, de brasilidades. É isso, é o álbum Nova, do Hamilton de Holanda.

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Segunda-feira, 8 de junho de 2026, o governador em exercício do Rio de Janeiro, Ricardo Couto, afirmou que há expectativa de recuperar R$1 bilhão dos recursos que o Rio Previdência investiu no Banco Master. Segundo Couto, o Estado aplicou mais de R$3 bilhões na instituição financeira. A declaração foi dada em Brasília, após uma reunião com o ministro da Fazenda, Dario Durigan. A Comissão de Constituição e Justiça da Câmara deve analisar amanhã a proposta que reduz a maioridade penal de 18 para 16 anos. A base do governo tenta barrar a votação e a oposição prevê vitória. O relator do texto, o deputado Coronel Assis, afirmou à CBN que a proposta já tem número suficiente de votos para ser aprovada. Na avaliação dos parlamentares da base aliada, o crime organizado passará a recrutar os jovens ainda mais cedo se o texto passar. A Latam Brasil.

0: Janeiro vai repetir em julho a redução na oferta de voos adotada neste mês. Deve haver um corte de 3%. A iniciativa é atribuída ao aumento dos custos com combustível impulsionado pela guerra no Irã. Na semana passada, a Azul já havia anunciado que está intensificando os cortes na oferta de voos. No horário de Brasília, 10h07.
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0: Olá, muito boa noite. Bem-vindos ao CBN Noite Total desta segunda-feira, com Karina Almeida aqui na produção, os trabalhos técnicos de Henrique Dias. Vamos aos destaques do noticiário. Vacinação contra a dengue com o imunizante do Instituto Butantan foi suspensa, pelo menos provisoriamente, até que se investigue exatamente o que é que está acontecendo, mas está suspensa. A decisão foi do Ministério da Saúde. Igor Cardim.
2: O Ministério da Saúde suspendeu preventivamente a vacinação contra a dengue com o imunizante do Instituto Butantan, após o registro de 2 mortes suspeitas e 42 eventos adversos graves entre cerca de 500 mil vacinados. A aplicação foi interrompida em todo o país, enquanto Anvisa, Ministério da Saúde e Butantan investigam os casos.
0: A ameaça dos Estados Unidos de aplicar sobretaxa de 25% aos produtos brasileiros acelerou os embarques de setores como máquinas, calçados e pescados. O pessoal querendo mandar logo a mercadoria antes da vigência dessa taxa de 25%. Samantha Klein.
3: A ameaça de aumento de tarifas para a chegada de produtos brasileiros aos Estados Unidos já está acelerando os embarques, especialmente de calçados, pescados e máquinas. Empresários desses segmentos tentam antecipar o envio das cargas antes do prazo de 15 de julho para evitar a sobretaxa de 25%. Em outra frente, o governo aguarda uma primeira reunião com o representante de comércio americano ainda nesta semana.
0: O Luiz Fernando Figliage, com informações ao vivo aqui no estúdio sobre as discussões a respeito, em síntese, sobre transparência, né, dos ganhos no judiciário. Luiz Fernando Figliage, boa noite.
4: Oi, Tânia, boa noite. É isso mesmo, dias após criar um grupo de trabalho para fazer um pente fino nos chamados penduricalhos pagos a magistrados, o presidente do Supremo Tribunal Federal e do Conselho Nacional de Justiça, Edson Fachin, afirmou que o órgão estuda novos mecanismos de transparência para dar publicidade a valores pagos em atraso à magistratura e, segundo ele, aperfeiçoar a divulgação de informações sobre a remuneração do judiciário. As medidas, segundo o ministro, vêm sendo discutidas no âmbito do Observatório Nacional sobre Integridade e Transparência, criado durante a gestão dele à frente do CNJ. As declarações ocorreram durante a abertura do 6º Congresso Brasileiro de Direito e Políticas Públicas, realizado nesta segunda-feira em São Paulo.
5: Todas essas iniciativas possuem um elemento comum: o fortalecimento da legitimidade institucional por meio da transparência.
4: Daniel, ao defender as medidas, Fachin disse que a confiança da sociedade nas instituições depende não apenas da fundamentação das decisões judiciais, mas também da prestação de contas por parte do judiciário.
5: Transparência, integridade e, para usar a palavrinha da moda, accountability, ou seja, necessário prestar contas, nós, obviamente, evidenciamos que esses não são temas acessórios, são elementos centrais da própria legitimidade democrática do Poder Judiciário.
4: Fachin ainda completou ser fundamental ter pesquisas e evidências baseadas em dados para o aperfeiçoamento da justiça e para a formulação de boas políticas públicas. O grupo de trabalho

0: trabalho para elaborar as propostas voltadas à regulamentação e à transparência de verbas pagas a integrantes da magistratura foi criado pelo presidente do STF na sexta-feira, em março. Bom a gente lembrar, o Supremo fixou quais as verbas podem ser classificadas como penduricalhos e pagas acima do salário mensal, estabelecendo que o valor final não pode passar de 70% do salário, limitado ao teto do funcionalismo, que é de R$ 46.300. Tânia?
1: Ok, Luciana Figliage, muito obrigada. É, gente, o negócio lá tá bom ser juiz, né? Sempre esteve, na verdade. Um outro destaque, o presidente do TSE, o Cássio Nunes Marques, determinou hoje uma medida liminar que ainda precisa passar pelo plenário do TSE, mas ele já determinou a retirada do conteúdo e a suspensão da divulgação da pesquisa do Instituto Atlas Intel. É, foi um pedido da campanha do Flávio Bolsonaro. O que aconteceu? A pesquisa apontou em maio queda de 5 pontos nas intenções de voto do pré-candidato do PL, Flávio Bolsonaro. Nessa pesquisa, lá no final da pesquisa, segundo os realizadores, depois que as pessoas já tinham respondido a intenção de voto, no final, quando já não a intenção de voto já tinha sido enviada, esse instituto resolveu avaliar como que as pessoas recebiam aquele áudio do Flávio Bolsonaro. Porque a pesquisa foi feita logo na sequência da divulgação do áudio do Flávio Bolsonaro pedindo dinheiro para o Daniel Vorcaro. E aí o Instituto queria medir a reação das pessoas em contato com aquele áudio, né? Então fez a pesquisa e depois chamou para um outro link para esse áudio. Aí o que a candidatura do Flávio Bolsonaro está dizendo é que quando eles colocaram esse áudio, eles induziram as respostas de intenção de voto. E o que os pesquisadores estão dizendo, da Atlas Intel, é que, na verdade, quando eles apresentaram esse áudio, as pessoas já tinham respondido a intenção de voto, que eram coisas separadas, independentes. Então, agora, cabe ao plenário do TSE avaliar se os argumentos da Atlas Intel fazem sentido, se essa pesquisa ela foi feita dessa forma. Porque realmente, a ordem de apresentação do áudio muda tudo. Se for no início e depois perguntar a intenção de voto, claro que isso impactaria a intenção de voto do Flávio, óbvio. Agora, se foi no final, quando já tinham respondido a intenção de voto, aí não tem nada a ver uma coisa com a outra, né? Então, isso vai fazer toda a diferença. Esse material foi encaminhado ao TSE, o TSE vai avaliar e vai para o plenário essa decisão. Agora são 10 horas e 15 minutos.
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4: O Rio de Janeiro atingiu recorde de menor temperatura do ano pelo terceiro dia seguido nesta segunda-feira. Por volta das 7 da manhã, os termômetros marcaram 11,7 graus Celsius na Vila Militar, na Zona Oeste, segundo o Instituto Nacional de Meteorologia. Nas ruas, foi possível observar muitos casacos, cachecóis e até luvas. Na Saara, tradicional centro comercial popular do Rio, as vitrines exibiam diversos itens para enfrentar o frio. Paulo Oliveira foi às compras para encontrar um casaco para a esposa. Ele conta que, para encarar as temperaturas baixas, gosta de unir agasalho e comida.
5: Um dia põe uma blusa, né, mais leve, outro dia põe uma blusa mais quente e vou levando angu, feijão e carne.
4: Então a preparação é casaco, angu, feijão e carne.
5: Quanto mais o quê?
4: E as temperaturas baixas fazem com que muita gente prefira ficar em casa debaixo das cobertas. Quem costuma fazer isso é a dona de casa Aline Moraes, que contou que, como não faz muito frio no Rio, teve que improvisar os agasalhos. Além disso,

0: compartilhou também o que costuma comer quando as temperaturas começam a cair.
1: Eu amo ficar em casa debaixo da coberta. Aqui no Rio não faz tanto frio, então a gente improvisa alguma hora. Sopa, canjica. Gosto bem de um doce.
0: Para estas terça e quarta-feira, a expectativa é que as temperaturas mínimas sigam baixas, embora a amplitude térmica aumente. Segundo o INMET, a máxima para esta terça deve ficar em 28 graus Celsius, enquanto a mínima ficará em 12 graus. Reportagem Isa Morena.
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1: Prosseguimos aqui com o nosso giro de destaques. Agora é a Bruna Barbosa. O pré-candidato à presidência pelo PL, Flávio Bolsonaro, indicou que pretende escolher uma mulher para ocupar o cargo de vice na chapa dele. Bruna Barbosa.
2: Com a sede da campanha definida em São Paulo, o pré-candidato à presidência Flávio Bolsonaro intensifica a aproximação com o empresariado e amplia os acenos ao eleitorado feminino. Em evento com executivas e empresárias na capital paulista, o senador indicou que pretende escolher uma mulher para vice-presidência e também para comandar a área econômica de um eventual governo. Flávio ainda defendeu a classificação do PCC e do Comando Vermelho como organizações terroristas pelos Estados Unidos, prometeu rever a implementação da reforma tributária e voltou a apresentar propostas para a segurança pública.
1: E o pré-candidato pelo PSD à presidência, Ronaldo Caiado, disse que o senador Flávio Bolsonaro precisa se explicar depois da divulgação das conversas com Daniel Vorcaro. Karen Lemos.
3: Os pré-candidatos à presidência, Ronaldo Caiado e Romeu Zema, cumpriram agendas em São Paulo nesta segunda-feira. Ambos comentaram a situação do senador Flávio Bolsonaro, candidato do PL, e o envolvimento com o banqueiro Daniel Vorcaro. Caiado disse que o senador precisa se explicar aos eleitores, enquanto Zema reiterou o apoio ao filho de Jair Bolsonaro em um eventual segundo turno contra o presidente Lula.
1: Engraçado, né? Porque quando houve a divulgação do áudio, o Zema saiu criticando o Flávio de imediato. Aí depois ele recuou. E agora, então, o Caiado, que até então não tinha feito nenhuma crítica mais contundente, agora, então, veio a público para criticar o Flávio a partir desse diálogo em que ele pedia dinheiro para o Daniel Vorcaro. O pai do menino Henry Borel, Leniel Borel, entrou com um recurso pedindo anulação do julgamento. Matheus Maciel.
4: Os advogados de Jairinho e de Leniel Borel apresentaram nesta segunda-feira as primeiras contestações ao resultado do júri popular do caso Henry Borel. O principal alvo é a juíza Elizabeth Louro, acusada de parcialidade por ambos os lados. Enquanto Jairinho tenta anular a condenação a 43 anos de prisão, Leniel quer reverter o perdão judicial concedido a Monique Medeiros, a mãe da criança.
1: O presidente nacional do PT, Dinho Silva, comenta a declaração do ministro Wellington Dias de que o presidente Lula terá dois palanques em Pernambuco. Lucas Arruda.
5: Presidente do PT diz que Lula terá apenas um palanque em Pernambuco, contestando fala do ministro Wellington Dias sobre apoios de João Campos, do PSB, e Raquel Lira, do PSD. Questionada sobre o assunto, Raquel Lira apenas disse que existe confiança de ambos os lados.
1: Estamos aqui com muita expectativa sobre o resultado da eleição no Peru, porque ali está muito junto. Né? Os dois candidatos, um da direita e um da esquerda, estão muito empatados, com 95% das urnas apuradas. Não dá para saber quem vai sair vencedor das eleições presidenciais no Peru. Se é o esquerdista Roberto Sanches ou a direitista Keiko Fujimori. Então ficamos aí na expectativa. Como o voto não é eletrônico, é manual. Então demora, né? Talvez não saia hoje ainda esse resultado. E ainda no noticiário internacional, um fim de semana de aumento de tensões entre Israel e o Irã, com Donald Trump tentando colocar panos quentes e não conseguindo, né? Tentando conter o Benjamin Netanyahu, o premier israelense, que simplesmente desrespeitou, né? O pedido do Trump. Não é a primeira vez, né, que o Netanyahu sai atacando, desrespeitando aí um pedido do Trump para dar uma segurada. Israel já vem atacando o Líbano, a despeito do Trump pedir para dar uma segurada. O Irã, em resposta, atacou Israel neste fim de semana. Fez um ataque grande a Israel neste fim de semana. O Trump pediu para o Netanyahu não responder ao Irã, para não colocar mais lenha nesta fogueira. Porém, o Netanyahu respondeu, fez ataque ao Irã também no fim de semana. Enfim, a coisa escalou. Hoje, os dois países suspenderam os ataques. Então, tem aí uma situação que continua tensa, né? Ali no Oriente Médio. E da Copa do Mundo, logo mais falaremos a respeito disso, mais detalhadamente, mas o Neymar foi submetido à ressonância magnética, a CBF diz que ele está indo muito bem, uma boa evolução, mas não sabemos quando ele estará disponível para jogar, né? Ainda essa informação a CBF não tem. Neymar continua se recuperando. Agora são 10 horas e 24 minutos. Ah, mas antes, desculpa, o primeiro Festival Literário Internacional de Minas Gerais vai até o próximo sábado, Desirê Miranda.
6: Belo Horizonte sedia até o próximo sábado o primeiro Festival Literário Internacional de Minas Gerais, que reúne escritores conhecidos e independentes. A programação inclui encontros profissionais e atividades voltadas à formação de leitores, além de conectar a produção literária nacional aos autores de países de língua portuguesa. Cerca de 300 mil pessoas devem passar pela feira, segundo a organização.
1: Agora 10h24.
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0: Agora 10h24.
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1: A OpenAI, criadora do ChatGPT, protocolou hoje um pedido confidencial para uma oferta inicial de ações nos Estados Unidos. Isso quer dizer que a empresa tem aí pretensões de entrar no mercado de ações e então será listada na Bolsa de Valores a partir de sexta-feira. Um esquema de fraudes em sites de comércio online foi alvo de uma operação da Polícia Civil no Rio de Janeiro hoje. Conforme as investigações, os suspeitos de associação criminosa usavam dados pessoais de terceiros para criarem cadastros falsos em plataformas digitais das empresas Casas Bahia e Ponto Frio.
2: Um esquema de fraudes em plataformas de comércio eletrônico foi alvo de uma operação da Polícia Civil realizada nesta segunda-feira no Rio de Janeiro e na Baixada Fluminense. A quadrilha utilizava dados pessoais de terceiros e cartões clonados ou roubados para realizar compras pela internet em grandes varejistas como Casas Bahia e Ponto Frio. Em apenas 6 meses, mais de 74 mil pedidos suspeitos foram identificados. Embora cerca de 60 mil tenham sido bloqueados pelos sistemas de segurança das plataformas, quase 13 mil compras foram concluídas. O prejuízo estimado é de R$11.700.000. O delegado Tiago Neves, titular da Delegacia de Roubos e Furtos, explica como o esquema foi descoberto e de que forma os criminosos atuavam.
3: Essa investigação ela partiu do próprio setor de prevenção à fraude dessas empresas varejistas. A gente conseguiu identificar, junto com esse setor de prevenção à fraude, que eles utilizavam, essa associação criminosa utilizava-se de dados cadastrais de pessoas físicas, que muitas vezes eram vazados na própria internet. Eles efetuavam esse cadastro nesses sites dessas empresas e de posse de cartões clonados ou roubados, subtraídos, eles efetuavam a compra de vários equipamentos. A gente conseguiu rastrear através dos IPs as pessoas que efetivamente utilizaram telefones para comprar através desses sites utilizando indevidamente.
2: Agentes cumpriram mandados de busca e apreensão na capital, em Belfor Roxo, Duque de Caxias, Nova Iguaçu, Niterói e São Gonçalo. O objetivo é recolher celulares, computadores e outros equipamentos que possam ajudar a mapear a estrutura financeira e operacional da quadrilha. De acordo com a Polícia Civil, 25 pessoas já foram identificadas a partir do rastreamento dos endereços de IP utilizados nas fraudes. A expectativa é que o material apreendido permita identificar outros integrantes do grupo e aprofundar as investigações. Do Rio de Janeiro, Rafaela Lima.
1: O grupo Casas Bahia, responsável também pelo Ponto Frio, foi procurado pela reportagem da CBN e ainda não se manifestou.
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0: Segunda-feira, 8 de junho de 2026. O Ministério da Saúde orientou as pessoas que tomaram a vacina do Instituto Butantan contra a dengue a acompanharem o possível surgimento de sintomas, como febre, dores no corpo, vômito e náuseas, por 21 dias após a aplicação. O governo federal suspendeu de forma temporária a aplicação após serem identificados 42 casos de reações mais severas, o que inclui consequências que não haviam sido registradas nas pesquisas. O ministro da Saúde, Alexandre Padilha, afirmou que 2 mortes estão em investigação. A medida não atinge a vacina Qdenga, do laboratório Takeda, que é aplicada no SUS e em laboratórios privados. A Polícia Federal deve concluir a investigação envolvendo os negócios entre o Banco de Brasília e o Banco Master somente no segundo semestre. Fontes ligadas ao caso apontam que, no Supremo Tribunal Federal, não há expectativa de que este e outros inquéritos envolvendo o ex-banqueiro Daniel Vorcaro sejam concluídos antes das eleições. As informações são do jornal Valor Econômico. O Texas confirmou 1/4 caso de um parasita mortal. Larvas foram encontradas em 3 bezerros e um cão, reacendendo um problema erradicado desde os anos 1960 nos Estados Unidos. Apesar de não haver risco imediato ao abastecimento alimentar, a infestação pode impactar a produção e os preços da carne. O governo de Donald Trump planeja investir US$ 1 bilhão em contenção, enfrentando críticas por lentidão na resposta. Horário de Brasília, 10h32.
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0: Alô, Rafael Prates. Boa noite, Prates. Tudo bem?
3: Tudo bem, Tânia. Boa noite, ouvintes da CBN.
0: Vamos lá, hein? Bom, e o Neymar? Como é que tá? Tá indo bem, mas não sabemos se vai jogar, né?
3: É, pra sábado, na estreia do Brasil na Copa do Mundo, né, Tânia? Contra Marrocos, às 19 horas. É quase impossível. Não vou falar impossível, porque em 4 dias talvez alguma coisa muito anormal aconteça. O Neymar, até o momento, não fez treino com bola na seleção brasileira. Ele tem feito recuperação, né, da lesão que teve na panturrilha. Hoje a CBF informou assim, de uma maneira um pouco vaga, né, falou em boa evolução, vai seguir a programação da comissão médica da seleção brasileira. Então, Neymar, para sábado contra Marrocos, descartado. Aí ele teria alguma condição, dependendo da recuperação na próxima semana, talvez contra o Haiti na segunda rodada ou contra a Escócia na terceira rodada. Então, sábado, sem Neymar, o Brasil vai começar a caminhada na Copa do Mundo, 19 horas, contra Marrocos, com novidades, talvez com mudanças na equipe, mas sem o Neymar, que não deverá ter condição para estrear na Copa do Mundo com a seleção brasileira.
0: Que vai ser no sábado, hein? Nossa, já vai começar a
3: já
0: Copa
3: agora.
0: Essa semana, hein?
3: Faltam 3 dias, Tânia, 3 dias.
0: Verdade.
3: Quinta-feira começa a Copa. Aí tem jogos na quinta, jogos na sexta e no sábado, 19 horas, Brasil e Marrocos. Começa a Copa do Mundo para a seleção brasileira.
0: É isso mesmo. Muito bom, Prates. Agora, nos Estados Unidos, né, tem todas as questões políticas, a seleção do Irã, nossa, sofrendo muitas restrições.
3: Sim.
0: Né?
3: Sim, Tânia. E isso tem gerado muita reclamação da Federação Iraniana, também do governo iraniano, né? Porque a seleção iraniana teve uma dificuldade primeiro para receber para conseguir a liberação dos vistos para chegar aos Estados Unidos, né? O Irã vai jogar a primeira fase com 3 jogos nos Estados Unidos, mas o governo americano informou que o Irã não seria bem-vindo no país. O que fez a seleção iraniana? Fará a preparação, está em Tijuana, no México, que é quase a divisa com os Estados Unidos, mas é uma cidade mexicana. Então o Irã vai treinar, dormir, se preparar em Tijuana para jogar nos Estados Unidos. Aí só pode pensar o seguinte, olha, tá bom, não vai poder ficar no país, vai ficar no México, mas tem alguma outra restrição além dessa? Tem. O Irã vai chegar nos Estados Unidos no dia do jogo, joga e volta para o México.
0: Ah, não dá.
3: O governo americano não vai permitir que a seleção iraniana durma nos Estados Unidos.
0: É,
3: então,
0: coisa
3: enquanto
0: de
3: todo
0: crianças.
3: Mundo. É, enquanto todo mundo, né, Tânia? Geralmente vai à cidade que vai jogar na véspera para treinar no gramado que vai jogar no dia seguinte, dorme na cidade para depois voltar, entre aspas, à base da preparação. O Irã vai fazer algo diferente. Ele vai chegar, por exemplo, a Los Angeles, vai jogar duas vezes em Los Angeles, uma vez em Seattle. Chega a Los Angeles horas antes do jogo, vai pro estádio, joga, termina o jogo, a delegação volta pro México. Então vai ser essa logística do Irã, da seleção iraniana para jogar a Copa do Mundo em três países, mas predominantemente nos Estados Unidos, principalmente.
0: É, pois é, que coisa horrível. Bom, mas também não é o único episódio, né, que reflete essas relações que os Estados Unidos mantêm com o mundo, né, de inimizades.
3: Isso. Né? A seleção do Iraque também sofreu, Tânia. Então. O Iraque chegou aos Estados Unidos um dia antes que a seleção iraniana chegou ao México ontem à noite, né, a seleção iraquiana chegou um pouquinho antes, e a seleção iraquiana tem o Hussein, que é o ídolo da equipe, fez o gol da classificação do Iraque para a Copa do Mundo. O Hussein foi interrogado por 7 horas. Ele ficou no aeroporto respondendo perguntas ali por 7 horas. Isso gerou muita reclamação também da Federação Iraquiana, dizendo que não viu isso com nenhum outro jogador, com nenhum membro de alguma delegação. E o fotógrafo da seleção iraquiana voltou ao país, foi deportado. Ele chegou com a seleção iraquiana nos Estados Unidos, depois teve de voltar ao Iraque, então não ficou para a Copa do Mundo. O fotógrafo oficial da seleção não está com os jogadores da seleção iraquiana na Copa do Mundo. E o ídolo da equipe, né, o Hussein, que tem até uma história assim de que perdeu até um irmão, foi desaparecido por ataques terroristas, enfim. Ele tem um histórico já de problemas familiares. Por causa de conflitos, né, de outras maneiras, mas o Hussein foi interrogado ali, né, deu um depoimento de 7 horas, isso também gerou muita reclamação dos iraquianos na chegada da seleção dos Estados Unidos antes da Copa do Mundo.
0: Ah, vou dizer, os Estados Unidos não deveriam estar sediando essa Copa, não tem condições, não tem espírito esportivo sob a gestão do Donald Trump, né, porque fazer isso com os jogadores, com o fotógrafo, o que que é? Pensa que todo mundo é o quê? Terrorista? Que a seleção do Irã vai fazer o quê? Vai implodir uma bomba atômica no meio de estágio, sabe? Chega a ser infantil, é horrível. Mas enfim, não vamos perder o espírito da Copa do Mundo por causa
3: aquela velha
0: do
3: história,
0: Trump.
3: Né, Tânia? A FIFA e os Estados Unidos, obviamente, a FIFA concordou com tudo que o governo americano colocou antes da Copa do Mundo. Inclusive a FIFA fez recentemente promoveu uma cerimônia para distribuir até intitular o Donald Trump como um embaixador do Prêmio da Paz. A FIFA concordou, né, com as ações dos Estados Unidos em relação à Copa do Mundo, né, que é um evento da FIFA, mas é um evento, obviamente, que vai respeitar as leis dos países, né? No caso dos Estados Unidos, México e Canadá. Tem 3 sedes, né? Mas a maioria dos jogos acontece nos Estados Unidos. Então a FIFA, entre aspas, ela tá fazendo um pouco de vista ou vista grossa ou concordando com isso, né? Porque se ela discordasse disso, as sedes não seriam essas, ou não seriam os Estados Unidos não seriam uma sede da Copa do Mundo. Como ela concordou com isso e apoiou isso também, ela ficou numa situação agora que, olha, acontece, tem de entender, a gente lamenta, pode não ser o ideal, mas vai ser uma grande Copa do Mundo. Então tem assim, tem a Copa do Mundo, que vai ser o evento esportivo, dos jogos, dos estádios lotados, da seleção.

0: seleções, dos jogadores, das estrelas, e tem essa outra Copa do Mundo, que é a Copa do Mundo que enfrenta aí resistência para alguns países que tem conflito com os americanos, com os Estados Unidos, enfim, que os jogadores acabam agora pagando por algo que eles nem têm ligação, nem têm nada a ver com isso, a não ser...
1: gente, é absurdo isso.
0: Nascidos no país, né?
1: É absurdo isso, é a Copa do Mundo num país que está em guerra. E que é extremamente preconceituoso também com outros países. Mas, enfim, é isso. Prats, vamos falar de coisa boa. Hoje vai ter o Lado B da Bola?
0: Tem. 23h30, ao lado do Gabriel Dudziak, com mais Copa do Mundo. A gente vai falar dos jogos de quinta-feira que abrem a Copa do Mundo. Dois jogos na quinta, Tânia. 4 horas, abertura da Copa, Cidade do México, num lendário estádio Azteca, que o Brasil já foi tricampeão do mundo em 70, México e África do Sul. Aliás, estádio que recebeu duas finais de Copa, 70 e 86. México e África do Sul, 4 horas na quinta. E às 23 horas na quinta-feira, República Tcheca e Coreia do Sul. São jogos do Grupo A da Copa do Mundo, que vem aí daqui a 3 dias, Tânia Morales.
1: É, tô chegando. Muito bom. Então, daqui a pouco, às 11h30, ainda tem um tempinho. Tem aí uns 50 minutos. Aí começa o Lado B da Bola, o Prats volta junto com o Dudziak. Até mais então, hein,
0: Prats. Até daqui a pouco,
1: valeu.
0: Tânia. Tchau, tchau.
1: Mas até lá tem muita informação. Vamos em frente aqui com os nossos repórteres. A vacina contra a dengue com o imunizante do Instituto Butantan foi suspensa pelo Ministério da Saúde. A decisão ocorre após o registro de 2 mortes suspeitas e 42 eventos adversos graves entre cerca de 500 mil vacinados.
2: O Ministério da Saúde suspendeu temporariamente a vacinação contra a dengue com o imunizante desenvolvido pelo Instituto Butantan. A medida foi adotada após o registro de 2 mortes suspeitas e 42 casos de reações graves, como dor abdominal, vômitos persistentes e sangramentos. Ao todo, foram aplicadas 500 mil doses da vacina. 400 mil foram para profissionais da saúde e 100 mil foram aplicadas em moradores de 3 municípios, Botucatu, São Paulo, Nova Lima, Minas Gerais e Maranguape, Ceará. Além disso, desde março, a região de Araguaína, no Tocantins, também

0: não haviam sido identificadas nos estudos clínicos que embasaram a aprovação da vacina. De acordo com o ministro da Saúde, Alexandre Padilha, ainda não é possível dizer que as reações estão de fato relacionadas à vacina.
1: Até esse momento, nas investigações já feitas pelos sistemas municipais, de vigilância estadual, escutando os especialistas, não existe dados suficientes para estabelecer uma causalidade da vacina com a ocorrência desses três casos graves. É um sinal de alerta que nos recomenda a descontinuidade temporária da atual estratégia de vacinação até que se conclua, que se possa realizar todas as investigações necessárias.
0: Quem recebeu a vacina nos últimos 21 dias deve ficar atento a sintomas. De acordo com o diretor do Programa Nacional de Imunizações, Éder Gatti, a suspensão é preventiva e as pessoas já imunizadas continuam protegidas contra os quatro sorotipos da dengue.
2: A população vacinada, ela continua protegida, então quem tomou a vacina está protegido contra os quatro tipos da dengue. As recomendações, elas seguem o mesmo protocolo informado durante a vacinação, mas só que agora, nesse período de 21 dias após a imunização, a pessoa tem que observar os seguintes sinais e sintomas: febre, seguido de dor abdominal intensa e contínua, ou vômitos persistentes, ou tontura, sangramentos espontâneos, sonolência intensa, irritabilidade, sinais de desidratação e piora do estado geral.
0: Com a suspensão, estados e municípios devem interromper a aplicação das doses e reforçar a busca ativa por possíveis eventos adversos. Em nota, o Instituto Butantan disse que seguirá trabalhando com rigor para aprofundar as informações sobre o uso da vacina, para que, se confirmada a segurança, a vacinação possa ser retomada em breve. A suspensão da vacina desenvolvida pelo Butantan não tem qualquer relação com a Kedenga, imunizante produzido pela farmacêutica japonesa Takeda, que possui registro, estudos e estratégia de aplicação distintos. De Brasília, Igor Cardim.
3: É importante que se diga isso. É a vacina do Instituto Butantan que está aí sob suspeição, se foi ela ou não que causou esses efeitos adversos e as mortes, né? Duas mortes. Então, é prudente que se retire, né? Não seja vacinado as pessoas, e se estude o que é que está acontecendo, né? E se for necessário, suspenda e aprimore, né? Porque não pode oferecer uma vacina que ofereça riscos, né? Mas ainda não se sabe exatamente se foi ou não a vacina que provocou a reação e as duas mortes, né? As duas mortes que são um problema. Porque reação acontece mesmo, vacina, né? Agora, levar um quadro mais grave é algo que realmente que precisa ser investigado. Se essa situação não apareceu nas fases de testes e agora que a vacina está no mercado, está, né, disponível para as pessoas, começam a acontecer essas ocorrências, tem que suspender, por prudência. Ele vai ver o que é que está acontecendo, né? E quem tomou a vacina fica de olho, né? Monitore se tem ou não os sintomas. Em agenda em São Paulo, o pré-candidato à presidência da República pelo PSD, Ronaldo Caiado, afirmou que o senador Flávio Bolsonaro precisa se explicar aos eleitores após a divulgação das conversas com Daniel Vorcaro. Romeu Zema, que concorre também ao Palácio do Planalto, reiterou apoio ao filho de Jair Bolsonaro.
4: Os pré-candidatos do PSD e do Novo à presidência da República, Ronaldo Caiado e Romeu Zema, falaram sobre o senador Flávio Bolsonaro, nome do PL nessas eleições e aposta da direita bolsonarista no pleito. Os dois comentaram a situação de Flávio e o envolvimento com o banqueiro Daniel Vorcaro. A ligação entre Flávio e Vorcaro veio à tona recentemente, após o vazamento de um áudio em que o senador negociava 134 milhões de reais com o banqueiro para financiar o filme Dark Horse sobre o ex-presidente Jair Bolsonaro. Caiado, que passou o dia em reuniões com lideranças do partido, disse em entrevista à Veja que cabe a Flávio explicar as relações dele com Vorcaro. O ex-governador de Goiás completou dizendo que os candidatos serão julgados também sob a ótica da moralidade.
5: O cidadão não adianta voto,

0: em alguém que amanhã ele não será competitivo no segundo turno. Ou seja, não adianta ter aí uma candidatura que ela não tenha musculatura política, condição de poder enfrentar o Lula e uma eleição que será muito discutida do ponto de vista moral.
1: Já Romeu Zema disse que vai manter o apoio ao senador em um eventual segundo turno contra Lula, do PT. A promessa, segundo ele, será mantida, ainda que novas revelações apontem mais proximidade entre o filho de Jair Bolsonaro e o banqueiro.
2: Eu tenho dito sempre que eu, como fiz em Minas Gerais, estarei sempre contra o PT. E como a minha bandeira é sempre anti-PT, eu vou levar a minha campanha adiante, espero estar no segundo turno e quem estiver vai ter o meu apoio.
1: Caiado e Zema também falaram sobre a composição das respectivas chapas. A campanha de Caiado segue sem uma definição de quem será o vice. A CBN, Caiado pontuou que o nome deve ser definido perto do prazo final das convenções partidárias, que vai do dia 20 de julho até 5 de agosto. Na semana passada, em agenda em Minas Gerais, Caiado disse que a filha do apresentador Silvio Santos, Silvia Bravanel, seria um nome forte para compor a chapa como candidata a vice. Outra hipótese é o próprio Romeu Zema, que em agenda na capital paulista confirmou conversas com Caiado nesse sentido. Segundo o Mineiro, no entanto, o contato ainda é incipiente. E o martelo não está batido. Com colaboração de Pedro Pupulin, de São Paulo, Karen Lemos.
3: Agora é o momento de definir as chapas, né? Definir esses mesmos serão os nomes que serão lançados, né? Porque por enquanto eles são pré-candidatos. O pré-candidato Flávio Bolsonaro, em um evento com empresárias em São Paulo, disse que pretende escolher uma mulher para ocupar o cargo de vice na chapa dele. O filho de Jair Bolsonaro defendeu ainda a classificação de PCC, Comando Vermelho, como organizações terroristas pelos Estados Unidos.
4: A pré-campanha presidencial de Flávio Bolsonaro, do PL, definiu que o QG político do senador funcionará em São Paulo. A decisão encerra uma discussão interna, que também considerava a instalação da estrutura principal em Brasília. Segundo interlocutores da campanha, a escolha pela capital paulista levou em conta fatores estratégicos. Além de concentrar o maior colégio eleitoral do país, São Paulo oferece maior proximidade com o empresariado e com importantes cabos eleitorais do senador. Como governador Tarcísio de Freitas, do Republicanos, e o prefeito de São Paulo, Ricardo Nunes, do MDB. A aproximação de Flávio com o mercado financeiro e o empresariado paulista, no entanto, antecede a crise envolvendo o Banco Master. Desde o fim do ano passado, a pré-campanha já vinha ampliando os acenos à Faria Lima como parte da estratégia de fortalecer o discurso econômico. Fontes da CBN na campanha admitem, porém, que os desdobramentos recentes aumentaram a necessidade de estreitar relações com investidores e com empresários. Nessa segunda-feira, Flávio participou de um evento promovido pelo Grupo Voto em São Paulo, voltado a executivas e empresárias de grandes companhias. Acompanhado da mulher, o senador fez acenos ao eleitorado feminino ao afirmar que pretende ter uma candidata a vice-presidente e indicou que também poderá escolher uma mulher para comandar a área econômica em um eventual governo. Durante o encontro, Flávio chamou ao palco a ex-presidente da Caixa Econômica Federal, Daniela Marques. O senador elogiou a economista e afirmou que ela reúne credenciais para ocupar um cargo de destaque na equipe. Questionado sobre a escolha da vaga de vice, disse que a definição será anunciada até agosto.
5: Esse prazo é até 14 de agosto. Você está apressada, cara. O que eu posso falar é que o perfil é de alguém que complemente a nossa chapa, uma pessoa preparada e de preferência uma mulher. Pronto.
4: No discurso, Flávio também voltou a defender a classificação do PCC e do Comando Vermelho como organizações terroristas pelos Estados Unidos e afirmou que o presidente Lula, do PT, parece chefe do PCC ao criticar a medida adotada pelo governo americano. Na avaliação do senador, a decisão dos Estados Unidos representa a maior oportunidade para enfraquecer o poder das facções criminosas no Brasil. Flávio ainda prometeu que, se eleito, pretende adiar por pelo menos um ano a entrada em vigor da reforma tributária prevista para 2027.

0: 2017. Ele afirmou que privatizará os Correios e defendeu a redução da maioridade penal como uma das medidas para a área de segurança pública. De São Paulo, Bruna Barbosa.
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2: A Prefeitura do Rio decretou o ponto facultativo no dia 24 de junho, uma quarta-feira, a partir de 3 da tarde, por causa da partida entre Brasil e Escócia pela Copa do Mundo. O jogo está marcado para 7 da noite, no horário de Brasília. A medida foi publicada no Diário Oficial dessa segunda-feira. A determinação não se aplica aos serviços essenciais, que seguirão funcionando normalmente. A Secretaria Municipal de Saúde ainda deverá publicar uma resolução específica para regulamentar o expediente nas unidades de saúde. O prefeito Eduardo Cavalieri afirmou que a decisão leva em consideração os impactos esperados na mobilidade urbana.
3: Logística da cidade, como as pessoas circulam, o volume de pessoas envolvidas para assistir os jogos, que se reúnem nas casas dos familiares, casas de amigos, né, é sempre importante para a cidade. Dessa vez é um ponto facultativo quase que parcial. A gente está falando a partir das 3 da tarde, porque tem jogo às 7 da noite, né, realmente para a organização da cidade e para o dia a dia também, né, do carioca, do cidadão, é melhor para o funcionamento da cidade, melhor para o funcionamento dos municípios.
2: Este será o único ponto facultativo garantido durante a fase de grupos da Copa. A estreia da seleção brasileira acontece no sábado, dia 13 de junho, contra o Marrocos. Por ser um fim de semana, a partida dispensa qualquer alteração no funcionamento da administração pública. Já a segunda partida vai ser realizada na sexta-feira, dia 19, às 9h30 da noite contra o Haiti. O horário não interfere no expediente regular dos servidores. No setor privado, grande parte dos trabalhadores consegue sair antes do horário dos jogos. No entanto, há locais com expediente estendido, como é o caso de shoppings, supermercados, academias e farmácias, por exemplo. As entidades desses segmentos ainda avaliam como ficará o cronograma de trabalho. Caso avance a segunda fase em primeiro lugar, o Brasil vai jogar mais cedo, numa segunda-feira, às 14h. Reportagem Pedro Bonenberger.
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1: Após o ministro do Desenvolvimento Social, Wellington Dias, afirmar que Lula terá dois palanques em Pernambuco, o presidente nacional do PT, Edinho Silva, desautorizou a fala do colega de partido. O movimento ocorreu depois da cúpula do PSB se irritar com a declaração e de o próprio João Campos, pré-candidato a governo no estado, procurar o dirigente petista para manifestar insatisfação.
2: O presidente nacional do Partido dos Trabalhadores, Edinho Silva, rechaçou a fala do ministro do Desenvolvimento Social, Wellington Dias, de que o presidente Lula terá dois palanques em Pernambuco para apoiar a sua reeleição. Citando o ex-prefeito do Recife e presidente nacional do PSB, João Campos, e a governadora Raquel Lira, do PSD, a declaração de Wellington Dias, que deve coordenar a campanha de Lula no Nordeste, foi dada em entrevista ao jornal O Globo, indicando que a estratégia já tem o objetivo de atrair o eleitor de centro. Depois da repercussão, Edinho Silva disse, em nota, que a posição do PT está clara e que o presidente Lula tem um único palanque em Pernambuco, o de João Campos. O Partido dos Trabalhadores integra a Frente Popular de Pernambuco, liderada pelo PSB, e que tem a presença do senador Humberto Costa, do PT, pleiteando a reeleição. Durante a agenda no Palácio do Campo das Princesas, sede do governo de Pernambuco, a governadora

0: Gaurida foi questionada sobre o assunto, mas se limitou a dizer que existe confiança de ambos os lados.
1: O que eu posso agradecer é a parceria que o presidente Lula tem feito com o estado de Pernambuco. Desde o primeiro momento em que a gente se apresentou, que fomos ao presidente, ele disse que ia ajudar o nosso estado e ele tem feito isso. E é importante a gente poder construir parcerias quando muitas vezes se entendia ou se divulgava de que era impossível que a gente, que eu no governo do estado, pudéssemos estabelecer uma relação sólida com o governo federal, com o presidente e com seus ministros. Eu posso aqui garantir que existe confiança de ambos os lados.
0: Apesar do Partido dos Trabalhadores ter declarado apoio ao PSB na disputa pelo governo estadual, quadros importantes da legenda em Pernambuco são aliados da governadora Raquel Lira, do PSD, em especial na Assembleia Legislativa. Do Recife, Lucas Arruda.
2: A ameaça do aumento das tarifas aos produtos brasileiros, que foi anunciada pelos Estados Unidos na semana passada, está acelerando o embarque. Os embarques, né? O pessoal está mandando logo os produtos antes que a taxação venha, especialmente de setores como máquinas, calçados e pescados. Empresários desses setores tentam antecipar o envio das cargas antes do prazo, antes do dia 15 de julho, que é o dia que vai entrar. Se nada acontecer até lá, né, que façam os Estados Unidos mudarem de ideia, se continuar nessa toada, essas taxações de 25% serão implementadas no dia 15 de julho.
3: A provável elevação das tarifas sobre as exportações brasileiras já acelera os embarques para os Estados Unidos em setores como máquinas, calçados e pescados. Empresários também pretendem participar de uma audiência prevista para o início de julho, quando deverão ser discutidas as sobretaxas no âmbito da investigação da chamada Seção 301. Para o presidente executivo da Associação Brasileira da Indústria de Máquinas e Equipamentos, José Veloso, a ameaça de taxação provocou, neste primeiro momento, uma corrida para antecipar os embarques já nas próximas semanas.
4: A nova tarifa de 25, se for fixada em 25, ela deve entrar em vigor depois do dia 16 de julho, mais provavelmente lá pelo final de julho. Então dá perfeitamente tempo para as empresas fazerem embarques e as mercadorias chegarem nos Estados Unidos ainda com a tarifa de 10%. E depois uma acomodação e uma queda na quantidade de bens exportados para os Estados Unidos.
3: O mercado americano responde por cerca de 50% das exportações brasileiras de pescado, sendo que 90% da tilápia produzida no Brasil tem como destino os Estados Unidos. Neste ano, o setor esperava uma recuperação das vendas e projetava exportar cerca de 300 milhões de dólares para o mercado americano. Agora, porém, as empresas já trabalham para redirecionar parte da produção para mercados que foram desenvolvidos durante o tarifaço de 2025, como os países árabes, além de ampliar os embarques para a China, como explica o presidente da Abipesca, Eduardo Lobo.
5: Ou seja, tem outras alternativas que não só o mercado americano para os seus produtos. Tem outros mercados que foram abertos e isso dá ao setor uma certa mobilidade. Esses mercados não remuneram igual o mercado americano, mas a gente não vai ter uma desaceleração tão grande. A gente vai ter, sim, um achatamento na margem.
3: Os Estados Unidos também voltaram a ampliar as compras de calçados brasileiros. Segundo a entidade que representa o setor, o volume exportado em abril, de 843 mil pares, foi 40% superior ao registrado no mesmo mês do ano passado. Já em outra frente, o governo brasileiro aguarda uma reunião ainda nesta semana com o representante de comércio dos Estados Unidos, Jameson Greer, para discutir as tarifas impostas ao país. A conversa vai ocorrer no âmbito do grupo de trabalho que vinha tratando da investigação contra o Brasil, na chamada Seção 301, que abrange temas como o PIX, o etanol e a proteção da propriedade intelectual. De Brasília, Samantha Klein.
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0: Segunda-feira, 8 de junho de 2026, o Supremo Tribunal Federal determinou que a União apresente um plano detalhado para retirar garimpeiros ilegais da terra indígena Cinta Larga, localizada entre Mato Grosso e Rondônia. A decisão assinada pelo ministro Flávio Dino determinou um prazo de 30 dias para cumprimento. A ação questiona a falta de regulamentação da exploração mineral em terras indígenas prevista na Constituição Federal. Além disso, cita a possível relação dos garimpeiros com o crime organizado. A taxa de aprovação do presidente dos Estados Unidos, Donald Trump, continua próxima dos níveis mais baixos da carreira política dele. Os norte-americanos reclamam dos aumentos nos preços da gasolina em meio à guerra contra o Irã, segundo pesquisa Reuters Ipsos, divulgada nesta segunda-feira. Cerca de 35% dos entrevistados disseram aprovar o desempenho de Trump na Casa Branca, mesmo índice da última pesquisa, realizada em meados de maio. O índice fica ligeiramente acima da menor aprovação do atual mandato, de 34% na pesquisa de abril. A FIFA confirmou oficialmente que o árbitro Omar Artan não vai atuar na Copa do Mundo. O profissional da Somália teve a entrada nos Estados Unidos negada na última semana. Artan desembarcou no Aeroporto Internacional de Miami, mas não conseguiu acessar o território norte-americano, mesmo com visto válido. Ele foi deportado e retornou à Turquia, onde fez escala. A Somália é um dos países cujos cidadãos estão sujeitos à proibição de viagem aos Estados Unidos. No horário de Brasília, agora 11 horas e 4 minutos.
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0: Olá, boa noite. Bem-vindos à última meia hora do programa. Hoje vamos até às 11h30 com Karina Almeida na produção. Trabalhos técnicos de Henrique Dias. Vamos em frente, hein? Temos aqui os nossos vários canais de transmissão. Seja no nosso queridíssimo radinho, seja nos nossos canais com imagem também, no YouTube, no Globoplay, no site da CBN, dá para acompanhar com imagem todos esses canais. E aí quem acompanhar com imagem, tem a minha pessoa aqui, atrás de mim a redação, tem um vidro e a redação. Aí dá para ver ali na redação os bastidores. Vocês podem observar a presença de Clauson Dutra. Vale, ouviu, tá ligado. Preparando CBN Madrugada. Clauson Dutra está cobrindo as férias de Paulo Galvão. Paulo Galvão está por aí, em algum lugar, né? Por aí, tranquilamente. Não revelou o paradeiro. Tá de férias. E Clauson Dutra, então, está nesse mês no CBN Madrugada. E ali, na pontinha, Edmilson Fernandes, fazendo a edição do material para o jornal da CBN. O material, enfim, ele fica ali, ó, repassando todas as matérias, pegando material que cai por aí também para fechar a edição, para que o jornal da CBN seja bem feitinho, né? Que o jornal da CBN seja muito informativo. E lembra aqui o Henrique Dias, que é o cara por trás da Rádio Sucupira. Ele e o Claudinho, Cláudio Antônio. Mas a Rádio Sucupira é mais para frente que ele vai pensar nisso. Na verdade, Edmilson Fernandes já revelou que ele para mesmo para pensar na Rádio Sucupira na sexta-feira. Porque não adianta pensar antes. Você vai pensando, mas o noticiário vai te atropelando. E aí, quando era eu ficaria muito angustiado se eu fosse fazer a Rádio Sucupira.

0: Eu acho que é o mais difícil que tem de se fazer aqui na CBN, na minha avaliação, é a Rádio Sucupira, porque inclui humor, né? Tem que ter a tirada, aí tem que buscar lá no bem amado o Odorico Paraguaçu falando as coisas. Ah, sou muito fã. É muito bom demais. É isso, olha lá, os bastidores da redação. A Isara Ferreira, Clauson Dutra ficou com a gente no domingo. O Clauson estava de plantão, fez o show da notícia? Ah, que beleza. Tá no embalo, hein? A carinha dele. Tá descansado, hein? É, fazer... Mas foi full? Foi 6 horas de show da notícia? Muito bem, Clauson Dutra. Que momento, hein? É, não, gente, não é brincadeira, não. Mas quando não tem futebol e a gente está de plantão no domingo para fazer o show da notícia... Não é brincadeira, não. Posso dizer a vocês, porque eu também sou premiada algumas vezes, com várias vezes, né? Inclusive, com o show da notícia de 6 horas. Que hora de cumprimentar a Karina Almeida pela carteira de habilitação. Ué, Karina Almeida, você já tirou a carteira de habilitação já faz um tempo. Por que que voltou à tona o tema da sua carteira de habilitação? Não estou entendendo, porque alguns ouvintes estão comentando aqui.
1: É que assim, Taninha, no feriado, a gente costuma ter muitos assuntos. Muito obrigada ao Henrique, aqui as palminhas. A gente costuma ter muito assunto, né?
0: É. Sim, aí... feriado é duro.
1: Isso, feriado é complicado. É. Aí saiu a notícia dos bons condutores, né, da CNH. Eu e o Muniz demos a notícia aqui. O Muniz sabiamente lembrou a minha... saga da carteira de motorista. E vou me corrigir, viu? Não foi ele que lembrou, não. Foi a Isaura Ferreira que lembrou ele de me perguntar. Aí ele perguntou e aí o assunto rendeu, né?
0: Aí rendeu, aí você falou que tirou a carteira. Algum Tirei. Ouvinte estava dizendo aqui que você tirou a carteira sem saber fazer baliza.
1: Pois é.
0: E nem dar ré.
1: Eles ficaram indignados comigo, mas estou aprendendo. Podem ficar tranquilos, as ruas estão seguras.
0: Será mesmo?
1: Estão.
0: Se você precisar dar ré... mas você fez a prova e não precisou fazer baliza?
1: Não precisei, já peguei a nova regra.
0: Que beleza, hein?
1: Tudo dentro dos conformes.
0: Que beleza. Apesar de que eu fiz baliza, passei na prova. Aliás, fiz de primeira, não sei, que eu acho que é a única vez na vida que eu fiz uma baliza de primeira, foi na prova.
1: Tava tão concentrada ali, né?
0: Foi um arraso. Passou da prova, hoje se tem assim uma vaguinha de que precisa fazer baliza ou andar 2 quarteirões para estacionar com mais folga, eu ando. Eu vou 2 quarteirões na frente, não faço a baliza. Fujo.
1: O Muniz falou que ia me levar para Brasília para aprender a dirigir certinho, ficar craque. Quem sabe?
0: É, Brasília. Brasília não tem os... É verdade, não tem os cruzamentos.
1: Né?
0: As coisas são mais civilizadas. O problema em Brasília é andar a pé. Isso é perigoso.
1: Isso é verdade.
0: Não tem calçada, é uma loucura. É uma cidade feita mesmo para andar de carro. Enfim. Aqui, ó, o Matheus Araújo, nosso ouvinte. Também passei de primeira na baliza. Razão, hein, Matheus? Mas você continuou bom? Eu fui só ali. Veio alguma iluminação.
1: É que ali na hora a gente fica tão tenso com o não vou passar, que a gente não comete um erro. Então. É impressionante.
0: Exatamente. Ou quando fica nervoso.
1: É verdade, né? Tem esses casos
0: também. No
1: meu caso, eu não conseguia. Fiquei tão focada que a minha mente desligou completamente. Eu só foquei ali no que eu tinha que fazer, em onde que eu tinha que chegar e nas coisas que ele estava me falando. De resto, prestei atenção em nada, mas eu sabia o que eu estava fazendo direitinho, viu?
0: Foco total, é assim.
1: Exatamente.
0: Que tem que ser. Ó, maravilhoso, hein? É isso mesmo.
1: Tem que ser assim.
0: Foco
1: sempre.
0: Total,
1: é importante
0: sempre.
1: Dizer, né, que tem que ser assim sempre.
0: É. A José Maria tá achando um absurdo que você tirou a carteira sem fazer a baliza.
1: Não, mas eu já estou aprendendo, eles não precisam ficar assustados.
0: É, o problema da baliza é só estacionar, mas se você não saber fazer baliza, não vai atropelar ninguém.
1: Não.
0: Né? É. O importante é saber as regras da sinalização, as regras de trânsito. Não colocar ninguém em risco. A Isaura disse que também passou de primeira com a baliza.
1: Lembra aqui, Henrique Dias.
0: Não deixou o carro morrer, é importante que a pessoa tá lá, morre o carro. Aí para o trânsito por causa da figura ali. Não, é complexo. É complexo, mas é isso, né? O pessoal que tá aprendendo também tem que ter, os outros motoristas têm que ter paciência com os motoristas novos. Vamos lá, hein? Deixa eu ver aqui. Vamos falar da... o presidente chinês Xi Jinping desembarcou hoje na Coreia do Norte. É a primeira vez desde 2019 que ele visita Pyongyang.
2: Xi Jinping foi recebido com pompa na Coreia do Norte nesta segunda-feira para uma rara visita de 2 dias. Ao desembarcar em Pyongyang, o presidente chinês elogiou a amizade invencível entre os dois países em um momento em que o regime norte-coreano se aproxima cada vez mais de Moscou. Ele declarou que quer elevar a relação com a Coreia do Norte a novos patamares com o reforço do intercâmbio diplomático, policial e militar. Em 2026, as ligações ferroviárias e os voos diretos da Air China entre os dois países, interrompidos desde a pandemia de Covid-19, serão retomados. O apoio diplomático, econômico e político da China é essencial para Pyongyang, alvo de múltiplas sanções da ONU por causa de seus programas nuclear e balístico. No entanto, o líder norte-coreano tem buscado cada vez mais alianças com a Rússia e enviou soldados para combater ao lado dos russos contra o exército ucraniano. Depois de ser recebido por Kim Jong-un no aeroporto, Xi Jinping foi homenageado com uma grande cerimônia na imensa praça Kim Il-sung, no centro da capital norte-coreana. Essa é a primeira visita do presidente chinês à Coreia do Norte desde 2019 e sua primeira viagem ao exterior em 2026, depois de ter recebido em Pequim líderes do mundo inteiro, entre eles o americano Donald Trump, o russo Vladimir Putin e o brasileiro Luiz Inácio Lula da Silva. Especialistas apontam que o presidente chinês reafirma a primazia da relação sino-norte-coreana também em um momento em que há sinais de uma nova tentativa americana de aproximação com a Coreia do Norte para destravar as negociações sobre o programa nuclear de Pyongyang. Os analistas especulam sobre a possibilidade de Xi Jinping priorizar a estabilidade do país vizinho em vez da desnuclearização norte-coreana. De Paris, Adriana Brandão, da Rádio França Internacional, para a CBN.
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4: A versão digital da caderneta de saúde da criança pode ser acessada pelo aplicativo Meu SUS Digital. Na plataforma estão disponíveis informações sobre vacinação, crescimento e desenvolvimento da criança, além do histórico clínico. Também é possível ativar lembrete para as datas das próximas vacinas, além de conferir dicas sobre amamentação, alimentação saudável, prevenção de acidentes, entre outras orientações. O responsável deve fazer login no aplicativo Meu SUS Digital com o próprio CPF na seção de mini-apps, clicar em Caderneta de Saúde da Criança, depois em Adicionar Nova Criança e fazer login com o CPF e a senha dela do gov.br. Após essa etapa, a caderneta será vinculada à conta do responsável. Gabriel Freitas, CBN Serviço.
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0: Nós estamos com Hamilton de Holanda, bandolinista, compositor, vencedor do Grammy do ano passado como melhor álbum de jazz latino. Ele que está lançando um novo disco, é o disco Nova, que nós vamos fazer um passeio pelo disco e está em turnê pelos Estados Unidos. Amanhã, inclusive, se apresenta no Teatro da Universidade Princeton, está muito chique. Hamilton, bem-vindo, boa noite.
1: Boa noite, tudo bem, Tati?
0: Tudo bem. Você tá aí nos Estados Unidos, tá com o seu trio, né? Vai ser uma turnê com o trio, sempre. Sempre, né?
1: Sim, eu já fiz alguns shows, toquei em Miami, toquei em Provincetown, vou tocar em Princeton amanhã. Acabei de chegar aqui, cheguei e vim pro quarto do hotel para falar com vocês aqui.
0: Tá uma coisa, hein? Tá uma coisa. A música instrumental tem um público muito gigante fora do Brasil, né? E aliás, esse seu álbum novo, que é o álbum Nova, você justamente traz todas essas misturas, né? Resultado das viagens. Conta pra gente, no geral, assim, o conceito do seu disco, Hamilton.
1: Sim, Nova é um álbum que tem 14 faixas, que são 14... maneiras e histórias que eu aprendi, que eu vivi nesses anos aqui de, né, eu viajo o mundo inteiro, viajo muito pelo Brasil, viajo muito pela Europa, muito pelos Estados Unidos, agora cada vez mais também, e fui captando, né, retratando através de melodias, através de harmonias, essas viagens, a vida, né, porque acho que compor é isso, é conseguir retratar momentos da vida através da música. E além disso, por também viajar muito, eu conheço muitos músicos e aprendo com muitas culturas, né? Levo a nossa cultura brasileira e também aprendo com as outras culturas. Então, nesse disco, a gente teve coisas gravadas em São Paulo, no Rio, em Brasília, mas também em Nova York, em Paris, em Lisboa, em Los Angeles, né? Com músicos de vários países. E eu acho que dá essa noção, assim, de como a música brasileira é respeitada e como a gente tem material para se conectar com culturas do mundo inteiro.
0: Sim, porque aí você traz essas culturas do mundo inteiro para a base da música brasileira, é isso? A música brasileira está em todas as faixas, por exemplo?
1: Sim, com certeza. Porque, por exemplo, a música Para as Crianças, que é uma música que é um ijexá feito em cima de um ritmo baiano, né? Um gênero nascido na Bahia. E aí tem a sitar da musicista indiana, inglesa, chamada Anushka Shankar, que é filha do Ravi Shankar, um grande mestre da sita, e ela também uma grande mestra, uma grande musicista, tocou lindo. Então você ouve aquela essência brasileira, aquele ritmo, de repente vem aquele som indiano, aquele som espiritual. Sim, fica muito bonito.
0: Vamos ouvir aqui um trechinho aqui.

0: é essa batida do Ijexá, né?
1: Exatamente.
0: É. E aí é o seu bandolim.
1: Aí é meu bandolim.
0: Ah, coisa linda.

0: Nossa, tem tanta coisa aqui que você faz umas misturas. Você mistura o choro com o fado também.
1: Isso. Tem a participação também do Pedrito Martins, que é um percussionista e cantor cubano, que ele faz a primeira música, Nova Alvorada.
0: A primeira música? Nossa!
1: Por exemplo, tem uma música que chama Mono no Aware, que é uma expressão japonesa, que eu descobri que ela quer dizer algo como o eterno momento agora, quando a gente percebe que a gente está vivendo um momento bonito, mas ao mesmo tempo uma leve tristeza de que ele está passando, né? Então essa expressão significa isso. E é uma música que eu fiz, eu estava muito com muita saudade de casa, ao mesmo tempo estava feliz de estar tocando fora do Brasil. Essa sensação ambígua me levou a uma melodia que é muito marcante, que tem a participação de um grande brasileiro, que é o Paulinho da Costa, acabou de ganhar a estrela na calçada da fama lá de Hollywood, gravou a percussão linda nessa música, no Mono no Aware. Tem o Pedro Martins, que também participa com a guitarra nessa faixa. Então tem
0: um muita disco coisa.
1: Não são só participações, né? São presentes que a gente recebe com esses músicos que tocam comigo.
0: Você já compõe pensando também nos outros instrumentos?
1: Algumas músicas sim, Tânia. Algumas músicas por exemplo, agora, eu vou tocar agora dia 12 e dia 13 no Jazz at Lincoln Center, a convite do Wynton Marsalis, que é um templo do jazz em Nova York. E eu compus uma música para eles. Então é uma big band. Ou seja, a big band tem 3 trombones, 4 trompetes, 5 saxofones, bateria, baixo, piano. E aí eu escrevo para todos eles. Agora tem música que vem só a melodia, né? Por exemplo, essa Mono no Aware foi feita por mim e pelo Salomão Soares, que é pianista. Então a gente fez meio junto ali, mandolim e piano. E aí quando a gente convidou o Paulinho, a percussão toda que foi gravada, ele criou na hora no estúdio. Então, o arranjo de percussão foi feito por ele.
0: Sim, na hora.
1: Na hora. Impressionante. Foi inclusive um momento mágico, porque ele tem uma experiência muito grande de estúdio e tem uma precisão impressionante e consegue tirar os sons dos instrumentos de percussão e do próprio corpo, da voz. A gente chorou no final, porque foi realmente uma magia pura.
0: Nossa, agora Milton, você gravou esse álbum, a Milton de Holanda aqui com a gente. São 14 faixas em vários países, com parceiros de vários países. Imagino que esse álbum tenha te levado assim, um tempo para ficar pronto, né? Desde que você começou a compor, até gravar com todo mundo, como foi?
1: Com certeza, esse foi um dos álbuns que eu mais gastei tempo, vamos dizer assim. Porque ele começou em setembro do ano passado, eu fiz uma sessão em setembro do ano passado, aí depois eu fiz uma outra sessão de um dia em Los Angeles, quando eu estava em janeiro fazendo uma turnê aqui nos Estados Unidos, e depois em fevereiro eu fiz mais uma sessão de 3 dias em São Paulo, e daí demorou um pouquinho mais, porque eu mandava a gravação para lá para a França, por exemplo, o Ibrahim Malouf, que é o trompetista, que gravou a música Frio Lá Fora. Aí mandei lá pro Paulo Flores, lá para Lisboa. A Anushka, que mora em Londres, estava por acaso em São Paulo, então ela gravou em São Paulo. Então essas participações, e depois mixar, né, que é o trabalho de botar o volume, botar o som do instrumento, o timbre que o instrumento precisa ter, para a gente conseguir ouvir tudo direitinho, isso também dá um trabalho, assim, leva um tempo. Se eu for pegar, desde que eu comecei a gravar até o dia que foi lançado, foram 6 meses.
0: Pô, até que você...
1: Não é assim um tempo, mas assim, por exemplo, essa música para as crianças, que a gente ouviu um pedacinho agora há pouco, eu compus ela em 1999, então tem música antiga.
0: E tava ali.
1: E outras, por exemplo, Mono no Aware, eu tinha feito uma semana antes e gravei uma semana depois em Los Angeles, lá em janeiro. Então, é um disco que tem, assim, músicas mais antigas e músicas completamente frescas. Saídas do forno na hora.
0: Que coisa boa, né? Que eu imagino poder saber, né? Conseguir compor uma música, imaginar e depois toda a execução, depois ver o resultado final. Deve ser maravilhoso. Eu invejo os músicos muito, né?
1: É uma maravilha mesmo, Tânia. Vou te dizer que é mágico.

0: Assim, na verdade, é um negócio que eu chamo de um milagre da repetição. A gente trabalha tanto, a gente pratica tanto, a gente volta, vai para frente, vai para trás, repete a frase, aprende um acorde novo, ouve uma gravação nova, lê um livro, vê um filme, vai na praia, vive, né? E de tanto fazer, por uma hora acontece.
1: Maravilhoso. Bom, eu tinha escolhido uma, Milton, mas vou deixar para você escolher a faixa final para fechar aqui. São tantas. De repente tem alguma em específico sobre a qual você queira falar?
0: A minha preferida, pode ser? Do álbum?
1: Pode. Qual é?
0: Som de baile.
1: Som de baile, verdade. A4 HD. Som de baile, energia dos nossos bailes black, né?
0: Esse aí.
1: Olha lá. Aí já entra um eletrônico, né? E uma cuíca.
0: Que é a Larissa Paita, fera.
1: Bom. Maravilhoso. Pronto, a gente termina dançante. Hamilton, muito obrigada. É sempre bom falar com você. Uma ótima sequência de shows nos Estados Unidos. E boa sorte aí com o novo álbum, né? Que
0: Obrigado.
1: você já
0: Muito
1: ganhou um
0: obrigado.
1: Grammy ano passado, que vem um próximo.
0: Sim, obrigado por abrir esse espaço aí na CBN Noite Total, viu? Um
1: Sempre
0: abraço para
1: bom.
0: todo mundo aí. E a gente se
1: Obrigada.
0: vê em breve.
1: Beijo. Milton de Holanda aqui com a gente. Bandolinista, compositor, lançando o disco Nova. Tá em turnê pelos Estados Unidos. É, um sucesso, né? Ganhou o Grammy Latino do Jazz no ano passado. E esse álbum, que a gente deu uma pincelada aqui, mas vale a pena ouvir com calma, porque ele traz, além de parceiros, né, de instrumentistas de vários países e tal, musicalidades variadas pelo mundo, né, que ele foi colhendo aí, se inspirando a partir das viagens que ele faz fora do Brasil e também dentro do Brasil, porque o álbum também é cheio de musicalidade, de brasilidades. É isso, é o álbum Nova, do Hamilton de Holanda.

0: Muito bom, ó. Avançou a hora. Vamos fechar. Será que os dois já estão aí, o Dudziak e o Prats? Alô, alô?
1: Oi.
2: Boa noite.
0: Dudz. Oi, Prats. Muito bom. Vou passar a bola para vocês, hein?
1: Tá bom.
0: É, ok. Vamos lá. Com aqueles adjetivos. Cada semana um novo trio de adjetivos. De preferência temáticos. Agora, como é Copa, né? Eu pensei... não vou ficar falando os bastidores, né? Mas é que eu pensei em seleção, selecionáveis. Mas aí os adjetivos de selecionáveis são muito ruins. Aí eu fiz uma solução aqui caseira. Então, vem aí os esportivos.
1: Esquálidos.
0: Adoro o Dudziak. Desportivos.
1: Déspotas.
0: Déspotas. Ai, que mentira. E atléticos.
1: Alérgicos.
0: Alérgicos, amei. Dudes, você é ótimo para fazer essa duplinha. Bom programa para vocês, viu?
1: Obrigado, valeu.
0: Valeu. Lado B da Bola na sequência com o noticiário do futebol internacional. CBN Noite Total chega ao fim com a Karina Almeida na produção e o Henrique Dias nos trabalhos técnicos.
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0: Uma ótima semana para todo mundo.
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0: Segunda-feira, 8 de junho de 2026, a Agência Nacional de Proteção de Dados notificou a Claro e a Serasa após identificar irregularidades no compartilhamento de informações pessoais de clientes da operadora. Os problemas incluem falta de clareza nas informações para os clientes e dificuldades de acesso ao responsável de proteção de dados da empresa. Por causa disso, a Claro será submetida a um processo administrativo sancionador

0: enquanto a Serasa passará por um procedimento de fiscalização. O Ministério Público de Contas de Roraima pediu ao TCE do Estado uma auditoria sobre mais de 500 milhões de reais aplicados em obras de drenagem em Boa Vista. O órgão questiona o motivo pelo qual a capital registra alagamentos constantes, mesmo com investimentos. O pedido avalia o trabalho feito entre 2021 e 2026, durante o mandato do ex-prefeito Arthur Henrique e os primeiros meses do atual prefeito Marcelo Zeitoune, ambos do PL. No horário de Brasília, 11h33.
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2: Olá, muito boa noite. Este é o Lado B da Bola, programa que fala sobre futebol internacional aqui na Rádio CBN. Sempre às segundas-feiras, após o Repórter CBN, das 11h30 da noite. Programa que também fica à sua disposição lá nas plataformas de podcasts, nos streamings de áudio, como Spotify, Apple Music, Deezer, entre outros. Programa que tem a minha apresentação, eu sou o Gabriel Dudziak, e também a apresentação e comentários dele, Rafael Prats. Como está, Prats?
3: Tudo bem, Gabriel Dudziak. Boa noite, ouvintes da CBN.
2: Bom, não poderia ser diferente. Hoje a gente vai falar muito de Copa do Mundo. Afinal de contas, faltam menos de 3 dias, né? 2 dias, 16 horas e 25 minutos para o início da Copa do Mundo de 2026. E esse, evidentemente, vai ser o nosso principal tema de hoje, como eu já disse. Primeiro, a gente vai falar sobre amistosos preparatórios para a Copa do Mundo, porque algumas seleções já encerraram essa fase, né? Já não vão mais disputar jogos antes da Copa, mas outras entendem que este é o momento de preparação. E, no caso, a gente está tendo, neste momento, um jogo preparatório para a Copa, que é a partida entre Espanha e Peru. As duas equipes estão se enfrentando lá em Puebla, no México, e os espanhóis estão vencendo pelo placar de 2-0. O Oyarzabal marcou o primeiro gol do jogo com 2 minutos, 1 minuto, né, de jogo, antes de completar 2 minutos. E o Pedri, aos 32, fez o segundo da seleção espanhola, placar de 2-0. Não combinei previamente com ele, mas tem uma chance boa do Prats estar vendo esse jogo. Você está vendo esse jogo, Prats?
3: Eu estava vendo sim, Gabriel Dudziak. Só tive o deslocamento para me aproximar aqui do equipamento, para fazer o Lado B da Bola. Então os últimos minutos eu não vi. A Espanha abriu o placar a 1 minuto e 40 segundos, né?
2: 1 e 40.
3: A seleção peruana que virou contra o Haiti no último amistoso, perdeu por 1-0 e depois virou para 2-1, né? Hoje é outra história. A seleção espanhola começou assim, num ritmo bem, bem alucinante, um ritmo frenético. Abriu vantagem rápido. A seleção peruana não conseguiu esboçar a reação como reagiu no segundo tempo quando virou contra o Haiti na semana passada.
2: E vamos trazer aqui quem está jogando na seleção da Espanha, né? Unai Simón no gol. Essa briga aí pela vaga no gol, ela é um dos temas da seleção espanhola, porque o David Raya, né, goleiro do Arsenal, teve grande destaque na campanha da conquista da Premier League e chegada do time inglês à decisão da Liga dos Campeões da Europa. O Juan García, goleiro do Barcelona, sempre bem cotado também. E o Unai Simón, que fez aí o último ciclo inteiro, né, aí com o Luis de la Fuente como treinador, hoje está o Simón no gol. Além dele, Marcos Llorente, Cubarsí, Aymerich Laporte e Cucurella, Pedri e Rodri, Ferran Torres, Fabián Ruiz e Alex Baena, com o Oyarzabal no comando de ataque. No banco, aí jogadores como Pedro Porro, Dani Olmo, o Gavi, né, que voltou aí nessa convocação para a Copa do Mundo, Miquel Merino, esses mais utilizados, né? Lembrando que, neste momento, nem Lamine Yamal e nem Nico Williams estão sendo utilizados.

Ambos estão lesionados. A gente vai ficar acompanhando aí esse jogo durante aqui o Lado B da Bola. E você que vai ouvir esse programa aí depois no streaming já vai saber quanto terminou essa partida. Nós aqui não, né? Porque o jogo começou às 11 da noite. Mas fica o registro aí e essas reflexões para a gente ver quem é que vai ser titular, quem é que vai ser reserva e como está a Espanha às vésperas da Copa do Mundo de 2026. Quem está muito bem, obrigado, ou pelo menos hoje, né, esteve muito bem, obrigado, foi a França. A França jogou contra a Irlanda do Norte em amistoso preparatório e fez aí um placar de 3 a 1 com 3 gols do Olise. Foi aí o primeiro hat-trick, né, ou tripleta, ou 3 gols num jogo da carreira do Olise, jogador do Bayern de Munique, que esteve aí ligado, né, a uma possível transferência para o Real Madrid. Agora que o Real Madrid tem o Florentino Pérez como presidente mais uma vez, né, um mandato novo, né, reeleição para o presidente do Real Madrid, havia uma promessa de um grande reforço. Falava-se no Olise, mas o Bayern de Munique falou que ele não está à venda de jeito nenhum. E logo aí no dia seguinte, o Olise aparece e faz 3 gols para a equipe da França, que hoje, né, teve Mike Maignan, Jules Koundé, Upamecano, Saliba e Théo Hernandes, Tchouaméni, Rabiot, Olise, Dembélé e Doué. E o Mbappé no comando de ataque. Seleção francesa ainda contou aí com Malo Gusteau, Lacroix, Digne, Cherki, Barcola, Manu Koné, Akliouche e também N'Golo Kanté, jogadores que entraram durante o jogo de hoje. Houve ainda um duelo entre duas equipes que vão à Copa do Mundo, Holanda e Uzbequistão, e o placar aí foi de 2 a 1 para a seleção holandesa, com 2 gols de pênalti do Cody Gakpo. O time da Holanda fez 1 a 0. No final do jogo, o Uzbequistão empatou com o Sergeev e o Gakpo acabou definindo o jogo em 2 a 1 para os holandeses. 2 gols marcados aí de pênalti. A Holanda ficou com um atleta a menos na reta final do jogo. O Gus Til foi expulso nessa reta final de partida. Bom, esses foram os jogos de hoje aí, de equipes que vão para a Copa do Mundo. Não foram tantos jogos, mas neste fim de semana tivemos outros, como por exemplo Colômbia e Jordânia, duas equipes que vão para a Copa do Mundo, e a Colômbia fez 2 a 0 com 2 gols do John Arias, o jogador do Palmeiras, né? Também apareceu aí o James Rodríguez, né, que acabou tendo uma boa participação nesse jogo, mostrando, né, que pela Colômbia ele consegue jogar realmente. Então algo para a gente ficar de olho realmente. E também o Carrascal, né, acabou sendo alvo aí de uma falta dura de um dos jogadores da Jordânia, que acabou sendo expulso com o segundo cartão amarelo. Então, jogadores que estão no Brasil, ou que estiveram no Brasil, caso do James, foram destaques nesse jogo colombiano contra a Jordânia. O Equador jogou contra a Guatemala. O Equador está na Copa e a Guatemala não. E o destaque aí para a vitória de 3 a 0 dos equatorianos, que chegam a 19 jogos de invencibilidade. Olho no Equador nesta Copa do Mundo. Claro que ninguém aqui vai ficar falando que a Guatemala é um grande teste, mas a sequência chama a atenção positivamente para os equatorianos. Num duelo que interessa bastante aí aos brasileiros, Marrocos e Noruega empataram por 1 a 1. Interessa muito porque o Marrocos está no grupo do Brasil e é o primeiro time que o Brasil pega nessa Copa do Mundo. Seleção marroquina abriu o placar com Brahim Díaz. E no final do jogo, Martin Odegaard acabou empatando o jogo em 1 a 1. Situação aí ruim para a equipe do Marrocos, a lesão do Ezzazouli, jogador do Betis, que aos 28 minutos de jogo, na verdade no intervalo de jogo, quem saiu aos 28 minutos foi o Mazraoui, lateral esquerdo. No intervalo, o Ezzazouli acabou sendo substituído e é grande a possibilidade de corte. Este que é um dos principais jogadores aí da seleção marroquina, atacante de lado de campo. Do lado da Noruega, destaque negativo, né, acabou sendo o Haaland. Haaland tocou na bola 4 vezes nesse jogo, ainda conseguiu uma finalização a gol, mas pouquíssima participação. Seleção norueguesa não conseguiu fazer a bola chegar nele, e o centroavante aí, da equipe do Manchester City ficou de fora do jogo e também não conseguiu ajudar a equipe dele. E para fechar aí nos amistosos de domingo, Croácia 2, Eslovênia 1, destaque aí para o Mario Pazalic, que conseguiu aí fazer esse gol no finalzinho do jogo para dar a vitória aos croatas.
pelo placar de 2-1. Modric também fez um.

um gol e foi importante, né, para o time da Croácia sair de uma sequência de 3 jogos sem vencer. Chega um pouquinho mais motivada aí, né, ou um pouquinho mais animada, por assim dizer, a Croácia nesse Mundial.

0: Houve ainda Estados Unidos 1, Alemanha 2, os dois times na Copa. Panamá 1, Bósnia e Herzegovina 1, os dois times na Copa. Suíça 1, Austrália também 1, as duas equipes na Copa. A Escócia, que está no grupo do Brasil, fez 4-0 na Bolívia. Cabo Verde, que está na Copa, fez 3-0 em Bermuda. Inglaterra, que está na Copa, fez 1-0 na Nova Zelândia, que também está no Mundial. Catar, que está na Copa, ficou no 0-0 com El Salvador, que não está. Tivemos Jamaica e África do Sul 1-1, os dois estão. Desculpa, a África do Sul está na Copa, Jamaica não está. E fechando aí o dia, né, o sábado, Turquia 2, Venezuela 1, Turquia na Copa, Argentina 2, Honduras 0, Argentina na Copa, e Curaçao 4, Aruba 0. Curaçao está na Copa do Mundo, Aruba não está. Bom, Rafael Prates, então, já que falamos dos amistosos, diga aí se a gente já pode projetar alguma coisa para quinta-feira, na abertura do Mundial, né, abertura do Mundial aí com dois jogos, né? Com o México recebendo a primeira partida contra a África do Sul. Já atualizo aqui, ó. 2 dias, 16 horas e 15 minutos para começar a Copa do Mundo. Prates.
1: É isso, Gabriel Dudziak. Então vai atualizando aí minuto a minuto, porque quinta-feira começa a Copa do Mundo de 2026, abertura da Copa com os jogos do Grupo A. Os jogos de México, África do Sul, Coreia do Sul e República Tcheca. Né? O México que pela terceira vez será sede de uma Copa do Mundo. Agora uma sede tripla, né? Também divide a sede da Copa com Canadá e Estados Unidos. Mas os mexicanos já foram sedes, já receberam Copa do Mundo em 1970 e 1986. E exatamente no Estádio Azteca, local da final de 70, local da final de 86, que México e África do Sul abrem a Copa do Mundo na quinta-feira, dia 11 de junho de 2026, às 4 da tarde, horário de Brasília, 13 horas, 1 da tarde, horário local. Agora, esse jogo México e África do Sul, Gabriel Dudziak, é cercado por muita tensão fora de campo. Primeira situação, há uma grande reclamação. Há uma manifestação muito grande do sistema de educação da Cidade do México, local do jogo, a capital mexicana, que vai receber a abertura da Copa do Mundo. E há um temor do governo mexicano de que alguns professores, algumas pessoas ligadas ao sistema de educação da Cidade do México, tentem bloquear vias de acesso ao Estádio Azteca. Por isso, até segunda ordem, a FIFA e também o México não cogitam mudar o horário da abertura, não cogitam alguma mudança para quinta-feira à tarde entre México e África do Sul, mas há um temor em relação ao deslocamento para chegar ao estádio Azteca, que é o palco da abertura da Copa do Mundo. Tem uma abertura antes do jogo das 4 da tarde, horário de Brasília, para depois a bola rolar entre México e África do Sul. Essa é uma preocupação em relação à manifestação do sistema de educação que faz críticas em relação a condição de trabalho, em relação a salário, os professores devem ir às ruas para se manifestarem no dia da abertura da Copa do Mundo. Agora, outra preocupação também está fora das quatro linhas e não tem ligação com problemas de educação ou críticas do sistema de educação da cidade. A preocupação em relação à possível tempestade prevista para a hora do jogo. As autoridades mexicanas lançaram um alerta laranja que indica chuvas e tempestades no dia da partida entre México e África do Sul. A cidade do México registrou recentemente alagamentos que foram ampliados, né, pela apreensão em torno da abertura da Copa do Mundo e também pela chuva que castigou a cidade do México nas últimas semanas. Então há um temor por condições climáticas ruins que possam acontecer e talvez aí prejudiquem a abertura da Copa do Mundo e também o jogo entre México e África do Sul. Dentro de campo, Gabriel Dudziak, figuras conhecidas na seleção mexicana. O México vive uma crise aí que ou há jogadores muito experientes ou há jogadores muito jovens para esse grupo da Copa do Mundo. Técnico, por exemplo, é o Javier Aguirre, que pela terceira vez vai ser técnico do México em uma Copa do Mundo. O Aguirre foi técnico do México em 2002, foi técnico em 2010, voltou agora para a Copa de 2026 e vai sair depois da Copa. Quem vai ser o técnico da seleção é o auxiliar do Aguirre, o Rafael Márquez, o Rafa Márquez, lendário jogador mexicano que jogou muito tempo no Barcelona, jogou 5 Copas do Mundo pela seleção mexicana. Depois da Copa, o Rafa Márquez vai ser técnico do México para a Copa de 2030. E o México, por exemplo, é uma das muitas seleções, das 40 seleções da Copa, das 48, tem jogadores naturalizados no grupo de jogadores. Jogadores ou com dupla cidadania, dupla nacionalidade, ou naturalizados, né? No caso do México, Julián Quiñones é colombiano. O Álvaro Fidalgo, espanhol, jogou até na seleção de base da Espanha e optou por jogar pela seleção principal do México agora. E o argentino Santiago Jiménez foram convocados pelo Aguirre.

0: O México que tem, entre outras coisas aí, o goleiro Guillermo Memo Ochoa, que vai entrar para a história. O Ochoa não deve ser titular para começar a Copa do Mundo, mas vai para sua sexta Copa do Mundo pela seleção mexicana. Vai superar os compatriotas Antônio Carbajal e o Rafa Márquez, que vai ser técnico da seleção depois da Copa, que jogaram 5 Copas do Mundo pelo México. É a sexta do Ochoa, que de 2006 até 2026 sempre esteve em Copas do Mundo no gol da seleção mexicana. Se o México tem alguns naturalizados e tenta se encontrar como uma equipe mais competitiva, o adversário do México na estreia África do Sul é uma das 8 seleções da Copa do Mundo que não tem nenhum jogador naturalizado. Todos nasceram na África do Sul. África do Sul, Brasil, República Tcheca, que também está no Grupo A, Suécia, Arábia Saudita, Áustria, Colômbia e Panamá. São 8 seleções, são as 8 que não têm jogadores naturalizados no seu grupo ou no seu elenco para a Copa do Mundo. E a África do Sul tem jogadores que poucos atuam fora do país, né? Dos 26 convocados, apenas 8 jogam fora da África do Sul. É uma seleção mais rejuvenescida em relação a México, República Tcheca e Coreia, que estão também na chave A, no grupo A. E a base da África do Sul formada basicamente por 2 clubes. O Mamelodi Sundowns, que nós já falamos aqui muitas vezes, e o Orlando Pirates, que também falamos aqui muitas vezes. A África do Sul volta a uma Copa do Mundo depois de 16 anos, quando foi sede em 2010, e agora volta para jogar a Copa de 2026 no México, nos Estados Unidos e também no Canadá. Esse é o jogo da tarde, o jogo da noite para fechar o primeiro dia de Copa, com bola rolando, entre Coreia do Sul e República Tcheca. Aí no estádio Akron, em Jalisco, em Guadalajara, o estádio tem capacidade para 48 mil pessoas, foi sede da Copa do Mundo Sub-17 em 2011 e também recebeu os Jogos Pan-Americanos no México também em 2011. Coreia do Sul e República Tcheca têm histórias diferentes em relação a participações recentes em Copas do Mundo. A Coreia vai para a sua 11ª Copa consecutiva. A Coreia, ano ou Copa após Copa, está presente em mundiais. O melhor resultado da Coreia do Sul na história foi o 4º lugar em 2002, quando foi uma das sedes na Copa da Ásia, ao lado do Japão. O grande destaque individual ainda é o Heung-min Son, ex-atacante do Tottenham, que joga no futebol norte-americano. Além do Heung-min Son, o Kim Min-jae, zagueiro do Bayern de Munique. O atacante Kang Lee, do PSG, e também o Hwang, que joga no Wolverhampton, são outros destaques individuais da equipe da Coreia do Sul, que tem um treinador que é um ídolo como jogador, mas questionado como treinador, que é o Hong Myung-bo. O Hong Myung-bo foi capitão da seleção, que foi quarta colocada em 2002. O Hong Myung-bo foi técnico da Coreia em 2014. A seleção não foi bem com ele. Ele saiu e voltou agora, 2 anos antes da Copa do Mundo de 2026. E o Hong Myung-bo, mais uma vez, é dirigir a Coreia do Sul em uma Copa do Mundo. Já a República Tcheca, né, também é uma seleção que não tem jogadores naturalizados. A Coreia tem um naturalizado, um jogador que é alemão, Jens Kastrop. Ele tem dupla nacionalidade, mas nascido na Alemanha e jogará a Copa do Mundo pela Coreia do Sul. Já a República Tcheca não tem jogadores naturalizados, todos nasceram no país. E a República Tcheca volta ao Mundial depois de 20 anos. A República Tcheca, como Tchecoslováquia, foi 2 vezes vice-campeã do mundo, em 1934 e 1962. E a República Tcheca chega à Copa do Mundo depois de passar por repescagem, eliminando Irlanda e Dinamarca nos pênaltis. Então é uma seleção assim, com jogadores mais experientes, na média de idade da chave, de maneira geral, Gabriel Dudziak. O México tem uma média de idade de 27,5 anos, é a 23ª maior média de idade da Copa do Mundo. A África do Sul, a mais jovem do grupo, é a 41ª em média de idade, uma seleção de 26 anos de média de idade. República Tcheca, parecida com o México, 27,2, e a Coreia do Sul, 27,5. Então, seleção mexicana, como a seleção sul-coreana, a seleção tcheca, mais envelhecidas, mais velhas em relação ao grupo de jogadores, se comparado ao grupo da África do Sul, no grupo A da Copa do Mundo, que vai começar na quinta-feira. Gabriel Dudziak.
1: Muito bem, são os 2 primeiros jogos aí da Copa do Mundo de 2026, e você vai acompanhar aqui na CBN, viu? Se quiser ouvir o jogo, a gente vai transmitir também a Copa do Mundo e você vai poder acompanhar com a gente os nossos comentários, nossas narrações, nossas reportagens e nossos debates e contextualizações, porque afinal de contas esta é uma Copa muito diferente, é uma Copa que está sendo muito mais polêmica do que foi imaginado lá atrás, e eu rapidamente vou tentar resumir algumas coisas que aconteceram nesses últimos dias, hein? Seleção de Senegal, quando chegou no aeroporto, passou por uma, entre aspas, inspeção extra no pátio das aeronaves. Agentes de segurança fazendo revista, pedindo para os atletas levantarem os braços, vendo se está com alguma coisa aí no corpo.

0: corpo, uma coisa assim bem diferente em relação ao que se fala quando se pensa numa seleção nacional chegando para uma Copa do Mundo. A África do Sul, citada pelo Prats, teve que adiar a viagem porque houve problemas, entre aspas, nos vistos. Torcedores marroquinos estão tendo vistos cancelados dias antes do jogo aí contra o Brasil na estreia da Copa e não tem nada de reembolso. Problema dos senhores. É assim que os Estados Unidos tratam, né, essa questão aí de quem tenta ir para a Copa do Mundo acompanhar o seu time do coração, sua seleção do coração. Hoje teve um outro caso assim incrível, né, de ruim, que é o do árbitro Omar Artan, juiz da Somália, que apitou final da CAF Champions League e que não vai poder participar da Copa. Negaram a entrada dele por causa de problemas no visto. E um porta-voz da FIFA disse o seguinte: não podemos fazer nada, a questão dos vistos é do governo norte-americano. E isso depois de anos aí do Gianni Infantino falando que ia garantir que a Copa ia ser de muita alegria, de que todo mundo ia poder aí participar, festa dos povos, coisa e tal. Bom, o pessoal do Uzbequistão teve que passar aí por uma revista com cachorros farejando malas e bagagens para ver se eles estavam levando drogas. Olha só que coisa, jogadores mesmo. E os jogadores do Iraque, né, foram detidos e retidos, né, por muito tempo aí na imigração, sendo que o atacante Ayman Hussein ficou 7 horas sendo interrogado por autoridades de imigração dos Estados Unidos. E a questão do Irã, hein? Pois é, o embaixador do Irã no México disse no sábado que os jogadores da seleção do Irã, que vão disputar a Copa do Mundo, eles vão ter que fazer o seguinte: base nos Estados Unidos, base no México, viajam para os Estados Unidos e retornam no mesmo dia de volta para o México. Se não for assim, não tem Copa do Mundo para o Irã. Esses são, né, os Estados Unidos recebendo a Copa do Mundo de 2026. É óbvio que a gente entende que tem regras, né, do país, regras de segurança, questões de segurança, mas a gente sabe também que quando é outro país, quando é outro tipo de abordagem, a coisa funciona diferente. Que dirá, por exemplo, o Brasil, que virou, né, uma colônia da FIFA durante a realização do Mundial. Zonas de exceção, lei geral da Copa, ninguém entra, ninguém sai. Mas nos Estados Unidos a coisa é diferente. Os Estados Unidos é que dizem o que acontece e a FIFA abaixa a cabeça. Ou pelo menos tem sido assim até agora. Vamos fazer um rápido intervalo? Já já a gente volta.
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3: Cidade. A Prefeitura do Rio decretou o ponto facultativo no dia 24 de junho, uma quarta-feira, a partir de 3 da tarde, por causa da partida entre Brasil e Escócia pela Copa do Mundo. O jogo está marcado para 7 da noite, no horário de Brasília. A medida foi publicada no Diário Oficial dessa segunda-feira. A determinação não se aplica aos serviços essenciais, que seguirão funcionando normalmente. A Secretaria Municipal de Saúde ainda deverá publicar uma resolução específica para regulamentar o expediente nas unidades de saúde. O prefeito Eduardo Cavalieri afirmou que a decisão leva em consideração os impactos esperados na mobilidade urbana.
4: Logística da cidade, como as pessoas circulam, o volume de pessoas envolvidas para assistir os jogos, que se reúnem nas casas dos familiares, casas de amigos, né, é sempre importante para a cidade. Dessa vez é um ponto facultativo quase que parcial. A gente está falando a partir das 3 da tarde, porque tem jogo às 7 da noite, né, realmente para a organização da cidade e para o dia a dia também, né, do carioca, do cidadão, é melhor para o funcionamento da cidade, melhor para o funcionamento do município.
3: Este será o único ponto facultativo garantido durante a fase de grupos da Copa. A estreia da seleção brasileira acontece no sábado, dia 13 de junho, contra o Marrocos. Por ser um fim de semana, a partida dispensa qualquer alteração no funcionamento da administração pública. Já a segunda partida vai ser realizada na sexta-feira, dia 19, às 9h30 da noite, contra

0: ao Haiti. O horário não interfere no expediente regular dos servidores. No setor privado, grande parte dos trabalhadores consegue sair antes do horário dos jogos. No entanto, há locais com expediente estendido, como é o caso de shoppings, supermercados, academias e farmácias, por exemplo. As entidades desses segmentos ainda avaliam como ficará o cronograma de trabalho. Caso avance a segunda fase em primeiro lugar, o Brasil vai jogar mais cedo, numa segunda-feira, às 14h. Reportagem Pedro Bonenberger.
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1: Prates, finaliza o programa aí com um título de clube, porque tem campeonato rolando, ou tinha, né?
2: Pode ser de clubes.
1: Opa, tem mais?
2: Vamos. Teve. Ontem na Venezuela, o Carabobo sagrou-se campeão do torneio Apertura. Destaque para o goleiro argentino Lucas Buruero, que fez uma defesa espetacular. O Carabobo venceu a Academia Puerto Cabello 2-1 e foi campeão venezuelano do primeiro semestre, torneio Apertura. E hoje o Junior de Barranquilla sagrou-se bicampeão colombiano. O Júnior ganhou no segundo semestre do ano passado, o colombiano ganhou agora na Apertura, na final contra o Atlético Nacional. Foi 3-1 para o Júnior em Barranquilla, o Atlético venceu por 1-0 em Medellín, o Nacional de Medellín, né? O Nacional venceu hoje jogando em casa por 1-0, mas pelo 3-1 na ida, o Júnior Barranquilla é bicampeão colombiano. Então, final de semana, enquanto a Copa do Mundo não chega, Carabobo ganhou o título na Venezuela, Júnior Barranquilla ganhou o título na Colômbia. Nesse final de semana, o Júnior foi hoje à noite, a final foi em Medellín contra o Atlético Nacional. Gabriel.
1: Muito bem, e com esta informação sobre clubes, nós encerramos o nosso Lado B da Bola desta semana, o último antes do início aí da Copa do Mundo de 2026. Repito, nós vamos acompanhar toda a Copa do Mundo aqui na Rádio CBN, vamos transmitir várias partidas, vamos debater os jogos, os contextos políticos, econômicos, geopolíticos, por trás aí de tudo que está acontecendo nos Estados Unidos, no México e no Canadá. E o Lado B da Bola vai continuar acontecendo sempre que nós estivermos aí com espaço para o programa e não com transmissões no ar, né? Então, eu convido novamente você a nos acompanhar, a ficar ligado nas nossas redes sociais, também no nosso site, na sua plataforma de áudio favorita. Prats, até mais.
2: Até mais, Gabriel Dudziak. Boa Copa do Mundo para todo mundo.
1: É isso. Ótima Copa do Mundo para você que nos escutou e escuta. E a gente vai se falando aí na programação da CBN. Vem o repórter CBN aí na frente e depois o Paulo Galvão com CBN Madrugada. Fique conosco.
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1: Terça-feira, 9 de junho de 2026, a Bahia registrou uma queda de mais de 20% no número de mortes violentas nos 6 primeiros meses deste ano. As informações são da Secretaria de Segurança Pública no estado. No mesmo período, a capital Salvador teve uma diminuição de 30% em casos de morte violenta. A cidade de Juazeiro, na divisa com Pernambuco, teve uma queda de quase metade no índice. A OpenAI, criadora do ChatGPT, protocolou um pedido confidencial para uma oferta inicial de

0: operações nos Estados Unidos. Esse tipo de operação marca a entrada da companhia na bolsa. Com a decisão, a OpenAI se junta à concorrente Anthropic, que é a criadora do assistente de inteligência artificial Claude, que tinha feito um pedido confidencial na última segunda-feira. A taxa de aprovação do presidente dos Estados Unidos, Donald Trump, continua próxima dos níveis mais baixos da carreira política dele. Os norte-americanos reclamam dos aumentos nos preços da gasolina em meio à guerra contra o Irã. Foi isso que mostrou uma pesquisa Reuters Ipsos divulgada nesta segunda-feira. Cerca de 35% dos entrevistados disseram aprovar o desempenho de Trump na Casa Branca, mesmo índice da pesquisa anterior realizada em meados de maio. O índice fica ligeiramente acima da menor aprovação do atual mandato, de 34% na pesquisa de abril. No horário de Brasília, 4 minutos.
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1: Olá, muito bom dia, bem-vindo, bem-vinda. Vamos juntas e juntos até 5 horas da manhã com o CBN Madrugada, edição de terça-feira. Já é terça-feira, 7, aliás, 9. 9 de junho de 2026. A partir de agora, informação, análise, prestação de serviço no seu rádio. As entrevistas da Rádio CBN das últimas 24 horas, tudo para você iniciar a sua madrugada muito bem informado. Eu sou Clauson Dutra, estou nos trabalhos técnicos de Ricardo Garcia. Produção de Karina Almeida, você com a gente participando do nosso programa até 5 da manhã no WhatsApp da Rádio CBN 99911-9981. DDD 11 para você de outros estados. Lembrando que nós estamos ao vivo no YouTube, é rádio com imagem, chat de conversas liberado para você mandar mensagem para a gente por lá também. WhatsApp, YouTube, chat de conversas, meu e-mail, clauson.dutra@cbn.com.br. Aquela expectativa para o início da Copa do Mundo. Agora só faltam 2 dias para a Copa do Mundo. Início na quinta-feira com transmissão do Futebol Globo CBN para todo o Brasil, todo time. Aqui em São Paulo, no Rio de Janeiro, pelos 4 cantos do país. Todo mundo naquela expectativa para o jogo do Brasil, que já começa no sábado. Anota aí, 7 horas da noite, aqui no Futebol Globo CBN. Brasil contra Marrocos, com sem Neymar. Como é que vai ser isso? A gente vai te explicar ao longo do CBN Madrugada. Você vai participando com a gente. E é claro, a gente vai registrando sua participação ao longo do programa. Agora, 6:06, vamos aos destaques do CBN Madrugada. O Ministério da Saúde suspende vacinação contra dengue do Butantan e Igor Cardim.
2: O Ministério da Saúde suspendeu preventivamente a vacinação contra a dengue com o imunizante do Instituto Butantan, após o registro de 2 mortes suspeitas e 42 eventos adversos graves entre cerca de 500 mil vacinados. A aplicação foi interrompida em todo o país, enquanto Anvisa, Ministério da Saúde e Butantan investigam os casos.
1: Olha, gente, os 42 casos representam 0,008% do total de 500 mil pessoas imunizadas até 30 de maio. Profissionais de saúde formam a maioria dos vacinados, com 417 mil pessoas. O Ministério da Saúde recomenda que quem recebeu a vacina nos últimos 21 dias procure uma unidade de saúde para acompanhamento e observação de possíveis reações adversas. A partir de hoje, a pasta passa a orientar monitoramento ativo na rede hospitalar para casos de dengue em pessoas vacinadas recentemente, casos com sinais de alarme e óbitos. A vacina Qdenga, da farmacêutica Takeda, está disponível no SUS gratuitamente para crianças e adolescentes de 10 e 14 anos, faixa etária com maior número de hospitalizações por dengue após os idosos. 6:08. Possível tarifa dos Estados Unidos acelera exportações brasileiras. Samantha Klein.
3: Ameaça de aumento de tarifas para a chegada de produtos brasileiros aos Estados Unidos já está acelerando os embarques, especialmente de calçados, pescados e máquinas. Empresários desses segmentos tentam antecipar o envio das cargas antes do prazo de 15 de julho para evitar a sobretaxa de 25%. Em outra frente, o governo aguarda uma primeira reunião com o representante de comércio americano ainda nesta semana.
1: A guerra no Oriente Médio, Irã e Israel suspenderam nesta segunda-feira os ataques mútuos após apelo do presidente dos Estados Unidos, Donald Trump. Apesar da trégua, os dois países mantêm o tom de ameaça em meio à escalada do conflito no Oriente Médio. O dólar fechou em alta de 0,5% a R$ 5,18, o maior nível desde 17 de março. Investidores reagiram ao aumento do risco geopolítico e à preocupação com juros mais altos nos Estados Unidos. Agora, 10 minutos do dia 9 de junho de 2026. Esses são os destaques do CBN Madrugada. Pré-candidato Flávio Bolsonaro do PL sinaliza vice-mulher na chapa, Bruna Barbosa.
4: Com a sede da campanha definida em São Paulo, o pré-candidato à presidência Flávio Bolsonaro intensifica a aproximação com o empresariado e amplia os acenos ao eleitorado feminino. Em evento com executivas e empresárias na capital paulista, o senador indicou que pretende escolher uma mulher para a vice-presidência e também para comandar a área econômica de um eventual governo. Flávio ainda defendeu a classificação do PCC e do Comando Vermelho como organizações terroristas pelos Estados Unidos, prometeu rever a implementação da reforma tributária e voltou a apresentar propostas para a segurança pública.
1: O presidente do TSE, Cássio Nunes Marques, ordenou a retirada do ar de uma pesquisa do Instituto Atlas Intel. O levantamento apontava queda de 5 pontos nas intenções de voto de Flávio Bolsonaro em cenário ligado ao vazamento de conversas com Daniel Vorcaro. Na decisão, o ministro afirmou que o formato das perguntas poderia induzir os entrevistados. A Atlas Intel afirma que a pesquisa foi feita sem apresentação do áudio aos participantes. Indicado ao STF pelo ex-presidente Jair Bolsonaro, Nunes Marques assumiu recentemente a presidência do TSE. Ainda em São Paulo, pré-candidato do PSD, Ronaldo Caiado, cobra explicações de Flávio Bolsonaro, Karen Lemos.
5: Os pré-candidatos à presidência, Ronaldo Caiado e Romeu Zema, cumpriram agendas em São Paulo nesta segunda-feira. Ambos comentaram a situação do senador Flávio Bolsonaro, candidato do PL, e o envolvimento com o banqueiro Daniel Vorcaro. Caiado disse que o senador precisa se explicar aos eleitores, enquanto Zema reiterou o apoio ao filho de Jair Bolsonaro em um eventual segundo turno contra o presidente Lula.
1: Tensões políticas no PT em Pernambuco, Lucas Arruda.
6: Presidente do PT diz que Lula terá apenas um palanque em Pernambuco, contestando fala do ministro Wellington Dias sobre apoios de João Campos, do PSB, e Raquel Lira, do PSD. Questionada sobre o assunto, Raquel Lira apenas disse que existe confiança de ambos os lados.
1: Agora 12 minutos do dia 9 de junho de 2026. Keiko Fujimori, da Força Popular, e Roberto Sanches, da Juntos pelo Peru, disputam voto a voto o segundo turno da eleição presidencial no Peru. A votação ocorreu neste domingo e a apuração segue em andamento. Com 97,5% das urnas apuradas, o resultado oficial aponta 50,1% para Sanches, 49,9% para Keiko. Considerando votos no exterior, com 95% das urnas totalizadas, o cenário se mantém: 50,1% para Sanches e 49,9% para Keiko. O ritmo da apuração varia pelo país, com regiões próximas da totalização e outras ainda em andamento. A autoridade eleitoral informa que a divulgação do resultado final pode levar alguns dias. O STF estuda novas regras de transparência salarial. Luiz Fernando Figliage.
7: Presidente do Supremo.

0: O Tribunal Federal Edson Fachin anunciou que novos mecanismos de divulgação sobre informações de remunerações do Poder Judiciário estão sendo estudados. Na sexta-feira, o ministro criou um grupo de trabalho para elaborar propostas voltadas à regulamentação e transparência de verbas pagas a integrantes da magistratura. A equipe tem 180 dias para apresentar a documentação ao CNJ.
1: No Rio de Janeiro, caso Henri Borel, Matheus Maciel.
2: Os advogados de Jairinho e de Leniel Borel apresentaram nesta segunda-feira as primeiras contestações ao resultado do júri popular do caso Henri Borel. O principal alvo é a juíza Elizabeth Louro, acusada de parcialidade por ambos os lados. Enquanto Jairinho tenta anular a condenação a 43 anos de prisão, Leniel quer reverter o perdão judicial concedido a Monique Medeiros, a mãe da criança.
1: Outras informações no Rio de Janeiro com Rafaela Lima.
3: A Polícia Civil tenta desarticular uma organização criminosa suspeita de aplicar golpes milionários em plataformas de comércio eletrônico. A investigação aponta que o grupo realizou cerca de 13 mil compras fraudulentas com dados e cartões de terceiros. O prejuízo supera 11 milhões de reais em apenas 6 meses.
1: Belo Horizonte recebe Festival Literário Internacional. Desirê Miranda.
4: Belo Horizonte sedia até o próximo sábado o primeiro Festival Literário Internacional de Minas Gerais, que reúne escritores conhecidos e independentes. A programação inclui encontros profissionais e atividades voltadas à formação de leitores, além de conectar a produção literária nacional aos autores de países de língua portuguesa. Cerca de 300 mil pessoas devem passar pela feira, segundo a organização.
1: Meia-noite, 15 minutos. Fala, André Neto.
5: O atacante Neymar fez uma ressonância magnética na manhã desta segunda-feira para avaliar a recuperação da lesão na panturrilha direita. De acordo com a CBF, o exame apontou boa evolução em seu tratamento, dentro dos parâmetros esperados. Neymar seguirá o processo de recuperação e de preparação física planejado pela Comissão Médica da Seleção Brasileira. O camisa 10 segue sem treinar e deve ser ausência na estreia do Brasil na Copa do Mundo contra o Marrocos.
1: Ainda sobre Copa do Mundo, o árbitro Somália Omar Artan, que foi impedido de entrar nos Estados Unidos pela imigração americana, afirmou que, apesar das circunstâncias, está de bom humor e focado nos próximos desafios da carreira. Artan era um dos árbitros selecionados pela FIFA para apitar a Copa do Mundo, apontado como um dos principais juízes africanos. Ele deveria ter se apresentado em Miami no fim de semana, mas teve que voltar para a Turquia, de onde havia partido. Vale a pena dizer que Artan seria o primeiro árbitro de seu país a apitar numa Copa. Ele teria tido sua entrada negada por causa de um problema com seu visto. O árbitro teve dificuldades em emitir o documento de entrada nos Estados Unidos e, com a ajuda da Embaixada da Somália, conseguiu, através da obtenção de um passaporte diplomático. No entanto, o documento não foi aceito na imigração americana. Ainda no esporte, gente, está rolando amistoso internacional Peru contra Espanha. E a Espanha... 9 minutos do segundo tempo, 3 Espanha, 0 Peru. Espanha tá deitando e rolando contra os peruanos. Pedri marcou um dos gols da partida e a gente segue acompanhando em tempo real esta partida, que é válida, portanto, por um amistoso internacional. A gente vai estar acompanhando aqui, lance a lance, tete a tete, essa partida quase no fim, né, das partidas amistosas. Pré-Copa do Mundo, acredito que essa seja a última, inclusive. Agora, 12:17.
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1: Fala, Jade Ramos.
7: Nesta terça-feira, a chuva ganha força em grande parte da região sul do país, devido à atuação de um ciclone extratropical no oceano e à passagem de uma frente fria na região. As instabilidades atuam desde cedo no Rio Grande do Sul, em Santa Catarina e no sul do Paraná, com pancadas de chuva que podem vir com moderada a forte intensidade, acompanhadas de raios e queda de

0: granizo mais isolado. Já no sudeste, o dia começa gelado e à tarde o sol aparece entre muitas nuvens e o tempo segue estável na maior parte dos estados. Enquanto no centro-oeste, o destaque é para o tempo quente e seco em Goiás, Distrito Federal e grande parte de Mato Grosso. A exceção é apenas para o sul de Mato Grosso do Sul, em que as chuvas ocorrem de forma mais isolada ao longo do dia. Já no Nordeste, a chuva continua presente na faixa litorânea entre Sergipe e o Rio Grande do Norte, enquanto no interior da região o tempo segue quente e seco. E no norte do país, o calor e a umidade favorecem pancadas de chuva que ficam concentradas entre Roraima, Amazonas, Amapá e no norte do Pará. Já de Ramos, da Climatempo para a CBN.
1: Registro agora sua participação, as primeiras participações aqui no CBN Madrugada. Isaura Ferreira, direto do Rio de Janeiro. Bom dia, Clauson Dutra. Hoje, 9 de junho, se comemora o Dia Nacional da Imunização. Bom programa. Isaura trouxe uma data importantíssima sobre esse tema. Inclusive, a gente vai conversar com o doutor em medicina tropical, o diretor do Instituto Todos pela Saúde, o doutor Wanderson de Souza Sampaio, que vai falar sobre a principal notícia do dia até o momento, que é o Ministério da Saúde anunciando a suspensão temporária da vacina contra a dengue com a Butantan-DV. A gente vai trazer essa repercussão, inclusive a reportagem do próprio Igor Cardim, 1 hora da manhã, tá certo? 1 hora da manhã, a gente traz a reportagem do Igor, a gente solta essa entrevista de quase 17 minutos com o doutor, que foi explicando todos os pontos do que ocorreu com essa decisão do Ministério da Saúde. Eu digo isso porque até 1 hora da manhã a gente vai trazer informações de Brasília e a gente vai dedicar parte do segundo bloco do programa, depois da meia-noite e 30 minutos, para falar sobre as eleições no Peru. Claro, contamos com sua participação e ainda tocando sobre o Dia Nacional da Imunização. Bem lembrado, Isaura. Forte abraço para você. Nossos outros ouvintes aqui participando. Bom dia, sempre escuto o seu programa na madrugada. É o FR que mandou mensagem pra gente aqui. Boa madrugada, meus amigos da CBN. Aqui todo mundo é Brasil. Ítalo Bernardo Ribeiro, de Fortaleza, Ceará. Forte abraço para você. O Estevão Zizi, de Vitória, no Espírito Santo, sempre cravando presença aqui no CBN Madrugada, assim como o Luiz Ribeiro, Abreu e Lima. Forte abraço para você, obrigado pela companhia de todas as madrugadas, Luiz Ribeiro. Lá no chat do YouTube da Rádio CBN, além da Isaura Ferreira com a gente também, tem o Francisco desejando bom dia para todo mundo. O Judas Tadeu de Souza, bom dia, Clauson Dutra, o Silvio com a gente. O Juscelio também comentando, portanto, essa questão das pesquisas eleitorais. Muita gente comentando e repercutindo os principais momentos do dia, as principais informações do dia. Chat de conversas liberado lá no YouTube para você participar, ou então no WhatsApp 99911-9981. Você bem já sabe, a gente vai até 5 horas da manhã e ao longo do programa eu vou registrando a sua participação. Agora, meia-noite e 21 minutos. Vamos para Brasília com a Samantha Klein, que preparou uma reportagem sobre a ameaça do aumento das tarifas aos produtos brasileiros, anunciada pelos Estados Unidos na semana passada, está acelerando os embarques, especialmente de setores como máquinas, calçados e pescados.
2: A provável elevação das tarifas sobre as exportações brasileiras já acelera os embarques para os Estados Unidos em setores como máquinas, calçados e pescados. Empresários também pretendem participar de uma audiência prevista para o início de julho, quando deverão ser discutidas as sobretaxas no âmbito da investigação da chamada Seção 301. Para o presidente executivo da Associação Brasileira da Indústria de Máquinas e Equipamentos, José Veloso, a ameaça de taxação provocou, neste primeiro momento, uma corrida para antecipar os embarques já nas próximas semanas.
3: A nova tarifa de 25, se for fixada em 25, ela deve entrar em vigor depois do dia 16 de julho, mais provavelmente lá pelo final de julho. Então dá perfeitamente tempo para as empresas fazerem embarques e as mercadorias chegarem nos Estados Unidos ainda com a tarifa de 10%. E depois uma

0: acomodação e uma queda na quantidade de bens exportados para os Estados Unidos.
1: O mercado americano responde por cerca de 50% das exportações brasileiras de pescado, sendo que 90% da tilápia produzida no Brasil tem como destino os Estados Unidos. Neste ano, o setor esperava uma recuperação das vendas e projetava exportar cerca de 300 milhões de dólares para o mercado americano. Agora, porém, as empresas já trabalham para redirecionar parte da produção para mercados que foram desenvolvidos durante o tarifaço de 2025, como os países árabes, além de ampliar os embarques para a China, como explica o presidente da Abipesca, Eduardo Lobo.
2: Ou seja, tem outras alternativas que não só o mercado americano para os seus produtos. Tem outros mercados que foram abertos. E isso dá ao setor uma certa mobilidade. Esses mercados não remuneram igual o mercado americano, mas a gente não vai ter uma desaceleração tão grande. A gente vai ter, sim, um achatamento na margem.
1: Os Estados Unidos também voltaram a ampliar as compras de calçados brasileiros. Segundo a entidade que representa o setor, o volume exportado em abril, de 843 mil pares, foi 40% superior ao registrado no mesmo mês do ano passado. Já em outra frente, o governo brasileiro aguarda uma reunião ainda nesta semana com o representante de comércio dos Estados Unidos, Jamieson Greer, para discutir as tarifas impostas ao país. A conversa vai ocorrer no âmbito do grupo de trabalho que vinha tratando da investigação contra o Brasil, na chamada Sessão 301, que abrange temas como o PIX, o etanol e a proteção da propriedade intelectual. De Brasília, Samantha Klein.
3: Agora, meia-noite e 25 minutos, o presidente do Supremo Tribunal Federal afirmou que novos mecanismos de divulgação sobre informações de remuneração do Poder Judiciário estão sendo estudados. Na sexta-feira, Edson Fachin criou um grupo de trabalho para elaborar propostas voltadas à regulamentação e transparência de verbas pagas a integrantes da magistratura.
4: Dias após criar um grupo de trabalho para fazer um pente fino nos chamados penduricalhos pagos a magistrados, presidente do Supremo Tribunal Federal e do Conselho Nacional de Justiça, Edson Fachin, afirmou que o órgão estuda novos mecanismos de transparência para dar publicidade a valores pagos em atraso à magistratura e aperfeiçoar a divulgação de informações sobre a remuneração do judiciário. As medidas, segundo o ministro, vêm sendo discutidas no âmbito do Observatório Nacional sobre Integridade e Transparência, criado durante a gestão dele à frente do CNJ. Entre outros pontos levantados nessas iniciativas estudadas, Fachin citou mecanismos de transparência para pagamentos retroativos, o aperfeiçoamento da proposta do contracheque único nacional e a revisão de instrumentos de transparência remuneratória. As declarações ocorreram durante a abertura do 6º Congresso Brasileiro de Direito e Políticas Públicas, realizado em São Paulo.
5: Todas essas iniciativas possuem um elemento comum: o fortalecimento da legitimidade institucional por meio da transparência.
4: Ao defender as medidas, Fachin disse que a confiança da sociedade nas instituições depende não apenas da fundamentação das decisões judiciais, mas também da prestação de contas por parte do judiciário.
5: Transparência, integridade, e para usar a palavrinha da moda, accountability, ou seja, necessário prestar contas, nós, obviamente, evidenciamos que esses não são temas acessórios, são elementos centrais da própria legitimidade democrática do Poder Judiciário.
4: Fachin ainda completou ser fundamental ter pesquisas e evidências baseadas em dados para o aperfeiçoamento da justiça e para a formulação de boas políticas públicas. O grupo de trabalho para elaborar propostas voltadas à regulamentação e à transparência de verbas pagas a integrantes da magistratura foi criado pelo presidente do STF na sexta-feira. A equipe terá 180 dias para apresentar uma proposta ao CNJ que garanta a efetiva padronização, transparência e previsibilidade das parcelas remuneratórias do judiciário. Em março, o Supremo fixou quais as verbas podem ser classificadas como penduricalhos

0: e pagas acima do salário mensal, estabelecendo que o valor final não pode passar de 70% do salário, limitado ao teto do funcionalismo, que é de R$ 46.300. De São Paulo, Luiz Fernando Figliage.
1: Agora o noticiário internacional, inclusive um dos destaques do portal G1 e também da CBN, sobre o presidente dos Estados Unidos, Donald Trump, que abandonou abruptamente uma entrevista exibida no domingo pela emissora NBC, no programa Meet the Press. Antes do encerramento, ele também dirigiu insultos pessoais à entrevistadora do canal, a Kristen Welker. O republicano se irritou ao ser confrontado pela repórter após dizer que havia evidência de que as eleições de 2020 que ele perdeu para Joe Biden foram fraudadas. Welker insistiu dizendo que tais evidências não existiam. E aí Trump, irritado, disse o seguinte, abre aspas, suas eleições são fraudulentas, você é uma fraude e o Meet the Press também é uma fraude. Assim como a ABC e a CBS e a CNN, completou citando outras emissoras que ele considera opositoras a seu governo. Ele encerrou a entrevista abruptamente ao se frustrar com as insistências da apresentadora Kristen Welker. Trump estava defendendo os planos para um fundo de US$ 1 bilhão, agora descartado, que teria compensado aliados do presidente republicano e reiterou suas alegações infundadas de fraude em massa na longa apuração dos votos nas últimas eleições primárias no estado da Califórnia. Segundo o procurador-geral interino Todd Blanche, o fundo criaria um processo legal para que pessoas que alegam ter sido perseguidas politicamente possam apresentar pedidos de reparação financeira. Segundo analistas, muitos dos beneficiários seriam seus apoiadores que invadiram o Congresso em 6 de janeiro de 2021, após um comício em Washington, em que ele reiterou as mentiras sobre fraudes nas urnas. Momento inusitado, mas não diferente de Donald Trump em meio às entrevistas quando questionado sobre suas posições e principalmente, né, ele fica muito irritado quando não é aquilo que deseja ouvir. A apresentadora foi lá, confrontou, ele não gostou, saiu, fez todo um papel digno de Donald Trump. Né? 12:30.
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Terça-feira, 9 de junho de 2026. A tramitação da PEC, que acaba com a jornada de trabalho no regime 6x1, entra em uma semana decisiva no Congresso. Devem ser definidos o relator e o caminho que a medida seguirá no Senado. A expectativa é de que o presidente da Casa, Davi Alcolumbre, convoque uma reunião de líderes hoje para discutir o andamento do texto. A proposta foi aprovada pela Câmara na última semana de maio e chegou ao Senado há mais de 10 dias, mas ainda aguarda despacho formal de Alcolumbre. O Tribunal Regional Eleitoral de Roraima determinou nesta segunda-feira o retorno da campanha eleitoral de Arthur Henrique do PL. Ele concorre ao governo do estado na eleição suplementar marcado para 21 de junho. O candidato pode retomar a propaganda eleitoral, participação em programas de rádio, televisão e utilização de material publicitário. Mesmo assim, a candidatura dele ainda está em análise e sem decisão definitiva. A Comissão de Constituição e Justiça da Câmara deve analisar hoje a proposta que reduz a maioridade penal de 18 para 16 anos. A base do governo tenta barrar a votação e a oposição prevê vitória. O relator do texto, o deputado Coronel Assis, afirmou à CBN que a proposta já tem número suficiente de votos para ser aprovada. Na avaliação dos parlamentares da base aliada, o crime organizado passará a recrutar os jovens ainda mais cedo se o texto passar. O desembargador Carlos Henrique Perpétuo Braga tomou posse nesta segunda-feira como presidente do Tribunal Regional Eleitoral de Minas Gerais. Ele e a nova equipe ficam responsáveis pela

0: pela coordenação e a fiscalização das eleições de outubro deste ano no Estado Mineiro. Minas Gerais é o segundo maior colégio eleitoral do Brasil, ficando atrás apenas de São Paulo. No horário de Brasília, 12:33.
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0: Seguimos com o CBN Madrugada, edição de 9 de junho de 2026. Eu sou Clauson Dutra, até 5 horas da manhã. Levo muita informação, análise, prestação de serviço no seu rádio, aqui no CBN Madrugada. Juntas e juntos, você manda mensagem pra gente pelo 99911-9981, pelo YouTube, é rádio com imagem, chat de conversas liberado para você enviar mensagem por lá, ou então pelo meu e-mail, clauson.dutra@cbn.com.br. Agora a gente gira ao vivo a nossa reportagem aqui em São Paulo. Matheus de Souza está acompanhando as eleições no Peru. Alguma novidade nas eleições, Matheus? Bom dia.
2: Bom dia, Clauson. Bom dia também a você, ouvinte do CBN Madrugada. Com mais de 95% das urnas apuradas, a diferença entre os dois candidatos no segundo turno da eleição presidencial peruana é de cerca de um décimo de ponto percentual. O deputado de esquerda, Roberto Sanches, tem 50,1% dos votos válidos. A adversária de direita, Keiko Fujimori, tem 49,9%, segundo a atualização mais recente do Escritório Nacional de Processos Eleitorais, que saiu há 7 minutos atrás, meia-noite e 28. A diferença no momento é de pouco mais de 40 mil eleitores. O cenário é de empate técnico por causa da pequena diferença. O resultado, então, permanece indefinido. Durante a segunda-feira, Fujimori chegou a aparecer na liderança, também por uma margem muito pequena. Roberto Sanches é forte em zonas eleitorais rurais, que são mais afastadas e devem estar entre as últimas contabilizadas. A autoridade eleitoral afirma que a definição oficial pode demorar dias para sair. Keiko Fujimori perdeu as últimas 3 eleições presidenciais no segundo turno por margens inferiores a 1% dos votos. Ela é filha do ditador Alberto Fujimori e foi a primeira colocada no primeiro turno desta eleição, com 17,2% dos votos válidos. Sanches conquistou 12%. As pesquisas de boca de urna divulgadas na noite de domingo já sinalizavam um cenário acirrado, com Keiko ligeiramente à frente. As sessões eleitorais foram fechadas às 5 da tarde de domingo, no horário local, 7 da noite, no horário de Brasília, após uma jornada sem maiores incidentes, ao contrário do primeiro turno, que foi marcado por falhas técnicas e denúncias de fraude. O processo eleitoral foi marcado pela fragmentação política. O primeiro turno registrou um número recorde de 35 candidatos presidenciais. O novo líder assumirá o governo em meio a um histórico de instabilidade institucional, com um registro de 9 presidentes diferentes nos últimos 10 anos, Clauson.
0: Matheus de Souza, obrigado pelas informações. Matheus, permanece com a gente aqui, tá? Faz parte do time da madrugada. Nós vamos juntos até... Ele até 6 da manhã, no caso, né? Eu fico até 5 da manhã. Seguimos acompanhando de perto, tá? As eleições no Peru. A gente sabe que o resultado dessa eleição pode sair nos próximos dias, mas o que a gente tem de concreto, 97,5% das urnas apuradas. Keiko aparece com 49,9% dos votos, candidata da direita no Peru. Já o Sanches aparece com 50,1% das urnas apuradas, 50,1% dos votos nesse momento, candidato da esquerda. Ainda sobre essas eleições, nós vamos entender melhor como é que é o xadrez político nas eleições do Peru, entender como é que funciona essa dinâmica das eleições por lá. Além disso, puxando para o Brasil, como fica se Keiko

ou Sánchez vencerem as eleições. Eu conversei com uma especialista, que é a Denilde Holzhacker, especialista em relações internacionais, que vai traçar para você um panorama das eleições no Peru.

0: O que está em jogo nessas eleições, doutora?
1: Olha, no caso do Peru, que é um país com uma instabilidade política muito grande, está em jogo a capacidade de fato de quem ganhar a eleição ter capacidade de conseguir ter uma agenda política, mas ter estabilidade política, né? Então essa acho que é um dos principais pontos. Um país que nos últimos anos a gente teve uma queda constante de governantes, e que vem aí num período desde 2001 com a eleição do Pedro Castillo, tendo uma sequência de presidentes, o sistema político do Peru é um sistema político, além de muito fragmentado, né? Nessa eleição, no primeiro turno, foram 35 candidatos. Os dois candidatos que foram para o segundo turno não chegaram a ter 20%. Então, o que mostra a fragmentação eleitoral. Um número muito grande de partidos sendo com facilidade de serem criados, de mudança partidária, e um Congresso que tem poder de destituir o presidente. Então, um cenário de muita instabilidade política, com uma instabilidade institucional constante, que há uma expectativa de que essa eleição possa surgir que o candidato vencedor, a Keiko ou o Sanches, possa ter um governo de mais durabilidade e capacidade de implementação de políticas num Estado que vem sofrendo muito. E aqui há uma contradição que é importante a gente colocar. A Constituição que é de 93, que deu essa característica de poder para o sistema, para o parlamento e para que permitiu um sistema muito fragmentado, também é uma Constituição que deu a autonomia ao Banco Central. Então, em termos econômicos, o Peru é um país que tem uma instabilidade muito grande. O presidente do Banco Central, por exemplo, ele passou por vários governos. Ele está como presidente desde 2006. Então, dá uma estabilidade econômica que não se vê do ponto de vista político no país. Então, construir essa estabilidade vai ser um desafio. A Keiko, ela tem uma... Sai, se eleita, de fato, se o resultado for confirmado. Ela primeiro consegue a eleição depois de 4 tentativas. Então, isso sai com um peso pela capacidade dela de conseguir permanecer na política, e ela tem um partido que tem uma articulação, uma força política grande. Do outro lado, o Sanches vai ter um desafio de lidar com um Congresso mais opositor, e isso é um dos pontos que se considera aí de dificuldade para a governabilidade dele ser eleito, e com uma agenda de mudança e de reforma também muito forte, que ele vem colocando e que é aí uma das expectativas com relação ao que pode ser o governo dele, né? Ele propõe uma reforma da Constituição, propõe reformas econômicas, então, só que ele tem esta

fragilidade e uma necessidade de construir uma maioria que hoje estaria mais difícil. Ele avançou no segundo turno e construir e sair de um discurso mais radical e buscar

0: doutora trouxe o perfil dos dois candidatos de maneira pontual. Eu tenho aqui também sobre isso. Vou trazer isso e também quero dizer ao nosso público que a gente vai tocar no assunto Brasil, como fica o Brasil nessa disputa eleitoral. Keiko Fujimori, filha do ex-presidente Alberto Fujimori, candidata à presidência pela quarta vez, tem um perfil conservador e pró-mercado, defende a estabilidade econômica, tem uma aproximação com os Estados Unidos e promete atrair investimentos externos. O Roberto Sanches é psicólogo de formação, tem um perfil de esquerda, defende revisão de contratos de mineração, propõe melhor distribuição da riqueza, defende maior proteção ambiental e fala em relações internacionais mais justas. São dois perfis diferentes dentro de uma eleição um tanto quanto demorada, né, doutor? Explica para o nosso público por que que a eleição, a apuração no Peru, ela é tão demorada e se existe uma desconfiança no sistema eleitoral por lá.
1: Existe uma grande desconfiança em todas as instituições, né? Então, o sistema eleitoral não é diferente. Uhum. O governo tem uma grande dificuldade de fazer a chegar às urnas eleitorais em todas as regiões. Então, esse é um fator. Há também uma dificuldade com relação à checagem dos eleitores, então também em função da falta de uma articulação melhor com relação a listas dos eleitorais. Então ela tem uma série de dificuldades logísticas na eleição e isso gera uma desconfiança sobre como sobre os resultados, gera uma desconfiança sobre o órgão que cuida do sistema eleitoral. Uhum. Por isso ela, em função dessas dificuldades, os horários eleitorais foram ampliados para permitir que todo mundo pudesse votar. Isso aconteceu no primeiro turno, também agora no relatos no segundo turno, apesar de terem sido mais calmas as eleições nesse segundo turno. A essa desconfiança aí, toda a desconfiança não, e aí tem uma desconfiança também sobre a contagem dos votos, né? Então ela é demorada, então os resultados finais demoram para sair no caso do Peru, né? Então isso também é outro elemento que gera uma desconfiança sobre o resultado. Isso a gente vai ver ao final, e principalmente com essa diferença tão pequena entre os dois candidatos, provavelmente vai ter aí questionamento sobre a legalidade e, de fato, se foram seguidas todas as regras. Mas é uma eleição que é acompanhada por comissões internacionais, especialmente porque há uma desconfiança com relação às estruturas do Estado, né, com as instituições de forma geral. É um país que vem passando, e é nessa instabilidade que a gente falou lá no início no Peru, ela está associada também a desconfianças e com vários casos de corrupção. A própria Keiko ficou presa em função de acusações de corrupção. O Sanches, ontem, um juiz também iniciando investigações com relação a casos de desvio de recursos dentro do partido. Então é uma lógica institucional que leva a toda essa estrutura de fragmentação, mas também a brechas para a corrupção, e por isso essa grande desconfiança da sociedade para qualquer ação que seja do próprio Estado.
0: Até porque, né, doutor, o Peru contabiliza 9 presidentes em 10 anos. Para se ter uma ideia, os mandatos presidenciais no Peru são de

0: 5 anos. Ou seja, em uma estabilidade democrática, o país teria apenas 2 presidentes neste mesmo período. Porém, a realidade foi outra em alguns líderes. Não duraram nem 5 dias no cargo. O que que explica? E vale destacar também que o artigo 113 da Constituição peruana afirma que um presidente pode ser derrubado por incapacidade moral ou física permanente. E quem avalia esse diagnóstico são os parlamentares. 9 presidentes em 10 anos para uma democracia tem muita coisa que precisa ser revista mesmo, né?
1: Porque como a Constituição, né, o artigo que você citou, permite, e ela dá uma abrangência muito grande, né, para a atuação parlamentar, se os parlamentares for contrários a uma política do presidencial, ele pode sofrer o processo de cassação. Então, essa lógica tem sido usada. Inclusive, o partido da Keiko é acusado muitas vezes de bloquear governos em função, exatamente porque tem uma força eleitoral muito grande. Então tem. E aqui acho que a gente tem que voltar para quando, como que a Constituição foi feita, né? Por que que ela teve essa característica? O governo Fujimori foi um governo que enfrentou os grupos guerrilheiros, mas por outro lado era um governo que estava muito centralizado, que passou a ser muito centralizado, os parlamentares, para evitar a centralização, buscaram mecanismos para conseguir fazer com que tivesse um peso, o parlamento também tivesse um peso. Então, o período Fujimori foi um período longo, né? Até 2000, então do início dos anos 90 até 2000, um governo que foi muito forte no combate a esses grupos, a trazer o país que estava numa situação de fragmentação e luta entre várias guerrilhas para uma estabilidade do ponto de vista de segurança, mas por outro lado foram buscando-se formas de conseguir ter um sistema menos dependente do próprio presidente. Então, isso gerou essa lógica aí do próprio sistema e que a gente tem visto da instabilidade crescente no Peru.
0: Por fim, doutora, a relação com o Brasil, né? A gente tem a fronteira e a Amazônia, Brasil e Peru compartilham mais de 2.900 quilômetros de fronteira, tem aquela cooperação em segurança e combate ao narcotráfico, a questão ligada à preservação da Amazônia. O Brasil exporta para o Peru principalmente máquinas, veículos, produtos industrializados e combustíveis. O Peru exporta minerais e produtos pesqueiros. Peru é um elo estratégico entre o Atlântico e o Pacífico. Projetos de infraestrutura ligam o Brasil aos portos peruanos. Como é que fica o Brasil, independentemente de quem venceu? O que que muda para o Brasil? A relação bilateral tende a permanecer pragmática ou há diferenças importantes entre os governos de Sánchez ou uma eventual vitória de Keiko?
1: A vitória do Sánchez estaria mais alinhado ao governo brasileiro, aos interesses do governo brasileiro. Uhum. Acho que a Keiko tem aí uma posição de diferenciação, né, com relação ao que pode dos acordos ou até dos interesses com o Brasil, mas ela é bastante pragmática, né, e é isso tem sido uma característica desses países. A relação com o Brasil tende a ser uma relação pragmática porque são países que tem interesses importantes com o governo brasileiro, em termos econômicos, em termos de logística, como você colocou, e na discussão sobre a fronteira. O que vai provavelmente pode acontecer é diferenças em termos de políticas, né? Por exemplo, a política de combate ao narcotráfico na fronteira precisa de um diálogo com o Brasil.

0: Brasil, mas a postura, se de fato ela for implementar o que ela vem colocando na campanha, é uma postura diferente do que o Brasil define e busca. Só que o Brasil tem aí um dilema em vários países, né? Se a gente olhar para o quadro da Colômbia, também é um quadro que é possível um candidato que seja mais à direita e não alinhado aos interesses brasileiros, a própria Bolívia, então, que tem todas as instabilidades internas. Então, hoje, para o governo brasileiro, o cenário tem sido um cenário mais de desafio em conseguir ter um relacionamento bilateral importante e econômico, ela continua muito forte, mas que tenha um diálogo regional. E essa vai ser, provavelmente, se tiver a vitória da Keiko, vai ser mais um país que vai ter aí uma posição crítica, muitas vezes, ao Brasil. Mas eu diria que são países que vão ter uma posição pragmática. O interesse com relação ao governo, ao Brasil de forma geral, é muito importante para países do tamanho do Peru. Então, apesar das diferenças ideológicas possíveis, as ações acabam prevalecendo e o pragmatismo também prevalece.
1: Conversei com a cientista política Denilde Rhodes Hacker. Agora, meia-noite e 55 minutos, tá aí, gente. Para você ter uma ideia de como funciona, como está sendo e as últimas informações das eleições no Peru. Agora a gente vai para as últimas informações da Copa do Mundo e tem amistoso internacional rolando neste momento. É o jogo entre Espanha e Peru. A Espanha está na Copa do Mundo, o Peru não está na Copa do Mundo. Estão se enfrentando neste momento em Puebla, no México. Último amistoso da seleção espanhola antes da Copa do Mundo. O jogo está 3-1 para a Espanha neste momento. Teve até gol contra do goleiro do Peru. Exatamente. 3 Espanha, 1 Peru. Espanha, que é uma das favoritas para a Copa do Mundo de 2026. Vale a pena destacar também que a Espanha vem de empate em 1-1 com o Iraque, amistoso esse disputado em La Coruña na última quinta-feira. A seleção ainda não deve contar com o Lamine Yamal, que se recupera de lesão, está sendo preparado para a fase de grupos. A Espanha está no grupo H da Copa do Mundo, ao lado de Cabo Verde, Arábia Saudita e Uruguai. Estreia será no dia 15 de junho contra Cabo Verde. Grupo fácil da Espanha, né? Vou ser sincero. Cabo Verde, Arábia Saudita e Uruguai. Confronto mais difícil aí, com certeza, contra os uruguaios. Grupo H, Espanha e Uruguai devem passar de primeira, com certeza. A disputa está entre ali o primeiro e o segundo colocado. Só se algo muito diferente acontecer para a Espanha e o Uruguai não se classificarem nesse grupo. Portanto, amistoso rolando neste momento e nós temos a vitória da Espanha contra o Peru 3-1. Jogo nesse momento, aos 44, quase 45 minutos do segundo tempo. Espanha vai vencendo, portanto, por 3-1. Aliás, atualizando, 50 minutos do segundo tempo, vai terminar o jogo por lá, no México. 3 Espanha, 1 Peru. A Espanha pronta para a disputa da Copa do Mundo. Ainda falando sobre Copa do Mundo, a seleção do Irã teve nesta segunda-feira o seu primeiro dia de treinamento em um dos países da Copa do Mundo, após precisar mudar sua base de treinamento de Tucson, no Arizona, para Tijuana, no México. A delegação iraniana conta com um forte esquema de segurança em meio à tensão diplomática do país com os Estados Unidos. Tanto o hotel do Irã, na cidade mexicana, quanto o trajeto do ônibus dos jogadores de ida e volta para os treinos no CT do Tijuana são protegidos por militares armados da Guarda Nacional do México. A organização foi criada como Força de Segurança Civil para substituir a Polícia Federal e combater o crime organizado, mas atualmente pertence ao Comando Militar, sob a Secretaria de Defesa. Só para você ter uma ideia, o primeiro jogo da seleção iraniana será no dia 15 de junho em Los Angeles, nos Estados Unidos, quando a delegação vai poder entrar nos Estados Unidos pela manhã e sair após o jogo, retornando a Tijuana. Não vai demorar, vai fazer o jogo e vai voltar rapidamente. Cerca de 230 quilômetros separam o estádio de Tijuana do local da estreia iraniana. A imposição norte-americana passa pela guerra envolvendo Israel e Estados Unidos contra o Irã. Houve demora e muita dificuldade na obtenção dos vistos. Todos os jogadores conseguiram, mas há 15 membros, entre dirigentes e comissão técnica, que ainda não têm vistos. Devido à incerteza, a seleção do Irã transferiu sua base de treinamento de Tucson para Tijuana. Ao desembarcar no México, jogadores usaram um pin em homenagem às vítimas do bombardeio a uma escola em Maniba, no sul do país, em fevereiro, no início da guerra com os Estados Unidos e Israel. Portanto, o Irã está no Grupo G. Estreia no dia 15 de junho contra a Nova Zelândia em Los Angeles. Depois joga no dia 21 de junho contra a Bélgica em Los Angeles e finaliza a sua participação na Copa do Mundo jogando contra o Egito também nos Estados Unidos. Bom, no Grupo G aí, Bélgica deve passar com certeza. Disputa pela segunda vaga está entre Nova Zelândia e Egito. Vamos ver como é que o Irã se sai, né? Com todas essas questões políticas. É curioso observar o Irã jogando nos Estados Unidos. Os três jogos da seleção iraniana são nos Estados Unidos. Vamos acompanhar de perto a questão geopolítica também da Copa do Mundo. Agora é uma hora em ponto. Antes do repórter CBN, te faço o convite para permanecer conosco. A gente vai, depois do repórter CBN, fazer uma cobertura sobre a questão do Ministério da Saúde, que anunciou nesta segunda-feira a suspensão temporária da vacinação contra a dengue com a Butantan DV. Nós temos uma entrevista com um doutor nessa área e também nós temos a reportagem do Igor Cardim, que vai te contar em detalhes como tudo isso aconteceu. Vem aí, repórter CBN, na voz de Matheus de Souza.
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0: Terça-feira, 9 de junho de 2026. O Ministério da Fazenda recuou da decisão de classificar em sigilo de até 100 anos documentos sobre registros de bets. O chefe da pasta, Dario Durigan, anunciou que o governo federal vai fazer uma força-tarefa com a Controladoria Geral da União para permitir o acesso aos documentos. As informações foram reveladas pelo jornal O Estado de São Paulo. A decisão do ministro André Mendonça, do Supremo Tribunal Federal, que retirou a tornozeleira eletrônica de Raimundo Nonato Nogueira, irmão do senador Ciro Nogueira, também permitiu que os dois voltem a manter contato. A decisão não altera outras restrições a Ciro, que permanece proibido de contato com os outros investigados da Operação Compliance Zero. Raimundo é investigado por fraudes financeiras envolvendo o Banco Master. A defesa negou irregularidades. O presidente dos Estados Unidos, Donald Trump, nomeou Todd Blank, ex-advogado pessoal, como procurador-geral. A nomeação ocorre em meio a controvérsia sobre a criação de um fundo de mais de US$1 bilhão para indenizar quem alega ter sido vítima de perseguição política por parte do governo durante o mandato do ex-presidente Joe Biden. Blank, criticado por usar o cargo para beneficiar Trump, enfrenta resistência no Senado. No horário de Brasília, 1:03.
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1: Seguimos juntas e juntos até 5 horas da manhã com o CBN Madrugada, edição de terça-feira, 9 de junho de 2026. Estou nos trabalhos técnicos de Ricardo Garcia, produção e leitura do repórter CBN de Matheus de Souza. Vamos nessa então, até 5 horas da manhã com muita informação, claro, com você mandando mensagem, participando do nosso programa pelo 99911-9981. Muita gente participando aqui no WhatsApp. Registro sua participação agora, antes da gente falar sobre a vacina contra a dengue com imunizante do Instituto Butantan, que foi suspensa pelo Ministério da Saúde. Nossos ouvintes espalhados pelo Brasil com a gente, direto de Manacapuru, Amazonas. A professora Beth, estou ligada na CBN para ficar informada sobre as notícias. Beth Seabra, direto de Manacapuru, Amazonas, região metropolitana de Manaus. Forte abraço para todos por aí. Deixar aqui um forte abraço para os ouvintes também. O Henrique Garcia. Boa noite, Clauson. Estou aqui em Recife, escutando. Um abraço para você, Henrique Garcia, e todos da CBN. Na verdade, o nome dele é Ed Silva. Mandou um abraço para o Henrique Garcia, que é um dos operadores aqui da Rádio CBN, que é do Recife, inclusive. Ah, ele erra seu nome? Olha só. Não, tem o Henrique Dias. Tem o Henrique Dias. Não, tudo bem, mas pode ser Henrique Dias Garcia, não sei o sobrenome do Henrique. Não é? Então ele confunde seu nome, rapaz. Olha só. Então, na verdade, ele queria mandar um abraço pro Ricardo Garcia e não pro Henrique Garcia. Ele confunde seu nome. Então já é um ouvinte assíduo, né? Do CBN Madrugada, pelo visto. Vamos nessa, então. Ó, Francisco, direto de Pernambuco, com a gente também. Tem aqui o Luiz Gouveia com a gente, o Caio com a gente no WhatsApp. Lá no YouTube da Rádio CBN, o Leandro Noronha, Cid, o Admilton Nunes, todo mundo comentando as reportagens da Rádio CBN. Legal, legal. Obrigado pela companhia de todos vocês. Daqui a pouco uma nova rodada de conversa com os ouvintes. Agora, 1h06, como prometido, vamos falar sobre a vacina contra a dengue. A vacinação contra a dengue com o imunizante do Instituto Butantan foi suspensa pelo Ministério da Saúde. Essa decisão ocorre após o registro de 2 mortes suspeitas e 42 eventos adversos graves entre cerca de 500 mil vacinados.
2: O Ministério da Saúde suspendeu temporariamente a vacinação contra a dengue com o imunizante desenvolvido pelo Instituto Butantan. A medida foi adotada após o registro de 2 mortes suspeitas e 42 casos de reações graves, como dor abdominal, vômitos persistentes e sangramentos. Ao todo, foram aplicadas 500 mil doses da vacina. 400 mil foram para profissionais da saúde e 100 mil foram aplicadas em moradores de 3 municípios: Botucatu, São Paulo, Nova Lima, Minas Gerais, e Maranguape, Ceará. Além disso, desde março, a região de Araguaína, no Tocantins, também recebeu doses do imunizante devido à explosão de casos de dengue no local. Antes da liberação, o imunizante havia sido testado em 16 mil voluntários acompanhados por 5 anos, com eficácia global de 79,6% e proteção de 89% contra formas graves da doença. As reações observadas agora não haviam sido identificadas nos estudos clínicos que embasaram a aprovação da vacina. De acordo com o ministro da Saúde, Alexandre Padilha, ainda não é possível dizer que as reações estão de fato relacionadas à vacina.
3: Até esse momento, nas investigações já feitas pelos sistemas municipais, de vigilância estadual, escutando os especialistas, não existe dados suficientes para estabelecer uma causalidade da vacina com a ocorrência desses 3 casos graves. É um sinal de alerta que nos recomenda a descontinuidade temporária da atual estratégia de vacinação até que se conclua, que se possa realizar todas as investigações necessárias.
2: Quem recebeu a vacina nos últimos 21 dias deve ficar atento a sintomas. De acordo com o diretor do Programa Nacional de Imunizações, Éder Gatti, a suspensão é preventiva e as pessoas já imunizadas continuam protegidas contra os 4 sorotipos da dengue.
4: A população vacinada, ela continua protegida, então quem tomou a vacina está protegido contra os 4 tipos da dengue. As recomendações, elas

0: seguem o mesmo protocolo informado durante a vacinação, mas só que agora, nesse período de 21 dias após a imunização, a pessoa tem que observar os seguintes sinais e sintomas: febre, seguido de dor abdominal intensa e contínua, ou vômitos persistentes, ou tontura, sangramentos espontâneos, sonolência intensa, irritabilidade, sinais de desidratação e piora do estado geral.
1: Com a suspensão, estados e municípios devem interromper a aplicação das doses e reforçar a busca ativa por possíveis eventos adversos. Em nota, o Instituto Butantan disse que seguirá trabalhando com rigor para aprofundar as informações sobre o uso da vacina, para que, se confirmada a segurança, a vacinação possa ser retomada em breve. A suspensão da vacina desenvolvida pelo Butantan não tem qualquer relação com a Kedenga, imunizante produzido pela farmacêutica japonesa Takeda, que possui registro, estudos e estratégia de aplicação distintos. De Brasília, Igor Cardim.
2: A gente segue falando sobre esse assunto. Eu conversei mais cedo com o Dr. Wanderson de Souza Sampaio, médico, doutor em medicina tropical e diretor do Instituto Todos pela Saúde, sobre essa decisão do Ministério da Saúde de suspender temporariamente a vacinação contra a dengue com a Butantan BV. Seguimos com o CBN Madrugada, agora para falar sobre a decisão do Ministério da Saúde, que anunciou nesta segunda-feira a suspensão temporária da vacinação contra a dengue com a Butantan DV, imunizante desenvolvido pelo Instituto Butantan, considerado um marco por ser a primeira vacina brasileira contra a doença e a primeira do mundo aplicada em dose única. Você já ouviu durante a programação da Rádio CBN, mas vale a pena a gente tocar nesse ponto. A vacinação teve início neste ano com foco nos profissionais de saúde. Cerca de 500 mil doses já haviam sido aplicadas até o dia 30 de maio, segundo o Ministério, sendo 417 mil em trabalhadores da área da saúde e outras 83 mil em ações realizadas em municípios selecionados para acompanhar aí o desempenho da vacinação popular. Mas o que levou à suspensão da vacinação? Como funciona a investigação de possíveis eventos adversos? E o que muda para quem já recebeu a dose? Para esclarecer essas e outras questões, conversamos agora com o Dr. Wanderson de Souza Sampaio, doutor em Medicina Tropical e diretor do Instituto Todos pela Saúde. Doutor, obrigado pela companhia. Bom dia e vamos nessa.
3: Bom dia, Cláudio. Bom dia a todos que nos ouvem. É um prazer estar aqui com você.
2: Igualmente. Para começar, doutor, o que significa na prática essa suspensão temporária de uma vacina por questões de farmacovigilância? Isso é algo incomum? Não? Explica para a gente.
3: Super comum, Clauson, na verdade. Acho que a palavra de ordem aqui é precaução. É isso que motivou os dois comitês, o Comitê Interinstitucional de Farmacovigilância de Vacinas e a Câmara Técnica de Assessoramento em Imunizações a sugerir essa decisão ao Ministério da Saúde. É uma interrupção temporária, isso é preciso deixar claro, né? Não significa dizer já de antemão que se pode incriminar a vacina como a responsável por esses desfechos observados. É preciso que esses comitês e a Câmara Técnica, junto com o Butantan, que é fabricante, junto com a Anvisa, se debrucem sobre os dados para concluir de fato que existe a causalidade, ou seja, uma relação de causa e efeito entre usar a vacina e, de fato, ter esses desfechos. O que eles observaram de antemão foi uma relação temporal. E isso é muito comum haver confusão, né, entre essa correlação e causalidade, são duas coisas distintas. A correlação é uma das condições para existir causalidade, mas não é a única, né? Então, por precaução, esses comitês de especialistas e Câmara Técnica sugeriu ao Ministério a suspensão temporária do processo de vacinação e não da fabricação da vacina, qualquer coisa, para que se investigue corretamente e se conclua se há, de fato, relação de causalidade.
2: A suspensão foi recomendada após o registro de 42 eventos adversos graves, entre eles duas mortes que estão sob investigação. Como é que esses números devem ser interpretados pela população, doutor?
3: Olha, a gente teve durante a pandemia de Covid-19, eu não chamaria isso de um legado, eu diria que é um aprendizado.

0: né? Acho que as pessoas começaram a discutir temas muito, muito, muito profundos, né? Eu via pessoas discutindo em mesas de bar temas como fases de ensaio clínico, conceitos de acurácia, conceito de eficácia, efetividade. Foi um aprendizado muito bom. Então aqui a gente tem a oportunidade de aprender mais um conceito, que é o conceito de farmacovigilância, que também é conhecido dentro da área de ensaios clínicos como fase 4. É uma fase de um estudo clínico que acontece depois que o produto é liberado comercialmente. O que acontece é que, por questões logísticas e de capacidade técnica, eu diria, o tamanho amostral dos ensaios clínicos, fase 3, ele é razoavelmente grande, mas óbvio você não vai precisar de uma população inteira para concluir que aquele medicamento é eficaz ou não. Você tem um número limitado de pessoas. No caso desse produto, dessa vacina da dengue, foi um número até razoavelmente grande, né? Foram 16 mil pessoas que participaram dos ensaios clínicos de fase 3. Mesmo assim, eventos muito raros dificilmente vão acontecer nesses estudos fase 3. Por isso que existe essa fase 4, que é chamada farmacovigilância, onde se investiga outros eventos adversos, chamar aqui de efeitos colaterais, né? Popularmente conhecidos, que foram tão raros que não aconteceram naqueles estudos de fase 3, certo? Então foi isso que se observou nesses 42 casos. Só para lembrar, esses 42 casos representam 0,008% do total de pessoas vacinadas. Ou seja, é de fato um evento muito raro. Mas qual é a diferença aqui? Esses eventos adversos acontecem, eles são distintos dos que foram observados nos estudos de fase 3. Razão pela qual a Câmara Técnica e o Comitê de Farmacovigilância decidiram parar por enquanto o processo, por precaução, avaliar se de fato esses efeitos são novos e se eles têm de fato relação com o uso da vacina ou não, por uma questão, mais uma vez, de precaução.
1: Duas mortes estão sendo investigadas, doutor. Quais são os critérios utilizados para determinar, no caso, se existe ou não relação causal entre o imunizante e esses óbitos?
0: Nesses casos, é muito comum, Clausson, que se desenvolvam estudos conhecidos como caso controle, onde você tem, de um lado, os casos, né, indivíduos que desenvolveram esse desfecho, né, o caso grave, e que também tomaram vacina, e de um outro, um grupo muito parecido em termos de características demográficas, mais ou menos a mesma idade, sexo pareado, né, homens e mulheres, para que você consiga comparar os dois grupos, excluindo esses elementos, né, tomei vacina ou não tomei vacina, e observar outros fatores que estavam presentes nos indivíduos do grupo caso e não estavam no grupo controle. Vou dar um exemplo. Pode ser que no grupo dos casos, a maior parte desses pacientes tenham comorbidades, outras doenças de base. Vou citar aqui exemplos, não estou dizendo que é o caso, né, mas diabetes, hipertensão, doenças coronarianas, enfim, outras doenças podem ter levado a esse caso grave, e não necessariamente simplesmente por causa da vacina, você me entende? Então, essa investigação deve acontecer agora para se descartar ou confirmar a relação, né, do produto investigacional, nesse caso a vacina, com esses desfechos graves. E aí, em descartando-se essa hipótese, né, concluindo-se que essas pessoas de fato foram a óbito ou evoluíram para a gravidade por outros motivos que não a vacina, imagino que a recomendação do comitê vai ser de liberar novamente o processo. Caso contrário, a depender de qual é a relação dessa vacina, né, vai se recomendar à Anvisa fazer talvez alterações, estudos adicionais, em populações mais específicas, né? Vou dar um exemplo aqui. Digamos que o fator de risco seja ter, por exemplo, doença coronariana. Então, o protocolo vai precisar ser atualizado para que pessoas com essa característica evitem tomar a vacina. Só um exemplo que eu estou dando, né? Mas é isso que eu espero como próximos passos, assim.
1: Gostaria também de uma análise sobre essa diferença, né, importante entre um evento adverso registrado após a vacinação e um efeito comprovadamente causado pela vacina. Essa análise funciona de que maneira?
0: Veja, é preciso realizar estudos

0: clínicos e eventualmente estudos moleculares. É preciso, por exemplo, uma das formas de se relacionar uma coisa à outra é você sequenciar amostras da pessoa que desenvolveu essa forma grave da doença e identificar ali potencialmente o vírus que tem a mesma sequência do vírus usado para desenvolver a vacina. E aí você confirma que, de fato, esse vírus que estava na vacina foi o vírus que causou a doença. Mas vou dar um outro exemplo aqui, uma outra hipótese, né? Essas pessoas podem ter se infectado com um vírus da dengue antes de desenvolver a imunidade esperada quando se toma a vacina. Isso pode ter acontecido. Então você, com essa sequência genômica, né, que é o DNA ali do patógeno, né, você consegue dizer, olha, esse patógeno aqui não é o mesmo da vacina. Logo, o caso foi caso clínico, né? Foi causado por um vírus que é outro vírus que não da vacina. Então você descarta essa correlação. Essas são possibilidades, né, de descartar. Mas isso vai carecer uma investigação profunda, né? Nesses casos, por exemplo, dos óbitos, é preciso, não sei se existem amostras guardadas, né? Se existirem, é possível fazer esse tipo de análise, mas se não existirem, aí é bem mais complicado, né? Você precisaria eventualmente fazer exumação de corpos, aí eu acho que já, enfim, acho que é um protocolo mais apurado. Mas idealmente, análises de biologia molecular respondem essa pergunta de forma razoavelmente simples, né? Desde que se tenha acesso a essas amostras, né?
1: O Ministério da Saúde está orientando o acompanhamento mais próximo para quem foi vacinado recentemente. Doutor, quais sinais e sintomas merecem atenção? E quando a pessoa deve procurar atendimento médico nesse caso?
0: Olha, as pessoas que já têm mais de 21 dias desde o dia em que tomaram a vacina podem ficar razoavelmente tranquilas, né? Nesse período de 21 dias é o período em que o produto, a vacina, sai da circulação, digamos assim, do corpo da pessoa e resta ali, naquele corpo, a resposta imune já pronta, né? E nesse aspecto, acho que todo mundo pode ficar muito tranquilo. Porque essa eficácia global da vacina, ou seja, a proteção dela contra a dengue, foi de 80% a 90%. É uma proteção bem razoável, assim, comparada a outras vacinas, né? Agora, pessoas que tomaram num período de 21 dias até agora, precisam monitorar alguns sinais que são sinais e sintomas muito parecidos com de casos graves de dengue, né? A febre, que é um clássico, né? Dor abdominal intensa e contínua, que pode significar sangramento abdominal, sangramento interno, né, que é um problema, vômitos persistentes, tontura, sangramentos, unha, olhos, sonolência intensa, irritabilidade, sinais de desidratação, enfim, uma piora no estado geral, pessoa que num dia está sentindo mais ou menos, no outro piora. É muito importante que essa pessoa procure imediatamente um posto de saúde, uma unidade básica de saúde, ou uma unidade de pronto atendimento, já chegue lá com essa informação, ó, tomei a vacina de dengue nos últimos 21 dias, e aí a equipe médica dessa unidade vai tomar as devidas providências e registrar esse caso também como um potencial evento adverso grave relacionado à vacina. E é muito importante que isso seja feito, porque é só com essas estatísticas que os especialistas, né, comitês vão poder tomar alguma decisão. É importante que isso seja registrado, né?
1: Perfeito. A dengue continua sendo um grande problema de saúde pública no Brasil, né? Enquanto a vacinação com a Butantan DV, doutor, está interrompida, quais estratégias continuam sendo fundamentais aí para reduzir casos graves e mortes por dengue aqui no país?
0: Excelente, Cláudio. A gente precisa deixar claro também que a gente tem duas vacinas de dengue disponíveis no Brasil. Essa é a vacina que é fabricada pelo Butantan e existe uma outra vacina que tem um outro fabricante, uma outra farmacêutica, e essa continua liberada. A vacinação com essa outra vacina continua liberada. E ela também está sendo monitorada, da mesma forma que está sendo monitorada a Butantan DV. E por enquanto não há relatos de eventos adversos graves nesse volume como o da vacina do Butantan, a Butantan DV, né? A gente não deve esquecer que

0: toda aquela cartilha que a gente aprendeu ao longo de anos, né, sobre controle de dano continua válida. Evitar criadouros dentro de casa, né, aqueles recipientes que armazenam água, mesmo na casa do vizinho, né, aquela conversa com a comunidade, dizer, ó, pessoal, vamos eliminar, né, vamos virar aquela garrafa, aquele copo, aquela lixeira viciada que acumula água. Isso tudo continua válido. Mas é muito importante a gente lembrar que a morte por dengue é uma morte evitável. E como ela é evitável? Se a pessoa detecta imediatamente os sinais e sintomas e procura uma unidade de saúde, esses profissionais dessas unidades de saúde estão capacitados a atender essa pessoa. O cuidado com casos de dengue é basicamente hidratação. Se a pessoa precisa ter acesso à hidratação imediatamente, ficar sendo acompanhada por profissionais de saúde, e o mais importante é detectou qualquer sinal ou sintoma desse que pareça grave, procure uma unidade de saúde imediatamente, não deixe para amanhã, não deixe para depois, porque é muito importante que a gente evite esses óbitos por dengue, né? Eles são evitáveis.
1: Exato. Lembrando que a vacina Qdenga está disponível no SUS gratuitamente para crianças e adolescentes de 10 a 14 anos, faixa etária que concentra o maior número de hospitalizações por dengue após os idosos. Só que o imunizante não foi liberado pela Anvisa para pessoas acima de 60 anos, no caso da vacina Qdenga. E a gente tem o papel também do Instituto Butantan, né, que foi a produtora dessa vacina, disse em nota que vai seguir a orientação do Ministério da Saúde da Anvisa com a suspensão de maneira preventiva para reavaliação da estratégia vacinal. E é isso que tem que ser feito mesmo, né, doutor? Não tem para onde ir.
0: Não tem. Acho que a gente tem evidências claras de que existem eventos adversos, num volume não negligenciável. O Butantan está fazendo o papel dele. Acho que a lição que a gente tira daqui, Clauson, é de que as nossas instituições e os nossos protocolos de monitoramento, de vigilância, continuam funcionando.
1: Perfeito. E até perguntar do senhor, inclusive, diante de todas as informações passadas, qual a principal orientação que o senhor deixaria para a população sobre a segurança das vacinas e sobre os cuidados contra a dengue neste momento? O senhor respondeu as duas, mas se quiser responder nessa reta final, fique à vontade.
0: Eu queria reforçar o apoio que a gente, incondicional, que a gente dá ao processo de vacinação. O Brasil é o número um do
1: É
0: mundo, né,
1: verdade.
0: nesse aspecto, e a gente tem erradicado doenças e eliminado outras doenças, outros patógenos daqui, por meio do processo de imunização. Então, esse evento de hoje, ele deixou claro, para quem ainda não tinha entendido, que o monitoramento da segurança das vacinas é feito continuamente por especialistas ligados ao Ministério da Saúde, que jamais permitiriam que um produto farmacológico inseguro fosse distribuído à população brasileira sem esse escrutínio.
1: Importante esse recado, doutor. Muito obrigado. Conversei com o doutor Wanderson de Souza Sampaio, doutor em medicina tropical, diretor do Instituto Todos pela Saúde. Falou com você, ouvinte do CBN Madrugada, sobre essa suspensão temporária da vacinação contra a dengue com a Butantan DV. Ainda sobre esse tema, o Ministério da Saúde, como você bem já ouviu e já sabe, suspendeu a imunização contra a vacina do Butantan. Contra a dengue, suspendeu a imunização com a vacina do Butantan contra a dengue no caso. De acordo com o governo federal, a medida foi adotada após duas mortes suspeitas registradas. E nós temos a informação sobre essas duas suspeitas de morte. O primeiro caso foi de uma mulher de 39 anos. O primeiro caso envolveu uma mulher de 39 anos que apresentou febre, dores musculares e náuseas 6 dias após receber a vacina. O quadro evoluiu para sintomas compatíveis com dengue grave, incluindo choque, o que exigiu internação em unidade de terapia intensiva, UTI. Após o tratamento, a paciente recebeu essa alta hospitalar. Na verdade, são três casos aqui como suspeitos, na verdade, que o G1 está dando neste momento. Desses três foram classificados como graves, incluindo duas mortes que estão sob investigação. Na verdade, esses três casos são justamente dessas que permanecem vivas, apesar da situação ter ocorrido, né? O segundo caso ocorreu com uma mulher de 48 anos. 19 dias após a vacinação, ela desenvolveu sintomas de dengue graves.

0: associadas a comportamento, a comprometimento neurológico diagnosticado, aí o quadro teve evolução desfavorável, inclusive resultou em morte. De acordo com o Ministério da Saúde, as investigações ainda não permitem estabelecer uma relação causal entre a vacina e o óbito. O terceiro caso foi registrado em um homem de 58 anos, 5 dias após receber a vacina. Ele iniciou um quadro febril, que evoluiu rapidamente para sintomas de dengue grave, com choque refratário. Apesar do atendimento médico, o paciente morreu. O Ministério da Saúde afirma que os dois óbitos e os demais eventos graves seguem sob investigação para identificar possíveis fatores associados e esclarecer se existe alguma relação com a vacina. Então, volto a repetir, só para não deixar confuso, tá? Eu trouxe 3 casos aqui envolvendo dengue. Portanto, registrei essas 2 suspeitas de morte. Foi com uma mulher de 48 anos, essa morte está sendo investigada, e com um homem de 58 anos, morte está sendo investigada. E também dei um caso de uma mulher que teve uma dengue muito grave, e depois do tratamento a paciente recebeu alta hospitalar. Só para deixar bem claro essas informações e esses 3 casos especificamente. Agora, 1h30, vem aí repórter CBN na voz de Matheus de Souza.
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0: Terça-feira, 9 de junho de 2026. O governo brasileiro inicia nesta semana uma rodada de reuniões técnicas com representantes de comércio dos Estados Unidos para tentar reverter as novas tarifas da gestão do presidente Donald Trump. O prazo para manifestações formais e defesas técnicas contestando os pontos do relatório americano se encerra em 1º de julho. A comitiva do Brasil busca derrubar as alegações baseadas na seção 301 da Lei de Comércio dos Estados Unidos, que acusa o mercado nacional de promover concorrência desleal. Os estados devem fechar 2026 com um déficit de 6 bilhões de reais após o superávit de 6 bilhões e 600 milhões de reais registrado no ano passado. Até abril, a despesa total das unidades da federação cresceu 6,5% acima da inflação, enquanto a receita avançou 3,3%. O destaque negativo ficou com Minas Gerais. O estado iniciou o ano com déficit de 11 bilhões de reais em caixa para dar conta das obrigações. As informações estão em um levantamento da XP Investimentos, divulgado pelo jornal O Globo. O Papa Leão XIV condenou o aborto em um discurso feito a parlamentares da Espanha. Ao falar no Congresso, em Madrid, o pontífice pediu a defesa da vida humana desde sua concepção, em meio a tentativas do governo do primeiro-ministro Pedro Sánchez para incluir o direito na Constituição. A liderança religiosa também defendeu reparação às vítimas de abusos pela Igreja Católica, pedindo que seus relatos sejam ouvidos e que recebam compensação adequada. No horário de Brasília, 1h32.
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2: Seguimos juntas e juntos até 5 horas da manhã com CBN Madrugada, edição do dia 9 de junho de 2026. Obrigado pela companhia, pela audiência de todos vocês. Bora fazer mais uma rodada com registro, participação dos nossos ouvintes. Diretamente de Maceió, Clauson Dutra, curtindo a CBN, Edmilson Teixeira. O nosso outro ouvinte aqui está refletindo sobre as eleições no Peru e falando que a analista política esqueceu que o candidato da esquerda está na frente, ainda faltam os votos da zona rural. Essa entrevista foi gravada antes, inclusive, meu caro ouvinte, dos resultados parciais, tá? Então, por isso, ela não citou o resultado mais atualizado. Entretanto, deu para entender durante a entrevista como funciona a eleição no Peru e os pormenores envolvendo os partidos da direita e também da esquerda. Obrigado pela companhia. O Antônio Peixoto, direto de Marechal Deodoro. Parabéns pelo programa. Você está indo muito bem. Obrigado, meu querido Antônio Peixoto. Sempre bom ter vocês por aqui. Nosso ouvinte está refletindo agora sobre Copa do Mundo, João Batista, lá de Goiânia. Bom dia, Clauson Dutra. Bons tempos, quando a Copa do Mundo era uma festa do povão. Essa, para mim, está desconexa, pois tem os Estados Unidos anfitrião, com suas fortes restrições à entrada de estrangeiros normais lá, e está em guerra com um dos participantes. Também tem jogadores da seleção brasileira que vivem em realidade completamente diferente da dos brasileiros. Opinião do nosso ouvinte, João Batista, direto de Goiânia, refletindo sobre a Copa do Mundo, que você ouve aqui na rádio CBN. José Maria, o Isaías, com a gente lá no chat do YouTube da rádio CBN, o Leon e o Leandro Noronha comentando as informações, as notícias aqui do CBN Madrugada. Tem tempo, tá, para você participar no 99911-9981 ou então pelo chat do YouTube da rádio CBN, Manda mensagem por lá também. Daqui a pouco, uma nova rodada com a participação dos nossos ouvintes aqui do Madrugada. Uma hora, 36 minutos.
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0: Francisco é de Belém, no Pará, e tem um dinheiro disponível para aplicar. São recursos da venda de uma casa que rendia um aluguel. Ele precisa de uma aplicação rentável e com liquidez mensal, porque vai usar os rendimentos para complementar a renda. Ele pergunta onde deve aplicar. Francisco, você tem algumas alternativas. Pode investir em uma aplicação atrelada aos juros de curto prazo, como o Tesouro Selic, por exemplo, e sacar mensalmente os rendimentos. O cuidado é não resgatar todo o rendimento para que o seu capital não sofra desvalorização da inflação. Pode também investir num título de renda fixa que paga juros periodicamente. Uma alternativa interessante é o Tesouro IPCA com juros semestrais. O cuidado é administrar o seu fluxo de caixa, porque os juros são pagos a cada 6 meses, mas o seu capital fica protegido contra a inflação. E se quiser algo mais complexo, pode fazer uma carteira diversificada, envolvendo aplicações atreladas aos juros de curto prazo, em fundos imobiliários e ações boas pagadoras de dividendos. Mas essa alternativa, apesar de ter o potencial de um rendimento maior, é mais complexa. Das 3 possibilidades, o Tesouro IPCA com juros semestrais é a mais segura. Até a próxima e continue mandando as suas perguntas para cbndinheiro@cbn.com.br.
1: Agora é 1h37. Vamos abrir espaço para Carol Moran, Débora Freitas e Vera Magalhães com o Viva Voz.
2: É isso, e semana começando com articulações do governo para tentar barrar o tarifaço dos Estados Unidos. Teve também uma suspensão por parte da União Europeia relacionada à nossa carne. A Samantha Klein tem mais informações ao vivo. Oi, Samantha.
3: De fato, o governo está aguardando aí o desfecho dessa negociação, que vai levar um bom tempo, mas tem uma expectativa de uma reunião por videoconferência com o representante de comércio dos Estados Unidos, Jameson Greer, e devem participar dessa reunião os ministros Márcio Elias Rosa e também Mauro Vieira. Márcio Elias Rosa, da Indústria e Comércio, e o chanceler Mauro Vieira, das Relações Exteriores. A conversa deve ocorrer no âmbito daquele grupo de trabalho que

0: vinha discutindo a investigação contra o Brasil na chamada sessão 301, que trata de questões como PIX e propriedade intelectual. Vale dizer ainda que a diplomacia não gosta muito de abrir, não abre, então, detalhes da negociação, mas está estudando o que, que pode ser colocado na mesa. Ou seja, algumas alternativas são produtos que tenham tarifas mais elevadas, produtos americanos que chegam aqui numa importação mais cara. Fontes do Palácio do Planalto também já falaram na possibilidade de tratar de uma moratória aos eletrônicos, que de 2 em 2 anos é discutida na Organização Mundial do Comércio. Essa medida proíbe que os países membros cobrem tarifas alfandegárias sobre produtos. Em geral, se faz em conjunto, mas o Brasil poderia até mesmo tentar fazer essa negociação. E sempre ressaltando, essas fontes do Planalto ressaltam que não está em jogo uma negociação a respeito do PIX. Com vocês.
1: Obrigada, Samantha Klein, pelas informações. O governo brasileiro aí, então, portanto, né, Vera, é bastante empenhado para resolver essas questões, tanto das tarifas dos Estados Unidos quanto ao veto da carne brasileira pela União Europeia, pela via diplomática.
2: Provavelmente vai ter uma série de reuniões até julho, que é o momento em que entram em vigor as novas tarifas, na tentativa de dissuadir o governo Trump dessa ideia, mostrar que ela é antieconômica até para os Estados Unidos, que pode produzir mais inflação, pode produzir mais ali falta de suprimento em algumas cadeias, falta de produtos em alguns casos, e mostrar que o Brasil é, de certa maneira, irrelevante no todo das importações americanas, que não faz muito sentido do ponto de vista comercial a adoção desse tipo de punição, de sanção para um país que tem um comércio que não é assim tão importante em termos totais para a balança comercial americana. Mas é isso, isso é o tipo de negociação que parte daqueles princípios de sempre, universais, da lógica, do bom senso, e a gente não sabe quais são as variáveis que estão incluídas nessa decisão americana. Certamente não são de todo econômicas, não são comerciais, elas incluem uma série de considerações de cunho ideológico que dificilmente o Itamaraty ou o MEDIC ou mesmo os empresários, as confederações de indústria, de comércio, de vários setores, não tem condição de atuar para dissuadir, porque faz parte ali de algum tipo de estratégia do Marco Rubio, do Departamento de Estado, para aumentar o poderio ali, a hegemonia, a influência, a zona de influência dos Estados Unidos na América do Sul, com a eleição de governos alinhados de alguma maneira aos Estados Unidos. Então eles põem na mesma conta ali Argentina, Brasil, Colômbia, Chile e outros países da região. Então isso torna mais difícil e mais imprevisível o resultado da negociação. Esse veto à carne brasileira por parte da União Europeia foi outro balde de água fria, porque veio na esteira das tarifas e veio depois de um momento em que o Brasil comemorava o aumento e o fechamento de acordo com a China, justamente para fornecimento de carne. Então, também isso vai exigir uma atuação da nossa diplomacia e do Ministério de Relações Exteriores para tentar reverter a exclusão da carne brasileira pela União Europeia.
3: Agora, a Vera, o Lula está pensando em tentar articular uma frente antitarifaço durante o encontro do G7, né? Conversar com líderes europeus. Ele ainda tem essa capacidade de articulação e de interlocução?
2: Porque fica muito difícil, Carol, a meu ver, articular esse tipo de coalizão quando tem do outro lado Donald Trump, com toda a sua imprevisibilidade e o risco dele voltar os canhões ali, a mira, para outros países. Ninguém quer entrar em rota de colisão com os Estados Unidos, dado esse grau de subjetividade com que o Trump faz as negociações. Então, eu não sei que tipo de abertura ele vai encontrar para chegar a algum consenso em torno disso. Nada que seja minimamente multilateral tem problema.

prosperado com o Trump. O que pode acontecer é ele esbarrar com o Trump, ter um encontro com o Trump e a coisa rolar de novo na base da química, na base da camaradagem e o Trump desistir. Tudo pode acontecer. As coisas não são.

0: Mãos Batista, da JF e outros que têm esse tipo de trânsito, facilitaram conversas dos negociadores brasileiros que foram chave para desarmar o tarifaço anterior, para desarmar a coisa da Lei Magnitsky. Então, são essas as negociações que podem render, a meu ver, dividendos para o governo brasileiro.
1: Bom, e todo esse tarifaço respingou na campanha do senador Flávio Bolsonaro. Ele está tentando se descolar disso, se blindar. Tem até um jingle aí feito com inteligência artificial do Pix, até porque a região sudeste a gente sabe que acaba sendo decisiva demais na eleição. Agora, o Flávio percebeu que esse assunto pegou, né, Vera? Essa história do Pix, até na semana passada a gente falou de várias pesquisas, vários monitoramentos nas redes sociais, mostrando que as menções, em sua maioria, eram negativas e associando o Flávio ao tarifaço e as críticas feitas pelos Estados Unidos ao Pix, né?
0: Exato, porque ele tentou faturar a parte que interessava a ele do encontro com o Trump, que era aquela da classificação das facções criminosas como grupos terroristas, e se dissociar totalmente dessa parte que era nociva para a candidatura dele. Mas a gente vai saber melhor, vai ter uma medição melhor do impacto disso, positivo, negativo e para quem, na quarta-feira, quando sai a nova rodada da pesquisa Quest, uma pesquisa aguardada com grande expectativa pelos dois lados, né? Pelo Palácio do Planalto, pelo PT, e também pela campanha do PL, campanha do Flávio Bolsonaro, porque aí o assunto já vai ter decantado, vai ter passado um tempo o suficiente para todo mundo entender um pouco a montanha-russa que foi esse assunto, porque parecia que num dia estava bom e num dia estava ruim para o Lula, para o Flávio, etc. Então, uma vez o assunto tendo sido assimilado, metabolizado pelo eleitor, de que maneira ele ficou colado tanto no Lula quanto no Flávio Bolsonaro. O Lula tentando levar para esse lado da defesa da soberania e o Flávio dizendo que ele foi lá para defender uma atuação mais forte no combate ao crime organizado, etc., e que defendeu o Pix e não deixou a coisa avançar nessa seara. Quando ele fala em trazer uma mulher, né, para sua chapa, em uma mulher para o comando da economia, existe um nome que seria o posto Ipiranga do Flávio Bolsonaro, numa alusão ao apelido que o pai dele deu ao Paulo Guedes, que é o da Daniela Marques. Ela está na equipe do Flávio de elaboração do programa de governo dele, é muito próxima a ele, é ouvida na formulação das ideias econômicas. Ela foi ali, trabalhou com o Paulo Guedes, era o braço direito do Paulo Guedes no Ministério, e depois, quando houve o escândalo de assédio na Caixa Econômica Federal, ela foi nomeada presidente da Caixa justamente para ter uma mulher e para neutralizar aquela crise. E hoje em dia ela voltou para o mercado, atua ali numa coalizão de mulheres, de empoderamento financeiro de mulheres e tal, mas está próxima da campanha e é mencionada por 10 entre 10 empresários, operadores do mercado com quem você conversa como a possível, provável ministra da Economia, porque deve voltar a ser Ministério da Economia, centralizando algumas pastas, talvez não todas, como era no tempo do Paulo Guedes, mas voltar a reduzir, essa ideia do enxugamento da máquina é uma das ideias que o Flávio deve vender na campanha, e a Daniela Marques despontando como o nome preferido aí do mercado e do próprio entorno do Flávio para ocupar esse ministério importante, e isso deve ser anunciado na campanha justamente para sedimentar essa ideia de que ele tem uma visão econômica em todo diferente da do Lula, focada ali no ajuste das contas, na ideia de equalização dos programas sociais para que eles caibam no orçamento, etc.
2: Agora, a justiça seja feita, né, gente? O Pix é uma inovação institucional do Estado brasileiro. O Pix foi desenhado, foi estruturado por uma equipe técnica, servidores de carreira do Banco Central, que começaram a pensar na tecnologia ainda no governo anterior. Ele foi lançado, ficou pronto no governo Bolsonaro, mas esse trabalho já existia ali há algum tempo dentro do Banco Central.
0: Exato, um grupo de trabalho criado pelo Ilan Goldfan, que era o presidente do Banco Central na gestão Temer, em 2016. Esse grupo começou a estruturar mais ali formalmente o que viria a ser o Pix em 2018, portanto, também ainda antes do governo Bolsonaro, porque ele foi eleito em fim de 2018, mas assumiu em 2019. E aí foi criado oficialmente em 2017.

0: 9, e a lei que oficializa ali, a resolução que oficializa a sua criação é de 2020. Então, foi na vigência do governo Bolsonaro que ele foi implementado, mas toda a sua concepção é anterior e é apolítica. Não é mesmo, o governo Temer não teve uma decisão política de lançar. Foi um estudo do próprio Banco Central de criar um meio de pagamento autônomo, sem taxa e totalmente mecanizado, digital, etc.
1: Muito bem, vamos para o nosso próximo tema. O ministro do STF, Cássio Nunes Marques, determinou a suspensão de uma pesquisa depois de uma reclamação de Flávio Bolsonaro. O CEO da Atlas Intel, Andrei Roman, se pronunciou nas redes sociais. Ele disse que estão tentando atacar a reputação do Instituto quando os dados não convêm. Aí ele diz aqui, abre aspas, a reputação se constrói lentamente a partir de um trabalho árduo, fecha aspas. Diz também, depois de cada ataque injusto, a Atlas Intel se consolidou mais e é justamente isso que vai continuar acontecendo. Eu fiz uma busca aqui, verifiquei que algumas pesquisas estaduais já foram suspensas, ou pesquisas que não tinham registro acabaram sendo suspensas pelo TSE. Não encontrei nenhum registro aqui de suspensão de pesquisa a partir de pedido de pré-candidato. Não sei se você tem esse histórico, Vera.
0: Mas é comum esse tipo de pedido, né? As campanhas pedirem para suspender a divulgação de pesquisas, alegando que a metodologia as prejudica. Isso acontece de todos os lados e toda a campanha. É menos comum ser concedido, e ser concedido dessa maneira pelo presidente do TSE, mas é um tipo de pedido comum. Chamou atenção, porque todo mundo sabe que Cássio Nunes Marques foi nomeado pelo Jair Bolsonaro, então se faz uma associação. Mas o fato é que é um tipo de pedido relativamente comum. Agora vamos ver se o Instituto recorre, como é que isso tem seguimento de agora em diante. A alegação foi essa, que a ordem das perguntas induzia a resposta.
1: Agora, esse trecho que diz que não dá para saber a veracidade do áudio, o próprio Flávio admitiu, né? A
0: Exato,
1: conversa.
0: exatamente. Isso daí é aquela coisa: na justiça o papel aceita tudo, mas ele próprio admitiu.
1: Igor Cardim tem mais informações sobre a nova delação de Daniel Vorcaro. A quantas anda essa negociação, Igor?
2: Débora, agora a Polícia Federal e a Procuradoria-Geral da República devem decidir nesta semana se vão dar continuidade às negociações para o acordo de delação premiada com o banqueiro Daniel Vorcaro, que é o dono do Master. E aí, de acordo com informações divulgadas pelo G1 mais cedo, os investigadores avaliam agora que o novo material apresentado pela defesa dificilmente será aceito por não trazer fatos inéditos capazes de alterar o rumo das apurações. A percepção é de que o conteúdo tem caráter mais defensivo e também justificativo do que efetivamente ali uma colaboração. De acordo com essa avaliação dos policiais envolvidos no caso, a segunda proposta trouxe mais detalhes, datas e contextos sobre os episódios que já eram conhecidos pela Polícia Federal, mas sem apresentar provas ou elementos novos relevantes. Então, a PF também analisa se Vorcaro continua omitindo informações e preservando o nome de aliados políticos, que é uma crítica, inclusive, que já havia sido motivada ali pela Polícia Federal quando houve a primeira rejeição da tentativa de acordo no mês passado. E uma nova reunião, então, a gente trouxe isso ao longo da semana, no fim de semana também, sobre essa reunião, a expectativa para o encontro entre a defesa do banqueiro, a Polícia Federal e a Procuradoria-Geral da República, que estava previsto para acontecer na semana passada, foi prorrogado, deve ocorrer então até o fim desta semana. Débora.
1: Obrigada, Igor, pelas informações. Agora, se ele está defendendo alguém, ali tentando não delatar alguém, difícil que não apareçam indícios nos tantos celulares que ainda faltam para a polícia avaliar, né, Vera? Agora, com relação à devolução da grana, devolução do dinheiro, mesmo ele não fechando a delação, ele tem que devolver esse dinheiro? Como é que funciona? Sabe dizer para gente?
0: Se ele for condenado, né, a devolver, e se o Brasil fechar acordos com outros países onde ele tenha recursos de repatriação desses recursos, isso pode ter decisão judicial de.

0: que ele tem de pagar a multa, de que isso também vai fazer parte da condenação dele. E aí, uma condenação sem nenhum atenuante, sem nenhuma redução de pena, sem nenhum tipo de acordo. Normalmente, quando se faz um acordo de delação, você oferece o tanto que você está disposto a devolver, mesmo antes da condenação, como uma forma de tornar essa delação interessante, de torná-la atrativa. Mas houve várias condenações, por exemplo, na Lava Jato, em que o Brasil conseguiu, por meio de acordo com o Ministério Público da Suíça ou com um acordo de cooperação ali nos Estados Unidos, reaver recursos sem que houvesse uma necessidade de delação. Então, isso pode acontecer. Vai ficando complicado esse acordo com o Vorkaro, porque de um lado ele não parece não ter muito interesse em avançar nas revelações. Não se sabe por que ele estaria tomando tantos cuidados de preservar pessoas, sabendo que a sua situação é grave, que a sua situação é delicada e que as investigações já avançaram por si só em muitas frentes. Mas por outro lado, digamos que ele falasse, tá, tudo bem, agora eu vou falar tudo que eu sei, por hipótese, e aí avançasse em relação aos três poderes, citando nomes e citando situações que ainda não apareceram nos seus dispositivos. Será que ela seria aceita ainda assim? Será que não haveria óbices a essa delação vindos justamente de grupos que temem a extensão desse acordo? A gente sabe que na direita tem um temor grande sobre o que ele pode causar de abalo na campanha do próprio Flávio Bolsonaro. Existe um temor dentro do próprio Supremo, porque dois ministros já foram, de alguma maneira, citados colateralmente nesse escândalo do Master. O ministro Toffoli, pelos negócios da sua família com fundos ligados ao banco, e uma família, uma empresa familiar da qual ele era sócio, da qual ele recebia recursos, e o ministro Alexandre de Moraes, pelo fato do escritório da sua mulher, Viviane, ter recebido dinheiro do Vorkaro num contrato milionário, sem que tenha ficado muito claro o objeto de atuação do escritório e o que ele efetivamente fez para receber aqueles milhões de reais. Então, também uma delação que abarcasse esses assuntos poderia ser mal recebida dentro do Supremo. Supremo esse, que eu falei mais cedo com a Cássia, volta ao trabalho essa semana, com tensões que escalaram nos últimos dias, causadas aí pelas provocações de lado a lado, por diferentes opiniões emitidas aqui e ali em relação a essas questões de código de conduta, código de ética, de atuação de magistrados nesse ou naquele evento, etc. Então, tem muita coisa que tensiona o ambiente no Supremo e que pode aflorar nessa semana. Vai voltar o caso da ficha limpa, por exemplo. Vai voltar, por exemplo, o caso da eleição do Rio de Janeiro, que tem pedido de vista com o ministro Flávio Dino. Então, muitas pendências, e essa do Vorkaro sendo a principal delas e a que mais causa divergências entre os grupos dentro do Supremo Tribunal Federal.
1: A Bela Megali, colunista do Globo, inclusive traz a informação de que o advogado do Vorkaro está sendo procurado pelos bolsonaristas, tentando mapear o que ele está planejando contar nessa delação, sobretudo sobre o filme Dark Horse, né? Quer dizer, tá essa tensão no ar aí por essa nova proposta de delação.
0: Que também é outra coisa que o Supremo vai ter que decidir, porque tem investigações conflitantes com a investigação do Master, né, em relação a esse filme. Tem uma investigação que o ministro Flávio Dino pediu da destinação de emendas parlamentares para essa produtora. Isso vai envolver o Flávio Bolsonaro de alguma maneira? O ministro Fachin vai ter que separar um pouco as bolas aí nessa questão. Vai ter que dizer o que é de um inquérito, o que é de outra investigação. Então, tem muita coisa para definir no âmbito do STF.
2: 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Daqui a pouco, no próximo bloco, a gente vai te trazer a previsão do tempo. Tem um futebol com Gabriel Dutziak. e o bate-papo sempre tradicional do Estúdio CBN, hoje com o Fernando e com a Carol Tilquian. Permaneça conosco. Agora, 2 horas em ponto, entra em campo o repórter CBN.
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0: Terça-feira, 9 de junho de 2026. O presidente do Tribunal Superior Eleitoral, Cássio Nunes Marques, determinou a retirada do conteúdo e a suspensão da divulgação de uma pesquisa do Instituto Atlas Intel. A pesquisa apontou, em maio, queda de 5 pontos percentuais nas intenções de voto do pré-candidato do PL à presidência, Flávio Bolsonaro. Com a decisão, a empresa não poderá mais manter os dados nos canais oficiais. A divulgação do levantamento ocorreu após o vazamento de um áudio de uma conversa do senador pedindo dinheiro a Daniel Vorcaro do Banco Master. De acordo com o magistrado, há indícios de indução para a contaminação das respostas, comprometendo a metodologia da pesquisa. Uma ala de ministros do Superior Tribunal Militar deve rever as provas do processo da trama golpista de 2022 para manter as patentes dos réus do núcleo central do caso. A medida deve ser adotada para tentar conservar as fardas dos generais Augusto Heleno e Paulo Sérgio Nogueira. O Tribunal Militar vai avaliar 5 casos, que incluem o ex-presidente Jair Bolsonaro, Walter Braga Neto e Almir Garnier. A expectativa é de que esses percam as condições de oficiais. As informações são da Folha de São Paulo. Um terremoto de magnitude 6,1 atingiu a costa oeste de Cuba, sendo sentido em Havana e na Flórida, nos Estados Unidos. O tremor, que durou cerca de 20 segundos, levou moradores a sair de edifícios. Segundo o Serviço Geológico Norte-Americano, o epicentro foi a cerca de 100 quilômetros da extremidade oeste da ilha. No horário de Brasília, 2 horas, 2 minutos.
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0: Seguimos juntas e juntos até 5 horas da manhã com CBN Madrugada, edição de terça-feira, 9 de junho de 2026. Muita informação, prestação de serviço, análise, as entrevistas das últimas 24 horas da Rádio CBN, além dos nossos colunistas, dos nossos programas. Você é, claro, nosso convidado para participar do CBN Madrugada. Vou fazer mais uma rodada de comentários de vocês no YouTube da Rádio CBN, chat de conversas liberado por lá. Está o Daniel Gaspar, o Edilson Damião com a gente também, a Nazaré Ramos comentando as informações do dia, Gerson Alencar, o Edilson Damião também com a gente, José Maria Santos de Oliveira, todo mundo falando de política lá no chat do YouTube da Rádio CBN. Vou lá no WhatsApp, o Limão está com a gente, falando o seguinte: boa madrugada, estou em Caruaru, Pernambuco, ouvindo sempre a Rádio CBN. Obrigado, Limão, forte abraço para você. O Adão está comentando o seguinte: bom dia, bom programa, Copa do Mundo perdeu aquela alegria depois dos anos 70 e 80, não tem mais jogador craque como naqueles anos. Adão, lá de Campo Grande, Mato Grosso do Sul, fazendo esse comentário sobre Copa do Mundo. Tem muita gente

0: falando de Copa do Mundo aqui já nessa expectativa, né? Para o jogo da seleção brasileira no sábado, mas antes tem a abertura da Copa do Mundo, jogo entre México e África do Sul, com transmissão pela tarde aqui do Futebol Globo CBN. Mais ouvintes aqui participando, o Ademar com a gente, boa madrugada a toda a equipe da CBN, sou ouvinte da programação, estou fechado com vocês, obrigado, forte abraço para você. Isilda com a gente no WhatsApp, bom dia, Luciano Rocha de Santa Bárbara do Oeste, São Paulo, sempre na escuta, valeu CBN, obrigado pela companhia. Registrar a participação do Ângelo Macedo de Guarulhos, boas notícias e ótima madrugada. Aí, chat de conversas no YouTube e WhatsApp da Rádio CBN liberado para você mandar mensagem também pelo 99911-9981. Se você tiver e-mail, quiser mandar uma mensagem para a gente, fica à vontade, para o clauson.dutra@cbn.com.br. Agora, 2:05.
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2: De um ciclone extratropical no oceano e a passagem de uma frente fria na região. As instabilidades atuam desde cedo no Rio Grande do Sul, em Santa Catarina e no sul do Paraná, com pancadas de chuva que podem vir com moderada a forte intensidade, acompanhadas de raios e queda de granizo mais isolado. Já no sudeste, o dia começa gelado e à tarde o sol aparece entre muitas nuvens e o tempo segue estável na maior parte dos estados. Enquanto no centro-oeste, o destaque é para o tempo quente e seco em Goiás, Distrito Federal e grande parte de Mato Grosso. A exceção é apenas para o sul de Mato Grosso do Sul, em que as chuvas ocorrem de forma mais isolada ao longo do dia. Já no Nordeste, a chuva continua presente na faixa litorânea entre Sergipe e o Rio Grande do Norte, enquanto no interior da região o tempo segue quente e seco. E no norte do país, o calor e a umidade favorecem pancadas de chuva que ficam concentradas entre Roraima, Amazonas, Amapá e no norte do Pará. Já de Ramos, da Clima Tempo para a CBN.
0: Em seu último amistoso antes da estreia na Copa, a Espanha venceu com facilidade a seleção do Peru, treinada pelo brasileiro Mano Menezes, por 3-1 em Puebla, no México. Ao contrário do empate com o Iraque na última quinta-feira, quando utilizou basicamente uma equipe reserva, o técnico Luis de la Fuente mandou a campo praticamente sua força máxima. Com exceção dos atacantes Lamine Yamal e Nico Williams, ainda poupados, para se recondicionarem fisicamente. Os gols espanhóis foram marcados por Pedri no primeiro tempo. Na etapa final, quando foram feitas 11 substituições, o goleiro peruano Galese fez o terceiro em um gol contra Bizarro. Vélez descontou para os sul-americanos, vitória da seleção da Espanha, 3-1 contra a seleção do Peru. Outras informações do esporte com Gabriel Dutziaki.
3: Mais três seleções que vão à Copa do Mundo entraram em campo hoje em amistosos preparatórios para o Mundial. A seleção da Holanda venceu o Uzbequistão, que também está no torneio, pelo placar de 2-1, com dois gols do atacante do Liverpool, Cody Gakpo. Já a França ganhou da Irlanda do Norte por 3-1, com Michael Olise, do Bayern de Munique, marcando três gols. Hoje a República Democrática do Congo pega o Chile. Senegal e Arábia Saudita se enfrentam. A Argentina encara a Islândia. A Argélia enfrenta a Bolívia e o Iraque pega a Venezuela.
0: Aí as informações do esporte, lembrando que Copa do Mundo é aqui no Futebol Globo CBN. Agora, 2:09, a gente abre espaço para o Estúdio CBN. O Fernando Andrade conversou com a Carol Tioquian no quadro Amores Possíveis.
4: Bom, hoje a gente vai falar sobre uma consultoria amorosa feita por inteligência artificial. Existe isso?
5: É mais do que consultoria,
4: Fê. Me conte mais,
5: então. Meu Deus.
4: Pode falar, pode falar.
5: Eu travei pra vocês?
4: Não, tá perfeito.
5: É mais do que consultoria.
4: Medo.
5: E nessas horas me dá uma taquicardia de

0: Para o mundo que eu quero descer essa semana de Dia dos
1: É
0: Namorados, que quem tá
1: verdade.
0: solteiro tá carente. É um concierge, quer dizer, é alguém que faz o recrutamento. É quase como se você contratasse uma empresa de RH e falasse: olha, pega aqui meu aplicativo, recruta aí os homens ou as mulheres, bate papo com eles, faz a seleção, conversa bastante. E aí, quando você fizer essa peneirada toda, me devolve dois que vale a pena eu tomar um
1: Peraí, você
0: vinho.
1: tá terceirizando o Xaveco?
0: Terceirizando o Xaveco, a escolha é o papinho, porque não é só que esse serviço tá dando match para você, ele está conversando com as pessoas. Então, já queria saber aqui, abrindo a coluna, quem tá ouvindo a gente, que tá cansado de papo que não vai pra frente, de começar se relacionando com gente que achava que era incrível e depois fala: nossa, essa pessoa não tinha nada a ver. Se vocês pagariam pra terceirizar pra inteligência artificial encontrar, bater um papo e fazer um primeiro filtro de candidatos a um encontro amoroso? E se vocês terceirizariam, em que vocês acham que a inteligência artificial ajudaria? Eu estou trazendo isso, e isso não é algo do Black Mirror, aquele seriado da Netflix, ou de um futuro distópico. Isso já é um serviço que vem sendo oferecido por aplicativos de namoro para incentivar os usuários a pagarem a assinatura desses aplicativos. Então, a gente tem uma pesquisa do Business of Apps que mostra que hoje em dia a gente tem 350 milhões de pessoas usando aplicativos. E só 23 milhões, ou seja, menos de 10% dessas pessoas, pagam pelos serviços premium. Então, a receita está caindo. Nesse ano, agora, 2025, recuou 6 bilhões de dólares. A gente tem cada vez mais pessoas vivendo o que a gente chama de dating burnout, do burnout dos aplicativos, pessoas que tendem a entrar e sair dos aplicativos em menos de um mês, porque elas ficam cansadas. E para tentar trazer essas pessoas de volta para os aplicativos, o que esses novos serviços estão oferecendo? Uma IA que namora por você. Então, você não precisa mais falar com 600 pessoas, e isso se chama o dating concierge. E aí, para a gente não achar que isso é só loucura de americano que tem essas ideias doidas, tem dados de Brasil. Então, tem uma pesquisa da CNN com a TecTudo que foi feita esse ano, e 76% dos jovens solteiros, ou seja, gente, 7 em cada 10, quase 8 em cada 10 solteiros, dizem que usariam a inteligência artificial na vida amorosa. E 6 em cada 10 topariam um encontro com uma IA. Quer dizer, a gente junta esses dados com outro dado que mostra 8 em cada 10 brasileiros se diz esgotado dos aplicativos e 3 em cada 4 apagam o aplicativo no primeiro mês. A gente está exausto, a gente está vivendo sozinho, está se sentindo insuficiente. Eu fiz uma pesquisa, semana que vem eu vou trazer dados exclusivos dela de como o brasileiro está vendo o amor, e já trazendo um dado inédito aqui. Hoje, o maior medo do brasileiro em relação às suas relações amorosas não é ser traído, ser largado, é não ser suficiente. Se a gente pensa que o maior medo é não ser suficiente, eu poder ter uma inteligência artificial que vai falar por mim, e aí eu acho que ela vai ter frases mais interessantes do que as que eu falaria, que ela vai saber ser sexy sem ser vulgar e ser profunda, mas também ser leve, e ao mesmo tempo fazer perguntas que já entendam direitinho o que eu quero, porque é isso que a IA vende, né? A IA te conhece tão bem que ela vai saber o tipo de homem ou mulher que você está procurando e vai otimizar todo o seu.

0: tempo. E aqui, por que que eu quis trazer essa pauta? Porque eu acho que esse serviço, ele fala sobre três sintomas que a gente precisa trabalhar. Primeiro é a terceirização do desejo. Depois é a necessidade de suprimir o mal-estar. E terceiro é a gente viver na lógica do desempenho, onde todo laço amoroso é um projeto a ser otimizado. Não posso perder tempo, tem que dar certo. E é exatamente isso que o concierge se coloca, né, como uma ferramenta de otimização dos encontros. Só que o que eu quero provocar é, quando eu terceirizo para uma IA a conversa com alguém ou a escolha com alguém, eu não estou potencializando os encontros. Eu estou me defendendo dos encontros. Porque no encontro, o outro vai fazer uma pergunta que eu não sei responder direito. E ainda, vamos supor, ainda que esse concierge faça toda a filtragem, aí você vai marcar o vinho com a pessoa, o que você vai fazer? Ficar com seu celular aqui embaixo da mesa? Para que o seu IA continue te falando o que perguntar?
1: Exato, você não vai saber o conteúdo que foi discutido, não foi você.
0: Exatamente, ou até talvez você tenha que pagar mais uma coisa que ele vai te dar um sumário.
1: Pode ser.
0: A hora que você vai pro ao vivo, pro beijo, pro encaixe, pra manhã seguinte depois da transa. A gente tá querendo garantia de um encaixe perfeito, e eu acho tão maravilhoso ver como essa nossa busca mostra como a gente ainda tá próximo dos ideais românticos, né? De que vai ter alguém que vai ser a minha metade da laranja, que é exatamente o que eu procuro. E o amor é exatamente da ordem, né? O Lacan, ele fala de dois registros do encontro que os gregos separavam, como o automaton, que é a repetição calculável, é o que pode ser previsto, e o tiché, que é o encontro com o real, que é o encontro que nos desorganiza, é o acaso que nos atravessa. É você estar lá sensualizando e de repente você engasga com o vinho e tosse, e cospe na camisa do cara. E você acha que você estragou tudo e de repente é aquilo que conecta. Eu lembro, eu tive um date que a gente estava saindo de um restaurante, indo para um bar, e me deu muita vontade de fazer xixi, muita, muita, muita. E a gente estava andando na Paulista. E eu falei, desculpa, você vai ter que ir um pouco na frente e eu vou fazer xixi atrás da banca de jornal. Eu pensei, gente, acabei com o meu date, né? Eu fazendo a psicanalista profunda. E foi ali que o humano se conectou. Na menina que faz xixi escondida atrás da banca, igual fazia no carnaval. Isso o meu IA não falaria. Porque imagina, não é da ordem do admirável. E o que a gente está querendo é minimizar a exposição. Uhum. Voltando para o medo que eu trouxe, né? Que a maioria de nós tem medo de não ser suficiente. Quanto mais o concierge garante que ele fez uma boa seleção, mais medo eu tenho de viver uma síndrome de impostor no amor. Uhum. Porque uma hora essa pessoa vai ver que eu não sou editado.
1: Vamos lá. Ouvintes. Vamos lá. Aqui eu não tenho nome, aparece o nome de uma consultoria, mas de uma. A Quinca, não sei. Consultoria amorosa.
0: Uma consultoria maravilhosa. Imagina, de uma consultoria que já vai vender esse serviço aqui na nossa coluna.
1: Tá montando, já tá. Mas ela tá preocupada, olha só. Consultoria amorosa feita por IA, da forma que as IAs estão alucinadas, isso vai dar muito errado. A Tati, que não é nossa Tati, diz o seguinte, que logo vai ter IA falando com IA. Porque imagina só, eu pago, a pessoa que eu tô afim também paga, elas ficam se conversando e é tudo IA. Imagina todo mundo pagando esse serviço, ninguém fala mais com ninguém, só as IAs se conhecendo. Tem mais, Sônia, cara, que maluquice. O xaveco, tete a tete, não tá dando. Quem dirá terceirizando? Rogério, a IA Cupido não poderia, em vez de buscar uma moça real, puxar a sardinha para uma coleguinha de IA com voz de Scarlett Johansson, como a Samantha do filme Ela? Lembrei do filme Ela também. Bom, são algumas daqui das preocupações dos nossos ouvintes, Carol.
0: Eu acho muito bom a

gente trazer essas preocupações, porque quando vem toda essa perplexidade, parece que está distante, né? Mas daí quando a gente vê os números, que 7 em cada 10 brasileiros toparia pagar para o IA fazer essa conversa, o que, que será que a gente não está revelando aqui no chat da rádio, mas que a gente está com medo se conectar? Eu recentemente fiz um trabalho para o Bumble, que é um grande aplicativo, e a minha provocação para os usuários é: a gente demoniza a ferramenta, mas a questão não é a tecnologia, é a forma como eu uso ela. É eu querer que um IA converse para mim com outro IA, ou que a plataforma me diga qual é a pergunta correta para eu fazer para enganchar com aquele cara. Eu posso entender o universo do aplicativo como a pista de dança de uma boate onde a gente paquerava. Ali tem pessoas. E assim como eu não vou ficar eternamente naquela balada, eu vou ter um primeiro papo e depois eu vou marcar um jantar, eu vou passar para o WhatsApp. A gente pode fazer a mesma coisa no aplicativo. E a gente não está fazendo e está culpando a tecnologia. A gente fica tão preocupado em ser interessante, e aí pede para o IA escolher a sua melhor foto, o seu melhor ângulo, a melhor frase, que você esquece que você tem que perguntar do outro. Que a conversa também é ser interessado sobre algo específico. E quanto mais a gente entra nessa lógica de economizar tempo e acertar, mas a gente está vivendo numa sociedade paliativa. Eu penso que o concierge, ele é quase que um analgésico afetivo. Boa. Então, ele suprime o sintoma sem tocar a causa. Tá bom, você fica angustiado com a espera, com a frustração, porque você entra lá no aplicativo, a pessoa não respondeu. Gente, vamos lembrar que o aplicativo, a gente usa ele de uma forma assíncrona. Ao contrário do WhatsApp, você não está online ao mesmo tempo que a pessoa. Só que daí você está lá numa reunião chata, ou você viu uma foto da sua ex-namorada com o namorado atual, está carente, entra, manda uma mensagem. O cara ou a mulher não te respondem, você vai para o seu viés de confirmação e fala: tá vendo? Ninguém quer nada com nada. Só que a pessoa, aquela hora, ela é um dentista e ela está obturando a cara de uma pessoa. Ela vai entrar dali a 2 dias e vai falar: tá vendo? Aquela mulher já saiu, devia estar conversando com 5 caras, aposto que parou de falar comigo porque eu tenho menos de 1,70 m e as mulheres só gostam de homens altos. E aí a gente vai reforçando a dor, o desamparo, a frustração, ao invés de olhar para esses sintomas e de entender que o amor vai conviver com angústia. A gente quer negar a angústia do começo dessa relação. Será que dá certo? Será que não dá certo? Ou a gente já quer pular pro: tenho certeza de que essa é a pessoa. Hoje de manhã eu estava atendendo uma analisanda que tinha enganchado num papo com um cara no aplicativo, teve 2 encontros que foram legais, e depois teve uma conversa onde o cara se mostrou pouco cuidadoso, inadequado. E aí qual foi a fala? Tá vendo? Mais uma vez, logo quando eu começo a me apaixonar, e a chamada na sessão dela, que é uma chamada a todos vocês que estão ouvindo, é: você estava se apaixonando mesmo? Ou você estava apaixonada pela ideia de estar apaixonada? E na verdade você tinha tido 2 dates legais, ou pode ser que, né, outra pessoa, você trocou um nude interessante, ou você teve uma boa transa. Agora a gente volta para essa mesma narrativa do coitado, coitada, eu sou a pessoa aqui em busca de um amor e tá todo mundo na ordem do descartável. Então, por favor, suprima minha angústia e já me dê certeza de que esse alguém é exatamente o que eu procuro. E aqui eu quero trazer uma outra camada psicanalítica, que é: a angústia vem não só com a falta, mas a angústia vem muitas vezes diante da falta. Quer dizer, a hora que a pessoa é exatamente o que eu procurei, você fala: peraí, mas cadê?

0: a pessoa. Tá faltando ali. Ela tá dando check em todas as suas características. Mas daí é um robô. É um espelho, né? O desejo, o gozo, ele tá exatamente no intervalo, na alteridade, na distância, nesse não saber. Enquanto a gente quiser construir um amor desconstruído 2026 numa proximidade absoluta, a gente vai seguir solitário, porque a gente tá achando que está encontrando outro. Mas o que a gente está fazendo é operando numa lógica que acelera o desaparecimento do outro e o nosso desaparecimento.
1: Perfeito.
0: Porque se é a minha IA que fala por mim, a indústria vende a fantasia de completude, e vamos lembrar que você precisa ficar lá para seguir pagando. Então, uma hora você vai tomar o vinho e não vai ser tão bom. E aí você vai pagar de novo para sua IA falar com outro IA e achar que tem sempre um match que encaixa mais. E se a gente puder amar no desencaixe? E se a
1: Sim.
0: gente puder falar não a melhor frase paquerativa, mas a que a gente pôde falar? Tem uma frase do Massimo Recalcati que eu acho linda e que tem muito a ver com a nossa pauta, que é: o amor não é encontrar quem complete a minha falta. É o milagre de fazer com que a falta do outro se torne para mim mais preciosa do que qualquer plenitude. É a gente poder ser faltante, ser insuficiente e o outro também. Entender que exercitar o amor é tolerar a frustração, é suportar o silêncio, é sustentar a ambiguidade, é se arriscar sem ter certeza de que foi a melhor frase, de que a gente tem tudo a ver, porque enquanto a gente quiser suprimir a angústia, a gente vai suprimir os encontros. Então, ainda que para você pareça muito maluco contratar um IA, quais coisas você está querendo acertar? Quando você quer ter certeza absoluta de que essa é a pessoa que a gente vai namorar, que a gente vai casar, que a gente é muito igual. Talvez você não esteja pagando por esse serviço, mas você esteja querendo apagar as faltas. É o mesmo sintoma.
1: É isso. Economiza dinheiro e gasta de forma melhor, mais
0: Na
1: saudável.
0: terapia!
1: Carol, muito obrigado mais uma vez. Uma boa semana para você. Até segunda-feira que
0: Pra
1: vem. Um
0: você
1: beijo.
0: também, Fê. Um
1: Tchau.
0: beijo.
2: Aí você ouviu Carol Tilkian, Fernando Andrade no Estúdio CBN. Ainda nesta edição vai ter mais, tá? De Estúdio CBN. A gente vai também colocar no ar a conversa que o Fernando Andrade teve com o Michel Alcoforado no quadro dele no Estúdio CBN. Portanto, permaneça conosco. Além disso, no próximo bloco, a gente vai ter o Leandro Gouveia com o Panorama CBN, te trazendo em mais de 20 minutos um resumo das principais informações do dia e depois do Repórter CBN das 3 horas da manhã, O Mundo Corporativo, com o Milton Jung. Eu vou fazer uma rodada de registros dos ouvintes aqui do CBN Madrugada. Agora tem gente ligado lá de Campinas. É o Cláudio Miro, vigilante no trabalho, ligado na Rádio CBN. Obrigado pela companhia de sempre, hein? Estamos aqui no YouTube da Rádio CBN. Bom dia e ótima semana para todos. Direto de Jaboatão dos Guararapes, Pernambuco, o Cristian Pessoa. Obrigado, Cris, pela companhia de sempre. Sempre bom ter sua companhia e sua audiência por aqui, assim como todos os outros nossos ouvintes, o Auro Brandão. Klaus, manda um abraço para Guarulhos. Abraço para Guarulhos. Obrigado pela companhia de sempre. Você pode e deve mandar mensagem para a gente no 99911-9981. E, é claro, além do YouTube, Rádio CBN, é a rádio com imagem, chat de conversas liberado para você participar. Ou então pelo e-mail clauson.dutra@cbn.com.br. Se você quiser minhas redes sociais, é só pesquisar Clauson Dutra no Facebook, no Instagram e outras redes sociais, Klauson. Você pode me seguir, a gente pode ir trocando um papo por lá também.

0: 2 horas e 30 minutos. 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

0: Terça-feira, 9 de junho de 2026. O governador em exercício do Rio de Janeiro, Ricardo Couto, afirmou que há expectativa de recuperar R$1 bilhão dos recursos que o Rio Previdência investiu no Banco Master. Segundo Couto, o Estado aplicou mais de R$3 bilhões na instituição financeira. A declaração foi dada em Brasília após uma reunião com o ministro da Fazenda, Dário Durigan. A Comissão de Constituição e Justiça da Câmara deve analisar hoje a proposta que reduz a maioridade penal de 18 para 16 anos. A base do governo tenta barrar a votação e a oposição prevê vitória. O relator do texto, o deputado Coronel Assis, afirmou à CBN que a proposta já tem número suficiente de votos para ser aprovada. Na avaliação dos parlamentares da base aliada, o crime organizado passará a recrutar os jovens ainda mais cedo se o texto passar. A Latam Brasil vai repetir em julho a redução na oferta de voos adotada neste mês. Deve haver um corte de 3%. A iniciativa é atribuída ao aumento dos custos com combustível impulsionado pela guerra no Irã. Na semana passada, a Azul já havia anunciado que está intensificando os cortes na oferta de voos. A Polícia Rodoviária Federal resgatou 39 imigrantes cubanos que eram transportados em 3 veículos alugados no município de Cantá, em Roraima. 2 homens foram presos em flagrante suspeitos de promover imigração ilegal e 1 terceiro fugiu. Segundo a PRF, esse é o maior resgate de imigrantes cubanos em uma única ocorrência já registrada pela corporação no estado. O grupo e os 2 suspeitos detidos foram levados para a sede da Polícia Federal na capital. Entre os resgatados estão adultos e crianças. No horário de Brasília, 2 horas e 32 minutos.
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0: De volta com CBN Madrugada e agora a gente abre espaço para o podcast Panorama CBN, apresentado por Leandro Gouveia.
3: Em destaque no Panorama CBN, Ministério da Saúde suspende vacinação contra dengue com imunizante do Butantan depois de mortes suspeitas. Pesquisa que apontava a queda de Flávio Bolsonaro é retirada do ar por ordem do presidente do TSE. Israel e Irã anunciam suspensão de ataques, mas bombardeios no Líbano continuam. Terremoto nas Filipinas deixa ao menos 35 mortos. CBF aponta boa evolução de Neymar, mas presença na estreia da Copa é improvável. Olá para você que está aqui comigo, eu sou Leandro Gouveia e essa é a segunda edição do podcast Panorama CBN de segunda-feira, 8 de junho de 2026. Em menos de meia hora eu te conto as principais notícias do dia. Nessa segunda, o Ministério da Saúde suspendeu a vacinação contra a dengue com o imunizante do Instituto Butantan. Essa decisão foi tomada em conjunto com a Anvisa e paralisa, então, a aplicação das doses em todo o país de forma preventiva. Por quê? Porque houve notificação de 42 casos de reações como dor abdominal, vômitos persistentes e sangramentos. 42 casos. Entre eles, houve 3 casos mais graves, com 2 mortes que ainda estão sob investigação e podem ou não estar relacionadas à vacina, como ressalta aí o ministro da Saúde, Alexandre Padilha.
4: Até esse momento, nas investigações já feitas pelos sistemas municipais, de vigilância estadual, escutando os especialistas, não existe dados suficientes para estabelecer uma causalidade da vacina com a ocorrência desses 3 casos graves. É um sinal de alerta que nos recomenda a descontinuidade temporária da atual estratégia de vacinação até que se conclua, que se possa realizar todas as investigações necessárias.
3: Os casos graves representam menos de 0,01% dos vacinados. Uma mulher de 48 anos e um homem de 58 morreram depois de desenvolverem quadros de dengue grave dias depois de tomarem a dose. Cerca de 500 mil doses já foram aplicadas desde o começo do ano, quando a campanha foi lançada com foco em profissionais de saúde. O Ministério da Saúde recomenda que quem tomou a vacina nos últimos 21 dias procure um posto de saúde, mas só se notar reações. O diretor do Programa Nacional de Imunizações, Éder Gatti, explica mais.
5: A população vacinada, ela continua protegida, então quem tomou a vacina está protegido contra os 4 tipos da dengue. As recomendações, elas seguem o mesmo protocolo informado durante a vacinação, mas só que agora, nesse período de 21 dias após a imunização, a pessoa tem que observar os seguintes sinais e sintomas: febre, seguido de dor abdominal intensa e contínua, ou vômitos persistentes, ou tontura, sangramentos espontâneos, sonolência intensa, irritabilidade, sinais de desidratação e piora do estado geral.
3: Sintomas da dengue. O imunizante do Butantan é o primeiro contra a dengue produzido totalmente no Brasil e é o primeiro do mundo que funciona em dose única. Os estudos clínicos, que foram publicados na revista científica Nature, envolveram 16 mil voluntários e não tinham mostrado esses efeitos graves. Em nota oficial, o Instituto Butantan defendeu a segurança e eficácia do imunizante, que tem quase 80% de eficácia global. O laboratório destacou que a campanha em massa, feita na cidade de Botucatu, em São Paulo, Maranguape, no Ceará, e Nova Lima, Minas Gerais, não registrou reações graves. O Butantan prometeu colaborar com as investigações para que a vacinação seja retomada assim que a segurança for confirmada. O médico Luiz Fernando Correia, comentarista da CBN, avalia que esse é um processo natural no desenvolvimento de vacinas e medicamentos.
6: Se a gente lembrar aqui um pouquinho, fizer um esforço mínimo, todo mundo vai lembrar que já ouviu falar de um medicamento suspenso, de um medicamento que não foi mais vendido, que foi retirado de circulação pelo próprio laboratório, porque nessa fase pós-mercado, alguma coisa apareceu que a precaução mandava que aquilo fosse suspenso. E é isso que aconteceu hoje. Foi o sistema funcionando, o sistema mostrando que os dados que nós tínhamos, com dezenas de milhares de pessoas acompanhadas durante anos nas pesquisas clínicas, não apontava essa frequência dessas reações. Quando você passa para centenas de milhares de pessoas recebendo a vacina, uma coisa mais rara pode aparecer. É matemática.
3: E a vacinação com a Qdenga, que é produzida pela farmacêutica japonesa Takeda, continua normalmente. Falar agora de eleições, porque o presidente do Tribunal Superior Eleitoral, ministro Cássio Nunes Marques, determinou a retirada do ar de uma pesquisa do Instituto Atlas Intel sobre a eleição para presidente da República. Essa decisão atende a um pedido do senador Flávio Bolsonaro, do PL. E o caso vai ser analisado pelo plenário do tribunal já nesta terça-feira, dia 9. O levantamento, que foi divulgado em maio, ouviu mais de 5 mil eleitores e mostrou uma queda de 5 pontos nas intenções de voto de Flávio Bolsonaro. Esses dados saíram logo depois do vazamento daquele áudio em que o senador pede 134 milhões de reais a Daniel Vorcaro, do Banco Master. O PL, partido do Flávio Bolsonaro, alegou que das 49 perguntas feitas aos eleitores, 8 envolviam o banco.

0: banco em sequência. Para o PL, então, o questionário foi montado para induzir os eleitores e prejudicar o pré-candidato. E também diz ainda que o áudio não tem autenticidade comprovada, apesar do próprio Flávio Bolsonaro ter confirmado a conversa. Na decisão dessa segunda, o ministro Cássio Nunes Marques concordou que há indícios de contaminação das respostas. Ele ressaltou que outras 27 pesquisas do mesmo instituto não usaram áudios de investigações e nem fizeram perguntas parecidas. O CEO da Atlas, Andrei Roman, nas redes sociais, afirmou que tentam atacar a reputação do instituto quando os dados não convêm. Na época da divulgação da pesquisa, ele mesmo compartilhou publicações que mostravam que, ao longo do questionário, as perguntas sobre o Banco Master foram feitas só depois de o entrevistado dizer em quem pretendia votar. A Atlas Intel vai ter que enviar documentos técnicos para explicar os métodos usados na coleta de dados e o Ministério Público Eleitoral também vai avaliar o caso antes do julgamento definitivo. E a ironia sobre esse tipo de ação é que o Panorama e todos os outros veículos de comunicação não estariam noticiando hoje que Flávio Bolsonaro perdeu pontos na pesquisa de intenção de voto se não fosse justamente o pedido de retirada do ar feito pela campanha do senador. Além disso, outra pesquisa feita depois da divulgação do áudio, publicada pelo Datafolha no dia 22 de maio, apontou a mesma tendência. No eventual segundo turno, Flávio Bolsonaro caiu de 45% para 43% e Lula, o primeiro colocado, subiu de 45% para 47%. Nessa quarta-feira, o Instituto Quest vai divulgar a sua primeira pesquisa depois da divulgação da relação entre Flávio Bolsonaro e Daniel Vorkaro e também vai ser a primeira grande pesquisa depois do novo tarifaço dos Estados Unidos. O que não temos dúvida é que o caso Master já contaminou a eleição desse ano, até porque a delação premiada de Daniel Vorkaro nem foi concluída ainda. A primeira tentativa já foi rejeitada e a reportagem do jornal O Globo apurou nessa segunda que policiais envolvidos avaliam que a segunda leva da proposta de delação ainda não apresenta fatos novos. E a negociação entrou numa semana decisiva, como nos conta o colunista Lauro Jardim, do Globo e da CBN.
1: Nessa sexta-feira agora, termina o horário estendido que o ministro André Mendonça do Supremo deu aos advogados do Vorkaro para que eles tratem com o banqueiro dos termos da proposta de delação. Desde o fim do mês passado, de maio, a defesa do Vorkaro tem tido reuniões diárias com ele, das 9 da manhã às 5 da tarde, e são nessas conversas longas, como eu disse, que a defesa estrutura a proposta de delação. A partir da segunda que vem, esse prazo estendido termina e os advogados voltam a ter apenas 30 minutos por dia para conversar com o Vorkaro e definir pontos pendentes ou duvidosos da delação. E daqui até sexta-feira, a previsão é que sejam incluídos acréscimos nesses anexos que já estão nas mãos da Polícia Federal e da PGR. Então, no fim das contas, esse processo todo de delação do Vorkaro vai acabar caminhando, como se imaginou algum tempo atrás, vai acabar caminhando junto com o processo eleitoral que a gente tem esse ano. Porque se a proposta de delação for aceita, vai ser esse mês de junho. Em seguida tem a fase de apresentação de documentos, de novos interrogatórios do Vorkaro, e também, sem contar com vazamentos, com revelações em geral chocantes, sem contar também com mais operações da Polícia Federal, sem contar com quebras de sigilo, prisões e todo esse cardápio que o Brasil já conhece muito bem desde a Lava Jato.
0: Trazer agora informações do Oriente Médio, porque Israel e Irã suspenderam os ataques de um lado e de outro a pedido do presidente dos Estados Unidos, Donald Trump. O americano disse numa rede social que os países deveriam parar o tiroteio imediatamente. Horas depois, o comando militar do Irã anunciou a suspensão, dizendo que deu uma resposta dolorosa a Israel, e meia hora depois, Israel anunciou a interrupção dos bombardeios. Entre domingo e a madrugada dessa segunda, Israel atacou um alvo do Hezbollah em Beirute, no Líbano, que provocou uma resposta iraniana com mísseis contra Israel, e mais um revide de Israel contra Teherã. Isso quebrou um cessar-fogo que estava de pé desde abril. O site Axios revelou nessa segunda que ainda no domingo à noite, o presidente Donald Trump voltou a falar por telefone com o primeiro-ministro de Israel, Benjamin Netanyahu, e o americano alertou nessa conversa a Netanyahu que é melhor tomar cuidado ou ele acabaria lutando só.

0: disparado mísseis contra Israel e que passaria a impedir a circulação de navios israelenses no Mar Vermelho, que é outra rota comercial importante no Oriente Médio. Por causa desses novos ataques no Oriente Médio, o petróleo chegou a ultrapassar os 98 dólares nessa segunda-feira. Depois das notícias de suspensão dos bombardeios, aí o preço diminuiu, chegando a 94 dólares no momento em que eu gravo o podcast, alta de 1%. Com a guerra no Oriente Médio, também a saída de dinheiro estrangeiro do Brasil, o principal índice da Bolsa de Valores de São Paulo vai emendando queda atrás de queda. O Ibovespa fechou a segunda com baixa de 0,21% aos 168.668 pontos. O dólar comercial, pelo mesmo motivo, subiu 0,45%, está cotado a R$ 5,18, maior nível em pouco mais de 2 meses. O euro vale R$ 5,97, com alta de 0,49%. E a União Europeia publicou na sexta-feira o documento que oficializa o veto à carne brasileira, como já tinha sido anunciado no dia 12 de maio e você ouviu aqui no Panorama. O motivo da exclusão do Brasil da lista de países que podem exportar para a União Europeia é a falta de garantias do governo brasileiro sobre o controle de antimicrobianos na pecuária. Essas substâncias tratam infecções, mas também são usadas para acelerar o crescimento dos animais, que é uma prática proibida pelas normas sanitárias europeias. A nossa Miriam Leitão, comentarista de economia, diz que essa barreira se soma às restrições de exportação para a China, que esse ano já colocou uma tarifa de 55% a partir de certo volume de carne exportado. E diz ainda que o cenário não é otimista.
1: O pessoal do meu blog foi perguntar lá para o Sérgio Valle, da MB Associados. Eles têm a MB Agro, então eles têm muita informação sobre esse assunto. Tentar pegar uma boa notícia da má notícia, né? Se por acaso, com o fato de ter essas barreiras para carne, se pode sobrar mais para o mercado interno e a gente, portanto, ter um preço menor. E ele respondeu que não, pode ter algum efeito marginal de queda dos preços, sim, no segundo semestre, mas não o suficiente para reverter os efeitos do El Niño. Pois é, a gente está com esse El Niño voando na nossa cabeça esse ano como um risco para a agricultura, para a vida humana, para tudo, né? Porque a gente já enfrentou problemas com o El Niño forte, mas esse está todo mundo dizendo que vai ser forte demais e que, portanto, pode dar enchente no sul, seca no norte do país, pode ter seca no centro-oeste também. Então veja que a situação, a conjuntura está ficando cada vez pior, né? Cada dia um problema a mais que a gente está vendo no horizonte surgir.
0: E você que dirige já pode aderir ao programa do governo federal que garante a renovação automática da CNH. O benefício é voltado para os motoristas inscritos no Registro Nacional Positivo de Condutores que não cometeram infrações de trânsito nos últimos 12 meses. Para participar, você precisa se cadastrar pelo aplicativo da Carteira Digital de Trânsito ou pelo Portal de Serviços da Senatran. A lei que foi sancionada na sexta-feira pelo presidente Lula permite que a CNH seja emitida de forma 100% digital, eliminando custos de impressão. A grande polêmica da proposta ficou por conta da exigência dos exames médicos, porque o texto original do Palácio do Planalto dispensava os testes, mas aí o Congresso mudou a regra e manteve a obrigatoriedade da avaliação de saúde. Em dezembro, o Planalto já tinha acabado com a obrigatoriedade das aulas em autoescolas para reduzir os custos do documento e, segundo o Ministério dos Transportes, os brasileiros economizaram R$ 1,8 bilhão para tirar a carteira de motorista desde o fim do ano passado. Voltando ao noticiário internacional, subiu para ao menos 35 o número de mortos no forte terremoto de magnitude 7,8 que atingiu o sul das Filipinas. Mais de 200 pessoas ficaram feridas e há desaparecidos. O tremor aconteceu na manhã dessa segunda-feira, pelo horário local, e teve o epicentro no mar, perto de Mindanao, que é uma região que tem 27 milhões de habitantes. Ela fica no Anel de Fogo do Pacífico, que é uma área propensa a desastres por causa da intensa atividade de vulcões e placas tectônicas. Então, casas, comércios e escolas desabaram. Imagens de redes sociais mostraram também o telhado do ginásio de um colégio caindo, enquanto os alunos estavam agachados no pátio, Eu deixei o link

na descrição desse episódio do podcast para você ver. Pessoas da região dizem que esse é o terremoto mais forte que eles já vivenciaram. O desastre até provocou alertas de tsunami nas Filipinas, na Indonésia e no Japão, mas os avisos foram cancelados algumas horas depois. E um forte terremoto também foi sentido em Cuba, no México e até nos Estados Unidos. O tremor de magnitude 6,1 teve o epicentro no Golfo do México, a cerca de 100 quilômetros da ilha de Cuba. A capital Havana tremeu por 20 segundos, o que obrigou as pessoas a saírem dos prédios. O abalo também foi sentido no estado da Flórida e em cidades turísticas mexicanas como Cancún. As autoridades locais não registraram vítimas ou danos materiais. Ah, é semana de Copa do Mundo, estreia do Brasil é no sábado e o atacante Neymar passou por uma ressonância magnética nessa segunda-feira. O exame apontou boa evolução da lesão muscular de grau 2 na panturrilha direita. O jogador se machucou em maio, quando ainda atuava pelo Santos, e na época o clube divulgou apenas um edema. Mas o médico da seleção, Rodrigo Lasmar, confirmou a gravidade da lesão, que exige de 2 a 3 semanas de recuperação. E aí a CBF informou numa nota que Neymar segue o planejamento da comissão médica, mas não deu prazos para o retorno. O técnico do Brasil, Carlo Ancelotti, disse em entrevista coletiva que esperava contar com o atleta nos treinos nessa semana, mas a presença dele na estreia contra Marrocos no sábado é improvável. No fim de semana, Neymar ficou em Nova Jersey fazendo fisioterapia. Enquanto isso, a seleção jogou em Cleveland, venceu o Egito por 2-1, e aí o lateral direito Wesley sofreu uma lesão no músculo adutor da coxa esquerda e foi cortado. Para a vaga dele, Ancelotti chamou às pressas o volante Ederson, da Atalanta, da Itália. Ele estava de férias em Campo Grande, no Mato Grosso do Sul, viajou de madrugada e já desembarcou nessa segunda-feira nos Estados Unidos. Ele está concentrado no hotel The Ridge, em Nova Jersey. O volante não joga desde 17 de maio, também por lesão, e agora corre contra o tempo para recuperar o ritmo e tentar uma vaga no time titular. E o árbitro da Somália, Omar Artan, foi deportado dos Estados Unidos depois de ter o visto negado. Ele é um dos 52 juízes indicados pela FIFA para apitar os jogos da Copa do Mundo. A embaixada da Somália em Nairobi tentou reverter o caso e emitiu um passaporte diplomático para ele, mas as autoridades americanas mantiveram o veto. Artan tentou entrar no país por Miami, mas foi barrado pela imigração e vai ter de voltar para Istambul, na Turquia, onde fez escala. A FIFA ainda não se pronunciou sobre o caso. Se a decisão for mantida, o juiz que representa a Confederação Africana de Futebol vai ficar fora do torneio. Ele ia ser o primeiro somali da história a apitar em um Mundial. Tem grande destaque no esporte e foi eleito pela Confederação como melhor árbitro da África no ano passado. E a seleção de futebol do Irã desembarcou em Tijuana, no México, cercada por um forte esquema de segurança por causa da guerra. Os jogadores chamaram a atenção porque prenderam no peito um acessório dourado com o número 168. É uma homenagem ao total de crianças mortas em fevereiro em um bombardeio contra uma escola em Minab, no sul do Irã. A FIFA proíbe manifestações políticas, mas a equipe já tinha feito outros protestos nos amistosos preparatórios. Os jogadores conseguiram autorização para entrar nos Estados Unidos, mas as autoridades americanas proibiram que a delegação durma no país. E aí o time vai ter que entrar e sair do território americano no mesmo dia dos jogos. Para complicar, 15 dirigentes e membros da comissão técnica ainda não tinham conseguido visto até o momento em que eu gravo o podcast, e o presidente da Federação de Futebol do Irã teve o documento negado. O Irã, que estreia na Copa na próxima segunda-feira, dia 15 de junho, contra a Nova Zelândia, em Los Angeles. E antes da última notícia, eu convido você a mandar mensagem para o Panorama. Meu e-mail é leandro.gouveia@cbn.com.br. No Instagram é só procurar por Lê Reis Gouveia. Não esquece de escrever seu nome e de onde você está ouvindo. Como fez o Ademir Oliveira, de Belo Horizonte, que me escreveu pelo Instagram, dizendo que no podcast de quarta-feira eu dei a notícia de uma mulher de 37 anos que se passava por uma criança de 12, né? E que tinha sido adotada por uma família por 7 meses e tal. Aí ele falou que essa história o fez lembrar bem do filme A Órfã. Lembrei do filme na hora, ele disse. E o Dino Pereira, outro ouvinte também, chocado com a notícia da órfã brasileira. Eu ainda não assisti A Órfã, você já viu? Porque muita gente compartilha.

0: parou essa história com esse filme. Obrigado pelas mensagens. E a Rayane Paulo me escreveu também, aproveitando a inspiração da carta que um outro ouvinte mandou no dia anterior, vou também dizer que você se tornou parte essencial da minha rotina. Estar atenta ao noticiário nacional, em especial no âmbito político, faz parte do meu trabalho e se tornou bem mais fácil ao ouvir o panorama. Obrigado, Rayane Paulo, pela sua mensagem. Se você quer começar todos os seus dias bem informado, bem informada, não esquece de seguir o Panorama no seu aplicativo favorito. Assim, o episódio novo já aparece para você assim que for publicado. Olha o Roupa Nova aí de novo. Roupa Nova que vai estar no Rock in Rio e começou às 7 da noite agora a venda geral de ingressos. E os fãs usam táticas das mais variadas, como abrir várias abas no computador para vencer a fila virtual. A preocupação é grande porque os bilhetes da pré-venda terminaram em menos de 2 horas na semana passada, você ouviu aqui no Panorama. A estudante Natália Bessa conta que preparou um esquema para ver a cantora sueca Zara Larsson.
1: Desde que a Zara Larsson foi anunciada, eu tô muito empolgada pro show dela. Eu gosto demais daquela mulher, da musicalidade, do estilo dela, de tudo. Enfim, vou abrir 1 milhão de abas, vou pedir pro meu namorado também abrir pra tentar comprar pra mim, entrar nessa fila antecipada. Mas vamos ver como é que vai ser, né?

Essa aí é a Zara Larsson, prazer. A grande novidade desse ano é a Comfort Zone, que é uma área VIP de 674 metros quadrados, perto do palco Mundo. A entrada para esse espaço custa R$ 1.950. Já o ingresso comum, programado, sai por R$ 870 a inteira, sem taxa de serviço. O festival vai reunir nomes como Elton John, Foo Fighters e o grupo sul-coreano Stray Kids. Shows vão acontecer de 4 a 13 de setembro no Parque Olímpico do Rio de Janeiro. E você vai? Me conta aí como foi para conseguir o ingresso, se é que você conseguiu. Essa edição do Panorama vai ficando por aqui. A produção e o roteiro foram feitos por mim, Leandro Gouveia, e a edição e a sonorização por Anderson Wendel, o Tico. A próxima edição do Panorama chega às plataformas por volta das 7 da manhã com Bianca Santos e eu volto na sequência. Até lá!

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Terça-feira, 9 de junho de 2026. O Ministério da Saúde orientou as pessoas que tomaram a vacina do Instituto Butantan contra a dengue a acompanharem o

0: possível surgimento de sintomas como febre, dores no corpo, vômito e náuseas por 21 dias após a aplicação. O governo federal suspendeu de forma temporária a aplicação após serem identificados 42 casos de reações mais severas, o que incluiu consequências que não haviam sido registradas nas pesquisas. O ministro da Saúde, Alexandre Padilha, afirmou que 2 mortes estão em investigação. A medida não atinge a vacina Qdenga, do laboratório Takeda, que é aplicada no SUS e em laboratórios privados. A Polícia Federal deve concluir a investigação envolvendo os negócios entre o Banco de Brasília e o Banco Master somente no segundo semestre. Fontes ligadas ao caso apontam que no Supremo Tribunal Federal não há expectativa de que este e outros inquéritos envolvendo o ex-banqueiro Daniel Vorcaro sejam concluídos antes das eleições. As informações são do jornal Valor Econômico. O estado do Texas, nos Estados Unidos, confirmou um 4º caso de um parasita mortal. Larvas foram encontradas em 3 bezerros e um cão, reacendendo um problema erradicado nos anos 60 nos Estados Unidos. Apesar de não haver risco imediato ao abastecimento alimentar, a infestação pode impactar a produção e os preços da carne. O governo de Donald Trump planeja investir US$1 bilhão em contenção, enfrentando críticas por lentidão na resposta. No horário de Brasília, 3:02.
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1: De volta com o CBN Madrugada, muito obrigado pela sua companhia, pela sua audiência, você que segue com a gente até 5 horas da manhã com muita informação, análise e prestação de serviço. Agora a gente abre espaço para o Mundo Corporativo com Milton Yung.
2: Olá, tudo bem com você? Seja muito bem-vinda, seja muito bem-vindo a mais um capítulo do Mundo Corporativo, que hoje se dedica a falar de diversificação de negócios, gestões independentes, cultura e liderança. Nosso convidado é Fernando Antônio Simões, presidente da Simpar, holding que controla empresas de atuação nacional nas áreas de logística, mobilidade, locação de veículos, concessionárias e serviços. Um grupo que teve origem na transportadora, fundada em 1956 pelo pai do Fernando Antônio Simões. Fernando, muito obrigado pela sua gentileza de ter aceitado o nosso convite. Um bom dia para você.
3: Bom dia, Milton. Muito obrigado a você pelo convite. É um prazer e uma honra muito grande estar aqui participando do seu programa. Muito obrigado pelo convite.
2: Considerando que a Simpar surge lá em 1956, então estamos completando 70 anos.
3: Esse é o nosso ano que nós vamos completar. Estamos completando 70 anos de existência, onde tudo começou.
2: E surge de uma empresa que foi fundada pelo seu pai, transportadora Júlio Simões. Ainda é uma empresa familiar?
3: Ela é uma empresa de origem familiar, que a gente tem muito orgulho, mas uma empresa que ao longo desses 70 anos se transformou num grupo empresarial, num ecossistema, dirigida por profissionais, por executivo, mas com valores e culturas bem definidos desde a nossa origem, que contribui e faz a grande diferença. Nós temos um grande orgulho da nossa origem, mas o nosso maior orgulho é a transformação num grupo empresarial totalmente profissionalizado. Milton.
2: Você começou cedo na empresa e ainda adolescente. Que lembranças daquele período ajuda a explicar a cultura da gestão da Simpar hoje?
3: São várias, né, Milton? Quer dizer, a companhia tem 70 anos, a gente não, porque eu

0: sempre brinco, quem não sabe de onde veio, não sabe para onde vai, né? Não tem como a gente dizer nos dias de hoje, fazendo 70 anos, sem lembrar da nossa origem. Meu pai foi um imigrante português, chegou com 23 anos, casou, quer dizer, e foi um lutador, vendeu roupa com a minha mãe, foi, enfim, motorista e desenvolve. Desculpa que emociona um bocadinho, então vou tomar água.
1: Mas essa é uma boa emoção, é uma ótima emoção.
0: Emoção do bem.
1: É a lembrança,
0: emoção da...
1: e a manutenção de uma memória que se faz importante. E empresas familiares podem trazer essa memória, resgatar essa memória como força.
0: E são memórias que a gente tem um orgulho muito grande e que ajudou, eu diria para você, a forjar os nossos valores, a nossa cultura. Então começa com luta, com trabalho, com família trabalhando e se desenvolvendo, com, sendo motorista de um caminhãozinho e desenvolvendo, etc, etc. Então aí nasce, eu diria para você, que contribui com a gente até hoje, a nossa paixão pelo cliente. A paixão pelo cliente vem da necessidade do desenvolvimento dos negócios, que o cliente tem que estar super bem atendido. E você tem que se antecipar às necessidades do cliente e perceber as suas necessidades, muitas vezes até sem ele falar. E mais do que servir. Eu digo que servir, muita gente serve. Nós buscamos estar a serviço do cliente. Então esse é só uma das coisas que contribui, faz parte do nosso valor, da nossa cultura, que contribui, a gente se desenvolve em cima desses pilares. Eu começo a trabalhar com 14 anos, em 1981.
1: E depois, com 21 anos, assume a área comercial da empresa.
0: É uma empresa de origem familiar, conforme a gente disse, se desenvolveu no transporte de carga. Eu começo com 14 anos, já era uma grande transportadora, e com 21 anos, nós já estávamos entre as 20 maiores transportadoras, com uma reputação, um nome, um reconhecimento dos clientes muito grande, mas como uma transportadora. Tinha 16 filiais, 120 caminhões e 280 colaboradores em 88, quando com 21 anos eu assumo a parte comercial e para o desenvolvimento dos negócios.
1: Qual é o seu papel hoje na liderança desse grupo todo?
0: Primeiro, eu sempre digo o seguinte, eu sou o office boy de luxo da nossa equipe. Quem faz acontecer são as pessoas que fazem a grande diferença e desenvolvem os nossos negócios dia a dia. E o meu papel, eu invisto 20, 25% do meu tempo, Milton, em gente. Seja dentro do nosso ecossistema, dentro do nosso grupo, olhando de fora, e mais uns 20, 30%, visitando as operações, junto com o CEO, junto com o diretor, ouvindo os clientes e vivo a serviço deles. Por isso que eu faço a brincadeira que o meu papel é servir a nossa gente, os nossos clientes e estar perto do planejamento estratégico e atuando no nosso conselho e contribuindo com os nossos conselhos de acompanhar e assegurar que as metas e os objetivos definidos pelo conselho estejam sendo tocados pelo que a gente chama dono do negócio, que é o presidente e as pessoas de cada companhia.
1: Olhando para trás, o que mais mudou na sua forma de liderar?
0: A mudança, a gente vai se ajustando à real necessidade, né? Eu acho que cada vez mais a gente tem focado no desenvolvimento independente e na criação e transformação de negócios que ficam independentes. Por exemplo, agora mesmo a JSL, que é uma companhia que tem 36 mil colaboradores direto, tem a maior diversificação, ela está no transporte, ela está na movimentação interna, ela está na distribuição urbana. Ela está dentro das companhias, dentro da indústria fazendo pré-montagem, ela acaba de separar e criar Intralog. O que é Intralog? É todas as operações de logística que você não envolve caminhões, que está dentro do cliente ou externamente com o armazém. Então você tem um novo CEO na Intralog com foco no desenvolvimento de serviços de intralogística. Essa companhia nasce com 2,3 bi de receita. É uma companhia totalmente focada nisso. Então, o meu papel é contribuir com eles e mudar muito, olhando sempre na estratégia de hoje e no futuro, nos próximos passos, mas olhando sempre esse futuro da maneira curta, média e longo prazo.
1: Como é que você convence os executivos de mercado a trabalhar numa companhia com origem familiar e que eles não se sintam limitados para crescer?
0: É um negócio interessante. Eu sempre digo assim, não adianta, muita gente fala de atrair talento. Eu falo atrair talento, o atrair está perto de trair, né? Então a gente não atrai, eu acho que as culturas, as conversas, as convergências, você atrai pessoas, e eu digo sempre, independente da religião, o encontro é as coisas que mais transformam a nossa vida. E a gente tem sido muito feliz com o encontro com pessoas diferenciadas, Milton, que contribuem. Então nós temos gente na companhia que tem um mês, tem gente entrando hoje, tem gente que tem um ano, tem gente que tem 5 anos, 10, 15, 20, 30, então a nossa empresa é feita de gente. Então eu diria para você que a gente não atrai, a gente se desenvolve junto, e tentando fazer cada dia melhor. Com valores e culturas bem definidos, naturalmente você vai se juntando com quem pensa igual e com quem muitas vezes pensa diferente, mas tem o mesmo valor e cultura definido que vem nos complementar. É isso que a gente acredita.
1: Falei agora de executivos, mas mais cedo você me chamou a atenção que o grupo soma mais de 56 mil colaboradores. O que mais preocupa um líder quando a operação ganha essa escala?

0: Eu acho que a gente tem que, quando você vem acontecendo isso ao longo dos anos, conforme eu falamos há pouco, esse ano nós estamos completando 70 anos. Então você vem tendo muita consistência no seu desenvolvimento. Eu acho que o que nos preocupa, para a gente que tem uma paixão e tem a certeza que você está a serviço do cliente e se antecipando à necessidade dele, você está sempre se atualizando e fazendo os seus negócios se desenvolver com sustentabilidade. O que preocupa é você tomar o cuidado de jamais perder um modelo de gestão que a gente chama de seu jeitão, do nosso jeitão, que você se antecipa e atende o cliente, tendo assegurado um desenvolvimento sustentável. É isso que a gente trabalha forte para jamais perder esse modelo de gestão nosso.
1: Como é que se faz esse jeitão se espraiar entre todos os colaboradores, eles absorverem essa ideia?
0: Vai desde a hora que você faz análise das pessoas, que você busca, pode ser a pessoa que contribui com você através da limpeza do ambiente, da limpeza do banheiro que o seu cliente ou nós vamos usar, ou pode ser o executivo mais alto da companhia. É através do diálogo, da comunicação e você contagiando, por exemplo, né, Milton? Eu acho que gestão se faz por exemplo. E a gente busca fazer isso, os nossos líderes fazem isso diariamente, constantemente. E também quando você vê qualquer desvio, a gente busca corrigir rápido. Porque a gente também erra. Mas quando erra, a gente busca corrigir rápido.
1: Você consegue acompanhar a operação da empresa nos diferentes ramos de atuação? Como é que é o seu dia a dia?
0: Graças a Deus eu tenho gente que acompanha e faz muito melhor que eu. Mas eu busco estar perto daquilo que mais precisa ou daquilo que faz sentido quando a gente olha no planejamento que tem a oportunidade de se desenvolver ou que tem alguma necessidade de estar acompanhando. Então eu diria para você que não só eu, como os nossos CEOs, tem muito os dois pés no chão e as duas mãos que eu brinco na graxa no dia a dia. Isso eu acho que é um grande diferencial da nossa companhia. E com 70 anos a gente tem uma energia, Milton. E a gente nota isso nas pessoas como quem está só começando. Não estou dizendo que a gente não tenha problema. Tem sim. Uma empresa que está a serviço, que tem 56 mil colaboradores, hoje nós somos mais de 370 mil ativos entre automóveis, caminhões e máquinas. Então você está com foco no desenvolvimento constante. Então, o importante é ter as pessoas que corrijam rápido quando você tem algum desvio daquilo que não está acontecendo, como deveria ser. E é isso que a gente tem. Para isso, eu acompanho, mas as nossas equipes também têm esse acompanhamento com profundidade, que eu acho que é o grande diferencial da nossa companhia, do grupo como um todo.
1: Como é que é o nível de preocupação de você sobre a ampliação da empresa? É um grupo que cresceu muito ao longo desses 70 anos, mas qual é o ritmo desse crescimento que vocês buscam sem perder o controle de tudo?
0: Interessante, Milton. A gente busca sempre ter o crescimento e depois a consolidação desse crescimento. Se você for ver o histórico, a gente é listado desde 2010, quem nos acompanha, você tem um crescimento durante 2, 3 anos e depois você tem a consolidação dessas bases para fazer esse novo desenvolvimento. É desta forma como a gente assegura a qualidade. E não tem crescimento que vá fazer sem ter consistência e solidez na infraestrutura para suportar esse desenvolvimento. É dessa forma como a gente faz e com isso a gente tem segurança na maneira como a gente se desenvolve.
1: Vocês, nesse momento, planejam ampliar as atuações como um todo?
0: A gente vive ampliando isso de uma forma consistente, né? Vou te dar um exemplo. A Movida trouxe mais de 620 mil novos clientes no ano de 2025. Estou dizendo isso, números públicos que são divulgados. Se você pegar a JSL, cresceu a sua receita por volta de 8% em 2025. E sendo que a Intralog, que é a unidade de negócio que se transformou em empresa, cresce mais de 20%. Mas o consolidado da JSL 8. Então a gente tem crescido de uma forma orgânica e de uma forma extremamente consistente. O nosso negócio de automóvel, por exemplo, Automob, ela tem crescido o seu número de vendas por ponto. Mas esses pontos foram construídos ao longo dos últimos 2, 3 anos ou adquirido algumas redes de concessionária. Então, esse crescimento orgânico nosso, ele é constante, ele é diário e faz parte do nosso foco e do nosso desenvolvimento, desde que seja com segurança e com sustentabilidade.
1: A gente pode usar a Movida como um exemplo da forma inovadora que vocês pensam, do trabalho que se realiza, de proximidade, respeito ao cliente, que foram algumas marcas que você chamou a atenção ao longo dessa entrevista?
0: Vamos lá, Milton, eu acho que a gente tem vários exemplos. Quando eu digo para você da transformação da JSL, quer dizer, a gente nasce com o DNA de estar a serviço do cliente e quando a gente de ter uma relação de longo prazo. Então, vou te dar um exemplo, tentar fazer de uma forma resumida. Essa diversificação da JSL é um exemplo de ter sido a única empresa que se diversificou em vários serviços, seja de transporte, seja de movimentação interna, de armazenagem, distribuição urbana e por setor. Aí você vem, quer dizer, no aluguel de automóvel, que a gente aluga automóvel desde 89, para empresas. Em 2006, a gente tentou montar algumas lojas de rua para alugar para cliente final, mas vimos que não estava no DNA, que tinha que ter escala, até ter a oportunidade de adquirir a Movida. Né? E quando a gente adquire a Movida, ela tinha 23 lojas e 2.600 automóveis. E nós tínhamos a certeza que só você se colocar no lugar do outro, sabe? Que o cliente queria outro tipo de serviço. Só para te dar um número, em 2014, 50% da frota de aluguel de automóvel não tinha ar-condicionado, Milton. 2014, estamos falando isso há 12 anos. Eu acho que a Movida é um exemplo do nosso DNA de estar a serviço do cliente. A gente já tinha uma relação com as montadoras, nós tínhamos concessionária desde 96, orientado pelo conselho, nós estamos listados desde 2010, nós temos um conselho muito atuante e com orientação do conselho, quer dizer, nós temos que ter escala e aí que nasce, em 2014, com a chegada da Movida, a separação das unidades de negócios se transformando em empresas independentes para que o mercado pudesse entender esse planejamento estratégico nosso. E o desenvolvimento da Movida, eu vou te dar alguns exemplos. E até te agradeço que você comentou há pouco que já usou os nossos serviços. O que nós fizemos? Nós focamos na necessidade do cliente, trouxemos o básico, 100% dos veículos com ar-condicionado, mas não temos nada contra, mas até 2014 só tinha carro, Gol, Uno, Corsa e Palio, branco ou prata. As empresas compravam o que era mais fácil de vender e não o que o cliente queria alugar. Nós trouxemos o carro importado, nós trouxemos várias marcas importadas, colorida, automático, alto luxo, simples, carro popular, diferenciado. Trouxemos caminhonete para quem quisesse fazer mudança, mas trouxemos as lojas mais para a rua, deixamos as lojas mais agradáveis, mais alegres, com espaço para criança, com lugar de você trocar a fralda, facilitando a entrega e a devolução de um carro, para trazer mais cliente e ver como é fácil alugar. Então esse foi um papel que eu acho que a Movida fez, muita humildade, e eu acho que contribuiu muito para popularizar e divulgar o aluguel de carro, que eu ainda acho que no Brasil tem muito espaço para crescimento e para desenvolvimento no aluguel de veículo. Mas isso foi uma das coisas. Vou te dar um exemplo. O balcão da Movida é um balcão redondo. Para que ele é? É um balcão para você estar perto do cliente. Nós tiramos aquele negócio de balcão um do lado e um do outro. O cliente você abraça, você está a serviço. É isso que a gente fez e que a gente faz em todo o serviço que a gente atua.
1: Como medir o resultado de tudo isso, no caso da Movida?
0: Por exemplo, eu te disse há pouco tempo, nós trouxemos mais de 600 mil novos clientes CPFs que a gente mede. Isso mostra que a gente tem tido um ganho de market share no setor, a gente acredita nisso. No ano de 2025, por exemplo, mostra o seu desenvolvimento, como ela tem feito. Hoje nós somos mais de 250 lojas com cliente que tem se desenvolvido. Eu acho que isso mostra o resultado de você se antecipar às necessidades do cliente. Isso na nossa gente tem isso muito dentro dos nossos valores, da nossa cultura. Eu costumo dizer, para finalizar, quando fala de Movida, ninguém chega num cliente, numa loja gritando que fala: eu quero um carro com ar-condicionado, eu quero um carro importado, uma caminhonete para fazer uma mudança. Você tem que se colocar sempre no lugar do outro e oferecer para o seu cliente aquilo que você gostaria e da forma como você gostaria de receber.
1: Em muitos negócios familiares, discutir governança pode parecer só burocracia. Quando é que vocês perceberam que não era burocracia, era sim uma proteção para o futuro?
0: Vem desde a nossa origem, quando meu pai se desenvolveu, ele sempre esteve muito separado, a empresa da família. Ele sempre foi uma pessoa muito de família, ele, minha mãe, a gente tem uma união muito grande, mas a separação da empresa da família sempre foi muito grande. E a gente tem muito claro isso, ele se preocupou com a sucessão dele, e a gente tem muito claro o seguinte: uma empresa sustenta muitas famílias, mas muitas famílias não vão fazer o desenvolvimento de uma empresa. E a gente tem isso muito forte. E a governança, ela assegura não só o desenvolvimento das empresas, como também a segurança familiar. Então, o que no primeiro momento você pode achar que burocratiza, ela assegura e se desenvolve. Não tem como você ter um grupo empresarial. Nós fizemos nos últimos 3 anos mais de 35 bilhões de reais de capex líquido. Se você for ver o capex bruto, são mais de 70 bilhões de reais. Você não tem hoje, nós temos hoje mais de 1.500 pontos de atendimento com óleo de logística, automóvel, Movida e todas as lojas ou armazéns ou posicionamentos da JSL. São de armazéns na logística mais de 2 milhões e meio de metros quadrados. Você não tem como fazer esse desenvolvimento se não for com muita gente boa, sem nenhuma interferência familiar, mas tendo sim o oxigênio dos valores da cultura de origem familiar.

0: E nosso desenvolvimento totalmente profissionalizado com gente diferente que tem atitude de dono nas pontas. É isso que é o nosso maior diferencial, isso que hoje a família se orgulha.
1: Deixa eu abrir um parênteses aqui até para a gente traduzir. Quando nós estamos falando em fazer capex, nós estamos falando em fazer investimentos?
0: Investimentos em ativos ou em lojas e infraestrutura. São investimentos feitos na companhia. Esses dados são públicos, foram divulgados. 2025, se eu estamos falando de 23, 24, 25. Mas faz parte da nossa história sempre.
1: Hoje o grupo tem empresas listadas em bolsa, tem conselhos independentes, você já citou essa questão, tem diversos comitês. Que decisão difícil ficou mais fácil depois dessa estrutura?
0: O planejamento estratégico e o desenvolvimento sustentável ficou muito mais fácil quando você tem essa estrutura de uma maneira muito organizada, mas também com conselho, que fazem um grande diferencial no desenvolvimento com simplicidade, olhando gente, olhando o futuro, mas também sem perder o olho no presente, e estando também como os executivos próximo do negócio para contribuir com o desenvolvimento, mas sem atrapalhar com o seu andar no dia a dia, pelo contrário, dando as bases para o desenvolvimento.
1: Fernando Antônio Simões, qual foi a decisão mais difícil na sua trajetória profissional, totalmente dedicada a este grupo, já que desde os 14 anos você está dentro dele?
0: Milton, a gente quando trabalha e gosta do que faz, são tantas decisões no dia a dia que você faz que eu não tenho assim alguma coisa para dizer, sabe, Milton, isso foi o mais difícil, aquilo também foi o mais fácil. Eu só digo para você o seguinte, todas as coisas que são mais difíceis, o momento que você tem, é as que mais você tira aprendizado e serve para o seu desenvolvimento para o próximo passo. Então eu não vejo dificuldade, eu acho que a gente cria dificuldade de vez em quando. Você tem momentos de desafios e que são momentos de, geralmente de grande oportunidade. E é dessa forma como a gente anda e estamos sempre ativos e olhando muito com a nossa equipe, com a nossa gente. E isso é um negócio que os nossos líderes, que a gente chama que tem atitude de dono, está sempre na companhia fazendo. Então, te respondendo, a gente diz o seguinte, apareceu, tem sinal, toma providência e não deixa o problema ser grande. Problema só se torna grande, difícil quando você não quer ver ele e resolver ele quando ele é pequeno.
1: Isso aí pode ser um dos muitos conselhos que você aprendeu com seu pai lá no início da carreira e manteve ao longo do tempo, ou é outra coisa que você vem aprendendo aí ao longo do tempo também?
0: Dessa forma, falando desse jeito, eu nunca aprendi, mas com certeza as minhas bases, os meus fundamentos, foi aprendido muito com meu pai, Milton. Tem muitas coisas que aprendi, o nosso valor, cultura, simplicidade, olhar por gente, a paixão pelo cliente, desenvolver sustentável, torcer pelos outros e bem. Vem?
1: E aí é isso que eu quero, vou aproveitar.
0: Vem da origem.
1: Mais uma vez essa sua emoção aqui, e eu acho isso muito genuíno, quando se fala do próprio negócio e se emociona por ele e pela história. Porque é a segunda vez que isso acontece aqui nessa nossa conversa. O quanto é essa emoção que faz a empresa ser o que ela realmente é hoje?
0: Eu acho que a emoção e a paixão, eu acho que ela contagia não só a gente, como todos. E o que é muito interessante, até quem não é da família, tem muita gente que tem paixão pelo nosso negócio. Jamais nós teríamos crescido ou se desenvolvido se não fosse essa emoção e essa paixão. E essa emoção e essa paixão é um negócio interessante, Milton. A gente não é uma empresa que vive com consultoria, mas muitas vezes que passou algum consultor, alguém de fora, ou alguém que chega na companhia como executivo, sente isso dentro da companhia. Então a gente tem nato. Talvez eu tenha mais emocional pela família, pela vivência com meu pai, enfim, com isso. Aprendi muito com ele, mas aprendi muito com vários outros empresários também. E a gente vive aprendendo um com os outros. E sempre vou dizer que a gente morre sem saber tudo, mas vive aprendendo bastante.
1: Eu gosto muito dessa questão da emoção, porque eu tendo a me emocionar também quando penso na minha trajetória, porque sou apaixonado por tudo isso que faço e porque construí ao longo da vida. São 40 e poucos anos no jornalismo, enfim, também tive a oportunidade, assim como o senhor, de começar a carreira ao lado do meu pai me levando para dentro de um estúdio de rádio, e aí eu sei que o quanto isso toca o coração de cada um de nós. No entanto, no dia a dia nós temos algumas decisões que têm que ser mais frias. E aí que entra essa questão dos conselhos independentes, da própria governança, porque emoção e a razão, elas precisam ser equilibradas.
0: Eu tenho certeza disso. A emoção, eu sempre digo, a nossa família nos dá oxigênio para que a gente tome as decisões equilibradas. E o negócio, você tem que fazer o que é melhor para o negócio. Você fazendo a obrigação, o que é melhor para o negócio, você tem que desenvolver, muitas vezes tomando atitude que é difícil. Mas em respeito ao negócio. E muitas vezes também em respeito à emoção. Porque se a emoção existe e contribui com os negócios, você jamais pode deixar atrapalhar os negócios. Porque aí a sua emoção não vai ser a emoção do desenvolvimento.

0: desenvolvimento, uma emoção da saudade gostosa. Vai ser uma emoção diferente. Essa emoção diferente, nós não queremos passar.
1: Que ótimo.
0: Que é a emoção da tristeza. A gente tem a emoção da felicidade. Meu.
1: Tá certo. Fernando Antônio Simões, pegando aí toda essa sua experiência e essa sua emoção, que conselho você dá aos profissionais, aos jovens principalmente, que estão entrando aí no mercado de trabalho, muitas vezes encontram uma série de dificuldades, talvez frustrações que se deparem no início da sua carreira. Que conselhos você traz para esses jovens?
0: Milton, quem sou eu para dizer os conselhos? Embora eu vivo procurando alguém que possa me ensinar alguma coisa e ouvindo conselhos. Você sabe que é um negócio normal, além dos conselheiros que nós temos, e nós temos cinco companhias listadas, então nós temos cinco conselhos, cada conselho tem dois conselheiros independentes, então a gente tem bastante conselheiro e aprendo muito com eles. E diria para você o seguinte: se não fossem os nossos conselhos, com certeza nós não tínhamos se desenvolvido dessa forma. Porque quando você vai se desenvolvendo com a sua equipe e acertando muito, errando, mas corrigindo rápido, se você não tomar cuidado, você pode acelerar demais. Então, o conselho nos dá o guarda-reio que faz o nosso balizamento para o desenvolvimento. E trazendo aqui, pra, diria, não sei se é conselho, alguns comentários, o que eu diria para o jovem é o seguinte: ninguém constrói nada, a não ser raríssimas exceções, sem 10 a 20 anos de muito trabalho e muita dedicação e muito foco. E ouvir as pessoas, buscar entender a necessidade das pessoas para que você possa se desenvolver naquilo que você quer é muito importante. Então, eu acho que hoje, menos rede social, mais foco nos negócios, mais foco em ver o que está acontecendo, no que você esteja estudando, vai, sem dúvida nenhuma, fazer com que você ganhe conhecimento, que a única coisa que não roubam da gente é o conhecimento. Você não vai perder nunca isso e vai ser sempre fundamental para o seu desenvolvimento. E o conhecimento tem que ser da vida real e não da vida da ilusão. E é aí que você consegue se desenvolver. Eu sugeriria a todos que, se eu pudesse dar um conselho, que foque no seu saber, no seu conhecimento, e não naquilo que muitas vezes é uma ilusão que a gente vê acontecer na vida dos outros.
1: Fernando Antônio Simões, quero agradecer a gentileza de você ter estado aqui e aceitado compartilhar com os nossos ouvintes não só o seu conhecimento, mas principalmente isso que toca o seu coração no dia a dia do trabalho que vocês realizam há tanto tempo. Muito obrigado e até uma nova oportunidade.
0: Muito obrigado, Milton. Foi uma honra estar aqui com você. Muito obrigado pela oportunidade de poder contar um pouco da nossa história. Muito obrigado.
1: Fernando Antônio Simões, presidente da Simpar, conversou com você aqui no Mundo Corporativo. Esta entrevista completa você tem à disposição no canal da CBN no YouTube, no Spotify ou no podcast mais próximo do seu celular. Lá no meu blog, miltonjung.com.br, Jung você escreve com JUNG, você tem os destaques da nossa conversa, o vídeo completo também, e o espaço para deixar a sua opinião e a sua sugestão. Colaboraram com este Mundo Corporativo Carlos Greco, Letícia Valente, Karen Lemos, Débora Gonçalves e Priscila Gubiotti. Até o próximo capítulo do Mundo Corporativo.
2: Aí, portanto, o Mundo Corporativo com Milton Jung. Daqui a pouco entra em campo o repórter CBN. Na volta, como prometido, a gente traz o Saúde em Foco com Luiz Fernando Correia e a conversa de Fernando Andrade com Michel Alcoforado no estúdio CBN. Nós seguimos até 5 horas da manhã, ainda com muita informação, prestação de serviço, análise. Ainda nesta edição temos a abertura do Jornal da CBN, lá por volta de 4 horas da manhã, além da gente saber sobre a previsão do tempo, essas e outras informações ainda nesta edição do CBN Madrugada. Permaneça conosco. Logo depois do repórter CBN, além das informações, eu faço mais uma rodada de participação dos ouvintes do CBN Madrugada. Então participa pelo 99911-9981 ou pelo YouTube, chat de conversas liberado, para você mandar mensagem para a gente por lá também.
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0: terça-feira, 9 de junho de 2026. O Supremo Tribunal Federal determinou que a União apresente um plano detalhado para retirar garimpeiros ilegais da terra indígena Cinta Larga, localizada entre Mato Grosso e Rondônia. A decisão, assinada pelo ministro Flávio Dino, determinou um prazo de 30 dias para cumprimento. A ação questiona a falta de regulamentação da exploração mineral em terras indígenas prevista na Constituição Federal. Além disso, cita a possível relação dos garimpeiros com o crime organizado. A taxa de aprovação do presidente dos Estados Unidos, Donald Trump, continua próxima dos níveis mais baixos da carreira política dele. Os norte-americanos reclamam dos aumentos nos preços de gasolina em meio à guerra contra o Irã, mostrou pesquisa Reuters Ipsos divulgada nesta segunda-feira. Cerca de 35% dos entrevistados disseram aprovar o desempenho de Trump na Casa Branca, mesmo índice da última pesquisa realizada em meados de maio. O índice fica ligeiramente acima da menor aprovação do atual mandato, de 34% na pesquisa de abril. A FIFA confirmou oficialmente que o árbitro Omar Artan não vai atuar na Copa do Mundo. O profissional da Somália teve a entrada nos Estados Unidos negada na última semana. Artan desembarcou no Aeroporto Internacional de Miami, mas não conseguiu acessar o território norte-americano, mesmo com visto válido. Ele foi deportado e retornou à Turquia, onde fez escala. A Somália é um dos países cujos cidadãos estão sujeitos a uma proibição de viagem aos Estados Unidos. No horário de Brasília, 3h32.
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2: Seguimos juntas e juntos no CBN Madrugada, edição de terça-feira, 9 de junho de 2026. Eu sou o Clauson Dutra, muito obrigado pela companhia, pela sua audiência aqui na Rádio CBN, no CBN Madrugada, em todo o Brasil. Mais uma rodada de participação dos ouvintes aqui do CBN Madrugada, no WhatsApp da Rádio CBN, 999119981. Temos aqui o José Miranda, de Teresina, Piauí, desejando bom dia e um excelente programa para todos nós. Um forte abraço também para o nosso ouvinte Caio Ribeiro. O Carlos está mandando o seguinte, sempre acompanhando a madrugada na CBN. Forte abraço. Cacá, do Ipiranga, São Paulo, capital. Bacana, muito bacana ter você com a gente. Além, é claro, do nosso ouvinte Gilson Neves dos Santos, mandando aquela reflexão básica da madrugada. No chat do YouTube da Rádio CBN, a gente participando, Cid com a gente, José dos Santos Miranda, Nivaldo Paisani, Wenzel, Samir, Erdel, o Cristiano Pessoa também, todo mundo falando de política lá no chat do YouTube da Rádio CBN, a gente participando, mandando mensagens pra gente, tanto no WhatsApp quanto no YouTube. Obrigado pela audiência. Agora, 3h34.
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2: O Luiz Fernando Correia conversou com o Fernando Andrade sobre o anúncio do Ministério da Saúde, a suspensão temporária da vacina contra a dengue com a Butantan DV.
3: O Ministério da Saúde suspendeu a vacina da dengue do Butantan após o registro de 2 mortes suspeitas. Suspendeu temporariamente também. O que aconteceu, doutor?
4: Olha, foi todo mundo pego de surpresa agora à tarde, né, pelo anúncio. Acabou de terminar a conferência de imprensa do ministro Padilha e dos seus principais assessores em vacinação.

0: Bom, o que o ministro descreveu foi, após a aplicação de mais de 500.000 de doses da vacina, foram detectados 3.703 reações inesperadas, como classificadas como pessoas que receberam a vacina da dengue de dose única do Butantan e que apresentaram sintomas típicos de dengue, que não era isso, não era esperado. Além disso, 42 reações mais intensas, ele não tem a descrição completa disso, e dois óbitos, que não ainda não tem a sua causalidade, ou seja, não foi determinado. É importantíssimo
1: Por isso
0: isso,
1: que a gente
0: gente.
1: fala suspeitas.
0: É suspeito, são dois óbitos suspeitos que estão sendo investigados, a que se existe relação de causalidade, ou seja, se tem relação direta entre a pessoa ter sido vacinada e ter tido um problema de saúde que o levou ao óbito. E nós estamos falando então numa conta aí que vai para 8 casos a cada 100 mil doses administradas. Então é uma taxa bastante baixa, compatível com o que se esperava. Importante, gente, é o seguinte: isso é o resultado do que a gente chama. A gente já explicou aqui várias vezes aquelas fases de pesquisa, né? 1, 2, 3. A fase 4 é o que a gente chama de vigilância pós-aprovação, ou vigilância depois que qualquer produto é liberado para venda, para consumo, enfim, a partir da Anvisa. É a vigilância no mercado, vigilância após entrada no mercado. E é isso, e aí aconteceu isso. É isso que está funcionando, é mais uma vez uma prova de que a vigilância funciona. Isso é muito importante todo mundo entender. Não é uma reação a um evento, não. É um processo natural que acontece com todos os medicamentos, todos os produtos que passam por uma aprovação oficial da Anvisa, eles continuam sendo vigiados. Não é porque recebeu o selo de aprovação que está liberado, liberou tudo geral. Não. Tudo continua sendo acompanhado. Existe um portal onde qualquer profissional de saúde pode registrar um evento adverso com qualquer produto ou qualquer medicamento que um paciente tenha usado. E a partir daí, e também das notificações das vigilâncias sanitárias municipais e estaduais, o Ministério da Saúde acompanha. Cada caso desses, Fernando, tem que ser acompanhado, rastreado e, enfim, conseguir uma investigação como outra qualquer. Aconteceu alguma coisa estranha, inesperada, mas será que tem a ver com isso ou tem a ver com outra coisa? A pessoa pode ter uma doença prévia e, enfim, ter tido um contato com outra substância e teve uma situação adversa, que não tem nada a ver com a vacina. Então, para isso, e para lembrança de todo mundo que pode estar preocupado, deve ter muita gente preocupada agora porque foi vacinado recentemente. Seguinte, vamos estabelecer uma data de corte importantíssima. A partir de 21 dias, se você foi vacinado até 21 dias atrás, você tem que acompanhar os sintomas se tem alguma coisa. Se foi a mais de 21 dias, esquece. Está
1: Tá
0: fora
1: tudo
0: de
1: bem.
0: qualquer lista. Entendeu? A preocupação ocorre até 21 dias. Se você não está nesse grupo, se você recebeu a vacina de dose única do Butantan há mais de 21 dias ou há mais de 3 semanas, esquece, não tem nada a ver com isso.
1: 18
0: Você
1: de
0: não está em
1: maio,
0: lista nenhuma.
1: 18 de maio, então é a linha de
0: Boa.
1: corte, segunda-feira.
0: Isso, exatamente. Se foi de 18 de maio para. Foi de dia 17 de maio para trás, você já está fora de qualquer preocupação. Quem tomou a vacina da dengue de dose única do dia 18 de maio para cá, se teve algum efeito adverso, procure um posto de saúde, procure uma unidade básica, informe que a sua situação é essa, que você ouviu essas notícias e você está preocupado. Eles vão anotar, vão registrar e vão acompanhar que tipo de sintoma a pessoa pode estar sentindo, que pode daí ser acompanhado mais de perto pela equipe da saúde da família, vão ser observados qualquer outra coisa. Sendo que, pensem bem, gente, eu estou falando de 8 casos a cada 100 mil doses. A chance é muito pequena, né? A partir do momento que a gente teve mais de 500 mil doses aplicadas. Agora, é uma medida de precaução, prevista nessa fase 4 de acompanhamento de qualquer medicamento ou de qualquer substância liberada para consumo da população. E o governo está tomando uma decisão por excesso de precaução, que eu acho que é o caminho certo. É assim que funciona a ciência. As evidências científicas até agora, tanto nas

0: pesquisas de fase 1, fase 2 e fase 3 que foram feitas não apresentavam essa frequência de reações adversas. Então, por isso o governo falou assim: olha, isso não foi observado. Mas é lógico, pensa bem, gente. A gente teve pesquisas com dezenas de milhares de pessoas, né? Agora a gente está vendo vacinação em centenas de milhões, quer dizer, meio milhão,
1: Claro.
0: centenas de milhares de pessoas. Vai multiplicando por 10 tudo. Então, uma coisa rara não foi vista num grupo menor, num grupo maior pode ser observado.
1: Tá.
0: Isso faz parte do jogo. Isso faz parte do jogo todos os dias, com qualquer medicamento, com qualquer coisa que tenha sido aprovada. Se a gente lembrar aqui um pouquinho, fizer um esforço mínimo, todo mundo vai lembrar que já ouviu falar de um medicamento suspenso, de um medicamento que não foi mais vendido, que foi retirado de circulação pelo próprio laboratório, porque nessa fase pós-mercado, alguma coisa apareceu que a precaução mandava que aquilo fosse suspenso. E é isso que aconteceu hoje. Acho que isso é que é importante as pessoas entenderem. Não foi uma coisa extemporânea, não foi uma decisão cataclísmica. Ah, o menino. Não, aconteceu, não foi um terremoto. Foi o sistema funcionando, o sistema mostrando que os dados que nós tínhamos, com dezenas de milhares de pessoas acompanhadas durante anos nas pesquisas clínicas, não apontava essa frequência dessas reações. Quando você passa para centenas de milhares de pessoas recebendo a vacina, uma coisa mais rara pode aparecer. É matemática.
1: Perfeito. Agora, doutor, vamos pensar então, 21 dias, se tomou a vacina, faz a conta, 21 dias então, que dá no dia 18 de maio. Quais
0: Sim.
1: sintomas devo prestar atenção e procurar um posto de saúde caso
0: Olha
1: aconteça
0: só,
1: comigo? Ah.
0: o que você não deveria ter? Sintomas típicos de dengue, né? Dor de cabeça, febre alta, coceira, pintinhas vermelhas, dores no abdômen, que são sintomas de dengue com sinais de alerta, que antigamente a gente chamava isso de dengue grave, né? Ou dengue hemorrágica. Não, se tiver algum sintoma estranho, procura um posto de saúde, informa o pessoal que você recebeu a vacina do dia 18 de maio para cá. Fernando, ainda bem que alguém estudou matemática mais do que eu, fez a conta direitinho. Porque aí, a partir do dia 18 de maio para cá, está nos 21 dias de observação pós-vacina, que são os mais importantes. É nessa fase que vai aparecer eventualmente alguma manifestação.
1: Perfeito. Perfeito,
0: Portanto,
1: doutor.
0: gente, dá para a gente ficar mais calmo e entender o que aconteceu. E vão aguardar, porque uma nota técnica vai ser publicada, o ministro anunciou isso agora, provavelmente até amanhã, detalhando esses casos. Ele vai se reunir agora com a Secretaria de Estado e de Município para orientar essa suspensão da vacinação, e vamos aguardar a nota técnica para saber os detalhes dos casos que foram apresentados, Fernando.
2: 3h43, informação que vem do Rio de Janeiro. O pai do menino Henri Borel, Leniel Borel, entrou com um recurso pedindo a anulação do julgamento que concedeu perdão judicial a Monique Medeiros, mãe da criança. A defesa do outro acusado pela morte do menino, Jairo Souza Santos Júnior, também apresentou as primeiras contestações para tentar anular a condenação a 43 anos de prisão contra o ex-vereador.
3: A disputa jurídica em torno do caso Henri Borel ganhou novos desdobramentos nesta segunda-feira. Os advogados do ex-vereador Jairo Souza dos Santos Júnior e a equipe que representa o pai do menino Leniel Borel formalizaram ao Tribunal de Justiça as primeiras contestações ao resultado do julgamento. A defesa de Jairinho tenta anular a condenação de 43 anos e 9 meses de prisão. Já o foco dos assistentes de acusação é reverter o perdão judicial concedido a Monique Medeiros, mãe da criança, na mesma linha da adotada pelo Ministério Público. O advogado Cristiano Medina alega que o júri já tinha se manifestado contrário ao perdão, mas a juíza os induziu a mudar de opinião.
4: A assistência da acusação interpôs recurso de apelação buscando anulação do julgamento de Monique Medeiros. Diante da existência de vícios intransponíveis na formulação e condução da quesitação submetida ao Conselho de Sentença.
3: O ponto central dos recursos promete ser a atuação da juíza Elizabeth Louro, mas por motivos opostos. A defesa de Jairinho alega que a magistrada foi parcial contra o ex-vereador ao longo de todo o processo. Por outro lado, a acusação sustenta que faltou

0: julgamento sem essas nulidades e com a garantia de se ter um julgamento justo e imparcial.
1: Monique Medeiros foi condenada por omissão em um episódio de tortura e por homicídio culposo quando não há intenção de matar. Mas beneficiada pelo perdão judicial, ela pôde deixar o presídio horas após a sentença. Com a colaboração de Pedro Bonenberger, do Rio de Janeiro, Matheus Maciel.
2: Agora 3 horas e 46 minutos. A gente abre espaço no CBN Madrugada para Michel Alcoforado. Na coluna Para Onde Vamos? A conversa com Fernando Andrade sobre o comportamento dos adolescentes. Gente, durante décadas, a adolescência foi vista como a fase da ruptura, do risco e da invenção cultural. Mas jovens de hoje parecem crescer de outro jeito. Bebem menos, dirigem menos, fazem menos sexo casual, passam mais tempo em ambientes digitais e demoram mais para entrar na vida adulta. Então, Michel Alcoforado analisa que, em um mundo onde o risco é registrado, a estética é monetizada. A subcultura vira tendência em minutos e a rebeldia precisa caber dentro do feed.
3: Oi, Michel, boa tarde.
4: Boa tarde, Fernando. Tudo bem?
3: Tudo bem. Você foi um adolescente rebelde?
4: Sim, mais ou
3: Eu
4: menos, mais ou menos. Eu era
3: também.
4: estranho.
3: Quem
4: Isso
3: nunca?
4: estava garantido. Eu era um adolescente estranho, eu era um adolescente de onda, sabe? Teve um momento que eu achei, sei lá, que eu ia virar vegetariano. Tem outro momento que eu achei, sei lá, que eu ia virar budista. Eu era assim, um jovem estranho.
3: Tá. Mas é uma
4: E os meninos em
3: característica.
4: casa, como é que estão? Estão rebeldes?
3: Tão
4: Estão
3: rebeldes. Não,
4: enquadrados?
3: tanto é que essa conversa aqui é fundamental. Aumenta o volume aí, Janaína, porque a gente precisa falar sobre isso. Sim, há uma rebeldia. O pai também foi meio rebelde. Aí me ajuda. É característica da juventude uma fase, ser rebelde?
4: Isso é bem interessante. Eu quis trazer esse tema aqui, porque a gente sempre, quando olha para o processo de maternagem ou de paternagem, ou seja, a maneira como a gente pensa ou cria as crianças, e quem tem filho aí sabe disso muito bem, a gente gosta de naturalizar algumas coisas que não são naturalizáveis, porque são frutos ou produtos da cultura. É bem interessante porque a gente gosta de acreditar que há uma linha muito clara que vai passando de uma fase ou outra e automaticamente os nossos filhos vão adotando novos comportamentos a partir da passagem do tempo por si só, como se o reloginho biológico automaticamente cobrasse um novo comportamento. O que fica muito claro, e vários antropólogos já estudaram isso ao longo da história, é que interessa para a gente pensar essa passagem do tempo sempre através das lentes da cultura. Porque a cultura tem um papel importantíssimo de moldar o que a gente espera do outro, o que cada fase tem de peculiar em relação às outras. Então, a adolescência não é fruto só do aparecimento dos hormônios ou da chegada da puberdade. A adolescência é um período onde a gente começou a achar que os jovens podiam fazer determinadas coisas que as crianças não podem, os adultos também não podem mais. E o que que tem sido observado aqui? Tem um estudo muito legal dos anos de 1950 de uma antropóloga americana chamada Margaret Mead. E a Margaret Mead vai para o Samoa, que era um grupo social muito diferente das sociedades ocidentais, e ela vai reparar que os jovens lá, quando estavam no chamado período da adolescência, eles eram calmos, tranquilos, não tinha nenhuma rebeldia. E a Margaret Mead vai entender que aquilo que a gente pensa como adolescência, como uma fase de transgressão e rebeldia, era fruto da maneira como nós, ocidentais, pensamos esse movimento. E que essa ideia de juventude e rebeldia, ou a de adolescência colado com transgressão, era uma invenção, sobretudo, do pós-guerra. A minha avó, que nasceu em 1929, ela, quando tinha, sei lá, 13, 14, 15 anos, ela não teve esse período onde a sociedade achou que ela podia transgredir e estava tudo bem. Essa é uma invenção do pós-guerra. Sobretudo quando esses jovens que vão sair ali daquele período, né, de muita, eu posso dizer, de uma perspectiva muito positiva em relação ao futuro, vão começar a contestar todas as formas ou os padrões que estavam dados, pelas gerações anteriores. E aí, se isso está diretamente conectado à cultura, se está diretamente conectado aos nossos valores, o que a gente não pode esquecer é que não tem só um jeito de ser adolescente. Tem jeitos possíveis de serem adolescentes.
3: Agora, tem uma questão que é.
4: Cair?
3: Não, tá aqui, tá aqui. Não,
4: Ah, tá bom.
3: eu queria te ouvir sobre isso, porque crescer ficou cada vez mais lento, né?
4: Então, ficou. E olha que interessante. Ficou mais lento, ficou mais rápido. Por que que ficou mais lento? Ficou lento porque...

0: Vou começar pelo rápido primeiro. Fico rápido porque a infância parece cada vez mais curta.
1: Tá.
0: Quem compara, né, por exemplo, hoje, os jovens de hoje, as crianças de hoje, com crianças do passado, um menino, sei lá, com 8, 9 anos, já começa a ter um monte de vontade que as crianças de 8, 9 anos não tinham. É uma conversa comum entre os pais que as crianças estão cada vez querendo mais coisas ou com mais poder de decisão, ambicionando isso cada vez mais cedo. Por quê? Porque o que vai marcar essa entrada na adolescência são os primeiros. Primeira tentativa de negociação no campo da autonomia e da liberdade e da independência. É o pessoal que vai começar a achar que só porque crescer um pouquinho pode decidir que roupa vai usar, o que vai comer, onde vai encontrar com os amigos, o que que vai fazer. Isso só acontecia por volta, sei lá, dos 13, 14, 15 anos. E agora, bem mais jovem, bem mais cedo, isso aparece. Só que depois que os jovens entram nessa chamada adolescência, eles não saem nunca mais, né? Eles querem ficar nesse lugar para todo sempre. E o que que a adolescência tem de diferente? Ela oferece uma licença quase poética da sociedade para você fazer coisas sem ter que pagar pelas consequências do jeito que a gente pagava antes, né? Ou que você vai pagar, por exemplo, na fase adulta. Então, você pode usar uma roupa que ninguém na fase adulta pode usar, e a gente aceita porque você é adolescente. Você pode dar um chilique, assim, né, que ninguém suportaria numa fase adulta, porque a gente aceita que você está na adolescência. Você pode fazer uma pequena transgressão, sei lá, na escola, e a gente vai justificar esse comportamento como comportamento da adolescência. Só que o pessoal está entrando, sei lá, nos 20 anos, aí, na casa dos 20 anos, achando que pode contar ainda com essa licença poética que a gente confere aos adolescentes. Mas o que que tem sido observado também em uma matéria super interessante na BBC de Londres, sobre o caso europeu, mas revela que alguma semelhança com o caso brasileiro mostrou. E a tal da adolescência, que estava muito colada com a transgressão, agora tem sido mais associada a um certo desencanto, que se reflete nos comportamentos e na maneira como lida com o mundo. Então, sei lá, se adolescente era tentar burlar os horários que os pais colocavam para voltar da balada, os jovens agora dessa adolescência urbana, de classe média, de grandes cidades, né? Quando a gente está olhando para o Brasil, o menino está preferindo e a menina ficar em casa. Dizendo, ah, não vou sair para balada, não, vou ficar aqui no meu computador, no meu videogame. Um outro elemento interessante é que se a adolescência tinha uma certa transgressão em termos de uma descoberta do próprio corpo, ou mesmo de uma entrada no campo da sexualidade, agora eles estão retardando cada vez mais a entrada nesse campo. Então, há uma mudança importante nessa transformação. Então, o que tem se dado aí, dentro desse novo campo, é a adolescência muito colada a um certo desencanto diante do mundo. Por quê? Por causa de quatro fatores. Primeiro, é que esses jovens se dizem muito cansados, né? Quem tem aí filho em casa fica chocado, porque você fazia um bocado de coisa, tinha estágio, tinha faculdade, tinha escola, tinha que ajudar o pai e a mãe em casa, e aí você olha pro seu filho que só estuda, e ele diz: mãe, pai, estou muito cansado. Então, cansaço e uma certa exaustão é um elemento que atravessa essa geração. Segundo ponto interessante é um medo, né? Um medo diante desse mundo onde a gente não sabe do que vai dar e nem sabe se vai ter mundo ainda. O terceiro ponto interessante, que é decisivo também nesse certo desencantamento dos jovens, é um tédio, assim, uma sensação de que a vida, ela, apesar de tudo e apesar de todas as novidades, parece a mesma figurinha repetida. E aí isso impacta na relação deles com o mundo. E o quarto, que eu acho que é um atravessador fundamental, é uma certa apatia diante da produção de sentido da vida, assim. Sonha um pouco, né? E deseja um pouco diante desse mundo. Então, esse negócio está gerando aí uma reinvenção do que é adolescência.
1: Michel, deixa eu pegar uma questão sobre a rebeldia. Quando a gente compara uma rebeldia nesse pós-guerra que você citou, que eu achei bem interessante, você ficava no anonimato, poderia ficar no anonimato. Hoje, qualquer tipo de rebeldia, eu me lembrei porque você falou de questão de escola, então quando você vê um rebelde na escola, faz alguma caca, certeza que a direção vai lá, vai pegar as imagens tal, e vai denunciar esse cara, e aí vai ter uma baita de uma consequência, etc e tal. Isso acontece em todo lugar, por causa da vigilância total que a gente tem.
0: Não
1: Isso
0: à
1: não.
0: toa uma
1: Pode falar.
0: Isso é tão importante, Fernando, que você está trazendo, que não à toa há uma série de estudos sendo produzidos agora para pensar que tipo de vida é essa onde a gente está sendo vigiado a todo
1: Pois
0: momento.
1: é, como é que eu vou me
0: Então, seja
1: rebelar?

0: Se você, se você caguetado pela, pela câmera que fica aqui do meu lado.
1: É. E tem, eu acho que um aspecto interessante que tem transformado também, porque como as crianças estão entrando cada vez mais dentro da, mais rápido dentro da adolescência, e a gente tem oferecido mais direitos a esses adolescentes do que a gente não oferecia no passado, e ao mesmo tempo tem cobrado mais responsabilização, o que tem ficado muito claro é que toda a vigilância está diretamente conectada a uma punição de um jeito que a gente não via no passado. Então, estamos vigiando mais esses jovens e a gente está lidando com uma falha como não só como um erro, mas como algo que fosse capaz de engolir toda a identidade ou toda a trajetória de um jovem num único fato. Então, para não lidar, né, com um problema de errar, eles estão deixando de agir, né? E aí, isso está transformando a forma como a gente pensa adolescência e juventude no Brasil. E no mundo de uma maneira geral. Eu ia citando aqui, né? Eu sou incapaz de falar o nome dela, porque é um nome dificílimo, mas é Xuxoboff, uma coisa parecida com essa. Mas é uma autora, professora de Harvard, muito importante, que tem um livro, que é um livraço, assim, um canelar. É quase um livro daqueles que pesam um quilo, que você pode usar como arma se você precisar. Que se chama Capitalismo da Vigilância. Que essa professora, se você for capaz de dizer aí, eu vou te dar o prêmio de...
0: voltou de férias, mais
1: inteligente
0: eu.
1: Do que foi.
0: Eu passo.
1: Que chama Capitalismo da Vigilância. E ela vai mostrando que inventamos um modelo de sociedade onde não só a gente está a todo momento olhando para todos os outros e vigilando o comportamento dos outros, mas estando usando isso também como forma de controlar esses novos comportamentos. E aí fica com pouco espaço para rebeldia. O que, que eu tenho medo? É, gente que não transgride na idade que podia transgredir, vai querer transgredir depois, né?
0: Ah, é verdade, é verdade. Não faz isso na hora certa.
1: E aí a emenda, em geral, tá ficando pior do que o soneto.
0: É isso. A Xoxana...
1: Vou botar nos devidos lugares. É Xoxana e aí é o Zuboff.
0: Xoxana é o Zuboff, tranquilo. A era do capitalismo da vigilância. De vigilância.
1: Exatamente. Xoxana Zuboff. Gênia.
0: Então tá bom. Então vamos lá. Pra gente finalizar, não tem mais espaço para rebeldia na data correta, na era correta, na fase correta?
1: Essa que é a grande dificuldade. Errou. E aí o que eu diria é como a gente fica de olho nesses jovens, obviamente cumprindo o teu papel enquanto pai, enquanto mãe, de colocar limite, de dizer não pode, de colocar a gravidade de qual tu há, de cada ato, de contextualizar um erro, mas entendendo também que viver é errar e que bom tem fases da vida que a gente pode errar erros que são típicos da nossa idade, que não são graves, mas nos constroem enquanto indivíduos, né? Dão um contorno para a nossa subjetividade e inventam quem a gente é. Então, vigia, mas vigia entendendo que uma raladinha no joelho nessa hora faz você mais forte do que se não fizer, né? Então não estou falando de nada absurdo, né? Porque os jovens agora estão meio alucinados também. Mas pequena transgressão, sabe? Fulano marcou 10 horas, chegou 10 e meia. Faz seu papel de pai dizendo, olha, tem que chegar às 10 horas. Mas entende também que chegar às 10 e meia faz parte dessa transgressão, né? Não adianta nada você enfiar um aplicativo no celular da criança, ficar acompanhando cada passo desse garoto, preocupado se ele vai chegar, atazanar a vida dele, não deixar ele chegar à meia hora como se fosse um problema gravíssimo. Faz só... nos entendendo que as coisas vão voltar pro lugar.
0: Perfeito. Michel Conforado, Michel, mais uma vez obrigado pela participação aqui até quarta. Um abraço.
1: Quarta-feira. Um beijo. Tchau, tchau.
0: Até.
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0: Terça-feira, 9 de junho de 2026. A Agência Nacional de Proteção de Dados notificou a Claro e a Serasa após identificar irregularidades no compartilhamento de informações pessoais de clientes da operadora. Os problemas incluem falta de clareza nas informações e dificuldade de acesso ao responsável de proteção de dados da empresa. Por causa disso, a Claro será submetida a um processo administrativo sancionador, enquanto a Serasa passará por um procedimento de fiscalização. O Ministério Público de Contas de Roraima pediu ao TCE do Estado uma auditoria sobre mais de 500 milhões de reais aplicados em obras de drenagem em Boa Vista. O órgão questiona o motivo pelo qual a capital registra alagamentos constantes, mesmo com investimentos. O pedido avalia o trabalho feito entre 2021 e 2026, durante o mandato do ex-prefeito Arthur Henrique e os primeiros meses do atual prefeito Marcelo Zeituni, ambos do PL. Os ingressos dos shows do dia 6 e 12 de setembro no Rock in Rio esgotaram em pouco mais de 2 horas. Primeiro a acabar, o dia 12 tem o DJ Calvin Harris como headliner, além de apresentações de Black Eyed Peas, Nelly e Neo. O dia 6, esgotado 7 minutos mais tarde, tem Maroon 5, Demi Lovato e J Balvin como destaques internacionais. Uma semana após o primeiro turno das eleições presidenciais da Colômbia, o senador Ivan Cepeda reconheceu oficialmente o resultado da votação. Apoiado pelo presidente Gustavo Petro, Cepeda demorou a admitir os resultados após meses de pesquisas que chegaram a indicar uma vitória no primeiro turno para o esquerdista. Ele teve 40,9% dos votos contra os 43,7% do direitista Abelardo de Las Priela. O segundo turno entre os dois será disputado em 21 de junho. No horário de Brasília, 4:03.
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2: Bom dia, 4 horas e 4 minutos. Seguimos com a última hora do CBN Madrugada, edição de terça-feira, 9 de junho de 2026. A partir de agora, seguimos com muita informação, análise e prestação de serviço. Obrigado pela companhia, pela sua audiência. Você que nos acompanha em todo o Brasil pelo rádio ou então pelo YouTube. Chat de conversas liberado para você mandar mensagem para a gente por lá. Já faço uma nova rodada de participação dos ouvintes nessa abertura de bloco. Logo mais tem previsão do tempo, os destaques do Jornal da CBN e a gente dá gira com as nossas reportagens de política aqui na Rádio CBN nessa próxima meia hora. Um abraço para o César Almeida, para o Cid com a gente, o Vladimir lá no YouTube da Rádio CBN, o João Fernando também com a gente aqui no chat do YouTube da Rádio CBN. No WhatsApp da Rádio que Toca Notícias, 99911-9981, tem aqui o nosso ouvinte Sidney Farra Jota, nosso outro ouvinte desde 1994, Elias, do Rio de Janeiro. Abraço para vocês aí, tá falando da seleção brasileira. Ronaldo e Kaká, Imperador, Cafu e companhia, saudades dessa época. Obrigado pela companhia de sempre. Outro que sempre acompanha o CBN Madrugada é o Isaías, direto de Bombinhas, Santa Catarina, oferecendo um café. Já 4:05. Da manhã, muito bacana. Obrigado pela companhia e pela participação sempre de todos vocês. Registro uma última participação da Vera. Bom dia, Clauson. Bom dia a todos que estão também ligados na Melhor. Obrigado. Logo mais eu faço outra rodada de participação com vocês, ouvintes da Rádio CBN. Agora, 4 horas e 6 minutos.
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1: Fala, Jade Ramos.
2: Nesta terça-feira, a chuva ganha força em grande parte da região sul do país, devido à atuação de um ciclone extratropical no oceano e à passagem de uma frente fria na região. As instabilidades atuam desde cedo no Rio Grande do Sul, em Santa Catarina e no sul do Paraná, com pancadas de chuva que podem vir com moderada a forte intensidade, acompanhadas de raios e queda de granizo mais isolado. Já no sudeste, o dia começa gelado e à tarde o sol aparece entre muitas nuvens e o tempo segue estável na maior parte dos estados. Enquanto no centro-oeste, o destaque é para o tempo quente e seco em Goiás, Distrito Federal e grande parte de Mato Grosso. A exceção é apenas para o sul de Mato Grosso do Sul, em que as chuvas ocorrem de forma mais isolada ao longo do dia. Já no Nordeste, a chuva continua presente na faixa litorânea entre Sergipe e o Rio Grande do Norte, enquanto no interior da região o tempo segue quente e seco. E no norte do país, o calor e a umidade favorecem pancadas de chuva que ficam concentradas entre Roraima, Amazonas, Amapá e no norte do Pará. Jade Ramos, da Clima Tempo, para a CBN.
3: Agora, 4 horas e 8 minutos, vamos aos destaques do Jornal da CBN, aqui no CBN Madrugada, edição de terça-feira, 9 de junho de 2026. As secretarias estaduais e municipais de saúde começam a cumprir hoje a determinação do Ministério da Saúde, que suspendeu a aplicação da vacina contra a dengue desenvolvida pelo Instituto Butantan. A paralisação temporária foi adotada por precaução após a identificação de reações adversas consideradas graves pelo sistema de monitoramento. O governo federal investiga 42 casos de efeitos colaterais severos, incluindo 2 mortes, entre as mais de 500 mil doses aplicadas. Uma das mortes suspeitas é de uma mulher de 48 anos que desenvolveu sintomas graves da dengue, associados a comprometimento neurológico, 19 dias após a vacinação. A outra morte investigada é de um homem de 58 anos. 5 dias após receber a vacina, ele iniciou um quadro febril que evoluiu rapidamente para sintomas de dengue grave, com choque refratário. O ministro da Saúde, Alexandre Padilha, afirmou que ainda não é possível estabelecer um nexo causal direto entre a vacina em dose única e as complicações de saúde.
4: Até esse momento, nas investigações já feitas pelos sistemas municipais, de vigilância estadual, escutando os especialistas, não existe dados suficientes para estabelecer uma causalidade da vacina com a ocorrência desses 3 casos graves. É um sinal de alerta que nos recomenda a descontinuidade temporária da atual estratégia de vacinação até que se conclua, que se possa realizar todas as investigações necessárias.
3: Agora, o monitoramento clínico prioritário será direcionado às pessoas que receberam a vacina nos últimos 21 dias. A vacina desenvolvida pelo Instituto Butantan é o primeiro imunizante contra a dengue em dose única e foi incorporada ao SUS em janeiro deste ano. Mais de 400 mil pessoas que receberam o imunizante são profissionais de saúde. Também foram vacinadas pouco mais de 80 mil pessoas de 15 a 59 anos em um projeto piloto em 3 municípios. Botucatu, em São Paulo, Maraguape, no Ceará, e Nova Lima, em Minas Gerais. Em março, a estratégia chegou também em Araguaína, no Tocantins. Os municípios foram escolhidos pela alta incidência da dengue. De acordo com o Ministério da Saúde, não houve relato de eventos adversos entre os moradores dessas regiões. Os sintomas graves foram registrados em profissionais de saúde. O Instituto Butantan declarou em nota que colabora com a Anvisa no fornecimento de dados para garantir a segurança das próximas etapas da campanha. A Autoridade de Saúde Federal ressaltou que a eficácia do imunizante nacional permanece garantida para quem já foi vacinado. O diretor do Programa Nacional de Imunizações, Éder Gatti, apontou os principais sintomas que devem ser observados por quem tomou a vacina nos últimos 21 dias.
0: a população vacinada, ela continua protegida, então quem tomou a vacina está protegido contra os 4 tipos da dengue. As recomendações, elas seguem o mesmo protocolo informado durante a vacinação, mas só que agora, nesse período de 21 dias após a imunização, a pessoa tem que observar os seguintes sinais e sintomas.

0: febre, seguido de dor abdominal intensa e contínua, ou vômitos persistentes, ou tontura, sangramentos espontâneos, sonolência intensa, irritabilidade, sinais de desidratação e piora do estado geral.
1: A determinação do Ministério da Saúde não altera o cronograma de distribuição e aplicação da vacina Kedenga, de fabricação japonesa. O imunizante estrangeiro continua disponível na rede pública do país para o atendimento exclusivo de crianças e adolescentes, com idades entre 10 e 14 anos. O doutor em medicina tropical e diretor do Instituto Todos pela Saúde, Wanderson de Souza Sampaio, destacou que a aplicação do Butantan DV pode ser retomada se for descartada a relação entre o imunizante e os casos graves.
2: Essa investigação deve acontecer agora para se descartar ou confirmar a relação, né, do produto investigacional, nesse caso a vacina, com esses desfechos graves. E aí, em descartando-se essa hipótese, né, concluindo-se que essas pessoas de fato foram a óbito ou evoluíram para a gravidade por outros motivos que não a vacina, imagino que a recomendação do comitê vai ser de liberar novamente o processo. Caso contrário, a depender de qual é a relação dessa vacina, né, vai se recomendar à Anvisa fazer talvez alterações, estudos adicionais, em populações mais específicas, né?
1: O vice-presidente da Sociedade Brasileira de Imunizações, Renato Kifuri, afirmou que a interrupção temporária mostra o rigor no acompanhamento das vacinas pelo SUS.
3: Essa é uma prova, ainda mais, de que o sistema de vacinação brasileira é seguro e se nós detectarmos qualquer evento adverso relacionado a qualquer vacina, isso prontamente será comunicado com transparência à população, mantendo sempre a segurança e o benefício da população em primeiro lugar.
1: 4 horas, 13 minutos. O Tribunal Superior Eleitoral deve julgar hoje se mantém ou revoga a decisão do presidente da Corte, Cássio Nunes Marques, que suspendeu a divulgação de uma pesquisa que mostrou queda de Flávio Bolsonaro após o vazamento do áudio do caso Master. O levantamento do Instituto Atlas Intel apontou em maio queda de 5 pontos nas intenções de voto do pré-candidato do PL. A divulgação da pesquisa ocorreu após a revelação do áudio de uma conversa do senador pedindo dinheiro ao banqueiro Daniel Vorcaro. O ministro Nunes Marques determinou que a empresa retirasse de seus canais oficiais a pesquisa e não promovesse nova divulgação, impulsionamento ou republicação até nova análise do caso pelo TSE. A decisão liminar atendeu a um pedido do PL que contestou a metodologia do levantamento. Um dos pontos reclamados foi a inclusão do áudio em que Flávio trata dos repasses do dinheiro com Daniel Vorcaro. A empresa informou em nota que o questionário foi aplicado sem a reprodução prévia de áudios e negou a existência de direcionamento nas respostas. Além de Nunes Marques, votam os ministros André Mendonça, Dias Toffoli, Antônio Carlos Ferreira, Ricardo Vilas Boas Cueva, Floriano Azevedo Marques Neto e Estela Aranha. O ministro Dias Toffoli tem se declarado suspeito de participar de casos ligados ao Banco Master no Supremo Tribunal Federal, mas a indicação é de que deve participar da análise na ação no TSE. 4 horas e 14 minutos, esses são os destaques do Jornal da CBN, aqui no CBN Madrugada. A Comissão de Assuntos Econômicos do Senado vai ouvir hoje o presidente do Banco de Brasília, Nelson Antônio de Souza. O gestor foi convidado a prestar esclarecimentos sobre as operações financeiras e os contratos firmados entre a instituição pública e o Banco Master. Nelson Antônio de Souza confirmou que o BRB teve um prejuízo direto de 8 bilhões de reais decorrente de transações com o Banco Master. As investigações da Polícia Federal apontam que o Banco Público injetou 16 bilhões e 700 milhões de reais na instituição privada entre 2024 e 2025. Desse montante, pelo menos 12 bilhões apresentam indícios de fraude em carteiras de crédito fictícias. O ex-presidente do Banco Estatal, Paulo Henrique Costa, está preso. Ele é acusado de ter recebido 146 milhões de reais em propinas ocultadas na compra de imóveis de luxo. Recentemente, o governo do Distrito Federal e a

0: União fecharam um acordo no Supremo Tribunal Federal para estruturar um plano de socorro de R$ 6,6 bilhões. O financiamento de longo prazo será obtido no Fundo Garantidor de Crédito e exigirá medidas severas de contenção de gastos públicos pelo Distrito Federal. 4:16. A Comissão de Constituição e Justiça da Câmara pode votar hoje a PEC que reduz a maioridade penal de 18 para 16 anos. A análise do texto pelos parlamentares foi adiada por duas vezes nas últimas semanas, após pedidos de vista da base governista. O relator da proposta, deputado Coronel Assis, do PL, manifestou parecer favorável à admissibilidade constitucional da matéria, mas limitou o alcance do texto original. O parecer alterou a proposta inicial para prever exclusivamente a punição criminal de jovens, retirando os pontos que alteravam direitos civis. Parlamentares de partidos de esquerda, como Sâmia Bonfim, do PSOL, apontam riscos de aliciamento de jovens pelo crime organizado no sistema prisional comum.
1: Reduzir a maioridade penal não vai aumentar a possibilidade de punição a ninguém. Só vai inserir pessoas que são muito jovens num sistema que é, infelizmente, falido. E até por uma questão de sobrevivência, esses jovens e pessoas que entram no sistema carcerário são obrigadas a serem parte dessas organizações. Com a proximidade do processo eleitoral, a tendência é que os bolsonaristas levem o debate público para uma lógica de pânico moral e para supostas falsas soluções.
0: Setores ligados à segurança pública defendem a medida sob o argumento de que há um clamor social por respostas a crimes violentos cometidos por adolescentes. Apesar da resistência dos partidos de esquerda, o relator Coronel Assis acredita que a admissibilidade será aprovada hoje.
2: Naturalmente, regimentalmente, né, pela questão do posicionamento ideológico, né, do PT, do PSOL, eles devam obstruir, né, devam usar desses instrumentos regimentais para promover isso, mas eu acredito que seja inevitável, né, a aprovação da admissibilidade, uma vez que eu entendo que todos, né, os deputados que ali estão, eles irão votar pela aprovação da admissibilidade dessa matéria.
0: Na votação prevista hoje, a Comissão de Constituição e Justiça avalia se o texto cumpre os requisitos jurídicos e a compatibilidade com as normas constitucionais, sem entrar no mérito das regras. Caso a admissibilidade seja aprovada, a proposta de redução da maioridade penal seguirá para a análise de uma comissão especial antes de ser encaminhada ao plenário. 4:19, esses são os destaques do Jornal da CBN, aqui no CBN Madrugada. O presidente do Senado, Davi Alcolumbre, deve reunir os líderes partidários hoje para definir o calendário de tramitação da proposta de emenda à Constituição que extingue a escala de trabalho 6-1. O texto, aprovado pela Câmara dos Deputados, aguarda despacho formal há mais de 10 dias. O Palácio do Planalto e senadores aliados pressionam por celeridade na votação devido ao potencial de impacto eleitoral da medida. Alcolumbre já disse que o Senado promoverá discussões amplas nas comissões técnicas antes de enviar a matéria ao plenário. A oposição no Senado formalizou um projeto alternativo que estabelece o pagamento por horas trabalhada, que já foi encaminhado para a Comissão de Constituição e Justiça. Apesar do texto recorrente, a proposta de redução da escala vinda da Câmara deve manter a prioridade de análise no colegiado. 4:20. O vice-presidente Geraldo Alckmin afirmou que o governo federal está empenhado em reverter o embargo da União Europeia à carne brasileira. Na sexta-feira, o bloco europeu oficializou a exclusão do Brasil da lista de nações que cumprem as normas contra o uso excessivo de antimicrobianos na pecuária. As autoridades europeias justificaram a sanção comercial, alegando que o Brasil não forneceu documentos suficientes para comprovar o controle de antibióticos na produção animal. Na Bahia, o vice-presidente Geraldo Alckmin disse que o governo intensificou as frentes diplomáticas para restabelecer o comércio de carne com a União Europeia.

0: O governo vai se empenhar nesse trabalho. Houve uma retirada da lista do Brasil, nós queremos que recoloque na lista, e para todas as carnes. Então, o trabalho será feito para retirar esse embargo, tanto do frango, quanto do porco, quanto dos bovinos. Então, vai ser feito um empenho. Tenho conversado com o ministro André de Paula, vamos trabalhar.
1: A suspensão das compras da carne brasileira por parte da União Europeia está programada para entrar em vigor no dia 3 de setembro deste ano. Embora o bloco não seja o principal destino das exportações pecuárias do país, o mercado afetado movimentou US$1,8 bilhão em vendas recentes. 4:21. A ameaça de elevação tarifária dos Estados Unidos provocou uma corrida de empresários brasileiros para antecipar os embarques de mercadorias para o mercado norte-americano. Os setores de máquinas, calçados e pescados tentam agilizar o envio das cargas para evitar o prazo de 15 de julho, quando pode entrar em vigor a sobretaxa de 25%. Representantes dos segmentos afetados pretendem participar de uma audiência pública em Washington no início de julho para contestar os termos da taxação. O presidente da Associação Brasileira das Indústrias de Máquinas e Equipamentos, José Veloso, destacou que os embarques serão antecipados para a semana que vem.
2: A nova tarifa de 25, se for fixada em 25, ela deve entrar em vigor depois do dia 16 de julho, mais provavelmente lá pelo final de julho. Então dá perfeitamente tempo para as empresas fazerem embarques e as mercadorias chegarem nos Estados Unidos ainda com a tarifa de 10%. E depois uma acomodação e uma queda na quantidade de bens exportados para os Estados Unidos.
1: O mercado dos Estados Unidos responde atualmente por metade das exportações brasileiras de pescados e absorve 90% da produção nacional de tilápia. As empresas do setor já articulam o redirecionamento de parte das vendas para a China e países árabes, para minimizar o achatamento das margens de lucro, como destacou o presidente da Abipesca, Eduardo Lobo.
3: Tem outras alternativas que não só o mercado americano para os seus produtos. Tem outros mercados que foram abertos e isso dá ao setor uma certa mobilidade. Esses mercados não remuneram igual o mercado americano, mas a gente não vai ter uma desaceleração tão grande. A gente vai ter, sim, um achatamento na margem.
1: 4:24. O resultado da eleição presidencial no Peru continua indefinido. Com mais de 95% das urnas apuradas, a diferença é de apenas 40 mil votos, o que representa menos do que 0,5%. Na disputa voto a voto, o candidato de esquerda, Roberto Sanches, ultrapassou a oponente de direita, Keiko Fujimori. Ele aparece com 50,1% dos votos contra 49,88% da filha do ex-ditador Alberto Fujimori. A apuração se arrasta porque as cédulas restantes vêm de áreas remotas do país que têm por tradição voto anti-Fujimori, segundo analistas. A eleição no Peru ocorre em meio a uma prolongada crise institucional que levou o país a ter 9 presidentes na última década. 4:25. O técnico Carlo Ancelotti comanda hoje, ao meio-dia, mais um treino da seleção brasileira para a estreia na Copa do Mundo. O atacante Neymar segue em processo de recuperação, mas ficará fora da estreia do Brasil no Mundial no sábado contra o Marrocos. Segundo a CBF, exames de ressonância magnética revelaram boa evolução no tratamento da lesão do jogador, mas o atacante só deve atuar no segundo jogo do Brasil na Copa contra o Haiti. O meio-campo Bruno Guimarães falou sobre a chegada do volante Ederson, que foi convocado após corte do lateral Wesley por lesão e já treinou com o restante do elenco.
4: O Ederson é um cara que pode jogar em mais de uma função, que ele venha, que nos ajude se for necessário. É um grande jogador, tem vivido um momento

0: Em Nova York, o presidente Donald Trump foi longamente vaiado em jogo das finais da NBA no Madison Square Garden. Os protestos da torcida ocorreram no momento em que a imagem do republicano apareceu no telão do ginásio durante a execução do hino nacional americano antes do jogo entre New York Knicks e San Antonio Spurs. O descontentamento de parte dos torcedores reflete a insatisfação com a queda recente nos índices de aprovação do governo e com a condução da política econômica para conter a alta do custo de vida. Pesquisas de opinião locais indicam também o recuo no apoio ao presidente entre eleitores de base conservadora devido ao preço dos combustíveis. Manifestantes nas arquibancadas também protestaram contra as alterações logísticas causadas pela presença da comitiva presidencial, classificada por torcedores como uma interferência no evento esportivo. O rígido esquema de segurança montado pelo serviço secreto reforçou o cancelamento das festas de rua organizadas pela prefeitura. Na rejeição, também remete ao histórico de críticas públicas feitas por Donald Trump à governança da NBA e ao engajamento político e social de atletas da liga em anos anteriores. Em quadra, os Spurs venceram os Knicks por 115 a 111, diminuindo a desvantagem na série final para 2 vitórias contra 1. Os destaques do jornal da CBN aqui no CBN Madrugada. Agora, 4 horas e 28 minutos. Em evento com empresas em São Paulo, pré-candidato à presidência da República pelo PL, Flávio Bolsonaro, indicou que pretende escolher uma mulher para ocupar o cargo de vice na chapa dele.
1: A pré-campanha presidencial de Flávio Bolsonaro, do PL, definiu que o QG político do senador funcionará em São Paulo. A decisão encerra uma discussão interna, que também considerava a instalação da estrutura principal em Brasília. Segundo interlocutores da campanha, a escolha pela capital paulista levou em conta fatores estratégicos. Além de concentrar o maior colégio eleitoral do país, São Paulo oferece maior proximidade com o empresariado e com importantes cabos eleitorais do senador. Como governador Tarcísio de Freitas, do Republicanos, e o prefeito de São Paulo, Ricardo Nunes, do MDB. A aproximação de Flávio com o mercado financeiro e o empresariado paulista, no entanto, antecede a crise envolvendo o Banco Master. Desde o fim do ano passado, a pré-campanha já vinha ampliando os acenos à Faria Lima como parte da estratégia de fortalecer o discurso econômico. Fontes da CBN na campanha admitem, porém, que os desdobramentos recentes aumentaram a necessidade de estreitar relações com investidores e com empresários. Nessa segunda-feira, Flávio participou de um evento promovido pelo Grupo Voto em São Paulo, voltado a executivas e empresárias de grandes companhias. Acompanhado da mulher, o senador fez acenos ao eleitorado feminino ao afirmar que pretende ter uma candidata a vice-presidente e indicou que também poderá escolher uma mulher para comandar a área econômica em um eventual governo. Durante o encontro, Flávio chamou ao palco a ex-presidente da Caixa Econômica Federal, Daniela Marques. O senador elogiou a economista e afirmou que ela reúne credenciais para ocupar um cargo de destaque na equipe. Questionado sobre a escolha da vaga de vice, disse que a definição será anunciada até agosto.
2: O prazo é até 14 de agosto. Você está apressada, cara? O que eu posso falar é que o perfil é de alguém que complemente a nossa chapa, uma pessoa preparada e de preferência uma mulher. Pronto.
1: No discurso, Flávio também voltou a defender a classificação do PCC e do Comando Vermelho como organizações terroristas pelos Estados Unidos e afirmou que o presidente Lula, do PT, parece chefe do PCC ao criticar a medida adotada pelo governo americano. Na avaliação do senador, a decisão dos Estados Unidos representa a maior oportunidade para enfraquecer o poder das facções criminosas no Brasil. Flávio ainda prometeu que, se eleito, pretende adiar por pelo menos um ano a entrada em vigor da reforma tributária prevista para 2027. Ele afirmou que privatizará os Correios e defendeu a redução da maioridade penal como uma das medidas para a área de segurança pública. De São Paulo, Bruna Barbosa.
0: 4 horas 31 minutos. Entra em campo o repórter CBN na voz de Matheus de Souza.
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0: Terça-feira, 9 de junho de 2026. A Bahia registrou uma queda de mais de 20% no número de mortes violentas nos 6 primeiros meses deste ano. As informações são da Secretaria de Segurança Pública do Estado. No mesmo período, a capital Salvador teve uma diminuição de 30% em casos de morte violenta. A cidade de Juazeiro, na divisa com Pernambuco, teve uma queda de quase metade no índice. A OpenAI, criadora do ChatGPT, protocolou um pedido confidencial para uma oferta inicial de ações nos Estados Unidos. Esse tipo de operação marca a entrada da companhia na bolsa. Com a decisão, a OpenAI se junta à concorrente Anthropic, criadora do assistente de inteligência artificial Claude, que tinha feito um pedido confidencial na última segunda-feira. A taxa de aprovação do presidente dos Estados Unidos, Donald Trump, continua próxima dos níveis mais baixos da carreira política dele. Os norte-americanos reclamam dos aumentos nos preços da gasolina em meio à guerra contra o Irã, mostrou pesquisa Reuters Ipsos divulgada nesta segunda-feira. Cerca de 35% dos entrevistados disseram aprovar o desempenho de Trump na Casa Branca, mesmo índice da pesquisa anterior, realizada em meados de maio. Os números ficam ligeiramente acima da menor aprovação do atual mandato, de 34% na pesquisa de abril. No horário de Brasília, 4h33.
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1: Seguimos com CBN Madrugada, a última meia hora do nosso programa, do nosso jornal. Ainda há tempo, tem tempo para você participar. Manda mensagem para a gente no 99911-9981, também pelo YouTube da Rádio CBN, chat de conversas liberado. Vou fazer mais uma rodada de participação com os ouvintes aqui do CBN Madrugada. Deixar um forte abraço para Brisa. Já está falando que na Zona Norte está fazendo 11 graus. Rapaz, está frio na Zona Norte de São Paulo, viu? Daqui a pouco eu vou para aí. Estou todo encaixotado, literalmente. Nosso outro ouvinte aqui, o Leopoldo Veloso Júnior. Bom dia, Clauson Dutra. Estou em Lagedo, Pernambuco, sempre ligado no CBN Madrugada. Muito bom você à frente nesse horário. Um forte abraço, saúde a todos. Obrigado pela companhia de sempre. Nosso outro ouvinte aqui é o Luiz Roberto Fragoso, Vila Mariana. Clauson Dutra e toda a equipe do CBN Madrugada, parabéns pela competência na forma de apresentação do jornal. Olha só, a gente aqui com a gente. Muito obrigado pela companhia de todos vocês. O Walker Xavier, de Morro do Chapéu, Bahia, também com a gente na CBN. Cláudio, direto de Brasília. No YouTube da Rádio CBN, aqui de Natal, no Rio Grande do Norte, nosso ouvinte Paulo Almeida, assistindo direto do bairro Pitimbu, Natal, Rio Grande do Norte, tempo parcialmente nublado por lá. Vários ouvintes falando de política lá no chat do YouTube da Rádio CBN, mais de 500 pessoas acompanhando a live lá no YouTube da Rádio que toca notícias. Obrigado pela companhia de todos vocês em plena 4 horas e 36 minutos. Muita gente ligado nos principais fatos nas notícias de hoje. Bom, vamos agora abrir espaço para uma entrevista que eu fiz com o Dr. Wanderson de Souza Sampaio, doutor em Medicina Tropical e Direito do Instituto e diretor, perdão, do Instituto Todos pela Saúde. Ele falou sobre a decisão do Ministério da Saúde de suspender temporariamente a vacinação contra a dengue com a Butantan DV. Seguimos com o CBN Madrugada, agora para falar sobre a decisão do Ministério da Saúde, que anunciou nesta segunda-feira a suspensão temporária da vacinação contra a dengue com a Butantan DV, imunizante desenvolvido pelo Instituto Butantan, considerado um marco por ser a primeira vacina brasileira contra a doença e a primeira do mundo aplicada em dose única. Você já ouviu durante a programação da Rádio CBN, mas vale a pena a gente tocar nesse ponto. A vacinação teve início neste ano com foco nos profissionais de saúde. Cerca de 500 mil doses já haviam sido aplicadas até o dia 30 de maio, segundo o Ministério, sendo 417 mil em trabalhadores da área da saúde e outras 83 mil em ações realizadas em municípios selecionados para acompanhar aí o desempenho da vacinação popular. Mas o que levou à suspensão da vacinação? Como funciona a investigação de possíveis eventos adversos? E o que muda para quem já recebeu a dose? Para esclarecer essas e outras questões, conversamos agora com o Dr. Wanderson de Souza Sampaio, doutor em Medicina Tropical e diretor do Instituto Todos pela Saúde. Doutor, obrigado pela companhia. Bom dia e vamos nessa.
2: Bom dia, Cláudio. Bom dia a todos que nos ouvem. É um prazer estar aqui com você.
1: Igualmente. Para começar, doutor, o que significa na prática essa suspensão temporária de uma vacina por questões de farmacovigilância? Isso é algo incomum? Não? Explica para a gente.
2: Super comum, Clauson, na verdade. Acho que a palavra de ordem aqui é precaução. É isso que motivou os dois comitês, quer dizer, o Comitê Interinstitucional de Farmacovigilância de Vacinas e a Câmara Técnica de Assessoramento em Imunizações a sugerir essa decisão ao Ministério da Saúde. É uma interrupção temporária, isso é preciso deixar claro, né? Não significa dizer já de antemão que se pode incriminar a vacina como a responsável por esses desfechos observados. É preciso que esses comitês e a Câmara Técnica, junto com o Butantan, que é fabricante, junto com a Anvisa, se debrucem sobre os dados para concluir de fato que existe a causalidade, ou seja, uma relação de causa e efeito entre usar a vacina e, de fato, ter esses desfechos. O que eles observaram de antemão foi uma relação temporal. E isso é muito comum haver confusão, né, entre essa correlação e causalidade são duas coisas distintas. A correlação é uma das condições para existir causalidade, mas não é a única, né? Então, por precaução, esses comitês de especialistas e Câmara Técnica sugeriu ao Ministério a suspensão temporária do processo de vacinação e não da fabricação da vacina, qualquer coisa, para que se investigue corretamente e se conclua se há de fato relação de causalidade.
1: A suspensão foi recomendada após o registro de 42 eventos adversos graves, entre eles duas mortes que estão sob investigação. Como é que esses números devem ser interpretados pela população, doutor?
2: Olha, a gente teve durante a pandemia de Covid-19, eu não chamaria isso de um legado, eu diria que é um aprendizado, né? Acho que as pessoas começaram a discutir temas muito, muito, muito profundos, né? Eu via pessoas discutindo em mesas de bar temas como fases de ensaio clínico, conceitos de acurácia, conceito de eficácia, efetividade. Foi um aprendizado muito bom. Então aqui a gente tem a oportunidade de aprender mais um conceito, que é o conceito de farmacovigilância, que também é conhecido dentro da área de ensaios clínicos como fase 4. É uma fase de um estudo clínico que acontece depois que o produto é liberado comercialmente. O que acontece é que por questões logísticas e de capacidade técnica, diria, o tamanho amostral dos ensaios clínicos, fase 3, ele é razoavelmente grande, mas óbvio você não vai precisar de uma população inteira para concluir que aquele medicamento é eficaz ou não. Você tem um número limitado de pessoas.

0: No caso desse produto, dessa vacina da dengue, foi um número até razoavelmente grande, né? Foram 16 mil pessoas que participaram dos ensaios clínicos de fase 3. Mesmo assim, eventos muito raros dificilmente vão acontecer nesses estudos fase 3. Por isso que existe essa fase 4, que é chamada farmacovigilância, onde se investiga outros eventos adversos, chamar aqui de efeitos colaterais, né? Popularmente conhecidos, que foram tão raros que não aconteceram naqueles estudos de fase 3, certo? Então foi isso que se observou nesses 42 casos. Só para lembrar, esses 42 casos representam 0,008% do total de pessoas vacinadas, ou seja, é de fato um evento muito raro. Mas qual é a diferença aqui? Esses eventos adversos eles são distintos dos que foram observados nos estudos de fase 3. Razão pela qual a Câmara Técnica e o Comitê de Farmacovigilância decidiram parar por enquanto o processo, por precaução, avaliar se de fato esses efeitos são novos e se eles têm de fato relação com o uso da vacina ou não, por uma questão, mais uma vez, de precaução.
1: Duas mortes estão sendo investigadas, doutor. Quais são os critérios utilizados para determinar, no caso, se existe ou não relação causal entre o imunizante e esses óbitos?
0: Nesses casos, é muito comum, Clausson, que se desenvolvam estudos conhecidos como caso controle, onde você tem, de um lado, os casos, né, indivíduos que desenvolveram esse desfecho, né, o caso grave, e que também tomaram vacina, e de um outro, um grupo muito parecido em termos de características demográficas, mais ou menos a mesma idade, sexo pareado, né, homens e mulheres, para que você consiga comparar os dois grupos, excluindo esses elementos, né, tomei vacina ou não tomei vacina, e observar outros fatores que estavam presentes nos indivíduos do grupo caso e não estavam no grupo controle. Vou dar um exemplo. Pode ser que no grupo dos casos, a maior parte desses pacientes tenham comorbidades, outras doenças de base. Vou citar aqui exemplos, não estou dizendo que é o caso, né, mas diabetes, hipertensão, doenças coronarianas, enfim, outras doenças podem ter levado a esse caso grave, e não necessariamente simplesmente por causa da vacina, você me entende? Então, essa investigação deve acontecer agora para se descartar ou confirmar a relação, né, do produto investigacional, nesse caso a vacina, com esses desfechos graves. E aí, em descartando-se essa hipótese, né, concluindo-se que essas pessoas de fato foram a óbito ou evoluíram para a gravidade por outros motivos que não a vacina, imagino que a recomendação do comitê vai ser de liberar novamente o processo. Caso contrário, a depender de qual é a relação dessa vacina, né, vai se recomendar à Anvisa fazer talvez alterações, estudos adicionais, em populações mais específicas, né? Vou dar um exemplo aqui. Digamos que o fator de risco seja ter, por exemplo, doença coronariana. Então, o protocolo vai precisar ser atualizado para que pessoas com essa característica evitem tomar a vacina. Só um exemplo que eu estou dando, né? Mas é isso que eu espero como próximos passos, assim.
1: Gostaria também de uma análise sobre essa diferença, né, importante entre um evento adverso registrado após a vacinação e um efeito comprovadamente causado pela vacina. Essa análise funciona de que maneira?
0: Veja, é preciso realizar estudos clínicos e, eventualmente, estudos moleculares. É preciso, por exemplo, uma das formas de se relacionar uma coisa à outra é você sequenciar amostras da pessoa que desenvolveu essa forma grave da doença e identificar ali, potencialmente, o vírus que tem a mesma sequência do vírus usado para desenvolver a vacina. E aí você confirma que, de fato, esse vírus que estava na vacina foi o vírus que causou a doença. Mas vou dar um outro exemplo aqui, uma outra hipótese, né? Essas pessoas podem ter se infectado com um vírus da dengue antes de desenvolver a imunidade esperada quando se toma a vacina. Isso pode ter acontecido. Então você, com essa sequência genômica, né, que é o DNA ali do patógeno, né? Você consegue dizer, olha, esse patógeno aqui não é o mesmo da vacina. Logo, o caso foi,

0: mais apurado. Mas idealmente, análises de biologia molecular respondem essa pergunta de forma razoavelmente simples, né? Desde que se tenha acesso a essas amostras, né?
1: O Ministério da Saúde está orientando o acompanhamento mais próximo para quem foi vacinado recentemente. Doutor, quais sinais e sintomas merecem atenção? E quando a pessoa deve procurar atendimento médico nesse caso?
0: Olha, as pessoas que já têm mais de 21 dias desde o dia em que tomaram a vacina podem ficar razoavelmente tranquilas, né? Nesse período de 21 dias é o período em que o produto, a vacina, sai da circulação, digamos assim, do corpo da pessoa e resta ali naquele corpo a resposta imune já pronta, né? E nesse aspecto, acho que todo mundo pode ficar muito tranquilo. Porque essa eficácia global da vacina, ou seja, a proteção dela contra a dengue, foi de 80% a 90%. É uma proteção bem razoável, assim, comparada a outras vacinas, né? Agora, pessoas que tomaram num período de 21 dias até agora, precisam monitorar alguns sinais, que são sinais e sintomas muito parecidos com de casos graves de dengue, né? A febre, que é um clássico, né? Dor abdominal intensa e contínua, que pode significar sangramento abdominal, sangramento interno, né, que é um problema, vômitos persistentes, tontura, sangramentos, unha, olhos, sonolência intensa, irritabilidade, sinais de desidratação, enfim, uma piora no estado geral, pessoa que num dia está sentindo mais ou menos, no outro piora. É muito importante que essa pessoa procure imediatamente um posto de saúde, uma unidade básica de saúde, ou uma unidade de pronto atendimento, já chegue lá com essa informação, ó, tomei a vacina de dengue, nos últimos 21 dias, e aí a equipe médica, dessa unidade vai tomar as devidas providências e registrar esse caso também como um potencial evento adverso grave relacionado à vacina. E é muito importante que isso seja feito, porque é só com essas estatísticas que, os especialistas, né, comitês vão poder tomar alguma decisão. É importante que isso seja registrado, né?
1: Perfeito. A dengue continua sendo um grande problema de saúde pública no Brasil, né? Enquanto a vacinação com a Butantan DV, doutor, está interrompida, quais estratégias continuam sendo fundamentais aí para reduzir casos graves e mortes por dengue aqui no país?
0: Excelente, Klaus. A gente precisa deixar claro também que a gente tem duas vacinas de dengue disponíveis no Brasil. Essa é a vacina que é fabricada pelo Butantan e existe uma outra vacina que tem um outro fabricante, uma outra farmacêutica, e essa continua liberada. A vacinação com essa outra vacina continua liberada. E ela também está sendo monitorada, da mesma forma que está sendo monitorada a Butantan DV. E por enquanto não há relatos de eventos adversos graves nesse volume como o da vacina do Butantan, a Butantan DV, né? A gente não deve esquecer que toda aquela cartilha que a gente aprendeu ao longo de anos, né, sobre controle de dengue continua válida. Evitar criadouros dentro de casa, né, aqueles recipientes que armazenam água, mesmo na casa do vizinho, né, aquela conversa com a comunidade, dizer, ó, pessoal, vamos eliminar, né? Vamos virar aquela garrafa, aquele copo, aquela lixeira viciada que acumula água. Isso tudo continua válido. Mas é muito importante a gente lembrar que a morte por dengue é uma morte evitável. E como ela é evitável? Se a pessoa detecta imediatamente os sinais e sintomas e procura uma unidade de saúde, esses profissionais dessas unidades de saúde estão capacitados a atender essa pessoa. O cuidado com o caso de dengue é basicamente hidratação. Se a pessoa precisa ter acesso à hidratação imediatamente, ficar sendo acompanhada por profissionais de saúde, e o mais importante é detectar qualquer sinal ou sintoma desse que pareça grave, procure uma unidade de saúde imediatamente, não deixe para amanhã, não deixe para depois, porque é muito importante que a gente evite esses óbitos por dengue, né? Eles são evitáveis.
1: Exato. Lembrando que a vacina Qdenga está disponível no SUS gratuitamente para crianças e adolescentes de 10 a 14 anos, faixa etária que concentra o maior número de hospitalizações por dengue após os idosos. Só que o imunizante não foi liberado pela Anvisa para pessoas acima de 60 anos, no caso da

0: Vacina Qdenga. E a gente tem o papel também do Instituto Butantan, né, que foi a produtora dessa vacina, disse em nota que vai seguir a orientação do Ministério da Saúde da Anvisa com a suspensão de maneira preventiva para reavaliação da estratégia vacinal. E é isso que tem que ser feito mesmo, né, doutor? Não tem para onde ir.
1: Não tem. Acho que a gente tem evidências claras de que existem eventos adversos, num volume não negligenciável. O Butantan está fazendo o papel dele. Acho que a lição que a gente tira daqui, Clauson, é de que as nossas instituições e os nossos protocolos de monitoramento, de vigilância, continuam funcionando.
0: Perfeito. E até perguntado o senhor, inclusive, diante de todas as informações passadas, qual a principal orientação que o senhor deixaria para a população sobre a segurança das vacinas e sobre os cuidados contra a dengue neste momento? O senhor respondeu as duas, mas se quiser responder nessa reta final, fique à vontade.
1: Eu queria reforçar o apoio que a gente, incondicional, que a gente dá ao processo de vacinação. O Brasil é o número um do
0: É
1: mundo, né,
0: verdade.
1: nesse aspecto, e a gente tem erradicado doenças e eliminado outras doenças, outros patógenos daqui, por meio do processo de imunização. Então, esse evento de hoje, ele deixou claro, para quem ainda não tinha entendido, que o monitoramento da segurança das vacinas é feito continuamente por especialistas ligados ao Ministério da Saúde, que jamais permitiriam que um produto farmacológico inseguro fosse distribuído à população brasileira sem esse escrutínio.
0: Importante esse recado, doutor. Muito obrigado. Conversei com o doutor Wanderson de Souza Sampaio, doutor em medicina tropical, diretor do Instituto Todos pela Saúde. Falou com você, ouvinte do CBN Madrugada, sobre essa suspensão temporária da vacinação contra a dengue com a Butantan DV. Horas e 53 minutos. Antes da gente entregar a programação para Frederico Goulart com o CBN Primeiras Notícias, a gente tem uma reportagem aqui sobre a expectativa da seleção brasileira para o primeiro jogo contra o Marrocos. E ainda mais, expectativa para Neymar. Após passar por um novo exame nesta segunda-feira, a expectativa da comissão técnica da seleção brasileira é de que Neymar volte para o segundo jogo da equipe da Copa do Mundo contra o Haiti.
2: O atacante Neymar fez uma ressonância magnética na manhã desta segunda-feira para avaliar a recuperação da lesão na panturrilha direita. De acordo com a CBF, o exame apontou boa evolução em seu tratamento, dentro dos parâmetros esperados. Neymar seguirá o processo de recuperação e de preparação física planejado pela comissão médica da seleção brasileira. O camisa 10 ficou de fora dos dois últimos amistosos, contra Panamá e Haiti. Na entrevista coletiva antes do amistoso contra o Egito no último sábado, o técnico Carlo Ancelotti afirmou que esperava poder contar com Neymar nos treinos ainda nesta semana, o que agora vai depender da evolução do atacante. Assim, a tendência é de que Neymar seja novamente desfalque na seleção brasileira para a estreia na Copa do Mundo, no próximo sábado, às 7 horas da noite, contra o Marrocos. O atacante do Santos deve ficar à disposição somente para o segundo jogo, contra o Haiti, na outra sexta-feira, dia 19 de junho. Sem Neymar, a seleção brasileira voltou aos treinamentos na tarde desta segunda, depois de folgar no domingo. A novidade nos trabalhos foi o volante Ederson, que foi convocado para o lugar do machucado Wesley. O jogador da Atalanta já se apresentou à seleção brasileira para integrar o grupo que disputará o Mundial. Em entrevista coletiva, o volante Bruno Guimarães lamentou a lesão de Wesley, mas disse que a ausência do companheiro vai aumentar a motivação do grupo.
3: E acho que todos receberam a notícia com muita tristeza. Acho que para nós jogadores estar numa Copa do Mundo é o ápice da nossa carreira. E você perdeu uma Copa do Mundo faltando apenas 5 dias é muito triste. Todos ficaram muito tristes com essa notícia. Desejar ao Wesley uma pronta recuperação. A gente já tem mil motivos para correr, mas ganhamos um a mais, que vai ser por ele. E aproveitar também e desejar boa sorte para o Ederson aí, que possa somar junto com a gente.
2: Autor do primeiro gol na vitória por 2-1 no amistoso contra o Egito, Bruno Guimarães comentou também a mudança de esquema tático promovida pelo técnico Carlo Ancelotti na equipe titular, que teve um meio-campista a mais. Para Bruno Guimarães, a mudança foi benéfica para o time.
3: Mas, cara, acho que a nossa dinâmica, ter um jogador a mais no meio, principalmente para esse último jogo,

0: Foi muito interessante, acho que a gente teve muito mais dinâmicas de 1-2, de tabela, tivemos muitas chances, principalmente no primeiro tempo, para marcar mais gols e acabamos pecando um pouco nas finalizações. Acho que eu tenho um entrosamento com o Paquetá também desde o Lyon, já se conhece muito bem, então ficou um pouco mais fácil ali para jogar. Mas isso cabe ao mister, né? Se vai ser o 4-4-2, o 4-3-3, enfim, a gente está aí para, do jeito que ele colocar as peças no campo, desempenhar o melhor possível.
1: Bruno Guimarães confirmou que Carlo Ancelotti ainda não definiu a equipe que vai começar a Copa do Mundo de 2026 como titular. A seleção brasileira estreia no Mundial no próximo sábado, às 7 horas da noite, contra o Marrocos, em Nova Jersey. De São Paulo, André Neto.
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3: O que nos resta é torcer para a seleção brasileira aqui no Futebol Globo CBN, sábado. O Brasil estreia na Copa do Mundo contra o Marrocos, com transmissão do Futebol Globo CBN, com Leonardo Dai direto do estádio lá nos Estados Unidos. Nosso timaço está pronto, está preparado para levar a emoção do Futebol Globo CBN a partir da próxima quinta-feira, porque a Copa do Mundo começa daqui a 2 dias. No jogo entre México, no caso, e África do Sul. Dá tempo para uma última rodada de participação dos ouvintes aqui no CBN Madrugada, deixando um forte abraço a todos que nos acompanharam. Estamos no ar desde meia-noite, agora 4 horas e 58 minutos, deixando um forte abraço pro Tietre Miguel, direto de Madureira, no Rio de Janeiro. Brisa, falando que a nossa entrevista sobre a questão do Ministério da Saúde, vacina do Butantan, de utilidade pública. Grande abraço a todos da CBN, aqui é o Eduardo Celestino, direto de Goiânia. Abraço também para o Paulo Alcântara, de Salvador, na Bahia. Ótimo dia a todos. Camaragibe, Pernambuco, é o Carlos Muniz, que participa da nossa transmissão. Além, é claro, lá no chat do YouTube, tem muita gente falando de política. Roberto Marmo, o Conceição, está com a gente também. A Eliane Santos, todo mundo lá no chat do YouTube comentando sobre política. Finalizamos por aqui o CBN Madrugada de hoje. Teve os trabalhos técnicos de Ricardo Garcia. Produção de Karina Almeida. Lembrando que aqui na redação, nosso chefe Edmilson Fernandes, Matheus de Souza na leitura do repórter CBN e na produção, na apuração durante a madrugada. De São Paulo, agora a gente vai para o Rio de Janeiro com Frederico Goulart, voz inconfundível no rádio, na apresentação do CBN Primeiras Notícias. Não sei quem está na produção lá, mas acredito que seja a Ana Luísa Barreto. Deixa eu confirmar aqui. Ah, é a Ana Paula. A Ana Luísa está no chinelo, tá certo. Ana Paula, então. Tá bem acompanhado também. Grande Frederico Goulart. Grande abraço para essa dupla. Vem aí Frederico Goulart e as principais informações do dia no CBN Primeiras Notícias. Eu volto a te encontrar logo mais na madrugada de quarta-feira. Aí já vai estar faltando 1 dia para a Copa do Mundo. Aí minha expectativa vai estar lá no alto. Forte abraço para vocês e até logo.
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terça-feira, 9 de junho de 2026. A tramitação da PEC que acaba com a jornada de trabalho no regime 6x1 entra em uma semana decisiva no Congresso. Devem ser definidos o relator e o caminho que a medida seguirá no Senado. A expectativa é de que o presidente da Casa, Davi Alcolumbre, convoque uma reunião de líderes hoje para discutir o andamento do texto. A proposta foi aprovada pela Câmara na última semana de maio e chegou ao Senado há mais de 10 dias, mas ainda aguarda despacho formal de Alcolumbre. O Tribunal Regional Eleitoral de Roraima determinou nesta segunda-feira o retorno da campanha eleitoral de Arthur Henrique, do PL. Ele concorre ao governo do estado na eleição suplementar, marcada para 21 de junho. O candidato pode retomar a propaganda eleitoral, participação em programas de rádio e televisão e a utilização de material publicitário.

0: Mesmo assim, a candidatura dele ainda está em análise e sem decisão definitiva. A Comissão de Constituição e Justiça da Câmara deve analisar hoje a proposta que reduz a maioridade penal de 18 para 16 anos. A base do governo tenta barrar a votação e a oposição prevê vitória. O relator do texto, o deputado Coronel Assis, afirmou à CBN que a proposta já tem número suficiente de votos para ser aprovada. Na avaliação dos parlamentares da base aliada, o crime organizado passará a recrutar os jovens ainda mais cedo se o texto passar. No horário de Brasília, 5:02.
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2: Olá, bom dia. Estamos no ar, são 5 horas e 3 minutos. Está começando a edição desta terça-feira do CBN Primeiras Notícias. Você que está na nossa audiência, você que está chegando agora, vamos juntos até às 6 horas da manhã. Fazer aquele passeio pelo noticiário, trazer as primeiras informações do dia. Você sintoniza na CBN pelo radinho, na frequência da rádio que toca notícia e na sua cidade, na sua região. Quem está só ouvindo, já fica o convite também para acompanhar nossa transmissão com imagens. YouTube, Globoplay, site cbn.com.br, redes sociais. Participe no canal do YouTube, tem um chat. E o número do WhatsApp está aí na tela para você salvar no seu celular. 21 997 64 2381, 997 64 2381. Conta pra gente de onde você ouve Primeiras Notícias. Como é que tá aí o seu despertar nesse comecinho de terça-feira? Você que passou a madrugada ligadinho aqui na CBN, no CBN Madrugada com o nosso Clauson Dutra. Você que acordou agora e vai com a gente, comigo, com a Ana Paula Jalme, com o Renato Silva até às 6. Tudo bem, Ana Paula Jalme? Bom dia pra você.
3: Tudo bem, Fred. Bom dia pra você. Bom dia também pro nosso ouvinte.
2: O pessoal tá animado, né? É o clima de Copa do Mundo.
3: É dois dias só, né?
2: Tá chegando, gente.
3: Nem parece, né? Antes faltava um mês.
2: É depois de amanhã.
3: É, depois de amanhã já.
2: Contagem regressiva já na reta finalíssima.
3: Já é clima de Hexa.
2: A gente já consegue ver no horizonte, né? Depois de amanhã. E o Brasil é? Sábado. Brasil é no sábado, dia 13, 7 horas da noite, contra Marrocos. Brasil é Hexa, é? Já tá nesse nível de animação?
3: Não aceito nada menos do que isso.
2: Nada menos do que isso. Alô, alô, Carleto Ancelotti. Se você não trouxer essa taça, depois você vai ter que se resolver com a Ana Paula. Tá bom?
3: É isso, tá dito.
2: É, o Brasil vai fazer mais um treinamento hoje. E todo mundo tá na dúvida pra saber qual vai ser o time titular, né? Algumas interrogações aí no ar.
3: Ainda mais com a saída do Wesley, né? Machucado aí.
2: Foi cortado. E as seleções estão chegando, né? Todo mundo aí se preparando para a Copa do Mundo. Daqui a pouquinho a gente vai trazer informações atualizadas direto dos Estados Unidos, trazer as notícias aí da preparação, da reta final de preparação da seleção brasileira. Nossa contagem regressiva, então, dois dias para o Mundial. Mas nessa terça-feira temos assuntos importantes a tratar ao longo do Primeiras Notícias. Lembrando que logo de cara trazemos aqui os três destaques do dia, as três principais notícias do noticiário. As três notícias que vão lá para o podcast. Podcast do PN nos tocadores de áudio antes das 6 da manhã. Aquele esquema, 3 informações em 10 minutos. Ao vivo, a gente fica das 5 às 6 no radinho e plataformas digitais, plataformas de vídeo. E tem muito mais, né, Ana Paula? Tem as manchetes dos jornais, tem a previsão do tempo, os destaques do futebol, tem o giro pelas praças, tem o Fernando Andrade com o Mundo em 3 minutos. Então vamos nessa? Vamos começar?
3: Vamos começar, Fred.
2: 5 horas e 6 minutos. Logo de cara, vamos trazer atualizações sobre a interrupção da vacina do Butantan. Vamos falar também sobre a suspensão daquela pesquisa eleitoral que mostrava a queda de Flávio Bolsonaro. Nunes Marques, presidente do TSE, a pedido de Flávio Bolsonaro, pediu essa suspensão. E também temos hoje a previsão de novidades sobre a tramitação da escala 6x1 no Senado. São os três assuntos que você ouve a partir de agora na abertura do Primeiras Notícias, mas até às 6 tem muito mais. 5 horas e 6 minutos.
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1: As secretarias de saúde dos estados e dos municípios brasileiros começam a cumprir hoje a determinação do Ministério da Saúde, que suspendeu a aplicação da vacina contra a dengue desenvolvida pelo Instituto Butantan. A paralisação temporária foi adotada por precaução após a identificação de reações adversas consideradas graves pelo sistema de monitoramento. O governo federal investiga 42 casos de efeitos colaterais severos, incluindo 2 mortes, entre as mais de 1.500 doses aplicadas. Vamos a Brasília com Igor Cardim.
2: Fred, o Ministério da Saúde suspendeu temporariamente a vacinação contra a dengue com imunizante desenvolvido pelo Instituto Butantan. A medida foi adotada após o registro de 2 mortes suspeitas e 42 casos de reações graves, como dor abdominal, vômitos persistentes e sangramentos. Ao todo, foram aplicadas 500 mil doses da vacina. 400 mil foram para profissionais da saúde e 100 mil foram aplicadas em moradores de 3 municípios: Botucatu, São Paulo, Nova Lima, Minas Gerais e Maranguape, Ceará. Além disso, desde março, a região de Araguaína, no Tocantins, também recebeu doses do imunizante devido à explosão de casos de dengue no local. Antes da liberação, o imunizante havia sido testado em 16 mil voluntários, acompanhados por 5 anos, com eficácia global de 79,6% e proteção de 89% contra formas graves da doença. As reações observadas agora não haviam sido identificadas nos estudos clínicos que embasaram a aprovação da vacina. De acordo com o ministro da Saúde, Alexandre Padilha, ainda não é possível dizer que as reações estão de fato relacionadas à vacina.
3: Até esse momento, nas investigações já feitas pelos sistemas municipais, de vigilância estadual, escutando os especialistas, não existe dados suficientes para estabelecer uma causalidade da vacina com a ocorrência desses 3 casos graves. É um sinal de alerta que nos recomenda a descontinuidade temporária da atual estratégia de vacinação até que se conclua, que se possa realizar todas as investigações necessárias.
2: Quem recebeu a vacina nos últimos 21 dias deve ficar atento a sintomas. De acordo com o diretor do Programa Nacional de Imunizações, Éder Gatti, a suspensão é preventiva e as pessoas já imunizadas continuam protegidas contra os 4 sorotipos da dengue.
4: A população vacinada, ela continua protegida, então quem tomou a vacina está protegido contra os 4 tipos da dengue. As recomendações, elas seguem o mesmo protocolo informado durante a vacinação, mas só que agora, nesse período de 21 dias após a imunização, a pessoa tem que observar os seguintes sinais e sintomas: febre, seguido de dor abdominal intensa e contínua, ou vômitos persistentes, ou tontura, sangramentos espontâneos, sonolência intensa, irritabilidade, sinais de desidratação e piora do estado geral.
2: Com a suspensão, estados e municípios devem interromper a aplicação das doses e reforçar a busca ativa por possíveis eventos adversos. Em nota, o Instituto Butantan disse que seguirá trabalhando com rigor para aprofundar as informações sobre o uso da vacina, para que, se confirmada a segurança, a vacinação possa ser retomada em breve. A suspensão da vacina desenvolvida pelo Butantan não tem qualquer relação com a Qdenga, imunizante produzido pela farmacêutica japonesa Takeda, que possui registro, estudos e estratégia de aplicação distintos.
1: A pedido do PL, o presidente do Tribunal Superior Eleitoral, ministro Cássio Nunes Marques, suspendeu a divulgação da pesquisa Atlas Intel, que apontou queda do senador Flávio Bolsonaro, pré-candidato do partido à presidência da República, após a divulgação de um áudio em que o senador pede dinheiro ao dono do Banco Master, Daniel Vorcaro. Os recursos seriam destinados ao financiamento do filme Dark Horse sobre a vida do ex-presidente Jair Bolsonaro. O magistrado acolheu os argumentos apresentados pelo partido, que apontou possível utilização do questionário como mecanismo de indução dos entrevistados. O TSE deve julgar hoje se mantém ou revoga a decisão do presidente da corte. O levantamento da Atlas Intel indicou em maio uma queda de 5 pontos.

0: pontos percentuais nas intenções de voto do pré-candidato do PL. Na decisão, Nunes Marques determinou que a empresa retirasse a pesquisa dos seus canais oficiais e se abstivesse de promover novas divulgações, impulsionamento ou republicação do conteúdo até uma nova análise do caso pelo Tribunal Superior Eleitoral. Um dos questionamentos apresentados pelo partido foi a inclusão no levantamento de referências ao áudio em que Flávio Bolsonaro trata dos repasses dos recursos com o empresário Daniel Vorcaro do Banco Master. Em nota, a Atlas Intel afirmou que o questionário foi aplicado sem a reprodução prévia dos áudios e negou qualquer direcionamento das respostas. Em meio aos questionamentos na Justiça Eleitoral, Flávio Bolsonaro participou ontem de um evento com empresários em São Paulo e indicou que pretende escolher uma mulher para compor sua chapa como candidata a vice-presidente. É o que nos conta a repórter Bruna Barbosa.
1: Nessa segunda-feira, Flávio participou de um evento promovido pelo Grupo Voto em São Paulo, voltado a executivas e empresárias de grandes companhias. Acompanhado da mulher, o senador fez acenos ao eleitorado feminino ao afirmar que pretende ter uma candidata a vice-presidente e indicou que também poderá escolher uma mulher para comandar a área econômica em um eventual governo. Durante o encontro, Flávio chamou ao palco a ex-presidente da Caixa Econômica Federal, Daniela Marques. O senador elogiou a economista e afirmou que ela reúne credenciais para ocupar um cargo de destaque na equipe. Questionado sobre a escolha da vaga de vice, disse que a definição será anunciada até agosto.
2: O prazo é até 14 de agosto. Você está apressada, cara. O que eu posso falar é que o perfil é de alguém que complemente a nossa chapa, uma pessoa preparada e de preferência uma mulher. Pronto.
1: No discurso, Flávio também voltou a defender a classificação do PCC e do Comando Vermelho como organizações terroristas pelos Estados Unidos e afirmou que o presidente Lula, do PT, parece chefe do PCC ao criticar a medida adotada pelo governo americano. Na avaliação do senador, a decisão dos Estados Unidos representa a maior oportunidade para enfraquecer o poder das facções criminosas no Brasil. Flávio ainda prometeu que, se eleito, pretende adiar por pelo menos um ano a entrada em vigor da reforma tributária prevista para 2027. Ele afirmou que privatizará os Correios e defendeu a redução da maioridade penal como uma das medidas para a área de segurança pública.
0: O presidente do Senado, Davi Alcolumbre, deve reunir hoje os líderes partidários para definir o calendário de tramitação da proposta de emenda à Constituição que extingue a escala de trabalho 6x1. O texto aprovado pela Câmara dos Deputados no fim de maio aguarda um despacho formal há mais de 10 dias e ainda não teve o rito de análise definido pela Casa. O Palácio do Planalto e senadores aliados defendem uma tramitação mais rápida da proposta, vista pelo governo como uma pauta de forte apelo popular. Apesar da pressão, Alcolumbre tem afirmado que não pretende levar a PEC diretamente ao plenário e que a matéria vai passar pelo menos por uma comissão antes de ser votada pelos senadores. Segundo aliados do presidente do Senado, o caminho mais provável é que a proposta comece a tramitar pela Comissão de Constituição e Justiça, presidida pelo senador Otto Alencar, do PSD da Bahia, que já sinalizou disposição para avançar com a análise do texto. A PEC, aprovada pela Câmara, prevê o fim da escala 6x1, com a adoção de 2 dias de folga por semana, além da redução gradual da jornada máxima de trabalho de 44 para 40 horas semanais. A mudança seria implementada ao longo de 14 meses após a conclusão da votação no Congresso Nacional. Paralelamente, a oposição apresentou uma proposta alternativa baseada no pagamento por hora trabalhada. O projeto já foi encaminhado à Comissão de Constituição e Justiça, mas, mesmo com a existência de um texto concorrente, a PEC aprovada pela Câmara deve permanecer como prioridade de análise no Senado. Agora são 5 horas e 16 minutos.
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0: Os 3 assuntos que abriram o programa de hoje estarão no podcast do CBN Primeiras Notícias. Em alguns minutinhos, todos os tocadores de áudio você pode conferir e mandar o seu feedback também, seu joinha, 5 estrelas, comentar lá na caixa de mensagens do Spotify, o que você está achando, enfim. Esse é o caminho. Agora a gente continua ao vivo até às 6 no radinho, nas nossas plataformas digitais, inclusive dando atenção para os nossos

0: Ouvintes do Rio de Janeiro que estão acordando aqui com a gente. Mais um dia gelado, mais uma madrugada gelada no Rio de Janeiro, Ana Paula Jalme? Acho que sim, né?
1: Ah, foi bem gelado hoje aqui, Fred. Tava até tentando ver a temperatura que fez, porque ontem fez outro recorde, né? Marcou outro recorde na temperatura aqui. Foi 11,7, né? Ontem pela manhã ali na Vila Militar, aqui no Rio.
0: E acho foram que hoje três não dias foi... seguidos, isso, né? De temperatura, de recorde, de temperatura
1: sábado,
0: mínima.
1: Sábado, domingo.
0: Agora tô vendo aqui, ó, nesse momento no Alto da Boa Vista, que é a área que normalmente, né? Ontem foi na Vila Militar?
1: Foi, na Vila Militar.
0: Temperatura mais baixa. No Alto da Boa Vista, 14 graus. Pouquinho mais, né?
1: Mas do que ontem. Já é gelo, hein? É. 14 graus.
0: Na região, na área litorânea, né? A parte mais próxima ao mar, a temperatura tá um pouquinho mais alta, 18, 19 graus. E hoje a gente tem na previsão condições aqui no Rio de céu parcialmente nublado, mais um dia sem chuva, ventos fracos a moderados, temperatura vai subir um pouquinho, vai chegar mais perto dos 30 graus nessa terça-feira. Não tem hoje previsão de chuva, as instabilidades são mais aí pro meio, pro final da semana. Imagens ao vivo na tela, onde estamos?
1: Ao vivo, Copacabana, Fred.
0: Praia de Copacabana, ainda bem escuro, movimentação aí tranquila, o pessoal do stand-up daqui a pouquinho fazendo a sua atividade física, os nossos amigos, nossos companheiros, e já já o Diogo Bugalho chega com o bloco de notícias do Rio de Janeiro aqui para você. Agora são 5h18.
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0: Vamos abrir a agenda do dia. Hoje é terça-feira, dia 9 de junho de 2026, e eu te conto o que está programado para acontecer, quais os assuntos terão desdobramentos, repercussões nas próximas horas e estarão no centro das atenções aqui dos repórteres da CBN, da reportagem da CBN, dos programas da CBN. A Comissão de Assuntos Econômicos do Senado vai ouvir hoje o presidente do Banco de Brasília, Nelson Antônio de Souza. Ele foi convidado a prestar esclarecimentos sobre as operações financeiras e os contratos firmados entre a instituição pública e o Banco Master. Nelson Antônio de Souza confirmou que o BRB teve um prejuízo direto de 8 bilhões de reais decorrentes das transações com o Banco Master. As investigações da Polícia Federal apontam que o Banco Público de Brasília injetou 16 bilhões e 700 milhões de reais na instituição privada entre 2024 e 2025, todo aquele processo para tentar salvar o Master. Desse montante, pelo menos 12 bilhões apresentam indícios de fraude em carteiras de crédito fictícias. Ainda no Congresso, a Comissão de Constituição e Justiça da Câmara pode votar nessa terça a PEC que reduz a maioridade penal de 18 para 16 anos. A análise do texto pelos parlamentares foi adiada por duas vezes nas últimas semanas após pedido de vista da base governista. Caso a admissibilidade seja aprovada, a proposta de redução da maioridade penal vai seguir para análise de uma comissão especial antes de ser encaminhada para o plenário. A Comissão de Segurança Pública da Câmara, em uma outra agenda importante de hoje, deve ouvir o ministro da Justiça, Wellington César Lima e Silva, sobre a atuação internacional da Polícia Federal. A convocação foi motivada por questionamentos sobre a cooperação entre Brasil e Estados Unidos no caso do ex-deputado Alexandre Ramagem, do PL. O Superior Tribunal de Justiça julga hoje o pedido de liberdade da influenciadora Deolane Bezerra, que foi presa preventivamente, está presa desde o dia 21 de maio, naquela investigação sobre suposta lavagem de dinheiro ligada ao PCC. Indiciada por organização criminosa e lavagem de dinheiro, ela nega as acusações, enquanto a defesa argumenta que não há fundamentos para a manutenção da prisão. Estamos acompanhando também, passo a passo, a apuração do resultado da eleição presidencial no Peru, apuração essa que continua indefinida. Temos mais de 95% das urnas apuradas e a diferença é de apenas 40 mil votos, o que representa menos de meio ponto percentual. Na disputa, voto a voto, o candidato de esquerda, Roberto Sanches, ultrapassou a oponente de direita, Keiko Fujimori. Ele aparece com 50,1% dos votos válidos contra 49,88% de Keiko Fujimori, que é filha do ex-presidente, ex-ditador do Peru, Alberto Fujimori. A apuração se arrasta, né? Agora nessa reta final os votos demoram mais para serem apurados, porque as cédulas restantes vêm exatamente

0: de áreas mais remotas do país, que tem por tradição voto anti-Fujimori, segundo analistas. Por isso, essa virada na reta final de Roberto Sanches e essas áreas mais remotas, os votos demoram mais para chegar, por isso essa reta final é mais lenta de apuração. E a gente também acompanha hoje as repercussões das vendas dos ingressos para o Rock in Rio. Começou ontem à noite, os ingressos para os shows do Rock in Rio, que acontece entre os dias 6 e 12 de setembro. Nesse intervalo, né, os shows entre os dias 6 e 12 de setembro já se esgotaram. Em pouco mais de 2 horas, os bilhetes. Primeiro a acabar, o dia 12 tem o DJ Calvin Harris como headliner, além de apresentações como Black Eyed Peas, Nioh, outras atrações. O dia 6 foi esgotado em 7 minutos depois, né? Mais tarde, dia do Maroon 5, Demi Lovato e J Balvin como destaques internacionais. As vendas do Rock in Rio começaram ontem às 7 horas da noite. São 5h22.
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0: Previsão da Jade Ramos. Ela está chegando para contar como fica o tempo hoje em todo o Brasil.
2: Nesta terça-feira, a chuva ganha força em grande parte da região sul do país, devido à atuação de um ciclone extratropical no oceano e à passagem de uma frente fria na região. As instabilidades atuam desde cedo no Rio Grande do Sul, em Santa Catarina e no sul do Paraná, com pancadas de chuva que podem vir com moderada a forte intensidade, acompanhadas de raios e queda de granizo mais isolado. Já no sudeste, o dia começa gelado e à tarde o sol aparece entre muitas nuvens e o tempo segue estável na maior parte dos estados. Enquanto no centro-oeste, o destaque é para o tempo quente e seco em Goiás, Distrito Federal e grande parte de Mato Grosso. A exceção é apenas para o sul de Mato Grosso do Sul, em que as chuvas ocorrem de forma mais isolada ao longo do dia. Já no Nordeste, a chuva continua presente na faixa litorânea entre Sergipe e o Rio Grande do Norte, enquanto no interior da região o tempo segue quente e seco. E no norte do país, o calor e a umidade favorecem pancadas de chuva que ficam concentradas entre Roraima, Amazonas, Amapá e no norte do Pará. Jade Ramos, da Clima Tempo, para a CBN.
0: E no futebol, faltam só 2 dias para o início da Copa do Mundo. O técnico Carlo Ancelotti comanda hoje ao meio-dia mais um treino da seleção brasileira para a estreia no Mundial. O atacante Neymar segue em processo de recuperação, mas vai ficar fora da estreia do Brasil no sábado, agora às 7 da noite, contra o Marrocos. Segundo a CBF, exames de ressonância magnética revelaram boa evolução no tratamento da lesão do jogador, mas o atacante só deve atuar no segundo jogo do Brasil, que é contra a equipe do Haiti. Sobe um pouquinho o som aí da trilha da Copa do Mundo. Cadê? Pra entrar no clima, né? Pra ir entrando no clima. Eu ouço essa vontade, dá vontade até de ouço essa música, dá vontade até de sair jogando bola na Copa Mundial. Melhor não, né? Melhor ficar aqui quietinho.
3: É, Fred, melhor apresentar o jornal aqui mesmo.
0: E ó, basquete. Ontem a gente teve mais um jogo da série das finais da NBA em Nova York, com a presença do presidente americano Donald Trump lá no Madison Square Garden. E ele foi longamente vaiado na partida que aconteceu lá no tradicional ginásio do New York Knicks. O protesto da torcida aconteceu no momento em que a imagem do Trump aparecia no telão durante a execução do hino nacional, antes do jogo contra o San Antonio Spurs. O descontentamento de parte dos torcedores reflete a insatisfação com a queda recente nos índices de aprovação do governo, condução da política econômica, cenário internacional também, os conflitos, as guerras pelo mundo. Dentro de quadra, a equipe do Spurs, San Antonio Spurs, venceu os Knicks, New York Knicks, por 115 a 112, diminuindo a desvantagem na série final. Estava 2-0, diminuíram para 2-1. E segue aí o confronto para saber quem vence essa temporada na principal liga de basquete do mundo, a NBA. Num contexto aí de Estados Unidos recebendo já todas as delegações, né, do mundo inteiro para disputar a Copa do Mundo, também está acontecendo as finais da NBA lá em Nova York, em San Antonio. Agora são 5h26, manchetes dos jornais. Ana Paula Jalma está chegando com os destaques de capa das principais publicações brasileiras, que logo mais você vai ver nas bancas pelo país. Antes, uma palhinha, um spoiler aqui no CBN Primeiras Notícias.

0: começando pela capa do dia do jornal O Globo. A manchete hoje do jornal O Globo é a decisão do governo, do Ministério da Saúde, de suspender de forma provisória a vacina do Butantan contra a dengue. E entre os assuntos principais, comentei sobre as delegações chegando para a Copa do Mundo dos Estados Unidos, você tem um destaque não tão agradável assim sobre a Copa do Mundo e a recepção, né, de atletas, turistas e árbitros lá no Mundial nos Estados Unidos, né, Ana Paula?
1: Fred, a FIFA excluiu o árbitro somali Omar Artan da Copa depois de ele ter a entrada nos Estados Unidos negada pelo governo de Donald Trump, apesar de ter o visto válido. Com isso, o Artan perde a oportunidade de ser o primeiro somali a apitar as partidas de uma Copa do Mundo. Segundo a FIFA, a entidade não interfere em processos migratórios nos países sede. Foi informada de que a situação dele não vai ser revertida. Depois de ser barrado ao chegar nos Estados Unidos, ele seguiu para a Turquia e esse caso acontece em meio às restrições impostas pelo governo Trump a cidadãos de vários países, incluindo a Somália. Autoridades de lá da Somália afirmam desconhecer os motivos da decisão e criticaram essa medida, alegaram que ela prejudica a carreira de um dos árbitros mais respeitados da África. O Artan, de 34 anos, integra o quadro da FIFA desde 2018, foi eleito árbitro do ano da África no ano passado e estava entre os selecionados para poder atuar na Copa, o torneio organizado pelos Estados Unidos, Canadá e México. Fred.
0: Vamos agora para a capa do jornal O Estado de São Paulo, também já na nossa tela. O Estadão mostra, Ana Paula, que depois de quase 2 meses, estudantes da USP em São Paulo aprovaram a recomendação para encerrar uma greve que está em andamento, não é isso?
1: Essa decisão, né, a decisão final, depende das assembleias feitas por cada curso. A paralisação foi causada por várias reivindicações relacionadas ao programa de apoio à permanência e formação estudantil, além de críticas às condições dos restaurantes universitários, das moradias estudantis e também do hospital universitário. Os alunos também questionavam a política orçamentária da universidade e a principal demanda era o aumento desses auxílios estudantis. A USP propôs um reajuste baseado na inflação, mas os estudantes consideraram o valor insuficiente e defenderam benefícios equivalentes ao salário mínimo. Enquanto os servidores já tinham encerrado a greve depois de avanços, os estudantes mantiveram a mobilização por mais tempo. O reitor da USP, Aloysio Segurado, disse que a universidade sempre esteve aberta ao diálogo e sugeriu que o movimento tinha também motivações políticas. Com a perda de adesão das últimas semanas, a tendência é que essa greve seja oficialmente encerrada nas próximas votações das unidades.
0: Esse é um dos destaques da capa de hoje do Estado de São Paulo. Você está vendo aí na tela a manchete do Estadão. No comando do TSE, Nunes Marques vetando a divulgação daquela pesquisa em que Flávio Bolsonaro apresenta uma queda, um assunto que a gente já tratou aqui no Primeiras Notícias. E a foto principal é o técnico da seleção brasileira recebendo o Ederson, né? Jogador que foi convocado de última hora para substituir o Wesley, que foi cortado aí no final de semana. Ele estava num casamento, sem passaporte, sem nada, lá no interior de Mato Grosso. Teve que fazer toda uma mobilização com a família para conseguir pegar o voo para ir para os Estados Unidos.
1: Mas quem não
0: esperando,
1: quer,
0: né,
1: Fred? Aí chegou. Quer uma vaguinha dessa, né?
0: É, chegou a tempo. Ele menos estava lá se apresentando ao técnico Carlo Ancelotti. Aliás, comentei que o Neymar só vai jogar a segunda partida, né? Uhum. Ontem saiu o comunicado, como é que tá o quadro de saúde da panturrilha do Neymar. Famosa panturrilha. O Edgar Torres, eu falei que ele vai jogar contra o Haiti, né? O Edgar Torres falou, pô, contra o Haiti até eu jogo.
1: Ih, caramba, desafiou.
0: É, o Haiti não é lá essas coisas, mas, né, Copa do Mundo, né, não tem mais bobo no futebol não, Edgar. Não vai achando que tá tão fácil um negócio assim não. Vamos pra capa da Folha? Folha de São Paulo, Justiça Federal suspendeu, pelo menos por enquanto, a validação de um mega leilão de energia feito pelo governo Lula. Conta aí pra gente, Ana Paula.
1: Esse mega leilão prevê contratos de cerca de 515 bilhões de reais com empresas como a Petrobras, Amber e também a Eneva. Essa decisão foi tomada depois de questionamentos sobre possíveis irregularidades nos cálculos desse leilão e também impactos para os consumidores. A principal crítica é que o custo total da energia contratada dobrou em poucos dias depois de mudanças na forma do cálculo, né, de fazer esse cálculo. Além disso, o leilão priorizou usinas movidas a combustíveis fósseis, como gás natural e carvão, em vez de fontes renováveis, como o sol e também a energia eólica. O governo argumenta que a contratação é necessária para poder garantir energia em horários de pico, quando a produção de fontes renováveis diminui. Já os órgãos de controle e entidades do setor apontam possíveis falhas na concorrência, risco de sobrepreço e aumento das contas de luz no futuro. Fred.
0: Tá aí a manchete da Folha de São Paulo, na nossa transmissão também, e a foto principal. O técnico da seleção brasileira reuniu os seus jogadores em mais um treino ontem lá nos Estados Unidos. Por hoje é isso?
1: É isso, Fred. Por hoje é isso.
0: Vamos pro Repórter CBN?
1: Vamos lá, Repórter CBN.
0: É, você também é dessas de atrasar o Repórter CBN?
1: Só de vez
0: tá
1: em quando.
0: Tá tudo na conta da Ana Paula Jalme, viu?
1: Só de vez em quando.
0: 5h30 é uma tradição, né? É uma
1: tradição
0: do Primeiras Notícias. Pontualmente atrasado. 5h32, a gente volta já aqui com o CBN Primeiras Notícias.
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0: terça-feira, 9 de junho de 2026. A Agência Nacional de Proteção de Dados notificou a Claro e a Serasa após identificar irregularidades no compartilhamento de informações pessoais de clientes da operadora. Os problemas incluem falta de clareza nas informações para os clientes e dificuldades de acesso ao responsável de proteção de dados da empresa. Por causa disso, a Claro será submetida a um processo administrativo sancionador, enquanto a Serasa passará por um procedimento de fiscalização. O desembargador Carlos Henrique Perpétuo Braga tomou posse nesta segunda-feira como presidente do Tribunal Regional Eleitoral de Minas Gerais. Ele e a nova equipe ficam responsáveis pela coordenação e a fiscalização das eleições de outubro deste ano no estado mineiro. Minas Gerais é o segundo maior colégio eleitoral do Brasil, ficando atrás apenas de São Paulo. A Mega Sena pode pagar hoje um prêmio de R$3,5 milhões para quem acertar as 6 dezenas do concurso 3016. O sorteio ocorre às 9 da noite. O bilhete simples custa R$ 6,00. As apostas podem ser realizadas pela internet, no site da Caixa Econômica Federal ou em qualquer lotérica do país. Um helicóptero Apache do Exército dos Estados Unidos caiu perto do Estreito de Hormuz nesta madrugada. Os dois tripulantes foram resgatados com segurança, segundo informações do jornal The New York Times. Esse teria sido o primeiro helicóptero Apache perdido durante a guerra no Oriente Médio. A causa da queda está em investigação. Horário de Brasília, 5h35.
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2: Agora é hora do noticiário internacional. Fernando Andrade está de volta hoje ao Mundo em 3 minutos, trazendo a análise dele, a atualização sobre a eleição no Peru e também detalhes da visita do líder chinês Xi Jinping à Coreia do Norte. Vamos conferir.
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3: Olá, seja bem-vindo ao Mundo em 3 Minutos. Hoje a gente começa com a apuração do segundo turno das eleições presidenciais no Peru. O esquerdista Roberto Sánchez assumiu uma pequena vantagem sobre a conservadora Keiko Fujimori. A Keiko estava liderando toda essa apuração e aí no final da tarde de segunda-feira, Sánchez passou. A gente tem cerca de 94% dos votos contabilizados até a noite dessa segunda. E Sánchez alcançou agora 50,01% e Keiko Fujimori recuou um pouquinho para 49,99%. A gente está falando de uma diferença de pouco mais de 20 mil votos. Sánchez se beneficiou dos votos das regiões rurais, mas ainda faltam os votos dos peruanos que vivem fora do país. E esses votos podem

0: ajudar Keiko. E esse cenário fez com que as ações de empresas de mineração caíssem, empresas com ações negociadas nos Estados Unidos. Por quê? Sanchez prometeu alterar todas as concessões mineradoras no país. Vamos lembrar, o Peru é o terceiro maior produtor mundial de cobre, também é um importante produtor de ouro, prata e zinco. O vencedor tomará posse para um mandato de 5 anos no dia 28 de julho. Passamos agora para a Coreia do Norte. O líder chinês Xi Jinping está na Coreia do Norte para se encontrar com Kim Jong-un. Os dois não se viam havia 7 anos. Qual é o contexto dessa visita? Os chineses veem com preocupação a aproximação cada vez maior dos norte-coreanos com os russos. Desde o início da guerra na Ucrânia, a Coreia do Norte tem ajudado a Rússia, tem enviado tropas, tem enviado munição e, em troca, tem recebido a ajuda que vai desde comida, petróleo, até tecnologia militar. E aquela história de a China tentar segurar a expansão do projeto nuclear norte-coreano cada vez mais perde força. Eu falei sobre isso com o comentarista Felipe Figueiredo no CBN Pelo Mundo.
1: A China vê que talvez seja melhor contornar as relações com uma realidade de uma Coreia do Norte nuclear e aumentar seu intercâmbio econômico, voltar a ter um intercâmbio, por exemplo, de turistas, do que, enfim, tentar brigar com essa realidade de ter um vizinho hoje nuclear. E a Coreia do Norte, inclusive, ela não está parada no seu programa nuclear. É bom que o nosso ouvinte saiba disso. 4 dias atrás, o Kim Jong-un participou da inauguração de uma nova usina que vai produzir combustível, tá, para os seus mísseis balísticos e também, possivelmente, inclui um novo lugar de testes nucleares.
0: De acordo com o Instituto Internacional de Pesquisa para a Paz de Estocolmo, a Coreia do Norte possui atualmente cerca de 60 ogivas nucleares. Há um ano, eram 50. Mundo em 3 minutos. Até amanhã.
2: Até amanhã. Obrigado. Esse é o Fernando Andrade, que está sempre aqui no Primeiras Notícias, de segunda a sexta-feira, com o Mundo em 3 minutos. Nosso espaço para discutir, debater e analisar o noticiário internacional. As notícias em destaque no noticiário internacional. Agora são 5h39. Vamos trazer as notícias em destaque nos 4 cantos do país. É hora do nosso Giro pelo Brasil, com a colaboração das afiliadas da CBN. CBN está presente em todos os cantos, norte, sul, leste, oeste, em todas as regiões brasileiras, com dezenas de afiliadas. E o nosso time participa sempre aqui do PN com alguns destaques, algumas informações curiosas, interessantes. A cada dia a gente vai trazendo notícias dos nossos colaboradores aí pelo país. E você vai comentando também, né? Quem tá chegando agora na turma, na barca das 5h30, né? Pessoal que acorda às 5h30 da manhã, se junta à nossa audiência, seja bem-vindo, seja bem-vinda. Vamos até às 6h. Até às 6h no radinho, mas lembrando que dá sempre para ouvir o podcast do PN, qualquer lugar, em qualquer momento do seu dia, 3 informações em 10 minutinhos. Ricardo Marques está querendo saber da Ana Luísa Barreto, Ana Paula. Cadê a Ana Luísa? Foi para os Estados Unidos, foi ver o Mickey lá na Disney, por onde ela anda. Não duvido, tá? Não duvido. Ana Luísa gosta
3: Barreto de umas... Ana Luísa Barreto está de férias,
2: umas viagens ousadas, né?
3: E curtindo as festas juninas, né? Que ela adora. Então deve estar indo, assim, uma festa junina por dia, com certeza.
2: Eu acho que ela tirou as férias agora, nesse período, estrategicamente, né?
3: Ela se organizou,
2: né,
3: para isso.
2: Não é coincidência.
3: Bem no mês de junho.
2: Deve ter um calendário aí especial para isso. E sexta-feira é o Dia dos Namorados, né?
3: É, contagem regressiva pra Copa e pro Dia dos Namorados.
2: Ela tava animada com isso também,
3: tava,
2: né?
3: Tava esse clima de romance,
2: querendo, né, escolher música. Aliás, sexta-feira a gente faz sempre aquele programa especial, né? Com a trilha sonora dos ouvintes.
3: A Luísa me contou.
2: É, a gente monta a playlist do amor.
3: Tô na expectativa também pra saber dos nossos ouvintes, todo mundo aí, a programação especial.
2: Eu tô na expectativa pra saber qual a sua música, Ana Paula Jalma.
3: Então,
2: qual a música que você vai escolher. Olha só, quem tá chegando aí na nossa transmissão no YouTube, dá o seu bom dia, dá o seu recado. Estamos também no WhatsApp, 21 997 64 2381, 21 997 64 2381. Vamos passear, Ana Paula?
3: Vamos começar, Fred.
2: Brasília, pode ser?
3: Pode ser, você que manda.
2: Distrito Federal tá amanhecendo agora com 16 graus. Amanhecendo em termos, né? Porque ainda tá bem escuro em Brasília. 26 é a máxima do dia. Hoje não tem previsão de chuva por lá. A gente vai acionar a Ana Carolina Tomé, tá sempre com a gente com os destaques de Brasília. E hoje ela vai trazer informações sobre o término da fase de depoimentos do caso Anchieta, que apura a morte de pacientes em uma UTI e tem 3 técnicos de enfermagem acusados de participação nesses crimes. É um tema que mobiliza o noticiário lá no Distrito Federal e a gente vai saber as novidades agora. Ana Carolina, bom dia!
4: Oi, Fred. Terminaram nesta segunda-feira as audiências de instrução do caso Anchieta depois de 4 dias de depoimentos. As defesas pediram a anexação de novas provas, incluindo a íntegra das imagens de segurança do hospital. A partir disso, caberá à justiça decidir se aqueles 3 técnicos de enfermagem acusados de matar 3 pacientes no hospital Anchieta irão ou não à júri popular. Durante o interrogatório, o técnico de enfermagem Marcos Vinícius, apontado pelo Ministério Público como principal responsável pelas mortes, disse que responderia apenas às perguntas da própria defesa sobre a relação dele com as vítimas. Segundo o advogado dele, Reinaldo França Lopes, Marcos reconhece condutas relacionadas ao caso, mas não consegue explicar a motivação dos atos e admite que agiu sozinho. Durante o depoimento, a técnica Amanda Rodrigues ficou muito emocionada. Disse que esperava que Marcos assumisse a responsabilidade pelos crimes e que só ficou sabendo da conduta do colega contra os pacientes na delegacia. Segundo o advogado dela, Liomar Torres, a cliente foi vítima da manipulação de Marcos. Apesar das alegações das defesas, o promotor Bernardo Rezende manteve o entendimento de que os 3 denunciados atuaram em conjunto. Os 3 técnicos de enfermagem são acusados de homicídio doloso por causar intencionalmente a morte de pacientes na UTI, injetando substâncias proibidas. As investigações apontam para a morte de pelo menos 3 pacientes. Fred.
2: Obrigado. Essa é a Ana Carolina Tomé de Brasília. Agora são 5 horas e 43 minutos lá do Centro-Oeste. A gente pega o nosso rumo, o nosso caminho e vai para o Sudeste. Primeira parada em Vitória, no Espírito Santo. Como é que tá amanhecendo agora na capital capixaba? 16 graus é a temperatura, 27 a máxima do dia. Você está vendo imagens aí do céu nublado lá na capital do Espírito Santo. Bom, a gente vai acionar o Alberto Borém, da CBN Vitória. Presta atenção nessa história. O celular, Ana Paula Jão, você sabe que o celular é um negócio perigoso. Na mão de criança é sempre um problema,
3: demais,
2: né?
3: Demais.
2: É sempre um problema, não só pela questão educativa, mas é um problema também para o bolso dos pais. O caso que o Alberto Borém vai contar é o seguinte... Uma criança de 2 anos de idade pegou o celular dos pais e fez uma compra de um sofá de R$2.000. Aí tava lá todo mundo em casa, de repente toca o interfone, chega o sofá. Não é aqui não. É aqui sim. Quem comprou? Ah, foi a criança de 2 anos. Essa é a história, Alberto? Conta aí pra gente. Bom dia.
5: Ei, Fred. Um ótimo dia a você e a todos. Olha só que história curiosa. Uma publicitária de Vila Velha, aqui na região metropolitana do Espírito Santo, levou um susto ao descobrir que o filho, de apenas 2 anos, fez uma compra de quase R$2.000 num aplicativo de imóveis e eletrodomésticos. O pedido, um sofá parcelado em 10 vezes, foi feito no dia 31 de maio e só foi descoberto dias depois, quando a família recebeu a ligação de um entregador informando que o produto já estava a caminho da casa da avó da criança. Sem entender a situação, a mãe acreditou que alguém da família tivesse feito a compra, mas logo percebeu que o pedido havia sido realizado pela própria criança. Ela havia usado o celular durante um almoço em família. Com um clique e com o cartão já salvo no aplicativo, o pequeno Matias concluiu a compra. A surpresa virou confusão, mas acabou resolvida dentro da própria casa. A tia da criança decidiu ficar com o sofá e assumir o pagamento das parcelas. Apesar do susto, especialistas lembram que as compras feitas pela internet podem ser canceladas em até 7 dias após o recebimento. A mãe disse que a situação serviu de alerta. Não deixar celular na mão da criança sem supervisão e evitar cartões cadastrados em aplicativos. Volto com você, Fred.
2: Obrigado, Alberto Borém, lá da CBN Vitória. E eu aqui preocupado com meu filho gastando muito dinheiro com figurinha de Copa do Mundo. Fiquei até mais tranquilo depois desse caso aí, né? Essa família tomou
3: um
2: prejuízo muito pior. Vamos para onde agora? Seguindo pelo Sudeste, Belo Horizonte, BH. Quem está chegando para trazer o destaque do dia é a nossa Débora Costa, com informações da agenda política hoje. em Minas, na capital mineira. Capital mineira que tá amanhecendo agora, tô vendo aqui no termômetro, tá bem friozinho, 12 graus, 20, 24 graus é a máxima do dia. Você tá vendo imagens ao vivo aí de Belo Horizonte, o céu parcialmente nublado. E aí, conta pra gente o destaque de hoje por aí. Débora, bom dia.
6: Olá, Fred, muito bom dia. Em meio às negociações para construir um palanque para o presidente Lula em Minas Gerais, o vice-presidente Geraldo Alckmin vem ao estado para tentar avançar nas negociações

0: A executiva estadual do PSB decidiu que vai manter a candidatura própria no estado e que avalia 4 pré-candidatos internamente. São eles o ex-procurador-geral de Justiça do Estado, Jarbas Soares, e o empresário e ex-presidente da Federação das Indústrias de São Paulo, Josué Gomes, além do nome do ex-presidente da Associação Mineira de Municípios, Gilvan Lacerda, e ainda do ex-vice-governador de Minas, Clésio Andrade. Na outra ponta, acompanhamos também por aqui a escalada de tensão entre o pré-candidato ao governo de Minas, Cleitinho Azevedo, e o partido dele, o Republicanos. Nos últimos dias, o senador tem dado declarações públicas contra integrantes da legenda e afirmou que não confia 100% no presidente da sigla, o deputado federal Marcos Pereira. Procurado, o parlamentar disse que não vai comentar o caso. As falas têm ocorrido justamente num cenário de incertezas da parte de Cleitinho, que tem demonstrado que pode desistir da disputa estadual, mesmo liderando as pesquisas. Aqui em Minas, o PL quer fechar a aliança com o senador, mas aguarda a decisão dele sobre as eleições. É isso, Fred. Uma excelente terça-feira para você e para os ouvintes. Seguimos atentos à movimentação política no estado.
1: Obrigado, Débora. Agora são 5h48 ainda pelo Sudeste. Vamos para o Rio de Janeiro. O Diogo Bugalho já está aqui ao meu lado. Rio de Janeiro, mais uma manhã, madrugada gelada. Temperatura de 14, 15 graus marcando nas primeiras horas do dia. E céu nublado ao longo dessa terça-feira. Máxima hoje chegando aos 29, 30 graus. Imagem na tela da Praia de Copacabana e o Diogo Bugalho conta que o governador interino do Rio de Janeiro, né, o Ricardo Couto, está tentando aí resolver as questões das contas do estado, Diogo. Bom dia.
2: Bom dia, Fred. Bom dia também para você que nos ouve e nos assiste. Ricardo Couto foi a Brasília, se encontrou com o ministro da Fazenda, Darildo Rigan. Nessa reunião, depois dessa reunião, né, ele disse que espera recuperar R$1 bilhão dos recursos que o Rio Previdência, fundo de previdência aqui do estado, investiu no Banco Master. O estado aplicou no total quase mais de R$3 bilhões, na verdade, na instituição financeira, mesmo após alertas feitos pelo Tribunal de Contas do estado. Ricardo Couto ainda anunciou que o Rio deve aderir ao novo programa de pagamento da dívida com a União, o PROPAG, até o fim desse mês. Com isso, o Rio vai ter novas condições de pagamento da dívida com o governo federal, em condições melhores e com juros menores do que os praticados atualmente pelo atual regime de recuperação fiscal. Hoje, o Rio faz pagamentos de aproximadamente R$490 milhões mensais. Com a adesão ao PROPAG, esse valor vai cair para cerca de R$113 milhões por mês. Ricardo Couto, a gente lembra, assumiu em março, depois que o ex-governador Cláudio Castro renunciou, e está ficando, né? Essa interinidade aí está se estendendo. Aproveito para falar também das vendas do Rock in Rio, que começaram ontem. 2 dias já se esgotaram, 6 e 12 de setembro. Os bilhetes para essas duas datas acabaram em cerca de 2 horas, são os dias de Calvin Harris e Maroon 5. Mas, para esses dias, ainda há ingressos para Comfort Zone, um setor mais caro e mais perto do palco, novidade desse ano. Para os outros dias, ainda há ingressos para todos os setores, é possível comprar pelo site Ticketmaster. O bilhete programado está saindo por R$ 870,00 a inteira e o da Comfort Zone por R$ 1.950,00. Também a inteira, dessa vez não esgotou tudo de uma vez como de outros anos, Fred.
1: Esse preço aí da Comfort Zone é para cada pessoa?
2: Para cada pessoa, Frederico. Esse é o preço da inteira, estudante, idoso, tem direito
1: não
2: a meia
1: entrada. Não é para o meu patamar, né? Não é para o meu patamar.
2: Inclusive, eu e Júlia Viana preparamos uma reportagem especial sobre essas áreas VIP cada vez mais caras.
1: É o VIP do VIP, né? Eu vi essa reportagem.
2: É o VIP do VIP, tá lá no site da CBN. Convido o nosso ouvinte a dar uma conferida.
1: É o quê? Fica mais perto? Uma visão melhor? Tem mais?
2: Fica mais perto. Não é o caso do Rock in Rio, mas tem show que tá fazendo área VIP dentro do palco, inclusive.
1: Não é mesmo?
2: Aí você paga até R$6 mil e fica lá dentro do palco, do ladinho do artista que você quer assistir. Harry Styles, que vem a São Paulo, por exemplo, tá cobrando R$6 mil pra ficar lá, entrar mais cedo, ficar dentro do palco.
1: Tá certo. Pra quem gosta, né, e tem condições, né, vale a pena. É isso?
2: É isso,
1: Fred. Obrigado, então, Diogo. Diogo Bugalho, no Rio de Janeiro, com os destaques do dia. Agora são 5h52, São Paulo 13 graus. 24 é amavelmente nublado. Matheus de Souza, e por aí, quais são os assuntos que você separou pra gente, os destaques dessa terça-feira? Tudo bem? Bom dia!
3: Bom dia, Fred. Bom dia também a você, ouvinte do CBN Primeiras Notícias. Fred, a gente segue acompanhando aqui que o Compresp, que é o Conselho de Preservação do Patrimônio da cidade de São Paulo, aprovou o projeto de reforma da antiga serraria do Parque Ibirapuera, na zona sul da capital. O placar da votação foi de 5 a 3, após meses de debate com usuários e especialistas que pediam a preservação da estrutura, apontando descaracterização. O projeto da concessionária Urbia, que administra o parque, prevê a exploração comercial do espaço, que hoje é usado para atividades coletivas. O assunto é polêmico e a gente segue atualizando os próximos passos ao longo da nossa programação. No noticiário policial, a Polícia Militar descobriu ontem uma casa-bomba usada para armazenamento e distribuição de drogas em Paraisópolis, na zona sul da capital paulista. Os agentes apreenderam cerca de 50 quilos de cocaína, maconha e crack. Uma pessoa foi presa. A ação ocorreu durante uma operação que a polícia fazia na região para encontrar dois suspeitos de atirar num policial militar na tarde de domingo. A gente contou essa história aqui ontem. Um agente estava de folga e foi baleado após intervir numa tentativa de assalto no Real Parque, região do Morumbi. Ele foi levado ao Hospital Israelita Albert Einstein e chegou ao local consciente e conversando com a mulher, de acordo com a corporação. Nossa reportagem segue acompanhando as novidades nesse caso. Por aqui é isso, Fred. Um bom dia a você e um bom dia ao ouvinte do CBN Primeiras Notícias.
1: Bom dia. Obrigado, Matheus de Souza. 5h54.
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1: Hora de acordar o campo com o Cassiano Ribeiro, com o destaque dessa terça-feira, que é um novo recorde para as carnes de frango e suínas no Brasil. É isso, Cassiano? Bom dia.
6: Bom dia, Fred. Bom dia, ouvinte. Apesar das muitas incertezas com a geopolítica, a guerra no Oriente Médio e no leste europeu e os impactos disso no comércio internacional, as exportações brasileiras de carne de frango alcançaram um marco histórico no mês de maio. Pela primeira vez, a receita com os embarques de frango in natura e processada superou a marca de US$1 bilhão em um único mês. A informação é da BPA, Associação Brasileira de Proteína Animal. Segundo a entidade, as vendas externas somaram US$1 bilhão e 9 milhões, para ser mais preciso, um resultado 36% superior ao registrado em maio do ano passado. Em volume, os embarques também foram recordes, chegando a quase 510 mil toneladas, crescimento de quase 30% na comparação anual. A entidade destaca que a base de comparação foi favorecida pelos impactos provocados por um caso de gripe aviária registrado em uma granja comercial no Rio Grande do Sul em maio de 2025, que fizeram as vendas naquele mês caírem bastante. Por isso, houve um salto agora bastante expressivo em maio deste ano em relação a 2025. No acumulado dos 5 primeiros meses deste ano, o Brasil exportou 2 milhões e 450 mil toneladas de carne de frango, com uma receita de mais de 4 bilhões, quase 5 bilhões de dólares. De acordo com o presidente da BPA, Ricardo Santin, o país ampliou sua presença em mercados estratégicos e de maior valor agregado, como Japão, União Europeia, Coreia do Sul e China. A carne suína também apresentou um desempenho recorde. Em maio, os embarques tiveram alta de 9% sobre o mesmo mês do ano passado, com uma receita alcançando US$302 milhões, o maior valor já registrado para o mês na carne suína. E entre janeiro e maio, as exportações de carne suína somaram mais de 660 mil toneladas, enquanto o faturamento ultrapassou US$1,5 bilhão. É um bom momento aí em números das proteínas animais brasileiras no mercado internacional. E mais tarde eu volto no CBN Brasil com outras informações. Até depois.
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7: 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O volume ficou ligeiramente abaixo do ciclo anterior. Mesmo com a ampliação da área colhida, a produtividade foi afetada por condições climáticas adversas, com impacto

0: 8% no rendimento industrial. Ainda assim, São Paulo manteve a liderança nacional, com colheita de quase 348 milhões de toneladas. A produção de etanol apresentou crescimento impulsionado pelo avanço do etanol de milho, que alcançou o nível recorde. Já o levantamento indica ajustes no setor, com reflexos na oferta de derivados e no comportamento do mercado.
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2: 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Diogo Bugalho, como é que está a situação do trânsito agora no Rio, Diogo?
3: Fred, situação complicada na Avenida Brasil, sentido centro, ali na altura de São Cristóvão, porque há pouco um carro colidiu com a mureta do BRT, chegou a interditar três faixas. Esse veículo já foi retirado, mas ficou óleo espalhado ali pela pista e o trânsito também se complicou, ainda está bastante congestionado na Brasil, sentido centro, chegada ali a São Cristóvão, altura do BRT Vasco da Gama. Ainda nesse caminho, para quem segue em direção à Zona Sul, tem um ônibus enguiçado no túnel Marcelo Alencar, ocupando uma faixa da via, no sentido ali Aterro, trânsito também bastante intenso no túnel, motorista pode seguir por outros caminhos, como por exemplo, túnel Santa Bárbara, que é uma melhor opção, Fred.
2: Beleza, obrigado, Diogo, 5h58.
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2: Jornal da CBN começando já com Milton Jung e Cássia Godoy. Tudo bem? Bom dia.
5: Bom dia para você, Fred. Bom dia, ouvintes.
2: Ô, Milton, notícias da Copa do Mundo faltando 2 dias para o início do Mundial. Notícias relacionadas à arbitragem. Mais um episódio aí que mostra o caráter autoritário, né, do governo dos Estados Unidos. A imigração barrou um árbitro da Somália que foi escalado para o Mundial. Faria história, né? Seria o primeiro árbitro da Somália a apitar numa Copa do Mundo. Enquanto isso, a gente teve a notícia também de que um árbitro brasileiro vai ser o árbitro da abertura, o Wilton Pereira Sampaio. Aí muitos torcedores brasileiros ficaram se perguntando, como assim o Wilton Pereira Sampaio? Pois é, recebeu essa que é uma das maiores honrarias aí para apitar o jogo de abertura do Mundial.
5: Jogo de abertura México e África do Sul, o árbitro goiano estará lá nos representando. 2 auxiliares brasileiros também, o Brasil tem uma boa representação. Por mais que o torcedor brasileiro reclame, sim, nós temos árbitros qualificados e são levados à FIFA. Quanto ao que aconteceu com o árbitro somali, que, por exemplo, teve que voltar para casa, não teve sua documentação aceita, é preciso primeiro verificar exatamente o problema que houve na documentação. Mas já era de se esperar que numa imigração tão rígida contra a americana, cada vez mais restritas são as regras da imigração americana, isso acabasse acontecendo e foi o que aconteceu. Convenhamos, o funcionário da imigração americana fez aquilo que todo torcedor de futebol adoraria fazer um dia. Dá um cartão vermelho para o árbitro.
2: Valeu, Milton. Bom jornal. Até mais.
5: Até mais.
2: Esse é o Milton Jung, junto com a Cássia Godoy. Já apresenta o Jornal da CBN. E aqui o Primeiras Notícias. A gente vai colocando o ponto final da edição de hoje, marcando um novo encontro para amanhã, às 5 da manhã. Não é isso, Ana Paula Jalme?
6: É isso, Fred. Amanhã, de novo, às 5 horas da manhã, estaremos aqui.
2: Eu, Ana Paula Jalme, Renato Silva e Ricardo Garcia. Ótimo dia para você. Tchau.
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Terça-feira, 9 de junho de 2026. O presidente do Senado, Davi Alcolumbre, deve reunir os líderes partidários hoje para definir o calendário de tramitação da proposta de emenda à Constituição que extingue a escala de trabalho 6x1. O texto aprovado pela Câmara dos Deputados aguarda despacho formal há mais de 10 dias. O Palácio do Planalto e senadores aliados pressionam por celeridade na votação devido ao potencial de impacto eleitoral da medida. Alcolumbre já disse que o Senado promoverá discussões amplas nas comissões técnicas antes de enviar a matéria ao plenário. A Comissão de Constituição e Justiça da Câmara deve analisar hoje a proposta que reduz a maioridade penal de 18 para 16 anos. A base do governo tenta barrar a votação e a oposição prevê vitória. O relator

0: O texto, o deputado Coronel Assis afirmou à CBN que a proposta já tem número suficiente de votos para ser aprovada. Na avaliação dos parlamentares da base aliada, o crime organizado passará a recrutar os jovens ainda mais cedo se o texto passar. Os ingressos para os shows dos dias 6 e 12 de setembro no Rock in Rio esgotaram em pouco mais de 2 horas de venda. Primeiro a acabar, o dia 12 tem o DJ Calvin Harris como headliner, além de apresentações de Black Eyed Peas, Nelly e Neo. O dia 6, esgotado em 7 minutos mais tarde, tem Maroon 5, Demi Lovato e J Balvin como destaques internacionais. No horário de Brasília, 6:03.
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2: Seis e quatro.
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3: Olá, muito bom dia a você. Este é o Jornal da CBN. Eu sou Milton Jung e ao nosso lado está Cássia Godoy. Bom dia, Cássia.
2: Bom dia, Milton. Bom dia aos ouvintes do Jornal da CBN.
3: Fique agora mais bem informado com os destaques desta terça-feira, 9 de junho de 2026.
2: As secretarias estaduais e municipais de saúde começam a cumprir hoje a determinação do Ministério da Saúde que suspendeu a aplicação da vacina contra a dengue desenvolvida pelo Instituto Butantan.
3: A paralisação temporária preventiva foi adotada após a identificação de reações adversas consideradas graves pelo sistema de monitoramento.
2: O governo federal investiga 42 casos de efeitos colaterais severos, incluindo 2 mortes.
3: Esses casos investigados representam 0,008% do total de 500 mil doses aplicadas.
2: Uma das mortes suspeitas é de uma mulher de 48 anos que desenvolveu sintomas graves da dengue associados a comprometimento neurológico 19 dias após a vacinação.
3: A outra morte investigada é de um homem de 58 anos. 5 dias após receber a vacina, ele iniciou um quadro febril, que evoluiu rapidamente para sintomas de dengue grave com choque refratário.
2: O ministro da Saúde, Alexandre Padilha, afirmou que ainda não é possível estabelecer um nexo causal direto entre a vacina em dose única e as complicações de saúde.
4: Até esse momento, nas investigações já feitas pelos sistemas municipais, de vigilância estadual, escutando os especialistas, não existe dados suficientes para estabelecer uma causalidade da vacina com a ocorrência desses 3 casos graves. É um sinal de alerta que nos recomenda a descontinuidade temporária da atual estratégia de vacinação até que se conclua, que se possa realizar todas as investigações necessárias.
3: Agora, o monitoramento clínico prioritário será direcionado às pessoas que receberam a vacina nos últimos 21 dias.
2: A vacina desenvolvida pelo Instituto Butantan é o primeiro imunizante contra a dengue em dose única e foi incorporada ao SUS em janeiro desse ano.
3: Mais de 400 mil pessoas que receberam o imunizante são profissionais de saúde.
2: Também foram vacinadas pouco mais de 80 mil pessoas de 15 a 59 anos em um projeto piloto em 3 municípios. Botucatu, em São Paulo, Maranguape, no Ceará e Nova Lima, em Minas Gerais.
3: Em março, a estratégia chegou também a Araguaína, no Tocantins. Os municípios foram escolhidos pela alta incidência da dengue.
2: De acordo com o Ministério da Saúde, não houve relato de eventos adversos entre os moradores destas regiões. Os sintomas graves foram registrados em profissionais de saúde.
3: O Instituto Butantan declarou em nota que colabora com a Anvisa no fornecimento de dados para garantir

0: tira a segurança das próximas etapas da campanha.
1: A Autoridade de Saúde Federal ressaltou que a eficácia do imunizante nacional permanece garantida para quem já foi vacinado.
0: O diretor do Programa Nacional de Imunizações, Éder Gatti, apontou os principais sintomas que devem ser observados por quem tomou a vacina nos últimos 21 dias.
2: A população vacinada, ela continua protegida, então quem tomou a vacina está protegido contra os quatro tipos da dengue. As recomendações, elas seguem o mesmo protocolo informado durante a vacinação, mas só que agora, nesse período de 21 dias após a imunização, a pessoa tem que observar os seguintes sinais e sintomas: febre, seguido de dor abdominal intensa e contínua, ou vômitos persistentes, ou tontura, sangramentos espontâneos, sonolência intensa, irritabilidade, sinais de desidratação e piora do estado geral.
1: A determinação do Ministério da Saúde não altera o cronograma de distribuição e aplicação da vacina Qdenga, de fabricação da japonesa Takeda.
0: O imunizante estrangeiro continua disponível na rede pública do país para o atendimento exclusivo de crianças e adolescentes com idades entre 10 e 14 anos.
1: Agora são 6 e 8.
0: O Tribunal Superior Eleitoral deve julgar hoje se mantém ou revoga a decisão do presidente da Corte, Cássio Nunes Marques, que suspendeu a divulgação de uma pesquisa que mostrou queda de Flávio Bolsonaro após o vazamento do áudio do caso Master.
1: A pesquisa do Instituto Atlas Intel apontou queda de 6 pontos percentuais nas intenções de voto para o pré-candidato do PL na disputa com o presidente Lula em um eventual segundo turno.
0: O levantamento foi divulgado em 19 de maio, 6 dias após a revelação de um áudio em que Flávio pede dinheiro a Daniel Vorcaro.
1: Atendendo a um pedido do PL, Nunes Marques alegou que há suspeitas de indução ao eleitor nas perguntas formuladas pelo Instituto.
0: A Atlas Intel havia reproduzido para os entrevistados o áudio da conversa entre Flávio e Vorcaro após o fim do questionário principal da pesquisa.
1: Agora são 6 e 9.
0: A Comissão de Constituição e Justiça da Câmara pode votar hoje a PEC, que reduz a maioridade penal de 18 para 16 anos.
1: A análise do texto pelos parlamentares foi adiada por 2 vezes nas últimas semanas, após pedidos de vista da base governista.
0: O relator da proposta, deputado Coronel Assis, do PL, manifestou parecer favorável à admissibilidade constitucional da matéria, mas limitou o alcance do texto original.
1: O parecer alterou a proposta inicial para prever exclusivamente a punição criminal de jovens, retirando os pontos que alteravam direitos civis.
0: Parlamentares de partidos de esquerda, como Sâmia Bonfim, do PSOL, apontam riscos de aliciamento de jovens pelo crime organizado no sistema prisional comum.
3: Reduzir a maioridade penal não vai aumentar a possibilidade de punição a ninguém. Só vai inserir pessoas que são muito jovens num sistema que é, infelizmente, falido. E até por uma questão de sobrevivência, esses jovens e pessoas que entram no sistema carcerário são obrigadas a serem parte dessas organizações. Com a proximidade do processo eleitoral, a tendência é que os bolsonaristas levem o debate público para uma lógica de pânico moral e para supostas falsas soluções.
1: Setores ligados à direita defendem a medida sob o argumento de que há um clamor social por respostas a crimes violentos cometidos por adolescentes.
0: Apesar da resistência dos partidos de esquerda, o relator Coronel Assis acredita que a admissibilidade será aprovada hoje.
4: Naturalmente, regimentalmente, né, pela questão do posicionamento ideológico, né, do PT, do PSOL, eles devam obstruir, né, devam usar desses instrumentos regimentais para promover isso, mas eu acredito que seja inevitável, né, a aprovação da admissibilidade, uma vez que eu entendo que todos, né, os deputados que ali estão, eles irão votar pela aprovação da admissibilidade dessa matéria.
1: Agora são 6h11.
0: O vice-presidente Geraldo Alckmin afirmou que o governo federal está empenhado em reverter o embargo da União Europeia à carne brasileira.
1: Na sexta-feira, o Bloco Europeu oficializou a exclusão do Brasil da lista de nações que cumprem as normas contra o uso excessivo de antimicrobianos na pecuária.
0: As autoridades europeias justificaram a sanção comercial alegando que o Brasil não forneceu documentos suficientes para comprovar o controle de antibióticos na produção animal.
1: Na Bahia, o vice-presidente Geraldo Alckmin disse que o governo intensificou as frentes diplomáticas para restabelecer o comércio de carne com a União Europeia.
5: O governo vai se empenhar nesse trabalho.

0: houve uma retirada da lista do Brasil, nós queremos que recoloque na lista e para todas as carnes. Então, o trabalho será feito para retirar esse embargo, tanto do frango, quanto do porco, quanto dos bovinos. Então, vai ser feito um empenho. Tenho conversado com o ministro André de Paula. Vamos trabalhar.
1: A suspensão das compras da carne brasileira por parte da União Europeia está programada para entrar em vigor no dia 3 de setembro deste ano.
2: 6:13.
1: O resultado da eleição presidencial no Peru segue indefinido.
2: Com mais de 95% das urnas apuradas, a diferença é de menos de 30 mil votos em um universo de 27 milhões de eleitores.
1: Na disputa voto a voto, o candidato de esquerda, Roberto Sanches, ultrapassou o oponente de direita, Keiko Fujimori.
2: Neste momento, ele aparece com 50,080% dos votos contra 49,920% da filha do ex-ditador Alberto Fujimori.
1: A apuração ainda deve levar vários dias, com a contabilização de votos coletados em áreas rurais e o desdobramento de pedidos de impugnação de centenas de urnas.
2: 6:13.
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1: Carlo Ancelotti comanda hoje ao meio-dia mais um treino da seleção brasileira para a estreia na Copa do Mundo.
2: O atacante Neymar segue em processo de recuperação, mas ficará fora da estreia do Brasil Mundial no sábado contra o Marrocos.
1: Segundo a CBF, exames de ressonância magnética revelaram boa evolução no tratamento da lesão do jogador. Mas o atacante só deve atuar no segundo jogo do Brasil na Copa contra o Haiti.
2: O meio-campo, Bruno Guimarães, falou sobre a chegada do volante Ederson, que foi convocado após o corte do lateral Wesley por lesão e já treinou com o restante do elenco.
4: O Ederson é um cara que pode jogar em mais de uma função, que ele venha, que nos ajude se for necessário. É um grande jogador, tem vivido um momento também muito importante na carreira dele.
1: 6:14 agora.
2: O brasileiro João Fonseca assumiu a 25ª posição no ranking da Associação dos Tenistas Profissionais.
1: Antes do torneio de Roland Garros, em que chegou às quartas de final, Fonseca estava na 30ª colocação.
2: Você está acompanhando os destaques desta terça-feira do Jornal da CBN.
1: Em Nova York, o presidente Donald Trump foi longamente vaiado em jogo das finais da NBA no Madison Square Garden.
2: Os protestos da torcida ocorreram no momento em que a imagem do republicano apareceu no telão do ginásio durante a execução do hino nacional americano antes do jogo entre o New York Knicks e o San Antonio Spurs.
1: O descontentamento de parte dos torcedores reflete a insatisfação com a queda recente nos índices de aprovação do governo e com a condução da política econômica para conter a alta do custo de vida.
2: Manifestantes nas arquibancadas também protestaram contra as alterações logísticas causadas pela presença da comitiva presidencial, classificada por torcedores como uma interferência no evento esportivo.
1: O rígido esquema de segurança montado pelo serviço secreto forçou o cancelamento das festas de rua organizadas pela prefeitura.
2: Em quadra, os Spurs venceram os Knicks por 115 a 111, diminuindo a desvantagem da série final para 2 vitórias contra 1.
1: Estes são alguns dos destaques de hoje do Jornal da CBN. Você é nosso convidado, participe, mande sua mensagem para o 99911-9981, 99911-9981, use o DDD11. 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
2: 6:17.

0: 42 minutos.
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3: 6:19.
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6: Bom dia para você, ouvinte da CBN no Rio de Janeiro. Você que está acordando agora, você que está sintonizado comigo desde as 5 da manhã na programação da CBN. Eu sou o Frederico Goulart e faço companhia nessa edição do Jornal da CBN que está começando. Ficamos juntos nessa terça-feira, dia 9 de junho de 2026. Até às 9:30 da manhã, pelos 92,5 FM do seu radinho. Você que também pode acompanhar nosso conteúdo com imagens a partir de agora lá no Globoplay, pode participar. Quem ouve a gente no Rio de Janeiro sabe que o número do WhatsApp por aqui é o 21 99764-2381, 99764-2381. Quer falar das condições do tempo? Hoje, na capital fluminense, quer falar do trânsito, do transporte público? Quer deixar sua opinião, seu recado sobre os assuntos que a gente vai tratar a partir de agora? Esse é o melhor caminho. Falei das condições do tempo, Rio está amanhecendo com tempo firme. Nesse momento, céu parcialmente nublado. As temperaturas hoje não bateram recordes. A gente teve ontem 11,7 graus, né? O terceiro dia seguido com a mínima, com o registro de temperatura mais baixa do ano. Agora 13,6 graus foi o recorde dessa madrugada, às 4 da manhã na Vila Militar. Ainda assim está bem baixo aqui para os padrões cariocas. Agora amanhecendo, o sol já aparecendo um pouquinho mais, os termômetros já chegando perto dos 20 graus. Hoje é um dia sem chuva, com expectativa de céu parcialmente nublado, os termômetros não devem passar dos 30 graus. Vamos então começar os trabalhos de hoje aqui no Noticiário do Rio de Janeiro, dentro do Jornal da CBN, trazendo os destaques dessa terça-feira, agora 6:21. A linha 433, que liga Vila Isabel à Copacabana, deve voltar a circular hoje. O anúncio foi feito pela Prefeitura no último domingo. A entrega de 40 novos ônibus vai permitir a retomada de linhas que estavam paralisadas após o encerramento das atividades das viações Transportes Vila Isabel e Real Auto Ônibus. Nas próximas semanas, também devem voltar a operar as linhas 463 entre São Cristóvão e Copacabana, 222 entre Grajaú e Gamboa e a 439 que liga a Vila Isabel ao Leblon. O governador em exercício do Rio, Ricardo Couto, afirmou que há expectativa de recuperar R$1 bilhão de recursos que o Rio Previdência investiu no Banco Master. Segundo ele, o Estado aplicou mais de R$3 bilhões na instituição financeira. A declaração foi dada em Brasília depois da reunião

0: com o ministro da Fazenda em exercício, Dario Durigan, Couto também informou que o Estado pretende aderir ao novo programa de renegociação das dívidas com a União, o Propague, até o final do mês. Os advogados de Jairinho e de Leniel Borel apresentaram ontem as primeiras contestações ao resultado do júri do caso Henri Borel. O principal alvo dos questionamentos é a juíza Elizabeth Louro, acusada de parcialidade pelos dois lados. Enquanto a defesa de Jairinho tenta anular a condenação a 43 anos de prisão, Leniel Borel busca reverter o perdão judicial concedido a Monique Medeiros, mãe de Henri. A tradicional festa do Alzirão, na Tijuca, não vai ser realizada durante a Copa do Mundo 2026. O cancelamento foi anunciado poucos dias após a organização confirmar a volta do evento. Segundo os organizadores, avaliações feitas em conjunto com órgãos públicos concluíram que não vai ter segurança necessária. E os ingressos para os shows dos dias 6 e 12 de setembro do Rock in Rio se esgotaram em pouco mais de 2 horas. O primeiro dia a registrar lotação foi 12 de setembro, que terá o DJ Calvin Harris como atração principal, além dos shows de Black Eyed Peas e também Ne-Yo. 7 minutos depois, também se esgotaram os ingressos para 6 de setembro, data que terá como destaques internacionais Maroon 5 e Demi Lovato. Você confere os detalhes de cada um desses assuntos e muito mais a partir de agora aqui no Jornal da CBN. 6h23.
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0: Também vamos prestar serviço e te contar o melhor caminho para quem está saindo de casa agora, indo para o trabalho, quer saber como é que está o trânsito. Um giro pela Avenida Brasil, no sentido centro da cidade. O motorista encontra, neste momento, lentidão, pontos de congestionamento de Ramos até o Caju, em razão da grande concentração de veículos nesse trecho. Para a Zona Oeste, por enquanto, está fluindo em boas condições. Na Brasil, a gente teve, agora há pouco, uma interdição na calha do BRT, ali na altura do BRT da estação Vasco da Gama. A faixa seletiva estava interditada em razão de um acidente que aconteceu durante a madrugada, envolvendo um carro que colidiu com a mureta. Estava sendo feito um desvio pela pista de rolamento, mas agora há pouco foi confirmada a liberação desse trecho, o trânsito já melhores condições por ali. Teve um ônibus enguiçado também no túnel Marcelo Alencar, final da madrugada, comecinho agora da manhã, ocupando ainda uma faixa no sentido Zona Sul. Em razão desse problema, o trânsito está intenso ali nesse deslocamento entre o centro e a Zona Sul pelo túnel Marcelo Alencar. Prefiro Rebouças, prefiro Santa Bárbara, que tem cenário melhor agora para quem está saindo da região central em direção à Zona Sul. A autoestrada Lagoa Barra também já vai apresentando pontos de lentidão. O motorista que está saindo da Barra da Tijuca pelo elevado do Joá, elevado das Bandeiras, pegando um pouquinho de trânsito mais complicado ali a partir da Rocinha, dos túneis Zuzu Ângelo e Acústico. A Avenida Niemeyer está fluindo melhor. Linha Vermelha com pontos de lentidão tradicionais ali na altura de Caxias até o Parque das Missões, da Ilha do Fundão até o Caju, no sentido centro. Sentido contrário, está melhor. A ponte Rio-Niterói, por enquanto, está operando com 3 minutos nos dois sentidos. Sentido Rio, sentido Niterói, sem grandes problemas. São 6h25.
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0: Temperatura subindo hoje no Rio. A máxima pode chegar aos 29, 30 graus. Ventos fracos a moderados, sem condições de chuva. E temperatura mais baixa agora na madrugada, mas a grande amplitude térmica vai subir bem até a meados da tarde de hoje. Daqui a pouquinho a gente bate um papo com a Hanna Silveira, nossa meteorologista, por volta de 7h15 da manhã, para explicar melhor as condições hoje e também nos próximos dias na capital e em todo o estado. 6h26, faltando 2 dias para o início da Copa do Mundo, o pessoal da organização ontem do Alzirão confirmou que não vai ter o evento nesse ano para receber os torcedores. Primeiro disseram que ia ter, agora não vai ter mais. Que história é essa, Diogo Bugalho? Bom dia para você.
2: Fred, essa tradicional festa da torcida lá na Tijuca, que acontece na rua Alzira Brandão, não vai ser realizada nessa Copa do Mundo, como você disse. A diretoria do evento publicou um comunicado nessa segunda-feira dizendo que os órgãos públicos competentes concluíram que não seria possível realizar a festa ali, o evento, dentro dos padrões de segurança exigidos. Os diretores disseram que desde o anúncio do projeto, o Alzirão trabalhou intensamente em conjunto com parceiros e órgãos públicos para viabilizar o retorno dessa, que é uma das mais tradicionais celebrações do futebol na cidade do Rio. Mas disse que a realização de grandes eventos exige monitoramento constante e avaliações permanentes das condições operacionais da cidade. Okay. Um dos organizadores do evento disse à CBN que eles receberam respostas negativas da PM e da Sete Rio, que inviabilizou.
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3: Muito bom dia para você, Eduardo Hauen.
4: Bom dia, Milton. Bom dia, Cássio. Bom dia a todos os ouvintes.
5: Bom dia, Eduardo.
3: O Jefferson, de Jaraguá do Sul, mandou mensagem para nós, diz que tem 52 anos, treina 5 vezes por semana, quer saber se trocar o alongamento antes da musculação por um aquecimento progressivo de carga aumenta o risco de lesões ou se realmente ajuda na força. Além disso, ele monitora o coração e pergunta se sua rotina de caminhada e um treino aeróbico intenso por semana é o suficiente para garantir a saúde cardiovascular até os 100 anos.
4: Bom dia, Jefferson, tudo bem? Milton, sobre o alongamento, né, é muito importante que ele... O que, que ele cita? Né? Que ele não faz aquele alongamento estático, que a gente pega e estica o braço, pega a perna e segura alguns segundos ali contra a coxa, o calcanhar na coxa. A gente pega e levanta o braço, coloca atrás e fica parado. Esse é o alongamento estático. O alongamento estático, ele pode ser feito ali depois do exercício físico, tá? Antes do exercício, a gente faz um alongamento dinâmico. E esse aquecimento que ele faz, que com uma carga menor e vai fazendo um movimento que a gente fala que é um exercício, um aquecimento específico e progressivo. Ele coloca uma carga menor, vai fazer exatamente o exercício que ele vai fazer e vai aumentando essa carga. Isso sim é, na verdade, a melhor estratégia. Ela é segura, é eficiente e ela ajuda na potência. Quando a gente faz aquele alongamento parado, meio lento ali, aquele aquecimento o estático, a gente perde a potência do músculo. O músculo fica tão relaxado que acaba perdendo ali aquela capacidade dele de potência. Então, está certíssimo, Jefferson, de fazer exatamente esse exercício. Começa com 40% da carga, vai lubrificando as articulações, ele aumenta a temperatura ali do músculo, aumenta o fluxo sanguíneo e prepara o sistema nervoso para aumentar a carga real. Essa é a melhor estratégia que tem antes do exercício, Milton. Ele prepara a articulação para aquele movimento e principalmente do jeito que ele está fazendo, que é o aquecimento específico. Então ele vai melhorando, né, muito melhor do que aquele alongamento que a gente faz a frio, que é o alongamento estático. Ou seja, é o padrão ouro para performance. Parabéns, Jefferson, está fazendo certinho. Em relação ao coração, que ele fala que ele quer viver aí a meta até os 100 anos, esse indicador é muito importante. Por quê? Ele tem um batimento cardíaco baixo, né, de 52 a 58 aos 52 anos. Isso mostra que o coração dele já é eficiente, ou seja, em poucos batimentos ele é capaz de levar aquele sangue para todo o corpo. O débito cardíaco dele é muito bom, ou seja, bate menos, mas é tão eficaz que ele consegue jogar todo o sangue para frente. Então, isso já mostra que ele tem um preparo. Agora, ele fala que faz em um dia só com mais intensidade. O que, que é a recomendação? A gente sabe, é de fazer 150 minutos por semana de forma moderada ou 75 minutos por semana de forma vigorosa. Então, se ele conseguir distribuir esse estímulo no coração dele mais dias na semana, acaba sendo mais eficaz e prepara melhor o cardiovascular dele. Ou seja, ele fica com o coração melhor ainda, pensando aí no futuro, que é chegar aí aos 100 anos com qualidade. Então ele já está no caminho, ele já monitora, ele tem constância, treina todos os dias praticamente, monitora os dados, né, frequência cardíaca ali, controla o treino, é preocupado com aquecimento, então ele já tem um acompanhamento profissional, ou seja, o Jefferson já está aí fazendo algo para que ele chegue aí aos 100 anos com qualidade e preparo físico para ter independência, ou seja, se deslocar, fazer atividade física, fazer tudo que ele faz com uma boa massa muscular para que ele consiga fazer isso por muito tempo e com qualidade.
3: E além de fazer atividade como Jefferson, você também pode fazer como ele, que mandou mensagem aqui para o Eduardo Hauen, para bemestar@cbn.com.br. Até mais, Hauen.
4: Até mais, um bom dia a todos.
5: Bom dia.
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0: Terça-feira, 9 de junho de 2026. As secretarias estaduais e municipais de saúde começam a cumprir hoje a determinação do Ministério da Saúde que suspendeu a aplicação da vacina contra a dengue desenvolvida pelo Instituto Butantan. A paralisação preventiva foi adotada após a identificação de reações adversas consideradas graves. O governo federal investiga 42 casos de efeitos colaterais severos, incluindo 2 mortes entre as mais de 500 mil doses aplicadas. O Tribunal Superior Eleitoral deve julgar hoje se mantém ou revoga a decisão do presidente da Corte, Cássio Nunes Marques, que suspendeu a divulgação de uma pesquisa que mostrou queda do pré-candidato à presidência da República, Flávio Bolsonaro, após o vazamento do áudio no caso Master. O levantamento foi divulgado em 19 de maio, 6 dias após a revelação de uma mensagem em que Flávio pede dinheiro ao banqueiro Daniel Vorcaro. Atendendo a um pedido do PL, Nunes Marques entendeu haver suspeitas de indução ao eleitor nas perguntas formuladas. A Atlas Intel reproduziu para os entrevistados o áudio da conversa entre Flávio e Vorcaro após o fim do questionário principal da pesquisa. A Comissão de Assuntos Econômicos do Senado vai ouvir hoje o presidente do Banco de Brasília, Nelson Antônio de Souza. O gestor foi convidado a prestar esclarecimentos sobre as operações financeiras e os contratos firmados entre a instituição pública e o Banco Master. O executivo confirmou que o BRB teve um prejuízo direto de R$ 8 bilhões, decorrente de transações com o Master. No horário de Brasília, 6h34.
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0: Tempo de travessia na ponte Rio-Niterói já subiu um pouquinho, tá aí 21 minutos. Você vai encontrar a lentidão dos acessos até o vão central para Niterói sem dificuldades. 13 minutos é o tempo que você vai gastar. Quem tá saindo da Barra da Tijuca em direção à região da Gávea encontra problemas na autoestrada. Também nos túneis Uso Ângelo e Acústico, o trânsito está um pouquinho mais intenso. Também está intensa a chegada ali ao viaduto do gasômetro, a partir do Into, para quem segue em direção à Avenida Francisco Bicalho, que tem melhores condições para a Praça da Bandeira. Também o trânsito está fluindo em boas condições na Bicalho, em direção à rodoviária.
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Existe um fenômeno curioso que a psicologia chama de paralisia por análise, e ele aparece num lugar onde ninguém espera, nas coisas que você já sabe fazer. Tente prestar atenção em cada passo enquanto caminha, conscientemente. Calcanhar, planta dos pés, dedos, transferência de peso, equilíbrio, velocidade. Em poucos segundos você está andando pior do que uma criança aprendendo. O corpo que fazia aquilo no automático travou porque a mente consciente resolveu intervir onde não foi chamada. A mesma coisa acontece com quem digita olhando para o teclado depois de anos sem precisar. Com um músico experiente que começa a pensar nos dedos durante a apresentação. E também com um jogador de futebol que analisa o chute no momento em que deveria apenas chutar. O piloto automático não é preguiça mental, é inteligência acumulada. Anos de repetição comprimidos num gesto fluido que a consciência não consegue processar na mesma velocidade. Quando você interfere, não está melhorando o processo. Está engarrafando uma rodovia que funcionava bem. Isso vale para a habilidade técnica. Vale também para a intuição. Tem decisões que o corpo já sabe antes da cabeça terminar de formular a pergunta. E a gente passa horas racionalizando o que o instinto já respondeu na primeira fração de segundo. Não se trata de não pensar, mas sobre pensar na hora errada, sobre a coisa errada, com uma confiança excessiva de que mais análise sempre produz melhor resultado.

0: Por isso, às vezes, o melhor que você pode fazer é confiar no que treinou e sair do caminho de si mesmo.
1: Esse é o Roçando Klingem, todos os dias conosco aqui no Jornal da CBN. Você também pode ouvir o Refletir para Viver lá no nosso site cbn.com.br. Agora são 6h37.
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0: O México será sede da inauguração desta Copa, que será em 3 países. O jogo de estreia ocorrerá entre a seleção mexicana e a sul-africana. E além disso, será a terceira vez que o México hospedará uma Copa do Mundo. A primeira foi em 1970, cenário do tricampeonato do Brasil. A segunda foi em 1986, quando o país teve que organizar uma Copa às pressas, já que a Colômbia havia anunciado que não seria mais a sede da Copa daquele ano. E os mexicanos organizaram uma Copa do Mundo apesar do colossal terremoto que havia devastado a capital do país apenas um ano antes. É o único país do mundo que já hospedou 3 Copas. O futebol tem um peso enorme ali e os mexicanos possuem esperança de acabar com la maldición del quinto partido, isto é, a maldição do quinto jogo, porque nos últimos 40 anos nunca passam além dos quartos de final. Por seu desempenho de resultados baixos até o momento, embora jogue com extrema vontade, foi cunhada a máxima. Jogou como nunca, perdeu como sempre. O México é o quinto país que mais disputou Copas do Mundo. De um total de 22 Copas, participou em 18, incluindo esta. Mais detalhes sobre as peculiaridades das conexões do esporte mais amado do planeta em meu livro Futebol Lado B, publicado pela Globo Livros.
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2: 6:40.
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5: Para você que está acompanhando o Jornal da CBN do Rio de Janeiro, agora, às 6:41, vamos voltar a acionar o Diogo Bugalho, porque ele tem informações de uma nova operação acontecendo, mais uma vez, contra aquelas canetas emagrecedoras e o comércio de medicamentos falsos aqui no Rio. Não é isso, Diogo?
6: Isso, Fred. Os policiais civis da Delegacia do Consumidor estão nas ruas nessa manhã de terça-feira, na quarta fase da Operação Monjaro, para desarticular grupos envolvidos na comercialização clandestina dos remédios usados para emagrecimento. A ação de hoje mira uma nova célula criminosa que distribui ilegalmente as canetas emagrecedoras em academias da Zona Oeste e da Zona Sul do Rio. A investigação começou a partir de um trabalho de inteligência e monitoramento de redes sociais que permitiu identificar um homem apontado como um dos responsáveis pelo fornecimento ilegal dos medicamentos nas academias. As apurações indicam que os produtos eram oferecidos sem qualquer garantia de procedência ou controle sanitário. Na ação dessa terça, os agentes buscam apreender documentos, aparelhos eletrônicos e outros materiais que ajudem a aprofundar as investigações. São cumpridos mandados de busca e apreensão nos bairros de Campo Grande, Recreio, Barra da Tijuca, além da cidade de São Paulo. Tendo novidades, a gente atualiza aqui, Fred.
5: Tá certo, obrigado. Esse é o Diogo Bugalho com informações aí pra gente a respeito dessa operação de hoje da polícia aqui no Rio de Janeiro. São 6:42. Estamos monitorando também, e a gente conta aqui com a colaboração dos nossos ouvintes, especialmente aqueles que estão pela região de Vila Isabel, a retomada da circulação da linha 433, que liga Vila Isabel e Copacabana. A promessa da prefeitura de que isso acontecesse a partir de hoje, um anúncio que foi feito no último domingo, né, quando o prefeito Eduardo Cavalieri fez aquela entrega de 40 novos ônibus para atender principalmente os moradores ali de Vila Isabel. A partir dessa chegada desses novos veículos, seria permitida a retomada de linhas que estavam paralisadas depois de todo aquele longo processo de encerramento das atividades de algumas viações problemáticas aqui do Rio de Janeiro. Estou falando principalmente da Transportes Vila Isabel e também da Real Autoônibus. A primeira linha a ter a circulação retomada seria exatamente essa, a partir de hoje, a 433. E aí, nas próximas semanas, nesse calendário de retomada, a gente também deve ter a volta da operação da linha 463, que faz aquele trajeto ali entre São Cristóvão e Copacabana, e a 222 entre Grajaú e Gamboa, além da linha 439 que circula entre Vila Isabel e o Leblon. Processo de retomada a partir das licitações recentes que a prefeitura fez para a contratação, né, de novos ônibus para circular, para retomada, atualização da frota e retomada de novas linhas aqui na cidade. E o processo de revitalização aí dos ônibus regulares do Rio de Janeiro, parecido com o que aconteceu com o BRT. E ao longo do dia de hoje a gente vai ouvir aí os moradores de Vila Isabel para ver se essa retomada está acontecendo de fato e a contento. Agora são 6h44.
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5: E você que está ligado aqui na CBN, também vou te informando sobre como é que está o trânsito nas principais vias expressas. Caminho complicado agora na linha amarela no sentido Fundão. O motorista vai reduzir a velocidade ali naquele trecho de Del Castilho até a saída para a Avenida Brasil. O trecho no sentido contrário, quem vai para a Barra da Tijuca vai apresentando melhores condições, mas há também pontos de congestionamento, principalmente ali na altura do pedágio. Quem está pela Barra, o trânsito está fluindo bem por enquanto, na Avenida Ayrton Senna sentido Orla, também sentido linha amarela. Tem um pouco de retenção na Abelardo Bueno, na altura do Parque Olímpico, no caminho agora para Ayrton Senna, no sentido contrário, quem segue para Salvador Allende não encontra dificuldades. Avenida das Américas também, o trânsito está fluindo bem, mesmo cenário na Lúcio Costa. A saída da Barra que está complicada, a partir da Avenida Ministro Ivan Lins, passando ali pela Ponte da Joatinga, o Túnel do Joá, chegada à autoestrada, o trânsito com muita retenção no caminho agora para Gávea. A Avenida Niemeyer tem melhores condições por enquanto. Daqui a pouquinho a gente está de volta com outras informações do Rio e você continua participando aqui com a gente pelo WhatsApp 997-64-2381, 997-64-2381.
7: 6h45.
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9: Nesta semana de Web Summit Rio 2026, quem estará conosco durante todos os dias aqui no Jornal da CBN atualizando as informações é o Tássio Veloso. Bom dia para você, Tássio.
10: E aí, Milton, tudo bem? Bom dia para você, bom dia, Cássia, bom dia para os ouvintes.
11: Bom dia, Tássio.
9: Web Summit, que é dos maiores encontros de inovação do planeta e que ocorre nessa semana toda no Rio de Janeiro. Por isso vai ser legal ter você aqui para nos contar as novidades. E eu fico imaginando o quanto se falará de inteligência artificial.
10: Ah, sem dúvida, Milton. Esse deve ser o tema principal do evento. São 34 mil participantes, pelo menos, porque esse foi o número do ano passado e a expectativa do evento é ampliar esse público. Vai ter empresário, artista, influenciador, lideranças de empresas, enfim, todo mundo ali participando do Web Summit, tentando tirar o melhor do evento. E no caso da inteligência artificial, depois de quase 3 anos que a gente fala da IA enquanto ferramenta para produtividade, para eficiência, para automatização, eu percebo no burburinho do evento que a IA ela passa a ter um papel também voltado mais para a política, para as relações entre os países, porque nós temos acompanhado, principalmente no exterior, um grande choque no desenvolvimento de tecnologia de IA entre

os engenheiros e cientistas dos Estados Unidos e os engenheiros e cientistas da China, cada um propondo o seu modelo, a sua abordagem de uma maneira diferente. Então, isso vem acontecendo, cada um desses países puxando sardinha para o seu lado.

0: A Europa, nos últimos meses, tem feito um movimento de se, digamos assim, desacoplar da tecnologia americana. Então, se antes eles dependiam muito de softwares, de sistemas desenvolvidos nos Estados Unidos, agora eles têm se voltado mais para as chamadas alternativas de código aberto, que não dependem de uma determinada empresa. E esse é um movimento importante quando uma União Europeia, né, ou países da União Europeia começam a fazer isto. E vai ser interessante de acompanhar, de ver se mais empresas e mais países vão acompanhar esse movimento.
1: Agora, Tasso, existem edições do Web Summit em várias cidades do mundo. A original era de Lisboa. No caso do Rio de Janeiro, qual que é o impacto econômico previsto?
0: É muito dinheiro, Cássia, até porque o Rio, ele tem contrato com os organizadores do Web Summit, pelo menos até 2030, está garantido até lá. Nesta edição, a ideia é superar o ano passado, em que o impacto econômico foi de 170 milhões de reais. E ao longo desses 8 anos, até 2030, a organização do evento prevê 1 bilhão e 800 milhões de reais em movimentação. E isso acontece principalmente porque ocorrem muitas conversas de negócios durante o evento. Ó, são 14 trilhas de conteúdo. Então, para quem curte marketing, vai ter coisa para ver lá. Para quem é de finanças, fintech, vai ter energia nova, renovável, esportes, mídia, né, que é o nosso campo aqui. Então, tem muita coisa acontecendo. E para além dos estandes e das palestras, primeiro que sempre tem aquilo, né? Você marca de tomar um cafezinho com alguém, o palestrante está saindo do palco, você puxa aqui, ah, me explica aqui alguma coisa, isso já começa uma conversa. Mas também tem salas reservadas, empresários se encontram com fornecedores, conhecem novas soluções, principalmente novos softwares, novas metodologias. Então, esses negócios eles vão sendo, essas conversas pelo menos se iniciam aqui no Rio de Janeiro e depois vão progredindo com o passar do tempo. Então, é muita grana e é um evento importante de se ter aqui na cidade maravilhosa. Então, faz parte já do calendário da cidade. E aí, a gente segue acompanhando com muita atenção o desenrolar dessas conversas. Eu vou trazendo os bastidores aqui no Jornal da CBN.
2: Participe, absorva e conte pra gente no dia a dia no Jornal da CBN. Até logo mais, até amanhã.
0: Até amanhã. Tchau, tchau.
1: Até.
2: E já que estamos falando aqui de IA e a IA na educação, ou e a educação com a IA, esse será assunto para o Futuramente com a Marta Gabriel, que você ouve em seguida, aqui no Jornal da CBN.
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1: 6h52.
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3: Vamos falar de futebol? Agora são 6 horas e 54 minutos. Hoje é mais um dia de preparação da seleção brasileira para a estreia da Copa do Mundo. Faltam 2 dias para o início da Copa do Mundo. E o técnico Carlo Ancelotti vai comandar ao meio-dia mais um treino da seleção para a estreia contra o Marrocos às 19h no próximo sábado. O atacante Neymar segue em processo de recuperação, mas vai ficar fora da estreia do Brasil no Mundial no sábado contra o Marrocos. A gente está vendo aí, né, segundo a CBF, os exames de ressonância revelando boa evolução no tratamento da lesão do jogador, só que ele só deve atuar no segundo jogo do Brasil contra o Haiti. Aqui no Futebol Carioca, a informação ontem em destaque e que a gente traz para você do Jornal da CBN é a reeleição do presidente da Federação de Futebol do Rio de Janeiro, Rubens Lopes. Foi reeleito por unanimidade para mais um mandato. Ele que era um candidato único, recebeu 91 votos e vai seguir no comando da FERJ pelo quadriênio 2027-2031. Ele que está no cargo desde 2007, vai iniciar o 7º mandato consecutivo à frente da Federação de Futebol aqui do Rio de Janeiro. A eleição contou com o apoio dos 4 grandes clubes do Rio, Flamengo, Fluminense, Vasco e Botafogo, que enviaram representantes para a votação. Também reuniu clubes das diferentes divisões do futebol fluminense, ligas municipais e associações amadoras. Daqui a pouquinho, o nosso Bom de Bola, o Edson Mauro, por volta de 8h20 da manhã também. Chega junto aqui com a gente no Jornal da CBN para falar de futebol, para trazer informações atualizadas da seleção brasileira e expectativa para o início da Copa do Mundo. Enquanto isso, você segue participando, você segue acompanhando o nosso conteúdo no radinho e também com imagens lá no Globoplay. Agora na capital fluminense, temperatura marcando 19 graus. Hoje mais uma madrugada fria. Não batemos o recorde dos últimos dias. Os termômetros chegaram a 13,6 graus às 4 da manhã na Vila Militar. Ontem bateu 11,7 graus, né? Logo cedinho também na estação da Vila Militar. Hoje um pouquinho mais alta a temperatura, mas ainda assim friozinho. Já já eu converso com a Hanna Silveira, nossa meteorologista, por volta de 7h15 da manhã.
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0: Muito bom dia para você, Marta Gabriel.
1: Bom dia, Milton, Cássia, ouvintes. Dia maravilhoso para todos.
2: Um ótimo dia também, Marta.
0: Marta, não tem uma conversa que a gente tenha no dia a dia que não se fale sobre inteligência artificial. Todo mundo tem que aprender inteligência artificial?
1: Então, Milton, eu recebo essa pergunta toda hora: qual é o melhor curso? Que curso que eu tenho que fazer? A gente está sentindo uma ansiedade bastante grande das pessoas, né? E na realidade o que eu falo é o seguinte: inteligência artificial é uma tecnologia de propósito geral, ou seja, ela afeta todas as áreas, que nem a eletricidade. Eu imagino que quando a gente, eu não estava viva, acho que nenhum de nós aqui estava nessa época, quando a eletricidade começou a estar disponível para todos, as pessoas deviam perguntar também, né? Que curso que eu faço para entender eletricidade? Que curso que eu faço, porque deve ter sido uma transformação ainda mais mágica para a humanidade do que a gente está sentindo agora. E na realidade, quando você fala que curso que eu faço para eletricidade, depende de que área que você trabalha. Então, com a IA é a mesma coisa. Você não vai fazer um curso técnico, a gente vai continuar.

0: atendo engenheiros, programadores, pessoas da área de sistemas, de tecnologia, que precisam aprender algumas habilidades. Da mesma forma que na eletricidade, a gente tem engenheiros de transformadores, de barragens, etc, etc. Agora, o resto do mundo vai ter que aprender a usar IA na sua área. E aí que vem a grande sacada, porque não é você aprender a apertar um botão para a luz aparecer. Isso é fácil, né? Apertar o botão, a luz vem. É entender as consequências disso na sua área de trabalho, como usar isso e a transformação que vem. Eu brinco que quando o carro surgiu, não é difícil você imaginar o que o carro pode fazer. O difícil é você imaginar as estradas, as redes de estradas, as redes de distribuição, o que vai acontecer nesse caminho. Então, basicamente, para responder de uma maneira bem direta agora, você tem que fazer cursos que te ajudem a usar a IA na sua área e entender como ela transforma a sua área.
1: Então, Marta, o que que muda na capacitação a partir do avanço da inteligência artificial?
0: Ótimo, Cássia. Na realidade, são habilidades, né? A gente está numa transformação extremamente rápida, tanto que vocês acabaram de falar, né? Todas as notícias envolvem IA. Nossa podcast aqui, desculpa, a nossa coluna aqui tem um podcast futuramente também, que é maravilhoso, que fala disso também. Tudo fala de IA, por quê? Porque ela é a tecnologia principal, driver de transformação. Então, a mudança é tão rápida que as habilidades que a gente precisa são aquelas que ajudam a gente a enxergar essa mudança e fazer sentido nisso. Então, adaptabilidade e pensamento crítico. Quem quiser depois aprofundar nessas habilidades, na primeira temporada do Futuramente, com a maravilhosa Carol Tamassia, jornalista da CBN, e comigo, a gente bate um papo em 6 ou 7 episódios. Um deles é só sobre educação e só sobre pensamento crítico, para entender como que você se capacita para enxergar o que está acontecendo e aí sim você direciona os seus esforços para aquilo que está mudando. Porque a IA está mudando tão rapidamente as profissões que não faz muito sentido mais a gente pensar nas profissões. Tem que pensar nas habilidades para que a gente consiga acompanhar a evolução ou a transformação de qualquer profissão.
2: Toda terça-feira, aqui no Jornal da CBN, a gente tem Futuramente com a Marta Gabriel. A qualquer momento é só acessar o podcast Futuramente também. Você tem outras informações e outras conversas. Muito obrigado, Marta. Até mais.
0: Obrigada, bom dia, pessoal.
1: Ótimo dia, Marta. Agora são 7 horas.
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Terça-feira, 9 de junho de 2026. Comissão de Constituição e Justiça da Câmara deve analisar hoje a proposta que reduz a maioridade penal de 18 para 16 anos. A base do governo tenta barrar a votação e a oposição prevê vitória. O relator do texto, o deputado Coronel Assis, afirmou que a proposta tem votos suficientes para ser aprovada. Na avaliação dos parlamentares da base aliada, o crime organizado passará a recrutar os jovens ainda mais cedo se o texto passar. O governo federal já desembolsou 11 bilhões e meio de reais em restos a pagar de emendas de relator neste ano. De acordo com o jornal Valor Econômico, 7 bilhões e meio foram executados na semana passada, após a Câmara aprovar a proposta de emenda à Constituição, que prevê o fim da escala 6x1. O prazo para o pagamento das emendas se esgota no fim de junho, por causa do calendário eleitoral. O presidente Donald Trump foi vaiado em jogo das finais da NBA no Madison Square Garden, em Nova York. Os protestos da torcida ocorreram no momento em que a imagem do republicano apareceu no telão do ginásio durante a execução do hino nacional antes do jogo entre New York Knicks e San Antonio Spurs. O descontentamento de parte dos torcedores reflete a queda recente nos índices de aprovação do governo. Pesquisas de opinião locais também indicam um recuo no apoio ao presidente entre eleitores da base conservadora, em razão do preço dos combustíveis. Manifestantes protestaram ainda contra as alterações logísticas causadas pela presença da comitiva presidencial, classificada por torcedores como uma interferência no evento esportivo. Em quadra, os Spurs venceram os Knicks por 115 a 111 e diminuíram a desvantagem da série final para 2 vitórias contra 1. No horário de Brasília, 7 e 3.

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1: Você, motorista que está pela Avenida Brasil agora, vai encontrar problemas em razão de um carro enguiçado ali no trecho de Manguinhos. Tem uma faixa da pista central que está ocupada no sentido centro da cidade, exatamente nessa altura. As equipes da 7 Rio estão atuando ali no local. O trânsito vai apresentando lentidão nesse trecho. Para a Zona Oeste, está fluindo em melhores condições, sem grandes problemas por enquanto. Tempo na ponte de travessia, 17 minutos, no sentido Rio.
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3: Muito bom dia a você que escolheu ficar mais bem informado ouvindo o Jornal da CBN na manhã desta terça-feira, 9 de junho de 2026. E vamos conversar com você a propósito do anúncio feito ontem com a suspensão provisória da vacina da dengue produzida pelo Instituto Butantan. E vamos começar com as informações de Brasília. Felipe Igreja, bom dia.
4: Bom dia, Milton. Bom dia a todos que nos acompanham. O Ministério da Saúde suspendeu temporariamente a vacinação contra a dengue com o imunizante desenvolvido pelo Instituto Butantan. A medida foi adotada após o registro de 2 mortes suspeitas e 42 casos de reações graves, como dor abdominal, vômitos persistentes e sangramentos. Ao todo, foram aplicadas 500 mil doses da vacina, 400 mil foram para profissionais da saúde e 100 mil foram aplicadas em moradores de 3 municípios: Botucatu, em São Paulo, Nova Lima, em Minas Gerais, e Maranguape, no Ceará. Além disso, desde março, a região de Araguaína, no Tocantins, também recebeu doses do imunizante do Butantan devido à explosão de casos de dengue no local. Antes da liberação, o imunizante havia sido testado em 16 mil voluntários acompanhados por 5 anos, com eficácia global de 79,6% e proteção de 89% contra formas graves da doença. As reações observadas agora não tinham sido identificadas nos estudos clínicos que embasaram a aprovação da vacina. De acordo com o ministro da Saúde, Alexandre Padilha, ainda não é possível dizer que as reações estão de fato relacionadas à vacina.
5: Até esse momento, nas investigações já feitas pelos sistemas municipais, de vigilância estadual, escutando os especialistas, não existe dados suficientes para estabelecer uma causalidade da vacina com a ocorrência desses 3 casos graves. É um sinal de alerta que nos recomenda a descontinuidade temporária da atual estratégia de vacinação até que se conclua, que se possa realizar todas as investigações necessárias.
4: Quem recebeu a vacina nos últimos 21 dias deve ficar atento a sintomas. De acordo com o diretor do Programa Nacional de Imunizações, Eder Gatti, a suspensão é preventiva e as pessoas já imunizadas continuam protegidas contra os 4 sorotipos da dengue.
6: A população vacinada, ela continua protegida, então quem tomou a vacina está protegido contra os 4 tipos da dengue. As recomendações, elas seguem o mesmo protocolo informado durante a vacinação, mas só que agora, nesse período de 21 dias após a imunização, a pessoa tem que observar os seguintes sinais e sintomas: febre, seguido de dor abdominal intensa e contínua, ou vômitos persistentes, ou tontura, sangramentos espontâneos, sonolência intensa, irritabilidade, sinais de desidratação e piora do estado geral.
4: Com a suspensão, estados e municípios devem interromper a aplicação das doses e reforçar a busca ativa por possíveis eventos adversos. Em nota, o Instituto Butantan disse que seguirá trabalhando com rigor para aprofundar as informações sobre o uso da vacina, para que, se confirmada a segurança, a vacinação possa ser retomada em breve. A suspensão da vacina desenvolvida pelo Butantan não tem qualquer relação com a Qdenga, imunizante produzido pela farmacêutica japonesa Takeda, que possui

0: registro, estudos e estratégia de aplicação distintos. Milton.
1: Esse foi o Felipe Igreja, de Brasília.
2: E ainda sobre esse assunto, nós temos informação chegando direto de Minas Gerais. Quem está conosco é a Bruna Bentes. Bruna, bom dia.
3: Bom dia, Cássia. Bom dia para os ouvintes. Prefeitura de Nova Lima, cidade na região metropolitana de Belo Horizonte, que é uma das três cidades polo de testagem da vacina do Butantan contra a dengue, afirmou que não houve confirmação de casos graves de reação na cidade. Essa informação foi divulgada após o Ministério da Saúde suspender temporariamente a aplicação da vacina após o registro de duas mortes suspeitas no país. Segundo a Prefeitura de Nova Lima, desde o início da campanha de vacinação em janeiro, foram aplicadas 27.278 doses na cidade. E no período, três casos chegaram a ser notificados às autoridades, mas passaram por uma avaliação técnica e nenhum deles foi classificado como grave, associado à vacina. O executivo informou que as doses do imunizante que estão em estoque vão ficar armazenadas adequadamente até a decisão final do Ministério da Saúde. Prefeitura orienta que as pessoas vacinadas nos últimos 21 dias procurem uma unidade de saúde caso apresentem sintomas ou precisem de algum acompanhamento clínico, conforme a recomendação federal. A administração municipal disse que vai continuar monitorando a situação e adotando todas as medidas necessárias para garantir a segurança da população. E, por fim, a prefeitura reafirma que a vacinação é uma importante ferramenta de saúde pública e tem papel decisivo no controle e na erradicação de doenças contagiosas. Além de Nova Lima, Botucatu em São Paulo e Maranguape no Ceará foram as cidades escolhidas para a aplicação das vacinas e compreendidas para poder avaliar qual é o comportamento da doença nesses locais após a imunização. Essas cidades foram escolhidas pelo porte populacional adequado, cerca de 110 mil habitantes, e um histórico de excelência em altas coberturas vacinais. Cássia.
2: Muito obrigada. Essa foi a Bruna Bentes. Ainda hoje, aqui no Jornal da CBN, nós vamos entender um pouco melhor essa decisão do Ministério da Saúde de ter suspendido provisoriamente a vacina da dengue do Butantan. Vamos conversar com a Ana Carolina Barreto Bercelli, que é vice-coordenadora do Departamento Científico de Imunizações da Associação Brasileira de Alergia e Imunologia. Logo mais, aqui no Jornal da CBN.
1: Agora são 7h10. Vamos acionar o Guilherme Gimenez, que está de olho também na disputadíssima eleição presidencial no Peru, que até agora não tem o resultado final. Guilherme Gimenez.
4: Isso mesmo, Milton. O resultado da eleição presidencial no Peru continua indefinido. Com mais de 95,6% das urnas apuradas, o candidato de esquerda, Roberto Sanches, ultrapassou a oponente de direita, Keiko Fujimori, e agora lidera a disputa com 50,074% dos votos. A filha do ex-ditador, Alberto Fujimori, soma 49,926%, a diferença é de pouco mais de 26 mil votos no universo de 27 milhões de eleitores. Sanches tem como uma das principais propostas de governo reabilitar a imagem do ex-presidente Pedro Castillo, que governou o país entre 2021 e 2022 e atualmente cumpre prisão, pena de prisão por conspiração para cometer rebelião. A apuração ainda deve levar vários dias, com a contabilização de votos coletados em áreas rurais e o desdobramento de pedidos de impugnação de centenas de urnas. A gente vai atualizando aí essa apuração, Milton.
1: Ao longo de todo o dia de ontem, boa parte do dia de ontem, a Keiko esteve à frente do Roberto Sanches. No entanto, lá para o meio da tarde, finalzinho da tarde, o Roberto Sanches ultrapassou a Keiko Fujimori e chegou a abrir uma diferença de 45, 46 mil votos. Agora, essa diferença, como o Guilherme Gimenez nos informou, diminuiu novamente para 26.784, para ser bem exato no número. O fato é que vai ter de se esperar até o último voto para uma definição de quem será o vencedor desta eleição entre Roberto Sanches e Keiko Fujimori.
2: E nós temos agora informação chegando do Rio de Janeiro sobre os desdobramentos a partir do julgamento do caso Henri Borel. Pedro Bonenberger está ao vivo conosco. Bom dia, Pedro.
5: Cássia, bom dia a você. Milton, quem nos acompanha, a disputa jurídica em torno do caso Henri Borel ganhou novos desdobramentos nessa segunda-feira. Os advogados do ex-vereador Jairo Souza dos Santos Júnior e a equipe que representa o pai do menino, Leniel Borel, formalizaram ao Tribunal de Justiça as primeiras contestações ao resultado do julgamento.

0: A defesa de Jairinho tenta anular a condenação de 43 anos e 9 meses de prisão. Já o foco dos assistentes de acusação é reverter o perdão judicial concedido a Monique Medeiros, mãe da criança, na mesma linha adotada pelo Ministério Público. O advogado Cristiano Medina alega que o júri já tinha se manifestado contrário ao perdão, mas que a juíza os induziu a mudar de opinião.
1: A assistência da acusação interpôs recurso de apelação buscando anulação do julgamento de Monique Medeiros. Diante da existência de vícios intransponíveis na formulação e condução da quesitação submetida ao Conselho de Sentença.
0: O ponto central dos recursos promete ser a atuação da juíza Elizabeth Louro, mas por motivos opostos. A defesa de Jairinho alega que a magistrada foi parcial contra o ex-vereador ao longo de todo o processo. Por outro lado, a acusação sustenta que faltou imparcialidade à juíza ao beneficiar Monique com o perdão judicial. É justamente nessa brecha que a defesa de Jairinho pretende se apoiar. Se o júri for anulado por parcialidade da magistrada, todo o julgamento perde a validade. É o que explica o advogado Rodrigo Falques.
2: Agora que teve uma decisão desfavorável, eles agora estão dizendo que a juíza foi parcial. A imparcialidade é um pressuposto da jurisdição. Então, se o júri for anulado em relação a Monique, em relação a sobre isso, esse júri também será anulado em relação ao Jairinho e ele tem que ser submetido a um novo julgamento sem essas nulidades e com a garantia de se ter um julgamento justo e imparcial.
0: Monique Medeiros foi condenada por omissão num episódio de tortura e por homicídio culposo, quando não há intenção de matar. Mas, beneficiada pelo perdão judicial, ela pôde deixar o presídio horas após a sentença, Cássia.
3: Muito obrigada. Esse foi o Pedro Bonenberger falando conosco direto do Rio de Janeiro, às 7h15.

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1: 7:18.
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6: Chegou a hora de conversar com Hanna Silveira, nossa meteorologista da Climatempo. Tudo bem, Hanna? Bom dia.
7: Olá, Fred. Muito bom dia para você e para todos os nossos ouvintes.
6: Bom, a madrugada continua fria aqui no Rio, só que com temperaturas não tão baixas quanto ontem no final de semana, né, Hanna?
7: Isso mesmo, Fred. Nos últimos dias a gente teve temperaturas bem baixas aqui no estado do Rio, a cidade do Rio também, né, teve por 3 dias consecutivos as menores temperaturas registradas neste ano. Hoje a gente continua sentindo esse friozinho, mas de fato os termômetros não estão com temperaturas tão baixas como a gente viu nesses últimos dias. Agora cedo, às 7 da manhã, de acordo com a rede de estações do IMET, a gente tem 13,3 graus aqui na Vila Militar. Ontem a gente chegou a 11,7, né? A região serrana continua com esse destaque aí, com frio ainda intenso, como a gente teve nos últimos dias. Nova Friburgo está com 4,4 graus agora cedo. A região ali de Teresópolis, em torno dos 10 graus. Ainda tem uma manhã bem fria aqui no Rio de Janeiro, ainda efeito, né, da massa de ar frio que chegou na semana passada. E aí, durante a madrugada, com essa pouca nebulosidade, a gente perde calor muito facilmente. E aí, essas temperaturas caem bastante, chegando aí nesses menores valores agora, entre 6 e 7 da manhã. A partir de agora, as temperaturas já começam a aumentar, porque a gente já tem um solzinho aparecendo. E esse calor vai deixando de ser tão intenso, né? Hoje a gente chega aos 29 graus, já faz uns dias que a gente não tem uma temperatura aí chegando quase nos 30 graus. Não é calor, mas já dá para dar uma aquecida, né? Tá com as temperaturas baixas, não é muito a cara do Rio de Janeiro.
6: É, 29 graus, então a temperatura sobe mais, né? Bem mais do que o que a gente tá vendo aí nos últimos dias, né?
7: Isso, bem mais, Fred, isso porque a gente ainda tem um dia de sol, a gente tem um dia de tempo estável e aos poucos também essa massa de ar frio vai perdendo força, o que vai favorecendo então a elevação das temperaturas. Mas olha, eu já adianto que isso é mais hoje, tá? Nos próximos dias as temperaturas já devem voltar a cair, mas a gente vai falando aos poucos por aqui.
6: Amanhã tem uma outra frente fria aparecendo?
7: Tem sim, Fred. Essa frente fria de amanhã, ela vai passar bem alto mar, bem afastada. Então, a gente não vai perceber muitas mudanças no tempo, pelo menos por amanhã. Amanhã a gente já vai ter um dia que vai ter sol, vai ter tempo firme em boa parte do estado, mas lá pro período da noite, a gente já passa a ter possibilidade de chuva ali para a Costa Verde, principalmente, mas a região sul do estado também entra nessa área já com previsão de chuva. E aqui na região metropolitana, essa chuva ela deve chegar mais para o fim da noite, uma chuva fraca, por enquanto, uma chuva fraca e isolada. Amanhã as temperaturas, mais uma vez, seguem aumentando em relação aos últimos dias, com relação à temperatura das madrugadas, tá? A gente chega e começa o dia amanhã em torno dos 15 graus e para ali em torno dos 28 graus no período da tarde, ainda com sol aparecendo, mas com chuva já no final do dia, tá? Então, amanhã a gente tem uma mudança aí nesse padrão, a gente não tem chuva aqui no estado desde o último sábado. E a partir de amanhã, com essa frente fria que vai passar aí...

0: alto mar já começa a mudar a cara do tempo aqui no nosso estado.
1: E projetando o final da semana, quinta e sexta-feira, como é que fica, Hanna?
0: Quinta-feira já vai ser um dia mais nublado, né? Pós passagem de frente fria, a gente tem aquele efeito que é a circulação de ventos que traz mais umidade do mar. Além disso, vai ter também a circulação toda em níveis mais elevados da atmosfera que vão acabar contribuindo para um dia mais nublado e também com chuva, que aparece em vários momentos do dia. Não é uma chuva intermitente na quinta-feira, mas ela pode aparecer tanto durante a manhã, como também durante a tarde, também no período da noite. E aí as temperaturas voltam a ficar ali na casa dos 25 graus, é a previsão de máxima aqui para a cidade do Rio na quinta-feira. Então hoje e amanhã com dias um pouco mais amenos ali no período da tarde, mas na quinta-feira a gente volta a ter essa sensação de frio ali, principalmente no período da tarde. E aí na sexta-feira e no sábado a gente volta a ficar com uma variação de nebulosidade, o sol vai voltar a aparecer, mas não vai aparecer como ontem, né, que ficou bem aberto o céu, com pouquíssima nebulosidade. Hoje também a gente percebe o sol bastante, e no fim da semana a gente vai ter o sol aparecendo já com algumas nuvens, né, pelo céu. E aí a gente tem previsão de chuva também, tanto na sexta como no sábado. No sábado, inclusive, com passagem de uma segunda frente fria, que também vai passar pelo mar, ou seja, ela não traz grandes mudanças no tempo, não traz tanta chuva assim, mas a gente percebe essas mudanças mais na variação de nebulosidade e também nas temperaturas que acabam não conseguindo subir tanto. Então a gente continua aí com essas temperaturas mais amenas, exceto por hoje, né, no período da tarde, amanhã pode-se dizer também, mas depois volta a ficar bem ameno.
1: Tá certo então, Hanna. Obrigado pelas informações de hoje. A gente volta a conversar amanhã. Bom dia pra você.
0: Um excelente dia pra você também, Fred. Tchau, tchau. E até amanhã.
1: Essa é a Hanna Silveira, nossa meteorologista da Climatempo. Agora são 7 horas e 25 minutos.
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1: Para atualizar o cenário para o motorista que está circulando nesse momento ali pela Avenida Brasil, continua aquele carro enguiçado no trecho de Manguinhos, no sentido centro da cidade, atrapalhando bem a circulação de veículos por ali. O trânsito está bem lento nessa região. A movimentação da Brasil com pontos de retenção desde a altura de Deodoro, também na chegada à região central, Ramos, Bom Sucesso, até o Caju. No sentido contrário, está fluindo melhor. Daqui a pouquinho o nosso Léo Vieira, repórter de trânsito, chega junto para participar aqui com a gente aqui do Jornal da CBN.
3: 7 horas e 26 minutos.
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0: Bom dia para você, Miriam.
1: Bom dia, Milton. Bom dia, Cássia. Bom dia, ouvintes.
2: Bom dia, Miriam.
0: Hoje, logo na abertura aqui do Jornal da CBN, nós informávamos que o governo está atuando para reverter o embargo da União Europeia à carne brasileira. E esse é apenas um dos complicadores para a nossa economia, problemas que vão desde a relação com parceiros, com Estados Unidos, China, até riscos impostos pelo clima. Como você informa hoje na sua coluna no Globo. Vamos falar sobre isso?
1: É um ano de muitas complicações e que a cada momento fica mais complicado. Agrega-se uma complexidade a um ano já difícil, né? Esse é o ponto. Ele não para de piorar esse ano de 2026. Agora, tem uma declaração hoje de manhã interessante, Milton, que eu queria trazer aqui para os nossos ouvintes, do porta-voz de comércio da Comissão Europeia sobre o veto da exportação de carne, Olof Gil. Eu não sei se vocês já deram aí, mas ele disse que o Brasil tem que assumir suas responsabilidades, que tem capacidade e conhecimento para cumprir as exigências da União Europeia. Então é isso, o Brasil pode até setembro reverter isso se conseguir provar que não usa esse antimicrobiano na engorda do gado. O problema não é usar como tratamento, mas usar como forma de em larga escala para engordar mais rapidamente o gado. Essa é uma complicação, mas tem outras. Ontem eu falei com o José Marengo, que é coordenador do CEMADEM, excelente cientista, e eu perguntei para ele assim, olha, é certo que vai ter o El Niño muito forte? Ele disse o seguinte, é certo que vai ter El Niño, porque as águas do Pacífico já estão esquentando. Ele falou que El Niño já está por aí fazendo travessuras. As águas do Pacífico produzem eventos climáticos em países dessa região. Então, vai ter ondas de calor em pleno inverno,

0: podem afetar algumas culturas, chuvas demais no sul, como se sabe, e seca no norte e incêndio no Pantanal. Então, assim, é um ano do ponto de vista climático que pode ter um cenário muito ruim e impactando a produção, a safra, a próxima safra. Isso é uma das complicações. E a outra complicação é a guerra do Irã, que era para ser curta e agora já está sendo definido pelos especialistas como choque de oferta prolongado. Choque de oferta, eles usam essa expressão, é quando você tem uma crise, uma que reduz a oferta de determinados produtos. E aí o choque de oferta, ele afeta principalmente a energia, mas não só a energia. E isso aumenta preço. Então, tudo isso aumenta preço. A guerra, os conflitos, as tarifas, vários problemas que pioram a economia, e o El Niño principalmente. E até a gente perguntou lá no blog para dois economistas, se, para André Braz e o Sérgio Valle, se o fato de criar essa barreira contra a carne brasileira na Europa, né? E também tem barreira à carne brasileira na China. Se vai ter mais carne, mais oferta de carne aqui no Brasil e isso reduzindo o preço. O que eles disseram é que esse efeito positivo pode até ocorrer, mas vai ser mais fraco. Deve haver aumento da oferta, pode ser que o preço caia no segundo semestre, mas parte dessa melhoria do preço da carne seria neutralizada exatamente pelos impactos do El Niño, né? Então, veja que é um ano que realmente, quando você olha assim, só tem complicação nesse cenário, Cássia.
1: Inclusive, você chama atenção aqui na sua coluna, trazendo a voz de especialistas, Miriam, de que esse conflito no Irã está fazendo com que a gente tenha algo que há muito não se via, um choque de oferta em grande escala.
0: Pois é, que a gente sempre fala, esse é uma coisa que os economistas e os cientistas políticos, no caso, era o Carlos Frederico, professor da PUC, ele estava dizendo, ele usou essa expressão, e essa expressão significa muito entre os especialistas. Choque de oferta prolongado significa que todos os preços serão afetados e haverá falta de suprimento. Isso é pior do que o preço subir, é faltar o produto. E ele faz aí uma lista de vários produtos que passam pelo Estreito de Hormuz. Então, não é só o combustível, como a gente fala, né? Mas vários outros. E o professor Carlos Federico fala assim, ó, cerca de 20 a 25% do petróleo mundial, 15% dos grãos, 25% dos fertilizantes e 35% dos químicos e plásticos passam pelo Estreito de Hormuz. É isso aí que é a oferta prolongada de escala sistêmica, ou seja, afeta toda a economia por causa disso. Então, a guerra do Irã, o El Niño, as tarifas contra os produtos brasileiros, as restrições para venda, para exportações brasileiras para a Europa e para a China, produzem uma confusão, um ano muito difícil. Mas a preocupação maior, claro, é que o El Niño pode provocar em relação à vida humana. Porque enchentes no sul, queimadas, seca no norte, tudo isso é um cenário muito assustador. O Brasil tem que ficar atento, principalmente para atenuar qualquer efeito, qualquer consequência disso no país mesmo, como um todo, para sua população.
2: Muito obrigado, Miriam, pela sua análise. Um bom dia.
0: Bom dia.
1: Bom dia.
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Terça-feira, 9 de junho de 2026. A ameaça de elevação tarifária dos Estados Unidos provocou uma corrida de empresários brasileiros para antecipar os embarques de mercadorias para o mercado americano. Os setores de máquinas, calçados e pescados tentam agilizar o envio das cargas para evitar o prazo de 15 de julho, quando pode entrar em vigor a sobretaxa de 25%. Representantes dos segmentos afetados pretendem participar de uma audiência pública em Washington no início de julho para contestar os termos da taxação. O presidente do Senado, Davi Alcolumbre, deve reunir os líderes partidários hoje para definir o calendário de tramitação da proposta de emenda à Constituição que extingue a escala de trabalho 6x1. O texto aprovado pela Câmara dos Deputados aguarda despacho formal há mais de 10 dias. A Justiça Federal do Ceará suspendeu a homologação do mega leilão de energia realizado pelo governo federal em março. A decisão vale até o julgamento de uma ação sobre o certame no Distrito Federal. A Agência Nacional de Energia Elétrica confirmaria hoje o resultado da maior parte da contratação. A ação foi movida pela Federação das Indústrias do Estado do Ceará, que questiona a suposta concorrência reduzida, entre outros pontos. Os governos de Rússia e Belarus confirmaram que estão sempre prontos para usar todos os meios disponíveis, incluindo armas nucleares, para garantir a segurança. O vice-ministro russo das Relações Exteriores disse que os dois países realizam regularmente exercícios conjuntos de prontidão. No horário de Brasília, às 7h34.

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2: 7h35.
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3: Um chefe de investigadores da Polícia Civil está entre presos de uma operação que está em andamento neste momento em São Paulo. Tem como alvo infiltrados do PCC. Para atualizar essas informações para nós, trazer o que nós já temos aqui, Guilherme Gimenez. Bom dia, mais uma vez.
4: Bom dia, Milton. Isso mesmo. A operação do Ministério Público de São Paulo prendeu nesta terça-feira um chefe de investigadores da Polícia Civil, um ex-policial civil e um estagiário do próprio MP, suspeitos de serem infiltrados do PCC. As informações são do portal G1. Segundo as investigações, eles estariam envolvidos em um plano para matar um promotor do GAECO, do MP, e em um esquema de extorsão de investigados. Além dos 3 mandados de prisão temporária, há 10 de busca e apreensão na cidade de Campinas e Cardoso, no interior de São Paulo, incluindo contra um policial penal. Participam da operação as corregedorias da Polícia Civil e da Polícia Penal e a Comissão de Prerrogativas da OAB. O chefe de investigadores presos atuava na Delegacia de Investigação sobre Entorpecentes de Campinas. O ex-estagiário, que hoje é advogado, trabalhava em uma promotoria criminal do MP de Campinas e o ex-policial civil preso o teria ajudado. Nos últimos meses, as investigações do GAECO indicaram que, uma semana antes da deflagração da Operação Pronta Resposta, um dos principais acusados, responsável direto pela execução do plano para matar o promotor de justiça do GAECO, se reuniu com o chefe dos investigadores da DIZI de Campinas. No material apreendido, foram localizados vídeos que mostram um encontro realizado entre os investigados, justamente às vésperas da deflagração da operação, que viria a frustrar o suposto atentado contra o membro do Ministério Público. O GAECO investiga as informações privilegiadas e sensíveis que teriam sido repassadas ao criminoso pelo investigador de polícia, Milton.
3: Muito obrigado, Guilherme Gimenez. Portanto, um chefe

0: de investigadores da Polícia Civil, um ex-estagiário, agora já advogado, mas que na época no Ministério Público atuava como estagiário, e aí conseguiu ter acesso a bancos de dados, e um ex-policial, são os três presos nesse momento, nesta operação da polícia. Nomes ainda serem divulgados, alguns detalhes vão ser mantidos em sigilo. No entanto, assim que tivermos outras informações, atualizaremos para você. 7h38.
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0: Leonardo Dai, muito bom dia para você.
3: Tudo bem, Milton? Bom dia a você, bom dia, Cássia, bom dia ao ouvinte do
4: Bom
3: Jornal da
4: dia,
3: CBN.
4: Dai.
0: E agora, já no País da Copa?
3: Já no País da Copa, aqui são 6 horas e 39 minutos da manhã, começando a manhãzinha aqui em Morristown, pertinho de East Rutherford, onde a seleção vai estrear, né, no sábado contra a seleção do Marrocos, aqui no estado de Nova Jersey, pertinho também de Nova York, mas tecnicamente aqui em Morristown, que é a cidade onde fica o centro de treinamento da seleção brasileira durante boa parte dessa Copa do Mundo.
0: Aliás, eu falo aqui, né, já na Terra da Copa, é sempre bom deixar bem claro em que ponto da Terra da Copa, porque a Terra é muito grande neste momento, não só nos Estados Unidos, mas
4: Em
0: com
4: três
0: Canadá e
4: terras da
0: México.
4: Copa.
0: Exatamente. Então, foi bom você pontuar exatamente onde você está, muito próximo desta seleção brasileira, que será alvo, claro, dessa nossa cobertura aqui na CBN.
3: Sem dúvida, sem dúvida. Daqui a pouquinho tem treino, inclusive, né, às 11 horas da manhã aqui no horário local, meio-dia no horário de Brasília. A seleção faz mais um treino que começa a desenhar a escalação para o jogo de sábado contra a seleção do Marrocos, né? Um treino que começa a integrar o grupo também o Ederson, jogador de meio-campo que foi convocado para o lugar do Wesley, né, lateral direito, que acabou cortado depois do amistoso contra o Egito. E existe uma expectativa aí ao longo dessa semana de saber se a gente vai ver o Neymar treinando com o grupo, né? O Neymar não vai jogar sábado contra o Marrocos, isso já está posto há muito tempo, né? Mas como a ressonância magnética de ontem, segundo a nota oficial da CBF, ela foi, né, positiva dentro do que estava sendo programado pela comissão técnica, né? O que estava sendo programado pela comissão técnica era que a partir dessa semana o Neymar começaria a treinar. Então, se isso acontecer de fato nesse treino de hoje, se ele aparecer nesses 15 minutinhos que a gente vai poder ver, né, mesmo que seja para aquecer ali com os outros jogadores, já vai ser um sinal muito positivo para o segundo jogo, para o jogo do dia 19 contra a seleção do Haiti na segunda rodada.
4: Agora, Leonardo Daime, conta uma coisa. Aqui no Brasil, em diferentes cidades, perdão, já está todo mundo no clima da Copa. Tem rua pintada, as pessoas estão comprando camiseta, estão se vestindo aí com o uniforme da seleção. Como que está o clima na cidade em que você está? Você sente também essa energia de Copa do Mundo já presente nos lugares, nas ruas, nas escolas, no trabalho das pessoas? Já dá para perceber que a gente está no ritmo da Copa do Mundo ou ainda não?
3: É muito curioso porque aqui em Morristown, mais especificamente, a gente consegue perceber um pouco disso em Nova Jersey também, em East Rutherford, onde fica o estádio, o MetLife Stadium, onde o Brasil vai jogar no sábado. Também você tem, né, então só um exemplo, né? É quando você está ali entrando em East Rutherford, a caminho do MetLife Stadium, já tem um painel gigante chamando a atenção para os bloqueios de trânsito e para os desvios que vão acontecer ali nos jogos de Copa do Mundo. Aqui em Morristown, bem aqui, né, do outro lado da rua, em relação ao hotel onde a gente está hospedado, tem um bar ali que está com cartaz ali anunciando transmissão de jogos da Copa. Aqui na esquina você tem uma farmácia, que é uma farmácia que tudo está escrito em inglês e em espanhol também, e essa farmácia está assim abarrotada de produto da Copa do Mundo, bandeirinha das seleções, produtos oficiais licenciados. Então, aqui sim, muito diferente daquilo que a gente vê quando a gente está em Nova York, de fato, né? Por exemplo, descemos ali no aeroporto, né, no JFK em Nova York. Não parece que vai ter um evento do porte de uma Copa do Mundo. Diga-se de passagem, eu fui ali, entre aspas, sorteado para ter aquela conversa mais longa com

0: o
1: É
0: pessoal da
1: mesmo?
0: imigração. É, eu fiquei ali uma horinha no, na salinha da imigração sendo entrevistado, falando da minha vida, de onde eu venho, quem eu sou e tal, para conseguir entrar nos Estados Unidos. É, e assim, e você explica o que você está fazendo nos Estados Unidos, né? Ou seja, cobrindo uma Copa do Mundo. E a sensação que passa é que não seria muito diferente se eu tivesse falando que eu estou indo, não sei, para uma feira de exposição de, sei lá, de medicamentos, para dar um exemplo aleatório aqui. Essa vai cobrir a Copa do Mundo? Tá bom, tá, você está vindo cobrir um evento internacional, mas é tanta coisa acontecendo, é tanta gente entrando, que parece que é mais um evento só na rotina ali de Nova York. E no mais, aí aqui sim, em Morristown, aí você já tem um direcionamento maior para a Copa do Mundo.
2: E é possível já identificar presença de torcidas, o que é muito comum quando se vai para as sedes da Copa do Mundo e que as torcidas andam juntas, as pessoas vão todas vestidas com a camisa da sua seleção. Esse clima, ele é perceptível ou ainda não aconteceu? Até porque, vamos lembrar, a competição começa mesmo agora, nessa quinta-feira.
0: Sabe um lugar onde eu percebi isso, Milton? Lá na salinha da imigração, no aeroporto. Do meu lado ali estavam duas mulheres com cachecol do Paraguai ali chegando para torcer. É, no aeroporto você percebe isso muito claramente, né? Assim, gente chegando de todo lugar. A gente fez escala na Colômbia, né, para vir para cá. É, também ali na escala, muita gente indo para os Estados Unidos. Então vi torcida do Equador, vi torcida do Brasil, né? Outros brasileiros indo também. Então, no aeroporto, sim. É, aqui nas ruas de Morristown e de Nova Jersey, que eu andei um pouquinho, e de East Rutherford, né, que eu andei um pouquinho, o que a gente vê mais nesse momento ainda é imprensa, né, mais imprensa do que torcida. Então, lá no MetLife Stadium, por exemplo, todo mundo indo retirar sua credencial. Então, vi a RAI da Itália, vi gente de países africanos, vi gente de mídias latino-americanas também, aqui de outros países da América Latina, enfim. É, e nas ruas, o que a gente vê de torcida mesmo aqui, desde ontem, é a torcida do New York Knicks, né? Porque está rolando a série das finais da NBA. Ontem os Knicks tinham a chance de abrir 3 a 0 na melhor de 7, jogando em casa, eles perderam, né? Então está 2 a 1 agora a final contra o San Antonio Spurs. Os Knicks não vencem assim, o título desde os anos 70, então você tropeça em torcedor do Knicks em tudo quanto é canto aqui pelas ruas. Torcida de Copa do Mundo, ainda um pouquinho menos, mas certamente isso vai crescer. E aí é sempre bom lembrar, né? Morristown, que é a cidade onde a gente está, não tem jogo de Copa aqui, né? Os jogos são em East Rutherford, que é perto, mas não é exatamente nessa cidade, que é a cidade onde fica o MetLife Stadium em Nova Jersey.
1: E a bola começa a rolar na próxima quinta-feira.
0: Quinta-feira, 4 horas da tarde, no horário de Brasília, né? Tem México e África do Sul. A gente vai ter esse jogo de abertura no México, né? Vai ser o jogo de abertura é no Estádio Azteca, na cidade do México, né? Mas já tem Copa na quinta-feira no Canadá também. Sexta-feira tem a estreia da seleção dos Estados Unidos contra o Paraguai. Aí a Copa se espalha. É, no MetLife Stadium, que é o estádio da final da Copa, né? O primeiro jogo vai ser o jogo do Brasil, sábado contra o Marrocos, às 19 horas, no horário de Brasília. E me chama atenção, ainda nesse aspecto de clima de Copa do Mundo, né? A cobertura de televisão aqui, tanto os canais abertos quanto os canais segmentados fechados, dando muita atenção para os jogos da Copa do Mundo e trazendo informação o tempo todo e falando sobre a vida da cidade, né? De como ela vai se transformar, das cidades, como é que elas vão se transformar durante os jogos de Copa do Mundo. Então a imprensa está apostando muito nessa cobertura de Copa do Mundo. É, não dá para a gente dizer que as pessoas não sabem que vai ter uma Copa do Mundo aqui. Acho até que quem é muito desligado em futebol e quem tem zero interesse em Copa do Mundo vai esbarrar em algum momento com alguma ação de patrocinador, com alguma cobertura de televisão, com alguma reportagem, falando sobre a Copa do Mundo que vai rolar por aqui.
2: Jogo de abertura que terá a nossa transmissão aqui na CBN.
0: Exatamente, a partir das 2 horas da tarde, 2 horas antes do jogo, nessa aí de sentir clima da Copa do Mundo, eu vou lá para Times Square, em Nova York, e ver como é que vai estar como é que o pessoal vai estar acompanhando esse primeiro jogo da Copa no coração ali de Nova York, nesse início de mais de 100 jogos que a gente vai ter de Copa do Mundo.
2: Muito obrigado, Dai. Boa cobertura.
0: Valeu, até mais.
1: Até mais.
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jogo de abertura, mas trará as principais transmissões acompanhando a seleção brasileira. E tudo isso você terá conosco aqui no Jornal da CBN também.

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5: 7h50.
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7: E a partir de agora a gente começa a acionar o Léo Vieira, monitorando o trânsito da cidade do Rio nessa manhã de terça-feira. Tudo bem, Léo? Bom dia.
8: Bom dia, Fred. Bom dia para você. Bom dia para o ouvinte ligado no Jornal da CBN. Manhã de trânsito já tumultuado em alguns pontos da cidade. A gente está de olho na movimentação da linha amarela. Para quem está saindo da zona sudoeste em direção ao Fundão, trânsito complicado. Ainda há pouco tivemos o fechamento momentâneo ali do pedágio em Água Santa por conta do congestionamento no acesso ao túnel da Covanca, que estava com duas faixas interditadas. Ainda há congestionamento para quem circula ali entre a Cidade de Deus, a chegada à Freguesia e o caminho para o trecho da Zona Norte. Para quem está circulando entre Jacarepaguá e o acesso ao trecho da Zona Norte, dê preferência pela autoestrada Grajaú Jacarepaguá, onde o panorama é bem melhor. Ainda falando de linha amarela, tem retenções no trecho da Zona Norte, entre Del Castilho e o acesso para a Avenida Brasil no trecho Bom Sucesso, sentido Barra da Tijuca, que tem uma faixa a menos por conta da reversível que é montada todas as manhãs, o trânsito com problemas entre a Vila do João e a chegada ao trecho Bom Sucesso. Há retenções também entre Inhaúma e o trecho de Pilares. Atualizo também a movimentação na saída de Niterói em direção ao Rio. Para quem está pela ponte, o trânsito com problemas a partir dos acessos até o trecho do Mocanguê. Tem dificuldades também no trecho da descida do Vão Central e a chegada ao trecho da Grande Reta. Um acidente envolvendo carro e moto ali na Grande Reta vai deixando uma faixa interditada e o congestionamento já está grande para quem circula pela ponte. O motorista que está seguindo em direção ao Rio vai encontrando pelo menos 30 minutos no tempo de travessia. Para quem segue em direção ao Niterói, o panorama é bem melhor. Fred.
7: Ok, obrigado, Léo. Até já.
8: Até já.
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7: Diogo Bugari está chamando agora com informações de um incêndio que aconteceu na região de Manguinhos nessa manhã, né, Diogo?
9: Isso, Fred. Os bombeiros conseguiram controlar as chamas em um prédio residencial na rua Leopoldo Bulhões, número 540, lá em Manguinhos, na região da comunidade Mandela. Os bombeiros foram acionados por volta das 6h40 da manhã e os militares do quartel de Benfica foram ao local. No momento, o trabalho está em fase de rescaldo e não há informações de feridos. Há pouco, imagens mostravam bastante fumaça ali saindo do corredor de apartamentos do prédio, que é aberto para a parte externa, mas esse incêndio já foi controlado sem maiores consequências, sem vítimas. Foi só um susto por lá, Fred.
7: Felizmente, obrigado, Diogo Bugalho, pela sua informação. Agora são 7 horas e 53 minutos. Reportagem da CBN ao vivo. Pedro Bonenberger está aqui ao nosso lado. Vai nos contar que o governador em exercício, Ricardo Porto, foi ontem a Brasília, né, tratar das finanças do estado e anunciou algumas medidas que podem ter impacto importante aí nos cofres do Rio de Janeiro. Não é isso, Pedro? Bom dia.
10: Entre elas, Fred, a expectativa de recuperar
5: Cerca de R$1 bilhão dos recursos do Rio Previdência que foram perdidos no Banco Master. Bom dia para você, Fred, para quem nos acompanha. Olha, o Estado que aplicou mais de R$3 bilhões na instituição financeira, no Banco Master, e aí...

0: Ontem, o governador em exercício, Ricardo Couto, deu essa declaração lá em Brasília, depois de se reunir com o ministro da Fazenda, Dario Durigan. Segundo investigações da Polícia Federal, o Rio Previdência investiu dinheiro em fundos ligados ao Master, mesmo após alertas feitos pelo Tribunal de Contas do Estado. Nessa reunião de ontem, Fred, com o ministro da Fazenda, foi discutida também a desapropriação do terreno da Refite, a antiga refinaria de Manguinhos. Segundo ele, o tema vai ser tratado em outra reunião com o Ministério da Justiça. Ricardo Couto assumiu em março após o ex-governador Cláudio Castro renunciar ao governo do estado. No final de maio, Fred, Castro foi alvo de operação da PF justamente por causa de investigações sobre os aportes do fundo no Master. Nesse episódio lá em Brasília, Ricardo Couto ainda anunciou que o estado do Rio deve aderir ao novo programa de pagamento da dívida com a União até o final do mês. E aí, com isso, o Rio terá novas condições de pagamento da dívida com o governo federal em condições melhores e com juros menores. O PROPAG, que é aquele programa de plano de pagamento de dívidas, Fred, é o modelo de pagamento mais vantajoso para o estado. Só para a gente ter uma comparação, hoje o estado paga uma parcela mensal de quase 500 milhões de reais. E aí, com o PROPAG, esse valor cairia para 113 milhões de reais. É quase aquele feirão limpa-nome do Serasa, né, Fred Goulart? Mas nesse caso, em escala bem maior, uma redução da dívida, aí, pelo menos da parcela que o estado paga para ajudar nas contas públicas aqui do Rio.
1: É, faria uma diferença bem grande nas contas combalidas aqui do nosso estado. Obrigado, Pedro Bonenberg. Mais uma medida, mais uma iniciativa do governador em exercício, Ricardo Couto, enquanto ele continua com a caneta na mão, né? Esperando definições aí no Supremo Tribunal Federal sobre a eleição direta ou indireta para o governo do estado. Enquanto isso não acontece, hoje, inclusive, tem uma manifestação, dá para chamar assim, dos servidores do estado do Rio de Janeiro. Eles marcaram para parte da tarde de hoje um manifesto em defesa do Ricardo Couto, do governador interino, presidente do TJ, que está comandando o estado do Rio de Janeiro, em meio às pressões para que o STF destrave o julgamento sobre a eleição para o mandato tampão. Um grupo de servidores se reuniu, marcou essa manifestação, alegando que é preciso defender a faxina e limpeza geral promovida pela gestão temporária do Ricardo Couto. Vamos acompanhar essa adesão dessa manifestação hoje à tarde e também o que mais vai ser discutido e debatido nesse protesto. Diga aí.
0: Recebi essa convocação aí da manifestação e aí os servidores combinaram de levar uma vassoura.
1: É mesmo, é?
0: Você viu essa história? Então vamos levar uma vassoura porque estão apoiando a faxina que Ricardo Couto fez nessas mais de 3 mil exonerações. Vamos ver a adesão,
1: varre,
0: né, Fred?
1: Varre, vassourinha. Você lembra desse jingle?
0: Ah, Jane, teve Jane isso aí,
1: Quadras,
0: né?
1: Eleição Quadras. Presidencial lá atrás. Então, quer dizer que a vassoura agora está associada ao governador em exercício do Rio de Janeiro.
0: A história se repete, né, Fred?
1: A história se repete. Obrigado, Pedro Bonenberger, monitorando aí as notícias relacionadas ao estado, ao governo do estado do Rio. Agora são 8 horas e... 8 horas não, são 7 horas e 57 minutos. 3 minutinhos para as 8 da manhã. Você que chegou agora na audiência do Jornal da CBN, no noticiário de hoje cedo, também está bem movimentado por conta de uma operação da Polícia Civil do Rio. A gente já informou e está acompanhando as atualizações, os balanços. Mais uma operação contra venda clandestina de canetas emagrecedoras. Dessa vez em academias, academias da Zona Sul, da Zona Oeste do Rio. Os agentes da Delegacia do Consumidor estão cumprindo 7 mandados de busca e apreensão na capital, também na cidade de São Paulo, investigações que começaram a partir do monitoramento de redes sociais, que levou à identificação de um homem suspeito de fornecer os medicamentos de forma ilegal. Segundo a polícia, os produtos eram comercializados sem controle sanitário adequado, colocava consumidores em risco em razão da origem, das condições de armazenamento desconhecidas desse produto, né? Tem sido, infelizmente, uma prática muito comum a partir da popularização desses medicamentos, especialmente Monjaro. A operação tem esse nome, a quarta fase da Operação Monjaro, que tem esse objetivo de reunir novas provas, identificar outros envolvidos e aprofundar as investigações sobre a origem, distribuição e a comercialização irregular das canetas emagrecedoras. Aqui no Rio, os agentes estão atuando em endereços localizados em Campo Grande, na Zona Oeste, também em bairros do Recreio dos Bandeirantes, Barra da Tijuca e na Zona Sul. A gente vai atualizando ao longo do dia para você aqui na programação da CBN. Para você que quer participar, o número do WhatsApp, repito, 997-642-381. Quer falar do tempo aí na sua região? Tá frio? Agora na capital, 19 graus. De madrugada marcou 13 graus. Tá subindo, vai chegar perto.

0: dos 30. Daqui a pouquinho eu tô de volta com outras informações da cidade para você.
1: 7h58.
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0: Muito bom dia para você, Marcelo.
1: Bom dia, Milton. Bom dia, Cássia. Bom dia, ouvintes.
2: Bom dia, Marcelo.
0: O Eduardo é de Uberlândia. Começou uma aplicação em VGBL em setembro de 2021, com o objetivo de organizar a sucessão patrimonial. Com relação à tabela regressiva do imposto de renda do VGBL, qual será a data a ser considerada num eventual resgate? É a data do início da aplicação, setembro de 21, ou a data de cada aporte que eu fizer?
1: Olha, Eduardo, é a data de cada aporte. Para entender como isso funciona, as aplicações no VGBL vão para os herdeiros sem passar pelo inventário e, mais importante ainda, sem a incidência do ITCMD, que é o Imposto de Transmissão e Doação. Por isso que o VGBL é muito usado como instrumento de sucessão patrimonial, para você deixar passar os bens para os seus herdeiros. Já a tributação do VGBL incide só sobre os rendimentos e só no resgate, que também é uma vantagem. E para quem escolhe a tabela regressiva, como o seu caso, o imposto é de 10% na fonte se o saque for feito depois de 10 anos. Só que esse prazo conta a partir de cada aplicação. O que você investiu lá em setembro de 2021 vai ficar com imposto de 10% em setembro de 2031. As aplicações que você fizer hoje vão ser só em 2036, né? Depois de 10 anos. Se sacar antes de 2 anos, o imposto é de 35%. É muito maior do que uma aplicação de renda fixa normal. Além disso, o IOF, que tem o VGBL tem o IOF, que é um outro imposto. Esse IOF é de 5% para aportes anuais acima de R$600 mil. E mais um detalhe, os herdeiros recebem os investimentos no VGBL em dinheiro, né? Os valores são resgatados, o imposto é cobrado de acordo com a tabela regressiva do imposto exclusivo na fonte, conforme a data da aplicação de cada aplicação. Então, em resumo, o VGBL é uma boa alternativa para a sucessão patrimonial, mas tem esses detalhes dos impostos que merecem ser levados em consideração.
0: Muito obrigado e um bom dia para você, Marcelo.
1: Bom dia, um abraço e até a próxima.
2: Até a próxima.
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0: Terça-feira, 9 de junho de 2026. Presidente do Senado, Davi Alcolumbre, deve reunir os líderes partidários hoje para definir o calendário de tramitação da proposta de emenda à Constituição, que acaba com a escala de trabalho 6-1. O texto, aprovado pela Câmara dos Deputados, aguarda despacho formal há mais de 10 dias. Palácio do Planalto e senadores aliados pressionam por celeridade na votação por causa do potencial impacto eleitoral da medida. Davi Alcolumbre já disse que o Senado promoverá discussões amplas nas comissões técnicas antes de enviar a matéria ao plenário. O ministro da Fazenda, Daíldo Urigan, anunciou que vai liberar o acesso a documentos sobre registros de casas de apostas no país. Ele também disse que a pasta fará uma força-tarefa com a Controladoria Geral da União para agilizar os trâmites. O governo havia decidido impor sigilo a processos que tratam da autorização para o funcionamento das bets no Brasil. Em alguns casos, o período chegava a um século. A Mega Sena pode pagar hoje um prêmio de 3,5 milhões de reais para quem acertar as 6 dezenas do concurso 3.016. O sorteio ocorre às 21h. O bilhete simples custa R$6. As apostas podem ser realizadas pela internet, no site da Caixa Econômica Federal ou em qualquer lotérica do país. No horário de Brasília, 8h03.
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1: Trânsito na ponte está péssimo no sentido Rio. Passou de 50 minutos, 51 minutos é o tempo de travessia. Agora no sentido Rio, por conta de um acidente que aconteceu ali na altura da Grande Reta. Motorista que passa pela região encontra muitos problemas porque, pelas imagens que dá para ver, pelo menos uma faixa está ocupada. Tem um carro e uma motocicleta que estão envolvidos. A equipe da concessionária está atuando no local. Então, precisamente 51 minutos é o tempo de travessia. A lentidão vai dos acessos até a Grande Reta no sentido Rio. No sentido Niterói não há dificuldades. 13 minutos é o tempo que você vai gastar.
2: 8:04.
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4: Muito bom dia a você que escolheu ficar mais bem informado ouvindo o Jornal da CBN na manhã desta terça-feira, 9 de junho de 2026.
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0: Muito bom dia para você, Malu Gaspar.
1: Bom dia, Milton. Bom dia para Cássia. Bom dia para todo mundo que está aqui com a gente na CBN.
2: Bom dia, Malu.
0: O presidente do Tribunal Superior Eleitoral, Cássio Nunes Marques, suspendeu uma pesquisa que mostrava a queda nas intenções de voto do Flávio Bolsonaro. Pesquisa do Instituto Atlas Intel foi feita logo depois do vazamento dos áudios entre Flávio Bolsonaro e Daniel Vorcaro. Uma decisão tomada, porque há discussões sobre inconsistência metodológica do ponto de vista dos pesquisadores, etc., mas que deixa todos os institutos de pesquisa em alerta.
1: Muito em grande alerta, Milton, por uma coisa bem importante que eu acho que vale a gente apontar aqui para o nosso ouvinte, que é o seguinte: essa decisão do Nunes Marques, ela suspende uma pesquisa que já foi divulgada, já teve seus efeitos, não tem mais o que falar a respeito dela. Então, de início se pensou, poxa, tudo bem, vai. A pesquisa já foi divulgada, eu já ouvi algumas pessoas falando isso, mas lendo com atenção a decisão, tem um ponto lá que chama muita atenção para além de todo o resto, que é o seguinte: além de dizer, de questionar, né, acatar os documentos, além de acatar os argumentos da defesa do Flávio Bolsonaro, que se questiona a metodologia da pesquisa, eles questionam, por exemplo, o fato de terem sido usadas palavras como escândalo, fraude financeira, nas perguntas sobre o caso o impacto do caso do Vorcaro sobre a candidatura do Flávio. Eles também reclamam sobre o áudio, a exibição de um áudio que foi exibido no final do questionário, que é o áudio que o Flávio Bolsonaro fala com Daniel Vorcaro, e tudo isso foi aceito pelo Cássio Nunes. Mas além de aceitar tudo isso, o Cássio Nunes Marques usa o fato de o Andrei Roman, que é o chefe da Atlas Intel, que fez a pesquisa, ter dado uma entrevista à CNN Brasil logo após, interpretando os dados. Ele diz que nessa entrevista, como o Roman disse, que o caso era uma dificuldade, era ruim para a imagem do Flávio Bolsonaro, além de ter dito que revelava fatos graves e que poderiam comprometer a viabilidade da candidatura, o Roman externou um juízo valorativo sobre esse potencial de desgaste e que isso seria um indício do viés político da pesquisa. Isso preocupou muito os institutos de pesquisa e deve preocupar a gente também, porque ele foi, além de discutir o caso técnico, o caso da metodologia, como que foi feita essa pesquisa, se ela foi feita da forma correta, ou se ela levou, induziu alguém a querer mudar de voto, mudar de opinião, ele está discutindo uma coisa que aconteceu depois que a pesquisa foi feita. Isso não tem nada a ver com a forma como as pessoas responderam à pesquisa. E mais, hoje em dia é muito comum, né, que os

0: presidente de instituto de pesquisa, representantes dos institutos de pesquisa, interpretem os resultados, expliquem como esses resultados foram aferidos, como se fez a pesquisa, para que a gente possa entender do que se trata. O que ele está dizendo aqui é que essa interpretação que levou, segundo ele, teria levado a um juízo valorativo, ela comprometeu a imparcialidade da pesquisa. Ele está botando uma coisa na frente da outra. E isso pode estabelecer um padrão preocupante, né? Porque se você diz que não pode dar entrevista depois de fazer uma pesquisa, você também abre espaço para cada um interpretar aquela pesquisa como quiser. Né? E quando você vê a entrevista, eu fui ver a entrevista em questão, né, porque o Cássio Nunes levou em consideração essa entrevista como ponto para ele tomar a decisão. A entrevista tem 30 minutos, ela está disponível na internet, e o representante do Instituto de Pesquisa, ele fala variadas coisas. Ele fala que o caso era ruim para o Flávio Bolsonaro, que é uma coisa óbvia, qualquer eu que não fiz pesquisa nenhuma, posso dizer que o caso do áudio foi problemático para a imagem dele. Mas ele também diz que, segundo a pesquisa, o áudio não repercutiu de forma tão negativa no eleitorado bolsonarista, que a tese de que ele estava pedindo dinheiro privado para o filme sobre o Jair Bolsonaro era uma tese que tinha emplacado. Então, é uma análise, né? Mas para o ministro Cássio Nunes Marques, isso constitui um problema. E isso deixou todo mundo muito preocupado, porque já existe uma discussão hoje sobre se essa decisão representa censura ou não. Agora, se a decisão sobre a pesquisa representa censura ou não, pode até ser uma discussão. Eu acho que representa, tá? Mas, indiscutivelmente, você dizer que o sujeito não pode dar entrevista depois sobre o trabalho que ele fez, isso sim seria uma censura, uma forma de censura que poderia estabelecer um padrão muito preocupante e polêmico durante o processo eleitoral.
1: Agora, Malu, essa liminar do Nunes Marques suspendendo a pesquisa vai ser julgada hoje no plenário do TSE. Tem alguma expectativa em relação ao que pode sair desse julgamento?
0: Olha, Cássio, é difícil dizer porque você tem ali um TSE mais ou menos dividido, mas eu acredito que essa situação da censura deve repercutir muito mal, pelo menos entre os ministros que foram indicados pelo presidente Lula, né? Você tem ali dois ministros indicados pelo Bolsonaro, que são o Cássio Nunes Marques e o André Mendonça, um terceiro ministro do STF, que está compondo o Tribunal Superior Eleitoral, que é o Dias Toffoli, que ninguém nunca sabe direito para onde que ele vai, mas considerando que está crescendo essa discussão sobre censura, isso deve pesar. E você tem outros ministros, a Estela Aranha, que foi indicado pelo governo Lula, você tem o Floriano Azevedo, que foi indicado pelo governo Lula. Então, acredito que vai ser bastante polêmico isso no plenário. É um teste importante para o Cássio Nunes Marques, num momento em que o TSE está sendo desafiado pelo Supremo em outras decisões, como por exemplo a situação aqui do Rio de Janeiro, né? O TSE e o STF entraram em colisão direta por conta da decisão sobre fazer ou não uma eleição. Até hoje o STF não decidiu. Então é um momento bastante delicado em que essa decisão vai funcionar até como um teste de força para o Cássio Nunes Marques dentro do TSE, para a gente saber até que ponto as decisões dele devem ser seguidas, como é que elas vão ser tratadas pelos outros colegas ali no colegiado, e é, afinal, a primeira decisão relevante sobre como vai funcionar essa eleição de 2026. Eu acho que essa é uma questão muito séria que merece nossa atenção.
2: Perfeito. Bom, o fato é que a primeira coisa que aconteceu assim que Cássio Nunes Marques tomou essa decisão é que ele deu um destaque para essa pesquisa que muita gente não tinha destacado ainda, né? Porque passou a ser noticiado em todos os lugares essa queda do Flávio Bolsonaro.
0: Exatamente, Milton. Inclusive, eu ouvi de alguns chefes de instituto de pesquisa com que eu conversei ontem. Bom, se ele queria que essa pesquisa fosse desmoralizada, ele conseguiu o contrário, né? Passou todo mundo a defender uma pesquisa que era mais uma pesquisa,
2: E
0: né?
2: também
0: E só.
2: lembrando que logo depois dessa saíram outras pesquisas e mostraram a
0: Isso.
2: mesma tendência, né, de uma
0: Com
2: queda
0: as
2: naquele
0: perguntas muito
2: momento.
0: parecidas, em todo mundo falando, em escândalo, em fraude financeira, né? Porque uma das questões que a campanha do Flávio Bolsonaro questiona, uma das coisas que eles dizem é que, ah, como é que você já induz na questão falando que é um escândalo, que é uma fraude financeira? Mas é para chamar do quê? Era para chamar esse caso do Master de quê? Entendeu? Ah, o caso Master. É, assim, tudo bem, mas eu acho que é subestimar um pouco também a inteligência do eleitor, você querer estabelecer um critério desse tipo, assim, tão restrito, porque isso permite subjetividades. Que vão lá. Hoje é essa pesquisa do Flávio Bolsonaro, daqui a pouco pode ser uma pesquisa sobre o Lula, e aí a campanha do Flávio Bolsonaro vai achar bom ou ruim? Isso é perigoso, até me espanta que um campo político que fala tanto em liberdade de expressão queira censurar uma pesquisa que inclusive já foi divulgada, né? O que que acontece, né? Você vai censurar uma coisa que já foi constatada. Então, eu acho isso. Você pode discutir o método da pesquisa, você pode estabelecer que pesquisas não podem fazer juízo de valor, desde que X, Y, Z. Tudo isso é meio polêmico, mas pode se discutir. Agora, querer proibir divulgação, eu acho muito. É um tiro no pé para a campanha bolsonarista também.
2: Muito obrigado e um bom dia para você. Até
0: Um
2: mais.
0: abraço, gente. Bom trabalho.
1: Até mais, Malu. 8h15.
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2: 8h17.
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9: Trânsito. Vamos atualizar o cenário na ponte Rio-Niterói. Muito complicado o trânsito no sentido Rio agora, não é isso, Léo Vieira?
10: Isso mesmo, Fred, a situação piorou. A gente falou mais cedo do acidente envolvendo carro e moto ali no trecho da Grande Reta, na chegada ali à Grande Curva no sentido Rio. Neste momento segue ainda uma faixa ocupada e o congestionamento é grande, já desde os acessos até o local do acidente. Segundo a concessionária que administra a ponte, o tempo de travessia está ficando próximo de uma hora neste momento para quem está seguindo em direção ao Rio. 55 minutos, isso já vai causando já um grande congestionamento na saída de Niterói e também de São Gonçalo em direção ao Rio. Para o ouvinte do Jornal da CBN ter uma ideia, na Alameda São Boaventura a gente já observa impactos já a partir da altura do Getulinho até a alça de acesso para a ponte. Para quem está pelo trecho do centro de Niterói, tem dificuldades na Jansen de Melo, Marquês de Paraná e já reflexos na Doutor Paulo César, Roberto Silveira, ali na saída do trecho do Pé Pequeno, Cubango e também na saída de Icaraí em direção ao centro. Impactos também no túnel Raul Veiga e também na passagem pelo trecho ali de São Francisco através da Presidente Roosevelt. Para quem está circulando pelo trecho da Silvio Picanço, na saída ali do trecho de Charitas, também observa dificuldades. O túnel Charitas-Cafubá também já com retenções para quem está seguindo em direção ao trecho da Orla de Charitas. Também tem dificuldades para quem está circulando ali nas proximidades do Largo da Batalha. Teve um acidente grave envolvendo um motociclista ali no trecho do Atalaia. O trânsito também com complicações para quem está circulando ali pelo trecho da estrada Alarico de Souza. O trânsito com complicações esta manhã na cidade de Niterói. Fred.
9: Ok, obrigado, Léo. Até já.
10: Até já.
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0: Tudo bem, bom de bola? Bom dia!
1: Bom dia, Fred, bom dia, amigos da CBN.
0: Seleção brasileira, Edson, já está completa lá em Nova Jersey?
1: O grupo foi fechado ontem com a chegada do Ederson, jogador de meio campo, substituindo o Wesley, lateral direito, que foi cortado por contusão. Ele já treinou ontem e o Brasil segue a sua preparação para a estreia sábado na Copa do Mundo contra o Marrocos, 19 horas. O único jogador que até agora não treinou com o grupo é o Neymar. Ele segue em tratamento e ontem a CBF, o Fred, afastou a possibilidade de corte definitivamente, dizendo que Neymar está com uma boa evolução e pode jogar, inclusive, na segunda rodada da Copa do Mundo contra o Haiti. Na coletiva de ontem, o jogador Bruno Guimarães, meio-campo do Brasil, reagiu forte contra alguns comentários que colocam o Brasil fora da lista de favoritos da Copa do Mundo. E se alguém ontem, na entrevista coletiva, esperava que o Ancelotti desse uma dica do time, não aconteceu, perdeu tempo. Hoje segue a programação em New Jersey, 15 minutos do treinamento com presença da imprensa, a outra parte com treino fechado, e nessa parte secreta do treinamento da seleção, o Ancelotti faz os seus testes do time que jogará contra o Marrocos no sábado, na abertura para o Brasil da Copa do Mundo. E quando vaza, veja você, Fred, algum segredo do time, os passarinhos lá do alto que acompanham o treino da seleção brasileira contam que está crescendo a cotação do Endrick como atacante. Olha, para essa estreia da seleção brasileira. E no girinho carioca, Fred, ontem recebemos aqui um puxão de orelhas do nosso ouvinte Felipe Quintans, que é torcedor do América. Isso porque ontem não registramos que o glorioso América está classificado para a segunda fase do Campeonato Brasileiro da Série D, de dado, ao vencer o Água Santa por 1-0. E agora o América jogará com 15 de novembro de Piracicaba de São Paulo em dois jogos de mata-mata pela segunda fase da Série D do Brasileirão. E salve o América!
0: Fred. É isso aí, não podemos esquecer o grande Mecão. Valeu, bom de bola, bom dia pra você, até amanhã.
1: Um abraço.
0: Edson Mauro, no Momento do Esporte, sempre aqui no Jornal da CBN, por volta de 8h20 da manhã, você ouve o comentário do nosso bom de bola. 8h22 agora, tá na hora de eu chamar o Diogo Bugalho. A gente vai explicar pro ouvinte aqui do Rio de Janeiro, que tá preocupado, depois daquela decisão de ontem do Ministério da Saúde de suspender, né, de interromper a aplicação das vacinas da dengue, do Butantan. Como é que fica o cenário aqui no Rio de Janeiro? Diogo, conta pra gente.
2: Fred, a Secretaria Municipal de Saúde informou que seguiu imediatamente a recomendação do Ministério da Saúde e suspendeu a aplicação da vacina contra a dengue produzida pelo Instituto Butantan. As doses em estoque vão permanecer guardadas sem uso até que uma nova orientação seja dada pelo órgão federal. As vacinas do Butantan estavam sendo disponibilizadas no município do Rio desde fevereiro, exclusivamente para profissionais da saúde. Até a suspensão foram 7 mil doses sem efeitos graves, Fred.
0: Ok, obrigado, Diogo. Agora são 8 horas e 23 minutos.

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1: E a gente volta a acionar o Léo Vieira, de olho no trânsito. E aí, Léo?
2: Fred, de olho na movimentação na linha amarela. Teve um acidente agora há pouco envolvendo carro e moto no trecho de Pilares. Tem interdição parcial da via, que está com uma faixa menos por conta reversível que é montada todas as manhãs ali no sentido Fundão. O congestionamento já está grande, já a partir do trecho de Inhaúma. Para quem está circulando em direção a Jacarepaguá, dê preferência pela autoestrada Grajaú-Jacarepaguá. Estou de olho também na movimentação na Avenida Brasil. Trânsito pesado no deslocamento em direção ao centro. Segue problemas desde o trecho da Penha até a chegada ao Terminal Gentileza. Quem está optando pela linha vermelha, também trânsito pesado a partir da cabeceira da pista do Galeão até a chegada ao Caju. Para você que sai da Zona Norte, dê preferência pela Ibiapina, Rua Uranos e o acesso ao Leopoldo Bulhões. São opções para ganhar um tempinho nesta manhã na saída da Zona Norte em direção ao centro. Fred?
1: Tá certo, Léo. Obrigado. Até já.
2: Até já.
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1: A gente vai seguir monitorando o trânsito na ponte. Tá perto de uma hora. O Léo citou agora há pouco, né, no sentido Rio, por conta daquele acidente. Quem tem destino Rio de Janeiro antecipa a saída.
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4: Muito bom dia para você, Carlos Alberto Sardenberg.
5: Milton, bom dia Cássia, bom dia ouvintes.
6: Bom dia, Carlos Alberto.
4: Sardenberg, queria ouvir sua avaliação aí a propósito dos dados que foram divulgados ainda ontem pelo jornal O Globo, a partir de um levantamento da XP, mostrando o tamanho da despesa dos estados. O que força ainda mais essa questão do déficit fiscal, né?
5: Pois é, Milton. Foi muito oportuna essa reportagem, porque sempre a gente fala sobre o aumento dos gastos nos anos eleitorais. Mas a gente sempre fica mais centrado no gasto do governo federal, que é o maior volume, né? Que é sempre o gasto de maior volume. E no caso, por exemplo, desse ano, nós temos o governo Lula gastando talvez até 190 bilhões de reais esse ano nas diversas matérias, diversos projetos e programas destinados a atender esse setor, aquele outro setor, enfim, é dinheiro público que está sendo distribuído para ver se melhora a posição do Lula, posição eleitoral do Lula em determinados setores. Mas o que a reportagem mostrou é que os governos estaduais fazem a mesma coisa e nem aparece muito, porque é um gasto pequeno ali, outro pequeno ali, mas quando você soma o gasto de todos, aí aparece uma importância expressiva e é dinheiro que também vai para a dívida pública. O dinheiro vai para a dívida pública, porque grande parte dos estados, boa parte dos estados, não tem condições de honrar os seus compromissos e acaba, então, boa parte dessa dívida que eles vão acumulando acaba aparecendo nos cofres do governo estadual, do governo federal, um pouco mais à frente. Mas o problema que eu queria chamar a atenção é que a gente está considerando esse gasto como uma coisa normal, tanto do governo federal quanto dos estaduais. A gente vê, inclusive, nas análises dos economistas, né, a gente vê assim, olha, esse ano é um ano de gastança, então não adianta nada falar em controle das contas públicas e tal, porque é um ano de gastança. Se o setor público, né, digamos, o conjunto, estivesse com superávit, com dinheiro sobrando, você até admitiria, né, ok, tá bom, tá cheio de dinheiro, então vamos gastar aí para fazer umas obras. Mas o problema é que estão todos já com déficit, e o governo federal e os governos estaduais têm déficit nas suas contas. Então esse gasto eleitoral acaba aumentando a dívida pública. E só que isso aí parece que está sendo tomado com uma daquelas coisas que a gente se acostuma, sabe? Parece que a gente está se acostumando com a corrupção, por exemplo. É normal que haja corrupção em grandes obras, a gente vai se acostumando com a farra de Brasília, a gente vai se acostumando agora com essa história de que o gasto público ele aumenta sempre em anos eleitorais. A gente pega o fato que está acontecendo e transforma quase assim como uma coisa normal. E sendo que isso é um dos pontos

0: da discussão sobre aquele velho tema, né, Milton e Cássia, que é a questão da reeleição, né? O candidato que tem direito ao mandato, ao segundo mandato, se ganhar a eleição, ele não mede limites, né? Não tem limites para expandir os seus gastos. E aí acaba essa situação em que a cada eleição a dívida pública aumenta mais um pouco, né, por causa dessa questão de que se considera normal que os gastos aumentem no período eleitoral. Tem até gente que recomenda que os governos deveriam fazer economia no primeiro e no segundo ano para poder gastar no segundo. Faz até sentido, mas o fato é que se nós estivéssemos falando de governos que têm contas equilibradas, está tudo bem. Mas como são governos que não têm contas equilibradas, não está tudo bem. Está tudo muito ruim. Sendo que a dívida pública é o maior problema hoje da economia brasileira, uma dívida muito elevada e que pressiona a taxa de juros. Então, nós estamos encaminhando para uma situação complicada, novos governos que vão ser eleitos e assumir com dívida maior ainda do que estava quando eles assumiram. É isso aí, Milton.
1: E aí fica aqui a dica para os nossos ouvintes que quiserem saber como é que está a situação do seu estado neste momento, do ponto de vista das contas públicas. Vai lá no site do Jornal Globo, acessa essa reportagem, porque tem um mapa interativo que você coloca lá, seta em cima de cada estado, aí ele vai mostrando como foi essa variação, como estão as contas nesse momento. E a gente vê quem gasta mais e quem consegue manter as contas em dia. Muito obrigado, até mais.
0: Até mais, Milton. Até mais, Cássio.
2: Até mais tarde. 8h30.
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0: Terça-feira, 9 de junho de 2026. O governador em exercício do Rio de Janeiro, desembargador Ricardo Couto, afirmou que há expectativa de recuperar mais de R$1 bilhão dos recursos que o Rio Previdência investiu no Banco Master. No total, o Fundo de Previdência dos Servidores Públicos do Estado aplicou mais de R$3 bilhões na instituição financeira. Ricardo Couto também disse que o governo já adotou medidas judiciais para buscar o ressarcimento dos valores e que parte dos recursos está bloqueada como garantia para eventual indenização. A indústria brasileira registrou um salto incomum no envio de produtos aos Estados Unidos antes das novas taxas sugeridas pelo governo de Donald Trump. Em abril, as vendas mensais de máquinas e equipamentos alcançaram o maior valor em um ano e meio. No mesmo período, as exportações do mercado de calçados subiram mais de 40%. Já o volume de embarques na indústria química apresentou, em março, o maior patamar desde o início de 2025. O árbitro brasileiro Wilton Pereira Sampaio vai apitar o jogo de abertura da Copa do Mundo. A partida entre México e África do Sul será disputada na quinta-feira, às 16h, no horário de Brasília, na Cidade do México. Os dois assistentes também são brasileiros, Bruno Pires e Bruno Bochilha. No horário de Brasília, 8h32.
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0: E a gente segue monitorando o trânsito na ponte Rio-Niterói, que continua complicado com mais de 50 minutos por causa do acidente no sentido Rio, lentidão dos acessos até a Grande Reta. Quem está pela linha amarela também encontra problemas, porque agora há pouco aconteceu um acidente na altura de Pilares, tem duas faixas que estão ocupadas, acidente envolvendo um carro e uma moto no sentido Barra da Tijuca. A lentidão agora vai desde a altura de Del Castilho, concessionária foi acionada e está na região. Na Avenida Brasil, tem um carro enguiçado na altura de Manguinhos, uma faixa está ocupada. Em razão desse problema, é um ônibus, na verdade, sentido Zona Oeste. O trânsito nesse trecho está lento desde a altura do Caju.
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2: Fique atento, porque daqui a pouquinho nós vamos falar aqui um pouco mais sobre a suspensão temporária da vacina da dengue, importante para você ficar conosco aqui até tirar suas dúvidas. Fique agora, antes, com o PicPay Bank. A Renata Flores tem aí as informações.
3: Bom dia, Milton. Bom dia, Cássia. Olá para você ligado aqui na CBN. Ontem foi o último dia dos pagamentos da segunda parcela do 13º salário para aposentados e pensionistas do INSS. No total, mais de 35 milhões de beneficiários receberam o adiantamento. Essa é uma prática realizada pelo governo federal como forma de injetar dinheiro na economia e de garantir a segurança financeira para aposentados e pensionistas. Mas a pergunta que fica é: como fazer bom uso desse dinheiro? 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E para quem gosta de organização, também dá para criar cofrinhos para diferentes objetivos. Assim, o seu dinheiro não se mistura e você tem uma visão melhor do seu planejamento financeiro. Meu tempo aqui acabou, mas amanhã tem mais dicas no É da Sua Conta.
2: 8h35 agora. Vamos a Brasília. Felipe Igreja tem informações sobre uma operação que está em andamento nesse momento da Polícia Federal. Felipe.
4: Milton, a Polícia Federal, em ação conjunta com a Corregedoria da Polícia Rodoviária Federal e a Receita Federal, deflagrou hoje as operações Sicários 1 e Sicários 2, com o objetivo de desarticular uma organização criminosa especializada em contrabando de cigarros, importação ilegal de agrotóxicos, falsificação de documentos e placas veiculares, também lavagem de dinheiro e corrupção de servidores públicos. A operação foi deflagrada após ordens judiciais da primeira vara criminal da Justiça Federal de Guaíra, no Paraná. São 44 mandados de prisão preventiva, 14 mandados de prisão temporária, 62 mandados de busca e apreensão e 45 mandados de sequestro e bloqueio de contas bancárias. Essa organização criminosa transnacional, segundo a Receita Federal, ela atuava de forma especializada no contrabando de cigarros e também de agrotóxicos. Durante as apurações, observou-se que integrantes dessa organização estariam envolvidos também em atos de ocultação de patrimônio e também de dissimulação e conversão de valores ilícitos oriundos das suas atividades criminosas para tentar tornar esse dinheiro legal. Foi identificada a participação de um doleiro que teria movimentado quantias superiores a R$ 375 milhões de reais entre 2019 e 2024. Também ele teria movimentado esse contas em nome de pessoas de empresas de fachada, no valor total, portanto, de 375 milhões de reais nesse período. Milton.
2: As informações foram do Felipe Igreja em Brasília, agora que são 8 horas e 37 minutos. Vamos voltar a conversar com você a propósito da decisão que foi adotada em relação à vacina contra a dengue desenvolvida pelo Instituto Butantan. O Ministério da Saúde suspendeu temporariamente, de forma preventiva, a vacinação que vinha sendo feita a partir do momento que surgiram ou foram identificadas reações adversas, consideradas graves pelo sistema de monitoramento. Para conversar conosco sobre esse assunto, nós convidamos a doutora Ana Carolina Barreto Bercelli, vice-coordenadora do Departamento Científico de Imunizações da Associação Brasileira de Alergia e Imunologia. Ana Carolina Barreto Bercelli, muito obrigado pela sua gentileza de atender o nosso convite. Um bom dia.
5: Olá, bom dia Milton, bom dia a todos que estão nos ouvindo.
6: Bom dia.
2: Doutora Ana, por que que mesmo após todos os testes ainda podem surgir eventos como esses que foram identificados?
5: Então é super importante, né, todo mundo entender que mesmo após aprovação, todos os testes que são feitos da pesquisa clínica, um produto, um medicamento, uma vacina, ele continua em observação ali, em monitoramento por alguns anos, né, nessa fase em que a gente vai utilizar esse medicamento ou essa vacina em uma grande parte da população, e aí que esses eventos mais raros podem aparecer, e aí por isso a importância dessa farmacovigilância, que a gente chama dessa vigilância e pós-comercialização. Então, isso está previsto já para, né, que pode acontecer e já aconteceu com outros produtos e medicamentos.
6: Agora, doutora, ao mesmo tempo em que nós tivemos estas notificações, esses casos de efeitos adversos graves, o ministro da Saúde, Alexandre Padilha, afirmou que ainda não é possível estabelecer um nexo causal direto entre a vacina em dose única, a vacina do Butantan contra a dengue, e as complicações de saúde. Como que a gente fica ao receber estas duas informações que, para leigos, podem parecer conflitantes?
5: Boa colocação, né? Então, o que foi visto agora é o que a gente chama de relação temporal. Foram observados esses casos graves que tem uma coincidência de tempo aí, foi logo depois, né, dias depois aí da vacinação. Mas para comprovar se realmente a vacina causou esses quadros semelhantes à dengue grave, e aí que está sendo necessária essa investigação mais aprofundada para entender melhor quem são essas pessoas que tiveram essas reações, o histórico médico dessas pessoas. Possivelmente vai ter que ser realizada alguma investigação laboratorial e de pesquisa até, para entender como que a vacina, que é uma vacina atenuada, que é o vírus enfraquecido da dengue, poderia levar a essas reações de maior gravidade. Então, por isso que agora a gente ainda não pode falar que a vacina, de fato, causou essas reações, né? A gente está com essa observação aí por isso que essa medida de suspensão temporária foi adotada, para que se tenha tempo de fazer uma investigação mais detalhada e não deixar a população exposta aí ao risco de novos, né, novos eventos e efeitos colaterais.
2: Considerados os casos de reações que apareceram, as informações que foram divulgadas até agora, quais são os pontos de atenção que a senhora destaca para aqueles que estão aqui nos acompanhando nesse momento e, evidentemente, tem a preocupação da segurança que uma vacina dessas pode ter ou não? Até porque, quando ela surge, a vacina da dengue surge como uma grande esperança para se combater esse tipo de doença aqui no país.
5: Exatamente, né? A gente não pode se esquecer que a gente precisa ainda de uma vacina, de mais vacinas contra a dengue, para que a maior parte da população possa ser protegida. Então, eu acho que os pontos de atenção que podem, né, deixar o ouvinte mais esclarecido é que quem recebeu esta vacina, a vacina do Butantan, e não teve nenhum efeito colateral grave, já passou o tempo, a vacina ela continua eficaz, está protegido. Então, a eficácia não foi comprometida. A gente está falando mais da questão da segurança. Agora, quem fez uso recente da vacina, em torno até de 21 dias, mais ou menos, vai ficar atento aí caso tenha dor abdominal intensa ou contínua, uma queda de pressão ou sangramento, febre persistente. E aí, se esse uso foi recente, e aí lembrando que a vacina foi aplicada em alguns locais só, especificamente para profissionais de saúde, então aí essas pessoas com alguns desses sintomas devem procurar alguma unidade de saúde para que notifique aí, seja investigado. E a gente tem um outro ponto importante. Lembrar que a vacina que está disponível para os adolescentes no serviço público, que é de 10 a 14 anos, que é uma vacina também contra a dengue, ela é de outro fabricante, que é a Qdenga. Essa vacina, ela continua com as suas recomendações normais, nada mudou, porque ela já demonstrou um perfil de segurança bem adequado e eficácia no Brasil e em outros países também. Acho que esses são os três pontos de atenção mais importantes.
6: Tem algo que me chamou a atenção aqui, que os sintomas graves, né, que apareceram em quem tomou a vacina foram registrados justamente em profissionais da saúde. Então, não houve sintomas graves registrados nas pessoas que participaram dos projetos pilotos em três municípios brasileiros, Botucatu em São Paulo, Maranguape no Ceará e Nova Lima em Minas Gerais, e nem em pessoas que receberam fora destes municípios. Foram em profissionais de saúde. Isso também é uma informação que pode ser importante nessa investigação do que levou a esses sintomas, né, doutora?
5: Exatamente, e assim, a estratégia inicial, ela é baseada, né, foi focada nos profissionais de saúde pela quantidade de doses disponíveis da vacina naquele momento. Então o público elegível foi os profissionais de saúde, e aí existe uma proporção maior dos profissionais, então naturalmente nós vamos ver mais casos nessa população, mas também é uma população que tem uma percepção maior do risco, né? Como profissional de saúde, ele consegue ali reconhecer se aquilo teve uma relação temporal ali com a vacina. Então, o profissional de saúde, ele é mais sensível para alertar e para procurar o serviço de saúde, ele tem mais acesso ao serviço de saúde. Então, tudo isso tem que ser levado em consideração nessa investigação agora e nessa análise mais detalhada que deve seguir aí nos próximos dias.
2: Doutora Ana Carolina, ao mesmo tempo, o que talvez seja importante se destacar é que os sistemas de monitoramento estão funcionando aqui no país.
5: Eu acho que a grande lição e ponto positivo de, infelizmente, né, tudo isso que aconteceu é mostrar que a nossa farmacovigilância, o nosso sistema de monitoramento e vigilância realmente é eficiente, é atento e, independente do resultado que se encontra nesse monitoramento, isso é transmitido para a população, para os profissionais de saúde, isso foi transmitido de uma maneira bem clara, né? Então, eu acho que isso acaba deixando a população brasileira e nós todos mais tranquilos em relação a essa vigilância, né? Com as vacinas, com os medicamentos e outros produtos aqui no Brasil.
6: Ou seja, isso significa que essa questão pontual que está sendo investigada em relação a esse imunizante não é motivo para desconfiança em relação a outras vacinas.
5: Absolutamente, né? Isso só reforça aí o compromisso dos pesquisadores, das agências regulatórias, como a Anvisa, do próprio Instituto Butantan, com transparência dos dados, né? Então, se houver algum problema com alguma vacina, com algum medicamento, certamente haverá uma tomada de decisão, isso vai ser detectado precocemente, a população vai ficar sabendo de uma maneira clara, então a gente fica mais tranquilo, né? A população pode ficar mais tranquila e confiar realmente nesse sistema de monitoramento.
2: Em quanto tempo se deve ter uma resposta sobre essa relação entre as pessoas que tomaram a vacina e as reações que elas tiveram?
5: É difícil prever, viu, Milton, nesse momento, assim, quanto tempo a gente terá uma resposta sobre essa causa, né? Isso deve demorar aí algum tempo, porque isso envolve toda uma investigação, não só de todos os casos, mas também desses estudos pilotos, dessa população dos estudos pilotos. Então, eu não acredito que isso seja, que em curto prazo a gente vai ter uma resposta para essa questão.
2: Doutora Ana Carolina, muito obrigado pelas suas informações aqui no Jornal da CBN. Um bom dia.
5: Eu que agradeço, Milton, Cássia, todos os ouvintes e fico à disposição. Bom dia para todos.
2: Ana Carolina Barreto é vice-coordenadora do Departamento Científico de Imunizações da Associação Brasileira de Alergia e Imunologia.

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1: 8h50.
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4: Trânsito. Vamos acionar o Léo Vieira para nos atualizar. E o trânsito no Rio, Léo?
5: Fred, de volta e de olho na movimentação do trânsito agora na zona norte da cidade. O motorista que circula pela região de Vila Isabel deve ter paciência. O trânsito complicado ali no trecho da Teodoro da Silva, entre a saída da José do Patrocínio e da Barão do Bom Retiro, até a chegada ao acesso à Professor Manuel de Abreu, o motorista vai encontrando trânsito de intenso alento. Mais um dia de sinais de trânsito apagados ali no cruzamento com a Barão de São Francisco e o motorista vai encontrando impactos no trânsito. Quem está pelo trecho do Andaraí, também do Grajaú em direção ao Maracanã e está optando pela Maxwell, encontra problemas por conta de faixa bloqueada ali devido a obras ali na altura da Rua Uruguai. O trânsito também é pesado na chegada ao Maracanã. Para quem está pelo trecho da Marechal Rondon, tem dificuldades entre a saída da General Belegarde e do Engenho Novo até a chegada à altura de São Francisco Xavier. A melhor opção na saída do Engenho Novo em direção ao centro é pela Naneri, onde o panorama é bem melhor. Para quem está no trecho do Maracanã, observa problemas também pela Rei Pelé, entre o estádio e a chegada à altura da General Carabarro e o acesso a Teixeira Soares na chegada à Praça da Bandeira. Quem está optando pela Visconde de Niterói e Bartolomeu de Gusmão vai fazer uma boa escolha. O trânsito por lá é bem mais tranquilo no momento. Fred.
4: Tá certo, Léo. Obrigado. Até já.
5: Até já.
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4: Reportagem da CBN Rio nas ruas, acompanhando a volta da linha 433 que liga Vila Isabel a Copacabana hoje. Ana Paula Jaume monitora e conta pra gente aí as novidades. Bom dia, Ana Paula.
6: Oi, Fred, bom dia para você, bom dia também para o nosso ouvinte. A linha 433 que faz o trajeto entre Vila Isabel e também Copacabana, voltando a circular hoje aqui no Rio, ela é a primeira daquelas quatro linhas que foram suspensas na crise das empresas Real e Vila Isabel, né, sendo retomadas. A gente está vendo, de fato, os ônibus operando nas ruas, só que os passageiros, Fred, eles foram surpreendidos porque o ponto final da linha mudou de lugar. Não é mais na Praça Barão de Drummond, lá em Vila Isabel, agora é no Grajaú. E não só isso, o número da linha também mudou, era 433, agora passa a ser LCD 150. A gente conversou com a Mônica Laman, que é presidente da Associação de Moradores dessa região aqui de Vila Isabel, do Grajaú. Ela está bem indignada, criticou essa mudança do ponto da linha.
7: Nós estamos aqui surpreendidos pela Secretaria Municipal de Transporte, que não explicaram para a população que o ponto final não existiria mais na Praça Barão Drummond. Eles simplesmente fizeram um ponto regulador na Praça Malvino Reis, no Grajaú. Isso impacta principalmente os moradores aqui de Vila Isabel, que tem que pegar ou ele fazendo a volta até o Grajaú, que são mais alguns 15, 20 minutos, ou tem que pegar ele cheio novamente, ali no outro ponto da rua Teodoro da Silva.
6: Os moradores reclamando que não foram avisados dessa mudança, né? Muita gente ficou sabendo por grupo de mensagem, mesmo no boca a boca. A gente segue acompanhando essa situação, questionando também a prefeitura para poder entender melhor tudo isso. Lembrando, Fred, para fechar, aqui nas próximas semanas, a prefeitura ainda pretende

0: Ativar as outras linhas, a 463, São Cristóvão Copacabana, 222, Grajaú Gamboa e também a 439, Vila Isabel Lebon, com operação aí até o fim de julho, Fred.
1: Ok, obrigado. Essa a Ana Paula Jalme. A gente segue monitorando com a Ana Paula nas ruas e contando também com a colaboração dos ouvintes. Quem quiser participar, ouvinte Vila Isabel de Copacabana, 997-642-381, 997-642-381. Lembrando que já a gente tem um CBN Rio começando às 9h30 da manhã. Agora são 8h54.
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4: A bordo do avião, a caminho da Cidade do México, onde haverá a abertura da Copa do Mundo, nesta próxima quinta-feira, o nosso correspondente Paulo Vinícius Coelho. Bom dia para você, PVC. Tudo bem?
5: Bom dia, Milton Yuri. Bom dia, Cássia Godoy. Aqui são 7h55 em Newark. O aeroporto de Newark. Newark fala, mas Newark escreve. Em New Jersey. E eu vou chegar na Cidade do México, são 5 horas até a Cidade do México, eu chego 15 para meio-dia, mas tem 2 horas de fuso. Então, na verdade, eu vou chegar 15 para as 2 no horário do Brasil, 15 para 1 no horário dos Estados Unidos, Costa Leste, 15 para meio-dia, 15 para meio-dia no horário do México, 15 para as 2 no horário dos Estados Unidos, 15 para as 3 no horário do Brasil.
4: Meu Deus.
6: Nossa Senhora.
4: Vai acertar esse relógio. Bom, você vai falou que está sendo New York e o Newmar.
5: Newmar. Não, Newmar jogou a Copa de 2010. Jogava no Internacional e no Corinthians. Esse aqui é o Neymar. O Neymar, olha só. O Neymar não vai jogar a estreia da Copa no sábado. A CBF não diz isso com todas as letras. Eu estou fazendo aqui é um ligue os pontos. Porque ontem a CBF divulgou um boletim médico dizendo que a recuperação acontece dentro do que foi programado. E no dia em que foi anunciada a lesão, dia 27 de maio, o médico o Dr. Rodrigo Lasmar disse que o processo era de uma lesão e não de um edema, que levaria 2 a 3 semanas para ele voltar a treinar. Então, quer dizer, vai fazer 2 semanas na quarta-feira. Ele volta a treinar na quinta? Talvez. Mas o exame ontem disse, o boletim médico disse que está seguindo de acordo com o que foi programado. Ou seja, ele não volta a treinar antes de quinta, ele não volta a jogar antes de sábado. A expectativa é que o Neymar tenha condição de jogo para ficar no banco de reservas contra o Haiti, na Filadélfia, no dia 19. Então ele está fora da estreia da Copa do Mundo, embora a CBF não diga isso com todas as letras, pode ter uma recuperação avassaladora daqui até quinta-feira, ele treinar na quinta-feira e ter condição de ficar no banco no sábado. De qualquer maneira, o Ancelotti diz que tem o time e o time não tem o Neymar entre os titulares, e contra a Haiti deve ficar no banco de reservas.
6: O PVC, hoje você também tem informação para a gente sobre um documentário da seleção que explica o que os jogadores pensam sobre por que o Carlo Ancelotti faz diferença com jogadores do mundo todo. O que eles pensam, hein?
5: O documentário é feito pela empresa chamada Feel the Game, que já está acompanhando o Carlo Ancelotti desde a chegada dele ao Galeão em 25 de maio do ano passado. E eles estão soltando pedacinhos a pedacinhos. O pedacinho que está solto hoje pela Field Game, no documentário chamado Vai Brasil, tem uma entrevista com o Danilo que é muito boa, porque o Danilo, que trabalhou com o Ancelotti no Real Madrid, que trabalha, é um dos líderes da seleção, ele foi perguntado assim, todo mundo que a gente fala, o Ancelotti fala que ele é muito bom de diálogo, muito bom de administração de pessoas, de vaidades e tudo mais. Então ele é um Joel Santana, italiano? Aí o Danilo falou, não,

0: Então qual a diferença dele? O Danilo foi quem conseguiu explicar. Ele falou, a diferença dele é que os treinos que ele não dá, quem dá a equipe dele, são muito intensos, e ele entra na parte da véspera do jogo com os vídeos, que são vídeos táticos, muito curtos, muito específicos para jogadores. Porque os jogadores não podem ter muita informação. E o Ancelotti percebe isso e faz vídeos muito curtos com dois ou três tópicos para cada jogador. E o que acontece é que quando o jogador entra em campo com aquelas informações específicas, duas, três informações, você junta o que ele consegue fazer aquelas duas, três coisas muito específicas com o outro que tem mais duas, três informações muito específicas, com o outro que tem mais duas, três informações específicas, isso vira um time, porque você consegue fazer todos terem poucas informações muito detalhistas. E, na opinião do Danilo, é esse o grande diferencial do Carlo Ancelotti, que conseguiu ganhar, é o único técnico a ganhar em cinco países diferentes, né? Foi campeão italiano, espanhol, alemão, inglês e francês. E agora tem a ambição de se tornar o primeiro técnico estrangeiro campeão do mundo. Só dois chegaram à finais. O inglês Jorge Reynor pela Suécia em 58 e o austríaco Ernst Happel pela Holanda em 78.
1: E eu não consigo parar de pensar no Joel Santana falando italiano.
0: Eu parliamo.
1: Abraço, meu amigo. Boa viagem.
0: Valeu, até amanhã.
2: Até amanhã, PVC.

0: Terça-feira, 9 de junho de 2026. Um chefe de investigadores da Polícia Civil, um ex-agente da corporação e um ex-estagiário do Ministério Público de São Paulo foram presos em uma operação. Eles são suspeitos de serem infiltrados do PCC. Segundo as investigações, os três estão envolvidos em um plano para matar um promotor do Grupo de Atuação Especial de Combate às Organizações Criminosas e em um esquema de extorsão de investigados. A ação é realizada nas cidades de Campinas e Cardoso, no interior paulista. Os agentes também cumprem 10 mandados de busca e apreensão e uma ordem expedida contra um policial penal. A arrecadação com royalties sobre a produção de petróleo bateu recorde em maio e atingiu R$ 8,2 bilhões. O valor representa aumento de 68% em relação ao mês anterior. O resultado está relacionado com a guerra no Irã e a alta do preço do barril acima de US$ 100. Os dados são da Agência Nacional do Petróleo. A Federação de Futebol do Irã acusou os Estados Unidos de retirarem a cota de ingressos da Copa do Mundo a que teriam direito. A entidade destacou que a decisão deixa os torcedores que já haviam feito planos de viagem impossibilitados de assistir às partidas da seleção. Até o momento, nem o governo americano nem a FIFA se manifestaram. No horário de Brasília, 9:03.
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0: Informações atualizadas do trânsito no Rio com o Léo Vieira. Diga aí, Léo.
1: Fred, de olho na movimentação na ligação entre Zona Norte e Zona Sul, túnel Rebouças, com problemas nas duas galerias em direção à Lagoa e com impactos no elevador Apolo Chontem, elevador Rufino Pizarro, já na saída da linha vermelha, Praça da Bandeira e Francisco Bicalho. Quem está optando pelo 31 de março e túnel Santa Bárbara também observa problemas. A melhor opção na saída do centro em direção à Zona Sul é pelo aterro do Flamengo. Fred.
0: Ok, obrigado, Léo. Até já.
1: Até já.
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2: Muito bom dia a você que escolheu ficar mais bem informado ouvindo o Jornal da CBN na manhã desta terça-feira, 9 de junho de 2026. E nós voltamos a falar sobre a decisão tomada pelo presidente do Tribunal Superior Eleitoral, Cássio Nunes Marques, que suspendeu a divulgação de uma pesquisa eleitoral que mostrava a queda de Flávio Bolsonaro após o vazamento daqueles áudios no caso Master. Essa é uma decisão que vai ser agora levada para a corte. E a Rani Veloso tem informações para nós. Bom dia, Rani.
3: Bom dia, Milton, a você e a todos que nos acompanham. Olha, é isso mesmo, o plenário do Tribunal Superior Eleitoral julga hoje a decisão do presidente da corte, ministro Cássio Nunes Marques, que tirou do ar uma pesquisa do Instituto Atlas Intel. Essa pesquisa eleitoral mostrava o pré-candidato à presidência Flávio Bolsonaro com 5 pontos a menos nas intenções de voto. A suspensão atendeu a um pedido do PL e a expectativa, de acordo com fonte do TSE-ACBN, é de que o resultado seja apertado, mas que a decisão será referendada, ou seja, a pesquisa deve continuar suspensa dos canais oficiais da Atlas Intel, que fica proibido de impulsionar ou divulgá-la novamente. Além de Nunes Marques, votam os ministros André Mendonça, Dias Toffoli, Floriano Azevedo Marques Neto, Estela Aranha, Antônio Carlos Ferreira e Ricardo Vilas Boas Cueva. O julgamento também é visto como uma prévia de como a corte, sob essa nova composição, vai atuar nas eleições. A pesquisa foi feita em maio, logo após o vazamento do áudio em que Flávio Bolsonaro pede 134 milhões de reais a Daniel Vorkaro, dono do Banco Master, para financiar o filme sobre o ex-presidente Jair Bolsonaro. E na representação, o PL argumenta que o áudio não tem autenticidade comprovada e que o questionário foi montado para induzir e prejudicar o pré-candidato. Na decisão liminar, o ministro Nunes Marques afirmou ver indícios de indução e que por isso as respostas foram contaminadas, concluindo que a pesquisa pode ter extrapolado os limites estatísticos. Milton.
2: E até aproveito para deixar o convite aqui a você, porque Malu Gaspar comentou sobre esse assunto e trouxe também a preocupação dos demais institutos de pesquisa a partir dessa decisão tomada pelo presidente do TSE neste momento e que agora pode ou não ser referendada pelo tribunal de uma maneira geral, por ação feita pela Rani Veloso, é de que apesar de um placar ser apertado, há uma tendência de que a decisão do ministro Nunes Marques seja mantida. 9 e 7.
4: Vamos agora a Paris, temos a informação chegando da Rádio França Internacional sobre um novo bombardeio israelense no sul do Líbano e as consequências disso. Quem fala conosco ao vivo é a Daniela Franco. Bom dia para você, Daniela.
5: Olá, Cássia. Bom dia para você, para o Milton e aos ouvintes. É isso mesmo, Cássia. O exército israelense convocou nessa manhã os moradores da cidade de Tiro e arredores, no sul do Líbano, a deixarem suas casas e logo depois bombardeou a região. Segundo a Agência Nacional de Informação do Líbano, os ataques foram intensos e atingiram até mesmo o bairro cristão da cidade, algo inédito aí desde o início das hostilidades entre Israel e o grupo Hezbollah em 2 de março. O Ministério da Saúde do Líbano registrou 8 mortos e 32 feridos até o momento. Eu lembro que esses bombardeios ocorreram algumas horas depois de Israel e o Irã terem concordado em suspender ataques mútuos dos últimos 2 dias após apelos do presidente americano Donald Trump. Mas, apesar de aceitar essa trégua informal com o Irã, o ministro da Defesa israelense, Israel Katz, insiste que a campanha no Líbano vai continuar de qualquer maneira. Os apelos do Trump parecem ter trazido resultados para o Irã, porque nessa manhã o principal aeroporto internacional de Teerã anunciou um retorno à normalidade em suas operações, um dia após a reabertura do espaço aéreo do país, que havia sido parcialmente fechado entre domingo e ontem devido aos bombardeios israelenses. Donald Trump também garantiu que a diplomacia americana está realizando os últimos esforços em prol da conclusão de um acordo de paz com o Irã. O presidente americano afirma que as negociações estariam na fase final e o compromisso pode ser concluído em até 3 dias, segundo as palavras do Trump. Além disso, o presidente americano indicou ao site de notícias Axios que o primeiro-ministro israelense Benjamin Netanyahu foi advertido que poderia ficar isolado caso relançasse a guerra contra o Irã. O presidente americano não tem escondido aí a impaciência com o premier israelense, que segue defendendo o que chama de pleno direito à autodefesa de Israel. Segundo essa matéria publicada no site Axios, Trump se referiu a Netanyahu como Bibi, o apelido do premier israelense, e teria dito a ele: você deveria tomar cuidado ou muito em breve ficará sozinho. Milton e Cássia, volto com vocês.
4: Essa é Daniela Franco, da Rádio França Internacional.
2: 9:10 no Rio de Janeiro, a Polícia Civil combate a venda ilegal das canetas emagrecedoras. Isa Morena, com as informações. Bom dia.
6: Bom dia, Milton. Bom dia, Cássia. Policiais civis da Delegacia do Consumidor deflagraram nesta terça-feira a quarta fase da Operação Monjaro para desarticular grupos envolvidos na comercialização clandestina de medicamentos utilizados para emagrecimento. A ação mira uma nova célula criminosa que distribui ilegalmente as canetas emagrecedoras em academias nas zonas oeste e sul aqui do Rio de Janeiro. A investigação teve início a partir de um trabalho de inteligência e monitoramento de redes sociais que permitiu a identificação de um homem apontado como um dos responsáveis pelo fornecimento ilegal dos medicamentos nas academias. As apurações indicaram que os produtos eram oferecidos sem qualquer garantia de procedência ou controle sanitário adequado. Durante a ação desta terça, os agentes buscam apreender documentos, aparelhos eletrônicos, registros financeiros, medicamentos e outros materiais que possam auxiliar no aprofundamento dessas investigações. Os agentes cumprem mandados de busca e apreensão nos bairros de Campo Grande, Recreio e Barra da Tijuca, além da cidade de São Paulo. Esta é a quarta fase da operação, como eu mencionei, então é grande o número de grupos criminosos envolvidos nessa comercialização ilegal. O delegado titular da DECOM do Rio, Wellington Vieira, explicou o porquê dos criminosos terem mirado nesses medicamentos para emagrecer.
7: Porque o lucro é muito grande. Esse material vem de fora do Brasil, é adquirido por um preço muito menor do preço praticado no nosso país. E os grupos criminosos têm um grande lucro. Só que é preciso alertar a população que o consumo de anabolizante, o consumo de canetas emagrecedoras de procedência desconhecida é um risco muito grande para a saúde.
6: Segundo o delegado, outras fases da operação devem ser deflagradas ao longo deste ano. Volto com vocês, Milton e Cássia.
2: As informações foram da Isa Morena, 9:12.
4: A ameaça do aumento das tarifas aos produtos brasileiros, que foi anunciada pelos Estados Unidos na semana passada, está acelerando os embarques, especialmente de setores como máquinas e calçados e também pescados. Empresários desses setores tentam antecipar o envio das cargas antes do prazo de 15 de julho para evitar a sobretaxa de 25%.
8: A provável elevação das tarifas sobre as exportações brasileiras já acelera os embarques para os Estados Unidos em setores como máquinas, calçados e pescados. Empresários também pretendem participar de uma audiência prevista para o início de julho, quando deverão ser discutidas as sobretaxas no âmbito da investigação da chamada Seção 301. Para o presidente executivo da Associação Brasileira da Indústria de Máquinas e Equipamentos, José Veloso, a ameaça de taxação provocou neste primeiro momento uma corrida para antecipar os embarques já nas próximas semanas.
9: A nova tarifa de 25, se for fixada em 25, ela deve entrar em vigor depois do dia 16 de julho, mais provavelmente lá pelo final de julho. Então dá perfeitamente tempo para as empresas fazerem embarques e as mercadorias chegarem nos Estados Unidos ainda com a tarifa de 10%. E depois uma acomodação e uma queda na quantidade de bens exportados para os Estados Unidos.
8: O mercado americano responde por cerca de 50% das exportações brasileiras de pescado, sendo que 90% da tilápia produzida no Brasil tem como destino os Estados Unidos. Neste ano, o setor esperava uma recuperação das vendas e projetava exportar cerca de 300 milhões de dólares para o mercado americano. Agora, porém, as empresas já trabalham para redirecionar parte da produção para mercados que foram desenvolvidos durante o tarifaço de 2025, como os países árabes, além de ampliar os embarques para a China, como explica o presidente da Abipesca, Eduardo Lobo.
10: Ou seja, tem outras alternativas que não só o mercado americano para os seus produtos. Tem outros mercados que foram abertos e isso dá ao setor uma certa mobilidade. Esses mercados não remuneram igual o mercado americano, mas a gente não vai ter uma desaceleração tão grande. A gente vai ter, sim, um achatamento na margem.
8: Os Estados Unidos também voltaram a ampliar as compras de calçados brasileiros. Segundo a entidade que representa o setor, o volume exportado em abril de 843 mil pares foi 40% superior ao registrado no mesmo mês do ano passado. Já em outra frente, o governo brasileiro aguarda uma reunião ainda nesta semana com o representante de comércio dos Estados Unidos, Jameson Greer, para discutir as tarifas impostas ao país. A conversa vai ocorrer no âmbito do grupo de trabalho que vinha tratando da investigação contra o Brasil na chamada Sessão 301, que abrange temas como o PIX, o etanol e a proteção da propriedade intelectual. De Brasília, Samantha Klein.
4: Agora são 9h16.
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12: Léo Vieira de volta. E o trânsito, Léo?
13: Fred, atualizando a movimentação do trânsito na ponte, na linha amarela, para quem está seguindo em direção à Barra da Tijuca, já foi liberado o trecho ali de Pilares, onde mais cedo teve um acidente envolvendo carro e moto. Mas o motorista ainda vai encontrando o trânsito ainda muito pesado. Então, a saída da cidade universitária ia chegar no trecho ali da Avenida Bento Ribeiro Dantas, na chegada Bom Sucesso, isso no sentido Barra da Tijuca. No sentido Fundão, tem problemas ainda entre Del Castilho e a saída para a Avenida Brasil. Na ponte, o panorama já é bem mais tranquilo para quem está saindo de Niterói em direção ao Rio. Já foi liberado ali o trecho próximo à grande curva, onde teve também um acidente envolvendo carro e moto. Neste momento, o tempo de travessia para quem segue em direção ao Rio fica em 25 minutos. E há dificuldades entre os acessos e o trecho da Ilha de Mocanguê. Mas na saída de Niterói, o trânsito ainda é muito pesado para quem está pelo trecho da Niterói-Manilha, trânsito é lento desde o Gradim, Alameda São Boaventura com dificuldades desde a descida da Caixa d'Água. E para quem está no trecho entre Viçoso Jardim, Noronha Torrezão, Dr. Paulo César, Marquês de Paraná e Jantes de Melo, tudo parado. Roberto Silveira, Turno Raul Veiga e também o trecho da Presidente Roosevelt também com dificuldades. O motorista que sai ali de Piratininga já perde tempo já a partir do túnel Charitas-Cafubá em direção à Orla de Charitas. Fred.
12: Ok, Léo. Obrigado. Até já.
13: Até já.
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12: Bom, depois da Prefeitura do Rio, agora o Governo do Estado também decretou ponto facultativo para liberar os torcedores ali no terceiro jogo do Brasil na Copa do Mundo. Quem vai explicar os detalhes é o Diogo Bugalho. Diga aí, Diogo.
15: Fred, servidores vão ser liberados mais cedo, no dia 24 de junho, os servidores estaduais, né? É o dia do jogo do Brasil contra a Escócia, uma quarta-feira. Último confronto da seleção na fase de grupos da Copa do Mundo. A partida acontece às 7 da noite e aí o expediente nas repartições estaduais vai ser encerrado às 3 da tarde. Ficam de fora apenas as repartições cujos serviços não admitem paralisação, como as dos setores de saúde e de segurança. O decreto foi assinado pelo governador em exercício Ricardo Couto, publicado no Diário Oficial dessa terça. A gente lembra que os dois primeiros jogos do Brasil são em dias e horários que não afetam o expediente normal, por isso não houve aí nenhuma modificação, nenhuma

0: decretação de ponto facultativo, só o terceiro jogo é que tá implicando aí nessa liberação mais cedo dos servidores do estado, e ontem também da prefeitura já haviam sido liberados, dispensados às 3 da tarde, Fred.
1: É, e depois do terceiro jogo vem a fase mata-mata, primeiro com 16avos de final, né, novidade nessa Copa do Mundo, depois oitavas, quartas, semifinal, final. Aí o Brasil depende, né, passando em primeiro, passando em segundo, provavelmente vai ter jogos na parte da tarde, em dias de semana, a gente deve ter novas liberações aí na sequência da Copa do Mundo. Vamos informando, agora são 9 horas e 19 minutos. De volta, Léo Vieira. Fala, Léo.
2: Fred, de olho na movimentação do trânsito para quem está circulando pelo trecho da zona sudoeste da cidade, trânsito com complicações para quem está na Avenida das Américas, tem um acidente envolvendo carro e moto ali na altura da estação do BRT, bem-vindo de Novaes, isso no caminho ali para o trecho do túnel da Grota Funda, o trânsito vai apresentando problemas por lá. Para quem segue em direção à Barra da Tijuca, na saída do Recreio, tem dificuldades ali na altura da estação Juca Machado do BRT e na chegada ao terminal do Recreio. Para quem circula entre o trecho do Recreio e a Barra da Tijuca, o melhor panorama é pela orla na Avenida Lúcio Costa. Fred?
1: Tá certo, Léo. Ótimo dia pra você. Até amanhã.
2: Pra você também. Até amanhã.
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1: Hoje o tempo segue firme em todas as regiões do Rio. Começou o dia com uma certa névoa, camada de nuvem mais fina, que deixaram o céu um pouco mais esbranquiçado aí nessa manhã, mas o sol já está aparecendo um pouquinho mais. Hoje a gente vai ter sol na parte da tarde também, a máxima é de 29 graus, temperatura de momento de 20 graus aqui no Rio. Eu vou ficando por aqui, daqui a pouquinho tem o CBN Rio às 9h30. Um ótimo dia para você, até amanhã.
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0: Muito bom dia, doutor Luiz Fernando Correia.
1: Bom dia, Milton. Bom dia, Cássia. Bom dia, ouvintes.
2: Bom dia, doutor.
0: Vamos voltar a falar aqui no Jornal da CBN a propósito dessa decisão do Ministério da Saúde em relação à vacina da dengue produzida pelo Instituto Butantan. Está suspensa temporariamente depois do surgimento de alguns eventos, de algumas reações adversas. Nós devemos começar a olhar essa questão a partir de que ponto, doutor Luiz Fernando?
1: Eu acho que o primeiro ponto a gente olhar, Milton, é entender que essa suspensão ela não é uma falha do sistema. Ela é a mostra que o sistema está funcionando. A gente tem falado isso até de maneira frequente aqui, porque, por acaso, por coincidência, né, a vigilância tem funcionado de maneira frequente no Brasil e as pessoas têm sido surpreendidas com as decisões. Essa não é uma decisão da vigilância sanitária, mas é uma decisão de vigilância epidemiológica e também de farmacológica, né? Quando se faz pesquisa para incorporar, para aprovar um medicamento, aprovar uma vacina, aprovar um dispositivo médico, qualquer coisa que necessite de autorização regulatória da Anvisa, você faz aquelas fases de pesquisa que a gente vem falando bastante desde a época da Covid, né? A fase 1, a fase 2, a fase 3, e tem uma fase que a gente fala pouco, que é a fase 4, que é a fase de vigilância pós-entrada no mercado, ou seja, que a gente chama de dados de vida real. Foram dezenas de milhares de pessoas testadas com a vacina do Butantan nas fases de pesquisa clínica, até a aprovação pela Anvisa. E agora a gente está com 500.000 de doses aplicadas, então a gente tem agora dados de 500.000 de pessoas. Eventos que podem aparecer de forma muito rara, e aí nós estamos falando desses eventos que foram detectados, foram 42 eventos em 500.000 de doses, nós estamos falando de 8 eventos para cada 100 mil doses aplicadas, o que não apareceria em dezenas de milhares de pessoas testadas, pode aparecer quando você tem milhões de pessoas testadas, ou 500.000 de pessoas testadas. E é isso que aconteceu. E esses dados, primeiro a gente tem que entender que esses óbitos estão, as mortes,

0: partes estão em investigação. Se tem realmente a ver uma coisa com a outra. Né? Segundo, os outros efeitos adversos, foram 42 efeitos adversos inesperados, também tem que ser estudados. Quem são essas pessoas, o que acontecia com elas naquela época, elas já tinham tido dengue antes, que tipo de vida tem, enfim, uma série de coisas que você faz em estudos científicos para comparar grupos diferentes. E comparar com pessoas que tomaram a vacina e não apresentaram os efeitos, para saber exatamente por que essas pessoas tiveram esses problemas. Enfim, isso é sinal de que a vigilância está funcionando, é sinal de que as notificações de efeitos adversos estão sendo levadas a sério. Então, e a suspensão foi uma medida de precaução do Ministério da Saúde. Pode parecer uma coisa radical, porque no Brasil inteiro, de uma hora para outra, mas, enfim, não tem como fazer isso de outra maneira, né? Não tem como fazer aos pouquinhos. Então, decidiu-se que é mais seguro. Isso é uma prova de que a coisa está sendo feita com transparência, com segurança, e, enfim, seguindo as evidências científicas. Acho que esse é o principal ponto. E lembrar uma coisa que é fundamental. Quem tomou essa vacina há mais de 21 dias, a partir de ontem, e não sentiu nada, ótimo, você não teve nada. Acabou, esquece a história. Quem tomou essa vacina do dia 18 de maio, aliás, o Fernando Andrade ontem me ajudou e fez essa conta na hora, né, que a gente estava no ar discutindo o assunto à tarde, 18 de maio em diante, você vai monitorar o que você sentiu, se você sentiu alguma coisa. Não quer dizer que todas as pessoas que tomaram a vacina vão ter problema, gente. Então, se você tomou a vacina do dia 18 de maio para cá e teve algum sintoma que você sentiu, achou importante, não se sentiu confortável, não estou bem, procure uma unidade básica de saúde, procure um atendimento médico e relate isso. O profissional de saúde vai comparar, vai anotar isso tudo, vai registrar e, eventualmente, se isso continuar, você vai ser acompanhado por algum tempo. É isso que tem que acontecer, nada de mais nem de menos. Então, gente, para 500 mil pessoas que tomaram a vacina, quem tem que estar pensando alguma coisa hoje é quem tomou do dia 18 de maio para cá. Quem tomou 18 de maio para lá, esquece, toca a vida. Isso é que é o mais importante. Tá? A vacina, a suspensão da vacina não quer dizer que a vacina é perigosa, a suspensão da vacina não quer dizer que ela está errada, que não presta. Inclusive, o Brasil reduziu bastante as taxas de circulação de dengue esse ano. Então, gente, e vamos lembrar, gente morreu de dengue esse ano no Brasil. Nós vemos mortes de dengue esse ano no Brasil, vemos uma epidemia de dengue em 2024 para cá, com números absurdos. Então, essa vacina é uma ferramenta importante de saúde pública, por isso ela tem que ser preservada no sentido de estudar para se utilizar do melhor jeito possível. É isso que está acontecendo, Milton.
1: Perfeito, e muito obrigado, doutor Luiz Fernando. Bom dia.
0: Bom dia para você, Milton. Para a Cássia e para todos os ouvintes.
2: Bom dia, doutor.
1: Para você que nos acompanha aqui no Jornal da CBN, interessado ainda mais nesse assunto, nós também hoje aqui no Jornal da CBN conversamos com a doutora Ana Carolina, que é da Associação Brasileira de Alergia e Imunologia. Entrevista essa que fica à sua disposição lá no site, no aplicativo da CBN, até para você ficar mais bem informado sobre este tema. 9h28 agora.
2: Temos informação chegando agora de Campinas, a atualização a respeito daquela operação que está sendo realizada hoje e tem como alvos agentes públicos suspeitos de serem infiltrados do PCC. Aline Albuquerque fala conosco direto de Campinas. Bom dia, Aline.
3: Isso mesmo, Cássia. Bom dia para você, para o Milton, para todo mundo que está acompanhando a gente. Essa operação do Ministério Público realizada hoje prendeu, então, um chefe de investigadores da Polícia Civil, um advogado que trabalhou como estagiário do próprio MP e também um ex-policial civil que foi expulso da corporação. Segundo essas investigações, eles teriam participado de um esquema que envolve vazamento de informações sigilosas, extorsão de investigados e também ligações com um grupo que planejava matar um promotor do GAECO, o Grupo de Atuação Especial de Combate ao Crime Organizado aqui de Campinas. Um dos presos é Maurício Aparecido de Oliveira, que foi chefe dos investigadores da Delegacia de Investigações sobre Entorpecentes, a DISE, aqui de Campinas. Atualmente, ele estava trabalhando no primeiro distrito policial aqui da cidade. De acordo com o MP, uma semana antes da operação que desarticulou o plano para matar um promotor do GAECO em agosto de 2025, o Maurício se reuniu com um dos suspeitos apontados aí como responsável por executar esse atentado. Outro preso é o advogado que, na época dos fatos, né, desses fatos investigados, fazia estágio em uma promotoria criminal do Ministério Público aqui de Campinas. O nome dele não foi divulgado, mas, segundo o GAECO, ele teria usado o acesso a sistemas e bancos de dados aqui do Ministério Público para localizar esses investigados com alto poder econômico e exigir dinheiro em troca de suposta proteção contra investigações. O terceiro preso é o ex-policial civil, que, segundo o MP, teria ajudado o estagiário a participar desse esquema. O nome dele também não foi divulgado. Ele já tinha sido preso em 2008, acabou expulso da Polícia Civil depois de ser condenado por um caso de extorsão. A operação de hoje, Infiltrados, é um desdobramento de duas operações que foram feitas no ano passado, a Pronta Resposta e também a Off-White, justamente para apurar aí a atuação de organizações criminosas ligadas ao PCC. Além das três prisões temporárias, foram cumpridos 10 mandados de busca e apreensão em Campinas e também na cidade de Cardoso, que fica no estado de São Paulo. Um policial penal também é investigado e está sendo procurado ainda pela polícia nessa operação. A gente continua acompanhando, tem uma coletiva de imprensa que vai acontecer daqui a pouquinho. A gente volta com outros detalhes, viu, Cássia?
2: Muito obrigada. Essa foi a Aline Albuquerque, às 9h30.
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0: Terça-feira, 9 de junho de 2026. A Comissão de Constituição e Justiça da Câmara deve analisar hoje a proposta que reduz a maioridade penal de 18 para 16 anos. A base do governo tenta barrar a votação e a oposição prevê vitória. O relator do texto, o deputado Coronel Assis, afirmou que a proposta tem votos suficientes para ser aprovada. Na avaliação dos parlamentares da base aliada, o crime organizado passará a recrutar os jovens ainda mais cedo se o texto passar. A Polícia Civil do Rio de Janeiro deflagrou a quarta fase da Operação Monjaro. O objetivo é desarticular grupos envolvidos na venda clandestina de medicamentos utilizados para emagrecimento. A ação mira uma nova célula criminosa que distribui ilegalmente os produtos em academias nas zonas oeste e sul da capital fluminense. O governo federal já desembolsou 11 bilhões e meio de reais em restos a pagar de emendas de relator neste ano. De acordo com o jornal Valor Econômico, 7 bilhões e meio foram executados na semana passada, após a Câmara aprovar a proposta de emenda à Constituição, que prevê o fim da escala 6x1. O prazo para pagamento das emendas se esgota no fim de junho, por causa do calendário eleitoral. A Agência Nacional de Proteção de Dados notificou a Claro e a Serasa após identificar irregularidades no compartilhamento de informações pessoais de clientes da operadora. Os problemas incluem falta de clareza nas informações para as pessoas e dificuldades de acesso ao responsável pela proteção de dados da empresa. Por causa disso, a Claro será submetida a um processo administrativo sancionador e a Serasa passará por um procedimento de fiscalização. No horário de Brasília, 9h33.
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1: 9 horas e 34 minutos, um ótimo dia para você, uma excelente terça-feira. Seja bem-vindo, seja bem-vinda ao CBN Rio de hoje, dia 9 de junho de 2026. Leandro Rezende, hoje estaremos juntos, mas um pouquinho distantes um do outro. Bom dia.
2: Uma Baía de Guanabara nos separa, Bianca Santos. Bom dia para você, bom dia para todos os nossos ouvintes. Em virtude do grave acidente que aconteceu mais cedo na Ponte Rio-Niterói, Bianca não conseguiu chegar a tempo aqui do nosso CBN Rio, mas montou o nosso posto avançado do programa diretamente da Cidade Sorriso, diretamente de Niterói, para não deixar você mal informado. Vamos juntos até o meio-dia com o que é mais importante na nossa cidade e no nosso estado também. Estamos com você no YouTube, no Globoplay, claro, em 92,5, com os assuntos principais em destaque desta terça-feira. Vamos juntos.
1: Vamos juntos, Leandro. Nosso ouvinte vai participar muito do programa, a Laís Vieira já está a postos também, deixa eu dar um bom dia para ela, para os ouvintes falarem sobre trânsito, inclusive, né, Laís, porque você também pegou muito congestionamento, não foi fácil não esse início de manhã.
3: Oi, Bianca, bom dia para você, Leandro, bom dia.
2: Bom
3: Bianca,
2: dia, Laís.
3: Eu fiquei estacionada na Ponte Rio-Niterói hoje, estacionada de verdade. Levei mais de 50 minutos para conseguir atravessar, cheguei a tempo do programa, mas você ouvinte que passou esse sufoco, continua engarrafado em algum ponto da cidade, você manda mensagem para gente, 99764-2381, vou repetir devagar, 99764-2381.
2: E aí já quero, Laís e Bianca, começar aqui o programa de hoje, antes da gente trazer os destaques, mas com uma reflexão, porque tem muita gente que escuta o CBN Rio, a gente pega muitas caronas com taxistas, com motoristas de aplicativo, com quem está rodando com carro particular, que sabe do tamanho do impacto, primeiro, para a vida que os acidentes com moto causam no dia a dia do Rio de Janeiro e também do impacto para o trânsito. E vocês que pegam a ponte todos os dias sabem do tamanho disso. Só para a gente começar aqui, abrir os trabalhos do CBN Rio, eu vou trazer alguns dados para a nossa discussão. Em 2026, até o mês passado, foram uma média de 97 acidentes com moto todos os dias na cidade do Rio de Janeiro. 97. Esse já é um número maior do que no mesmo período de 2025, quando a média foi de aproximadamente 85 atendimentos por dia. Ou seja, a rede municipal de saúde está atendendo, em média, 12 casos a mais por dia relacionados a acidentes de moto. E aí, Bianca, que entra aquela questão que a gente sempre conversa aqui. Um acidente com moto, ele sempre é grave. Primeiro, pelo acidente e com a vida das pessoas, é a nossa maior preocupação. Mas sempre uma faixa interditada. Hoje, foi na Ponte Rio-Niterói, provocou esse caos todo e a reorganização aqui do nosso CBN Rio também.
1: É um exemplo mínimo, né, Leandro, de como que um acidente pode causar tanto impacto para uma cidade, né? As pessoas realmente têm que adiar compromisso, chegam atrasadas no trabalho e já começam o dia estressadas. Mas o mais importante de tudo é o quanto que isso impacta na vida da saúde, né, das pessoas, na saúde pública também. Infelizmente, a gente está se acostumando a ver, eu já falei isso aqui uma vez, corpos estirados no chão, no asfalto, todos os dias no Rio de Janeiro. E, geralmente, são vítimas de acidente de moto. Então é uma discussão que vale sempre. Vamos voltar a falar sobre isso, não só pelo acidente que aconteceu hoje, mas pela frequência com que esses acidentes vêm acontecendo. Esse é um dos assuntos, sem dúvida, do nosso CBN Rio, que vai tratar de muitos outros temas. É claro que um assunto principal, né, é a nacional, é a questão da vacinação suspensa contra a dengue, só da vacina da Butantan, né, acho que vale a gente reforçar isso. Daqui a pouquinho a gente traz autoridades de saúde que acompanham os desdobramentos dessa suspensão e orientações, Leandro, porque acho que o mais importante agora é a gente não criar um pânico generalizado, né, e não aceitar a ideia daqueles antivacina, porque é uma

0: momento deles agora, né, surfarem nessa onda da suspensão da vacina da Butantan, do Butantan. E a gente não pode permitir que isso aconteça.
1: É importante combater a desinformação sobre vacinas, explicar exatamente o alcance dessa decisão e combater isso, porque essa hesitação vacinal está causando muitos prejuízos ao Rio de Janeiro e ao Brasil como um todo. É um dos assuntos em destaque do nosso CBN Rio e vai ser também tema da nossa conversa com Flávia Oliveira dentro do quadro Rio Mais Rua. Entre outros assuntos, vamos acompanhar o trabalho da Polícia Civil em vários casos. Por exemplo, a polícia ouve hoje o pai de um menino de 11 anos de idade internado em estado grave após comer um bolo supostamente envenenado com chumbinho. Nossa reportagem está acompanhando esse caso, aconteceu em São João de Meriti, e traremos os detalhes ao longo do CBN Rio de hoje.
0: Tem mais uma operação da Polícia Civil do Rio contra o comércio ilegal das chamadas canetas emagrecedoras. E o alvo é um homem suspeito de distribuir os medicamentos em academias das zonas sudoeste, oeste e sul aqui do Rio.
1: Hoje vamos falar também de Copa do Mundo, minha gente, porque já temos uma segunda baixa, né, na Copa do Mundo. A primeira foi o Wesley, lateral direito. A segunda, o Alzirão. O Alzirão tradicional que ia voltar. Nós estávamos aqui numa de celebrar o retorno do Alzirão na Tijuca. Não vai rolar. Não rolou em 2022, também não vai rolar em 2026. A gente conversa sobre isso com você já já no CBN Rio também.
0: Tem notícias de política que interferem na economia. O governo do estado está querendo recuperar parte dos recursos investidos pelo Rio Previdência no Banco Master. O Ricardo Couto, governador em exercício, foi para Brasília e disse que espera reaver cerca de R$1 bilhão.
1: E como lá no fundo do poço sempre tem uma cordinha que dá para a gente puxar e tem mais uma escadinha para a gente descer, temos a volta dos que não foram, né, nessa eleição. O ex-governador Wilson Witzel, o primeiro do Brasil a sofrer um processo de impeachment, está de volta. Anunciou a pré-candidatura dele ontem ao governo do estado e a gente discute sobre isso, porque a tendência é levar em piada, é um partido pequeno, mas tem dinheiro público envolvido. É um tema muito sério e a gente faz uma conversa junto contigo hoje, também aqui dentro do nosso programa.
0: Terça-feira, Leandro já disse, é dia de Flávia Oliveira e também de Thiago Gomide contar na História Rio. E na reta final do programa, você já sabe, tem o toque de letra, as notícias mais importantes do futebol, foco na seleção brasileira com Hugo Lago. Tudo isso e muito mais no CBN Rio, que já começou.
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1: Vamos abrir os trabalhos com o Diogo Bugalho, direto da nossa apuração, porque as autoridades de saúde do Rio de Janeiro acompanham os desdobramentos da suspensão da vacina contra a dengue produzida pelo Instituto Butantan. Na capital, a expectativa é de que a Secretaria Municipal de Saúde comece hoje o recolhimento dos imunizantes. Já a aplicação da vacina da Takeda em adolescentes de 10 a 14 anos segue mantida. Diogo Bugalho, bom dia para você, suas informações.
3: Bom dia, Leandro. Bom dia também para você que nos ouve. Secretaria Municipal de Saúde informou que seguiu imediatamente a recomendação do Ministério da Saúde e suspendeu a aplicação da vacina contra a dengue produzida pelo Instituto Butantan. As doses em estoque vão continuar guardadas sem uso ali nas geladeiras das unidades de saúde até que uma nova orientação seja dada pelo órgão federal. As vacinas do Butantan estavam sendo disponibilizadas no município do Rio desde fevereiro desse ano, exclusivamente para profissionais da saúde. Até a suspensão, 7.002 doses já haviam sido aplicadas na cidade, sem qualquer registro de evento adverso grave. Vale lembrar que a recomendação do Ministério da Saúde se refere apenas à vacina produzida pelo Instituto Butantan. A vacina contra a dengue aplicada em adolescentes de 10 a 14 anos desde 2024 aqui no Rio é do laboratório Takeda e não teve qualquer restrição. É uma outra vacina, um outro medicamento que está liberado e, portanto, segue sendo aplicado normalmente para todo esse público-alvo indicado. Como nós dissemos, adolescentes de 10 a 14 anos podem continuar recebendo esse imunizante sem problemas, não tem nenhum problema em relação à vacina da Takeda, a do Butantan, que está suspensa preventivamente por enquanto. Leandro.
1: Diogo Bugalho, obrigado pelas informações e já nos esclarece, né, que tem um imunizante que está podendo ser aplicado enquanto o Ministério da Saúde tomou uma medida

0: de precaução. O ministro Alexandre Padilha ontem deixou claro isso, né, que em saúde o importante é você tomar medidas para prevenir, para se precaver, né? E essa foi a postura adotada pelo Ministério da Saúde. Claro que a gente vai seguir acompanhando ao longo do dia ainda com mais informações.
1: Complementando, Leandro, o Alexandre Padilha, ministro, disse que ainda não é possível estabelecer esse nexo causal direto, né, entre a vacina em dose única e as complicações de saúde. São casos suspeitos que estão sendo investigados, inclusive as duas mortes, né? Uma de uma mulher de 48 anos que desenvolveu sintomas graves da dengue 19 dias após a vacinação, e uma outra morte investigada de um homem de 58 anos que também teve um quadro febril, que evoluiu rapidamente para sintomas de dengue grave e não resistiu. Enfim, o que todos os especialistas sérios, né, em quem a gente deve acreditar, dizem é que o SUS está sendo muito correto, né? Está agindo como deve ser, monitorando como fez e interrompendo, nesse caso, por conta das suspeitas. E há alguns sintomas em que quem tomou a vacina nos últimos 21 dias deve estar atento, e a gente vai trazer detalhes disso ao longo do CBN Rio de hoje, com outras informações também sobre essa suspensão da vacina do Instituto Butantan contra a dengue. Agora são 9 horas e 45 minutos. Vamos falar sobre o outro assunto importante do dia, que é a questão da mobilidade do transporte público aqui na cidade, porque a linha 433, que liga Vila Isabel a Copacabana, está voltando a circular hoje. O retorno foi anunciado pela prefeitura no domingo e integra um processo de reestruturação do sistema de ônibus, né? A linha estava paralisada depois do encerramento das atividades das empresas Transportes Vila Isabel e Real Auto Ônibus. A Ana Paula Jaume foi para a região onde há pontos dessa linha para saber como é que está hoje a situação, né? E aí, Ana Paula, bom dia para você.
2: Oi, Bianca, bom dia para você, bom dia também para o Leandro, bom aí para o nosso ouvinte. Olha, Bianca, Leandro, já começa aqui falando de duas mudanças importantes para quem anda de ônibus que a gente observou, né, circulando nessa manhã. Começa pela linha 433, que voltou, como você falou, a circular hoje aqui, fazendo um trajeto entre Vila Isabel e Siqueira Campos. Teve uma mudança de nome. A linha agora não é mais 433, passa a ser Leque D150. E também mudou o local do ponto final desse ônibus. Antes era lá na Praça Barão de Drummond, em Vila Isabel, e agora passa a ser aqui no Grajaú, na Praça Malvino Reis. Muita gente sendo pega de surpresa, né, por essas duas mudanças. A outra mudança é em relação à linha 435, que surpreendeu também todo mundo por aqui. A linha 435 também passa a ter um outro nome, é LECD151, e passa também a fazer o ponto aqui na Praça Malvino Reis, no Grajaú. Deixa de fazer o ponto na Praça Edmundo Rego, que também é aqui no bairro, mas mais ali para dentro. Então, essa linha 435 agora está fazendo o trajeto de Grajaú até Antero de Quental. Mudança importante é que não vai mais até a PUC como fazia. Isso a 435. E dando um contexto melhor, né, para o nosso ouvinte, Bianca e Leandro, hoje, então, a linha 433 voltou a circular. Ela é a primeira daquelas quatro linhas que foram suspensas na crise das empresas Real e Vila Isabel também voltando a funcionar. A gente está vendo os ônibus realmente operando nas ruas nessa manhã, estão aqui passando com certa regularidade, mas o que pegou realmente de surpresa o passageiro foram essas mudanças que eu falei. A gente conversou com eles durante essa manhã, tá? Eu falei com a Mônica Lama, que é presidente da Associação de Moradores. Ela estava muito indignada, fez muitas críticas à mudança do ponto da antiga linha 433. Vamos ouvir.
3: Nós estamos aqui surpreendidos pela Secretaria Municipal de Transportes, que não explicaram para a população que o ponto final não existiria mais na Praça Barão Drummond. Eles simplesmente fizeram um ponto regulador na Praça Malvino Reis, no Grajaú. Isso impacta principalmente os moradores aqui de Vila Isabel, que tem que pegar ou ele fazendo a volta até o Grajaú, que são mais alguns 15, 20 minutos, ou tem que pegar ele cheio novamente ali no outro ponto da rua Teodoro da Silva.
2: Também falei com o João Carlos, ele é morador ali de Vila Isabel, bem pertinho da Praça Barão de Drummond, onde a gente inicialmente foi, né, a nossa reportagem, porque a gente foi para lá considerando o ponto final antigo já, mas a gente ficou sabendo lá, conversando com as pessoas, que realmente houve essa mudança. O João Carlos, ele destacou que ficou sabendo...

0: que retornasse para o ponto final de origem. Essa mudança ela foi veiculada através de grupos de WhatsApp. E todo mundo tem perna, pode andar, mas é uma coisa prática e aqui é um ponto final, que ainda está estabelecido com as suas cabines, com a sua estrutura, né?
1: Olha, a situação ainda é nebulosa, né, aqui para os passageiros que dependem dessa linha 433. Os moradores estão reclamando que não foram avisados dessa mudança, né? Como eu falei, aí o caso do João Carlos, ele ficou sabendo por grupo de mensagem, né? Por boca a boca, não houve nenhum aviso oficial. A gente segue, claro, acompanhando essa situação. E lembrando que nas próximas semanas a prefeitura pretende reativar aquelas outras linhas que estavam interrompidas desde janeiro. A 463, São Cristóvão Copacabana, a 222, Grajaú Gamboa e também a 439, Vila Isabel e Leblon. Aí isso deve acontecer até o finalzinho de junho. Essas linhas passam a operar, inclusive, então, com 40 novos ônibus padronizados aí que foram apresentados pela prefeitura agora no fim de semana, à medida que faz parte de um plano municipal para poder recompor, né, o transporte aqui na cidade do Rio, Bianca e Leandro.
2: Ok, obrigada Ana Paula Jalme. E LECD, né, significa Linha Experimental de Coleta de Dados. É para se acostumar mesmo, ainda vai ter que ter um período de adaptação para o passageiro, né, não, Leandro?
3: É isso, Bianca, porque o Rio de Janeiro vive suas particularidades, né? Essas rotas que estão sendo recolocadas agora, a primeira a voltar a operar é a 433, elas foram interrompidas porque duas empresas que prestavam serviço para a Prefeitura do Rio de Janeiro praticamente faliram. Eram ônibus de péssimas condições, a Real e a Vila Isabel, duas viações que fazem esse trajeto cruzando a Zona Norte e a Zona Sul, linhas fundamentais para a vida da cidade, para o cotidiano da cidade, que precisaram ser lacradas pela Prefeitura. Agora estão voltando nesse momento ainda de adaptação para todo mundo. 9:52, vamos começar a falar de trânsito com Laís Vieira, que tem mensagem chegando através do nosso WhatsApp, 99764-2381. Diga, Laís.
4: Leandro, muitos ouvintes participando, mandando informes de diferentes pontos aqui do Rio de Janeiro. Vou começar com o Vitor Rosário, que mandou uma mensagem para a gente sobre problemas na Rio Magé. Ele falou que está tendo uma obra na entrada de Magé, no sentido Rio de Janeiro, e aí tá tudo parado, Leandro.
5: Oi, bom dia. Para quem sai de Itaboraí em sentido Rio de Janeiro pela Rio Magé, tá em esquema pare e siga. De Magé até mais ou menos ali o Corpo de Bombeiro, mas o congestionamento já tá com mais de 7 quilômetros partindo de Itambi, Itaboraí. Eita. Obrigado.
4: Tá difícil para chegar aqui no Rio de Janeiro hoje. Por um lado, tá. Ponte Rio-Niterói, por outro, Rio Magé também, toda complicada, Leandro. Agora a gente vai para a Rodovia Presidente Dutra, porque o Ivanildo, motorista de aplicativo, também colaborou mandando mensagem de trânsito.
6: Vem aqui com a nova informação, mas o mesmo assunto, né? A partir do posto 3, a Rodovia Presidente Dutra, sentido centro, agora está totalmente parada. Muito congestionado o trânsito. A pista central está menos ruim, tá, mas está bastante lento também o trânsito. Mas a pista lateral, a partir do posto 13, está totalmente parada, está intransitável. Por incrível que pareça, a melhor opção vai ser realmente a pista central para quem pode acessar.
4: Difícil, que manhã difícil de terça-feira,
3: tá,
4: hein?
3: Hoje tá demais. Mesmo.
4: E aí, Bianca e Leandro, a PRF, né, disse que até o momento não há nenhum problema relatado. É, a gente vai manter contato aqui com a PRF para entender o que está acontecendo, porque não está normal, né? Alguma coisa aconteceu, de repente ainda não chegou para eles.
3: Isso, a gente vai seguir acompanhando. Você pode mandar sua mensagem para cá, para o 99764-2381, falando de trânsito, porque não só nesses lugares, Bianca. Eu fui aqui no cafezinho aqui da redação e a galera estava falando, vindo da Zona Sul, Lagoa está toda parada, a cidade está complicada hoje, hein?
2: É, não tá fácil mesmo. E o Leonardo Vieira tá cobrindo o trânsito desde cedinho na nossa programação, informando, e tem informações agora atualizadas. E aí, Léo, bom dia.
7: Bom dia, Bianca. Bom dia, Leandro. Bom dia, ouvinte ligado no CBN Rio. Trânsito muito complicado nesta manhã em vários pontos da cidade, caso da ponte, trecho de Niterói ainda com impactos. A gente vai destacar neste momento a informação de momento. Linha amarela com trânsito problemático neste momento.

0: fechamento momentâneo do pedágio no sentido Barra da Tijuca, aquela operação túnel livre, por conta do congestionamento no acesso à Barra da Tijuca. Teve um acidente ali no trecho da Avenida Ayrton Senna, na altura da Gardenia Azul, acidente envolvendo dois motociclistas, tem faixas ocupadas ali da Ayrton Senna no sentido Orla, e isso está afetando muito a circulação para quem está na linha amarela entre o túnel da Covanca e o trecho da Cidade de Deus, e por conta do congestionamento já está alcançando o túnel da Covanca, o pedágio foi fechado no trecho ali de Água Santa, no sentido Barra. A gente observa retenções já a partir do Engenho de Dentro, para quem está na ligação com a Zona Sudoeste, na saída da Zona Norte. Para quem está circulando entre Zona Norte e Zona Sudoeste, Grajaú, Jacarepaguá, é uma melhor opção. Mais cedo tivemos um acidente entre carro e moto na linha amarela ali no sentido Barra, no trecho Pilares. Esse acidente já desfeito, e a pista no trecho entre Bom Sucesso e a chegada em Auma tem trânsito apenas intenso. Voltando a falar de Niterói, na ponte a situação já está bem mais tranquila. Mais cedo o tempo de travessia ficou próximo de uma hora, neste momento 16 minutos é o tempo de travessia no sentido Rio, retenções apenas no trecho da reta do cais. Mas a gente ainda observa dificuldades na circulação por Niterói. O trânsito ainda é muito pesado ali no trecho da Estrada de Souza Jardim, no trecho da Noronha Torresão e na chegada do Dr. Paulo César, Alameda São Boaventura com trânsito pesado em Candecida da Caixa d'Água e altura do cruzamento com o professor João Brasil, Roberto Silveira também com dificuldades ali, isso afetando o túnel Raul Veiga e a Presidente Roosevelt na saída de São Francisco. Para quem está pelo trecho da Orla de Charitas, o trânsito também bem pesado, Bianca.
1: Não, só um ponto aí para observar sobre a ponte Rio-Niterói antes de você ir para outros trechos. Eu percebo que agora, como você disse, né, o trânsito está bem melhor, certamente porque muita gente recuou, né? E aí ou vai de barca para o Rio, ou então, se tem essa possibilidade, como eu tive, faz o home office, né? Instalei rapidinho aqui o nosso estúdio móvel direto de Niterói e consegui não atravessar a ponte e evitar esse congestionamento. Mas acho que as pessoas acabaram evitando a ponte e aí o trânsito também ficou retido em Niterói, nesses pontos que você relatou.
2: E aí, para você ver, Bianca, Léo Vieira, Laís, acabou de receber um áudio aqui de uma pessoa que está vivendo exatamente esse drama. Fala, Laís.
3: Os ouvintes muito conectados aqui com o programa. A Vanessa, moradora de Cambuinhas, mandou uma mensagem de voz para a gente.
4: Bom dia, meu nome é Vanessa. Queria saber o que está acontecendo. Eu já estou uma hora de Cambuinhas aqui, indo para o Rio. E em uma hora eu só cheguei na Praia de São Francisco. Tá tudo parado e o GPS tá dando que eu vou levar mais uma hora até o Rio de Janeiro, até a Tijuca.
2: Gente do céu. Uma viagem.
1: Vanessa, é o drama de muito niteroiense hoje, né? Infelizmente, paciência aí, mas foi o acidente da ponte que travou e aí depois, como a gente vem falando, ficou retido aqui na cidade de Niterói esse congestionamento, né, Léo?
0: Isso mesmo, Bianca. A gente ainda observa retenções já a partir do trecho ali de Piratininga, no acesso ao túnel Charitas-Cafubá. O motorista vai encontrando ainda dificuldades. O motorista vai ter que ter muita paciência. Nosso ouvinte aí que está vindo de Cambuinhas, trânsito seguindo ainda com problemas até a chegada ao trecho de Caraí. Pelo menos entre o centro e a ponte, o panorama melhora um pouquinho. Mas entre o trecho ali de Piratininga e a chegada de Caraí, o trânsito ainda bem pesado para quem está seguindo em direção à ponte. No trecho de São Gonçalo, eu já observo uma melhora na RJ-104 e também no trecho de Antônio Manilha, para quem está seguindo em direção à ponte, Bianca e Leandro.
1: Obrigada, Léo. A gente vai tratando de trânsito aqui ao longo do CBN Rio, mas por hoje vai descansar. Até amanhã.
2: Valeu, Léo.
0: Até amanhã.
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2: De volta com o nosso CBN Rio, aqui ninguém solta a mão de ninguém, um ouvinte ajuda o outro, né? Tá passando por um engarrafamento na Dutra, não sabe o que aconteceu, um outro ouvinte te explica. Fala, Laís.
3: Carlos Eduardo, motorista, mandou mensagem pra gente contando o que aconteceu lá na Dutra, porque a PRF até agora ainda não se posicionou em relação a esse acidente. Vamos ouvir.
8: Bom dia, aqui é o motorista Carlos Eduardo, da empresa BDC Log. A respeito do trânsito na Dutra, a PRF disse que não tinha nenhuma ocorrência. Teve um acidente cedo. O caminhão tentou cortar um ônibus aqui na altura da Scania, sentido centro, e acabou pegando um ônibus da Evanil e teve essa ocorrência no qual parou todas as redondezas aqui. E o engarrafamento ainda continua por causa desse acidente aí.
3: Tá falado, Leandro Rezende. Tá falado, Bianca Santos. Vou entrar em contato novamente com a PRF pedindo um posicionamento até pra gente saber, né, o tamanho desse acidente, se teve ferido. Pelo jeito foi um acidente grave, mas a gente vai saber se já foi desfeito, como é que tá a situação de momento.
2: Todos os cantos desse Rio de Janeiro hoje com sofrimento nesse trânsito, hein, Bianca?
1: E com o ouvinte, né, nosso correspondente é você. Continue participando. 997-64-2381 é o número do nosso WhatsApp para você construir o CBN Rio junto com a gente.
2: No próximo bloco, falaremos aqui sobre o cancelamento da festa do Alzirão, esse evento espetacular, histórico no Rio de Janeiro, que infelizmente não vai acontecer em mais uma Copa do Mundo. É também ponto facultativo no estado do Rio de Janeiro. O governador em exercício, Ricardo Couto, assinou ali uma medida muito semelhante àquela anunciada pelo prefeito Eduardo Cavalieri ontem. Agora no estado do Rio também teremos ponto facultativo, mas não para os primeiros jogos, né? Só para o Brasil e Escócia, que é o primeiro jogo em dia útil da nossa seleção rumo à Copa do Mundo que está chegando.
1: Próximo bloco tem também a previsão do tempo. Deu uma esquentadinha, hein? Mas não se engane, vem mais frio por aí. Já já, repórter CBN e voltamos.
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Terça-feira, 9 de junho de 2026. Uma organização criminosa transnacional que atuava principalmente na fronteira entre Brasil e Paraguai é alvo de operações da Polícia Federal. A quadrilha é especializada em contrabando de cigarros, importação ilegal de agrotóxicos, falsificação de documentos e placas veiculares, lavagem de dinheiro e corrupção de servidores públicos. A justiça expediu mais de 160 mandados, além de 12 ordens de cancelamento de CPFs e CNPJs. As aplicações nas cadernetas de poupança superaram os saques em R$ 2,6 bilhões em maio. Foi o primeiro ingresso de recursos na tradicional modalidade de investimentos neste ano. O Banco Central não informou a razão, mas o resultado aconteceu no mesmo mês do início do Desenrola 2.0. O programa voltado para brasileiros endividados com o sistema bancário renegociou R$ 20 bilhões até junho. A Justiça Federal do Ceará suspendeu a homologação do mega leilão de energia realizado pelo governo federal em março. A decisão vale até o julgamento de uma ação sobre o certame no Distrito Federal. A Agência Nacional de Energia Elétrica confirma hoje o resultado da maior parte da contratação. A ação foi movida pela Federação das Indústrias do Estado do Ceará, que questiona a suposta concorrência reduzida, entre outros pontos. Subiu para 37 o número de mortos em decorrência do terremoto que atingiu o sul das Filipinas. Mais de 400 pessoas ficaram feridas e 4 continuam desaparecidas. O tremor de magnitude 7,8 aconteceu no domingo e chegou a gerar alertas de tsunami em diversos países. No horário de Brasília, 10h04.

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3: 10 horas e 6 minutos, embora que esse é o nosso CBN Rio, vamos juntos com você até o meio-dia. Tá aberto o nosso WhatsApp, 99764-2381. Pode participar e mandar o seu recado, estamos por aqui. Vamos juntos com você, hein? Nesse clima de Copa do Mundo, o Diogo Bugalho vem nos contar que teremos ponto facultativo no estado do Rio de Janeiro, mas só pro Brasil e Escócia, tá? Brasil e Marrocos, que é nesse sábado agora, já é sábado, então se organiza aí durante a semana, nos intervalos aí do expediente, vai vendo quem vai comprar qual carne, qual vai ser o petisco ali do jogo, entendeu, Bianca? Eu tô assim, tá? Eu tô animado aqui pra esse planejamento pro Brasil e Marrocos.
4: Tá certo, né? Tem que se organizar mesmo. Procurar promoção de carne, isso, porque não tá barato não, né? Isso. Promoção de cerveja e tem que encontrar um intervalinho mesmo no trabalho pra isso, porque pra isso não tem ponto facultativo.
3: É isso, não tem jeito. Diogo Bugalho, vem com as informações direto da nossa apuração, manda lá.
5: Leandro, depois da prefeitura foi a vez do governo do estado decretar a liberação dos servidores mais cedo, no dia 24 de junho, quarta-feira, quando o Brasil joga contra a Escócia, nesse que vai ser o último confronto da seleção na fase de grupos da Copa do Mundo. A partida acontece às 7 da noite e o expediente nas repartições estaduais vai ser encerrado às 3 da tarde. Mesma coisa foi decretada na prefeitura ontem, então 3 da tarde, os servidores, tanto do município quanto do estado, vão ser liberados. Ficam de fora apenas as repartições cujos serviços não admitem paralisação, como as dos setores de segurança e saúde. O decreto foi assinado pelo governador em exercício Ricardo Couto e publicado no Diário Oficial dessa terça. Como você bem disse, Leandro, os dois primeiros jogos do Brasil são em dias e horários que não afetam o expediente dos servidores. O primeiro jogo contra o Marrocos é no sábado, o segundo jogo contra o Haiti vai ser numa sexta-feira, dia 19, mas às 9h30 da noite, portanto, bem depois já do horário de trabalho. Mas a verdade é que nenhum desses jogos afeta o nosso expediente aqui, nós que trabalhamos de manhã, né? Então não teremos, não sofreremos nenhuma liberação aí, nenhum impacto por causa da Copa do Mundo, Leandro.
3: É isso, Diogo. Obrigado pelas informações.
4: Nada muda pra gente. Agora uma notícia chata, poxa. A organização da festa do Alzirão, na Tijuca, informou o cancelamento do evento que costuma reunir muitos torcedores durante Copa, né? Pedro Bonenberg explica por quê. Oi, Pedro.
6: Fala, Bianca. Bom dia pra você, Leandro, quem nos acompanha. Esse evento tradicionalíssimo da Tijuca, né? Acontece sempre na Alzira Brandão. E esse ano seria o retorno dele, Bianca, porque no ano passado nós já não tivemos... Perdão, no ano passado não, na Copa passada, em 2022, nós já não tivemos o Alzirão e desde o início do ano a organização vinha divulgando ali a volta da festa, que prometia apresentações de grupos de pagode como Revelação, Clariô, Bom Gosto, por exemplo, que estavam nessa lista. Em comunicado oficial, os responsáveis pelo projeto informaram que trabalharam em conjunto com os parceiros e órgãos públicos para tentar viabilizar a realização do evento. Só que após análises operacionais, as autoridades concluíram que a festa não poderia ser realizada

0: dentro dos padrões exigidos. Segundo nota emitida pela diretoria, grandes eventos dependem de avaliações constantes sobre as condições da cidade e, após as análises finais, os órgãos competentes consideraram a realização inviável. A organização destacou, Bianca, que a decisão levou em conta principalmente questões relacionadas à segurança, à integridade e ao bem-estar do público. Um dos diretores do evento, Humberto Maioli, disse à CBN que a equipe recebeu respostas negativas da PM e da Sete Rio.
1: Não foi possível convencer as autoridades em apoiar o evento como ele precisa. Então a gente teve dificuldades e negativas de apoio de órgãos públicos como a Polícia Militar, que não haveria tempo suficiente para recrutar o efetivo, o Sete Rio, que é contrária a interdições viárias porque causaria trânsito na Tijuca, questões institucionais que são necessárias de serem observadas. Agora é bola para frente, vamos torcer para a seleção e em 2030 a gente está de volta.
0: Bom, nós procuramos a Prefeitura do Rio, a Polícia Militar e também o Corpo de Bombeiros para uma posição, para entender quais foram esses entraves, né? Mas ainda não tivemos resposta. O Alzeirão, que surgiu lá nos anos 70, se transformou num símbolo das Copas do Mundo aqui no Rio de Janeiro, durante os Jogos da Seleção, todo mundo reunido lá na Zona Norte para acompanhar. E ao longo dos anos, esse evento se consolidou como uma das maiores festas de rua ligadas ao futebol aqui na capital. No comunicado, a organização agradeceu o apoio dos torcedores e afirmou que o Alzeirão vai continuar ocupando um lugar especial na memória afetiva. E aí ainda deixou a expectativa de um retorno na Copa de 2030. Lá na postagem, Leandro, muita gente comentando, lamentando, né? Resgatando aquelas boas lembranças de outras Copas, quando assistiram ali o Brasil sendo campeão, né? E aí lembrando de momentos especiais vividos com familiares, amigos. Então fica aí esse saudosismo. Infelizmente, o evento, pelo menos até esse momento, a informação que nós temos é do cancelamento da realização desse evento, Leandro.
2: É, que pena mesmo.
3: E Bianca e Pedro, bom, entrei em contato aqui com o pessoal lá do 6º Batalhão, né, da Tijuca, para ver o que eles estão alegando para poder cancelar esse evento. Uma coisa que eles ponderaram, né, na reunião que foi realizada e decidiu ali pela não realização desse evento no Alzeirão, o evento tradicional do Alzeirão. Elevada concentração de público, riscos à ordem pública, histórico de ocorrências. Eles ressaltaram também que a previsão de você interditar as ruas apenas uma hora antes do evento permitiria o ingresso antecipado de pessoas sem qualquer tipo de controle ou revista, potencializando a entrada de materiais proibidos, artefatos pirotécnicos, fogos de artifício, armas e outros objetos. Ressaltaram que o curto intervalo entre a interdição e o início do evento inviabilizaria a realização de revistas pessoais em quantidade compatível com o público esperado. Lembrando que essa questão das revistas pessoais é usada, por exemplo, nos megablocos no centro do Rio de Janeiro, nos shows, né, na praia de Copacabana, todo mundo no Rio, se fazem ali bloqueios porque é um evento de grandes proporções. E a Polícia Militar se insurgiu principalmente com o fato de você interditar a via apenas uma hora antes do início da partida. Também disseram que receberam muito em cima da hora esse pedido para organizar um evento para 30 mil pessoas e que esse efetivo de segurança pública e segurança privada deveria ser maior. Enfim, são as justificativas da Polícia Militar. A gente lamenta, óbvio, né? Mas é o Alzeirão no ano passado, Copa passada, né? Sofre com a falta de patrocinadores e agora sofre com a falta de gestão junto ao poder público para poder fazer o negócio andar, né, Bianca?
2: No mundo perfeito, né, a gente fica aqui pensando, sonhando com aquela festa que reúne milhares de pessoas num clima de paz, de alegria. Mas, infelizmente, há baderneiros, há pessoas que se aproveitam também de uma situação como essa para cometer crimes, né? E a Polícia Militar tem que pensar realmente nisso. Vamos ficar atento para saber se vai ser essa decisão final ou se alguma coisa vai mudar, mas é possível que seja mesmo, já que os próprios organizadores já estão dizendo que agora é o foco na próxima Copa, já, né? Pro Alzeirão. Agora, 10 horas e 14 minutos, vamos com a previsão do tempo.
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2: Aline Araújo, bom dia para você, tudo bem?
5: Olá, bom dia, tudo bem com vocês?
2: Tudo bem. Tive a impressão que deu uma esquentadinha e a temperatura vai subir ao longo.

0: do dia mesmo, né?
1: Isso mesmo, hoje a gente tem um dia bem quentinho aí no Rio de Janeiro, a máxima chega até 29 graus, mas não vai durar muito não. A partir de amanhã ela já começa a cair novamente.
0: E aí cai para quanto?
1: Amanhã a gente vai ter mínima de 15 e máxima de 27 graus, e no período da noite vai começar uma mudança bastante importante no tempo aí no Rio de Janeiro. Vai chegar uma frente fria associada a um ciclone que se formou ali perto do Mato Grosso do Sul, vai avançar também para o sudeste e chega na região de todo o estado do Rio de Janeiro entre quarta e quinta-feira. Então, para amanhã à noite, a gente já tem pancadas de chuvas e a partir de quinta as temperaturas caem ainda mais. E fica chuvoso o dia inteiro no Rio de Janeiro, com máxima de 25 graus apenas na quinta-feira.
0: Então tá bom, vamos aguardar a chuva, mas curtindo enquanto isso esse quentinho. No sol já dá até para sentir calor hoje, né?
1: Ah, hoje dá até uma praiazinha para quem pode. Vamos combinar, 29 graus ali já é quente.
2: Com
0: É
2: certeza,
0: mesmo.
2: com certeza. Já dá, sem dúvida, Aline, 29 graus tá liberado curtir uma praiazinha. Obrigado pelas informações, minha querida. Um abraço para você e até a
1: Um
2: próxima.
1: abraço, até
0: Tchau,
1: amanhã.
0: beijinho.
1: Tchau.
2: Fazer um girinho de trânsito aqui rápido para você, ouvinte do CBN Rio. São 10 horas e 16 minutos. Uma faixa da linha amarela está ocupada devido a um caminhão enguiçado na altura do túnel da Covanca, sentido Barra da Tijuca. O trânsito é lento com pontos de retenção no trecho. E está chegando mensagem também através do nosso WhatsApp, o 99764-2381. Laís Vieira.
3: Quem está preso nesse trânsito é o Daniel Jodjan, nosso ouvinte. Jodjan.
0: É assim
3: nosso
0: mesmo.
3: Ouvinte de todos os dias. Ele mandou até um videozinho mostrando a situação bem complicada na linha amarela. A gente agradece a mensagem. E a Joyce escreveu para a gente, acabou de escrever, já encaminhei aqui para a gente apurar, para que os motoristas evitem a Avenida Rio Branco, porque tá tudo parado por lá. Parece que tem uma manifestação, Leandro. Só me faltava essa, hein?
2: Olha, tá. Daquele jeito, Rio de Janeiro hoje, em outros pontos aqui da cidade, olha, você que está saindo da Barra da Tijuca, indo em direção à Zona Sul, na Ponte da Joatinga, o trânsito é lento, com pontos de retenção. No Elevado das Bandeiras, o trânsito também tem retenções nesse momento. E na autoestrada Lagoa Barra, retenções na saída do túnel de São Conrado, o trânsito intenso até o Zuzu Angel. Hoje, em vários pontos da cidade, a coisa está bem complicada. Vamos girar nossa reportagem agora, Bianca?
0: Vamos sim, vamos agora conversar com o repórter Gabriel Freitas, porque a Polícia Civil vai ouvir hoje o pai do menino de 11 anos internado após comer um bolo supostamente envenenado com chumbinho. Um caso terrível e o Gabriel Freitas detalha. Bom dia.
4: Oi, Bianca, bom dia para você, para o Leandro, para o nosso ouvinte também. E os investigadores aqui da delegacia de São João de Meriti, na Baixada Fluminense, não descartam nenhuma linha de investigação no caso desse menino, né, de 11 anos, que está internado em estado grave depois dessa suspeita de envenenamento. Inclusive, agora há pouco chegou uma nota atualizando a situação dele, Secretaria Estadual de Saúde, informando que o quadro ainda é considerado grave, o do Arthur de Melo da Silva, que segue internado no Hospital Estadual ao Ricardo Cruz, em Nova Iguaçu, também na Baixada Fluminense. De acordo com os familiares, ele passou mal depois de comer esse bolo de chocolate que poderia estar contaminado com chumbinho, né? Substância que é vendida de forma clandestina, usada ilegalmente como raticida. Essa é uma suspeita. Claro que alguns laudos ainda precisam ser elaborados, né? Para a gente entender exatamente por que que o Arthur passou mal e continua internado em estado grave. Isso aconteceu na segunda-feira passada, no dia 1º de junho, depois que ele saiu da escola e voltou para a casa do pai em São João de Meriti. O bolo estava dentro da mochila dele e na mesma noite o Arthur começou a passar mal, né? Ele foi levado para atendimento médico, deu entrada numa unidade de saúde da região e no dia seguinte, terça-feira, há uma semana exatamente, ele foi transferido então para o Hospital Estadual Ricardo Cruz, onde ele continua internado. A Polícia Civil começou, né? Vai começar hoje, uma semana depois, a ouvir os depoimentos. A gente sabe que o pai dele, o Ademir, deve chegar a qualquer momento, lógicos e periciais que já foram solicitados durante a investigação. E esses exames vão ajudar a esclarecer se o Arthur teve contato com alguma substância tóxica, né? E caso seja confirmado isso, né, qual produto exatamente pode ter provocado o quadro do Arthur? O

0: pai dele, o Ademir, ele foi intimado, inclusive em entrevista ao portal G1, nosso colega Henrique Coelho, ele disse que o estado de saúde dele ainda é muito grave, apesar de o organismo do Arthur estar reagindo aos medicamentos, né, o que é positivo nesse caso. Ele também relatou que o Arthur está com um inchaço significativo no cérebro e cobrou mais agilidade nas investigações. Esse ponto a gente precisa deixar bem claro, né, que só uma semana depois desse caso é que a Polícia Civil começou a intimar possíveis pessoas e testemunhas do que pode ter acontecido com o Arthur. O inchaço, né, a gente tentou conversar com alguns médicos, não consegui trazer aqui um áudio de médicos com quem eu conversei mais cedo, mas todos eles me disseram, Bianca e Leandro, que é algo tradicional, viu, de intoxicação por chumbinho. Em casos mais graves, é sim um quadro muito comum em pessoas que podem ter tido contato com essa substância. A investigação está tentando entender o que ele sentiu exatamente depois de comer o bolo para tentar confirmar o que de fato aconteceu. A gente segue aguardando o pai do Arthur chegar aqui. A qualquer momento a gente volta com mais informações sobre esse caso. Bianca.
1: Primeira coisa, que o Arthur se recupere, né? Que ele passe logo por esse período de internação. 11 anos, uma criança cheia de vida, de planos, né? E depois, celeridade é o que a gente cobra da Polícia Civil para que investigue, para que avance nessa investigação, para entender o que, que aconteceu, se realmente esse bolo estava envenenado.
2: Seguir acompanhando, né? Duro demais. Mais uma história envolvendo uma criança envenenada, lutando pela vida. O Gabriel está acompanhando essa história e volta com mais informações ao longo do nosso CBN Rio. 10h21, deixa eu chamar aqui Laís Vieira, porque tem ouvinte mandando recado pra gente, a atualização de um acidente na Via Dutra, né, Laís?
3: É aquele acidente que a gente comentou mais cedo, envolvendo um ônibus e um caminhão. O Carlos Eduardo acabou de atualizar, mandou um vídeo mostrando que o caminhão já foi retirado, o ônibus está no acostamento, também sendo rebocado agora, mas o trânsito ainda com muitos impactos na Presidente Dutra, na altura da Pavuna, sentido Rio. Leandro.
2: Você vê as imagens no YouTube e no Globoplay. O CBN Rio também está com imagens por lá e você segue conosco 92,5. Agora, Isa Morena vem conversar com a gente sobre mais uma fase de uma operação da Polícia Civil, da Operação Monjauro, contra o comércio ilegal das chamadas canetas emagrecedoras. Nessa etapa, o alvo é um homem suspeito de distribuir os medicamentos em academias das zonas sudoeste, oeste e sul do Rio de Janeiro. O esquema, Isa, foi identificado a partir das redes sociais, né? Porque a galera não só... Não basta apenas participar de um esquema criminoso, tem que postar. Aí facilita isso. O trabalho da Delegacia do Consumidor. Bom dia para você, Isa.
4: Bom dia, Leandro. Bom dia, Bianca. É isso mesmo. Policiais civis da Delegacia do Consumidor deflagraram nesta terça-feira a quarta fase da Operação Monjaro. Operação essa que tem como objetivo desarticular grupos envolvidos na comercialização clandestina de medicamentos utilizados para emagrecimento. A ação mira uma nova célula criminosa que distribuía ilegalmente as canetas emagrecedoras em academias nas zonas sudoeste, oeste e sul do Rio. Segundo a Polícia Civil, o monitoramento de redes sociais, combinado com o trabalho de inteligência da corporação, permitiu a identificação de um homem apontado como um dos responsáveis pelo fornecimento ilegal dos medicamentos nas academias. As investigações apontam que os produtos eram fornecidos sem garantia de procedência ou controle sanitário adequado. Foram cumpridos 7 mandados de busca e apreensão em endereços ligados ao alvo nos bairros do Recreio dos Bandeirantes e Barra da Tijuca, na Zona Sudoeste, Campo Grande, na Zona Oeste, além da cidade de São Paulo. Segundo o delegado titular da DECOM, Wellington Vieira, as diligências têm como objetivo colher provas contra esse homem investigado. Esta ação se soma a outras diversas operações, Leandro e Bianca, que tiveram como alvo o comércio ilegal de remédios para emagrecer nos últimos meses. O delegado Wellington Vieira explicou por que este tipo de medicamento tem entrado na mira dos criminosos.
5: Porque o lucro é muito grande. Esse material vem de fora do Brasil, é adquirido por um preço muito menor do preço praticado no nosso país, e os grupos criminosos têm um grande lucro. Só que é preciso alertar a população que o consumo de anabolizante, o consumo de canetas emagrecedoras de procedência desconhecida é um risco muito grande para a saúde.
4: Segundo o delegado, outras fases da Operação Monjaro devem ser deflagradas ao longo deste ano. Volto com vocês, Leandro e Bianca.
2: Obrigado, Isa, pelas informações. Qualquer novidade sobre essa operação, vamos conversando ao longo do nosso CBN Rio também. Agora, 10 horas e 25 minutos.
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1: Oi, Gomide, bom dia para você, tudo bem?
7: Bom dia, Bianca, bom dia, Leandro, queridas e queridos ouvintes da CBN, de volta ao Rio.
2: Finalmente, hein, Gomide, tá rodando esse Brasilzão, hein, Gomide, Brasilzão.
7: Tô indo rumo à maré agora.
2: O Gomide, ele nunca tá quietinho, né? Ele tá sempre rodando. Que bom ter você aqui conosco, Gomide. Pra gente falar de Copa do Mundo, né? Vamos começar por 1994, quando os jogadores entravam de mãos dadas. Isso fez diferença, Gomide?
7: Fez muita diferença. E vou dizer quem me contou os detalhes que irei passar pra vocês agora. O capitão, o grande xerife, Ricardo Rocha. O Brasil, quem não lembra, estava num desafio gigantesco para conseguir convencer a população que iria longe na Copa de 94. A campanha antes da Copa foi muito ruim, então vendo que os jogadores precisavam mostrar união, o que fez o capitão, depois ele infelizmente iria se machucar, iria a faixa para o Dunga, mas o que fez o capitão Ricardo Rocha? Isso daí no Recife, ele uniu o time e falou, vamos entrar de mãos dadas, como realmente nós estamos de mãos dadas entre nós e com o povo brasileiro. Isso daí vai fazer uma diferença gigantesca, vai mexer com a torcida e vai chegar nos Estados Unidos de mãos dadas e vai conseguir o caneco de 1994. Vocês estão acreditando nessa conquista de 2026?
1: Claro. Aqui vem o Hexa, Gomide. Tem que acreditar. Agora, e sobre camisa, hein? Porque a gente gosta muito da verde e amarela, né? Mas tem a azul. E a azul da seleção começou a ser usada em que momento? É em homenagem a alguém, a alguma coisa?
7: Sim, homenagem a Nossa Senhora Aparecida, padroeira do Brasil. Tem que lembrar que a camisa do nosso país, ela também era branca. Na Copa de 50, nós perdemos aqui no Maracanã a final. Isso daí ficou marcado como uma camisa que dava um azar danado. Então, às vésperas de 58, na final, nós não podíamos jogar com a camisa amarela, porque a Suécia iria jogar com sua camisa oficial. E então nós tínhamos uma opção, a branca ou encontrar uma saída. Eis então que acham essa saída de pegar e homenagear o manto de Nossa Senhora com azul. E os jogadores, no primeiro momento, tiveram receio, achavam que também iria dar um azar danado, mas quando falaram de Nossa Senhora, abriu-se as portas e eles finalmente jogaram e fomos campeões em 58. Ou seja, é uma camisa em homenagem à Nossa Senhora Aparecida.
1: Legal.
2: Agora o Gomide vai mexer nesse tópico com o Leandrinho, tá? O Leandrinho, o piquititinho. Porque os mini craques de 1998, o Gomide está colocando aqui que eles que deram azar. Azar foi o Roberto Carlos no Marcau Zidane.
7: Eu tenho todos esses
2: mini craques ainda.
7: Rapaz, eu acabei de voltar de São Tomé das Letras. Pra mim, tudo agora dá azar e sorte. E aí, pra quem não sabe, São Tomé é a cidade mais mística do Brasil. Ô, Leandro, uma marca de refrigerante foi fazer os mini craques. Ou seja, fez ali os jogadores em miniatura. A maioria, só não combinaram com o Zagallo, que era o técnico. A maioria não foi convidada, não foi convocada.
2: Verdade.
7: Então você tem jogadores ali, coitado, que sonharam com a Copa do Mundo, já tinham as suas miniaturas. Por exemplo, o Renato Gaúcho está homenageado ali. O Sony Anderson está homenageado ali. O Rodrigo Fabre também. Enfim, tem muitos outros craques que poderiam estar na Copa, mas não foram. Isso daí, na minha concepção, deu um azar gigantesco. Como também nós tivemos álbuns de figurinhas com jogadores que não foram. Imagina só o que essas figuras devem jogar de energia negativa por não terem sido convidados e mesmo assim terem sido homenageados.
1: Mas isso me preocupa, hein? Porque tem alguns jogadores que não foram convocados que estão nesse álbum de figurinhas desse ano e alguns que foram que não estão, né, Leandro?
2: É verdade.
7: Então, olha, eu só sugiro duas coisas. Figa e Arruda, vamos em frente.
2: É isso.

0: Comide com a gente, falando de Copa do Mundo. É ritmo de Copa, fé também, galinho de arruda, em frente à televisão, e vamos que vamos. Um abraço pra você, Comide.
1: Grande, grande abraço, até.
2: Beijo.
0: Bora pro repórter CBN, 10h30.
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0: Terça-feira, 9 de junho de 2026. A ameaça de elevação tarifária dos Estados Unidos provocou uma corrida de empresários brasileiros para antecipar os embarques de mercadorias para o mercado americano. Os setores de máquinas, calçados e pescados tentam agilizar o envio das cargas para evitar o prazo de 15 de julho, quando pode entrar em vigor a sobretaxa de 25%. Representantes dos segmentos afetados pretendem participar de uma audiência pública em Washington no início de julho para contestar os termos da taxação. O Ministério Público de Santa Catarina denunciou Amanda Maria Souza de Oliveira por estelionato e falsa identidade. A mulher, de 36 anos, se passou por uma adolescente de 12 e foi acolhida por uma família em Joinville durante 14 meses. A farsa foi descoberta no início de junho. A acusada, confessou ter aplicado o mesmo golpe em outros 5 estados. Cerca de 180 mil ingressos para partidas da fase de grupos da Copa do Mundo continuam disponíveis na plataforma oficial de revenda da FIFA. Os torcedores ainda encontram bilhetes para 87 dos 104 jogos do torneio. O levantamento foi feito pelo jornal inglês Financial Times. A Copa do Mundo começa na quinta-feira com um confronto entre México e África do Sul, na Cidade do México, a partir das 4 horas da tarde, pelo horário de Brasília. A Bolsa de Valores de São Paulo opera em alta de 0,89% aos 170.166 pontos. O dólar comercial está em baixa de 0,39%, cotado a R$ 5,16. O euro vale R$ 5,97, ligeira queda de 0,01%. No horário de Brasília, 10 horas e 33 minutos.
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0: Capturar o metano gerado pelo lixo das cidades é uma das soluções mais eficientes no combate às mudanças do clima por meio da atuação em múltiplas frentes. Essa foi uma das conclusões do Fórum Metano, Freio de Emergência Climática, realizado durante a Semana do Clima no Rio, entre os dias 1º e 6 de junho no Pier Mauá. Um dos casos de sucesso apresentados foi o da cidade do Rio de Janeiro, que transforma parte do lixo descartado em adubo orgânico para a agricultura e em combustível para os caminhões da Companhia Municipal de Limpeza Urbana, como destaca o coordenador de projetos da Conlurb, Bernardo Ornelas.
1: É o resíduo orgânico virando matéria orgânica de novo para a implementação da agricultura urbana, ou o resíduo orgânico virando combustível para substituir o diesel, né? Então, são duas maneiras que a gente tem de combater as mudanças climáticas com a redução do metano.
0: Fórum Metano, Freio de Emergência Climática. Realização Global Methane Hub, Gota e COP30 Brasil. Parceria

0: e a Rio Nature and Climate Week, Natureza e Clima Brasil, Observatório do Clima e Globo.
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3: 10 horas e 35 minutos, um ótimo dia para você, uma excelente terça-feira. Você que está sintonizando aqui agora na CBN e chegou um pouquinho atrasada no CBN Rio, que começa às 9h30, mas eu te entendo. Hoje muita gente chegou atrasada por conta do trânsito, né? O pessoal cancelou compromisso, teve que dar uma satisfação pro patrão, porque não estava fácil desde cedinho e ainda em alguns pontos não está, em função de acidentes que aconteceram. Na ponte Rio-Niterói, um acidente envolvendo moto aconteceu na grande curva e parou completamente o trânsito. Na ponte a situação melhorou, mas em Niterói ainda há muitos reflexos. Motorista que sai, por exemplo, da Zona Sul de Niterói ou da região oceânica está enfrentando um longo congestionamento ainda em várias ruas em direção ao centro e ao Rio de Janeiro. E na linha amarela também mais cedo teve acidente com moto. Na Avenida Ayrton Senna, acidente envolvendo motociclistas. A gente segue de olho, daqui a pouquinho traz um panorama atualizado. Agora, vamos conversar com o repórter Diogo Bugalho sobre a situação do governo do estado. Situação política e econômica também, porque o governo Ricardo Couto está querendo recuperar parte dos recursos investidos pelo Rio Previdência no Banco Master. O governador em exercício falou sobre isso em Brasília. Diogo, os detalhes, por favor.
4: Bianca, governador em exercício do Rio, desembargador Ricardo Couto, disse que espera recuperar 1 bilhão e 400 milhões de reais dos recursos que o Rio Previdência investiu no Banco Master. A declaração foi na última tarde em Brasília, depois de uma reunião com o ministro da Fazenda, Dario Durigan. O estado aplicou mais de 3 bilhões de reais na instituição financeira, que foi liquidada aí pelo Banco Central no ano passado, caso que a gente vem acompanhando bastante. Esse investimento foi feito mesmo após um alerta do Tribunal de Contas do Estado do Rio sobre irregularidades na destinação desse recurso do Fundo de Previdência dos Servidores Estaduais. O Ricardo Couto ainda anunciou nessa reunião com o ministro da Fazenda que o Estado do Rio deve aderir ao novo programa de pagamento da dívida com a União, o PROPAG, até o fim desse mês. Com isso, o Rio vai ter novas condições de pagamento da dívida com o governo federal, em condições melhores, com juros menores do que os praticados atualmente pelo regime de recuperação fiscal. Hoje, o Estado do Rio faz pagamentos de aproximadamente 490 milhões de reais por mês. E com a adesão ao PROPAG, esse valor vai cair para cerca de 113 milhões de reais, aí praticamente um quarto. O Ricardo Couto, a gente lembra, assumiu em março depois da renúncia do ex-governador Cláudio Castro. É interino, mas essa interinidade está se prolongando aí. Ele vai anunciando novas medidas também para a economia. Bianca.
3: Obrigada, Diogo.
5: Vamos seguir aqui falando dos desafios que o atual governador em exercício tem, porque um deles é referente à UERJ. O Comando de Greve Unificado da UERJ protocolou um novo pedido de reunião com o governador em exercício, Ricardo Couto. O grupo quer retomar as negociações sobre as reivindicações da categoria. O Ricardo Couto deve voltar para o Rio de Janeiro amanhã. E aí é uma esperança, né? Rafaela Lima traz as informações para a gente.
6: Oi, Leandro, bom dia para você, bom dia para a Bianca também. O Comando de Greve Unificado da UERJ protocolou, na tarde de ontem, um novo ofício solicitando essa reunião com o governador em exercício, Ricardo Couto. O grupo foi informado que o governador está em Brasília e retorna na quarta-feira. O Comando Unificado pleitou urgência no encontro, solicitando que o mesmo ocorresse na quinta ou na sexta-feira, mas devido aos compromissos de Couto no Tribunal do Estado do Rio de Janeiro, a reunião só deve ocorrer na próxima semana. A paralisação teve início no dia 25 de março, com os docentes e já dura 70 dias. A greve foi ampliada em 9 de abril, com a adesão dos funcionários técnico-administrativos. Profissionais podem

0: pedem recomposição salarial, entre outras solicitações. Leandro.
1: Obrigado pelas informações. Rafaela Lima, a questão da UERJ é uma das mais sérias aí para o governador Ricardo Couto analisar e precisa de uma solução para o problema. Enquanto isso, Bianca, o governador em exercício vai tocando, né? Ele está tocando aí o governo, está em Brasília, anunciou a adesão do Rio de Janeiro ao PROPAG, anunciou que vai conseguir recuperar ali uma parte do dinheiro que foi perdido nos investimentos absurdos feitos pelo Estado do Rio de Janeiro no Banco Master. Está tentando tocar o barco, conversou com o ministro da Fazenda, o Dário Durigan, e está tentando aí dar uma cara para essa administração que era meio tampinho, aí virou tampão, aí já foi ficando daquele jeito, né? Aquela coisa. Você não sabe exatamente como é que chegou, mas aí já vai colocando, porque o problema caiu na mão dele, está tentando encaminhar a resolução de alguma forma.
2: Agora, ainda sobre Rio Previdência, chegou agora uma notícia nova, Leandro, de que a autarquia, o Rio Previdência, vai tirar do papel uma medida inédita que vai beneficiar aposentados e pensionistas aqui do estado do Rio. A diretoria executiva aprovou, numa reunião que aconteceu no início desse mês, uma nova diretriz para a gestão do fundo administrativo que custeia as despesas de pessoal e de funcionamento da autarquia. Nessa primeira etapa, a iniciativa vai garantir a reversão de R$ 630 milhões de reais em recursos excedentes do fundo diretamente para o pagamento de benefícios previdenciários. Pela nova regra, ao final de cada mês, os valores do fundo administrativo que superarem 150% das despesas nos 12 meses anteriores, eles serão revertidos ao pagamento de aposentados e pensionistas. A expectativa é de retornar cerca de 100 milhões até o fim desse ano. É um avanço significativo que, segundo a diretoria do Rio Previdência, será determinante agora nesse momento, né, em que houve esse problema com o Banco Master, e valoriza inativos e pensionistas vinculados ao Rio Previdência. Vamos acompanhar de perto essa medida.
1: Porque tem uma grana grande aí para o governo do Rio de Janeiro conseguir resgatar, né, desses investimentos no Banco Master para tentar evitar um prejuízo maior para quem mais importa, que são os aposentados e pensionistas. Bianca, são 10 horas e 42 minutos. Mais cedo a gente falou aqui, um ouvinte mandou a mensagem para a gente sobre trânsito lento na Avenida Rio Branco, e a Rua da Carioca também já está com trânsito lento desde Danilo Peçanha até a Praça Tiradentes. São várias vias do centro da cidade que estão com trânsito lento devido a uma manifestação que está circulando pela Avenida Nilo Peçanha. Deixa eu trazer aqui um registro histórico, Bianca, que me parece muito importante, sobre o caso de duas meninas que morreram em dezembro de 2020, a Emily e a Rebeca. Elas estavam brincando na porta da casa delas, na comunidade do Sapinho, em Duque de Caxias, e foram mortas por um único tiro de fuzil, que transfixou a cabeça de uma e atingiu o tórax da outra. Caso realmente emblemático da história do Rio de Janeiro, e que agora a Justiça do Rio condenou o Estado pela morte trágica dessas duas crianças. E também puniu o Estado do Rio de Janeiro pelas falhas e pela ineficiência na investigação feita pela própria polícia. O Estado do Rio de Janeiro tentou se defender nesse processo, mas não teve jeito. Agora, os responsáveis de Emily e Rebeca receberão uma indenização, e também a avó vai receber uma indenização que, obviamente, não paga a perda dessas duas crianças, mas é uma forma de a justiça reconhecer a responsabilidade do Estado nessa barbaridade que aconteceu com Emily e Rebeca, meninas de 4 e 7 anos de idade, duas priminhas brincando na porta de casa, que acabaram perdendo a vida em 2020. O defensor público André Castro, do Núcleo de Defesa dos Direitos Humanos e responsável pelo caso, mandou um comentário sobre esse episódio que a gente vai ouvir agora a palavra dele.
3: Em dezembro de 2020, as primas Emily e Rebeca, de 4 e 7 anos de idade, brincavam do lado de fora de suas casas, com suas famílias, quando foram atingidas por um único disparo de fuzil. A Defensoria Pública já havia ingressado com uma ação indenizatória. Essa ação foi julgada procedente e a sentença, de uma forma inédita,

0: condenou o Estado do Rio de Janeiro não apenas a pagar indenização a famílias das meninas pelas mortes ocorridas no contexto de uma operação policial, mas foi além. Condenou o Estado do Rio de Janeiro a pagar também uma indenização própria, específica, em razão das graves falhas na investigação criminal. A sentença do Poder Judiciário examina cuidadosamente o caso e vai verificar que a investigação não atendeu aos critérios necessários, previstos em lei, para uma apuração adequada e que, portanto, falhou com as famílias ao buscar a verdade. Tanto é que até hoje não se sabe quem são os responsáveis. Portanto, essa sentença, ela traz esse aspecto muito importante, de certo modo inédito, que protege não só o direito à reparação, mas também o direito à verdade que as famílias têm.
1: E a busca por essa verdade, Bianca, que me parece que ser um dos componentes mais duros num caso como esse, de perda de vida de duas crianças e por 6 anos elas precisaram lutar pela verdade. Porque veja só para finalizar aqui, cabe recurso ainda, essa indenização a gente espera que seja paga. São pessoas que moram na comunidade do Sapinho, em Duque de Caxias. É o mínimo que o Estado pode fazer, é reconhecer a sua culpa. Durante o processo, eles alegaram que policiais militares estavam fugindo de um tiroteio quando Emily e Rebeca foram mortas. Só que o GPS mostrou a viatura da Polícia Militar se trafegando a 16 km por hora em Duque de Caxias. Ninguém foge de um tiroteio a 16 km por hora. Vamos combinar, né? E aí a justiça considerou isso para condenar financeiramente, pelo menos, o Estado do Rio de Janeiro.
2: É muito triste, esse é um dos casos trágicos do Rio de Janeiro, né? E infelizmente a gente vai acumulando, né, essas histórias terríveis. Não podemos esquecer que no último domingo o Bento, de 12 anos, perdeu a vida brincando num parquinho no condomínio dele, né? No prédio dele, na Pavuna. Agora 10h47, e ainda no noticiário policial, o Diogo Bugalho traz informações sobre a investigação da Polícia Civil de dois homicídios com características parecidas que foram registrados ontem, um em Duque de Caxias e outro em Quintino, aqui na capital. Oi, Diogo.
3: Pois é, Bianca, em ambos os casos as vítimas estavam em motocicletas quando foram abordadas por criminosos que também estavam em motos e fizeram diversos disparos. Um desses casos, como você disse, aconteceu em Duque de Caxias, na Baixada, onde Rodrigo Maciel de Souza foi morto a tiros na Avenida Constância, no bairro Taquara. Imagens de câmeras de segurança mostram o momento em que ele seguia na garupa de uma moto por aplicativo quando foi alcançado pelo atirador que estava em outra moto. O suspeito se aproximou e deu diversos tiros a queima-roupa na vítima, que morreu no local. O condutor da corrida não ficou ferido. A Delegacia de Homicídios da Baixada Fluminense agora está investigando esse caso. Já na zona norte do Rio, Fábio Pérez do Nascimento, de 42 anos, foi assassinado na madrugada de domingo enquanto voltava de um pagode no Caxambi para casa em Quintino. Ele pilotava uma moto com o filho de 15 anos na garupa quando foi abordado por dois homens em outra moto, no que a princípio é uma tentativa de assalto. Contamos esse caso aqui no CBN Rio de ontem. O Fábio foi atingido por dois disparos e morreu no local, na frente do filho, de 15 anos, que não se feriu. O enterro da vítima está marcado para hoje no cemitério de Inhaúma. Delegacia de Homicídios da capital está fazendo diligências para identificar os autores e tentar esclarecer aí as circunstâncias desse crime. Bianca.
2: Obrigada, Diogo Bugalho.
1: 10 horas 49 minutos. Vamos voltar para a rua. Vamos voltar a conversar com a nossa repórter Ana Paula Jaume, que está acompanhando a retomada da linha 433, uma das linhas de ônibus mais conhecidas e que fazem parte do cotidiano da cidade do Rio de Janeiro. A Ana Paula Jaume vai agora conversar conosco e ela já está ao vivo aqui para bater esse papo com a gente. Fala, Ana Paula.
4: Isso, Leandro e Bianca, a gente segue aqui acompanhando, né, essa manhã de terça-feira, meio confusa com mudanças para o passageiro de ônibus da cidade. Recapitulando aqui para o nosso ouvinte que está chegando agora hoje, a linha 433, Vila Isabel Siqueira Campos, ali em Copacabana, volta a circular com mudança no nome, agora é LEC D150 e o ponto final deixou de ser na Praça Barão de

Drummond lá em Vila Isabel passa a ser aqui na Praça Malvino Reis, no Grajaú. Só que essa alteração está pegando os passageiros de surpresa, já que isso não foi previamente comunicado. E falando nisso, agora há pouco, inclusive depois da nossa entrada

0: fica aqui na Praça Malvino Reis, próximo a um grande restaurante. Essa mudança ainda na linha 435, né, além da 433, que passa ainda a fazer ponto final aqui na Malvino Reis, com o nome de Leque D151. E reforçando aqui, né, rapidamente, Leque D é a sigla para a linha experimental de coleta de dados, então na prática é usada para ônibus que estão circulando em fase de testes aqui na cidade, né, para fazer algum ajuste ali na rota ou um teste de demanda, né, de passageiros, por exemplo. Sigo aqui conversando com as pessoas, né, com os passageiros. O Gustavo Macedo, administrador, ele está avaliando de forma positiva essa mudança do ponto, também do nome da antiga 433, só que ele acredita que essa alteração pode sim causar confusão para a maioria das pessoas.
1: Então, para mim foi de certa forma positiva, porque tem dias da semana que eu tenho um compromisso no Grajaú e eu não tinha ligação de lá até aqui, onde eu moro, a divisa ali de Vila Isabel com Maracanã, e agora eu tenho uma ligação direta que eu posso vir. Mas eu entendo que para a população vai ser muito confuso, porque ninguém conhece o que é a sigla LSD. Não sabe que é uma linha experimental de coleta de dados. Então é complicado para o povo, mas para mim está sendo uma avaliação positiva dessa mudança.
0: Falei também com a enfermeira Cristina Félix, ela que teve que caminhar até a Praça Edmundo Rego, aqui no Grajaú, para pegar o 435, só que lá descobriu que o ponto final, na verdade, tinha mudado de lugar, né? Sabendo dessa mudança?
2: Não sabia.
0: E a mudança de ponto também, né?
2: Eu tava indo pro ponto, quando falaram, não vai, segue até aqui, me deram o endereço daqui, e eu tô aqui esperando. Tive que vir andando, é um bom pedacinho, né? Não é tanto, mas é um bom pedaço. Muita gente pega ele.
0: Então, já para finalizar aqui, Leandro, a linha 433, lembrando, a primeira daquelas quatro linhas que foram suspensas em janeiro, naquela crise das empresas Real e Vila Isabel. Nas próximas semanas, a Prefeitura pretende reativar as outras linhas, né? A 463, São Cristóvão, Copacabana, a 222, Grajaú, Gamboa, e também a 439, Vila Isabel, Leblon, isso com uma operação gradativa até o final de junho. Essas linhas passam a operar com 40 novos ônibus aí padronizados que foram apresentados pela Prefeitura e administradas por empresas do consórcio Intersul. Leandro.
3: Muito obrigado pelas informações, Ana Paula Jalme. Segue acompanhando essa retomada da linha 433.
4: Agora são 10 horas e 53 minutos. Trazer informações do trânsito aqui para você que está circulando pelo Rio nessa manhã de terça-feira. Em Campo Grande, na Cesário de Melo, sentido Senador Vasconcelos, há retenções entre a estação do BRT Pina Rangel e a estação Cândido Magalhães. Sentido Santa Cruz, boas condições agora. Estrada Rio do Ar, no sentido Estrada das Capoeiras, com lentidão desde o viaduto Prefeito Alim Pedro até a altura da rua Vitor Alves. Em direção à Estrada do Campinho, também muitos problemas ao longo da via. Atualizando o trânsito na ponte Rio-Niterói, lentidão agora da descida do vão central, ou melhor, do pedágio até a descida do vão central. Nesse trecho, ainda tem problema na ponte e na saída para o gasômetro também, em direção ao Rio, claro, né? Travessia feita em 21 minutos, a essa hora, 10h54 da manhã. Desde cedo, trânsito muito ruim na ponte. Para você que está passando agora, está até tranquilo, né? Porque mais cedo chegou a quase uma hora por conta de um acidente com moto. Aí o trânsito ficou muito retido em Niterói e agora voltou a ficar congestionado na ponte. Para quem está vindo para Niterói, tudo tranquilo. E para você que está ligando o rádio agora, eu falei para quem está vindo para Niterói, porque excepcionalmente hoje estou no estúdio móvel em Niterói, né? Em função mesmo desse congestionamento que estava na ponte mais cedo. Se eu atravessasse, ia ficar parada na ponte, ia ter que apresentar o programa com o Leandro direto da ponte Rio-Niterói. É. Já fiz isso uma vez, tá, Leandro?
3: Já
4: na época do sequestro
3: isso?
4: Lá no ônibus.
3: Ah, tá. Achei que era algum episódio que eu estava presente, não estava me lembrando, mas não é o caso, né?
4: Não foi é aquele, o caso.
3: Foi aquele
4: mas
3: caso
4: tem isso no meu currículo, né?
3: Do sequestro lá do que o Witzel desceu do helicóptero, né, Bianca? Foi esse
4: isso
3: episódio,
4: mesmo,
3: né?
4: Isso mesmo, isso mesmo. Para quem não acompanhou na época, né, a transmissão aqui, a cobertura da CBN, eu estava indo para a rádio bem cedinho, quando tudo aconteceu, o trânsito parou e a gente foi descobrindo na ponte que se tratava de um sequestro no ônibus. E aí, dali, eu fiz a cobertura direto do local. Fiquei participando do programa todo, participei do jornal da CBN, do programa do CBN Rio. Enfim, não dava para atravessar, né? E eu tava onde eu gostava também, onde eu

0: gosto na reportagem. Então não dava para sair dali naquele momento mesmo. Aquelas... E hoje quase que foi assim por conta de um acidente. Mas aí eu estava no acesso à ponte, pensamos, né, e decidimos que era melhor eu voltar. E aqui fiquei, dá para fazer por esse equipamento ótimo que temos, tá tudo certo.
1: Isso
0: então
1: aí.
0: Quem tá vindo para o Rio pela ponte Rio-Niterói, aí não encontra problema não. E só uma passadinha na linha amarela, onde mais cedo também teve acidente, Leandro. Agora no sentido Barra tem lentidão de Del Castilho até Pilares, em função do fluxo intenso. E também da Estrada do Pau Ferro até o acesso à Avenida Ayrton Senna, por conta daquele acidente que aconteceu mais cedo na Avenida Ayrton Senna, envolvendo duas motocicletas.
1: Esse caso aí do sequestro da ponte, Bianca, que você lembrou, eu tive que buscar aqui no Google as imagens, né? Porque realmente, minha querida amiga, nós vivemos coisas demais nesse Rio de Janeiro, né? Em um intervalo aí de 7 anos... O Witzel foi de um governador surpreendente para o Brasil inteiro. Era agosto de 2019, o Witzel desceu de uma aeronave comemorando o êxito, o que ele chamou de êxito de uma ação policial, um sequestro que terminou com uma pessoa morta. Ele desceu ali correndo, dando soco no ar, né, nesse clima de Copa do Mundo, correndo pela ponte Rio-Niterói, para depois se tornar o primeiro governador a sofrer um impeachment no estado do Rio de Janeiro. Realmente, minha querida Bianca Santos, nós vivemos coisas demais nesse Rio de Janeiro, né, não?
0: É, e parece até que foi combinado, mas não foi, não. Porque a gente precisa falar do Witzel, porque neste presente, 9 de junho de 2026, ele está lançando pré-candidatura, né, Leandro?
1: Eu vou até já antecipar essa nota aqui.
0: Por favor, faça isso.
1: Ontem, o Wilson Witzel lançou o seu nome para concorrer ao governo do estado do Rio de Janeiro na eleição de 2026. Ele lançou várias propostas mirabolantes, ele está numa, né, nas redes sociais e até pelo que ele tem conversado internamente, de celebrar a agonia do traíra. É isso, como ele se refere ao ex-governador Cláudio Castro. Cláudio Castro, nunca é de mais lembrar, era vice de Wilson Witzel e aí dentro de um acordo ali com a Assembleia Legislativa do Rio de Janeiro, participou nos bastidores do processo que levou ao impeachment de Wilson Witzel. E por essa razão do impeachment, o Witzel está inelegível. Mas mesmo assim, ele conseguiu uma guarita numa legenda chamada Democrata. Não confunda o ouvinte que acompanha a política há mais tempo com Democratas. Democratas era o antigo PFL. O Democratas também não existe mais. Democratas era o partido, só para citar aqui, do César Maia, por exemplo. Foi do Democratas durante muito tempo. Rodrigo Maia, Eduardo Paes, foi do Democratas também. O Democratas acabou, se fundiu ao PSL e virou União Brasil. E aí existe hoje o Democrata. Esse partido, na eleição passada, se chamava Partido da Mulher Brasileira. Mudou de nome. Deixou de ser um partido ali voltado, supostamente voltado, para uma discussão de gênero que é fundamental na política e virou Partido Democrata. Então, o que temos hoje? É o Wilson Witzel lançando a sua candidatura por esse partido, que é um partido minúsculo, não tem representação no Congresso Nacional, mas mesmo assim tem uma fatia de R$3.300.000 do fundo eleitoral para as eleições. Então tem uma grana ali para ele conseguir, de alguma maneira, colocar o seu nome para a disputa. Já fez um evento ontem, está com várias propostas aí mirabolantes naquele estilo e está tentando uma segunda chance como governador do estado do Rio de Janeiro. Vamos ver se de pré-candidato vira candidato, mas fato é que se apresentou para o combate o ex-governador Wilson Witzel.
0: Do soquinho no ar, na ponte Rio-Niterói, ao impeachment e agora a pré-candidatura em 2026. Seguimos, é a política do Rio de Janeiro. Vamos fazer um intervalinho na sequência Repórter CBN de 11 horas e já voltamos.
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0: Terça-feira, 9 de junho de 2026. A quinta turma do Superior Tribunal de Justiça deve julgar hoje um pedido de liberdade da influenciadora digital e advogada Deolane Bezerra. Ela cumpre prisão preventiva desde 21 de maio. Deolane Bezerra é suspeita de lavagem de dinheiro, associação com o tráfico de drogas e de integrar o primeiro comando da capital. A defesa dela alega que não existe risco concreto à ordem pública, à instrução criminal ou à aplicação da lei penal. Ao menos 5 pessoas foram presas numa operação contra uma quadrilha que aplicou golpes de quase R$200 mil numa empresa no Rio Grande do Sul. Os suspeitos foram localizados no Rio Grande do Norte. Segundo a polícia, eles se passavam pelo chefe da companhia para enganar funcionários do setor financeiro. O ministro da Fazenda, Dario Durigan, anunciou que vai liberar o acesso a documentos sobre registros de casas de apostas no país. Ele também disse que a pasta fará uma força-tarefa com a Controladoria Geral da União para agilizar os trâmites. O governo havia decidido impor sigilo a processos que tratam da autorização para o funcionamento das bets no Brasil. Em alguns casos, o período chegava a um século. E bombardeios do exército israelense contra cidades e vilarejos deixaram ao menos 14 mortos no sul do Líbano. Entre as vítimas está um adolescente de 16 anos. Tel Aviv ainda emitiu ordens de retirada que citaram pela primeira vez toda a cidade de Tiro, incluindo bairros cristãos que eram preservados. A decisão foi tomada porque integrantes do Hezbollah estariam operando no local. Os militares israelenses, no entanto, não apresentaram provas das ações. No horário de Brasília, 11 horas e 3 minutos.
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1: 11 horas e 4 minutos, estamos de volta com o nosso CBN Rio. Vamos juntos com você até o meio-dia com o que é mais importante na nossa cidade e no nosso estado também. Você pode participar através do nosso WhatsApp, 99764-2381, inclusive dessa entrevista que faremos juntos agora. Está na linha para conversar conosco sobre a interrupção da vacinação contra a dengue, o imunizante do Instituto Butantan e de outros assuntos também, o secretário municipal de saúde, Rodrigo Prado. Tudo bem, secretário? Bom dia para o senhor.
2: Bom dia, Leandro. Tudo bem? Bom dia, Bianca. Bom dia aos ouvintes da CBN.
3: Bom dia, secretário. Bom tê-lo aqui. Bom, a Secretaria Municipal de Saúde já suspendeu a vacina contra a dengue, a vacina do Instituto Butantan?
2: Sim, nós suspendemos imediatamente que o ministro fez a coletiva. Nós já avisamos todas as nossas unidades, suspendendo essa vacinação da dengue com a vacina do Butantan.
1: E os próximos passos, secretário, que eu queria te ouvir sobre isso também, né? Essa vacinação suspensa, e há já um debate, já há bastante tempo, sobre a hesitação vacinal aqui na nossa cidade. Quero perguntar para o senhor daqui a pouco sobre gripe, mas queria uma avaliação do senhor sobre esse momento, em que medida que ele pode impactar também aqui a cidade do Rio de Janeiro e a hesitação das pessoas a buscar os imunizantes, para passar uma mensagem para as pessoas ficarem tranquilas. Qual imunizante da dengue que está permitido na rede municipal de saúde? Que o senhor trouxesse um balanço aqui para a gente.
2: Perfeito, Leandro. Assim, em primeiro lugar, cabe destacar a medida do Ministério como uma medida preventiva, né? Na verdade, a gente revela que a gente tem um sistema de vigilância eficiente, transparente e responsável. E aí, baseado nesse sistema, a gente conseguiu fazer o Ministério fez a comunicação dos casos e decidiu suspender até que os fatos sejam apurados. Não tem nenhuma relação direta ainda dos óbitos com a vacinação. Isso não está ainda comprovado.
1: Sim.
2: Então, foi suspenso de maneira preventiva, mostrando a força do nosso sistema. Importante dizer que a gente monitora eventos adversos em qualquer vacina, né? Então, toda vacina que a gente aplica, a gente está sempre monitorando se teve algum efeito adverso ou não, e em cima dessa vigilância desses efeitos adversos que foi feito a suspensão. Como você perguntou, a gente tem duas vacinas para dengue. Nós temos a vacina do Butantan, que a gente estava aplicando só em profissionais de saúde, e temos a vacina da Takeda, que é uma vacina que a gente aplica desde 2024, nesse momento aberta para crianças de 10 a 14 anos, que a gente recomenda a vacina, que são vacinas distintas. Então, as crianças de 10 a 14 anos podem continuar procurando realmente a nossa unidade de saúde para se vacinar contra a dengue.
3: Tá. Então, antes de a gente entrar na questão da resistência, né, à vacina, essa corrente antivacina, acho que é importante conscientizar a população contra essa corrente, mas eu queria ainda entender e deixar claro aqui para o nosso ouvinte, secretário, com relação a esses casos de efeitos, né, que ocorreram. Não tem nenhum no Rio de Janeiro? A Secretaria Municipal de Saúde monitora algum efeito mais grave da vacina do Instituto Butantan aqui na cidade ou não?
2: Não. No Rio de Janeiro nós não tivemos nenhum caso grave de efeito adverso à vacina. Tivemos casos leves, como pode acontecer, de exatema, de algum edema, de prurido na região, que a gente acompanha. Isso pode acontecer com qualquer vacina, mas caso grave nós não tivemos nenhum no Rio de Janeiro.
3: E para ficar claro, mais uma vez, a vacina da Takeda, que é aplicada nos adolescentes, também combate a dengue, ela segue normalmente sendo aplicada nesse grupo, nessa faixa etária. Leandro.
1: Secretário Municipal de Saúde, Rodrigo Prado, está conversando ao vivo conosco aqui no CBN Rio. E aí, secretário, queria te ouvir sobre a campanha de vacinação contra a gripe. Que o senhor possa nos atualizar sobre os dados, porque é uma doença que mata. As pessoas acham que não, que é só uma gripezinha, que não é nada demais, mas nós tivemos 144 mortes provocadas por influenza na cidade do Rio de Janeiro no ano de 2025, e apesar de termos aí mais de 1 milhão de doses aplicadas em 2026, os grupos prioritários ainda não haviam batido ali nem 2/3 da meta. Queria te ouvir, neste momento, como que está a vacinação da gripe na cidade do Rio de Janeiro?
2: Leandro, como você falou, a gente já vacinou mais de 1 milhão e 300 cariocas, mas quando a gente percebe os grupos prioritários, a gente percebe que realmente eles tinham que avançar mais, né? A gente está falando de quem? Crianças, idosos, gestantes, são grupos que nos preocupam mais realmente. Como você falou, o vírus da influenza mata, né? Esse ano nós já tivemos 333 hospitalizações por síndrome respiratória aguda grave causada pela influenza e 30 óbitos. Então, é importante que esses grupos sejam vacinados. Nós já estamos tendo temperaturas mais frias. A temperatura mais fria, a gente tende a ficar em lugares mais aglomerados, lugares fechados, e realmente é um período que a gripe, a influenza, dissemina mais. Então, por isso que é importante que a gente, entrando no inverno, esteja imunizado, para estar protegendo a sociedade como um todo, né? Então, por isso que é importante que esse grupo prioritário que não se vacinaram procure um dos 243 postos que nós temos espalhados pela cidade para se vacinarem.
3: Então, secretário, agora associando uma coisa à outra e desassociando também, né? Como que autoridades de saúde, como o senhor, monitoram a possibilidade de a suspensão da vacina do Butantan, impactar negativamente na campanha de vacinação, inclusive contra a gripe aqui no estado, isso no âmbito nacional, né? Mas falando aqui do Rio de Janeiro, como que vocês observam isso, né? E o que pode ser feito para que as pessoas não se deixem enganar pela corrente antivacina oportunista?
2: Eu acho que assim, acho que a primeira coisa.

0: coisa a gente entender isoladamente a questão da vacina do Butantan. Mais uma vez, é uma suspensão temporária para se apurar o que aconteceu, né? Então, assim, a gente tem que aguardar para entender se como é que vai ficar essa vacina. E em relação a outras vacinas, entender isso. A gente são vacinas já consagradas, vacinas seguras, que a gente aplica há bastante tempo. E a importância dessas vacinas está claro, né? A gente tem que realmente estar desfazendo essas fake news, que realmente, num momento como esse, tendem a aparecer de maneira mais forte. Então, a gente está comunicando de maneira responsável, transparente, a importância das vacinas, a segurança dessas vacinas, e a população entender que é importante se vacinar. A vacinação, além de se proteger, protege as outras pessoas que estão no seu redor. Então, a sociedade tem que entender a importância de vacinação e se vacinar.
1: Secretário Municipal de Saúde, Rodrigo Prado, está conversando conosco aqui. Eu quero aproveitar a sua presença, secretário, porque abri o CBN Rio de hoje falando sobre um dado que nos chamou muito a atenção aqui no que diz respeito aos acidentes envolvendo moto aqui na cidade do Rio de Janeiro. E eu queria te ouvir sobre isso. Bom, entre janeiro e maio desse ano, apenas 5 meses, portanto, nós tivemos quase 100 atendimentos por dia na cidade do Rio de Janeiro. 100 atendimentos relacionados a acidentes de moto. Qual o tamanho da pressão sobre o sistema de saúde da cidade do Rio de Janeiro, que acidentes com moto e bicicletas elétricas também, e motos elétricas e outros veículos autopropelidos têm provocado neste momento? Que números que o senhor pode trazer e um relato da pressão sobre o sistema de saúde?
0: Leandro, como você falou, hoje acidente de moto para a gente é um problema de saúde pública, né? E um problema que vem aumentando. Se a gente pegar esses dados que você botou aí, se eu pegar os dados de 2026, até o final de maio foram 14.557 acidentes de moto que foram atendidos nos nossos hospitais. Isso é um aumento de 13,5% em relação aos mesmos dados de mesmo período de 25. Então, assim, além de 25 já ter sido um ano que impactou bastante a nossa rede, 26 tá se apresentando um ano que os números ainda vão ser maiores. Isso é um impacto enorme, né? Então, hoje nós temos hospitais que têm alas dedicadas exclusivamente para atender pacientes de motos. Esse paciente acaba que são acidentes muitas vezes mais graves, que requer mais cirurgias, mais tempo de reabilitação. Então, muitas vezes esse paciente não consegue voltar para uma economia formal, ele não consegue se reabilitar o suficiente para estar trabalhando. Então, é algo que preocupa bastante essa questão de saúde, o impacto desses acidentes nas unidades. As unidades estão muito cheias, entram na emergência, muitas vezes a gente acaba remarcando cirurgias eletivas, porque o volume de pacientes que tem que operar é maior do que a gente consegue equalizar junto com as eletivas. Então, é uma preocupação muito grande para a gente, aumenta o nosso custo, diminui nossa capacidade de gerar leito, nossos hospitais ficam mais cheios por mais tempo devido a essa grande, vamos botar como epidemia de acidentes de motos que a gente está vivendo.
2: Ok. Secretário, muito obrigada pela conversa aqui com o nosso ouvinte. Bom trabalho e a gente vai se falando. Qualquer novidade que chegar com relação à vacina da dengue, por favor, nos mantenha informado.
0: Pode ter certeza, a gente vai ter sempre transparência nesses anúncios e comunicar à população todas as questões em relação à vacina.
2: Secretário Municipal de Saúde, Rodrigo Prado, conversou com a gente sobre a suspensão da vacinação com a vacina do Instituto Butantan contra a dengue, a nível nacional, né? Isso. Também sobre a importância da vacinação contra a gripe. Continua acontecendo essa campanha, né? Embora oficialmente no Brasil tenha se encerrado, mas ainda tem dose da vacina contra a gripe aqui no Rio de Janeiro. Os postos estão funcionando normalmente para isso. E também sobre esse combate à desinformação, que parte de todos nós, né? Cada um tem que fazer a sua parte, Leandro.
1: Isso, Bianca, me chama a atenção nessa conversa com o secretário Rodrigo Prado, a quem agradeço mais uma vez pela entrevista, por ter vindo aqui bater um papo com o nosso CBN Rio. Primeiro que ele fala em epidemia de acidentes de moto, olhando por um lado de um problema que a gente sempre fala aqui, para a gente não perder de perspectiva essa frase dele, mas na questão das vacinas, Bianca, nós batemos aí 1.300.000 cariocas vacinados. Isso não dá, de novo, não dá 2/3 dos grupos prioritários vacinados até agora. Idosos, crianças, gestantes, isso é muito sério. A meta de cobertura que o Brasil já bateu em vários outros momentos é de para lá de 90%. Foi assim que a gente conseguiu erradicar doenças. Então, assim, a prefeitura abriu aí novos.

0: Os postos de vacinação são 243 postos espalhados pela cidade do Rio de Janeiro. Não tem motivo para não buscar o imunizante, que é um bem que você faz para você e é um bem que você faz para a comunidade. Pô, ninguém gosta de ficar gripado, gente. Tem isso também, né, Bianca? Tem um fator também que é a utilidade, né? A visão um pouco mais utilitarista da coisa. Você gosta de ficar fungando aí, tossindo, perdendo dia de trabalho, ficando ali com aquela moleza? Não, não gosta. A vacina vai te ajudar.
1: É verdade.
0: Isso.
1: Você sabe que hoje é Dia Nacional da Imunização, dia 9 de junho,
0: nossa,
1: hoje mesmo. E a gente tem que pensar realmente no quanto de bom que a gente já conseguiu como sociedade com a vacina, né? Tá aí a pandemia para provar, né? Depois de tantas mortes, a gente conseguiu minimizar muitos impactos da Covid com a vacina. E, Leandro, de ontem para hoje, eu fiquei muito focada nesse assunto, né? Muito preocupada para valer com o oportunismo dessas pessoas maldosas, né? Que se colocam contra a vacina simplesmente por se colocar, por uma questão política, né? E não entendem nada de saúde, de ciência. E aí uma das falas legais que eu ouvi foi do pediatra, que é um dos mais influentes do país nesse momento, o Dr. Daniel Becker. Vamos ouvir um trechinho do que ele postou nas redes sociais.
2: Gente, o Ministério da Saúde interrompeu a vacinação contra a dengue usando a vacina nova do Butantan. Ela estava sendo aplicada apenas em profissionais de saúde, na primeira fase da vacinação. Houve um excesso de efeitos colaterais mais intensos do que o esperado, cerca de 40 casos, e também houve 3 óbitos. E é claro que, diante disso, a gente precisa interromper a vacinação. Essa vacina ela é muito interessante, ela protege com 80% de eficácia para quase todos os sorotipos de dengue e em dose única. Só que, diante desses casos, a gente, obviamente, tem que interromper a vacinação e ela só vai ser retomada se houver plena segurança. São situações que podem ocorrer com vacinas, mas muita atenção agora. Isso não deve servir para a gente desmoralizar a vacinação como um todo, que vai ser o que os antivacinas vão querer fazer. O que o Ministério está fazendo é exatamente o que precisa ser feito. Quando na fase de teste ocorrem casos de vacina, e é por isso que existe um sistema de vigilância, a gente precisa interromper. Isso já aconteceu antes, por exemplo, com a própria vacina contra a dengue, uma vacina chamada Dengvax, que teve um excesso de efeitos colaterais e foi interrompida para ser substituída por uma vacina melhor. Isso não tira o valor nem a segurança de todas as outras vacinas, inclusive a da Covid, que é uma das mais estudadas na história. A maioria das vacinas é usada há décadas ou há anos. E
1: que
2: são
1: importante perfeitamente essa fala, né, Leandro? É um vídeo grande, né? Mas que acho que a gente pegou o trecho principal aí. O doutor Daniel Becker sendo muito honesto, muito transparente, como tem de ser, como está sendo o Ministério da Saúde, né? E informando detalhes sobre essa paralisação, mas explicando o quanto que a gente precisa correr atrás de informação verdadeira da ciência, da saúde, para evitar essa corrente do mal que acaba com a campanha, esse programa, né, que é um dos bens mais preciosos que a gente tem no Brasil, o programa de imunização.
0: E vejo que há um esforço do Ministério da Saúde de colocar, por exemplo, colocaram Zé Gotinha no jogo do Brasil, no Maracanã, né? Tentam fazer ali propagandas, mas eu queria ver, e aí faz parte do fantástico mundo de Leandro Rezende, né? Dos sonhos que são difíceis de se realizar. Mas ver tanta gente que tem expressão nas redes sociais falando besteira, né? Tanta gente que tá aí divulgando os tigrinhos da vida, tanta gente que poderia usar um story do seu Instagram para sugerir das pessoas irem se vacinar. Uma postagem sem ganhar dinheiro, uma vez na vida, sem ganhar dinheiro, mas fazer uma postagem colocando ali o bracinho para jogo, tomando a vacina da gripe, ou ajudando a propagar a mensagem do doutor Daniel Becker. É um sonho, sonho que eu tenho, desses devaneios, né? Que a gente alimenta um pouco de esperança em ver pessoas que têm expressão usando o espaço que tem e a influência que tem para fazer o bem também.
1: Eu compartilho desse seu sonho, Leandro. Agora 11h20, Laís Vieira, coloca o nosso ouvinte dentro do programa, por favor.
3: Bianca, ontem falávamos sobre um problema no Meier. Nosso ouvinte mandou mensagem falando sobre um bueiro que foi fechado completamente.
0: Sim.
3: E aí um alagamento danado lá na rua Venceslau. E aí, depois da nossa reivindicação, a prefeitura esteve no local e o Luiz

0: Celso mandou uma mensagem de voz.
1: Bom dia, meus amigos da CBN. Aqui é Luiz Celso de Moura do Meia. Inadmissível a situação se encontrava a rua Venceslau. Foi reclamado 1746 na subprefeitura do Meia. Nada foi resolvido. Então, o que aconteceu? Fiz contato com a CBN e rapidamente apareceu uma equipe da Seconserva para desentupir o problema que estava acontecendo na rua. CBN, a rádio que toca notícia.
0: Esse é completo, maravilha, hein, Leandro? Bianca, olha só, ele mandou uma foto pra gente mostrando o caminhão da conservação, verificando toda a situação, né, para resolver o problema. A gente agradece a confiança do ouvinte no CBN Rio e também a prefeitura que prontamente atendeu ao nosso pedido. E você, tá com algum problema no seu bairro? Manda mensagem para cá. 997-64-2381 é o nosso WhatsApp. Você conta pra gente o que, que você tá tentando resolver por aí e não consegue. Amanhã é dia de Central do Ouvinte na Rua, né, Leandro?
2: É isso aí, cara.
0: Tô fazendo essa seleção, então você que quer tomar um café comigo, manda mensagem pra cá.
2: Leva um cafezinho e manda um biscoitinho pra redação também. 11h22, uma rápida pausa aqui no nosso CBN Rio, já voltamos.
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10: A gente te conta agora o que é notícia nesta terça-feira, 9 de junho.
2: A linha 433, que liga Vila Isabel a Copacabana, voltou a circular hoje. O retorno foi anunciado pela Prefeitura no domingo e integra um processo de reestruturação. A linha estava paralisada após o encerramento das atividades das empresas Transportes Vila Isabel e Real Auto Ônibus.
10: Depois da Prefeitura, foi a vez do Governo do Estado decretar a liberação dos servidores mais cedo, no dia 24 de junho, uma quarta-feira, quando o Brasil joga contra a Escócia na Copa do Mundo. Ficam de fora apenas as repartições com os serviços que não admitem paralisação, por exemplo, os setores de saúde e segurança.
2: A organização da festa do Alzirão, na Tijuca, informou o cancelamento do evento que costuma reunir torcedores durante a Copa. A volta da tradicional celebração estava prevista após a ausência em 2022, mas os órgãos públicos consideraram a realização inviável.
10: A Polícia Civil ouve hoje o pai do menino de 11 anos internado após comer um bolo supostamente envenenado com chumbinho. Arthur de Melo da Silva segue em estado grave. A polícia espera laudos periciais e diz que nenhuma linha de investigação está descartada.
2: Polícia Civil do Rio e de São Paulo realizam a quarta fase da Operação Monjauro. É contra o comércio ilegal das canetas emagrecedoras. Nesta etapa, o alvo é um homem que

0: distribui medicamentos em academias das zonas sudoeste, oeste e sul do Rio de Janeiro.
1: O comando de greve da UERJ protocolou um pedido de reunião com o governador em exercício, Ricardo Couto. O grupo está buscando retomar as negociações sobre as reivindicações da categoria. Ricardo Couto está em Brasília e retorna amanhã.
0: O governo do Rio quer recuperar parte dos recursos investidos pelo Rio Previdência no Banco Master. Em Brasília, o governador em exercício disse que espera reaver cerca de R$1 bilhão. O Estado aplicou mais de R$3 bilhões na instituição.
1: A Polícia Civil investiga 2 homicídios com características semelhantes. Um que aconteceu em Duque de Caxias, o outro em Quintino. As vítimas foram executadas a tiros por bandidos em motocicletas, enquanto também estavam em motos.
0: Tudo isso e muito mais no nosso CBN Rio. São 11 horas e 26 minutos. Hoje é terça-feira e é dia de Flávio Oliveira.
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1: Oi, Flávia, bom dia, tudo bem?
3: Oi, bom dia, Bianca, bom dia, Leandro, bom dia, nossa equipe, bom dia aos nossos ouvintes. Tudo bem com um pouquinho de, uma pontinha de melancolia, né, Bianca e Leandro? Sim. Com essa notícia de mais uma vez não termos o Alzirão nas celebrações, né? Pela seleção brasileira na Copa do Mundo. Pois é. É mais uma tradição carioca, né? Esportivo-cultural do Rio de Janeiro, que se esvai e chama atenção à indiferença, né, das autoridades.
0: Pois é, Flávia, dessa vez, primeiro bom dia para você. Dessa vez, o Alzirão, que já não rolou em 2022, mas se soma aí esse espaço a outros que a gente vem observando, que estão acabando também no carnaval também, por exemplo, né?
3: Pois é, tem umas determinadas instituições culturais e eventos, eles se tornam marca, né, tradições, assinaturas das cidades. Aliás, eu estou acompanhando também o debate no Nordeste brasileiro sobre a descaracterização dos festejos de São João. Então, é um bom momento para a gente refletir sobre transformações das cidades e desaparecimentos da identidade, né, dessas cidades e dessas regiões. Temos chamado atenção com muita empolgação para ruas que ainda são pintadas, né, a despeito da resistência de autoridades, em alguns casos até dentro dos próprios condomínios, a conflitos, mas a gente festeja tradições que vão se mantendo. E o Alzirão era uma dessas tradições, instituições, eu diria, cariocas, de celebração do futebol brasileiro, da seleção brasileira. Eram aglomerações imensas, de intensa alegria, de festa e, eventualmente, no caso de desclassificação, de consolo também, né, para os torcedores, para a torcida carioca. Então já era um local de referência, de ponto de encontro, de encontrar os amigos, familiares, de tomar uma cerveja, celebrar uma vitória, assistir a uma partida. 2022, Leandro, você mencionou que já não tinha havido a celebração do Alzirão. Mas a gente vinha da pandemia, ainda tinha cepa, ainda tinha certos temores, né? Hoje a gente já retomou a ocupação das ruas, as aglomerações e os festejos. Então é de se lamentar, sim, que o Alzirão fique ausente dessa edição da Copa, em que o Brasil mais uma vez busca o Hexa. É um momento chave, né? Porque são 24 anos sem títulos, e aí a gente pode, se algo der errado, e eu torço para que não dê, bater o recorde aí de jejum de campeonato. E o Alzirão tinha seu axé, né? Tinha sua boa energia. Então, acho uma pena que as autoridades não façam esforços para manter essa celebração e sejam tão indiferentes com justificativas que são procedentes, mas que de fato marcam uma lacuna na alma do Rio de Janeiro. E aí você lembrava, e eu rapidamente vou recordar aqui instituições do carnaval do Rio de Janeiro que também desapareceram nos últimos anos. Perdemos os escravos da Mauá, perdemos o bloco de segunda tradicional no Maitá. No ano de 2025, perdemos o Imprensa que eu Gamo, ali que se concentrava no Mercadinho São José e desfilava em Laranjeiras. Era um ponto de encontro importante de nós jornalistas e de outras tribos que foram se achegando. Né, Leandro? O Imprensa que eu Gamo desapareceu depois de 30 anos e esse ano foi o último ano do Sovaco do Cristo, aqui no Jardim Botânico, depois de 40 anos, um bloco fundado em 1986. Isso vão deixando assim feridas, né? Melancolia, saudade, e é um pouquinho da alma do Rio que desaparece quando esse tipo de instituição, celebração, reunião de pessoas em torno da alegria, elas desaparecem. Leandro e Bianca.
1: É isso. É, a gente tem que celebrar a manifestação cultural e não ficar aqui triste, lamentando o fim, né, dessas manifestações. Obrigada, Flávia.
3: É isso, Leandro e Bianca. Já com saudade do Alzirão, mas encontraremos novas formas, né, de comemorar vitórias e de nos encontrar com os nossos queridos para celebrar o futebol, essa paixão nacional.
0: Flávia Oliveira com a gente toda terça e toda quinta-feira no nosso CBN Rio. Flávia, até quinta. Um beijo para você.
3: Um beijo.
0: 11 horas e 32 minutos. A gente vai para uma pausa. Vem aí o repórter CBN na sequência e na volta tem muito mais. Não sai daí.
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0: Terça-feira, 9 de junho de 2026. O presidente do Senado, Davi Alcolumbre, deve reunir os líderes partidários hoje para definir o calendário de tramitação da proposta de emenda à Constituição que extingue a escala de trabalho 6x1. O texto aprovado pela Câmara dos Deputados aguarda um despacho formal há mais de 10 dias. O Palácio do Planalto e senadores aliados pressionam por celeridade na votação por causa do potencial impacto eleitoral da medida. Alcolumbre já disse que o Senado promoverá discussões amplas nas comissões técnicas antes de enviar a matéria ao plenário. O ministro da Fazenda, Dario Durigan, afirmou que vai se reunir com o representante comercial americano Jameson Greer para tratar sobre as propostas de tarifas divulgadas pelos Estados Unidos na semana passada. Ele disse que o encontro será nos próximos dias e também contará com a participação do ministro da Indústria, Desenvolvimento e Comércio, Márcio Elias Rosa. As declarações foram dadas ao portal UOL. Subiu para 108 o número de cubanos resgatados na BR-401, no município do Cantá, ao norte de Roraima. 5 suspeitos de atuar como coiotes foram presos por promover a imigração ilegal. A ação foi realizada pela Polícia Rodoviária Federal. E a União Europeia apresentou mais um pacote de sanções contra a Rússia por causa da guerra na Ucrânia. Entre as medidas estão restrições de transações envolvendo 35 bancos e 11 plataformas de criptomoedas, além da produção de drones e comerciantes de petróleo e refinarias. A proposta será apresentada aos embaixadores do bloco amanhã. As sanções exigem unanimidade para serem aprovadas. No horário de Brasília, 11 horas e 35 minutos.
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4: 11h37, de volta com o CBN Rio, agradecendo muito a sua audiência, a parceria, participação também, você que nos ouve, nos assiste e manda mensagem para o nosso WhatsApp 997-64-2381. Você que não faz isso ainda, já salva aí nos seus contatos o número do nosso WhatsApp 997-64-2381. E a gente já volta direto da Baixada Fluminense, conversando com o repórter Gabriel Freitas, que acompanha o caso muito triste de um menino que está internado no hospital em Nova Iguaçu com suspeita de envenenamento. Oi, Gabriel.
5: Isso, Bianca. E o pai do menino, né, de 11 anos, que está ainda em estado grave depois dessa suspeita de envenenamento por chumbinho, diz que não acusa ninguém, mas ele defende que todas as pessoas sejam investigadas. O Arthur de Melo da Silva passou mal na noite da segunda-feira passada, né, no dia 1º de junho, só para lembrar o nosso ouvinte, depois de comer um bolo de chocolate que, segundo familiares, poderia estar contaminado. O alimento estava dentro da mochila dele. O menino foi levado para o atendimento médico ainda naquela noite, no dia seguinte, terça-feira passada, ele foi transferido para o Hospital Estadual Ricardo Cruz, em Nova Iguaçu. Aí, hoje de manhã, ali na frente da Delegacia de São João de Meriti, o Ademir chegou para prestar depoimento e, antes de ser ouvido, ele falou com a gente, ali na porta da delegacia, e disse que a prioridade é esclarecer o que aconteceu com o filho, mas não pode deixar de observar sinais que o filho vinha apresentando nos últimos meses. Por exemplo, ficando direto na casa do pai, né, eles que têm a guarda compartilhada do Arthur, ele e a mãe, né, a ex-mulher do Ademir, e percebeu que a mãe também não perguntava muito sobre o filho.
6: Tudo e todos são suspeitos. Nunca acusei a mãe. Pelo contrário, a Ligiane sempre foi mãezona dele. Agora, o que eu não posso deixar de registrar, que 3 anos pra cá distanciou do meu filho. Tá? 3 anos pra cá houve essa distância do meu filho, eu estou observando. Porque eu preciso de uma resposta. Tá? O Arthur só tem 11 anos.
5: Como o Arthur está internado, né, quase há uma semana exatamente, e não está acordado, né, está em coma induzido, o Ademir disse que não sabe ainda exatamente a circunstância. Chegou até ele, algumas informações desencontradas, algumas versões também. De acordo com a Ademir, a equipe médica informou que houve uma pequena redução no inchaço no cérebro do menino, mas que o quadro ainda inspira cuidados.
6: Deu uma pequena diminuída no inchaço do cérebro, tá? Isso é um sinal bom. Inspira cuidado. E a médica foi muito boa para mim. Ela falou, eu não tenho um diagnóstico de falar. Ele vai sair daqui amanhã, ele vai acordar amanhã, ele vai desinchar tudo amanhã. Para piora é rápido, mas para melhora é um dia após a outra. Eu estou esperançoso que ele vai sair dessa, em nome de Jesus.
5: Em nota, a Polícia Civil informou que a investigação segue em andamento e que equipes continuam fazendo, né, diligências, né, o termo que a polícia usa para esclarecer todas as circunstâncias do caso.

0: Inclusive chamando as testemunhas. O Ademir disse que é a primeira testemunha a prestar depoimento nessa investigação. A Polícia Civil destacou também que nenhuma hipótese foi descartada até o momento e que qualquer conclusão depende da análise de todos os elementos reunidos ao longo da apuração, inclusive à espera dos laudos médicos, né, e exames toxicológicos que foram feitos no menino, né, que está internado, portanto, há uma semana em estado grave. Bianca e Leandro.
1: Obrigada, Gabriel Freitas. Que história, né? Que ele se recupere e a gente segue acompanhando a investigação.
2: História dura, de fato, Bianca, a dor desse pai, né? Ouvi as palavras dele que o Gabriel captou agora lá, direto de São João de Meriti, de fato, é um caso muito duro. Vou chamar a Laís Vieira aqui. Antes disso, Laís, deixa eu só trazer um posicionamento da Polícia Militar pelo seguinte. Ontem eu comentei aqui no CBN Rio que fez um ano da morte do Eros Guimarães Mendes, um jovem de 24 anos de idade que morreu durante uma operação policial no Morro do Santo Amaro, no Catete, zona sul do Rio de Janeiro. Ele morreu abrindo o celular para fazer um pix e comprar um cachorro-quente durante uma festa junina. Levou um tiro nas costas. Citei aqui que dois policiais militares que foram apontados, denunciados pelo crime, eles estão afastados das ruas e aguardando julgamento em liberdade. E também citei uma trágica coincidência, o fato do então comandante do BOP, que foi quem fez essa operação que terminou com a morte do Eros, o então comandante do BOP, o coronel Aristeu de Góes Lopes, ele, curiosamente, e aí por uma trágica coincidência que citei aqui no CBN Rio, ele, que era o comandante do BOP à época daquela operação, ontem ele foi nomeado para um novo cargo no Diário Oficial do Rio de Janeiro. Fiz esse comentário aqui no CBN Rio e a assessoria de imprensa da Polícia Militar enviou uma nota informando que não há qualquer determinação judicial que impeça o referido oficial da ativa, que é o coronel Aristeu de Góes Lopes, de exercer a função policial. Não disse que havia algum impedimento, apenas apontei a coincidência. A publicação em diário oficial, diz a Polícia Militar, tratou-se de um ato administrativo em função do ajuste retroativo de cargos e reestruturação das unidades da PM. Cabe esclarecer ainda que o coronel Aristeu de Góes Lopes não responde a nenhum procedimento interno na corporação. O inquérito policial militar sobre o caso Eros foi concluído e encaminhado ao Ministério Público Militar. Então, o militar está apto a desempenhar qualquer função desde que esteja de acordo com a sua patente. A função que o oficial está designado atualmente é o comando de policiamento especializado. Está feito, portanto, o esclarecimento aqui dessa situação envolvendo o coronel Aristeu de Góes Lopes e seguimos de olho acompanhando os desdobramentos, o julgamento do que vem por aí dos envolvidos na morte do Eros.
1: Outro registro importante, Leandro, reportagem do Rafael Soares no Globo, que dá conta de que a juíza Alessandra da Rocha Lima Roidiz, da primeira vara criminal da capital, decidiu afastar o delegado Robinson Gomes Pereira da Delegacia de Homicídios da capital da investigação que apura o assassinato do empresário Daniel Patrício Santos de Oliveira. Ele foi baleado durante uma abordagem da PM na Pavuna em abril. A gente lembra dessa história, né? O afastamento do delegado agora foi motivado, segundo a juíza, em razão da quebra de imparcialidade na investigação. Em vez de avançar sobre os mandantes do homicídio, o delegado abriu uma nova linha de investigação para contrapor a conclusão da corregedoria da PM e do Grupo de Atuação Especializada em Segurança Pública do Ministério Público do Rio, de que o tiro que matou a vítima partiu dos policiais militares. Além do afastamento, a juíza cancelou uma reprodução simulada que o próprio delegado tinha marcado para o dia 16 de junho e ordenou busca e apreensão do inquérito da Delegacia de Homicídios, encaminhando uma cópia integral do processo à Corregedoria da Polícia Civil para apurar se houve descumprimento de ordem judicial. Lembrando que a Polícia Civil não participou da investigação que culminou na prisão dos dois policiais. A denúncia por homicídio qualificado foi oferecida pelo Ministério Público. A Delegacia de Homicídios havia entrado no caso depois, com a missão de apurar a origem da operação, a identidade dos homens que orientaram os policiais militares e quem ordenou o crime. No entanto, o delegado Pereira optou por questionar a autoria dos disparos. Reportagem de Rafael Soares.

0: Portanto, agora trazendo essa decisão da juíza e a gente vai buscar um posicionamento da Polícia Civil.
1: 11 horas 45 minutos, Laís Vieira está chamando, tem mensagem chegando através do nosso WhatsApp, 99764-2381.
2: A gente chamou a participação dos ouvintes, né, para falarem sobre problemas nos bairros e o Marcos Antônio acabou de mandar uma mensagem falando sobre a falta d'água no bairro da Abolição.
1: Opa.
3: Bom dia, CBN, bom dia, Bianca, bom dia, Leandro, bom dia, Laís. Mais uma vez, ajuda para vocês aqui, Rua Brau Muniz, na Abolição, já está mais de 20 dias sem água e a única coisa que eles fazem é mandar protocolo, dizer que vai ser religado no dia seguinte. Isso já tá durando bastante tempo e eu estou sem uma gota d'água. Mais uma vez, peço ajuda a vocês aí. Obrigado.
2: 20 dias sem água, Leandro. Você imagina isso? Vamos entrar em contato agora com a concessionária e cobrar respostas aí a respeito dessa falta d'água que já é crônica lá no bairro da Abolição. Assim que a gente tiver o retorno, a gente volta a mensagem para o ouvinte.
1: Falta água e está faltando gás também. Estou recebendo mensagens aqui de moradores da rua Pereira da Silva, em Laranjeiras. Mais da metade da rua está sem abastecimento de gás desde o final da tarde de ontem. Nesse frio, sem água quente, galera sem poder cozinhar. Ai, e a Natos está alegando que entrou água na tubulação. E aí? Fica como? Né, a gente está aguardando aqui. Vamos entrar em contato, me ajuda nessa aqui, Laís, entrar em contato com a Naturgy para tentar entender o que aconteceu na rua Pereira da Silva, em Laranjeiras. Galera tá sem gás lá, nesse friozinho, dá nem para fazer uma sopinha, hein, Bianca? Nem um caldinho.
0: Ah, meu Deus do céu, pior é o banho. Pior é o banho.
1: Pior é o banho.
0: Não me imagino tomando banho gelado nesse frio.
1: É verdade. É, mas tem que tomar, tá? É registrar sempre isso, porque tem uma galera aí, eu não vou citar nomes, mas tem uma galera aí que tá falando, tô com preguiça demais, deixa pra lá. Não vai esquecer de tomar banho não, hein?
0: Não,
1: não,
0: gente.
1: Pode deixar de tomar banho não, não é porque tá frio não, olha lá.
0: Hein? Perfume não dá conta não, hein? Não dá mesmo, dentro do metrô cheio, do ônibus lotado.
1: Por favor, respeite o amiguinho do lado.
0: É isso. Tem intervalinho?
1: Vambora, intervalinho.
0: Então vamos e a gente volta com um toque de letra, pode ser?
1: Combinado.
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0: Oi, Hugo, bom dia.
8: Bom dia, Bianca Santos. Alô, Leandro Rezende, amigos ligados nesse CBN Rio. Terça-feira, vamos falar de futebol.
1: Vambora, porque faltam 2 dias para o início da Copa do Mundo, 4 dias para a estreia do Brasil. Sobre a preparação da seleção brasileira, parece que o Ancelotti está mesmo convencido a colocar mais um jogador de meio campo.
8: Eu acredito que sim. E o que provavelmente fez o treinador italiano cogitar essa mudança de esquema foi aquilo que ele viu e provavelmente se assustou no Maracanã, domingo retrasado, na goleada 6-2 sobre o Panamá. Mas espera aí, depois de uma goleada por 6-2, ele se espantou negativamente com alguma coisa? Pois é, porque no primeiro tempo, embora o Brasil tenha vencido por 2-1 e feito 4-1 no segundo tempo, para que no somatório chegássemos aos 6-2, o que se viu na primeira etapa foi uma

0: posse de bola no primeiro tempo. E isso causou preocupação ao técnico Carlo Ancelotti, porque independentemente da escolha tática de qualquer treinador, quando um time ele se propõe a vencer um jogo, a tendência é que primeiro tenha mais posse de bola, produtiva, evidentemente, mas não ter mais posse de bola que uma seleção que não vai disputar com o Brasil o título mundial é sim preocupante. E desde aquele confronto com o Panamá, o Ancelotti passou a refletir. Fez com que o time tivesse um jogador a mais nesse amistoso do sábado passado diante do Egito e provavelmente essa será a escolha tática do treinador para a estreia do Brasil no próximo sábado diante da seleção do Marrocos. Vamos lembrar também que Marrocos é uma seleção mais forte, mais equilibrada, técnica e taticamente, em relação aos dois últimos adversários do Brasil, Panamá e Egito. Então, a tendência é que tenha, sim, na seleção, um jogador a mais no meio-campo e, provavelmente, esse será o Paquetá. Mas, até a sexta-feira, o treinador vai definir qual o time titular para enfrentar Marrocos no sábado.
1: Boa. E sobre o Neymar, o que a gente pode trazer de informação nova, hein, Hugo?
0: O que dá para dizer é aquilo que a CBF divulgou em nota oficial após o exame pelo qual o Neymar passou. Vamos lá. Ele foi submetido a uma ressonância magnética, um exame de imagem, que constatou que houve evolução na cura da lesão muscular grau 2 na panturrilha. Ou seja, o Neymar dá ao torcedor brasileiro a esperança de que poderá ficar à disposição, sim, do Carlo Ancelotti, nessa primeira fase, na fase de grupos da Copa do Mundo. Não na estreia, ele não esteve à disposição na goleada 6-2 sobre o Panamá, também não ficou à disposição quando o Brasil venceu o Egito no sábado passado por 2-1 e muito provavelmente não estará à disposição para a estreia do Brasil diante de Marrocos no próximo sábado. O que que isso leva a crer? Que ele está sendo preparado para a partida com o Haiti. Mas espera aí, como é que a gente pode adiantar isso se ele sequer está curado da lesão? Ou seja, a gente nem sabe quando é que ele vai a campo trabalhar com bola. Bom, eu particularmente acho que se o Neymar tivesse que ser cortado, já teria sido. Não está descartado o corte. Vamos lembrar que cada seleção pode promover um corte com uma substituição até 24 horas antes da estreia na Copa do Mundo, mediante a apresentação de um laudo médico, evidentemente. Ou seja, o Brasil estreia sábado, às 19h, enfrentando Marrocos, e tem até sexta-feira, 19h, para apresentar à FIFA um laudo médico que embase o corte, caso seja necessário, e a apresentação de um novo nome para substituir o jogador cortado, repito, se for o caso. Eu acho que o Neymar não vai ser cortado, porque para além da parte técnica, de tudo que o Neymar pode ou não contribuir dentro de campo, há um ponto fica, na minha opinião, fora de discussão. O ganho que a presença do Neymar traz internamente. Um corte do Neymar nesse momento, mesmo que fosse necessário e que se constatasse que ele não vai mais ter condições de jogar a Copa do Mundo, seria muito ruim para o ambiente da seleção. O Neymar é um jogador querido, é um jogador que agrega positivamente no convívio com os atletas. Então, acho que por esse motivo, independentemente da condição clínica e física, o Neymar não será cortado. Mas a gente tem que aguardar.
2: Aguardemos então, Hugo Lago. Obrigado por hoje, meu amigo. Um grande abraço para você e até amanhã.
0: Valeu, meus amigos. Uma ótima sequência de terça-feira também para vocês. E amanhã eu estarei de volta aqui no CBN Rio, na véspera do início da Copa do Mundo, para a gente falar mais do Mundial e, claro, da preparação da seleção brasileira. Valeu.
1: Muita expectativa. Tá tenso, Leandro? Tenso?
2: Eu estou tenso, eu só consumo coisas sobre Copa do Mundo de maneira geral, né? E quem dera eu pudesse só estar projetando o que vai acontecer dentro de campo, Bianca, porque eu amo Copa, você sabe, né? Ouvinte do CBN Rio sabe, eu amo futebol, mas as notícias realmente do que vai acontecer fora de campo preocupam bastante. Olha essa que saiu agora há pouco, os Estados Unidos revogaram os ingressos da Copa do Mundo dos torcedores do Irã. Os Estados Unidos também barraram a entrada de um árbitro dos mais conceituados da África, um árbitro somali, que iria apitar a Copa do Mundo. Teve sua entrada barrada, negada pelos Estados Unidos. é uma Copa que tem um contexto geopolítico

0: muito complicado, muito controverso, numa esteira, né? A Rússia já foi assim, o Catar também, e agora os Estados Unidos, que está vivendo uma guerra, a gente não pode perder isso de perspectiva, também colocando esse componente. E aí o futebol, né, acaba, às vezes, em segundo plano, a gente não pode perder isso de perspectiva também. Mas no que diz respeito à bola em campo, estou confiante no Hexa, né?
1: É, o Leandro, coincidência até você falar disso, porque é um dos destaques do Panorama CBN de hoje, nosso podcast de notícias, né? Uhum. Fiz referência a essa história do árbitro somaliano, né? Porque houve uma comemoração, uma celebração quando ele foi convocado e agora foi barrado. Então é muito frustrante, né? E a FIFA emite uma nota dizendo que não tem como se envolver nos processos de imigração dos países sede. Quer dizer, não vai ser alterada a situação dele. E, de fato, não é um caso isolado. O pessoal da seleção do Iraque também sofreu com problemas. Teve um fotógrafo que viajava com a delegação que foi barrado em Chicago. O jogador haitiano também, depois de conseguir liberação, foi recebido até com festa no aeroporto de Miami. Enfim, é uma Copa realmente marcada por muitas polêmicas antes mesmo do primeiro toque na bola, né? E pois a gente acompanha com atenção isso também. É a missão do jornalismo. Isso. E tá lá, esse é um dos destaques do Panorama CBN, no nosso podcast, com as principais notícias do Brasil e do mundo em menos de meia hora.
0: Então você, amanhã, Bianca, amanhã tem Panorama CBN e tem CBN Rio também, tá? Amanhã vamos que a Ponte colabore, tá? Porque sem você aqui, esse estúdio perde o mel, né?
1: Ah.
0: Perdeu. Claro que aqui, minha equipe maravilhosa aqui, Rafaela Lima, coitada, correndo de um lado pro outro, Laerte Afonso, Laís Vieira, não me deixando sozinho aqui na bancada, mas você tem que estar presente aqui conosco, tá bom?
1: Estarei. Amanhã estarei de volta presencialmente no nosso estúdio. Mas hoje acho que muita gente que ligou o rádio nem percebeu, né, que eu tava distante, não. E ó, atualizando aqui o trânsito na ponte, molezinha já, se eu quiser atravessar a ponte agora, tá super tranquilo, a 13 minutos é o tempo de travessia, tanto no sentido Rio quanto no sentido Niterói. E então, a gente vai ficar de olho ao longo

0: Rio quanto no sentido Niterói. E a gente vai ficar de olho ao longo da tarde nas condições de trânsito, torcendo para que não haja acidente, né? Acidente grave, acidente envolvendo moto, porque de manhã já deu, foram muitos os casos.
1: Enquanto isso, nós temos um mega evento sendo realizado nesta semana aqui no Rio de Janeiro e o Diogo Bugalho vem conversar conosco, o maior evento de tecnologia e inovação do mundo, é o Web Summit. Conta aí, Diogo.
2: Isso aí, Leandro. Evento que chega à quarta edição no Rio esse ano, batendo recorde de público. No total, são 40.287 participantes no evento, que começou ontem e vai até quinta-feira no Rio Centro. Esses participantes vêm de 100 países. No ano passado, o público foi de cerca de 34 mil pessoas, bem maior agora em 2026. Esse evento reúne executivos das principais empresas globais de tecnologia, autoridades públicas, investidores, pesquisadores e também criadores de conteúdo, celebridades, para discutir os impactos da inteligência artificial, da digitalização e das novas dinâmicas econômicas. O evento também tem o objetivo de conectar startups, que são aquelas empresas de tecnologia em início de operações, e os investidores. A edição desse ano também está contando com um recorde de 1.572 startups, muitos negócios que podem sair daí, mais de 40 mil pessoas esses dias no Rio Centro. Leandro.
1: Diogo Bugalho, obrigado pelas informações e assim vamos encerrando o nosso CBN Rio, meio-dia em ponto. Muito obrigado pela audiência e pela companhia, uma ótima tarde para você e até amanhã. Beijo, Bianca!
0: Tchau, Leandro. Uma ótima tarde, querido ouvinte, querida ouvinte. E até amanhã.
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0: Terça-feira, 9 de junho de 2026, o ministro do STF, Alexandre de Moraes, autorizou o general Paulo Sérgio Nogueira a se inscrever e fazer as provas do Exame Nacional do Ensino Médio 2026. O militar foi condenado a 19 anos de prisão no caso da trama golpista. Ele cumpre pena no Comando Militar do Planalto, em Brasília. Paulo Sérgio Nogueira foi ministro da Defesa e comandou o Exército durante o governo de Jair Bolsonaro. O argentino preso em flagrante por racismo foi colocado numa cela isolada no presídio de São João del Rei, em Minas Gerais. A decisão foi tomada após ele ser agredido por outros detentos. A informação é da Secretaria de Estado de Justiça e Segurança Pública. Segundo a pasta, a direção do presídio já instaurou um procedimento interno para apurar o caso. Ontem, a justiça negou o recurso e manteve a prisão preventiva do estrangeiro. Eduardo Inácio, de 63 anos, foi preso em flagrante depois de fotografar uma criança negra e enviar mensagens de cunho racista em uma rede social. Ele e a vítima participavam de um passeio de trem. O caso aconteceu em 24 de maio. No horário de Brasília, 12:02.
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1: E Carlos Alberto, uma ótima tarde para você, Carlos Alberto, e para os nossos ouvintes também.
0: Muito obrigado a todos que nos assistem por áudio e vídeo e nesta terça-feira. Bom, eu queria iniciar o programa com um pequeno comentário sobre, a partir de uma reportagem que saiu no jornal, que está no Jornal Valor Econômico de hoje, no impresso, para quem ainda tem jornal impresso, está na primeira página do jornal impresso. No online, no Valor Econômico Online, já apareceram outras notícias, então a reportagem já está assim meio num cantinho ali. Mas é de uma importância muito grande, que ela diz o seguinte, que as empresas, é uma pesquisa feita por uma instituição, que eu já vou dizer qual é, que é a consultoria AIM, Álvares e Marçal, que pega as companhias do setor de varejo e de consumo e mostra uma situação dramática, mostra que essas empresas estão, ou em outras palavras, que os juros consomem 45% do resultado do segmento de consumo e varejo. Vou dar um exemplo aqui. Em 2023, diz essa reportagem do Valor, dos nossos colegas Thaís Irata e Vitória Nascimento, diz essa matéria que em 2023 as despesas financeiras correspondiam a 20% do resultado operacional. Em 2024, 33%. Do ano passado, 45% do resultado operacional. Para o ouvinte ter uma ideia, em 2025 as despesas financeiras somaram 23,3 bilhões de reais. Bom, nós sabemos por que as empresas estão endividadas, várias delas têm dificuldade para fazer o capital de giro, tomar empréstimos para ampliação, ou enfim, para rolar os estoques e tal, mas o problema todo é o seguinte, é que essa situação das empresas de estarem super endividadas e de terem gastar uma parte importante do seu resultado operacional, tirando do lucro, portanto, do resultado operacional com pagamento de juros, essa informação ela vem no momento em que o consenso entre economistas é que a taxa de juros vai continuar elevada no Brasil. Ela está em 14,5%, a expectativa até três, quatro meses atrás, é que essa taxa básica de juros caísse todas as reuniões do Banco Central até chegar no final do ano num nível baixo de 11, 12%, comparado com os níveis anteriores. Mas agora há um entendimento de que por causa da inflação elevada, por causa da volta da inflação, por causa da incerteza do cenário internacional, por causa de uma inflação que está aparecendo no mundo todo, por causa de projeções de inflação bem acima da meta aqui no Brasil, o resultado é que a expectativa é que o Banco Central não vai mais reduzir a taxa de juros, ou vai reduzir só um pouquinho. Ou seja, tirante aí 0,25 para cá, 0,25 para lá, ou seja, o fato é que nós continuaremos com juros elevados ao longo deste ano de 2026. E isso dificulta para todo mundo. Já tem o Desenrola 2, que é para negociação da dívida das pessoas físicas, e certamente há também uma negociação dentro do governo para discutir o endividamento do setor agrícola, endividamento das empresas do agro, e agora tem essa reportagem mostrando como os juros estão consumindo resultado de empresas do segmento de consumo e varejo. Então esse é um problema. Agora você diria o seguinte, bom, então por que o Banco Central não reduz os juros? Porque a dívida do governo é muito alta. O governo tem uma dívida muito elevada e o governo é o principal tomador de dinheiro na praça, então o governo vai vender seus títulos do Tesouro. A taxa de juros é que o governo tem que pagar, o investidor cobra do governo 14%, 14 e tanto por cento. E essa taxa passa a ser, digamos assim, o piso da taxa de juros do mercado, porque se eu posso emprestar para o governo a 14, por que que o banco vai emprestar para uma empresa a 7, 8? Né? Vai emprestar a partir de 14, né? Então, essa é a situação de juros elevados, há uma dívida do governo elevada, não há sinais de que essa dívida esteja em queda, ao contrário, a dívida está em alta pela expansão do gasto público do governo federal, e o resultado é que

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1: E muito boa tarde. Hoje é terça-feira, 9 de junho de 2026, começando mais.

0: Nós podemos, a ideia é previsão, né? É certeza de dizer que esse ano será um ano difícil para as empresas aqui no Brasil, de todos os setores, porque todas elas estarão sujeitas a taxas de juros bastante elevadas. E não adianta dizer, ah, o Banco Central que reduz a taxa. Não, eles não podem reduzir as taxas enquanto a dívida do governo estiver em alta e o gasto estiver mostrando déficits elevados. Bom, outro assunto que está correndo já fora da economia, que está correndo, é eleições. E nós já estamos em plena. Pô, não estamos na campanha ainda, porque tem a Copa, né? Estamos numa pré-campanha. Então vai ter a Copa sempre provoca ali uma interrupção, mas já tem fatos importantes, como essa decisão do Tribunal do ministro Cássio Nunes Marques de mandar retirar, suspender a divulgação de uma pesquisa do Instituto Atlas e Intel. Foi uma decisão monocrática e o Tribunal Superior Eleitoral, os ministros no pleno, vão decidir hoje se mantém ou não essa decisão. Quem tem as informações é a Rani Veloso de Brasília. Rani.
1: Boa tarde, Sardenberg, Cássia, a todos que nos acompanham. É isso mesmo, viu? É o plenário do Tribunal Superior Eleitoral que vai julgar nesta terça a decisão do presidente da Corte, o ministro Cássio Nunes Marques, que decidiu suspender, tirar do ar uma pesquisa eleitoral do Instituto Atlas Intel, na qual o pré-candidato à presidência da República, Flávio Bolsonaro, cai 5 pontos nas intenções de voto. A suspensão atendeu a um pedido do partido dele, o PL. A expectativa, de acordo com fonte do TSE, a CBN, é de resultado apertado, mas que a decisão será referendada. Ou seja, a pesquisa deve continuar suspensa dos canais oficiais da Atlas Intel, que fica proibido de impulsionar ou divulgá-la novamente. Além de Nunes Marques, votam hoje, a partir das 19 horas, os ministros André Mendonça, Dias Toffoli, Floriano Azevedo Marques Neto, Estela Aranha, Antônio Carlos Ferreira e Ricardo Villas Boas Cueva. O julgamento também é visto, Sardenberg, como uma prévia de como a corte, sob essa nova composição, vai atuar nas eleições, principalmente em casos aí mais delicados. A pesquisa foi feita em maio, logo após o vazamento do áudio em que Flávio Bolsonaro pede 134 milhões de reais a Daniel Vorkaro, dono do Banco Master, para financiar o filme sobre o ex-presidente Jair Bolsonaro. Na representação, o PL argumenta que o áudio não tem autenticidade comprovada e que o questionário foi montado para induzir e prejudicar o pré-candidato com 8 perguntas seguidas sobre o banco. Na decisão liminar, o ministro Nunes Marques afirmou ver indícios de indução e que por isso as respostas foram contaminadas, concluindo que a pesquisa pode ter extrapolado os limites estatísticos. O Instituto Atlas Intel terá que explicar, inclusive, a metodologia utilizada na pesquisa ao TSE. Sardenberg.
0: Muito obrigado a essa informação de Rani Veloso. Rani, a pesquisa tem duas coisas que chamam atenção aí, né, Rani? Primeiro, a pesquisa já saiu, já foi divulgada, já está nas redes, né? Quer dizer, mesmo que a própria Atlas Intel deixe de impulsionar, ela já saiu, né? Já é de conhecimento. Nós mesmo falamos dela aqui.
2: Aliás, a gente falou mais quando ela foi proibida do que na divulgação original, como aconteceu em muitos veículos, né?
0: É, exatamente. E depois tem um detalhe ali da decisão. O Merval Pereira vai comentar isso depois, mas tem um detalhe ali, que não é um detalhe da decisão, que diz o seguinte: que o áudio da conversa entre Vorkaro e Flávio Bolsonaro não está autenticado, não, não, não, a autenticidade não foi provada. Ele quis dizer com isso o seguinte: não houve nenhum processo judicial, pelo qual se fizesse uma perícia técnica da Polícia Federal, dizendo, ó, essa aqui é a voz do Flávio Bolsonaro, essa aqui é a voz do Vorkaro, portanto, esse diálogo efetivamente existiu. Certo? Agora, o Flávio Bolsonaro disse que falou,
2: Sim, ele próprio admitiu.
0: né? Ele falou que conversou e falou que era aquilo mesmo. Quer dizer, então, quer dizer, a autenticidade está provada pelo próprio participante
2: Exato, da
0: da
2: conversa.
0: conversa, né? E aí vem com essa firula jurídica dizendo que não está autenticada. É uma coisa que não faz sentido, né?

0: Bom, vamos ver depois o Merval vai comentar esse assunto. E agora voltamos às reportagens. Agora vamos a Campinas com a Aline Albuquerque. É uma operação aí de. Do PCC. Uma coisa complicada aí do PCC lá em Campinas. Aline Albuquerque, sua informação, por favor.
1: Isso mesmo, Sardenberg. Boa tarde para você, para a Cássia, para os nossos ouvintes. Operação, então, do Ministério Público aqui de São Paulo está investigando a atuação de agentes públicos ligados ao PCC. Prendeu, então, um chefe de investigadores da Polícia Civil, um advogado que trabalhou como estagiário do próprio MP e também um ex-policial civil que foi expulso da corporação. Segundo as investigações, eles teriam participado de um esquema que envolve vazamento de informações sigilosas, extorsão de investigados e ligações com um grupo que planejava matar um promotor do GAECO, o Grupo de Atuação Especial de Combate ao Crime Organizado, também do Ministério Público. Um dos presos é Maurício Aparecido de Oliveira, que foi chefe dos investigadores da Delegacia de Investigações sobre Entorpecentes, a DIZ, aqui de Campinas, só que atualmente ele trabalhava no 1º Distrito Policial aqui da cidade. De acordo com o MP, uma semana antes da operação que desarticulou o plano para matar esse promotor do GAECO em agosto de 2025, Maurício se reuniu com um dos suspeitos apontados como responsável por executar esse atentado. Outro preso é um bacharel em direito que, na época dos fatos investigados, fazia estágio em uma promotoria criminal do Ministério Público aqui de Campinas, ou seja, ele tinha acesso a muitas informações privilegiadas. Então, ele teria usado esse acesso aos sistemas e bancos de dados da instituição para localizar investigados com alto poder econômico e exigir dinheiro em troca de suposta proteção contra investigações. O terceiro preso é um ex-policial civil que, segundo o Ministério Público, teria ajudado o então estagiário e participado também desse esquema. Ele já tinha sido preso em 2008 e acabou expulso da Polícia Civil depois de ser condenado por um caso de extorsão. Essa operação de hoje, a Infiltrados, é um desdobramento de duas operações deflagradas no ano passado. A Operação Pronta Resposta, que aconteceu em agosto, apurou a atuação de organização criminosa ligada ao PCC, que, entre outros crimes, estaria planejando esse atentado contra a vida do promotor de justiça do GAECO. Teve também a Operação Off-White, que aconteceu em outubro de 2025, realizada aí para desmantelar esse esquema de lavagem de dinheiro ligado a dois dos traficantes mais procurados do Brasil. Hoje, além das três prisões temporárias, foram cumpridos 10 mandados de busca e apreensão, além aqui de Campinas, também na cidade de Cardoso, que fica no estado de São Paulo. Um policial penal também é investigado e foi alvo dessas buscas. A gente continua acompanhando tudo por aqui, Sardenberg.
0: Muito obrigado. Essa foi a informação de Aline Albuquerque, de Campinas. E agora é intervalo.
2: E já voltamos.
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3: O Rio foi o palco das discussões sobre as emergências climáticas em escala global durante a Semana do Clima entre os dias 1º e 6 de junho no Pier Mauá. Entre os debates, o Fórum Metano, Freio de Emergência Climática, apresentou a redução das emissões do gás como uma medida que pode resultar numa rápida resposta para o planeta. Para Henrique Bezerra, líder do Global Methane Hub para a América Latina,

0: Argentina, a redução das emissões de metano não é apenas uma agenda climática, é uma questão de desenvolvimento.
1: Quando você evita perda e desperdício de alimento, quando você faz compostagem, quando você faz captura do biogás nos aterros sanitários, você garante que aquele resíduo orgânico não vire metano na atmosfera. Isso gera uma série de benefícios não só climáticos, mas é mais barato para os municípios.
0: Fórum Metano, Freio de Emergência Climática, realização Global Methane Hub, Gota e COP30 Brasil, parceria Rio Nature and Climate Week, Natureza e Clima Brasil, Observatório do Clima e Globo.
2: Olá, boa tarde a todo mundo que está ligado na CBN nesse começo de tarde, hoje terça-feira, 9 de junho, eu sou Juliana Prado. Vamos juntos a partir de agora, como sempre, com muita informação sobre o estado do Rio de Janeiro por aqui. Trago também ao longo da tarde informação do tempo e do trânsito para você, ouvinte da CBN, que começa a nos fazer companhia a partir de agora no Noticiário Nacional e Internacional. Estamos na companhia do Sardenberg e da Cássia até as 14h. Por aqui você acompanha a gente pelo YouTube, Globoplay, pelo aplicativo da CBN, se preferir, ou ainda pelo Daio no Velho Bom Radinho 92.5. Conto com sua companhia, sua participação e sua opinião por aqui nas próximas horas. Vamos nos falando pelo 997-64-2381. Estou esperando sua mensagem por aqui. Alguns destaques do que a notícia nessa tarde. Tem a operação da Polícia Civil no Rio e São Paulo, um dos destaques do noticiário no país, contra a venda ilegal de canetas emagrecedoras. O alvo é um homem que distribuiu o medicamento, gente, em academias, em vários pontos da cidade. Como se legal fosse, né? Já estamos alertando aqui, já tem várias situações parecidas, assim, do risco que é o uso dessas canetas aí sem qualquer procedimento aí legal. Estamos de olho também na Polícia Civil, que vai ouvir hoje o pai do menino de 11 anos internado depois de comer um bolo que teria sido envenenado com chumbinho. O caso já está em andamento desde bem cedo. Gabriel Freitas acompanhando. A gente acompanha a situação aí do Arthur de Melo, que segue em estado grave. E coisa que nunca aconteceu, está acontecendo, viu, gente? Servidores do Estado marcaram para hoje, 14h, um ato a favor do governador interino Ricardo Couto. É isso mesmo. O grupo diz que é preciso defender a faxina e a limpeza geral que está sendo promovida pelo Ricardo Couto aí desde março. Vamos acompanhar tudo isso. Volto já já.
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0: E aí, Merval?
1: Tudo bom, Sandenberg? Boa tarde, ouvinte. Boa tarde, Cássia.
2: Boa tarde, Merval.
0: Bom, Merval, ainda nem começou a campanha propriamente dita e já tivemos o que a gente pode conseguir. Bom, não sei a sua opinião, mas eu ia falar que a gente com um episódio de censura, né? Que foi a decisão do ministro Nunes Marques de suspender a divulgação da pesquisa Atlas Intel. Ele fez lá alguns argumentos, eu queria o seu comentário, meu irmão.
1: O Sonnenberg, em princípio, é ruim censurar qualquer coisa, né? Mandar suspender pesquisa é uma decisão muito radical e que prejudica o debate público. Agora, alguns argumentos que ele usa são acusações, né? Que o questionário induz a respostas. Que o uso de vídeo também produz uma reação do entrevistado mais emocional. Então, tudo isso pode ser discutido, mas não devia ser nesse momento e não devia suspender a divulgação da pesquisa. Devia haver um debate, chamar um debate público entre especialistas para ver que tipos de pesquisa são aceitáveis tecnicamente, porque vai mudar muito esse negócio de pesquisa, com o negócio de inteligência artificial, com esse uso de vídeo nas perguntas, coisas desse tipo precisam ser organizadas pelo Tribunal Superior Eleitoral. Então eu acho que merece um debate, mas não pode suspender enquanto não tem uma decisão bem baseada em técnicas modernas de pesquisa, né?

0: Nós temos que ter cuidado com essa coisa de proibição.
1: É, agora fica difícil, né, Merval? Você houve um episódio envolvendo o senador Flávio Bolsonaro, que foi a conversa lá com o Vorcaro. Episódio que o próprio Flávio Bolsonaro admitiu que ocorreu, que ele participou, a voz dele é dele mesmo, que a conversa aconteceu. Aí a pesquisa pergunta o seguinte: se essa conversa, mostra a conversa, pergunta se isso abalou a candidatura, poxa vida, tá tudo certo aí,
0: Não,
1: né?
0: essa é perfeitamente normal. O que eles alegam, o que o ministro Cássio Nunes alega, é que eram várias perguntas levando o entrevistado a ter uma opinião desfavorável ao Flávio. Isso ele alega, e agora precisava ter uma base técnica para isso,
1: Porque
0: né?
1: está muito
0: Flávio disse.
1: subjetivo.
0: É, pois é. Ele achar que foi fraudulenta a pesquisa, ou achar que botar vídeo não pode, é uma coisa pessoal, não é uma coisa técnica. E pesquisa é uma coisa técnica. Então tem que ser debatido, tem que ser. Eu acho que a melhor decisão do TSE vai a plenário hoje, né?
1: Isso, vai hoje ao plenário.
0: Seria aprovar a divulgação da pesquisa, deixa andar, e definir critérios técnicos para as pesquisas. E aí você ouve um monte de gente e chega a alguma conclusão, né? Eu acho que a melhor solução seria essa.
1: Tá certo. E também um outro problema que apareceu é que o Nunes Marques, ele criticou, disse que também tinha viés a entrevista do CEO do Instituto lá do Atlas Intel, André Romão, quando ele deu uma entrevista explicando os resultados, entende? E a entrevista, ele explica os resultados da pesquisa, diz, ah, aconteceu isso, aconteceu aquilo e tal, e fica nos estritos o número da pesquisa. E o Nunes Marques disse que ele já tinha um viés na fala do. Quer dizer, então os donos do instituto não poderão mais discutir os dados?
0: E depois tem o seguinte: se o Flávio caiu nessa pesquisa, naturalmente a explicação do CEO do Atlas Intel, no sentido de por que caiu, né? E
1: É.
0: vai ter que interpretar. Agora, se tem viés ou não, isso é subjetivo também, né? O juiz não pode ter uma opinião própria, ele tem que se basear na lei, né?
1: Mal começo, hein, meu irmão?
0: Muito ruim, muito ruim. Sabia que a campanha pode ser que tenha uma interferência muito decisiva do TSE, né?
1: Merval Pereira, obrigado, Merval. Até amanhã.
0: Até amanhã, senhor.
1: Então, aqui o ponto principal, eu acho o seguinte, você não deve censurar. Não pode censurar. Só censura em último de último caso, tiver uma evidente falsificação, uma evidente fake news e tal, não sei o quê. Mas a regra é não pode censurar e pronto. E depois publica e depois discute. Intervalo.
2: E já voltamos.
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3: Hora de informação de trânsito, começando agora por Benfica. Tem acidente na Avenida Brasil, uma faixa da pista está ocupada na altura da passarela 5, sentido Zona Oeste, um acidente envolvendo caminhão e moto. Equipes da 7 Rio e Bombeiros estão no local, o trânsito tem retenções no trecho. Na linha amarela, na Freguesia, uma faixa da via está ocupada na altura da estrada do Pau Ferro, sentido Fundão, por causa de acidente também por lá. A concessionária já está atuando no local, o trânsito é intenso desde a altura da rua Edgar Werneck, gente. Dois acidentes, então, em pontos diferentes, os dois envolvendo motos. No centro da cidade, mais cedo tivemos um acidente na República do Chile. Uma faixa da via ficou ocupada na altura do Largo da Carioca. Acidente também envolvendo carro e moto. Parece brincadeira, né? Mas é isso. Mais um. Três casos de acidentes envolvendo moto, sentido Rua do Lavradio. Equipes da 7 Rio, Bombeiros e Guarda Municipal estão no local. Eu fico me perguntando o que vai ser feito e como vai ser feito. Porque quando já passou da hora, né? A gente não para de relatar aqui acidentes, e acidentes geralmente graves envolvendo motos aqui na cidade do Rio de Janeiro. Por fim, te conto da ponte, que está com 13 minutos de travessia agora nos dois sentidos, sem alteração importante na ponte agora para o motorista que pega a Via Expressa nesse momento. Meio dia 31.

0: Terça-feira, 9 de junho de 2026. Os brasileiros tinham mais de 10 bilhões e 300 milhões de reais em valores esquecidos em instituições do sistema financeiro até abril. Desse montante, quase 8 bilhões eram destinados a 45 milhões de pessoas físicas. Apenas 2,1% delas possuem valores acima de R$ 1.000. Os dados são do Banco Central. O governo federal já desembolsou 11 bilhões e meio de reais em restos a pagar de emendas de relator neste ano. De acordo com o jornal Valor Econômico, 7 bilhões e meio foram executados na semana passada após a Câmara aprovar a proposta de emenda à Constituição que prevê o fim da escala 6x1. O prazo para o pagamento das emendas se esgota no fim de junho por causa do calendário eleitoral. A Polícia Rodoviária Federal apreendeu mais de 300 quilos de cocaína durante uma fiscalização na BR-163 em Dourados, Mato Grosso do Sul. A droga estava escondida em compartimentos ocultos de um caminhão com dois semi-reboques. O motorista foi preso em flagrante. No horário de Brasília, 12h33.
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0: Daqui a pouquinho, vamos conversar com a Miriam Leitão, mas antes quero trazer aqui, Carlos Alberto, um pouco da apuração do segundo turno das eleições do Peru. Ainda arrastado esse resultado, né? Nós temos uma diferença entre um candidato e outro, e nesse momento a vantagem é de Roberto Sanches em relação a Keiko Fujimori, uma diferença de 19.825 votos. Por enquanto, nós tivemos aqui 95,96% das urnas apuradas. Ele aparece com um pouco mais de 50% e ela com um pouco mais de 49,94%. Ou seja, uma diferença mínima entre os dois, 19 mil votos, restando aí menos de 5% das urnas a serem apuradas no Peru.
2: E deve demorar, né?
0: Deve demorar, porque estas regiões que estão sendo apuradas agora são regiões mais isoladas, que têm uma apuração mais lenta. E mesmo quando essa apuração terminar, já se espera aí que haja uma série de contestações em relação a esses resultados.
2: Empatadaço, né?
0: Empatadaço, por enquanto.
2: Se bem que no começo da apuração, a Keiko Fujimori tinha uma pequena vantagem. E agora se inverteu e tem uma pequena vantagem para
0: o Roberto
2: Sanches, que é a esquerda.
0: É.
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0: Miriam?
1: Boa tarde, Sardenberg. Boa tarde, Cássia. Boa tarde, ouvintes.
2: Boa tarde, Miriam.
0: Ele vai se formando uma opinião dominante aqui no mercado, entre os analistas, pessoal que participa lá da Boletim Focus, que os juros não vão cair, vão cair só um pouquinho, se caírem, Miriam.
1: Pois é, teve uma mudança nas últimas semanas, Sardenberg. Tem que tá havendo uma piora sucessiva, né? Uma piora gradativa, mas constante, da conjuntura econômica. No Brasil, a gente tem falado sobre isso aqui nesse comentário. Cada hora aparece um problema novo, a guerra, os conflitos tarifários, é cada hora um problema. O El Niño, hoje mais cedo até conversei sobre isso com a Cássia e o Milton, essa deterioração da conjuntura. Uhum. E isso está se refletindo nas previsões do mercado e nos negócios, porque

0: O que que acontece? Como é que a gente lê que o mercado financeiro está apostando agora num ciclo de queda de juros muito menor e talvez que já tenha acabado? Porque quando começou, no começo do ano, quando se olhava para frente, parecia que ia ser o ano inteiro de queda de taxa de juros. Aí veio a guerra, então começou a mudar a partir daí, né? Os juros, em vez de cair meio ponto, como se imaginava, caíram 0,25. Na outra reunião, 0,25. Então até agora só caiu meio. Quando fala que os juros começa a cair, eles falam do ciclo, um ciclo de queda de juros. E esse ciclo, se imaginava que seria longo, depois ele foi sendo considerado, olha, vai ser menor do que se imagina e tal. E agora, como as projeções do boletim Focus, que acontece toda segunda-feira, é divulgado pelo Banco Central, a mediana das previsões de mercado. Ela já está mostrando que voltou a subir essas projeções, que estavam caindo, né, começaram a subir e já estão. E a previsão já está em 13,52, 13,50, né, é a última de segunda-feira. Mas o pior é as negociações no mercado de juros futuros, porque elas mostram um aumento cada vez maior. Resumindo tudo isso, é o que você falou, Sandberg, as projeções do mercado financeiro, os cenários nos quais, com os quais o mercado financeiro trabalha, é de que os juros parem de cair. 68% das projeções são de que os juros não vão cair mais. E já tem gente achando que pode voltar a subir, voltar aos 15. Então, ainda tem quem diga que os juros vão continuar caindo mais um pouco. Mas a expectativa do mercado era que em junho as guerras já tivessem acabado. Eu conversei com alguns economistas que disseram, eu perguntei assim, bom, para o seu cenário, quando é que essa guerra termina? Não, em junho já não tem mais guerra. E nós estamos aí em junho com complicações cada vez maiores. Cada vez que faz um cessar-fogo, não tem uma solução. Cada vez que parece que vai ter uma negociação bem-sucedida, tem uma complicação. E a guerra, ela produz o que os economistas chamam de choque de oferta. Ela está produzindo um choque de oferta prolongado. Né, que é não só alguns produtos subirem de preço, mas ter até dificuldade de fornecimento desses produtos. E não é só combustível, muita coisa passa pelo Estreito de Hormuz. Então, esse é o cenário, um cenário complicado. Esse ano é um ano que tudo que estava previsto para acontecer foi alterado pela realidade, né? Então, agora a nova complicação que aparece no horizonte é o El Niño. Até eu conversei com o José Marengo sobre isso e ele disse que 90% de a previsão do Centro de Previsões dos Estados Unidos é 90% de possibilidade de que ocorra o El Niño. Agora, a intensidade dos efeitos climáticos provocados pelo El Niño, que é o aquecimento das águas do Pacífico, aí não há certeza, mas a maior probabilidade é que seja um El Niño forte, produzindo então muitos desequilíbrios climáticos na América do Sul e o Brasil, portanto, dentro, alvo dessas oscilações. E isso afeta tudo. E afeta a produção, a oferta de alimentos, os preços. Então, tudo está sendo alterado pela realidade desse ano de 2026, Sardenberg.
1: Miriam Leitão, obrigado, Miriam. Até amanhã.
0: Até amanhã.
2: Até.
1: Intervalo agora, Cássio?
2: E já voltamos.
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8: Segundo o Sistema Alerta Rio nos informa, a tarde de hoje vai ser com o céu predominantemente nublado, mas sem qualquer previsão de chuva, vento soprando de fracos a moderados, temperaturas estão estáveis em relação aos últimos dias, a máxima subindo um pouco, viu? A gente deve fechar o dia com 31 graus, por aí, é a previsão. E a mínima, que ainda não saiu, mas previsão de 13 graus. Madrugadas estão geladas na capital fluminense, mas ainda não temos aí esse número da madrugada de hoje. Previsão aí de mínima de 13, máxima de 31 graus, friozinho aí e um tempo mais ameno aí durante a tarde. Isso deve permanecer aí nos próximos dias. Meio dia e 43 agora, tem informação, gente, sobre o funcionamento das repartições públicas do estado do Rio no dia 24 de junho. 24 de junho é o terceiro jogo do Brasil na Copa. Brasil que joga contra a Escócia, uma quarta-feira. E o governo do estado decretou, então, ponto facultativo parcial nas repartições públicas aqui do Rio de Janeiro. Medida já assinada pelo governador em exercício Ricardo Couto, publicada no Diário Oficial de hoje. Órgãos da administração estadual têm expediente normal, só que até às 3 da tarde. Começa às 8, termina às 3 da tarde, por isso aí ser um ponto facultativo parcial. O decreto não altera o funcionamento dos serviços essenciais, unidades de saúde como hospitais e UPAs, além das forças policiais e bombeiros, por exemplo, permanecem operando normalmente nesse dia. No município está diferente, a prefeitura decretou ponto facultativo aí durante todo o dia, meio de 44.
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1: Bom, agora nós vamos ter informações sobre a guerra no Oriente Médio. Ontem foi dia de guerra, né? Houve uma retomada dos ataques entre Israel e o Irã. Hoje é dia de trégua. Ana Luísa Bessa tem as informações.
9: Sardenberg, Cássia e você ouvinte, o governo israelense ignorou as recentes advertências do presidente dos Estados Unidos, Donald Trump, e fez novos ataques contra o Líbano. O alvo foi a cidade histórica de Tiro, no sul libanês. Em um único bombardeio, um míssil israelense atingiu a periferia leste da cidade e matou 8 pessoas, segundo autoridades locais. Antes da ofensiva, as Forças Armadas de Israel alertaram, pela primeira vez, Sardenberg, toda a população a deixar a cidade antes dos ataques. O exército afirmou ter recebido relatos de disparos direcionados aos militares israelenses que operavam na região norte do Estado judeu. Segundo o comunicado, soldados revidaram. Ontem, a gente lembra, Israel e Irã suspenderam os ataques mútuos após apelo de Trump. Ambos os lados, no entanto, mantiveram ali um tom de ameaça. A suspensão dos ataques israelenses vai valer apenas para bombardeios ao Irã. Já a ofensiva no Líbano vai prosseguir, disse uma fonte ouvida por um canal israelense.

0: Os últimos ataques ocorrem apesar do cessar-fogo mediado pelos Estados Unidos entre os governos de Tel Aviv e Beirute. A gente lembra, Sadenberg, que o Hezbollah não era signatário do acordo de cessar-fogo e o rejeitou enquanto as forças militares israelenses permanecerem no Líbano. Enquanto isso, Trump diz estar nos estágios finais de um entendimento com o Irã e sugere um acordo, aliás, sugere que um acordo será fechado em poucos dias. Além disso, o líder americano busca, né, encerrar o conflito de forma mais rápida após outra pesquisa mostrar que a taxa de aprovação dele permanece próxima dos níveis mais baixos dos últimos dias. A maioria da população afirmou esperar que os preços da gasolina continuem subindo em meio à guerra com o Irã, segundo o levantamento da Reuters, divulgada nesta segunda-feira. 35% dos entrevistados disseram aprovar o desempenho de Trump na Casa Branca, o mesmo índice registrado em uma pesquisa da Reuters realizada em meados de maio. O resultado, Sardenberg, ficou pouco acima do menor nível de aprovação de seu atual mandato, que foi de 34% registrado lá em abril, e também próximo do pior índice de seu primeiro mandato, de 33%, em dezembro de 2017. E continua aquela gangorra, né, Sardenberg? Se ontem, com os bombardeios, o petróleo subiu, agora, com essa possibilidade de cessar fogo, o tipo Brent está cotado a 90 dólares, com queda de 3,40%, a bolsa subiu e o dólar recuou, Sardenberg.
1: Muito obrigado. Essa foi a informação de Ana Luísa Bessa aqui da nossa redação. Portanto, nós temos uma trégua entre Israel e o Irã, certo? Está valendo a trégua entre Israel e Irã, e não está valendo trégua no caso do Hezbollah.
2: E falando dessa popularidade do Donald Trump, que a Ana Luísa comentou agora há pouco, ontem ele foi longamente vaiado no
1: Isso.
2: jogo das finais da NBA no Madison Square Garden. Então a vaia foi longa, foi extensa ali enquanto ele aparecia.
1: Ele se meteu no lugar errado, né?
2: Sim.
1: Porque Nova York é democrata,
2: É.
1: a cidade não é republicana, exatamente. A cidade é democrata e acabou de eleger um democrata da esquerda do Partido Democrata.
2: Pois é.
1: Quer dizer, o Donald Trump foi lá, tomou uma vaia enorme, né?
2: E os manifestantes estavam bravos com duas coisas. Primeiro, toda a política internacional do Trump, que acabaram levando ao aumento da inflação no país, mas também, por causa da presença dele, eles tiveram de fazer uma série de alterações no entorno ali do lugar que ia abrigar esse jogo. Então, as festas que estavam previstas tiveram que ser canceladas. Aí o gongo foi grande.
1: Não, e para completar, o New York Knicks, que tinha vencido as duas primeiras partidas contra o San Antonio Spurs, perdeu.
2: Também.
1: Perdeu, quer dizer, no dia que o Trump foi ver, deu essa confusão toda, levou vaia e ainda deu azar para o New York Knicks.
2: Ainda é pé frio.
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0: Bernardo Melo Franco, como está?
1: Boa tarde, Sadenberg. Boa tarde, Cássia. Boa tarde, ouvintes do CBN.
2: Boa tarde, Bernardo.
0: Bom, clima de Copa do Mundo e a última informação que nós temos é sobre as questões Copa do Mundo nos Estados Unidos e as questões migratórias. E a última informação que nós tivemos é que o governo americano cancelou os ingressos que haviam sido comprados pelos iranianos.
1: Pois é, Sarenberg, a bola nem rolou ainda, né? E já tem muita polêmica nessa Copa do Mundo de 2026. Essa é a primeira Copa que tem três países sedes. Mas a gente sabe que a maior parte dos jogos vai ser realizada nos Estados Unidos. E a política migratória do governo do Donald Trump está criando uma série de embaraços para seleções, para convidados, para torcedores, até mesmo para os árbitros, né, das partidas. Essa notícia que foi divulgada hoje, que você faz referência, é do cancelamento de uma cota de ingressos, uma cota de 8% dos ingressos, que estava destinada a torcedores do Irã. Esses ingressos, eles, pela regra da FIFA, eles são comercializados por intermédio das federações nacionais. Ou seja, cada

0: prejuízo na prática, um prejuízo esportivo também, a partir dessa decisão. Mas ela não é a única, Sardenberg e Cássia. Ontem mesmo, segunda-feira, foi divulgada a notícia da deportação de um árbitro somali, o Omar Artan, que chegou aos Estados Unidos, foi barrado do aeroporto e foi enviado de volta para a Turquia. Detalhe, esse árbitro, ele é considerado o melhor juiz de futebol da África no momento. Então veja como é que o prejuízo desportivo também vai sendo criado a partir dessa política migratória. Os americanos não explicaram detalhes da deportação, mas a gente sabe que os somalis, de forma geral, estão tendo muita dificuldade para entrar nos Estados Unidos. E no caso do Irã, Sardenberg e Cássia, vale um banimento geral. Cidadãos iranianos não podem entrar nesse momento nos Estados Unidos. Aliás, também não é o único país, porque essa restrição também se aplica aos cidadãos do Haiti. E veja, o único jogador do Haiti que atua no próprio país, ele, para chegar nos Estados Unidos, teve que fazer uma verdadeira saga, e a chegada dele em Miami foi comemorada no aeroporto, soltaram fogos, foram torcedores, quer dizer, são cenas que a gente não está acostumado a ver numa competição esportiva e que, claro, podem causar um prejuízo para essas nações que já não são favoritas e que agora, além dos adversários, precisam também enfrentar os agentes da imigração americana.
1: E teve aquela situação em que a seleção do Irã tinha um centro de treinamento marcado nos Estados Unidos, transferiu para o México, para a cidade de Tijuana, e a informação é dada à delegação iraniana que eles não podem permanecer nos Estados Unidos. Os três jogos do Irã são nos Estados Unidos. Eles então têm que sair lá do México, de Tijuana, vão de avião, jogam e embarcam de volta. Não pode dormir um dia sequer nos Estados Unidos.
0: Exato, Sarenberg. A delegação do Irã ia ficar no Arizona e agora vai ter que ficar em Tijuana, no México, por causa dessa restrição. E como você falou, vão ter que sair do país no dia do jogo. Ou seja, o juiz vai apitar o apito final da partida, tomar um banho e correr para o aeroporto, né? Imagina o prejuízo que isso também não vai causar para a seleção iraniana, que, por sinal, foi classificada como a primeira do grupo dela na Ásia. Então, é uma seleção que chega com bons predicados esportivos, mas com esse prejuízo causado pela política migratória dos Estados Unidos. Teve gente da delegação, não jogadores, mas auxiliares técnicos, preparadores, que teve visto negado pelos americanos. Então, isso tudo vai criando um caldo, né, um problema para essas seleções que estão chegando para competir. Claro que também tem muita gente, muito torcedor, que está com receio de enfrentar problemas nos Estados Unidos. E outra notícia que chega hoje, Sardenberg e Cássia, é de sindicatos, né, de trabalhadores que vão atuar nos estádios, né, como orientadores de pessoal, né, o pessoal que vai vender coisas para os torcedores, que estão preocupados também com a presença dos agentes do ICE, né, da política migratória, e com a possibilidade até mesmo de batidas policiais, né, dos americanos aproveitarem a consideração de estrangeiros na porta dos estádios para fazer aquele pente fino ali em cima da imigração. Agora, isso tudo está acontecendo também porque a FIFA, que é presidida pelo Gianni Infantino, adotou desde o princípio uma atitude subserviente em relação ao Donald Trump. Vale lembrar que o Infantino já vestiu um bonezinho vermelho, igual aquele boné do Trump, e deu ao presidente americano um prêmio da paz da FIFA, que ele inventou justamente porque o Trump estava se sentindo desprestigiado com a perda do prêmio Nobel da Paz. Então vejam como é que a FIFA também está se colocando numa situação ali de embrincamento, né, de quase cumplicidade com essa política dos americanos, que é muito hostil aos visitantes. Nada disso deveria ser visto num torneio esportivo, né, que é justamente criado para promover o congraçamento dos povos, né, o encontro de culturas diferentes, e de repente a gente está vendo a política invadir o esporte dessa forma.
1: Bernardo Melo Franco, muitíssimo obrigado, Bernardo. Até quinta-feira.
0: Até quinto, um abraço, boa tarde para os ouvintes.
2: Até mais, Bernardo.
1: Até mais. Intervalo agora.
2: E já voltamos.
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3: Meio-dia 58, o Pedro Bonenberger está chegando por aqui com informação para gente sobre o cancelamento do evento ali no tradicional Alzirão, né, Pedro Bonenberger? Não vai ter mais as celebrações aí para assistir os jogos da Copa, né? Conta pra gente. Boa tarde.
4: Não foi dessa vez, Juliana. Boa tarde a você, quem nos acompanha. E a falta de autorizações obrigatórias, o atraso na entrega de documentos e a preocupação com a segurança levaram ao cancelamento do Alzirão, que é uma das mais tradicionais festas da Copa aqui no Rio. Conclusão consta numa ata de reunião entre organizadores e o comando do Batalhão da Tijuca, a qual nós tivemos acesso, Ju. O encontro realizado no dia 1 de junho mostrou o seguinte: a PM afirmou que não haveria tempo hábil para montar um esquema necessário para esse evento, que receberia 30 mil pessoas. A corporação também apontou falhas no planejamento operacional. Já os bombeiros informaram que o pedido foi negado por causa de pendências técnicas, entre elas a falta de planejamento para atendimento médico e rota de saída do público. Um dos diretores do Alzirão, Humberto Maioli, disse à CBN que também recebeu pareceres contrários da Sete Rio.
5: Não foi possível convencer as autoridades em apoiar o evento como ele precisa. Então a gente teve dificuldades e negativas de apoio de órgãos públicos, como a Polícia Militar, que não haveria tempo suficiente para recrutar o efetivo, o Sete Rio, que é contrária a interdições viárias, porque causaria trânsito na Tijuca. Agora é bola para frente, vamos torcer para a seleção. Em 2030 a gente está de volta.
4: Criado na década de 70, o Alzirão se tornou um símbolo da torcida carioca. O músico Carlos Giacomi, ele se apresentou no evento durante a Copa de 2010 e lamentou que a festa ficou de fora do calendário desse ano.
6: Eu tive a honra de tocar no palco do Alzirão, uma festa incrível, uma festa para os brasileiros, uma festa para os cariocas, para os tijucanos, algo mágico. Dividiram o palco comigo outros artistas, como Felipe Dilon, Pique Novo. E esse ano eu venho deixar aqui a minha tristeza por não haver esse evento tão bonito, voltado para os brasileiros na Copa do Mundo, para que a gente possa torcer pelo Brasil.
4: É uma pena, né, Juliana? Mas dessa vez não teve e é a segunda Copa consecutiva, já que em 2022 também ficamos sem o Alzirão na Tijuca, Ju.
3: É uma pena. Obrigada, Pedro Bonenberg.
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Terça-feira, 9 de junho de 2026. O plenário do Tribunal Superior Eleitoral decide hoje se mantém a ordem de censura à pesquisa que mostrou uma queda de intenções de voto do senador Flávio Bolsonaro do PL após o caso Dark Horse. A decisão foi expedida pelo presidente da corte, ministro Cássio Nunes Marques, a pedido da defesa do parlamentar. O magistrado afirmou que o questionário foi estruturado de forma a induzir gravemente uma percepção negativa sobre o pré-candidato do PL,

0: Depois da divulgação de diálogos entre ele e o ex-banqueiro Daniel Vorcaro, dono do banco Baster. O levantamento Atlas Bloomberg foi divulgado no dia 19 de maio e apontou recuo de 6 pontos percentuais nas intenções de voto de Flávio Bolsonaro. A pesquisa também mostrou que ele perderia para o presidente Lula em um eventual segundo turno. O Ministério Público de São Paulo deflagrou a operação contra agentes públicos suspeitos de terem ligação com o primeiro comando da capital. Entre os presos estão um ex-chefe de investigadores da Polícia Civil, um ex-estagiário do Ministério Público e um ex-policial civil expulso da corporação. Eles teriam participado de um esquema que envolve vazamento de informações sigilosas, extorsão de investigados e contatos com integrantes de um grupo que planejava matar um promotor do Grupo de Atuação Especial de Combate ao Crime Organizado. O Botafogo sofreu o sexto transfer ban da FIFA e continua impedido de registrar novos jogadores. Desta vez, o clube foi penalizado pela compra do atacante Lucas Villalba, junto ao Nacional do Uruguai. A contratação foi realizada em janeiro deste ano e custou 3 milhões de dólares. No horário de Brasília, 1:03.
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0: Hora de conversar ao vivo com o Leonardo Dai. Leonardo, você continua aí em Morristown?
3: Sim, estou aqui no centro de treinamento da seleção brasileira em Columbia Park. A seleção treina neste momento. A gente já não pode ver mais o treino, né? A gente teve só acesso ali aos 15 minutos iniciais, mas deu para ver que o Neymar ainda não voltou a treinar com o resto do grupo, não voltou a treinar no gramado, continua fazendo trabalhos internos, né? Na parte interna aqui do CT de Columbia Park, na estrutura do New York Red Bulls. E aí é sempre bom a gente pontuar isso, né? Para quem não está muito familiarizado com os processos de recuperação física do futebol. Quando Neymar voltar a campo, ele vai entrar na chamada fase de transição física, né? Que é quando você começa progressivamente a treinar para recuperar o ritmo de jogo, o ritmo de competição. Para uma lesão como essa do Neymar, assim, de um mês fora e tal, e até pelo histórico dele, a gente calcula aí, em geral, né, de uma a duas semanas, geralmente de uma semana a 10 dias ali, de transição física. Ou seja, para o jogo contra o Marrocos no sábado, sem chance, o Neymar não vai jogar. Para o jogo contra o Haiti na sexta-feira da semana que vem, o prazo começa a ficar um pouco mais apertado, mas a gente vai ter que aguardar aí a recuperação nos próximos dias. No mais, o treino protocolar, o período que nós vimos do treino, né, protocolar, chamou atenção apenas a ênfase que foi dada ali nos trabalhos em curto espaço, né, ou seja, para você escapar da pressão do adversário, quando tem muitos jogadores adversários pressionando a seleção num curto espaço físico ali, você conseguir encontrar o passe, você sair para o ataque, né, você também, quando roubar a bola nessa condição, quando você está marcando nessa condição, você roubar a bola e saber o que fazer para chegar rapidamente ao gol, como o Brasil fez, né? Por exemplo, no gol de abertura de placar no jogo do fim de semana contra o Egito. Foi isso que deu para ver também ali nessa movimentação em específico, né? O Roger Ibanez mais ali como lateral direito, né? Ele que é um dos candidatos à vaga do Wesley, que foi cortado da seleção brasileira, a vaga no time titular, no caso, né? Então tá entre ele ali e o Danilo do Flamengo, mas nesse segmento do treino ao qual a gente teve acesso, o Roger Ibanez atuou um pouco mais por ali. O Roger Ibanez, que inclusive vai dar uma entrevista coletiva daqui a pouco no hotel da seleção, né? Em outro ponto aqui de Morristown, a entrevista coletiva hoje vai ser com o jogador do Al-Ahly da Arábia Saudita, e assim segue essa terça-feira da seleção brasileira na preparação para o jogo de sábado, 19 horas contra o Marrocos, na abertura da Copa do Mundo para a seleção brasileira pentacampeã. Cássia.
0: Leonardo Dai, muito obrigada, bom trabalho para você, até a próxima.
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0: E aí, Rosana?
1: Oi, Sardenberg. Boa tarde para você, para Cássia e para os nossos ouvintes.
2: Boa tarde, Rosana.
0: O assunto hoje é que o Brasil vai receber uma fábrica de combustível sustentável para aviação. Como é isso?
1: A maior fábrica de combustível sustentável do mundo, Sardenberg, vai ser uma biorrefinaria capaz de transformar etanol de cana, de milho e até resíduos agrícolas em querosene verde para os aviões. É um investimento de 2 bilhões de dólares da empresa americana JetBio e representa, Sardenberg e Cássia, um avanço importante para a aviação, porque ajuda a resolver um dos maiores desafios do setor, que é produzir SAF em escala industrial. Hoje, o SAF representa menos de 1% do combustível consumido pelo setor aéreo. 99% dos aviões continuam voando com querosene de origem fóssil. E essa nova biorrefinaria vai ter capacidade para produzir 1 bilhão de litros de SAF por ano. É um volume 25 vezes maior do que o gerado em uma fábrica comum. Então, vai ser possível abastecer uma parcela relevante dos voos comerciais com combustível de origem renovável. É claro, gente, que uma única fábrica não resolve a dependência global que o setor aéreo tem dos combustíveis fósseis, mas abre caminho para novos investimentos, né? E ajuda a acelerar a transição energética da aviação. O Brasil tem uma vantagem importante nessa corrida. Nós já temos uma indústria de biocombustíveis muito madura, uma grande oferta de etanol e muita disponibilidade também de biomassa. Tudo para ser um grande fornecedor global de SAF, que é o combustível sustentável de aviação.
2: Rosana, não é a primeira vez que você destaca aqui com a gente o potencial brasileiro para liderar essa descarbonização da aviação. Mas e o ambiente regulatório? Ele está preparado para acompanhar esse crescimento?
1: Cássia, está quase. O Brasil avançou muito com a Lei do Combustível do Futuro, que criou aí as bases para o uso do SAF na aviação nacional, só que ainda faltam algumas definições importantes que devem chegar com a regulamentação da lei. As empresas querem saber, por exemplo, como será a certificação do combustível, quais serão as metas obrigatórias de uso pelas companhias aéreas, quais serão os incentivos governamentais, como é que vai ser a fiscalização desse mercado. Ou seja, essas regras que são fundamentais para a construção de um ambiente regulatório que dê segurança aos investidores. A boa notícia é que o Brasil está na direção certa. Não por acaso os executivos do setor já estão dizendo que o Brasil pode virar a Arábia Saudita do SAF. Eu fiquei muito feliz com essa notícia, porque os especialistas tentam dissuadir as pessoas a andar de avião por causa da emissão de carbono altíssima. Com essa notícia de que a gente vai ter um combustível sustentável, aí a gente pode fazer as viagens sem culpa. Essa biorrefinaria vai ser instalada em Paulínia, no interior de São Paulo. As obras estão previstas para começar no segundo semestre do ano que vem e a operação começa mesmo em 2030. E aí, curtiram a notícia?
0: Agora, é etanol, né, Rosana?
1: Etanol. Etanol de milho, etanol de cana-de-açúcar e resíduos agrícolas também. Você pega esse material e transforma em querosene verde.
0: É isso que eu ia perguntar. Não é só etanol de cana, não. Etanol de cana e de milho também, né?
1: E de milho e alguns resíduos agrícolas também. Está ampliando aí o leque, abrindo o portfólio, que é interessante também, né?
0: Tá certo. Rosana Jatobá. Obrigado, Rosana. Até.
1: Um beijão para vocês e até quinta.
2: Até quinta, Rosana.
0: Intervalo agora.
2: E já voltamos.
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2: 1:12, Rafaela Lima, que chega agora com informação de serviço importante pra gente. Tem campanha especial ali no Hemorrio, né, Rafa? Boa tarde.
3: Oi, Juliana, boa tarde para você e para os nossos ouvintes. Pois é, neste Dia dos Namorados, o Hemorrio está apostando em uma campanha diferente para reforçar os estoques de sangue. A proposta é convidar casais a transformarem esse amor em solidariedade e fazerem a doação juntos. A ação conta com o apoio da cantora Marvila e do namorado dela, numa tentativa de atrair principalmente o público mais jovem para o Hemocentro. Segundo a direção do Hemorrio, Juliana, esse é um desafio importante porque muitos dos doadores mais frequentes estão envelhecendo e já não conseguem mais atender aos critérios para doação. E a necessidade é muito grande, né? O Hemorrio é responsável pelo abastecimento de mais de 100 unidades públicas de saúde em todo o estado, incluindo hospitais de emergência, maternidades e centros que atendem pacientes com doenças como leucemia, hemofilia e anemia falciforme. Para manter esse atendimento funcionando sem interrupções, são necessárias entre 350 e 400 doações por dia. A mensagem da campanha é simples: uma única bolsa de sangue pode ajudar a salvar até 4 vidas. Quem quiser participar precisa ter entre 16 e 69 anos, pesar mais de 50 quilos, estar em boas condições de saúde e apresentar um documento oficial com foto. Não é preciso estar em jejum. O Hemorrio funciona na rua Frei Caneca, número 8, aqui no centro do Rio, e a expectativa é que a campanha incentive mais pessoas a incluírem a doação de sangue entre as demonstrações de carinho neste Dia dos Namorados. Juliana?
2: Legal demais, sempre importante, né, essas ações do Hemorrio. Antes da Rafa entrar no ar, a gente estava aqui comentando sobre a pauta dela, né? E aí toda vez que se fala em doação de sangue, a gente já começa, poxa, tem que voltar, tem que doar, preciso ir. Um monte de gente se manifestou aqui no estúdio, quem pode doar, quem não pode. Então assim, vamos sair do discurso, vamos tentar fazer a nossa parte. É importantíssimo, gente, fazer essa doação. A gente ajuda aí a manter os estoques, a salvar muita vida. Então fica aí o nosso alerta, uma campanha super bacana, super simpática, né, que vai rolar do Hemorrio aí. Quem puder, quem tiver com aquela preguicinha, pensa um pouquinho, se esforça e vai lá fazer sua parte. Obrigada, Rafaela Lima, 1:15.

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0: Cassiano Ribeiro aqui com a gente. Tudo bem, Cassiano?
1: Tudo bem, Sérgio Demec. Tudo bem, Cássia? Boa tarde.
2: Boa tarde, Cassiano.
0: E também com a participação da Clarice Couto, que é editora assistente do Valor Globo Rural. E o assunto é o seguinte.
1: Carne.
0: A carne. A União Europeia vetou a carne bovina brasileira e a Europa é um mercado importante, né, para a carne brasileira.
1: É, e não só isso, Sardenberg, tem um somatório aí, se a gente pegar a China, né, a China que é o maior comprador de carne do Brasil, estipulou cotas de importação de carne, então essas cotas, a cota brasileira deve ser preenchida, totalmente preenchida, nas próximas semanas, a Clarice pode falar melhor, mas nas próximas semanas, no próximo mês, no máximo aí, o Brasil preenche a cota de exportação de carne.
0: Sem tarifa.
1: Sem tarifa.
0: Com tarifas menores.
1: Com tarifa, com a tarifa vai para 50% de tarifa. 55% para a China. E agora, com essa notícia da União Europeia, que não é um mercado gigantesco, mas é um mercado importante em termos de reputação, porque ele pode influenciar outros mercados. E a alegação é que o Brasil não

0: conseguiu comprovar que ele faz o controle do uso de antimicrobianos, que são produtos ali usados para tratamentos de doenças principalmente, mas também há quem utilize, né? Não é o caso da pecuária brasileira, que utilize esses produtos de forma sistemática para ganho de peso, por exemplo, aumentar a eficiência de produção. Mas a própria União Europeia, os países, outros que exportam para a União Europeia carnes também usam. A diferença é que o Brasil não consigo comprovar como ele controla o uso disso, porque existe uma série de exigências ali para esse produto ser usado. Uma carência entre você aplicar e abater o animal, a carência entre você aplicar uma dose e aplicar outra dose. O Brasil não conseguiu comprovar isso e teve uma informação até de quando a missão deles veio para cá, de que eles conseguiram encontrar facilmente esses produtos sendo comercializados, e essa foi uma das alegações. A Clarice tem acompanhado isso de perto e, inclusive, visto um pouquinho qual é o impacto disso, né, para o mercado, tanto do mercado de pecuária bovina, como de mercado de frango, de ovos, enfim, todas as carnes, e já temos um dado de perda de valorização, de perda de preço das ações das empresas, dos frigoríficos brasileiros que atuam com carnes, né?
1: Isso. Ontem as ações de MBRF, né, que são as donas da dona da Marfrig e da BRF, a ação da Minerva também caiu bastante aqui no Brasil, operaram no negativo a maior parte do dia. As BDRs, que são os recibos das ações da JBS, que são negociadas lá fora e que são, né, comercializadas, negociadas aqui no Brasil, também caíram bastante. Depois, no final do pregão, já diminuíram. Eu conversei com alguns analistas, né, e eles viram que sim, né, isso era um efeito da decisão da União Europeia, ainda que para essas empresas existam opções, né, para você eventualmente pegar aqueles volumes que eram enviados para a União Europeia, destinar para o mercado interno, mas há uma preocupação. Um analista comentou uma coisa que é interessante para mim. Ele falou: é um ano ruim para a carne, especialmente a carne bovina, né? Porque você tem uma conjunção de fatores. Você tem a própria cota da China, como o Cassiano comentou, que está para se esgotar. Então, ninguém sabe exatamente se o Brasil vai continuar exportando para a China ou não depois que essa cota se esgotar em julho, porque torna muito mais cara a carne brasileira. Você tem agora a União Europeia, você já tinha Estados Unidos a todo momento ameaçando impor ou não restrições. E mesmo o mercado do Oriente Médio, que é um mercado em que as empresas vinham investindo e tentando ampliar as vendas de carne bovina para lá, é muito forte carne de frango, mas carne bovina precisa ser ampliado, está passando por uma guerra, aumentou os custos logísticos. Quer dizer, para onde se olham os grandes mercados consumidores de carne, existe algum problema geopolítico?
0: Uma pressão forte, né?
2: Agora, forte, né? Com relação à União Europeia, você falou, Cassiano, que o Brasil não utiliza, ou utiliza regularmente esses...
0: São antibióticos, né? São produtos para tratar doenças dos animais. Assim,
2: tá certo.
0: Só que pode causar uma resistência, dependendo de quanto você usa, de como é usado isso, enfim.
2: Tá certo. Agora, o que você está nos dizendo é que na pecuária brasileira é tomado esse cuidado, mas que o governo brasileiro não conseguiu demonstrar isso.
0: Exatamente. A questão da União Europeia é como o Brasil controla isso. Como o Brasil controla e como ele comprova esse controle. Então, essa é a grande questão, que agora o governo, aí, o presidente e vice-presidente Geraldo Alckmin, disse ontem, até lá numa feira na Bahia, que o governo está fazendo todo o esforço ali com o Ministério da Agricultura, Ministério de Desenvolvimento, Indústria, para comprovar, para ver como que se comprova isso. E é uma questão que não é recente, né, Clarice? O pessoal já estava discutindo essa história do uso de antimicrobianos desde 2023. O governo, até quando soube esse primeiro anúncio de veto à carne brasileira, disse que estava surpreso, mas estava surpreso não com o assunto, porque esse assunto já estava em pauta, já estava em negociação. Agora chamou atenção os outros, né? Colocou mel na conta, colocou toda a criação animal aí comercial dentro desse veto. Então atinge muitos setores.
2: Mas enfim, foi ou não foi um erro do governo brasileiro?
1: Olha, tem fontes em Brasília que comentam que houve um certo atraso do governo na reação, né? Existem essas regras, o país sabe desde outubro de 2024 que ele precisaria prestar contas e contar como ele faz a fiscalização. E até o momento não foi feito isso. Então, assim, o nosso repórter que fica em Brasília e que conversa bastante com fontes lá e que ouve as pessoas de lá, diz que há quem diga que sim, houve um atraso aí ou uma... para dizer, uma falha na negociação para comprovar isso. Ontem eu estava conversando com o presidente da associação que representa os exportadores de carne de frango, e ele estava me contando que, no caso do frango, é uma questão processual. A União Europeia quer uma etapa adicional de fiscalização. Então, existem muitas etapas de fiscalização, inclusive envolvendo fiscais que vão numa granja, que olham se o animal recebeu tal ou tal produto. Mas a União Europeia quer uma etapa adicional, que um fiscal do Ministério da Agricultura, no caso da produção de frangos, né, vá na granja, que ele faça um teste, uma amostra esporádica, ou seja, que haja uma fiscalização mais firme, diferenciada. Então, é uma questão assim, do governo comprovar que ele cuida, né, dessa... Aliás, o governo até chegou a propor, né, há cerca de umas 2 semanas atrás, o governo mandou para a União Europeia uma proposta de monitoramento faseada, porque o que você precisa é realmente isso que o Cassiano comentou, né? Comprovar que entre o animal receber o medicamento e ele ser abatido, você tem um período de carência. E o governo propôs que essa rastreabilidade ao longo de toda a vida do boi, por exemplo, que é abatido com 2 a 3 anos, que ela fosse até 2026. Próximos,
0: se não me engano, 27.
1: E essa proposta não foi aceita pela União Europeia. Então, há um trabalho aí ainda a ser feito pelo governo, e o próprio vice-presidente Geraldo Alckmin falou que vai reforçar energia e esforços nisso, né?
3: Agora, Clarice, está tudo acontecendo nesse momento, né? Essa questão da cota da China, que vai começar, vai parar de valer em julho, então vai ter essa taxa, né, quando terminar a cota. Essa questão agora da União Europeia já deu tempo para os produtores pensarem em outros mercados para os quais podem ser destinada essa carne?
1: O que se fala, assim, falando de União Europeia especialmente, na verdade, a União Europeia e tanto China também.
3: Sim.
1: O que as empresas têm falado é que o mercado interno vai receber uma parte desse produto. Por exemplo, no caso da Europa, o que a gente vende bastante é frango, é peito de frango, né? Então, esse peito de frango, muito possivelmente, vai voltar para o mercado interno. Agora, existe um delay do varejo repassar isso, né? Assim, que se fala que o varejo demora mais para repassar. Mas vai ter um efeito no mercado interno, né? Por exemplo, a carne bovina, eventualmente, os frigoríficos vão desacelerar um pouco as compras, né? Ou eles ganhavam um prêmio pela carne bovina que era vendida para a União Europeia, o que se fala muito isso, né? No caso da carne bovina, o valor está no preço pago e menos no volume. Isso eventualmente vai ser repassado para o pecuarista. Mas, de modo geral, as indústrias, né? A gente está falando aqui dos grandes frigoríficos, eles vão conseguir, aos poucos, redirecionar esses volumes, né? Agora, no caso da China, o que se fala, não existe um mercado no mundo capaz de absorver, uhum, o volume que a China compra da gente. Então, vai haver alguma pressão sobre demanda por gado, sobre os preços, etc.
2: Tá certo. Situação complicada, a gente vai voltar ao assunto, vamos continuar acompanhando. Obrigado, Cassiano. Obrigado, Clarice.
1: Obrigada,
0: valeu, Demer. Valeu, Cássia.
1: Até obrigada, mais. Cássia.
2: Até semana. E agora vamos a Brasília com o Felipe Igreja. Felipe.
4: Sattenberg, ainda sem publicar o balanço de 2025, o presidente do Banco de Brasília, Nelson de Souza, falou hoje que a corrida por liquidez na instituição financeira cada vez se acentua mais, indicando que há retiradas de recursos do BRB em função da falta de transparência e da não divulgação dos números e do balanço do banco. Nelson de Souza, no entanto, não se comprometeu com uma data para divulgar os números do BRB envolvido na crise do Banco Master. O balanço de 2025, que deveria ter sido apresentado até março, segue pendente. Ele diz que os dados serão divulgados após a conclusão de uma auditoria independente. O presidente do BRB está participando de uma audiência aqui na Comissão de Assuntos Econômicos do Senado. Ele disse ainda que o rombo causado pelos negócios com o Master é de 8,8 bilhões de reais. Ele disse que o banco identificou que essa transação com o Master soma no total cerca de 30 bilhões de reais, mas cerca de 22 bilhões ficaram dentro do próprio próprio BRB. E cerca de 2 bilhões de reais foram identificados como não tendo nenhum tipo de lastro desses negócios com o banco de Daniel Vocaro. Mas que a provisão final do banco foi estimada em 8,8 bilhões de reais. Nelson de Souza fez ainda um apelo para que a Câmara

0: Legislativo aqui do Distrito Federal aprove hoje o acordo que foi homologado pelo Supremo entre a União e o governo local para permitir a captação no mercado de 6,6 bilhões de reais e disse que há uma corrida por liquidez que se acentua.
1: A divulgação ocorrerá tão logo sejam concluídos os procedimentos de auditoria independente, validação contábil e tramitação regulatória exigido pelas normas aplicáveis. Estejam certos, a quem mais interessa divulgar o balanço é o próprio BRB, tendo em vista a corrida de liquidez que cada vez se acentua, tendo em vista a não divulgação desses balanços.
0: O presidente da Comissão de Assuntos Econômicos aqui do Senado, o senador Renan Calheiros, questionou Nelson de Souza sobre o valor de mercado do BRB e criticou o acordo que foi homologado com o aval do Supremo Tribunal Federal.
2: Como um banco que vale no mercado 3 a 4 bilhões está fazendo um empréstimo homologado pelo Supremo Tribunal Federal de 6,7 bilhões, dando o fundo de participação do Distrito Federal como garantia. Eu não entendo como é que o Supremo aprova um plano, sem que o BRB publique o balanço de 2025.
0: Nelson de Souza disse que além do empréstimo de cerca de 6,6 bilhões de reais junto a bancos do sistema financeiro para resolver esse rombo do BRB, a instituição financeira local espera levantar mais 2,2 bilhões de reais com a securitização da dívida do governo do Distrito Federal. Sardenberg.
3: Continua, portanto, muito complicada a situação do BRB. Obrigado, Felipe Igreja. E agora?
4: Intervalo.
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4: A Federação da Agricultura e Pecuária do Estado de São Paulo, a FAESP, divulgou relatório com análise de mercado baseada em dados de instituições do setor, apontando diferentes comportamentos nos preços pagos ao produtor rural no estado. O levantamento indica cenário positivo para algumas cadeias produtivas, com destaque para valorização em segmentos ligados a fibras e lácteos, influenciada por fatores como oferta mais restrita e dinâmica de mercado. Por outro lado, produtos como frutas e suínos registraram recuo nas cotações, reflexo do aumento da oferta em determinados períodos e de desafios relacionados à demanda e à comercialização. De acordo com a FAESP, o acompanhamento desses indicadores contribui para a orientação dos produtores e para a compreensão das tendências do agronegócio paulista. O conteúdo completo está disponível em faespsenar.com.br.
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4: Quem está chamando agora com informação para a gente do Noticiário do Rio, Gabriel Freitas. Oi, Gabriel, boa tarde.
9: Oi, Ju, boa tarde a você e aos nossos ouvintes. Olha, o pai do menino de 11 anos internado em estado grave depois de comer um bolo supostamente envenenado disse que tudo e todos são suspeitos. E ele defendeu que todas as hipóteses desse caso sejam investigadas, né? O Ademir Silva, que foi o primeiro a prestar depoimento no caso, hoje, ali na delegacia de São João de Meriti, na Baixada Fluminense. O Arthur Melo da Silva, né, filho dele, passou mal na noite do dia 1º de junho, na segunda-feira da semana passada, depois que ele comeu um bolo de chocolate que, segundo familiares, poderia estar contaminado com chumbinho. O menino recebeu atendimento médico ainda naquela noite e no dia seguinte, há exatamente uma semana, foi transferido para o Hospital Estadual Ricardo Cruz, em Nova Iguaçu, onde continua internado em estado grave. Mais de uma semana depois do episódio, portanto, a Polícia Civil começou a chamar hoje pessoas para prestar depoimento e tentar esclarecer a origem desse bolo e as circunstâncias da suspeita de envenenamento. Antes de ser ouvido lá na delegacia, o pai do menino, Ademir Silva, afirmou pra gente que não acusa ninguém, mas diz ter percebido um distanciamento entre o filho e a mãe nos últimos anos.
10: Tudo e todos são suspeitos. Nunca acusei a mãe. Pelo contrário, a Ligiane sempre foi mãezona dele. Agora é que eu não posso deixar de registrar que 3 anos pra cá distanciou do meu filho. Tá? 3 anos pra cá houve essa distância do meu filho, eu tô observando. Porque eu preciso de uma resposta. Tá? O Arthur só tem 11 anos.
9: Em nota, a Polícia Civil informou que a investigação segue em andamento e que equipes continuam fazendo, né, diligências, né, o termo que a Polícia Civil usa para afirmar que está continuando com as investigações. A corporação afirmou ainda que nenhuma hipótese foi descartada. Ju.
11: Tá certo, vamos seguir de olho aí nas investigações desse caso. Obrigada, Gabriel.

0: Terça-feira, 9 de junho de 2026. O ministro do STF, Alexandre de Moraes, autorizou o general Paulo Sérgio Nogueira a se inscrever e fazer as provas do Exame Nacional do Ensino Médio 2026. O militar foi condenado a 19 anos de prisão no caso da trama golpista. Ele cumpre pena no Comando Militar do Planalto, em Brasília. Paulo Sérgio Nogueira foi ministro da Defesa e comandou o Exército durante o governo de Jair Bolsonaro. As aplicações nas cadernetas de poupança superaram os saques em R$ 2,6 bilhões em maio. Foi o primeiro ingresso de recursos na tradicional modalidade de investimentos neste ano. O Banco Central não informou a razão, mas o resultado aconteceu no mesmo mês do início do Desenrola 2.0. O programa voltado para brasileiros endividados com o sistema bancário renegociou R$ 20 bilhões até junho. O Ministério Público de Santa Catarina denunciou Amanda Maria Souza de Oliveira por estelionato e falsa identidade. A mulher de 36 anos se passou por uma adolescente de 12 e foi acolhida por uma família em Joinville durante 14 meses. A farsa foi descoberta no início de junho. A acusada confessou ter aplicado o mesmo golpe em outros 5 estados. No horário de Brasília, 1h35.
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0: Vera?
1: Oi, Sardenberg, boa tarde para você, para Cássia, para os ouvintes e para quem assiste o CBN Brasil.
2: Boa tarde, Vera.
0: Bom, Vera, o Daniel Vorcaro, a defesa dele e o Daniel Vorcaro apresentaram uma proposta de delação premiada que foi recusada pela Procuradoria-Geral da República e pela Polícia Federal. Ficou de fazer outra. E parece que vai pelo mesmo caminho, Vera?
1: Vai pelo mesmo caminho, Sardenberg. A nova tentativa de delação premiada do Daniel Vorcaro está encontrando muita dificuldade de ser aceita tanto pela Polícia Federal quanto pela Procuradoria-Geral da República. Ele voltou a ficar na carceragem especial lá da Polícia Federal, voltou a fazer uma série de reuniões e oferecer novos elementos, ficou ali um impasse quanto ao que ele estaria disposto a devolver em termos de ressarcimento, né, de recursos, muita dúvida sobre as provas de corroboração que ele teria para aquilo que ele narra, e aquela desconfiança que não foi dissuadida pelo fato de que na primeira tentativa ele claramente omitiu informações, porque a PF sozinha

0: conseguiu avançar em casos como o do senador Ciro Nogueira, um financiamento do filme Dark Horse, que é a biografia do Jair Bolsonaro, e nenhum desses dois episódios tinham sido incluídos por ele nos anexos que ele ofereceu. E agora, novamente, tudo que ele fala, e ele ainda não fala coisas consideradas inéditas e surpreendentes, não tem prova que ampare, não tem documentos, não tem datas, muitas coisas são informações jogadas, redundantes com o que a PF já tem. Ele tenta minimizar o que aconteceu, minimizar a sua própria conduta, pelo que me disseram, colocando tudo na conta de que ele não estava fazendo nada que ele soubesse ser errado, mas que as coisas deram errado em algum momento, se vitimizando, e isso acabou conduzindo as conversas a um impasse, que nessa semana deve ser dirimido. Então, a Polícia Federal já está muito pendente a recusar o acordo. Os jornais publicaram isso, primeiro a Folha, depois o Globo, eu confirmei com fontes na PF, e a PGR também deve seguir pelo mesmo caminho, porque a gente deve lembrar, inclusive, que todo esse início do caso Master contou com uma atuação bem defensiva da PGR. O Procurador-Geral da República, Paulo Gonet, em vários momentos decisivos, antes da nova prisão do Daniel Vorcaro e antes do início dessas tratativas para uma delação, ele deixou de ver gravidade em coisas importantes ali do processo, né? Na questão do ministro Toffoli, nos pedidos reiterados para que ele deixasse a relatoria, o Gonet sempre dizia que não havia muitos elementos para tudo aquilo. Então, a gente deve chegar a uma solução em que o Vorcaro vai para um processo comum, ou seja, ele deve ser denunciado pela Procuradoria-Geral da República pelos crimes que cometeu. Essa denúncia vai ser aceita pelo Supremo, né, ministro relator André Mendonça e os demais ministros, e aí ele vai ser julgado sem os benefícios decorrentes de uma delação premiada.
1: Agora, era isso que eu ia te perguntar. Ele continua preso, portanto, e vai a julgamento no Supremo, né?
0: Exato, o caso corre no Supremo, apesar de muitos questionamentos, né? Teve várias tentativas de que ele descesse para a justiça comum pelo fato de que até aqui não tem ninguém investigado com foro, formalmente investigado, mas o que até aqui ficou prevaleceu ali no entendimento do Supremo é que, como se trata de um crime contra o sistema financeiro, ele deve permanecer no STF. E existe sempre a perspectiva de que pessoas com foro possam se tornar réus à medida que as denúncias vierem. Então, o caso meio volta a andar pelos trâmites normais sem essa delação. Tem outros presos, né, investigados, que estão tentando também obter a sua própria delação. O ex-presidente do BRB é um, o primo do Vorcaro, Fabiano Zettel, é outro. Mas a dele sempre foi considerada uma das mais complicadas, pelo fato dele ser o chefe da organização criminosa, ser descrito dessa forma pela Polícia Federal, e, portanto, essa delação já parte de uma régua mais elevada. Ele tem que entregar pessoas que estão acima dele, numa certa hierarquia que ele estabeleça, e entregar coisas inéditas que ainda não sejam do conhecimento dos investigadores, a partir do acesso aos seus meios ali, aos seus celulares, etc.
2: O que nós temos até aqui, Daniel Vorcaro continua preso, o primo dele também, e quem também continua preso, havia até uma expectativa de que pudesse ser julgado um pedido de prisão domiciliar, é o pai de Daniel Vorcaro, né?
0: Está preso também. A defesa do Vorcaro na época falou, né, com as jornalistas que entendia aquilo como uma forma de pressão sobre o Vorcaro, a decretação da prisão preventiva do pai dele, mas sim, segue preso. Fabiano Zetto também, ex-presidente do BRB, todos eles seguem presos preventivamente. O fato da delação não prosperar não impede que as defesas reivindiquem novamente a soltura. Vão dizer que as razões para uma prisão preventiva se esgotaram, que eles não oferecem perigo às investigações, que podem aguardar o restante do processo em liberdade. E aí caberá ao ministro relator.

0: ou eventualmente que ele submeta à turma essa decisão sobre manter ou não os investigados presos. Nenhum deles ainda é réu, e aí vai ficar sob escrutínio do Supremo a manutenção dessas prisões preventivas ou não.
1: Última questão, já rapidinho, Vera. O Vorcaro parece que está tentando empurrar o caso o máximo possível, esperando aí uma boia de salvação?
0: Parece que ele acreditava que ia conseguir, com a lábia dele, convencer as autoridades que essa delação dele era o último biscoito do pacote, Sardenberg. Olha que maravilha essa delação. Acontece que é uma delação sem novidade e na qual ele ainda ficava fazendo ali pé firme de que não queria devolver os bilhões que as autoridades entendiam que ele deveria ressarcir. Então, me parece que ele achou que ia seguir como seguiu na alavancagem do Master, levando todo mundo no bico. Essa é a sensação que eu tenho quando eu ouço os advogados que, de alguma maneira, já passaram pela defesa dele, os ministros que, de alguma forma, acompanham esse caso, as fontes da PF e do Ministério Público. É que é alguém que acha que ainda não entendeu que o seu status mudou, que a sua aura caiu, né? Que não tá mais farmando aquela aura que ele farmava antes, que ele tá preso. É alguém que ainda tá com a arrogância de antes.
1: Tá. Vera Magalhães, obrigado, Vera. Até amanhã.
0: Até amanhã, gente. Um ótimo jornal para vocês.
2: Até mais, Vera.
1: Intervalo agora.
2: E já voltamos.
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2: A Federação da Agricultura e Pecuária do Estado de São Paulo, a FAESP, anunciou a criação de um curso inédito voltado à aplicação da NR1, norma regulamentadora do Ministério do Trabalho, que orienta a prevenção de riscos no ambiente de trabalho. A norma já integra a legislação trabalhista, mas a partir de 26 de maio passa a ter fiscalização mais rigorosa, especialmente em relação à saúde mental e aos riscos psicossociais, como estresse, sobrecarga e organização das atividades. O curso é direcionado à liderança sindical e produtores rurais e foi estruturado para esclarecer obrigações legais, orientar sobre gestão de riscos e apoiar a adequação das propriedades à nova fase de fiscalização. 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
1: Bora de atualizações por aqui. Começo te contando sobre a Avenida Brasil. Tivemos

Presidente, mais cedo lá em Bairros Filho, uma faixa da pista central e uma da lateral ficaram ocupadas no sentido Zona Oeste. Tivemos um acidente por lá envolvendo caminhão e moto. Equipes da Sete Rio Bombeiros ainda estão atuando por lá e o trânsito tem retenções desde a altura de Irajá. Na ponte, gente, vamos de atualização aqui. Tempo de travessia agora no sentido Rio de Janeiro, 13 minutos. Mesma coisa para acessar Niterói, sem alteração agora para você, motorista, que acessa a ponte nessa tarde de terça-feira. Trago atualizações também da linha amarela. Chegou ao fim a operação turada do Pau Ferro. Temos um fluxo bem intenso de veículos por lá, sem ocorrência de grande impacto agora na linha amarela. 1h48, voltamos já.

0: E aí, Teco?
1: Oi, Stardenberg, boa tarde, Cássia, boa tarde aos ouvintes, tudo bem?
2: Tudo certo, Teco, boa tarde.
0: E o assunto é o seguinte: quando a gente vê o preço dos ingressos da Copa, dá um desânimo e até uma certa raiva, né? E agora é o dia da caça, né? Os preços estão caindo.
1: Estão caindo, mas ainda estão dando raiva, viu, Stardenberg?
0: É, né?
1: Mas ainda estão dando, mas assim, essa história dos ingressos é uma loucura, né? O preço ficou astronômico, né? Acho que a FIFA imaginou que, por ter muita seleção forte, por serem três países muito populosos, né? Os Estados Unidos, por exemplo, tem muitas comunidades ali, né? Brasileiras, de outros países, então se imaginava que posso
0: Mexicanos.
1: cobrar, mexicano, posso cobrar quanto eu quiser que vai vender. Mas não é isso. Apesar deles terem anunciado que estava tudo vendido, a verdade é que pelo site ainda mostra que das 104 partidas, só 18 estão com ingressos esgotados. 86 partidas ainda tem ingresso, inclusive a abertura da Copa. A abertura da Copa ainda tem mais de 500 ingressos disponíveis. Preço salgadíssimo, né? Tá dando quase 12 mil reais o ingresso, mas mostra que
0: Um
1: teve aí
0: ingresso.
1: um ingresso,
2: Eita.
1: um ingresso, um absurdo, né?
2: Puxado.
1: Não, puxado demais, assim, preço em relação às outras Copas, né? Acho que o Stadenberg foi numa Copa mais recente, não lembro, não sei se você lembra quanto pagou, mas é astronômico os preços, né?
0: Foi na Copa
1: Desta
0: de
1: Copa.
0: 22 que eu fui. Eu não lembro exatamente dos valores da Copa do Catar, mas eu não teria pago 12 mil no ingresso.
1: Não, a Copa aqui do Brasil, que foi de 2014, eu me lembro de ter comprado alguns ingressos a valor da época por 200, R$ 300. Se você chutar muito, estamos falando de R$ 1.000 hoje um ingresso, né? Então, assim, o preço ficou completamente fora do lugar. E tem ingresso sobrando para os jogos que não eram para estar. Agora, a loucura, né, Sadenberg, é que tem jogo que é muito ruim, né? E esse o problema está nesses jogos ali que ninguém quer ver, né? Tem uns clássicos ali do futebol envolvendo o Sudão, envolvendo o Uzbequistão, envolvendo, enfim,
0: Com
1: mesmo
0: todo
1: África do Sul,
0: respeito, né?
1: com todo respeito,
0: Mas
1: tem Jordânia e Argélia, tem um caminhão de ingresso à venda, mas o preço do ingresso está US$ 600 ainda, então assim, não faz sentido. E aí, quem comprou para revender, ou quem comprou, né, o cambista, ou quem se arrependeu, está despejando esses ingressos aí nessas plataformas. E aí tá virando como você falou, o dia da caça, né? Porque tá sobrando ingresso, e aí é o tipo da coisa que o cara tem que vender no limite a qualquer preço, porque passou o jogo, vale zero, né?
0: Exatamente.
1: Então tá essa
0: E tem
1: história.
0: um,

0: Mercado secundário é importante.
1: Tem essas plataformas ali, tipo StubHub, Ticket, mas é muito comum lá fora, né? Lá nos Estados Unidos e na Europa, eles vendem muito carnê, né? Então tem pouco ingresso disponível e quem

0: horroroso ali. Eu brinco assim, se o jogo fosse o jogo aqui no Morumbi para ver um Argélia e Jordânia, Sarenberg, pô, convidado é caro, né? Precisa sair de casa e até lá, né? Tem um Congo e Uzbequistão, tem muito jogo vagabundo ali e todos ali acima de 300, 400 dólares o ingresso, né? Lembrando que você ainda gasta uma fortuna para chegar e ir no jogo, né?
1: É, exatamente. Os preços internos. Falou, Teco. Até
0: amanhã. Tchau, tchau.
2: Até amanhã.
1: Intervalo.
2: E já voltamos.
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4: A Federação da Agricultura e Pecuária do Estado de São Paulo, a FAESP, realizou Assembleia Geral com representantes dos sindicatos rurais para tratar de temas administrativos e da organização da rede sindical no Estado. O encontro teve como foco a apresentação do funcionamento da Federação, a prestação de contas aprovadas por 97% dos presidentes dos sindicatos e o alinhamento de ações voltadas ao fortalecimento das entidades rurais. A iniciativa também abriu espaço para o debate sobre os desafios do campo e reforçou a importância da atuação integrada da rede de representação. A Assembleia evidencia o papel da FAESP na coordenação institucional, na transparência dos processos e no apoio às entidades que atuam diretamente junto aos produtores em todas as regiões paulistas.
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9: 1h55, eu estou de volta por aqui com o Noticiário do Rio. Tem informação importante chegando, gente, sobre aquela polêmica da vacina contra a dengue do Instituto Butantan. Secretaria Municipal de Saúde aqui do Rio seguiu imediatamente a recomendação do Ministério da Saúde e já suspendeu, claro, a aplicação da vacina do fabricante lá do Instituto Butantan. As doses em estoque vão ficar guardadas, sem uso, até que uma nova ordem possa vir aí pelo órgão federal, pela Anvisa. As vacinas do Butantan estavam sendo disponibilizadas aqui no Rio de Janeiro desde fevereiro, exclusivamente para profissionais de saúde. Até a suspensão, mais de 7 mil doses tinham sido aplicadas na cidade, mas a gente por aqui, pelo menos, não teve nenhum registro de algum problema grave, alguma suspeita envolvendo aí pacientes que tenham tomado a vacina da dengue. Vale ressaltar que a recomendação do Ministério da Saúde se refere apenas à vacina produzida pelo Butantan. A vacina contra a dengue, aplicada em adolescentes de 10 a 14 anos, é do laboratório Takeda e não teve qualquer restrição, portanto, segue sendo aplicada normalmente para o público-alvo indicado. A Secretaria Estadual de Saúde também diz que está enviando ofício aí aos 92 municípios do estado com a nota técnica do Ministério da Saúde, reforçando a suspensão da vacina. Então, esse alerta é importante, não é preciso haver ainda alarde, né? Porque os casos aí suspeitos de pessoas que tenham passado mal depois dessa vacina estão sendo investigados. Há duas mortes que também estão sendo investigadas no país. Mas é importante a gente reforçar que esse problema, né? Essa suspeita está direcionada apenas à vacina da dengue produzida pelo Instituto Butantan. Por isso, as outras vacinas que estão de outros laboratórios estão sendo aplicadas normalmente, não há motivo nenhum para que as pessoas deixem de se vacinar, né? Se for o caso, se for público-alvo, como o caso dos servidores da saúde aqui no Rio, é importante fazer a imunização. Esses casos estão ainda em análise e a gente está acompanhando. 1h57.

0: Suzana?
1: Sandenberg, Cássia, ouvintes, boa tarde.
2: Boa tarde, Suzana.
0: Continue, Suzana. Você...
1: Primeiro eu quero começar com uma errata. Sexta-feira, com a Aranadede, a gente teve uma conversa super legal sobre os vinhos de Andradas, que é na Serra da Mantiqueira, do lado de Minas, e eu citei uma vinícola, citei um passeio a cavalo e falei o nome errado. Para quem fiquei interessado, eu falei Rancho da Boa Vista, é Rancho da Bela Vista, que eu recomendo. E eu queria hoje trazer, mudando de assunto agora, aqui de São Paulo, na verdade eu queria contar uma história da Geórgia. A Geórgia é o berço do vinho, né, onde tudo começou, onde tem aqueles vinhos em ânfora, né, aquela história toda, tem vinhos com menor intervenção, o pessoal do vinho natural gosta bastante dos vinhos da Geórgia. Mas essa semana que passou teve um episódio que eu queria contar aqui, que foi repercutiu pra caramba nas mídias sociais, uma foto, uma imagem, foram filmes também, de uma adega super antiga, aquelas adegas que a gente gosta, assim, sujinha, com aranha, com tudo, assim, mostra bem que é antiga. E é uma adega que reúne mais de 20 mil garrafas, algumas delas teriam mais de 200 anos, seriam de safras de 1800 e alguma coisa. O governo da Geórgia revelou isso na semana passada. Na verdade, até levou um francês, que é o Pierre Lurton, que é o presidente do Château de Caen, que é um super vinho de Bordeaux, do sul de Bordeaux, porque teriam garrafas antigas, né, nessa adega. Ele fez o maior rebu, isso repercutiu um monte, né, e ficou conhecida como a adega do Stalin. E aí que virou a polêmica, porque na história que circulou, é que o Stalin teria levado os vinhos, teria confiscado os vinhos de quem ele conseguiu e levado para essa adega na Geórgia. Ele é nativo, né? Nasceu na Geórgia. E no final acabou se revelando que essa imagem era maravilhosa, só que essa adega já era conhecida, não tem nada a ver com Stalin, é uma adega da Geórgia de muito tempo atrás, e hoje funciona, lá em cima tem um wine bar, que dizem que é muito legal, que chama Wine Factory 1. E que todo mundo que eu conversei para entender essa história dessa adega linda que viralizou, conta que esse wine bar vale pra caramba. E aí o que eu ia falar é o seguinte: a pessoa que mais falou desse vinho da Geórgia, essa adega que era do Stalin, não é do Stalin, é o André Bader, que é um brasileiro que mora na Geórgia e que traz pro Brasil vinhos da Geórgia. E fica a dica do site dele, que é ancestralwine.com, para quem quiser consumir vinhos da Geórgia aqui no Brasil.
0: Então o site é Ancestral Wine, tudo junto.
1: Isso, exatamente, .com, com várias dicas de vinhos da Geórgia, para quem quiser conhecer os vinhos dessa região.
0: Então tá bom. Suzana Marelli, obrigado, Suzana. Até quinta.
1: Até quinta.
2: Até.
0: Bom, Cássia, vamos ficando por aqui. Tivemos na produção
2: a Ana Luísa Bessa.
0: Nos trabalhos técnicos,
2: o Daniel Mesquita.
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2: Uma ótima tarde a todos e até amanhã.
0: Muito obrigado pela audiência. Até mais.

Terça-feira, 9 de junho de 2026. O ministro da Fazenda, Dario Durigan, afirmou que vai se reunir com o representante comercial americano, Jamieson Greer, para tratar das propostas de tarifas divulgadas pelos Estados Unidos na semana passada. Ele disse que o encontro será nos próximos dias e também contará com a participação do ministro da Indústria, Desenvolvimento e Comércio,

0: sócio Márcio Elias Rosa. As declarações foram dadas ao portal UOL. Os ingressos para os shows dos dias 6 e 12 de setembro do Rock in Rio esgotaram em pouco mais de 2 horas. Primeiro a acabar, o dia 12 tem o DJ Calvin Harris como headliner, além de apresentações de Black Eyed Peas, Nelly e Neil. No dia 6, esgotado, 7 minutos mais tarde, tem Maroon 5, Demi Lovato e J Balvin como destaques internacionais. Bombardeios do exército israelense contra cidades e vilarejos deixaram ao menos 14 mortos no sul do Líbano. Entre as vítimas está um adolescente de 16 anos. Tel Aviv ainda emitiu ordens de retirada que citaram, pela primeira vez, toda a cidade de Tiro, incluindo bairros cristãos que eram preservados. A decisão foi tomada porque integrantes do Hezbollah estariam operando no local. Os militares israelenses, no entanto, não apresentaram provas das ações. No horário de Brasília, 2h04.
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1: Olá, muito boa tarde para você que acompanha mais uma edição do Estúdio CBN. Hoje, terça-feira, dia 9 de junho de 2026. Seguiremos juntos até as 5 da tarde. Tati Vasconcelos de férias, volta em breve. E hoje nós teremos Tudo é Política, com Maria Cristina Fernandes. Ela vai comentar, veja só, a infiltração de estagiários no crime organizado no judiciário. Você sabia que essas vagas de estagiários são as miradas pelo crime organizado? Tanto é que teve uma operação hoje no interior de São Paulo interior, e um dos presos é um ex-estagiário, que inclusive se formou depois, né, virou advogado, e aí infiltrados no PCC. Falaremos também com Cristina Pesequilo, em CBN Pelo Mundo, atualiza a escalada militar Irã-Israel. Falaremos também sobre a popularidade de Donald Trump e a crise dos vistos na Copa do Mundo. Tem No Fim das Contas com Natália Largue, fala sobre a sensação de estagnação da geração millennials. Em A Nossa Língua de Todo Dia, professor Pasquale responde a dúvida do ouvinte Fábio Bruschi, ele é de Londrina, no Paraná, sobre a palavra convocação. Convocação em tempos de Copa do Mundo, ele quer saber sobre convocação. Tem também, além de convocação, convocadas, futebol feminino com Thalita Gildice e a expectativa para o jogo da seleção feminina. E no Sala de Música, com João Marcelo Boscoli, hoje, no Gosto Sim Daí, quando você participa mandando para cá a sua música e a sua história, o tema, gente, qual é o tema? Vamos entrar no clima, né? A Copa chegou, não tem jeito. Não dá para brigar com o calendário, a Copa chegou. E aí então, no Sala de Música, a gente vai trazer aqui músicas que falam de futebol. Então manda para cá, qual é a música que você curte que fala de futebol? Qual é a história por trás dessa música? Qual é a lembrança que você tem dessa música? Mas por favor, me surpreenda. Surpreenda também os demais ouvintes, sabe? Sem o básico, vamos lá, vamos subir o sarrafo, sabe? Quero uma coisa assim, sabe? Oh, não lembrava dessa música. Algo desse tipo. Manda pra cá no fernando.andrade@cbn.com.br ou no WhatsApp da CBN, que é o 11 99911 9981. Música de futebol, no clima da Copa, se tem história fica melhor ainda. Mas me ajuda porque eu tô sozinho. Então tem que pegar a música, tal, editar, procurar, tal, mas vai dar tempo, até 10 para 5 a gente consegue. O João sempre traz uma música, fala sobre ela, e aí os ouvintes trazem suas músicas, suas histórias, a gente bate um papo com ele. Certo? Ah, hoje também, olha só, por falar em clima de Copa do Mundo, eu não sei se você já percebeu, creio que sim, né, que alguém já te chamou para participar de

0: um bolão? Já? Nos grupos de WhatsApp, oh, vamos fazer um bolão, tal, tudo bem, esse é um aspecto. Além disso, imagina como é que está sendo a preparação das bets, das apostas em bets e a relação com a Copa do Mundo. Só que aí tem um problema, a gente já está passando por um problema enorme aqui no Brasil e hoje a gente vai falar mais sobre isso, sobre essa relação Copa do Mundo-apostas que a gente vê aqui no Brasil. Dr. Luiz Fernando Corrêa vai estar comigo e nós dois vamos conversar com o Rodrigo Machado, ele é psiquiatra do Programa de Transtornos do Impulso do Instituto de Psiquiatria do HC. Certo? Muito bem, vamos. Seguimos então com a nossa reportagem. Começamos com informações em Brasília. A Fiesp lançou uma carta de apoio à PEC do trabalho flexível. Rani Veloso tem os detalhes. Oi, Rani, boa tarde.
1: É isso mesmo, viu, Fernando? Boa tarde a você e a todos que nos acompanham. Cerca de 3 mil entidades empresariais divulgaram um manifesto contra a imposição da jornada de 5 dias de trabalho por 2 dias de descanso. O grupo, que representa 90% do PIB do país, de acordo com esse manifesto, pede que os senadores aprovem outra proposta, a PEC do trabalho flexível, que foi apresentada pelo líder da oposição, Rogério Marinho, que também é coordenador da pré-campanha, no momento, do pré-candidato a... O texto prevê que o emprego possa escolher uma jornada de horas flexíveis de acordo com a própria realidade, com o pagamento de direitos constitucionais proporcionais ao tempo trabalhado e com a garantia de que o valor da hora não seja menor que o salário mínimo ou piso da categoria. Nesse momento também, Fernanda, a gente vê uma articulação do governo federal para nos bastidores do Senado tentar essa aprovação rápida dessa proposta que acaba com a escala de trabalho 6x1, né, que é aquele que foi aprovado na Câmara há cerca de 2 semanas, que reduz a jornada de 44 horas para 40 horas semanais. No setor produtivo, a gente vê essa mobilização, inclusive o Paulo Scaff, que é o presidente da Fiesp, vem hoje ao Congresso Nacional e tem agendas com líderes partidários e também com os outros presidentes de confederações de setores produtivos.
0: Bom, a gente está com... Rani, a gente está com um problema na comunicação. Vamos fazer o seguinte, vamos melhorar, daqui a pouco você volta falando mais sobre essa iniciativa de Paulo Scaff, presidente da Fiesp, com relação à PEC do trabalho flexível. Daqui a pouco, então, a gente volta em melhores condições, certo? Em São Paulo, Pedro Pupulin tem mais informações sobre o encontro do Cônsul-Geral dos Estados Unidos em São Paulo. Oi, Pedro, boa tarde.
2: Oi, Fernando, boa tarde para você e para todos que nos acompanham na CBN. Pois é, o Cônsul-Geral dos Estados Unidos em São Paulo, Kevin Murakami, evitou comentar nesta terça-feira em um evento na capital sobre a nova proposta de taxação dos norte-americanos contra o Brasil anunciada na semana passada. O assunto, no entanto, foi o mais comentado do evento entre economistas e empresários, mas sequer foi mencionado pelo cônsul, que deixou o encontro dizendo apenas que o mercado dos Estados Unidos está aberto para o capital brasileiro. O empresário, organizador do evento e ex-governador de São Paulo, João Dória, avaliou essa postura do cônsul como um sinal de que os países estão longe de pôr fim a esta nova tensão econômica e diplomática. A gente separou um trecho.
3: Porque se ele tivesse expectativa, ele teria mencionado. Não há mal em se mencionar. Não é um tema nem proibido, nem um tema pecador. É uma circunstância que, neste momento, motivou a decisão americana de retomar as sobretaxas. Então, há um certo desconforto da diplomacia americana em relação ao posicionamento do governo brasileiro.
2: Para o ex-governador, a solução passa pelo reinício da conversa entre os países, Fernando. Ele disse que aposta suas fichas aí no chanceler Mauro Vieira, a quem atribui uma boa capacidade de diálogo, já que o caminho, segundo Dória, não é o confronto, se referindo a uma possível retaliação do governo brasileiro. Por outro lado, Fernando, a sensação aqui no evento entre a maioria dos demais economistas e empresários foi de otimismo, viu? Ex-ministro do Desenvolvimento, Luiz Furlan, declarou que, na visão dele, há pelo menos 60% de chances de avanço nas negociações entre os governos brasileiro e americano. Vamos ouvir.
4: Eu diria que hoje há uns 60% de chances de um acordo parcial de tarifas suavizadas. E vai haver uma troca de figurinhas. Agora está na época do álbum da Copa, troca de figurinhas. Quem quer pôr restrição, não põe prazo. Tudo vai ser resolvido.
2: Outros participantes do evento, representantes de grandes empresas, declararam, por exemplo, que as sobretaxas anunciadas têm impacto restrito, já que importações estratégicas, como o café e a carne, ficaram de fora da lista de produtos taxados. Agora, Fernando, para finalizar, é importante a gente ressaltar, a nova proposta de taxação de 25% dos Estados Unidos ao Brasil ainda não se concretizou, e tem uma lista com produtos pontuais a serem possivelmente atingidos. O governo norte-americano deve bater o martelo até o dia 15 de julho, prazo final, então, para que o governo brasileiro consiga impor barreiras a essa medida. A gente segue acompanhando.
0: Tá certo, obrigado. Pedro Pupulin com informações em São Paulo. A gente volta com a Rani Veloso em Brasília, que falava sobre a proposta da PEC do trabalho flexível. Rani, antes da gente continuar, só uma questão. A PEC do trabalho flexível é uma alternativa à PEC que acaba com a escala 6x1? Uma substituiria a outra?
5: Bom, Fernando, essa PEC foi apresentada pelo líder da oposição, Rogério Marinho, mas ainda não há uma definição se ela, no caso, seria a pensada, que é o que poderia ocorrer, a que foi aprovada na Câmara dos Deputados há cerca de 2 semanas. Essa é uma definição do presidente da Casa, mas não substituiria a que foi aprovada pela Câmara. Uhum. Há possibilidade dela tramitar, ela pode tramitar em separado, ou então ela pode ser ali também incluída no mesmo bojo de discussões, que é o que defende o setor produtivo, e por isso essa resistência, porque eles acreditam que a PEC, como foi aprovada na Câmara, pode acarretar aí em prejuízo ao setor que representa aí boa parte do produto interno bruto brasileiro. Então, nesse momento, a gente vê os setores e as confederações como CNA, CNI se articulando no Congresso Nacional, marcando presença para se reunir com as lideranças do Senado no intuito de colocar essa PEC em tramitação. Mas essa é uma decisão de Davi Alcolumbre. A gente lembra que na semana passada ele disse que não vai ter pressa, descartou mandar o texto que foi aprovado na Câmara direto para o plenário, disse que vai passar pelas comissões, vai começar pela CCJ, depois pode ir para a comissão especial, e inclusive ele criticou a pressão feita pelas redes sociais em ano eleitoral, pediu maturidade institucional e defendeu um debate amplo com trabalhadores e empresários. Enquanto isso, o governo federal tenta se articular nos bastidores, fazer com que essa proposta seja aprovada de forma rápida, como era a intenção do governo inicialmente, do jeito que foi aprovado na Câmara. Redução de 44 para 40 horas semanais, 2 dias de descanso, isso sendo implementado em 1 ano e 2 meses. Mas Paulo Scaffi chega aqui em Brasília hoje à tarde para se encontrar com esses líderes, de acordo aqui com a fonte com quem eu conversei. No momento, Fernando, hoje tinha expectativa de reunião do presidente Davi Alcolumbre com os líderes do Senado para definir como seria a tramitação dessa proposta. Mas, nesse momento, Davi Alcolumbre ainda não marcou essa reunião. Então, não se sabe nem se essa reunião vai acontecer hoje de fato. Enquanto isso, eles tentam aí emplacar essa PEC do trabalho flexível, que prevê que o empregado possa escolher uma jornada de horas flexíveis de acordo com a própria realidade e com o pagamento de direitos constitucionais proporcionais ao tempo trabalhado. Fernando.
0: Tá certo, obrigado. Essa informação de Rani Veloso em Brasília. De volta a São Paulo agora, a gente atualiza as informações sobre o conflito no Oriente Médio entre Israel e o Hezbollah no Líbano. Ana Luísa Bessa tem aqui os detalhes. Oi, Ana, boa tarde.
6: Oi, Fernando, uma ótima tarde a você e aos nossos ouvintes. Inclusive, eu começo com uma informação de agora. O presidente dos Estados Unidos, Donald Trump, acusou nesta terça-feira o Irã de ter derrubado o helicóptero Apache, que caiu perto do Estreito de Hormuz na segunda-feira.

0: Trump disse ainda que os Estados Unidos vão precisar responder ao ataque iraniano. Os dois tripulantes foram resgatados e estão em condição estável, cerca de 2 horas depois do incidente. Trump, Fernando, não deu mais detalhes sobre como ou quando os Estados Unidos responderiam ao ataque e ainda não sabe como o incidente moldará suas ações. Sobre o conflito, a gente destaca aqui que o Irã não respondeu publicamente essa acusação. Além disso, o governo israelense ignorou as recentes advertências do presidente dos Estados Unidos e fez novos ataques contra o Líbano. O alvo foi a cidade histórica de Tiro, que fica ao sul libanês. Em um único bombardeio, um míssil israelense atingiu a periferia leste da cidade e matou 8 pessoas, segundo autoridades locais. Antes da ofensiva, as Forças Armadas de Israel alertaram, Fernando, pela primeira vez, toda a população a deixar a cidade antes dos ataques. O exército afirmou ter recebido relatos de disparos direcionados aos militares israelenses que operavam na região norte do Estado judeu. Segundo o comunicado, os soldados revidaram. Ontem, a gente lembra, Irã e Israel suspenderam os ataques mútuos após um apelo do presidente Donald Trump. Ambos os lados, no entanto, Fernando, mantiveram ali um tom de ameaça. A suspensão dos ataques israelenses vai valer apenas para os bombardeios contra o Irã. Já a ofensiva no Líbano vai prosseguir, disse uma fonte ouvida por um canal israelense. A gente lembra que o Hezbollah não era signatário do acordo de cessar fogo e o rejeitou enquanto as forças militares israelenses permanecerem no Líbano. Enquanto isso, ontem, Trump disse estar nos estágios finais de um entendimento com o Irã e sugeriu que um acordo será fechado em poucos dias. O líder americano busca encerrar o conflito de forma mais rápida, Fernando, após outra pesquisa mostrar que a taxa de aprovação dele permanece próxima dos níveis mais baixos dos últimos dias. A maioria da população afirmou esperar que os preços da gasolina continuem subindo em meio à guerra com o Irã, segundo o levantamento feito pela Reuters. 35% dos entrevistados disseram aprovar o desempenho de Trump na Casa Branca, mesmo índice registrado em uma pesquisa realizada em meados de maio. O resultado ficou um pouco melhor da aprovação do seu atual mandato, de 34%, registrado em abril, e também próximo do pior índice de seu primeiro mandato, de 33%, registrado em dezembro de 2017. Fernando.
1: Tá certo, obrigado. Essa Ana Luísa Bessa com informações em São Paulo tem dois cenários bem interessantes para a gente perceber. No caso dos Estados Unidos, Donald Trump tem eleições de meio de mandato em breve. E em Israel, a gente deve ter eleição até, deve ser entre 25 e 27 de outubro. No caso de Donald Trump, está com a popularidade baixa, precisa de um acordo, precisa reabrir o Estreito de Hormuz. E precisa de paz, digamos assim. No caso de Benjamin Netanyahu, é diferente. Ele tem eleição lá, só que o que sustenta mais Netanyahu no poder? É a guerra. Teve uma frase muito boa que eu vi recentemente, assim, é como se a gente estivesse andando de bicicleta. Enquanto a guerra está acontecendo, ele está andando de bicicleta. Se a guerra para, ele cai da bicicleta. E aí as pesquisas lá mostram que ele está estável, está tudo igual, só que se tem um acordo, e aí ele fica mais fragilizado. Se a guerra continua, fica mais fortalecido. Então os dois têm isso em vista, em cenários diferentes, um com guerra e o outro sem guerra. Obrigado, Ana. Vamos ao Rio de Janeiro, seguimos agora com Gabriel Freitas e uma investigação, uma suspeita de envenenamento. Gabriel Freitas com a gente. E aí, Gabriel, o que aconteceu? Boa tarde.
2: Oi, Fernando. Boa tarde a você e a todos. Olha, o pai do menino de 11 anos que está internado ainda em estado grave, após comer um bolo supostamente envenenado, disse que tudo e todos são suspeitos. E ele defendeu ainda que todas as hipóteses sejam investigadas. O Ademir Silva, com quem eu conversei mais cedo, ele foi o primeiro a prestar depoimento no caso, hoje de manhã, na delegacia de São João de Meriti, na Baixada Fluminense. O que aconteceu? O Arthur de Melo da Silva, filho dele, passou mal na noite do dia 1º de junho, na segunda-feira da semana passada. Isso depois de comer um bolo de chocolate que, segundo familiares, poderia estar contaminado com chumbinho. O menino recebeu atendimento médico ainda na noite daquela segunda-feira e no dia seguinte, há exatamente uma semana hoje, portanto, ele foi transferido para o Hospital Estadual Ricardo Cruz, que fica em Nova Iguaçu, também na Baixada, onde ele continua internado em estado grave. Inclusive, a gente recebeu uma nota agora há pouco da Secretaria Estadual de Saúde, que é quem administra esse hospital, dizendo que ele continua nessas condições clínicas. Mais de uma semana depois desse episódio, a Polícia Civil hoje, portanto, começou a chamar pessoas para prestar depoimentos, né, tentar esclarecer a origem desse bolo, que ainda é incerta também, onde ele conseguiu esse bolo, né, se foi em casa ou se foi em outro local, e as circunstâncias da suspeita, né, do envenenamento. E antes de ser ouvido, o pai do menino Ademir, ele afirmou que não acusa ninguém, mas ele disse ter percebido um distanciamento entre o filho e a mãe, né, a mulher, ex-mulher dele, nesses últimos anos.
3: Tudo e todos são suspeitos. Nunca acusei a mãe. Pelo contrário, a Ligiane sempre foi mãezona dele. Agora que eu não posso deixar de registrar que 3 anos pra cá distanciou do meu filho. Tá? 3 anos pra cá houve essa distância do meu filho. Eu tô observando. Porque eu preciso de uma resposta. Tá? O Arthur só tem 11 anos.
2: Bom, em nota, a Polícia Civil aqui do Rio informou que a investigação segue acontecendo, né? As equipes estão ainda atrás de algumas imagens e também de outras testemunhas. O exame toxicológico na criança já foi feito, mas ainda não há data para a conclusão do laudo. A corporação afirmou ainda que nenhuma hipótese foi descartada. Investigações, então, que começaram há pouco tempo. Primeira testemunha ouvida hoje. Nos próximos dias, mais pessoas vão ser chamadas pela Polícia Civil e pelos investigadores dessa delegacia que está apurando as circunstâncias, então, desse caso, né? A suspeita de um envenenamento através desse bolo comido por esse menino de apenas 11 anos de idade. Fernando.
1: Obrigado, Gabriel Freitas, com informações no Rio de Janeiro. Passamos agora para Belo Horizonte. Desirê Miranda. Desirê, boa tarde.
4: Ei, Fernando, boa tarde para você e para os ouvintes. O CNJ, Conselho Nacional de Justiça, abriu um procedimento administrativo disciplinar contra o desembargador afastado do Tribunal de Justiça de Minas Gerais, Majid Nawef Lauer. A medida tem como objetivo apurar as denúncias de crimes sexuais contra o desembargador. Além disso, o CNJ também manteve o afastamento de Lauer das funções do TJ. As denúncias de assédio sexual surgiram após o desembargador ter votado a favor da absolvição de um homem de 35 anos, que estuprou uma adolescente de 12 no interior de Minas Gerais. Na decisão de fevereiro deste ano, ele afirmou que o relacionamento entre o adulto e a menina, que a lei classifica como estupro de vulnerável, era consensual. Após a repercussão do caso, pelo menos 2 ex-funcionárias e um parente relataram à justiça terem sofrido algum tipo de contato de cunho sexual sem consentimento por parte de Lauer. Uma das vítimas foi aluna e estagiária do magistrado. Segundo ela, Majid a beijou durante um almoço. A outra vítima é uma mulher que trabalhou no gabinete de Lauer quando ele ainda era juiz em Betim, na região metropolitana de Belo Horizonte. A vítima relatou que o magistrado tentou beijá-la e tocou o corpo dela dentro do local de trabalho. Outro denunciante conhecido é um sobrinho de Majid, Saulo Lauer, que alegou ter sido vítima de tentativa de abuso pelo desembargador quando tinha 14 anos. O desembargador foi afastado das funções no fim de fevereiro por determinação do CNJ devido à gravidade das denúncias apuradas. Mesmo assim, ele continua recebendo o salário base de R$ 41.800, segundo o Tribunal de Justiça de Minas, que informou que mesmo com o afastamento e substituição do cargo, a legislação assegura ao desembargador a remuneração integral, incluindo verbas e benefícios já autorizados. Após a abertura e apuração dos casos, o desembargador afirmou que não vai se manifestar. Fernando.
1: Obrigado, Desirê Miranda, com informações em Belo Horizonte. Agora a gente fala sobre uma operação do Ministério Público em São Paulo. Prendeu policial civil, ex-agente da corporação e também ex-estagiário. Quem conta mais pra gente é a Aline Albuquerque, que está em Campinas. Oi, Aline, boa tarde.
5: Isso mesmo, Fernando. Boa tarde para você, para todo mundo que está acompanhando a gente. Essa é a Operação Infiltrados do Ministério Público. Ela ocorreu depois que uma denúncia de extorsão levou o órgão, então, a identificar um suposto esquema de vazamento de informações sigilosas envolvendo agentes públicos aqui na região de Campinas. Resultou, então, na prisão temporária de um ex-estagiário do Ministério Público, também de um policial civil e de um ex-policial civil que já não estava mais na ativa na corporação. Segundo o GAECO, a investigação começou depois que um alvo de uma operação relatou ter recebido uma cobrança.

0: fiança de R$ 500 mil para evitar a prisão e impedir que o caso fosse encaminhado ao Grupo de Combate ao Crime Organizado, que é justamente o GAECO. A apuração apontou que a mensagem teria sido enviada pelo então estagiário Gabriel Lira de Jesus. De acordo com o Ministério Público, ele contava com o apoio de um policial penal e de um policial civil para ter acesso também a essas informações sigilosas. Entre os presos está Maurício Aparecido de Oliveira, que era chefe dos investigadores da Delegacia de Investigações sobre Entorpecentes, a DIZ, aqui de Campinas. E, segundo o MP, ele foi filmado em um encontro com o empresário José Ricardo Ramos, que é investigado também por lavagem de dinheiro e apontado nas apurações do Ministério Público como suspeito de envolvimento no plano para matar o promotor Amaury Silveira Filho. A gente está tentando, inclusive, localizar a defesa do Maurício. Também foi preso o ex-policial civil, que, segundo a investigação, teria intermediado o encontro entre Maurício, o ex-chefe da DIZ, e José Ricardo, o empresário envolvido na lavagem de dinheiro. Além das prisões, foram cumpridos 10 mandados de busca e apreensão, não só aqui em Campinas, mas também na cidade de Cardoso, que também é no interior de São Paulo. Celulares, documentos e outros materiais recolhidos vão ser analisados para o andamento dessas investigações do Ministério Público, que informou ainda que esses investigados serão ouvidos. Caso que é apurado pelos crimes de organização criminosa, corrupção, violação de sigilo funcional e também extorsão. Fernando, volto aí com você.
1: Tá certo, obrigado. Essa Aline Albuquerque com informações em Campinas, no interior de São Paulo. 2:30, repórter CBN no Rio de Janeiro com Juliana Prado. Daqui a pouco a gente volta.
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0: Terça-feira, 9 de junho de 2026, o ministro do Supremo Tribunal Federal, Alexandre de Moraes, autorizou o general Paulo Sérgio Nogueira a se inscrever e fazer provas do Exame Nacional do Ensino Médio 2026. O militar foi condenado a 19 anos de prisão no caso da trama golpista. Ele cumpre pena no Comando Militar do Planalto em Brasília. Nogueira foi ministro da Defesa e comandou o Exército no governo de Jair Bolsonaro. E o governo federal já desembolsou 11 bilhões e meio de reais em restos a pagar de emendas de relator esse ano. Segundo o valor econômico, 7 bilhões e meio foram executados na semana passada, após a Câmara aprovar a proposta de emenda à Constituição que prevê o fim da escala 6x1. Prazo para o pagamento das emendas se esgota no final de junho, por causa do calendário eleitoral. O Ministério Público de São Paulo deflagrou operação contra agentes públicos suspeitos de ligação com o primeiro comando da capital. Entre os presos estão um ex-chefe de investigadores, um ex-estagiário do MP e um ex-policial civil expulso da corporação. Eles teriam participado de um esquema que envolve vazamento de informação sigilosa, extorsão de investigados e contatos com integrantes de um grupo que planejava matar um promotor do Grupo de Atuação Especial de Combate ao Crime Organizado. A NASA anunciou os 4 astronautas que vão formar a tripulação da missão Artemis 3, preparatória para uma futura alunizagem lunar. A missão será conduzida por Randy Bresnik, Luca Parmitano, André Douglas e Frank Rubio. O voo se dará na órbita terrestre baixa, testando integração com módulos lunares privados. A missão marcada para 2027 vai abrir caminho para o primeiro pouso tripulado no ano seguinte. Horário de Brasília, agora 2h32.
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0: Oi, Maria Cristina, bem-vinda, boa tarde.
1: Boa tarde, Fernando. Boa tarde, ouvintes.
0: Maria Cristina, a gente já falou aqui na programação da CBN sobre uma operação que acontece em São Paulo, do GAECO, que é o Grupo de Atuação Especial de Combate ao Crime Organizado. Bom, eles prenderam investigador da Polícia Civil, ex-policial civil e também um ex-estagiário, todos envolvidos com o PCC e tinham um plano para matar um promotor. Por que que o crime organizado tanto olha, tanto quer vagas de estágio? Que interesse é esse, Maria Cristina?
1: Pois é, Fernando, esta é uma faceta dessa operação que eu acho que a gente merece se debruçar sobre ela, porque não é um fenômeno recente, né? Este estagiário que foi preso hoje é um bacharel em direito e ele fazia estágio numa promotoria criminal do Ministério Público em Campinas, e segundo o GAECO, ele teria usado o acesso a sistema de a banco de dados do Ministério Público para localizar investigados de muito poder econômico e exigir dinheiro em troca de o que ele falava que era a suposta proteção. Então, os casos que se repetem, e aí eu fui atrás, são muitos os casos. Eles se alternam, ora em obter informações e achacar investigados, ora repassar informações para os próprios, criminosos que estão sendo investigados. E muitas vezes eles são formados pelo crime organizado, financiam o crime organizado, financia toda a sua formação, até a conclusão do curso de direito, e eles já entram como estagiário nessas instituições do judiciário para serem, digamos assim, o braço do crime organizado nessas instituições. Eu digo que não é o único caso, eu recolhi aqui em junho de 2025, ou seja, um ano atrás, houve uma operação em cinco cidades do Rio Grande do Sul, uma operação gigantesca também para investigar uma organização criminosa que já que praticava tráfico de droga e extorsões na região metropolitana de Porto Alegre. Pois bem, este estagiário que trabalhava no foro, este trabalhava diretamente no foro, no judiciário propriamente dito, participava de um esquema de lavagem de dinheiro e repassando informações também para operadores do tráfico de drogas, alguns deles dentro do sistema prisional. Em fevereiro do ano passado, uma aluna do oitavo período da faculdade de direito, de uma faculdade de direito de Florianópolis, também foi presa sob a mesma suspeita. Ela tinha um perfil de usuário que não permitiu o acesso a processos sigilosos, mas ela conseguiu, estando lá dentro, ela conseguiu acessar processos e passar informações para criminosos. Em 2024, em fevereiro de 2024, um estagiário do fórum, ou seja, do judiciário em Quixadá, no Ceará, também foi denunciado por violação de sigilo funcional e associação com tráfico. Então, são inúmeros os casos, porque é a porta mais vulnerável para isso que a gente conhece, que hoje é a grande preocupação, né, que é a infiltração do crime organizado no Estado brasileiro, nas instituições, brasileiras, porque o estagiário, ele não passa por concurso, um amplo concurso público que é regulado pelo regime jurídico dos servidores públicos, que exige que se apresente certidões negativas de antecedentes criminais. A lei do estágio, que é uma lei de 2028, que não exige essa certidão de antecedentes criminais, né? Aí você vai dizer, mas tem uma brecha, porque mesmo se exigisse, este estagiário podia não ser um integrante ativo da organização criminosa e, portanto, não ter uma certidão

0: negativa de antecedente criminal. Né? Não tem uma certidão positiva de antecedente criminal, né? Mas pelo fato de ter sido financiado, ele já trabalharia para o crime. Mas o fato é que alguns deles já operavam e alguns trabalhavam para si mesmo. Alguns dos estagiários que foram já detidos, eles mesmos extorquiam alguns investigados. E, agora, se tem uma brecha para a entrada do crime organizado por meio de estagiários, não existe brecha para punição, porque quem quer que atue no serviço público, ainda que temporariamente, ainda que seja remunerado ou não seja remunerado, está sujeito à responsabilização por improbidade administrativa. Ou seja, o estagiário será punido, ele pode até entrar, mas ele será punido. Agora, que este caso sinaliza no sentido de, da necessidade de se fechar aí esta brecha para o acesso de estagiários, o que é uma pena, né, que isso esteja acontecendo, porque muitos de nós, né, isso em todas as profissões, entraram em algum, tiveram sua iniciação profissional como estagiário, né? Mas o fato é que esta brecha de um menor rigor na seleção de estagiários está facilitando esta infiltração do crime organizado em instituições públicas de Estado que investigam o crime no país.
1: Não, muito interessante os casos que você traz. Bom, não é um caso único como o de hoje, você traz vários outros anteriores a esse. E realmente essa vulnerabilidade, eu fico pensando se as instituições têm possibilidade de fechar essa porta, Maria Cristina. Muito difícil quando a gente fala de estágio, né? Não sei, ficou com
0: pois
1: a dúvida.
0: É essa coisa de você, Fernando, se você exige o antecedente criminal, terá que ser realmente alguém que o crime pegou e está formando ainda, mas que ainda não faz parte ativa da organização, né? Mas isso não impede que o crime pegue jovens ainda no ensino médio e ofereça o financiamento de sua... O crime vai ter que fazer um investimento naquele jovem, né, e mantê-lo fora de atividades criminosas para que este jovem consiga entrar num estágio, seja no Ministério Público, seja de alguma vara judicial. Ele vai ter que manter esse jovem. Então, é por isso que eu digo, essa maior seleção, na seleção, ela não vai completamente fechar a porta, mas ela vai, digamos assim, exigir que o crime faça faça um investimento maior em jovens que venham a servir ao crime sem que, durante a sua formação, o façam.
1: Perfeito. Maria Cristina Fernandes, obrigado mais uma vez. Boa tarde para você e bom trabalho.
0: Boa tarde, Fernanda. A você, aos ouvintes, até amanhã.
1: Até amanhã.
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1: Olá pessoal, estamos de volta por aqui com o Noticiário do Rio. Queria agradecer a mensagem de ouvintes que estão por aqui. Marcos Antônio está mandando mensagem, Marcos passando pela Presidente Vargas no centro da cidade, sentido Candelária, pista central. Segundo ele, teve uma batida feia ali envolvendo uma viatura e um carro particular antes do sambódromo. Obrigada, hein, Marcos, pelo alerta. A gente está de olho aqui também prestando essa informação desse acidente. Obrigada pelas informações. Daniel Jodian também por aqui, dando alô aqui, acompanhando a nossa programação nessa tarde. Mesma coisa, Tietri Miguel. Tietri Miguel que está dizendo que está calorão lá por Madureira, que está do jeito que eu gosto. É isso mesmo, Tietri. Está um calor. Se bem que não está calor, né, gente? É exagero dizer que está calor. Está um tempo bem melhor, mais amena a temperatura. A gente deve bater hoje 31 graus. Mas confesso que prefiro esse tempo mais aberto mesmo, viu? Ninguém merece essa friaca que a gente está sentindo normal para o mês de junho. Mas, às vezes, o bicho pega por aqui. Madrugadas estão geladas na cidade do Rio de Janeiro. Tietri já está dando conta ali de que melhorou a temperatura nessa tarde aqui no Rio de Janeiro, na Zona Norte. Obrigada, Tietri, pelo carinho de sempre aí e pela brincadeira também. Vamos ver como fica a temperatura. Há previsão aí de frente fria, inclusive para o Sudeste, nos próximos dias. Conto tudo logo mais. 2h44, hora de trânsito.
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1: Temos lentidão agora em várias vias da Lagoa. Epitácio Pessoa tem trânsito lento desde o Parque da Catacumba até o Viaduto Santo Hilaire, sentido Rebouças. O sentido Ipanema também está complicado, viu? Muitas retenções agora na Epitácio Pessoa. A Borges Medeiros tem lentidão entre o Clube Naval Piraquê e o Viaduto Santo Hilaire. Isso em direção ali à entradinha do Rebouças. Sentido Gávea tem trânsito intenso na Borges de Medeiros, entre o Viaduto e a Rua Saturnino de Brito. Bora de informação sobre a Ponte Rio-Niterói também. 3 minutos é o tempo de travessia previsto. Tempo máximo aí para quem está acessando a ponte. Tanto para acessar o Rio de Janeiro também, previsão de 3 minutos para o sentido contrário, Niterói, sem problemas na ponte, pelo menos por enquanto. 2h45, a gente volta já já, você volta a acompanhar Estúdio CBN.
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3: Daqui a pouco tem Cristina Pessequilo em CBN pelo Mundo. A gente vai falar um pouco mais sobre a escalada militar entre Irã e Israel. Também a popularidade de Donald Trump, que só cai. E essa crise dos vistos na Copa do Mundo, não? Jogadores, comissão técnica de países levando horas, horas de interrogatório para poder entrar. Alguns nem entraram, tiveram que voltar para os seus países. Quem diria, hein? Todo mundo já sabia disso, é claro, né? Bom, mas agora a gente está vendo o que está acontecendo. São 2h46 agora. Temos mais informações com a Rani Veloso de volta de Brasília. Oi, Rani.
4: Oi, Fernanda. Isso mesmo, viu? Agora há pouco, o ministro de Minas e Energia, Alexandre Silveira, acabou de anunciar que o governo federal vai propor o aumento da mistura de etanol na gasolina para 32%. Atualmente é 30%. O anúncio foi feito pelo ministro após reunião com o presidente Lula e representantes do setor de biocombustíveis aqui no Palácio do Planalto. A proposta será enviada ao Conselho Nacional de Política Energética nos próximos 15 dias. O objetivo principal da medida é tornar o Brasil autossuficiente, eliminando a necessidade de importar cerca de 450 milhões de litros de gasolina. Segundo o ministro, a mudança também busca isolar o mercado interno das oscilações de preços causados pelas guerras. Vamos ouvir o que ele disse.
5: Há um reconhecimento de todos os presentes, e vão poder falar isso aqui os presidentes das associações e os empresários que estiveram na reunião, sobre as políticas públicas implementadas nesses 3 anos e meio sob a liderança do presidente Lula com a aprovação do combustível do futuro, deixando de ser necessária a importação de gasolina e com isso minimizando

0: nos impactos também da guerra, que nós sabemos que não é uma guerra nossa, é uma guerra que não depende de nós, mas que todas as medidas necessárias para que a gente possa ter o menor impacto possível no Brasil, como temos conseguido, tanto com as subvenções quanto com as desonerações, a gente possa chegar na bomba com o menor preço de combustível no Brasil.
1: Bom, a recente lei do combustível do futuro já havia ampliado aí esse limite da mistura para 30%, como eu havia dito, né? Foi implementado esse aumento em agosto do ano passado, mas, de acordo com o governo, estudos técnicos já apontam a viabilidade de chegar a esses 32% de mistura do etanol na gasolina, e o objetivo é promover essa maior descarbonização e segurança energética para o país, porque, Fernando, ao mesmo tempo que reduz os impactos da guerra, né, e também diminui a dependência de importação da gasolina, o Brasil também consegue levar a economia ao bolso dos consumidores. Fernando?
2: Perfeito, obrigado. Rani Veloso com informações em Brasília.
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0: Cris, Tina Pesequilo, toda terça-feira com a gente aqui no CBN Pelo Mundo. Bem-vinda, Cris, tudo bem?
1: Oi, Fê, tudo bem? Boa tarde, ouvintes.
0: Bom, a gente vai falar mais sobre a escalada militar entre Irã e Israel. Vamos pegar aqui um marco que foi o domingo, quando ocorreu uma nova escalada militar entre os dois. Isso na véspera da Copa do Mundo, sendo que os Estados Unidos estão totalmente envolvidos nisso tudo. Quais são as justificativas, Cris, para essa nova escalada entre Israel e Irã? E o papel que o Líbano desempenha nessa equação, hein?
1: O Líbano talvez seja, Fê, ouvintes, o grande núcleo dessa nova escalada. Porque o que nós estamos observando é justamente uma continuidade sistemática dos ataques de Israel ao Líbano, sem nenhuma interrupção, principalmente naquelas regiões que nós sabemos são controladas pelo Hezbollah, mas que representam cada dia mais avanços terrestres de Israel dentro do território libanês. E isso é colocado sempre pelo Irã como um diferencial para que ele mesmo continue as negociações com os Estados Unidos. Então, à medida que Israel não cumpre o cessar-fogo acordado com o Líbano, continua havendo esses bombardeios na região, Israel achou de bom tom fazer esse ataque a Israel, de certa forma um ataque para também provocar os Estados Unidos, demonstrando que não irá fechar nenhum acordo enquanto essa situação do Líbano não seja resolvida. E eu acho também que aí nós temos um objetivo do Irã de escalar a guerra para provocar o Netanyahu e, a partir daí, colocar os Estados Unidos numa posição defensiva nas negociações, à medida que as falas das lideranças americanas têm sido sempre de não querer ceder nada ao Irã. E a partir daí eles demonstram força, né? Tem alguns analistas falando que é uma nova doutrina estratégica iraniana, que é tomar a iniciativa e demonstrar poder ofensivo.
0: Cris, eu queria te ouvir mais sobre a relação entre Donald Trump e Benjamin Netanyahu. O Donald Trump vazou uma conversa dele com Benjamin Netanyahu, em que ele fala assim: você tá louco, para com isso, dando meio que uma bronca no cara. E a gente sempre viu, eu não sei se a subserviência seria a palavra ideal, mas um certo respeito ao que um presidente dos Estados Unidos diz a um primeiro-ministro de Israel. Só que com Netanyahu as coisas estão diferentes. O Trump fala uma coisa, Netanyahu vai lá, faz outra, depois dá um passo para trás. O que está acontecendo? Que relação é essa, Cris?
1: É uma relação que antigamente a gente dizia que era entre tapas e beijos, e mais predominavam os beijos, né? Só que agora o que está acontecendo.
0: São os tapas.
1: O que está acontecendo são os tapas, né? Por quê? Porque o Netanyahu, eu diria que nesses três atores envolvidos na guerra, e também o quarto, né, que é o Líbano, nós temos um que quer parar a guerra, que são os Estados Unidos, querem levar as negociações adiante, e nós temos outros três, né, que não querem isso. Então, o Hezbollah, que não representa todo o Líbano, o Irã e Israel, querem que a guerra continue. E o

0: A gente não veja ao tanto, mas tem ficado muito presente na mídia, que são protestos de ultraconservadores dentro de Israel pela convocação de religiosos para o exército, né? Aquela convocação obrigatória. Então, a situação do Netanyahu, ela não é tão tranquila assim quanto ele gosta de apresentar. E para o Trump é péssimo, né? Ele disse para o Netanyahu o seguinte: daqui a pouco você vai ter que se virar sozinho. Mas tem constrangimentos para ele fazer isso também, porque se ele fizer isso, o dinheiro do lobby israelense que vai para ele durante as eleições e os candidatos que ele apoia nas eleições dos Estados Unidos pode se esvair, né? Então é um risco.
1: Sim, sem dúvida, sem dúvida. Trump também tem acumulado derrotas internas na Câmara e também a sua popularidade. Pesquisas cada vez dando sinais mais tensos. Como é que isso pode afetar a dinâmica da política externa americana agora, Cris?
0: É, a gente tem aí algumas posturas do Trump, né? Eu não gosto de chamar de erráticas, né? Mas ele fica naquela imprevisibilidade previsível, dizendo que ele quer acordo. Agora ele diz que vai bombardear o Irã de novo, porque o Irã teria derrubado um helicóptero americano. Só que essas derrotas, elas foram muito importantes, no seguinte sentido: o Trump teve a deserção de quatro deputados republicanos que votaram contra a guerra, e nós tivemos também pesquisas de opinião que indicam que a popularidade do Trump está chegando ao nível mais baixo de seus dois mandatos. Então, é uma popularidade que oscila entre 33% a 35%. E se serve de termômetro, nós tivemos uma aparição do Trump num importante jogo em Nova York, que são as finais da NBA com o New York Knicks, e ele foi vaiado ininterruptamente por diversos minutos. Então, esse choque da popularidade tem feito com que o Trump acelere algumas mudanças. E a partir daí, ele precisa encerrar a guerra com o Irã, mas não é algo que pode deixar os democratas tranquilos, porque o que a gente tem visto, mesmo em estados muito democratas, é um avanço das candidaturas republicanas. Eu diria, Fê e ouvintes, que a política americana ela está meio de cabeça para baixo. Onde tem domínio republicano, os democratas estão avançando, e onde tem domínio democrata, os republicanos avançam, ou seja, estão sinais invertidos aí, só que o Trump ele precisa reagir, senão o custo para ele nas eleições vai ser muito grande, porque a maior parte da população sofre com aumento de combustível, está vindo outro aí, aumento do preço dos alimentos e aumento dos preços do custo com saúde. Bastante preocupante para ele.
1: Agora, Cris, vamos lá. Copa do Mundo, poucos dias para começar, e os Estados Unidos seguem vetando a entrada de profissionais, de turistas. Seleção do Senegal foi revistada. Tem jogador belga sendo revistado, aquela coisa tipo assim: você tem bomba aí no seu sapato, tal. Teve gente que não conseguiu entrar, gente da FIFA, árbitro. Que justificativa os Estados Unidos dão para esse tipo de atitude?
0: É, então, Fê, ouvintes, o que a gente tem nos Estados Unidos, e isso desde o primeiro governo Trump, é uma lista de países, né, que são considerados pelo Departamento de Segurança Doméstica com informações do Departamento da Guerra, antes da Defesa, agora também do Departamento de Estado, como estados patrocinadores do terrorismo. Então, isso afeta, por exemplo, Somália, países africanos, né, como Senegal, também a República Democrática do Congo, que vive um problema de saúde com a epidemia do ebola, e aí afeta todos aqueles cidadãos que, em algum momento, seja por sua nacionalidade, ou seja por sua inclinação, manifestação política, fizeram, digamos, sei lá, post contra os Estados Unidos, alguma coisa assim. Então, a política de tolerância zero dos Estados Unidos tem levado a episódios que eles são bastante surreais às vésperas de uma Copa do Mundo e contrastam, por exemplo, com a recepção que países como o México têm feito, que têm recebido todos com os braços abertos, e também com o próprio Canadá. Então, parece que a gente só tem Copa nos Estados Unidos, sendo que você tem outros países aí envolvidos. A FIFA foi consultada, né, sobre essas manifestações, que são manifestações unilaterais, ilegais do ponto de vista do direito internacional, e disse que não podia fazer nada à medida que o país sede é responsável pelo ingresso ou não desses profissionais no país e também de torcedores e jogadores. Então, a FIFA lava as mãos e, só para terminar, né, essa parte, a gente tem aí uma outra coisa muito grave.

0: 9, os Estados Unidos estão ameaçando operações do ICE, né, aquela polícia contra migrantes, durante os jogos da Copa do Mundo. Ele já ameaçou antes, quando a gente teve o Mundial de Clubes. Vamos ver se ele vai cumprir a ameaça, porque se ele cumprir a ameaça, pode ser que pessoas, mesmo com visto válido, possam ser levadas para interrogatório ou qualquer coisa do tipo. Então, são medidas baseadas numa visão unilateral de segurança doméstica.
1: Tá. Bom, você falou sobre a diferença que é jogadores, delegações chegarem ao México. Olha como eles são recebidos no México. Esse é um vídeo que mostra o pessoal chegando uma festa para os jogadores, para a comissão técnica. Daquele baixo. Bem-vindos, né? Ao México. Cris, vamos lá. E quais devem ser os impactos para a seleção do Irã, hein?
0: É, o Irã, ele vai ficar no México, né? O Irã tem jogos nos Estados Unidos. Aí, México bem recebendo a todos. A presidente Cláudia Sheinbaum deu garantias, né, de que não vai acontecer nada com os iranianos. Agora, o problema vai ser se entra e sai dos Estados Unidos. Eles não vão poder ficar mais do que 24 horas dentro dos Estados Unidos. Então, o acordo é, eles vão, jogam e depois eles voltam. E a seleção iraniana, ela tem feito questão de jogar a Copa justamente para demonstrar que ela está disposta à paz e está disposta a colocar, não colocar de lado, mas chamar atenção para esses problemas geopolíticos que o país vem enfrentando. Ou seja, que a Copa do Mundo, ela se dá num momento de guerra, num momento de tensão. É possível também, né, eles já fizeram homenagens àquelas meninas que foram mortas por um bombardeio americano logo no início da guerra, americano-israelense, né, por assim dizer. Então, é um momento muito tenso, né? E aí, nada garante também, até pelo que a gente tem visto das imagens, que os Estados Unidos não mudem de ideia durante a Copa do Mundo. Vamos supor que o Irã passe para uma segunda fase. Vamos supor que outros países que estão na lista de patrocinadores passem de fase e vão avançando. Como é que isso vai fazer, né? Como é que você vai lidar com esses supostos patrocinadores de terrorismo, conforme a interpretação americana? Então, é uma Copa do Mundo, né, que, como as duas últimas, 2022, 2018, ela se dá sob uma sombra de autoritarismo, né, de unilateralismo, de falta de direitos, mas a gente está celebrando, né, de certa maneira, isso que é o contraditório. Há uma normalização, todos nós fazendo figurinha, e por aí vai. Então, por um lado, a gente fala dos problemas, mas, por outro lado, a gente aqui acaba, né, normalizando. Eu mesma gosto muito de futebol e a gente acaba normalizando. Vai estar todo mundo vendo o jogo do Brasil e a abertura da Copa na quinta-feira
1: É
0: e o jogo no
1: verdade.
0: sábado, né?
1: Tá bom, Cris, muitíssimo obrigado mais uma vez. Uma boa tarde para você. Até semana que vem.
0: Até semana. Beijão, gente.
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Terça-feira, 9 de junho de 2026, o presidente do Senado, Davi Alcolumbre, deve reunir líderes partidários hoje para definir o calendário de tramitação da PEC, que extingue a escala de trabalho 6x1. O texto aprovado na Câmara aguarda despacho formal há mais de 10 dias. Palácio do Planalto e senadores aliados pressionam por mais celeridade na votação por causa do potencial impacto eleitoral na medida. Alcolumbre já disse que o Senado vai promover discussões amplas nas comissões técnicas antes de enviar a matéria ao plenário. E a quinta turma do Superior Tribunal de Justiça deve julgar hoje pedido de liberdade da influenciadora digital e advogada Deolane Bezerra. Ela cumpre prisão preventiva desde 21 de maio. Deolane, que é suspeita de lavar dinheiro, associar-se ao tráfico de drogas e de integrar o primeiro comando da capital. A defesa dela alega que não existe risco concreto à ordem pública.

0: instrução criminal ou aplicação da lei penal. No Rio de Janeiro, a Polícia Civil deflagrou a quarta fase da Operação Monjaro. O objetivo é desarticular grupos envolvidos na venda ilegal de medicamentos usados para emagrecimento. A ação mira uma nova célula criminosa que distribui os produtos em academias das zonas oeste e sul da capital fluminense. Nos Estados Unidos, a ameaça de elevação tarifária provocou uma corrida de empresários brasileiros para antecipar os embarques de mercadorias para o mercado americano. Setores de máquinas, calçados e pescados tentam agilizar o envio das cargas para evitar o prazo de 15 de julho, quando pode entrar em vigor a sobretaxa de 25%. Representantes dos segmentos afetados pretendem participar de uma audiência pública em Washington no início de julho para contestar os termos dessa taxação. No horário de Brasília, 3:04.
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1: Olá, pessoal, de volta com o Noticiário do Rio. Tem mais mensagem de ouvinte chegando por aqui. O Ricardo mandou mensagem pra gente. Ele tá na Avenida das Américas, dando conta aí de um acidente que acabou de acontecer, gente. Uma Land Rover, segundo ele, bateu num poste em frente ao Ribalta. Ele disse que acabou de acontecer esse acidente. Disse que pelo pouco que observou, o motorista passou mal. Agora ele já tá recebendo atendimento, segundo o nosso ouvinte Ricardo. Ele aparenta não ter tido ferimentos graves, já está reagindo aí depois do impacto aí desse acidente. Obrigada pelo alerta, Ricardo. Então, falando da Avenida das Américas, em frente ao Ribalta. Daniel Dodjan também por aqui, falei da presença dele acompanhando o nosso noticiário. Ele mandou informação sobre o tempo, diz que está 28 graus agora, por onde ele está passando agora aqui no Rio de Janeiro. Quem também está por aqui é o nosso ouvinte Ian Oliveira, sempre acompanhando a CBN por aqui, não perde um dia. Lá de Laranjal, em São Gonçalo, diz que a temperatura está agradável por lá, com o solzinho aparecendo com força por aqui também, viu, Ian? No trânsito intenso na Niterói e Manilha, segundo ele, sentido região dos lagos, porque tem obra acontecendo na altura do Barreto. Dá serviço de trânsito, dá serviço de tempo, um pacote completo aqui do Ian Oliveira. Obrigada pela sua informação, dizer ele que está acompanhando a programação local da CBN aqui no Rio pelo site. Obrigada. Você também pode nos acompanhar pelo site da CBN, pelo Globoplay e também pelo YouTube, onde a gente está com o estúdio CBN ao vivaço até 5 horas da tarde com imagens. Você pode nos acompanhar também pelo radinho 92.5, se assim o preferir. Vamos com mais informação de trânsito por aqui.
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1: Linha amarela agora, sentido Barra, de trânsito lento da altura da Avenida Bento Ribeiro Dantas até o acesso a Bom Sucesso. Sentido Fundão da linha amarela agora, motorista, tem trânsito lento do acesso a Pilares até a saída 5 para Del Castilho. Temos informação da intendente de Magalhães também, intensa movimentação na via em direção à Cascadura. O trânsito está mais pegado entre a Avenida Jambeiro e a Estrada Henrique de Melo. Em outro ponto da intendente, no sentido Marechal Hermes, trânsito intenso desde a Estrada da Fontinha até a Avenida Jambeiro. Temos informação também sobre trânsito em Madureira, Edgar Romero agora, em direção ao Campinho. Tem retenções entre a estação do BRT Otaviano e o viaduto Negrão de Lima. Sentido Irajá da Via, não tem retenções agora. Também em Madureira, estrada do Portela, nos informa o centro de operações, está com trânsito bem lento agora, desde a rua Firmino Fragoso,

no sentido Oswaldo Cruz. Rua Quaxima, trânsito congestionado desde a Domingos Lopes até o viaduto Negrão de Lima, no sentido Vaz Lobo. Sentido Praça Seca, com trânsito intenso também, complicado o trânsito em alguns pontos de Madureira agora também. São 3h08, você volta a acompanhar com Fernando Andrade, o estúdio CBN, formando rede com todo o Brasil. Já já a gente volta com mais informação do Noticiário do Rio para você.

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1: Segunda hora do Estúdio CBN desta terça-feira, dia 9 de junho de 2026. Com a chegada da Copa do Mundo, a gente está vendo um impulso maior por apostas. Por causa disso, a gente vai hoje fazer aqui uma edição especial do Saúde em Foco. Vamos lá.
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1: Doutor Luiz Fernando Correia, bem-vindo e boa tarde.
2: Boa tarde, Fernando. Boa tarde, ouvintes.
1: Bom, hoje a gente vai receber aqui, a gente vai conversar com o Dr. Rodrigo Machado, que é psiquiatra do Programa de Transtornos do Impulso do Instituto de Psiquiatria do Hospital das Clínicas. Oi, Rodrigo, bem-vindo ao Estúdio CBN. Tudo bem?
3: Olá, tudo bom? Muito obrigado aí pela oportunidade de estar falando, Fernando, sobre um tema, né, tão quente e tão relevante para a sociedade.
1: Pois é, então eu falava antes daqui de começar que a gente está vendo agora, a gente está sem campeonato estadual, nacional e tal, então agora a gente tem a Copa do Mundo, a gente está vendo um impulso por apostas neste momento. Quem é que não conhece alguém que ou já entrou ou já foi convidado para fazer parte de um bolão, isso é só um aspecto, e além disso, tem outro cenário, que são as bets, que se preparam para bombardear o público com propostas enormes de ganhos, de enriquecimento rápido, com muita propaganda e junto com isso a possibilidade de endividamento, vício e problemas de saúde mental. Rodrigo, eu vou começar te perguntando o seguinte, num país em que todo mundo acha que entende tudo de futebol, o que um evento como a Copa do Mundo traz de perigo em ambientes de apostas?
3: Olha, a gente vê um grande perigo envolvendo a questão das bets esportivas, especialmente nesse ambiente online, né? Com a aprovação, a liberação, né, das apostas esportivas online, então dessas grandes plataformas, todo mundo, isso lá na calada da noite de 2018, todo mundo passou a ter um cassino dentro do próprio bolso, né? Então, a proximidade entre o desejo de apostar e a efetivação do ato de apostar ficou algo que a gente nunca antes viu, né, no Brasil. Então, a gente começou a aumentar substancialmente o acesso da população à aposta, algo que a gente sabe que tem potencial aditivo, sem uma regulamentação adequada do marketing que é feito, ou seja, jogadores de futebol amplamente aparecendo nas mídias e fomentando as apostas esportivas, né? E aí a gente está vendo agora um grande problema de saúde pública, e isso preocupa muito na Copa do Mundo, porque a gente sabe o quanto que a Copa do Mundo e o futebol está enraizado culturalmente na nossa população, o quanto é algo muito importante para o brasileiro, né? Só que aquilo que antes era um mero bolão entre amigos e que sempre existiu, passou a ser um comportamento altamente disseminado e muito perigoso, porque dentro dessas plataformas tem mecanismos altamente pervasivos para o nosso cérebro, que fomentam muito a adicção, né? Que recrutam de circuitos que processam o prazer, né? Da mesma forma como uma droga faz.
1: Doutor Luiz Fernando?
2: Eu acho importante, Rodrigo, a gente lembrar as pessoas também que não estamos falando só de aposta esportiva, né? Essas plataformas de apostas, elas viraram a porta de entrada para cassinos, né? E nessa parte cassino, vamos dizer assim, da bet online, é muito mais perigoso, né? Porque

0: porque a velocidade do estímulo é muito maior, essa atuação, ou seja, a ligação desses circuitos neuronais são muito mais rápidos e repetitivos. Eu acho que é importante, vale a pena você falar desde quando que a OMS entende o jogo como um problema de saúde pública. Isso não é uma impressão nossa como médico, né? Fala só um pouquinho da gente sobre essa classificação que brotou lá, já tem, sei lá, 25 anos atrás, né?
1: A ciência reconhece o atualmente chamado como transtorno do jogo, né? Antigamente chamado como jogo patológico, como uma condição médica há mais de 30 anos. O nosso ambulatório lá na USP, por exemplo, ele é pioneiro na América Latina, é o serviço científico mais relevante que a gente tem no Brasil e que, tanto no que tange atendimento à população, quanto no estudar como isso é o fenômeno disso na interação com o cérebro. Então a gente já sabe há muito tempo que o cérebro não fica só dependente de substâncias químicas, mas também de comportamentos que sejam muito sedutores, tá? E como o Luiz Fernando bem falou, as apostas modificaram muito, elas são muito diferentes do que elas eram lá atrás. O ciclo entre o ato de apostar, gerando a excitabilidade do risco de ganhar ou não, e o resultado, ele encurtou. Isso faz com que a gente consiga fazer múltiplas apostas, né, ou uma atrás da outra, ou múltiplas apostas simultâneas. Então, hoje em dia, antigamente a gente apostava no resultado de um jogo, ou na combinação, ou no resultado do ganhador do campeonato. Hoje a gente está numa partida, a gente pode apostar em quem vai ser o próximo cartão amarelo, qual vai ser a próxima lateral. Isso gera um encurtamento entre o ato e o prazer, né? E isso é altamente estimulante para o cérebro. Fora, como o Luiz bem mencionou, essas plataformas, você não está só apostando em futebol. Lá dentro você tem todas as outras modalidades clássicas, roleta online, né, caça-níquel online. Então você cria, você abre esse parque de diversão das apostas, né, uma vez que você está lá dentro, e a chance de de você ser sensibilizado a outras formas de aposta também é muito grande.
2: Rodrigo, como é que você define impulso por aposta? O que que significa ser um jogador impulsivo e um jogador viciado?
1: Essa é uma excelente pergunta, Fernando. A questão é: todo mundo pode, em algum momento, fazer uma aposta, né? Eu posso. Uma rifa é uma aposta. A gente está apostando que a gente pode ganhar. A questão é: existem apostas, como eu falei, menos pervasivas. Por exemplo, quando eu aposto numa Mega Sena, eu estou apostando agora para um resultado que vai chegar no final do mês ou no final da semana. Existe um espaçamento muito grande, isso é menos pervasivo para o meu cérebro. Agora, existem essas apostas que trazem esse ciclo ultra rápido, por exemplo, né? Então, a questão é todo mundo pode desenvolver uma dependência? Não, tem indivíduos que são mais vulneráveis. Quando a gente começa mais precocemente, assim como acontece em drogas, se a gente começa na adolescência a ter primeiro contato, aumenta a nossa janela de vulnerabilidade. E se a gente vai se expondo recorrentemente, isso em algum momento pode ir passando a modificar o funcionamento dessas vias cerebrais. Então, a gente não sabe quem vai se tornar adicto, mas a gente sabe que existe uma população que é mais vulnerável, né, e que existe a necessidade de uma exposição recorrente a esses objetos de adicção, a esses comportamentos sedutores e prazerosos. E aí, frente a uma exposição contínua do tempo, a gente pode passar a começar a modificar essas vias e modificar o nosso comportamento, gerando a adicção. E é uma linha que é invisível, ninguém se percebe ultrapassando. Ninguém se percebe falando assim: eu estou dependente de álcool, né? Estou ficando dependente de álcool. Agora que eu vi, já foi. Eu já estou acumulando as consequências disso. Então, por isso que é tão perigoso, né? As pessoas chegam no nosso consultório, no nosso atendimento, no nosso ambulatório, devastadas, né? Com dívidas, devendo para agiotas, famílias destroçadas, né? Isso está tendo um impacto macroeconômico severo no Brasil. E tudo isso por quê? Porque a gente não teve uma discussão com quem deveria ter no momento certo antes da legalização. Então, eu lembro bem quando houve a questão da legalização das apostas no Brasil, existe um dado que era marcante. Tinham ocorrido 200 e tantas conversas no Senado e na Câmara sobre o tema, sendo só quatro conversas com representantes da ciência e da saúde. Então, esse desbalanço mostra o quanto que existe um viés financeiro por trás e menos voltado para a preocupação da saúde. E agora a gente está, agora sim, a gente está tendo fóruns de discussão sobre isso, infelizmente, para coletar os cacos, porque a gente está vendo o resultado que a gente que trabalha com isso já sabia que ia ocorrer, que é jovens

0: vindo o CPF dos pais para cadastrar na plataforma e vindo no consultório dependentes, algo que não acontecia antes, algo antes da legalização. A gente não vinha jovens de 18, 17, 16 anos realizando a posse, mesmo a gente sabendo que é algo ilegal, né? O perfil do indivíduo adoecido era outro, né? E o volume de pessoas procurando é muito maior. A gente está vendo assim um grande problema de saúde pública. Nós do corpo científico da saúde, a gente grita por medidas urgentes de controle e regulamentação, né? E é algo que infelizmente nos angustia e nos preocupa muito.
1: Luiz Fernando?
2: Rodrigo, eu queria até ouvir uma opinião sua, o seguinte: dificilmente a gente vai conseguir, de maneira rápida e prática, mexer com a legislação por trás das bets. Agora, eu tenho uma sensação de que a gente está lidando com uma. Você talvez é muito novo, você não lembre da época da regulamentação do tabaco. Mas na minha cabeça existe um paralelo muito grande a essas coisas. Porque nós tínhamos, principalmente a questão que se chamou a atenção do marketing. O que que, além das restrições ao fumo nos lugares, uma das coisas que mudou foi a regulamentação do marketing do tabaco. A gente tinha que trabalhar, na minha opinião, a regulamentação do marketing das bets. Porque a gente tinha, quer dizer, o pessoal mais velho que nem eu vai lembrar, era carro de Fórmula 1, era barco, era festival de rock, festival de jazz para um público diferenciado e whatever. Mas eu acho, o que que você acha? Eu acho que esse talvez seja o caminho, né? Porque a adição, ela segue o mesmo caminho neural, né, bicho?
0: Exato. Olha, Luiz, você trouxe um ponto, um comentário muito bacana, fantástico, porque a gente acredita justamente nisso. Não necessariamente é sobre proibir, né? A gente tem um histórico fantástico em relação à política que foi feita em relação ao tabaco. A gente bem lembra que podia se fumar em lugares fechados, só de repente veio toda essa mudança. Não pode ter mais marketing, vamos aumentar a taxação, vamos colocar as consequências direto no maço lá das consequências de saúde, tem que ir para um lugar específico para fumar. Ou seja, você vai querendo uma série de restrições e que fatalmente as pessoas passam a adoecer menos. Porque trabalhar com prevenção é o que traz melhor retorno de custo-efetividade em saúde. É muito mais barato, né? E a gente previne as pessoas de adoecerem. Então, tem um grande comissão, comitê de cientistas, publicou numa das revistas científicas mais importantes do mundo, justamente diretrizes para o mundo inteiro seguir, de sugestões, falando assim: olha, a gente tem que sair dessa visão do indivíduo adoecido, porque é uma visão cara do ponto de vista de saúde pública, de cuidados que são caros. E uma visão de saúde pública, de políticas públicas. Então, o que a gente precisa são de políticas públicas adequadas, como aconteceu na política anti-tabagismo, de que atuem em marketing, que atuem, né, nas esferas de prevenção adequadamente. A gente já tem um grande exemplo muito legal, que não é tão bem em prevenção, mas foi um gol de placa, do governo federal, que foi a autoexclusão centralizada, em
1: Que é
0: que
1: isso?
0: a gente tirou. A autoexclusão é o seguinte: quando uma pessoa ela tinha um problema com o jogo de azar, ela chegava na plataforma de apostas e falava assim, no suporte, falava: eu tenho um problema com o jogo de azar, eu quero que faça o banimento do meu CPF. Em tese, as plataformas faziam isso, só que é como se você deixasse a chave do galinheiro na mão da raposa. Depois de um ano, eles desbloqueavam o CPF, começavam a mandar mensagens de marketing para a pessoa. Então, o que
1: Sério?
0: que o governo fez, baseado em estudos, em experiências prévias que existiam, ligou lá no Gov, é uma plataforma controlada pelo governo, que você vai lá e fala assim: eu tenho um problema com o jogo de azar, você coloca seu CPF, e aquela plataforma do Gov dispara para o Brasil inteiro, para todas as bets legalizadas, bloqueando, banindo aquele CPF pelo período que a pessoa declarou lá. Pode ser indefinido, pode ser um ano, pode ser 6 meses. Então, isso é muito importante. Essa é uma medida que, assim, toda semana, todo dia, a gente passa isso para os pacientes no consultório e eles fazem, e é algo que funciona. Então, aí a gente tem um grande exemplo. A gente sabe isso daqui, não surgiu do nada. A gente tem uma lista de coisas que a gente sabe que funcionam, baseadas em experiências de outros lugares do mundo. Basta os governantes quererem ouvir, estarem dispostos, porque nenhum remédio é gostoso. Tem remédios amargos e que vão trazer consequências. Diminuir publicidade vai diminuir uma série de aportes financeiros, uma série de consequências. Mas tem coisas que são necessárias, como essa que foi feita da autoexclusão centralizada.
1: Doutor Fernando falou sobre fumo. Eu me lembrei de um dado que a Folha trouxe recentemente, que o setor de

0: Postas online e cassinos virtuais, a arrecadação de impostos deles dobrou nos 4 primeiros meses de 2026, alcançando 4,5 bilhões de reais. Era 2,2 bi no mesmo período do ano anterior. Olha só esse valor. Esse valor já se aproxima da contribuição mensal de setores como tabaco e agricultura, que recolhem cerca de 1 bilhão de reais por mês. Vamos pensar, tabaco mata, agricultura produz, gera emprego, né? E as bets não geram nada, só endividamento e problemas psicológicos, de saúde mental. Agora te pergunto, para os dois, o dinheiro está indo para o SUS? Esse dinheiro está indo para o SUS para tratar as adictos do vício dos do jogos? Não está, né?
1: Olha, não tá assim.
0: Não está.
1: Infelizmente, por mais que tenham medidas ali, a gente está ainda alguns bons anos de ter um SUS estruturado para tratar o tamanho do problema, né? Começaram as primeiras medidas de capacitação. Os frutos que são colhidos disso demoram. Então, assim, como sempre, o Brasil, a gente cria o problema para depois ir correndo atrás da solução.
2: Eu acho que uma coisa importante lembrar é o seguinte: no tabaco, a gente até consegue mensurar de maneira mais objetiva o custo que isso gera para a sociedade em termos de saúde. Porque você tem casos de câncer, você tem cirurgia, você tem internação, você tem alguns dados palpáveis, mais facilmente, vamos dizer assim, mensuráveis para você discutir. Nesse caso, você me corrija se eu estiver errado, Rodrigo, fica mais difícil, porque nós estamos falando de problema de saúde mental. Mensurar o impacto, o custo disso no atendimento, ele está diluído justamente, porque essas pessoas que vão procurar atendimento, muitas vezes elas não procuram, quer dizer, tem as que procuram diretamente porque querem resolver o problema, conseguiram entender que tem um problema. E tem aquelas que vão procurar serviços de saúde com outras queixas, completamente aleatórias. Geralmente é assim, né? Vão com queixas aleatórias a cada semana. Muda a queixa, mas no fundo tem um background, coisa por trás, que é a doença mental. Então fica mais complicado ainda dizer que essa conta não fecha. No tabaco a gente sabe que não fecha, matematicamente não fecha. Na saúde mental também, o problema é que é mais difícil de contar, né?
1: Exato, assim, porque a gente tem danos financeiros que são colaterais e que são em cascata e que acaba ficando difícil de mensurar mesmo. No indivíduo adoecido, a gente consegue, por meio de alguns estudos, algumas inferências, chegar em dados, por exemplo, com base em quantidade de absenteísmo ao trabalho que esses indivíduos podem ter, tá? Então a gente tem dados científicos que a gente consegue ter uma noção, né, econômica. O problema é que existe um espectro de adoecimento. Existe aquele jogador que é o que faz uma fezinha de vez em quando e não tem um problema, e à medida que ele vai se expondo ao risco, ele começa a entrar numa esfera que a gente chama de risk gambling, né, o jogador problema, que ele começa a acumular pequenos prejuízos, mas ele ainda não está francamente adoecido. Esse seria um indivíduo que seria super importante a gente rastrear adequadamente, porque a gente muda a trajetória, a gente consegue reverter um processo que seria muito custoso para ele, para o país, para a saúde, para N esferas. E esse dado, no último levantamento que a gente teve nacional, que foi de dados de 2023, o LENAD, ele mostrou que a gente já tem 7,3% da população nessa esfera. 7,3% da população já demonstrando sinais de risco de estarem nesse caminho do adoecimento, quer seja por estar faltando trabalho ou acúmulo de dívidas, problemas aí. Ou seja, o dado é bem alarmante.
0: Rodrigo, para a gente finalizar, quando devo procurar ajuda?
1: Olha, principalmente se a gente perceber que começa a ter dificuldade de controlar, ou seja, eu ia fazer só uma aposta, era que eu vi, apostei muito mais do que eu deveria. E se eu tenho prejuízo funcional, ou seja, a minha vida está sendo impactada em algum dos grandes pilares. Eu estou deixando a família de lado, ou eu estou endividando, né, por conta disso. Então, esses sinais de consequências que começam a vir a partir das apostas. Aí é o sinal de alerta de procurar ajuda.
0: Perfeito. Doutor Rodrigo Machado é psiquiatra do Programa de Transtornos do Impulso do Instituto de Psiquiatria do Hospital das Clínicas. Rodrigo, obrigado pela conversa, pelo alerta aqui na CBN. Uma boa tarde e bom trabalho para você.
1: Muito obrigado, um grande abraço para vocês.
0: Doutor Luiz Fernando, muito obrigado pela conversa de hoje. Até a próxima. Doutor Luiz
2: Até a
0: Fernando,
2: próxima, Fernando. Até
0: ah,
2: quinta-feira.
0: até
2: Até
0: quinta.
2: mais ouvintes. Desculpa
0: Obrigado.
2: aqui que tocou o telefone no meio, né? Não tem
0: Tudo bem.
2: jeito.
0: Obrigado aos dois. Obrigado pela conversa. Grande abraço.

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3: 3h29, boa tarde para você que acompanha a CBN nessa terça-feira. Eu sou a Júlia Viana e te acompanho na próxima hora com o noticiário aqui do Rio, com muita informação, e te convido a participar da programação e a me ajudar a contar o que acontece no estado nessa tarde. Você me envia sua mensagem ou grava seu áudio pelo 997-64-2381, 997-64-2381. Enquanto eu espero a sua mensagem, eu já trago por aqui uma informação do noticiário policial de hoje, porque a Polícia Civil investiga dois homicídios com características semelhantes aí registrados entre a madrugada e a manhã de ontem na região metropolitana aqui do Rio. Nesses dois casos, as vítimas estavam em motos quando foram abordadas por criminosos e também estavam em motos e efetuaram diversos disparos. Um deles aconteceu em Duque de Caxias, na Baixada Fluminense, onde o Rodrigo Maciel de Souza foi morto a tiros na Avenida Constância, no bairro Taquara. Imagens de câmeras de segurança mostram o momento em que ele seguia ali na garupa de uma motocicleta por aplicativo quando foi alcançado pelo atirador, que estava em outra moto. O suspeito se aproximou e deu diversos tiros ali a queima-roupa na vítima, que morreu no local. O condutor da corrida não ficou ferido e a Delegacia de Homicídios da Baixada Fluminense agora investiga esse caso. Já na Zona Norte, aqui do Rio, Fábio Pérez, do Nascimento, de 42 anos, foi assassinado na madrugada enquanto voltava de um pagode no Caxambi para casa em Quintino. Ele pilotava uma moto com um filho de 15 anos na garupa quando foi abordado também por dois homens em outra moto, e o Fábio foi atingido por disparos e também morreu no local. O adolescente não se feriu. O enterro dessa vítima está marcado para hoje no cemitério de Inhaúma, e a Delegacia de Homicídios da capital realiza aí diligências para identificar os autores e esclarecer a motivação do crime. Portanto, duas investigações acontecendo em crimes muito semelhantes que aconteceram em tempos bem próximos, né?
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3: Ainda dá tempo de trazer algumas informações de trânsito. Na Avenida das Américas teve uma queda de moto, tem uma...

0: Avenida das Américas teve uma queda de moto, tem uma faixa ocupada no sentido São Conrado, na altura do shopping Novo Leblon, por causa dessa queda de motocicletas, bombeiros, a Polícia Militar, Polícia Civil e Sete Rio estão atuando ali nessa ocorrência e por causa desse acidente, o trânsito está com retenções até as proximidades ali da estação do BRT Américas Park. Então, motorista que circula ali pela região da Avenida das Américas pode redobrar a atenção porque o trânsito está bem lento. Agora, 3h32.
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0: Terça-feira, 9 de junho de 2026. A quinta turma do Superior Tribunal de Justiça negou o pedido de liberdade de Deolane Bezerra, que cumpre prisão preventiva desde 21 de maio. A influenciadora digital e advogada foi alvo de uma operação do Ministério Público e da Polícia Civil de São Paulo contra a lavagem de dinheiro do primeiro comando da capital. Os ministros entenderam que não cabe uma intervenção do STJ neste momento, porque outros pedidos de liberdade para a influenciadora estão pendentes de análises nas instâncias inferiores. A Federação das Indústrias de São Paulo, junto com confederações de diferentes setores econômicos, divulgou uma carta aberta com mais de uma centena de assinaturas em apoio à PEC 12 de 2026. O documento foi apresentado como alternativa à proposta que prevê o fim da escala 6x1. Ele propõe que o trabalhador possa escolher entre o regime tradicional da CLT e um modo flexível, baseado em horas trabalhadas. As aplicações nas cadernetas de poupança superaram os saques em R$ 2,6 bilhões em maio. Foi o primeiro ingresso de recursos na tradicional modalidade de investimentos neste ano. O Banco Central não informou a razão, mas o resultado coincide com o mesmo mês do início do Desenrola 2.0, o programa voltado para brasileiros endividados, com um sistema bancário que renegociou R$ 20 bilhões até junho. A União Europeia apresentou mais um pacote de sanções contra a Rússia por causa da guerra na Ucrânia. Entre as medidas estão restrições de transações envolvendo 35 bancos e 11 plataformas de criptomoedas, além da produção de drones. A proposta será apresentada aos embaixadores do bloco amanhã. As sanções exigem unanimidade para serem aprovadas. No horário de Brasília, 3h35.
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0: Leonardo Dai está lá. Há pouco, está acompanhando uma coletiva, há pouco gravou um comentário com a gente.
3: Oi, Fernando, estou falando com você direto aqui da sala de coletivas do Hotel The Reed, que é onde está hospedada a seleção brasileira nesses primeiros dias de Copa do Mundo, né? Ainda de pré-Copa do Mundo, mas já como se estivesse dentro da Copa, embora não tenha estreado ainda. Daqui a pouco fala por aqui o Roger Ibanez, do Al Ahly da Arábia Saudita, que é uma das trajetórias mais curiosas dessa seleção brasileira, né? Porque foi um nome que apareceu na reta final da preparação do Brasil para a Copa de 2022, acabou perdendo a vaga ali para o Bremer, né? Na época a disputa era ele o Bremer foi para a Copa e o Ibanez não. Sumiu da seleção aí nos anos seguintes, acabou indo para o futebol da Arábia Saudita, né? Para o Al Ahly. E aí em março, na escassez ali de opções por conta de lesões e tal, o Ibanez voltou a ser convocado como zagueiro. O Wesley

se machucou naquele primeiro jogo de março contra a França. O Ibanhas entrou como lateral direito no time, que é uma posição que ele não tinha o hábito de desempenhar, né, de executar, nem no futebol de clubes e menos ainda na seleção. E acabou indo para a Copa ali meio como um híbrido de quinto zagueiro e terceiro lateral direito, né, já que tinha ali o Wesley e o Danilo do Flamengo. E agora, com a lesão e o corte do Wesley e a não convocação de um lateral direito para a vaga do Wesley, né, quem foi convocado foi o Ederson, volante da Atalanta, o Roger Ibanhas passa a ser a principal opção para a lateral direita do Brasil para o jogo contra o Marrocos. Se não for ele, é o Danilo Luiz, né, o Danilo do Flamengo, que também, que embora seja um lateral direito no histórico, né, ele não vem jogando de lateral direito no Flamengo. Aliás, ele é reserva no Flamengo, né, e é reserva de zagueiro no Flamengo. Então, a seleção brasileira, que tem aí um histórico de laterais direitos, né, ao longo aí de toda a sua gloriosa história, a seleção sempre se destacou pelos laterais direitos. O último campeão foi o Cafu, mas é uma história que vem de muito antes. Chega para uma estreia de Copa do Mundo basicamente sem ter um lateral direito mesmo, assim, de ofício, né? Tem o Ibanhas, que está sendo deslocado para essa função, e tem o Danilo, que é um lateral direito histórico, mas nesse momento não vem executando essa função no seu clube. Vamos ver o que o Ibanhas fala daqui a pouco aqui nessa entrevista coletiva. Provavelmente ele vai ser perguntado se vai ser titular, provavelmente ele não vai responder, mas ele já é, desde agora, o principal candidato da seleção para essa lateral direita para o jogo de sábado contra o Marrocos. A gente está aqui na sala de coletivas, não sei se está dando para ouvir, mas tem música brasileira e tudo mais tocando aqui, o hotel todo decorado, adornado com as cores, com as bandeiras da seleção do Brasil. E é aqui que a seleção se esconde, digamos assim, porque ele é um hotel isolado, né? Ele fica aqui fora da cidade, né? Tem que pegar uma estrada para chegar aqui. Seleção bem isolada nesse aspecto, e hoje só o Ibanhas desce aqui para conversar com a gente.

0: Olha só, sobre uma história do árbitro somali Omar Abdul Kadir Artan. E aí nessa seara de os Estados Unidos proibirem algumas nacionalidades e tal, e todo aquele... uma questão de imigração muito severa que eles estão impondo. Esse árbitro, o Omar Artan, ele teve a entrada negada nos Estados Unidos hoje, impossibilitando sua participação na Copa do Mundo de 2026. Na verdade, hoje ele falou, né? Isso aconteceu um pouquinho antes. E aí ele deu a primeira declaração pública após esse episódio, concedeu uma entrevista ao jornal New York Times, está aqui no Globo, e aí o profissional lamentou o veto migratório que frustrou o que chamou de maior objetivo de sua carreira. Diz ele, estou muito, muito desapontado, sou simplesmente um árbitro que está tentando viver seu sonho, o maior sonho da vida, que é uma Copa do Mundo. Ele está agora em Istambul, onde concedeu uma entrevista por telefone. Ele foi mantido no aeroporto de Miami, quando ele foi impedido de entrar no território americano, no último sábado, 5 dias antes da Copa do Mundo. De acordo com relatos do próprio árbitro, os agentes da alfândega e proteção de fronteiras o conduziram para uma sala reservada de inspeção. Ele permaneceu sob interrogatório durante toda a noite, antes de ser deportado. Ele disse, eu tinha os documentos certos, tudo mais, tinha visto correto, tudo, estava tudo certo. E aí, durante o procedimento, os agentes de fronteira também fizeram buscas em plataformas digitais para checar o histórico profissional de Artan. Segundo o relato dele, a entrevista se estendeu por 11 horas. Ainda de acordo com o relato do juiz, o interrogatório conduzido pelos agentes de fronteira foi concentrado em motivos de sua viagem e no cenário político da Somália. As indagações abordaram extensivamente as atividades do grupo extremista Al-Shabaab, uma organização que controla parcelas do território do país africano. O Somali afirmou ter sido transferido para uma cela de detenção temporária, onde permaneceu confinado por mais algumas horas antes de ser embarcado num voo com destino a Istambul, na Turquia. Artan afirmou que as autoridades americanas não apresentaram nenhuma justificativa formal para a recusa de sua entrada no país. E a FIFA, né? Faz o quê? Tendo um árbitro que ela contratou, que ela escolheu, tendo esse tipo de tratamento. No informe oficial, a CBP disse que as decisões de admissibilidade são tomadas de forma individual e não detalhou razões específicas que motivaram o veto Artan. De acordo com nota emitida pelo órgão, o profissional passou por uma inspeção adicional, uma etapa rotineira do processo de fiscalização, quando os agentes necessitaram então verificar informações ou determinar uma elegibilidade de entrada. A agência governamental americana concluiu o comunicado afirmando que, após análise, o árbitro da FIFA, considerado inadmissível devido a preocupações de segurança identificadas durante a triagem, justificando assim a rejeição de sua entrada no país da Copa do Mundo de 2026.
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0: hoje com Natália Largue. Oi, Nath, tudo bem? Boa tarde.
1: Olá, Fernando, boa tarde, tudo bem?
0: Tudo bem. Os millennials são, em geral, que nasceram entre 81 e 96. Hoje tem ali entre seus 30 e 45 anos. Eles, Nath e ouvintes, estudaram mais, têm maior acesso à informação, à tecnologia, mas muitos não conseguem alcançar o mesmo padrão de vida quando eles olham para os pais na mesma idade. Explica para a gente, Nath, essa sensação de estagnação. Por que tem acontecido isso?
1: Então, Fernando, tem acontecido isso, né? Inclusive, um estudo divulgado recentemente mostrou essa situação, né? Eles compararam a geração X, né? Que é aquela galera que chegou ali aos 30 anos, entre o fim dos anos 90, mais ou menos, com os millennials, né? Que atingiram ali essa faixa etária mais recentemente, como você falou. E aí, os pesquisadores encontraram uma coisa bem interessante, né? Os millennials têm, em média, mais anos de estudo, mais qualificação profissional, tiveram mais acesso à educação superior do que os seus pais, só que todo esse avanço educacional não se traduziu na mesma proporção em aumento de renda ou de patrimônio. Então, segundo essa pesquisa, houve um crescimento da renda, né, em relação à geração anterior, só que num ritmo insuficiente para produzir uma verdadeira mobilidade social, ou seja, para efetivamente melhorar a vida dessas pessoas de forma significativa, né? Então, o que a gente viu? Na prática, muitos jovens adultos sentem que fizeram ali tudo que era esperado, né? Ou seja, estudaram bastante, buscaram qualificação, aprenderam outros idiomas, construíram uma carreira, só que estão com dificuldade de alcançar objetivos que antes eram mais comuns para os seus pais quando eles estavam ali na faixa dos 30 aos 40 anos, como, por exemplo, comprar um imóvel, construir um patrimônio, conquistar alguma estabilidade financeira, digamos assim. E aí parte dessa explicação está nas transformações do próprio mercado de trabalho, né? Porque hoje existe uma concorrência muito maior por vagas qualificadas, tem um número muito maior de pessoas com ensino superior, né? Ao mesmo tempo, a gente tem também um cenário econômico que passou por crises importantes nos últimos anos. A gente teve, por exemplo, uma recessão em 2015, 2016, os impactos da pandemia também que mexeram bastante. Então, além disso, ainda tem alguns itens que simbolizam ali segurança financeira, especialmente a moradia, né, como a gente fala bastante da casa própria e tudo mais, que ficaram proporcionalmente mais caros para as novas gerações. Então, causa realmente essa discrepância, né, de uma geração que está mais qualificada, supostamente, mas que tem menos patrimônio.
0: Sendo assim, olhando para esse cenário, vamos falar sobre a importância do planejamento financeiro e da construção de patrimônios, que é bem importante, né?
1: É isso. Quando a gente olha para esses dados, né, a gente vê que o principal aprendizado, digamos assim, é que essas comparações entre gerações precisam ser feitas com cautela, né? É engraçado porque quando a gente entra nas redes sociais, principalmente a gente vê muitos memes, né? Muita gente reclamando de, na minha idade, a minha mãe já tinha isso, isso e aquilo, e eu tenho aqui um cachorro, dois gatos, né, para alimentar.
0: Estou devendo pacas.
1: Assim, exatamente. É. Só que a gente precisa fazer sempre separações, assim, de uma forma cautelosa, porque são gerações diferentes em contextos diferentes. Então, quando a gente olha, por exemplo, para os desafios enfrentados pelos millennials, eles são diferentes daqueles que foram vividos pelos pais deles. Isso não significa necessariamente que essa geração esteja pior, digamos assim, em todos os aspectos, né? Inclusive, esse próprio estudo, ele mostra avanços importantes. Ele mostra um maior acesso à educação,

0: Educação, mais acesso à tecnologia, ampliação do crédito, aumento da posse de bens duráveis em diversas faixas de renda. Só que o conceito de prosperidade, digamos assim, mudou. Hoje, quando a gente pensa em construir um patrimônio, isso exige mais tempo, mais planejamento, uma visão financeira de longo prazo, que é uma coisa que a gente fala bastante aqui. Então, o planejamento financeiro realmente ele se torna ainda mais relevante, porque ele ajuda as pessoas, claro, a definir as suas prioridades, organizar os objetivos de forma realista. Lista, né? Porque não adianta a gente traçar um objetivo que a gente não vai conseguir alcançar, porque isso só vai nos frustrar ainda mais. Ele mostra também a importância da gente criar uma reserva financeira, que a gente fala bastante aqui, e também que construir um patrimônio deve ser feito de forma gradual, mesmo em um ambiente econômico mais complexo. A gente não pode deixar de olhar para isso, mas entender que é aos poucos. E aí, um outro ponto importante é entender que o patrimônio não é construído só na renda, só que também pela capacidade, por exemplo, de poupar, de investir, tomar decisões consistentes ao longo do tempo. Então, esse estudo mostra justamente que o desafio atual não é só estudar mais, trabalhar mais, né, focar na carreira, construir uma carreira sólida e tudo mais, mas sim transformar esse esforço em segurança financeira sustentável. E aí, isso passa cada vez mais por o que a gente sempre fala aqui de educação financeira, planejamento, visão de longo prazo e sempre começar, ainda que aos poucos, para você conseguir conquistar uma coisa lá na frente. Embora pequenos passos pareçam agora muito pequenos, eles vão te ajudar no futuro. Então, o importante é sempre começar de acordo com a sua realidade e, claro, sem ficar se comparando não só com os outros, mas com gerações anteriores que tinham um estilo de vida e um contexto, um cenário macroeconômico e social também completamente diferente.
1: Legal, Nath. Agora, se um ouvinte, qualquer geração, milênio, qualquer um, quiser entrar em contato com, no fim das contas, mandar uma pergunta, como é que faz? Você lembra o e-mail?
0: Nós temos o e-mail e temos também redes sociais. O nosso e-mail é nofimdascontas@cbn.com.br. Muito fácil, muito simples. É só pensar no nome do quadro, @cbn.com.br. E nós estamos também nas redes sociais com No Fim das Contas.
1: Obrigado, Nath. Uma boa tarde para você e até quinta.
0: Até quinta-feira.
1: Isso. Um beijo, até.
0: Um beijo, pessoal. Até quinta.
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6: Eu tô de volta com o noticiário aqui do Rio, agora falando sobre um assunto importante que mobilizou bastante o noticiário nos últimos dias, sobre vacina contra a dengue. A gente lembra que as doses da vacina contra a dengue produzidas pelo Instituto Butantan, que estão em estoque no município do Rio, vão permanecer armazenadas até a conclusão aí das investigações que levaram o Ministério da Saúde a suspender a aplicação do imunizante em todo o país. A determinação já está sendo seguida pela Secretaria Municipal de Saúde e, apesar da suspensão, é importante reforçar que a Prefeitura afirmou que não houve registro de casos graves de reação à vacina aqui na capital. O secretário municipal

0: de Saúde Rodrigo Prado destacou que os eventos adversos observados até agora foram leves. A vacina vinha sendo aí aplicada desde fevereiro exclusivamente em profissionais de saúde e, segundo a prefeitura, um pouco mais de 7 mil doses foram administradas antes dessa suspensão. Já a Secretaria Estadual de Saúde informou que está encaminhando aos 92 municípios fluminenses a nota técnica do Ministério da Saúde, reforçando essa interrupção da vacinação. A medida é preventiva e ocorre enquanto são investigados aqueles eventos adversos registrados em outros estados. Até o momento não há comprovação ainda, né, de relação direta entre os casos analisados e a vacina. A recomendação vale apenas para o imunizante produzido pelo Butantan. Já a vacina da farmacêutica Takeda, aplicada em crianças e adolescentes de 10 a 14 anos, continua sendo oferecida normalmente nas unidades de saúde. Informação importante, então, para tranquilizar a população quanto à vacina da dengue.
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0: Ainda dá tempo de registrar uma ocorrência aqui no trânsito. Na Avenida das Américas tem um acidente no sentido Recreio, tem uma faixa da pista lateral

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1: Temos mais informações agora com Karen Lemos, que está em São Paulo. Oi, Karen, boa tarde.
2: Boa tarde, Fernando. Boa tarde também para os ouvintes. O ex-governador de Goiás, pré-candidato do PSD à presidência da República, Ronaldo Caiado, disse hoje que o novo tarifaço de 25%, que pode ser imposto pelos Estados Unidos contra o Brasil, tem justificativa. Num evento voltado ao agronegócio aqui em São Paulo, Caiado citou dois fatores que, na visão dele, dão embasamento para a penalidade, né, que está sendo proposta pelos americanos.
3: Um, porque o Brasil realmente não responde sobre o avanço do narcotráfico no mundo, e outro, porque o Brasil não controla o nível de corrupção que invade as empresas e também o sistema financeiro brasileiro. Então, essas duas situações é que eu disse com muita clareza que são situações que denigrem a imagem do Brasil e que o presidente Lula está jogando a imagem do Brasil na sarjeta no momento em que ele é complacente, conivente com a corrupção e com o crime.
2: O pré-candidato também citou aquele primeiro tarifaço dos Estados Unidos que chegou a 50% lá em agosto do ano passado, né? E ele definiu que aquela medida lá teve um teor político, só que agora ele diz que a situação é outra. E aproveitou a oportunidade para culpar o governo Lula por essa nova ameaça de sobretaxa, acrescentando que isso não aconteceria se o chefe do executivo atuasse contra as facções criminosas e também a corrupção no país. Caiado também comentou a respeito da composição da chapa para as eleições deste ano. A gente tem falado aqui, né, Fernando, muitos nomes já foram cogitados como potenciais para o cargo de vice, o próprio presidente do partido, Gilberto Kassab, e também o pré-candidato Romeu Zema, do Novo. Recentemente, Caiado mencionou até o nome de uma das filhas do apresentador Silvio Santos, a Silvia Bravanel, que se filiou ao PSD para disputar como deputada federal. Em conversa com jornalistas, Caiado disse que ainda não há definição de vice, apenas conversas com vários candidatos, e que o nome deve sair mesmo apenas durante as convenções partidárias, que começam em julho e vão até o dia 5 de agosto.
3: Olha, eu dialogo com todos os pré-candidatos, candidatos a deputado federal, mas a todos eles, tá certo? Eu estive com a Silvia Bravanel, esse final de semana eu estava com a Júlia Milk, tá certo? Então não sei se ela vai entrar na pauta também. Eu vou focar naquilo que a sociedade espera de mim, que são fatos relevantes, tá certo? A decisão da vice, ela é um momento que será tratado no momento certo.
2: Bom, ontem Caiado teve reuniões aí com lideranças do PSD na casa de Kassab e, segundo ele, foram reuniões rotineiras da campanha e a questão sobre o vice da chapa não foi discutida aí nessa ocasião. Fernando.
1: Obrigado, Karen Lemos, com informações sobre o pré-candidato à presidência pelo PSD, Ronaldo Caiado. Seguimos ainda em São Paulo, Maria Cecília Dalau, agora com informações sobre um estudo sobre saneamento básico. Maria Cecília, boa tarde.
4: Oi, Fernando, boa tarde para você, também para os nossos ouvintes. Pois é, esse estudo que mostrou que menos de 5% dos municípios brasileiros estão próximos da universalização do saneamento. Ou seja, de 2.558 cidades analisadas, apenas 94 delas estão próximas de garantir que toda a população tem acesso aos serviços de água potável, de coleta e tratamento de esgoto. O levantamento divulgado hoje é da ABES, a Associação Brasileira de Engenharia Sanitária e Ambiental. Os municípios avaliados incluem todas as capitais do país e abrangem aproximadamente 80% da população brasileira. Entre as capitais, Curitiba apresenta o melhor desempenho. Salvador, Brasília, Rio de Janeiro, Belo Horizonte e Aracaju estão na segunda categoria mais alta. Já Porto Velho, capital de Rondônia, registrou o menor desempenho, seguida de outras capitais da região norte, como Belém, Macapá e Manaus. Com base no levantamento, a ABES destaca que a maior parte das cidades do país está distante da meta do Marco Legal do Saneamento. Essa lei que prevê universalizar os serviços até 2033, garantindo água potável para 99% da população brasileira e coleta e tratamento de esgoto para 90%. O estudo também analisou a relação entre os níveis de saneamento e as

0: internações por doenças relacionadas ao saneamento ambiental inadequado, como diarreias, hepatite A, cólera e febre tifoide. Entre os municípios de saneamento mais crítico, a taxa média de internações é de 198 por 100 mil habitantes. Em cidades com níveis melhores, essa taxa cai para 84 por 100 mil habitantes, mostrando aí a importância do tratamento de esgoto para a saúde da população. Fernando.
1: Perfeito, obrigado, Maria. Cecília Dalau, em São Paulo. Agora são 4 horas.
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0: Terça-feira, 9 de junho de 2026. O Ministério Público de Santa Catarina denunciou Amanda Maria Souza de Oliveira por estelionato e falsa identidade. A mulher, de 36 anos, se passou por uma adolescente de 12 e foi acolhida por uma família em Joinville durante 14 meses. A farsa foi descoberta no início de junho. A acusada confessou ter aplicado o mesmo golpe em outros 5 estados. Uma organização criminosa transnacional que atuava principalmente na fronteira entre Brasil e Paraguai é alvo de operações da Polícia Federal. A quadrilha é especializada em contrabando de cigarros, importação ilegal de agrotóxicos, falsificação de documentos e placas veiculares, lavagem de dinheiro e corrupção de servidores públicos. A justiça expediu mais de 160 mandados, além de 12 ordens de cancelamento de CPFs e CNPJs. O ministro da Fazenda, Dário Durigan, anunciou que vai liberar o acesso a documentos sobre registros de casas de apostas no país. Ele também disse que a pasta fará uma força-tarefa com a Controladoria Geral da União para agilizar os trâmites. O governo havia decidido impor sigilo a processos que tratam da autorização para funcionamento de bets no Brasil. Em alguns casos, o período chegava a um século. A seleção do Irã só vai poder entrar nos Estados Unidos na véspera dos jogos na fase de grupos da Copa do Mundo. A informação foi divulgada pelo Departamento de Segurança Interna à agência de notícias Reuters. Todos os jogos do Irã na fase de grupos serão nos Estados Unidos. Os dois primeiros em Los Angeles contra Nova Zelândia e Bélgica e o último em Seattle contra Egito. Por causa da demora para a emissão dos vistos concedidos aos jogadores apenas na última sexta-feira, a seleção iraniana teve que transferir a base de treinos para Tijuana, no México. No horário de Brasília, 4 horas 2 minutos.
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1: Terceira e última hora do Estúdio CBN desta terça-feira, hoje dia 9 de junho de 2026. Abrimos essa hora com informações em Belo Horizonte com a Débora Costa e a história de um homem, é um mineiro, não sei agora, que foi lutar na Ucrânia e o que aconteceu com ele. Débora, boa tarde para você, era mineiro?
2: Exatamente, Fernando, boa tarde para você e para os ouvintes. Familiares do mineiro Moisés Gonçalves, de 37 anos, morto durante um confronto na guerra da Ucrânia, aguardam a emissão do atestado de óbito e um posicionamento oficial do Ministério das Relações Exteriores sobre as circunstâncias da morte e os trâmites consulares do caso. Segundo o portal G1, parentes de Moisés afirmam que ele morreu no dia 28 de maio, enquanto atuava na linha de frente do conflito em território ucraniano. A família informou ainda que, devido à distância e à data da morte, o corpo não será transferido para o Brasil e deverá ser sepultado no leste europeu. No último sábado, inclusive, familiares e amigos

0: realizar um culto simbólico de despedida em Itajubá, no sul de Minas, cidade natal dele. Nas redes sociais, parentes também compartilharam imagens de Moisés durante sua atuação na guerra, reforçando que ele participava diretamente dos confrontos. Até o momento, o atestado de óbito não foi emitido oficialmente pelo exército ucraniano. Procurado, Itamaraty informou que as embaixadas do Brasil em Moscou e Kiev permanecem à disposição para prestar assistência consular a brasileiros e destacou que casos envolvendo combatentes em forças armadas estrangeiras possuem especificidades. O Ministério também afirmou que não divulga detalhes sobre atendimentos consulares por questões de privacidade. Além disso, a embaixada da Ucrânia no Brasil informou que não realiza recrutamento em território brasileiro e que não comenta questões relacionadas ao tema desde o início da invasão russa em larga escala. Falando sobre o início dessa guerra, que já dura 4 anos, Fernando, mais de 20 brasileiros já morreram no leste europeu. Muitos teriam sido, inclusive, recrutados pela internet sob promessa de pagamento em dólar para atuar ao lado das forças ucranianas. Fernando.
1: Obrigado, Débora Costa, com informações em Belo Horizonte.

0: Bom, daqui a pouco tem professor Pasquale em A Nossa Língua de Todo Dia. E eu queria só, eu estou acompanhando aqui a contagem de votos, a lenta contagem de votos no Peru. Os candidatos Roberto Sanches, da Juntos pelo Peru, e Keiko Fujimori, da Força Popular, estão disputando voto a voto a eleição presidencial lá nesse segundo turno. Tá bom, a apuração está em curso. Nós temos agora 97,8% das urnas do país apuradas. Indicam que Sanches tem 50,13% dos votos válidos contra 49,87% de Keiko. Considerando as urnas em que os peruanos votaram no exterior, a apuração total está em 96%. Aí Sanches também aparece na frente, mas é por muito pouco. 50,05% Sanches, 49,94% para Keiko. Sanches passou Keiko quando começaram a contabilizar os votos que vinham das zonas rurais do Peru. Keiko pode melhorar sua votação porque agora começou a apuração dos votos dos peruanos que moram no exterior. Mas tudo vai ser lento, tá? Não vai ser rápido, não. Vai demorar ainda alguns dias para a gente saber quem será o novo presidente do Peru. 47.
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0: Professor Pasquale, boa tarde.
1: Boa tarde, Fernando querido. Boa tarde, ouvintes. Vamos mandar o TS, o nosso TSE, lá para o Peru, né? Para coisa
0: Para melhorar.
1: andar
0: Ih, mas lá,
1: depressa, meu
0: então, mas é
1: Deus.
0: voto em papel.
1: É.
0: E aí demora muito, os votos que chegam do exterior demoraram muito para chegar. Professor, no primeiro turno, demorou acho que quase um mês para apurar tudo, o primeiro turno. Quase que juntou o primeiro turno com o segundo, sabia?
1: Que
0: É,
1: maravilha,
0: não,
1: isso é
0: não
1: uma
0: dá.
1: coisa de
0: É,
1: louco.
0: isso é, aqui funciona bem, mas lá não, lá não. Muito bem.
1: É. Vamos lá.
0: Dúvida de Fábio Bruschi, de Londrina, no Paraná. Acho que é assim que pronuncia. Bruschi? O que que
1: É,
0: você...
1: Brusque,
0: Bruschi,
1: é
0: né?
1: um sobrenome
0: Isso.
1: italiano, é. Brusque.
0: E aí, como nós estamos nos aproximando da... Ah, está falando da convocação para a Copa. Tudo bem, já
1: É,
0: teve.
1: ele mandou
0: Lembra
1: antes da
0: de... Isso,
1: convocação,
0: clima
1: é.
0: de Copa, tá bom. Ele quer saber sobre a palavra convocação. Tem origem semelhante a algo como com, espaço, vocação? Ah, da mesma forma, palavras como contrato e consciência possuem uma construção semelhante? Pergunta ele aí, professor. E agora?
1: E ele, e leia, leia, Fernando, o que ele diz depois do grande abraço. Leia se você for
0: Vai
1: corajoso.
0: Brasil, com ou sem Neymar? Foi com o Neymar, tá lá. Nem, não treinou ainda, mas vamos lá.
1: É, pois é. Mas tá lá o dito cujo, né? Tá lá o dito cujo. Já foi convocado, né? Bom, a pergunta é ótima, né? A pergunta é ótima porque. É, dá uma vontade mesmo, né, de convocação, né? Ele escreveu com a preposição com e a palavra vocação, e ele talvez tenha atirado no que viu, né, e acertado no que não viu, ou qualquer coisa do gênero. O fato é o seguinte: essa palavra convocação é o ato de convocar, né, e convocar tem uma raiz latina. Né, que eu não vou dizer qual é, só vou dizer que esse com é a preposição com, que em latim é cum, né? É o mesmo com de conosco, é o mesmo com de tantas e tantas palavras, né, que a gente tem na língua, né? E colateral, né, concubina, cooperar e tá. Mas eu vou pôr fogo no circo aqui, tá? Então a gente vai, essa palavra convocação, é a raiz dela é a mesma raiz de uma outra palavra, que eu não vou dizer qual é, que tá numa letra, em três, né? Eu vou mandar três auxílios aqui. O primeiro é um clássico da música brasileira, chamado Travessia, melodia de Milton Nascimento, letra de Fernando Brandt. Aliás, depois de amanhã, dia 12, sexta-feira, 11 anos da morte do Fernando Brandt, a música Travessia, interpretação do próprio Milton, do disco homônimo 1967, um arranjo primoroso de Luiz Essa e Eumir Deodato. Fernando, atenção, porque você vai dizer para mim qual é a palavra. Vamos lá.
0: Ai, meu Deus.

0: Que fiasco. Não sei, professor. Fiquei pensando em convocação. Convocar.
1: Tá, mas há uma palavra nessa letra do Fernando, há uma palavra que é a base disso tudo. Então, se você não pescou, também não vou dizer qual é, e vou passar para o segundo auxílio.
0: Não, então,
1: hoje eu estou com...
0: Não é com?
1: Diga-te.
0: Não é com?
1: Não.
0: Então, não é com. Não, é não, com, não.
1: Não. Não.
0: Caminho.
1: Hoje eu estou com vontade de fazer mal. Estou com espírito maligno. Vamos lá, vou mal.
0: Posso ir embora mais cedo, professor?
1: Pode. Os ouvintes também.
0: Não, peço ajuda para os ouvintes aqui. Alô, galera, me ajuda. Mas vamos lá, qual é a próxima?
1: Então vamos lá. Enquanto isso, nós vamos ouvir um outro clássico da música brasileira, Desafinado, uma composição de Tom Jobim e Newton Mendonça, um gênio da bossa nova, Newton Mendonça. Muita gente gravou isso, a gente vai ouvir com João Gilberto, do disco Gets Gilberto, gravado em Nova York em 63, lançado em 64, com Tom Jobim ao piano. Vai haver uma palavra que é da mesma família. Vamos lá.

0: quer presente.
1: Já foi.
0: É que os desafinados.
2: Já foi?
1: Já,
2: pelo menos eu descobri a da primeira
1: tempo.
2: Música.
1: Já descobriu?
2: Já, porque os ouvintes me ajudaram. É Voz.
1: Ah!
2: É, mas não, não.
1: Esses ouvintes são terríveis.
2: São, mas daí aí eu fui ver no Ice a origem. Aí ele falou assim, Vervoc. É, daí eu comecei. É, aí tem Voz aqui, ó. Vervoc. Que vem do latino Vox.
1: Voz que... que em latim é vox ou vox, depende da corrente, mas esse vox, que é voque, né, a raiz em português, né, dá uma família, você está vendo aí, já que você está ficando espertinho, viu,
2: não,
1: Fernando?
2: Não, tá... dos ouvintes, né, eu já teria repetido de ano.
1: Não, mas você foi fazer o caminho certo, foi lá para o Ais, viu a raiz e tal, está indo bem, está indo muito bem. Muito bem. Então, a primeira palavra é voz, solto a voz nas estradas. E nessa música que a gente acabou de ouvir, Desafinado, a palavra é... Saiba que isso em mim provoca, imensa dor, provoca do verbo provocar. Enquanto você se diverte aí procurando provocar, nós vamos para o terceiro auxílio, que é uma canção... Nós estamos com tempo? Como é que está? Deixa eu ver se a Janaína me respondeu.
2: Tá.
1: Ah, temos 6 minutos. Então, vamos para o terceiro auxílio, que é uma composição, 5 autores. Lenine, Dengue, Lúcio Maia, Jorge do Peixe e Pupilo. Quem canta para a gente, Lenine e Grupo Nação Zumbi, do disco Carbono, de 2015, Cupim de Ferro. Preste atenção na letra, que vai haver uma coisa interessante aí. Vamos lá.

0: Vamos lá, professor. Vocifera.
1: Ih, Fernando, você tá nota 12 agora, nem 11 mais, é 12.
0: Ufa, finalmente ganhei um ponto hoje. Ufa.
1: Tudo isso vem da raiz latina de vox, que é voz, né? Vocifera, vociferar é falar em voz alta, dirigindo imprecações e tal, né? Fulano entrou na sala vociferando, né? E falando alto, berrando e tudo mais, né? Tem a ver com voz, vociferar. Depois, na música Desafinado, provocar. Você procurou provocar?
0: Sim, tô aqui, tô aqui. Aberto tô, aí? Tô.
1: Então vamos lá.
0: No
1: provocar, você pode clicar na origem.
0: Tô aqui.
1: Né? Do latim tal, não sei o quê, no sentido
0: de mandar vir, chamar, fazer brotar, provocar, desafiar, excitar, ver.
1: Voc. Né? Que é a raiz, ou seja, esse pró é um prefixo, posição anterior, não sei o quê, quem provoca chama pro pau, né? Vem aqui. Usa a voz para puxar, para ficar perto, né? Provocar. E a

0: a pergunta dele, que é o convocar. Esse com é o cum, né? Convocar é chamar em voz alta, voz, né? Voc, chamar em voz alta para todo mundo ficar junto. Vem cá, moçada, vamos lá. Claro que depois os sentidos se particularizam, se estendem, e aí nós temos a convocação da seleção, o técnico convoca, como quem diz, vamos lá, vou convocar Fulano, Beltrano. É como se ele estivesse chamando em voz alta para a reunião, para que todos se reúnam, esse com que quer dizer junto, né? Que quer dizer a proximidade e por aí vai. E as outras palavras que ele pergunta, que ele menciona na pergunta dele, cadê? Consciência, que é ter a ciência em conjunto, ter o conhecimento, né? Ter a noção de, e o contrato é da raiz, é de a mesma raiz de trazer, né? O trator, lembra que uma vez eu toquei uma música cuja letra é do Fernando Brant, a melodia é do Venturini. Ele diz na letra que foi procurar no dicionário e descobriu que atrair e trator têm a mesma raiz e tal. O contrato é o trato feito junto, né? Contrato, né? Esse com é o cum lá do latim, que é a preposição que virou com em português. Então é isso, querido. Cadê o nome dele? Fábio Brusque, de Londrina, Paraná. A convocação é o ato de convocar, e convocar vem de vox, né? Voz, e o com, que é esse cum do latim, a preposição com, para todo mundo, chamado para todo mundo ficar junto. É isso.
1: Professor, obrigado. Obrigado ao professor Pasquale, também ao Tom, à Mari, à Débora, Michele, Letícia, Paulo, todos eles que me ajudaram na aula de hoje. Obrigado, professor.
0: Cola,
1: Colei,
0: cola
1: colei.
0: explícita.
1: Ah, obrigado. Até amanhã, professor.
0: Fernando, grande beijo para você. Grande beijo, até
1: Igualmente. Até
0: amanhã.
1: amanhã.
0: Tchau.

0: 4h21, seguimos com informações em Brasília. Igor Cardim, boa tarde, Igor.
1: Oi, Fernando. Muito boa tarde para você. Boa tarde também. Fernando, o presidente da Câmara dos Deputados, o deputado Hugo Mota, disse agora há pouco que pediu ao governo federal que retire o regime de urgência daquele projeto de lei que trata do fim da escala de trabalho 6x1. Segundo ele, a medida trava a votação de outras propostas na Câmara até que o texto seja analisado, porque tem aquele prazo de 45 dias para ser analisado em regime de urgência aqui na Câmara. O tema foi discutido nesta terça, durante uma reunião entre Mota e o ministro das Relações Institucionais, José Guimarães, na manhã de hoje. Mota afirmou que o governo ainda não... esse projeto que foi enviado para regulamentar pontos da PEC, que já foi aprovada, que prevê os 2 dias...
0: Bom, o Igor Cardim vai voltar daqui a pouco com melhores condições. Fato é que o deputado Hugo Mota pediu urgência do projeto de lei da escala, que acaba com a escala 6x1. Daqui a pouco ele volta com os detalhes, então. 4h23.
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0: São 4h24 agora e a Milena Viana está chegando com as informações do trânsito para a gente. Oi, Milena, boa tarde, bem-vinda.
1: Oi, Juliana, uma ótima tarde para você e para todo mundo que acompanha a gente. Começando com um destaque sobre a região sudoeste, atenção redobrada para o motorista. Tem uma faixa ocupada ainda na Avenida das Américas, no sentido São Conrado, na altura da estação do BRT Novo Leblon, por conta de um acidente envolvendo moto nesse momento. Estou observando o trânsito lento no trecho. Você é motorista que sai do Recreio em direção à Barra da Tijuca. Lúcio Costa é alternativa nessa tarde. Lembrando que a Ayrton Senna também já apresenta dificuldades a partir do acesso pela Avenida das Américas, na altura da estação do BRT Barra Shopping. Você é motorista, já encontra dificuldades. Seguindo para Curicica, prefiro a Avenida Salvador Allende. Estou observando melhores condições. Na Transolímpica, tem um acidente, tem uma faixa ocupada também, por conta de um acidente na altura de Jardim Suacap, no sentido Deodoro. Atenção redobrada para o motorista também. Estou observando o trânsito lento no trecho. Alternativa à Estrada do Catonho. Fluxo apenas intenso, mas por enquanto não observo lentidão até a chegada a Jardim Suacap, acesso à Avenida Albérico Diniz. Juliana.
0: Tá certo. Informações da Milena Viana. Já tem mais notícias do trânsito por aqui. Obrigada, Milena.
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0: Na carona aí da Milena Viana com as informações do trânsito, tem ouvinte chegando por aqui. Marcos Antônio Dias. Marcos... dando conta aí de problema no trânsito na rua Goiás, bem antes do Engenhão. Segundo ele, tudo parado agora há pouco. Informação chegando aí, então, do nosso ouvinte Marcos Antônio. Obrigada pela mensagem. Ele também nos tinha informado aí sobre um acidente na Presidente Vargas mais cedo. Esse está atento, viu? Já mandou duas informações importantes de trânsito para a gente. Agradeço o carinho e a participação aqui também com a gente, agora 4h26, você também pode participar da nossa programação pelo 997-64-2381, DDD21, estamos aqui ligados, esperando o seu contato, sua informação sobre o tempo, sobre o trânsito, como é que está a situação aí dos serviços públicos na sua região, no seu bairro, conta pra gente e a gente coloca a sua mensagem no ar. Muita gente acompanhando a gente aqui na CBN no Rio também, pelo aplicativo e também pelas redes. É o caso do nosso amigo Damião Elias. Ele nos acompanha, gente, do Rio Grande do Norte. Sempre manda mensagem por aqui, dizendo que acompanha a CBN também pelo aplicativo. Sempre ligado na audiência do Rio Grande do Norte. Obrigada, Damião, pela sua mensagem e sua participação por aqui. São 4h27.

0: Agora são 4 horas e 28 minutos. Olha só, há um novo contorno no mapa cultural do Brasil. A terra do samba, do banquinho, do violão, está mais alinhada hoje ao sertanejo, à música gospel e ao piseiro. Cheio de pequenos detalhes, o retrato dos gostos e práticas de lazer dos brasileiros ganha uma nitidez por meio de uma nova pesquisa da TV Globo, que foi realizada em parceria com a Quest, que traça um painel inédito e revelador sobre a identidade nacional. Está publicado aqui no Globo. Os dados apresentados no Summit durante o Rio, TUSI, que está disponível no gente.globo.com, esses dados ajudam a direcionar a criação de conteúdos de entretenimento num país em que tem como principal marca uma escancarada pluralidade singular, como afirmou o Felipe Nunes, que é o CEO da Quest, que é o idealizador do estudo A Cultura no Espelho, junto com Suzana Pamplona, diretora de pesquisa e conhecimento da Globo. E aí tem o seguinte, derivação do mapeamento O Brasil no Espelho, recentemente publicado em livro, inclusive, e essa nova análise aponta que determinados clichês seguem firmes como a fotografia ideal do país. Na prática, porém, a imagem é outra. Exemplos, samba e pagode, embora sejam as preferências musicais de apenas 9% dos cidadãos, contra o sertanejo, que aí, olha só, a predileção é de 26%. Samba, pagode, 9%. Sertanejo, 26%. Aparecem como os ritmos mais representativos da nação. E aí tem aqui mais informações. Gastronomia e música serem os temas que mais despertam identificação. 9% e 21% associam a cultura brasileira a tais tópicos, respectivamente. Isso não se traduz num forte sentimento de pertencimento. Atualmente, apenas 20% dos brasileiros afirmam se sentir muito representados pela cultura nacional, enquanto 48% se dizem pouco representados e 29%, aliás, nada representados. A pesquisa indica ainda que os ídolos que mais orgulham os brasileiros, isso é legal, gente, são, em sua maioria, figuras do passado. No esporte, Ayrton Senna e Pelé. Na cultura, Silvio Santos e Roberto Carlos. Eis um dado aparentemente banal, mas que levanta uma questão crucial para criadores e produtores. O país está, talvez, carente de novas referências. Tem vários dados aqui nessa pesquisa, nesse levantamento, está publicado aqui no Globo, que mostra Silvio Santos e Roberto Carlos como os artistas que mais dão orgulho aos brasileiros. Pesquisa feita pela TV Globo em parceria com a Quest, que traça o painel sobre cultura no país. 4h31.
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0: terça-feira, 9 de junho de 2026, o presidente da Câmara, Hugo Mota, afirmou que pediu ao governo federal para recuar do regime de urgência no projeto de lei que foi enviado para tratar do fim da escala 6x1. No final de maio, os deputados aprovaram uma PEC sobre o assunto. Um acordo feito entre Mota e o Executivo estabeleceu que o projeto enviado pelo Planalto serviria para regulamentar alguns pontos da proposta. A Justiça das Bahamas reconheceu a liquidação do Banco Master e autorizou o representante estrangeiro a atuar em nome da instituição e de outras empresas do grupo no país. A decisão da corte permite que a empresa responsável pela liquidação, a EFB Regimes Especiais de Empresas, exerça poderes para buscar e administrar ativos no exterior. O reconhecimento é um dos passos para dar alcance internacional ao processo conduzido no Brasil. A informação foi revelada pelo portal Metrópolis e confirmada pela TV Globo. Subiu para 108 o número de cubanos resgatados na BR-401, no município do Cantá, ao norte de Roraima. 5 suspeitos de atuar como coiotes foram presos por promover a imigração ilegal. A ação foi realizada pela Polícia Rodoviária Federal. O presidente dos Estados Unidos, Donald Trump, acusou o Irã de derrubar um helicóptero americano perto do Estreito de Hormuz. O republicano afirmou que o país vai precisar responder ao ataque iraniano. A investigação sobre o incidente ainda não determinou se o ataque de drone foi intencional. No horário de Brasília, 4h33.
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Olha, daqui a pouquinho a gente vai ter aqui a Thalita Gildes falando sobre seleção feminina. Hoje, a seleção busca a segunda vitória em cima dos Estados Unidos no futebol feminino. Recorde de público, todo mundo animado. Tem também o Sala de Música com o João Marcelo Boscoli. Não sei se daria ainda para você participar, mas mesmo assim eu vou aqui atiçar a sua memória musical junto com o futebol. Hoje eu gosto sim, tem o tema futebol.

0: campanha, vai.
1: Esse é um digo que o ouvinte lembrou, daqui a pouco eu explico mais. Bom, hoje logo mais a gente vai fazer um Gosto Sim com o João Marcelo Bosco e tema futebol. Igor Cardim está de volta com mais informações de Brasília. Igor, a gente estava com um problema na comunicação, você falava sobre um pedido de urgência daquele projeto que acaba com a escala 6x1, certo?
2: É isso, Fernando. Vou retomar do início para o nosso ouvinte compreender toda a informação. O presidente da Câmara, o deputado Hugo Mota, pediu ao governo federal que retire aquele regime de urgência do projeto de lei que trata do fim da escala de trabalho 6x1. Segundo ele, essa medida trava a votação de outras propostas na Câmara até que o texto seja analisado, porque tem um prazo de 45 dias de travamento de pauta aqui na Câmara dos Deputados. O tema foi discutido nesta terça-feira em uma reunião com o ministro das Relações Institucionais, José Guimarães. O presidente da Câmara, Hugo Mota, afirmou que o governo ainda não decidiu se vai atender a este pedido. O projeto foi enviado para regulamentar os pontos da proposta que já foi aprovada pela Câmara, a PEC, que trata do fim da escala 6x1, que prevê 2 dias de folga por semana ainda neste ano e a redução gradual da jornada de trabalho de 44 para 40 horas em até 14 meses após a conclusão da tramitação no Congresso. A proposta de emenda à Constituição agora espera a análise do Senado Federal. Fernando.
1: Tá certo, obrigado. Essa informação de Igor Cardim, então o pedido é para retirada do pedido de urgência. O pedido foi feito pelo presidente da Câmara, Hugo Mota. 4h36.

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1: Oi, Thalita, boa tarde para você.
2: Boa tarde, Fernando. Para você, todo mundo que está ligado aqui no Estúdio CBN.
1: Muito bem, hoje tem amistoso da seleção brasileira contra os Estados Unidos. Vou começar pelo público, expectativa para hoje no Castelão, de quantas mil pessoas?
2: Recorde, né, de público no Nordeste para assistir a seleção feminina brasileira, o último recorde era numa partida contra a Jamaica, então a gente hoje tem uma expectativa de mais de 42 mil torcedores na Arena Castelão para assistir Brasil e Estados Unidos. A gente destaca que também teve um ótimo público na Neoquímica Arena, né, pouco mais de 31 mil torcedores para assistir a vitória da seleção feminina de futebol em cima dos Estados Unidos por 2-1. Então hoje a gente tem um espetáculo, né? Uma promessa de espetáculo, vai ter mosaico também para a seleção brasileira assim que elas entrarem em campo para a partida contra os Estados Unidos, orientações para tudo dar certo no mosaico já está inclusive disponível no Instagram da seleção feminina de futebol, então a gente tem uma expectativa boa.
1: São várias atrações, música, uma baita festa,
2: é assim que tem que ser, tem que ser esse
1: menos
2: espetáculo.
1: Menos que isso, não aceitamos.
2: Exato, assim. E é isso, né? Assim, tem que aproveitar os amistosos. A gente sempre fala sobre isso, né? Para criar essa cultura, para fortalecer, para fomentar a cultura do futebol feminino, atrair o seu torcedor para próximo de você. Então você traz quem gosta da modalidade, quem é curioso também pela modalidade, quem quer conhecer de verdade, né, a parada. Então você vai dando não só a atração do jogo, que óbvio é a atração principal, mas também proporcionando outras coisas. Então a gente tem uma promessa de uma grande festa, um espetáculo muito legal para receber a seleção feminina na Arena Castelão, 9:30 da noite.
1: Vamos para o jogo então. Marta está escalada ou não?
2: Não sei se escalada, mas Arthur Elias confirmou que ela vai jogar. Ela não jogou na Neoquímica Arena, não sei se ela será titular, mas o Arthur confirmou que ela vai jogar. Então, assim, ela não atuou contra os Estados Unidos na Neoquímica Arena, né? Tinha um desconforto na coxa, então o Arthur preferiu preservar ela visando esse último duelo que acontece hoje lá na Arena Castelão, mas ele confirmou que sim, ela vai pro jogo. Quem não vai pro jogo é a Lelê, ela tá com uma lesão, né? Ela sofreu uma lesão no jogo contra os Estados Unidos no dia 6 de junho, a Lorena inclusive entrou no segundo tempo do confronto e ela é a ausência pro duelo de hoje. O Arthur deve fazer muitas alterações, né? É uma prática dele, ele costuma aproveitar bem esses amistosos para promover testes. E aí a tendência é que a galera que foi reserva no primeiro confronto seja titular, não o time inteiro. Até pode ser que seja também o time inteiro, o Arthur às vezes faz isso, mas assim, a tendência é que muitas alterações. E aí eu acho que isso é importante, porque a gente teve dois tempos muito distintos no primeiro jogo, né? A gente teve um primeiro tempo impressionante da seleção, de muito controle físico, de muito controle tático, de muito controle técnico, defensivamente muito bem, criativamente conseguindo criar muitas chances e ofensivamente sendo uma seleção muito perigosa. Só que isso mudou completamente no segundo tempo. Quando o Arthur começa a fazer alterações por conta do cansaço das jogadoras que começaram como titulares, a seleção caiu muito de rendimento, perdeu completamente o controle da bola e os Estados Unidos começaram a chegar. Então eu acho que para hoje é a missão de quem foi reserva, que muito provavelmente vai começar como titular, é conseguir mostrar serviço, né? A gente precisa lembrar, Fernando, que não tem melhor teste do que o teste contra os Estados Unidos. É a seleção para você mostrar serviço. E aí, pensando em Copa de 2027, restam poucos testes para o Arthur fazer visando a lista final. Então, é um jogo importante para essa galera mostrar serviço. Então, assim, a Yaya, que entrou no segundo tempo na vaga da Angelina, não foi bem. A Ludmilla está há muito tempo precisando mostrar muito mais coisas. E ela não está mostrando, apesar das chances que ela tem ganhado. E quando a gente fala de setor ofensivo, são muitas jogadoras à disposição do treinador. Então a Ludmilla, apesar da confiança que ela tem do Arthur, ela não está desempenhando a altura, não está desempenhando bem. Ok, a gente precisa levar em consideração que no segundo tempo a bola não chegou tanto assim para ela. Não chegou, mas ela precisa procurar o jogo também, né? Se a bola não chega, a gente tem que buscar o jogo. E ela ficou muito escondida, não conseguiu segurar essa bola, não conseguiu ter o controle, até para poder dar um pouco mais de tranquilidade para a defesa da seleção. Amanda Gutierrez também não conseguiu entrar bem como a Bia Zanerato estava no primeiro tempo. Então, alguns ajustes que são importantes para essas jogadoras que estão buscando uma vaga na Copa do Mundo. A gente já tem alguns nomes que são ali mais do que certos, falando de meio campo, por exemplo, Angelina e Duda Sampaio, titulares absolutas. Mas quem serão as reservas? Ainda não tem, o Arthur tá fazendo testes. Então esses jogos, esses amistosos, são fundamentais para isso. Não tem melhor teste do que você ir bem contra a principal seleção de todas, que tá ali naquele top 3. Então, assim, é um jogo importante, Arena Castelão lotada, apoio do público, a torcida chegando junto para esse confronto com os Estados Unidos, a atmosfera é completamente favorável para a seleção feminina de futebol, então é o momento dessa galera que ainda está brigando por uma vaga na lista final mostrar serviço. Então o Arthur deve fazer uma mudança completa nesse time titular, visando esse segundo jogo para fazer alguns testes importantes. A gente lembra que após esse confronto de hoje, ele vai ter ali ainda mais um período de treinos, e aí somente treinos com entre dia 15 e 20 de junho, em Itu, em São Paulo, com outras 30 atletas, né? 17 dessas 26 convocadas estarão presentes, mas ele vai continuar fazendo alguns testes só com treinos, sem jogos.
1: Bom, quando você fala que a seleção, vamos lembrar que no ranking da FIFA, Estados Unidos aparece em segundo, atrás apenas da Espanha. E quando a gente olha os números aí, dá para entender a força dos Estados Unidos. Foram 43 confrontos entre Brasil e Estados Unidos na história. 34 vitórias das americanas, 5 do Brasil, 4 empate. Mas vencemos o jogo passado. Pronto.
2: É isso, assim. E dentro da era Arthur Elias, falando de forma positiva, a gente teve 13 jogos na história entre Brasil e Estados Unidos acontecendo na casa delas. A primeira vitória aconteceu na era Arthur Elias, ano passado, onde o Brasil venceu por 2-1. Então, no saldo, Arthur Elias, estamos muito bem nesse sentido aí, nesses confrontos contra os Estados Unidos. Venceu 2-1 no primeiro jogo e a gente espera que aconteça mais uma vitória hoje lá na Arena Castelão, até para presentear, né, essa galera que vai aparecer lá no estádio.
1: Transmissão hoje, jogo a partir das 9h30 na Globo, no Sport TV e também na GETV.
2: É isso.
1: Obrigado, Thalita, e bom jogo pra você, hein? Até a próxima.
2: Valeu, até.
1: Beijo.
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5: Informações com Milena Viana. E Milena?
6: Juliana, destaque agora sobre as vias expressas, porque já estou observando o trânsito lento pela linha vermelha em direção à Baixada Fluminense, a partir do Fundão até a chegada ao Galeão. Nesse momento, o motorista que optou pela Avenida Brasil também está encontrando dificuldades na altura de Bom Sucesso. Estou observando reflexos na altura do Caju, principalmente na pista central. A pista lateral ainda apresenta melhores condições, mas ainda assim o trânsito também é lento. No sentido centro da cidade, a Avenida Brasil tem trânsito lento na altura de Bom Sucesso, reflexos na altura de Ramos. Também estou observando dificuldades na passagem por Cordovil. Esse motorista que segue pela linha vermelha está ganhando tempo até a chegada ao elevado Rufino Pizarro, apesar do fluxo mais intenso na passagem pelo Caju. Na ponte Rio-Niterói, 13 minutos é o tempo estimado de travessia em direção ao Rio. Esse motorista não enfrenta dificuldades. No sentido Niterói, estou observando o fluxo intenso a partir do Vão Central até a chegada à Praça do Pedágio. Segundo a Ecovias Ponte, o tempo estimado de travessia está no entorno de 20 minutos. Nesse momento, então, atenção redobrada para o motorista. Na Alameda São Boaventura, fluxo intenso até a chegada ao Horto do Fonseca, lentidão no acesso à RJ-104, paciência nessa tarde, porque a BR-101 também apresenta trânsito lento em direção a Itaboraí, a partir do Barreto até a chegada ao Gradim. No sentido Rio, tanto a BR quanto a Alameda apresentam boas condições, mesmo panorama pela RJ-104. Juliana.
5: Perfeito, obrigada, Milena.
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5: 4h46, mais cedo eu contei para vocês que coisas que nunca aconteceram estão acontecendo, né? A Júlia Viana vai contar o que é, gente. Já ouvi falar em protesto a favor de alguém? Pois temos, Rio de Janeiro criou, e Júlia conta pra gente. Oi, Júlia, boa tarde.
9: Pois é, Juliana, boa tarde pra você também. São os servidores públicos que estão reunidos na frente do Tribunal de Justiça do Rio, realizando um protesto em apoio ao governador interino, desembargador Ricardo Couto. De acordo com os organizadores, a manifestação é para demonstrar apoio às exonerações que o governador está realizando desde que assumiu o Palácio Guanabara, que já passam de 3 mil, né, Juliana? Eles estão defendendo o que chamam de limpeza feita por Couto e levaram aí várias vassouras e notas falsas com o rosto do ex-governador Cláudio Castro, com a frase "Devolva nosso dinheiro". Os manifestantes também andaram com faixas ali na frente do TJ e nas redes sociais. O Fórum dos Servidores do Rio, que organizou esse ato, fez publicações dizendo também que o protesto é realizado em defesa do concurso público, pela moralização da administração pública e pelo fim da desigualdade entre categorias, Juliana.
5: Tá certo, um protesto, um ato, então, em apoio ao governador interino e, claro, trazendo ali uma crítica pesada ao ex-governador Cláudio Castro. Tudo isso... É, brincadeiras à parte, só nos mostra, né, gente, a insatisfação, né, o nível de problema que se chegou aqui no estado do Rio de Janeiro quando o assunto é governo estadual. Obrigada, Júlia.
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1: João Marcelo Boscoli, nosso centroavante, boa tarde.
10: Brasil.
1: João, você está no silencioso. Como é que vai me ouvir se está no silencioso?
10: Oi, eu João. Eu estou fugindo, Nando. Eles me viram aqui.
1: Tudo bem, João? Tá tudo bem?
10: Tudo ótimo. Nando, boa tarde,
1: ouvinte. Boa tarde.
10: Estou no meio de uma passagem de som.
1: É, eu vi uma foto aí... aqui no canal.

0: atrapalhar, desculpa, mas
1: Imagina, você não
0: então
1: atrapalha, vocês não atrapalham nunca. Eles é que estão
0: é
1: atrapalhando, eu pedi para
0: verdade.
1: eles pararem, mas ninguém me ouve. Vamos lá.
0: Vamos lá. Clima de Copa do Mundo, música de futebol, vários ouvintes aqui, ouvintes com várias recordações interessantes. Qual é a sua, João Marcelo?
1: A minha é um álbum do Wilson Simonal, de 1970, muitas versões profundamente brasileiras, eufóricas, cheias de champignon, como dizia o Wilson Simonal. País do Futebol, Milton Nascimento e Fernando Brant, na voz dele, o maior Wilson Simonal. Vamos lá.

0: João, você sabe que ainda bem que eu olhei a música que você mandou, porque um outro ouvinte, eu tentei achar que o nome não consegui, tinha mandado a mesma música, só que na versão Milton, mas tudo bem.
1: Na versão do Milton.
0: Tá tudo bem.
1: Claro que são. A vantagem da música é que não é uma Olimpíada, né? E você não consegue ouvir duas ao mesmo tempo. Então, se você gosta das duas, pode ouvir uma de cada vez tudo e gostar bem das duas livremente.
0: Vamos lá, ouvintes que participam. Iagan conta o seguinte: quando ouvi o tema, lembrou imediatamente da música da Copa de 1994 na TV Globo. Ela tinha acabado de chegar no Rio de Janeiro, vindo do interior de Minas, e aqueles foram os primeiros jogos da seleção que ela viu numa TV colorida. Lembro das brincadeiras de repórter que fazia com as amigas, das ruas enfeitadas, da tensão dos pênaltis e até da troca para o real. Quando a mãe deu um monte de dinheirinho para ela comprar um picolé, tinha 10 anos à época, e são essas as primeiras grandes lembranças da Copa do Mundo.

0: Legal isso, hein? Lembra disso, João?
1: Olha, eu sei que tem um ouvinte especial aí. Professor Pasquale, essa letra é do Aldir Blanc? Muito obrigado. Vamos para a próxima.
0: É?
1: Não sei, o Pasquale que vai ter que me responder, né?
0: Deixa eu ver aqui. Ah, já me responde. Vamos lá.
1: Claro que sim, ele está ouvindo, ele é viciado na gente.
0: Sônia, conta aqui. Aldir Blanc e Tavicto. Tavicto está aqui. Então. É isso, tá bom, já está confirmado.
1: Maravilha, hein?
0: Sônia, conta aqui. Lembrou de Moraes Moreira. Saudade do Galinho, que é um hino pelo amor pelo futebol e pelo Zico.
1: Arthur Antunes Coimbra.
0: E ele é Vasco, hein? Lembre-se. Ah, ela é Vasco.

0: Eu gostei.
1: Você sabe que tem um Sesc perto de casa, meu filho faz algumas atividades no Sesc, pintaram a rua ao lado do Sesc. O cara chegou em casa, João, todo pintado, tênis tudo pintado. Eu falei assim, como é que pode uma coisa dessa? Onde já se viu uma criança se pintar, João Marcelo? Que mundo estamos?
0: Nando, a
1: Achei o
0: gente precisa
1: barato.
0: conversar. Você encaretou, deixa a
1: Eu tô
0: criança se
1: brincando,
0: pintar.
1: imagina.
0: Ah, bom. Meu, em 82 lançaram, tava na época do Michael Jackson e tal, e lançaram o gel, né? O gel que vinha com
1: Opa,
0: glitter
1: sim, usei muito.
0: colorido. Eu não usei porque enfim, eu não tinha coragem, eu era
1: Como
0: muito careta.
1: não?
0: Não tinha, eu fui melhorando com o passar dos anos.
1: Seguimos agora com. Ah, esse aqui,
0: Vamos lá.
1: olha lá, vamos lá. O Sandro, ele é de São Paulo. Moacir Franco, balada número 7. Mané Garrincha.

0: João, como definir o canto de Moacir Franco?
1: É um encanto. Muito obrigado.
0: Podemos passar para a
1: próxima. Sabe que tem um amigo nosso, um amigo aqui da coluna, que jogou com o Garrincha na Itália. O Garrincha chamou ele. Ele achou que era só um bate-bola, era um jogo. Vieram alguns profissionais e o Garrincha falou: fica lá no ataque. Não, mas eu não sei jogar, não. Você sabe sim, eu vou cruzar e você coloca a bola para dentro do gol. Sabe quem era?
0: Quem?
1: Paulinho da Costa. Ah. Até isso ele fez.
0: Não acredito, até no futebol o cara tá dentro.
1: Cara, se tem um cara que não precisa mentir nesse planeta, é o Paulinho da Costa. A única pessoa que eu conheci na minha vida que diminui os próprios feitos, no lugar de aumentar, como todos.
0: Por quase essa todos eu não esperava.
1: Nem eu.
0: Essa Zé Henrique, agora, vamos lá, de Belo Horizonte, você conhece muito bem música. Meio de campo de Gilberto Gil, foge do ufanismo típico das músicas de futebol. Puxa vida, ele pediu a da Elis. Desculpa, eu peguei a do Gil. Foi mal. Vamos lá. Errei.
1: Imagina, tudo maravilhoso.
0: Tudo muito bom. Só falta o DJ tocar. Gilberto Gil, meio de campo.
1: O DJ?
2: Tá correndo peraí. Isso. A contagem.
1: Isso aí.
2: Um, dois.
1: Trouxe um apito até.
2: Dois.

0: prezado amigo. João, algo sobre meio de campo. Quando é que eles gravou?
1: Ah, olha, lembro das entrevistas, né, da Elis contando do Gil ainda trabalhando numa grande empresa, indo apresentar as músicas para ela com uma pasta de trabalho, paletó e gravata, e das pessoas que Elis mais gostou de gravar. E outro dia ele falou uma coisa muito bonita, outro dia, tem alguns anos, mas me marcou muito. Ganhar sempre é contra a lógica do futebol. Ganhar sempre é contra a lógica do futebol. Não dá para ganhar sempre, né, Nando? Mas também não precisa perder 24 anos seguidos, né? Vamos desse ano reverter isso.
0: Olha só, agora tem um jingle que um ouvinte lembrou. Deixa eu ver aqui. A Marli. Não é música, é um jingle da Rádio Globo, Copa da Espanha. Lembra até hoje. E na letra tem o querido Osmar Santos citado. Isso, vamos lá.

0: Um beijo para o Osmar Santos e toda a equipe que hoje está aqui reunidos com a CBN também. João.
1: Que maravilha.
0: Muito bom. Obrigado pelo gosto de hoje.
1: Acabou, hein? Acabou hoje aqui, ó. Terminamos.
0: Muito Termina obrigado. Aqui o Estúdio CBN. Obrigado, João. Até amanhã.
1: Obrigado, ouvinte. Até amanhã.
0: Até amanhã. A produção é de Janaína Barros. Trabalhos técnicos de Daniel Mesquita.
2: Apresentação, Fernando Andrade.
0: E o repórter CBN no Rio de Janeiro, com a Juliana Prado. Para você, um bom final de tarde. Até amanhã.

0: Terça-feira, 9 de junho de 2026, o Partido dos Trabalhadores publicou uma carta na qual afirmou que os governos do partido sempre tiveram uma postura de respeito e reconhecimento das igrejas evangélicas. O documento evitou entrar em temas ligados à pauta de costumes e buscou enfatizar pontos de convergência entre as gestões petistas e as igrejas. A carta destaca ações implementadas nos governos do presidente Lula relacionadas à liberdade religiosa. A ministra Carmen Lúcia, do Supremo Tribunal Federal, alertou sobre os desafios que a inteligência artificial impõe à justiça eleitoral, destacando riscos à liberdade de voto e à estabilidade democrática por causa da disseminação de conteúdos falsos. A magistrada enfatizou que a velocidade na propagação dessas informações compromete a capacidade de resposta dos órgãos judiciais. Preocupação inclui a formação autônoma de convicções de eleitores afetada por dados falsos que desestabilizam o direito ao voto livre. O médico Salvador Plasencia, um dos condenados no caso envolvendo a morte do ator Matthew Perry, afirmou que atuou mais como um traficante de drogas do que como um profissional de saúde ao fornecer cetamina ao artista. Plasencia pediu à Justiça dos Estados Unidos que anule a sentença dele de 30 meses de prisão e determine nova análise. Defesa argumenta que o juiz aumentou indevidamente a pena ao considerar que ele abusou da posição de confiança associada à profissão. Horário de Brasília, 5:03.
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0: Namorã.
1: Olá, muito boa tarde. Seja bem-vinda, seja bem-vindo ao Ponto Final CBN desta terça-feira, 9 de junho de 2026. Nós vamos juntas e juntos até às 8 da noite, com muita informação, análise e prestação de serviço. Carolina Moran, boa tarde, tudo bem?
2: Oi, Débora, boa tarde para você e para os ouvintes. Boa terça.

0: autossuficiente, eliminando a necessidade de importar cerca de 450 milhões de litros de gasolina. Segundo o ministro, a proposta busca também enfrentar as oscilações do petróleo no mercado internacional.
1: Com isso, minimizando os impactos da guerra, que nós sabemos que não é uma guerra nossa, é uma guerra que não depende de nós, mas que todas as medidas necessárias para que a gente possa ter o menor impacto possível no Brasil, como temos conseguido, tanto com as subvenções quanto com as desonerações, a gente possa chegar na bomba com o menor preço de combustível no Brasil.
0: De acordo com o presidente da União da Indústria da Cana-de-Açúcar e Bioenergia, Evandro Gussi, a expectativa é por uma redução de preços imediata, se essa medida for chancelada pelo Conselho.
2: Hoje, o litro do etanol custa, em média, R$ 2,40 menos do que o litro da gasolina. Ou seja, um aumento da mistura de 2% vai trazer uma redução equivalente a essa para o consumidor. Para se ter uma ideia, desde que a guerra começou, essa diferença de preço entre etanol e gasolina já fez com que o consumidor brasileiro economizasse cerca de R$ 2 bilhões nesses 3 meses. E o Brasil deixasse de gastar R$ 8 bilhões com a importação que deveria acontecer de gasolina.
0: Vale destacar ainda que no ano passado o governo já tinha levado a mistura de 27% para 30% em agosto, mas estudos técnicos do governo também apontam a viabilidade de se chegar a uma mistura de 32% do etanol na gasolina com vocês.
3: Obrigada pelas informações, Samantha Klein, em Brasília. Bom, Carol, com a recente, essa medida do governo aí, né, tenta combater essa alta do petróleo no mercado internacional e também a necessidade de importar gasolina, né? A expectativa é de que essa elevação na mistura poupe o país comprar cerca de 454 milhões de litros de gasolina importado, que geraria uma grande economia. Agora, o desafio talvez seja fazer com que esse valor mais baixo chegue na bomba, né? E beneficie o consumidor. Isso é o mais importante.
4: Até porque as tensões no Oriente Médio continuam, né, Débora? A gente vai ter atualização logo mais, mas só para dar, assim, o destaque, o presidente americano Donald Trump está acusando o Irã de derrubar um helicóptero ali perto do Estreito de Hormuz, prometeu responder. Teherã disse que as forças estrangeiras deveriam se retirar da região e Israel voltou a atacar o Líbano. Então o negócio está difícil por lá. Vamos seguir com o noticiário agora daqui do Brasil, de Brasília, Débora, para falar sobre a análise daquele projeto de PEC que reduz a maioridade penal, estava sendo discutido na CCJ da Câmara. O Igor Cardim estava acompanhando, mas a sessão foi suspensa, né, Igor? Boa tarde.
5: É isso, Carol. Boa tarde para você, boa tarde também para os nossos ouvintes. Essa sessão foi suspensa hoje por conta da abertura dos trabalhos no plenário da Câmara dos Deputados, e aí todas as comissões precisam ser interrompidas para que os deputados compareçam às discussões no plenário. E aí essa discussão, então, foi postergada para amanhã em uma sessão às 10 horas da manhã. E aí, mesmo diante de algumas tentativas de parlamentares da base do governo de encerrar a discussão mais cedo, por meio de algumas questões de ordem ali, a Comissão de Constituição e Justiça aqui da Câmara começou hoje, então, o debate sobre a PEC que reduz a maioridade penal de 18 para 16 anos. Essa sessão marcou, então, o início das manifestações dos deputados. Isso aconteceu após o pedido de vista apresentado no fim de maio, quando foi concluída a leitura do parecer do relator, o deputado Coronel Aziz, do PL do Mato Grosso. O parecer foi favorável, lembrando que a Comissão de Constituição e Justiça não discute o mérito, e sim dá o parecer favorável ou contrário, indicando ali se aquela discussão é constitucional ou não. E aí, durante os debates, parlamentares da oposição defenderam a aprovação da proposta e citaram crimes recentes cometidos por adolescentes como argumento para esta mudança. Também destacaram que jovens de 16 e 17 anos já participam do processo eleitoral por meio do voto, que, segundo os defensores dessa medida, reforçaria a necessidade de responsabilização penal nessa faixa etária. Já deputados da base do governo se posicionaram contra a PEC. Os parlamentares argumentaram que a criminalidade juvenil está relacionada à falta de acesso à educação.

0: com cultura e oportunidades, além de alertarem para o risco do agravamento da superlotação do sistema prisional. Também defenderam a manutenção das medidas socioeducativas previstas na legislação atual. Então, essa discussão foi interrompida hoje, não vai ser prolongada ali para uma votação, e segue então amanhã às 10 horas da manhã na Comissão de Constituição e Justiça aqui da Câmara. Carol.
1: Obrigada, Igor. Uma pauta que certamente aumenta a pressão, no governo e ano eleitoral, né, Débora? Nessa questão da pauta da segurança pública, até porque o PT sempre, o PT e os partidos de esquerda sempre se colocaram historicamente contra essa proposta, né?
2: Sim, é uma proposta que precisa ser muito bem discutida, né, Carol? Porque divide, inclusive, não só os políticos no Brasil, não só a esquerda e a direita, mas também especialistas, instituições. De qualquer forma, é uma medida que, isolada, não vai resolver absolutamente nada. É preciso reduzir a violência pensando também nas causas estruturais. Então, reduzir a maioridade penal, isso não garante que teremos uma diminuição no crime, muito pelo contrário, né? Podemos até ter um aumento, considerando que adolescentes mais jovens passem a ser aliciados. Pelo que já são, né? Mas aumente esse aliciamento do crime para tentando levar adolescentes, crianças, né? Infelizmente. São 5 horas 12 minutos agora. Nós vamos a Campinas. Marco Guarizo tem mais detalhes sobre uma operação que visava infiltrados do PCC. A gente está falando de pessoas infiltradas na institucionalidade, não é isso, Marco? Boa tarde.
3: Exatamente, boa tarde para vocês, Débora e Carol. Foi uma denúncia de extorsão que levou o Ministério Público a identificar um suposto esquema de vazamento de informações sigilosas que envolviam alguns agentes políticos aqui da região de Campinas. Essa operação, Infiltrados, foi deflagrada hoje e resultou na prisão temporária de um ex-estagiário do Ministério Público, também de um policial civil e de um ex-policial civil. Segundo o GAECO, né, que é o grupo responsável pelas investigações, essa apuração começou depois que Maurício Silveira Zambaldi, conhecido como Dragão, alvo de uma operação, relatou ter recebido uma cobrança de R$ 500 mil para evitar a prisão e impedir que o caso fosse encaminhado ao grupo de combate ao crime organizado, o GAECO. Nós vamos trazer um pouco mais agora de informações com o promotor do GAECO, Marcos Tadeu Rioli.
4: Quando dou cumprimento desse mandado, esse alvo disse que 2 dias antes havia recebido uma exigência de valor de R$ 500 mil. Para que não fosse preso, que o caso não fosse encaminhado para o GAECO. Essa exigência foi feita por aplicativo WhatsApp, via mensagem de visualização única.
3: E a apuração apontou ainda que essa mensagem teria sido enviada pelo então estagiário Gabriel Lira de Jesus, do próprio Ministério Público. De acordo com o MP, ele contava com o apoio de um policial penal e também de um policial civil para obter essas informações sigilosas. E segundo ainda a promotoria, foi apurado que quem teria encaminhado essa mensagem, né, teria sido ele, contando com o apoio dessas pessoas e fornecia acesso a sistemas de consulta privilegiada de órgãos do Estado. Entre os presos está Maurício Aparecido de Oliveira, que era chefe de investigações da DIZ, a Delegacia de Investigações sobre Entorpecentes, aqui em Campinas. Segundo o MP, ele foi filmado em um encontro com o empresário José Ricardo Ramos, que é investigado por lavagem de dinheiro e apontado nas apurações como suspeito de envolvimento no plano para matar um promotor aqui de Campinas, o promotor Amauri Silveira Filho. O Dragão também é um dos suspeitos de financiar esse plano. Ainda foi preso um ex-policial civil, como a gente tinha dito, né? Segundo a investigação, ele teria intermediado esse encontro entre Maurício e José Ricardo. Ele já tinha sido preso em 2008, acabou expulso da Polícia Civil após ser condenado por outro caso de extorsão. A operação Infiltrados é o resultado de investigações que foram iniciadas em outras operações, Pronta Resposta e Off-White, que foram realizadas no ano passado para apurar um plano de atentado contra um promotor do GAECO e um esquema de lavagem de dinheiro ligado à facção criminosa PCC. Além dessas prisões, foram cumpridos ainda 10 mandados de busca e apreensão aqui em Campinas e também na cidade de Cardoso, que fica no interior de São Paulo, na região de São José do Rio Preto. Celulares, documentos e outros materiais recolhidos serão analisados. O Ministério Público informou que os investigados ainda vão ser ouvidos e o caso é apurado pelos crimes de organização criminosa, corrupção, violação de sigilo funcional e extorsão. Débora e Carol.
2: Obrigada, Marco, pelas informações. Esse é um ponto importante, né, Carol? Porque o PCC e outras facções têm utilizado esse método de se inserir nas institucionalidades como forma de expandir, né? Expandir o crime, controlar e para garantir a própria sobrevivência. Tivemos esse caso, tem casos também que já noticiados de PCC, principalmente, né? Infiltrado no transporte público em São Paulo, nas redes de postos de gasolina, nas fintechs, nas bets, nas casas legislativas, na política, sim, de forma institucional. Então, a gente vê que o crime vai arrumando, o crime organizado vai encontrando brechas para expandir o seu poder.
1: E muita cara de pau, né, Débora? Muita certeza de impunidade, né? Porque o sujeito manda por WhatsApp o pedido do arrego. Ó, me arruma aí uma grana, senão você vai ser preso. É inacreditável, né? Aí o bandido é que foi denunciar o pedido de extorsão e deu origem à operação. Vamos falar do conflito no Oriente Médio, Débora? Já dei algumas informações aqui logo no comecinho do ponto final, mas o Matheus Leite está chegando com todos os detalhes. Oi, Matheus. Boa tarde para você.
5: Oi, Carol, boa tarde a você e também aos ouvintes. O ministro das Relações Exteriores do Irã, Abbas Arati, publicou uma mensagem nas redes sociais sugerindo que, para reduzir risco, os Estados Unidos deveriam se retirar do Oriente Médio. A publicação foi feita após o presidente americano Donald Trump ter acusado o Irã de ter derrubado um helicóptero que caiu perto do Estreito de Hormuz na segunda-feira. Trump disse ainda que os Estados Unidos precisarão responder ao ataque iraniano. Dois tripulantes foram resgatados em condição estável, cerca de 2 horas depois do incidente. Trump não deu mais detalhes sobre como ou quando responderia ao ataque. Ainda não se sabe como o incidente moldará as ações sobre o conflito. O Irã não respondeu publicamente à acusação. Nesta terça, o governo israelense ignorou as recentes advertências do presidente dos Estados Unidos e fez novos ataques contra o Líbano. O alvo foi a cidade histórica de Tiro, no sul libanês. Em um único bombardeio, um míssil israelense atingiu a periferia leste da cidade e matou 8 pessoas, segundo autoridades locais. Antes da ofensiva, as Forças Armadas de Israel alertaram pela primeira vez toda a população a deixar a cidade antes dos ataques. O exército afirmou ter recebido relatos de disparos direcionados aos militares israelenses que operavam na região norte do Estado judeu. Segundo o comunicado, os soldados revidaram. Na segunda, Irã e Israel suspenderam os ataques mútuos após apelo de Trump. Ambos os lados, no entanto, mantiveram o tom de ameaça. A suspensão dos ataques israelenses valerá apenas para bombardeios ao Irã. Já a ofensiva no Líbano vai prosseguir, segundo Israel. Carol.
1: Obrigada, Matheus.
2: São 5 horas e 19 minutos agora. A gente faz uma pausa aqui no ponto final para que você fique com as notícias da sua região. Já, já estaremos de volta para falar de Copa do Mundo em loco, diretamente dos Estados Unidos. Fica aí por aí.

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2: Milena Viana, boa tarde.
3: Carol, agora com informações sobre a linha vermelha. Você, motorista, encontra dificuldades em direção à Baixada Fluminense. Segundo o Centro de Operações da Prefeitura, tem uma faixa ocupada nesse momento na altura do Galeão por conta de um acidente entre carro e moto. Nesse momento, você, motorista, que segue pela Avenida Brasil, também está encontrando dificuldades na altura de Bom Sucesso. Há reflexos na altura do Caju, atenção redobrada, Carol.
2: Obrigada, Milena.
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2: Chegando com informações sobre a prisão de um homem que era acusado de envolvimento em briga de torcida, né? Que acabou, inclusive, com uma morte, Juliana.
5: Isso, Carol. Esse homem envolvido na morte do torcedor, esse homem foi morto a pauladas, foi preso hoje em Olaria, na Zona Norte. Esse crime aconteceu em setembro do ano passado, no entorno do estádio Nilton Santos, em Engenhão, também na Zona Norte aqui da capital fluminense. Segundo as investigações da Polícia Civil, a vítima foi espancada com pedaços de madeira durante esse confronto entre torcidas organizadas. O Matheus Casimiro dos Santos tinha 24 anos, ele chegou a ser levado ao hospital, mas não resistiu aos ferimentos. As investigações da Civil apontaram que o suspeito, Orlando Bernardo de Lucena, esse homem que foi preso hoje, agiu com outras 3 pessoas. Uma dessas pessoas, um dos comparsas, já tinha sido preso em flagrante na época aí desse crime, desse ataque em setembro, enquanto os outros 2 foram identificados ao longo da investigação, mas seguem foragidos. Contra esse suspeito, detido hoje, foi cumprido o mandado, então, de prisão preventiva por homicídio qualificado. Ele, então, estava foragido desde dezembro de 2025, foi quando a prisão foi decretada pela Justiça aqui do Rio, Carol.
2: Obrigada, Juliana.
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1: Contagem regressiva, sim, para a Copa do Mundo. Leonardo Dai, conta para a gente como é que tá a movimentação. Primeiro conta para a gente onde é que você está exatamente. Dai, boa tarde.
2: Boa tarde, Débora. Estou aqui em Morristown, né? A cidade que é a base da seleção brasileira para essa Copa do Mundo. Já de volta aqui ao meu hotel, porque terminou o dia da seleção brasileira, né? O treino foi pela manhã, ali na hora do almoço, né? Por volta do meio-dia, no horário local, terminou o treino, uma hora da tarde aí. Depois a gente teve a entrevista coletiva do Ibanez à tarde, então o dia da seleção acabou e a gente volta aqui para o nosso hotel, que fica mais ou menos 20 minutos, 30 minutos do centro do hotel onde está hospedada a seleção brasileira aqui em Morristown.
1: Então, conta pra gente como é que foi esse treino.
2: Olha só, o treino da seleção teve...

0: Como principal notícia, né, a ausência do Neymar no campo, que não chega a ser assim uma notícia surpreendente, mas a gente tem a expectativa de saber quando é que o Neymar vai treinar com o resto do grupo, né? Porque o Neymar, ele passou pela ressonância magnética ontem e foi, né, tratado, a informação oficial foi de que os resultados seguiram o que estava de acordo com a comissão técnica, e a ideia da comissão técnica era que, a partir dos resultados, se fossem os que de fato acontecessem, o Neymar pudesse voltar a treinar essa semana. O Neymar não vai jogar sábado contra o Marrocos, né? Mas ele já tem aí um período que começa a ficar um pouco apertado para o jogo da segunda rodada contra o Haiti, se você pensar que o Neymar vai ter que passar por uma transição física que dura aí no mínimo uma semana, 10 dias, talvez 2 semanas, e o jogo já é na sexta-feira que vem, o jogo da segunda rodada. Mas para além dessa questão toda do Neymar, a gente viu no pequeno trecho do treino que foi liberado para a imprensa, o Roger Ibáñez, né, atuando ali, né, como um lateral direito em algumas movimentações táticas ensaiadas ali. É cedo ainda para dizer se ele vai ser titular ou não. E, aliás, vamos já ouvir o Roger Ibáñez, porque evidentemente foi o que todo mundo quis saber. Se ele deixou de ser zagueiro mesmo para ser lateral direito, se ele vai ser titular no sábado contra o Marrocos. E aí o Ibáñez respondeu com muito bom humor às dúvidas de todos nós.
1: Mas aí
0: Boa
1: tu quer
0: tarde,
1: saber
0: viu?
1: mais do que eu, pô.
2: Não.
1: Não, a gente tem vem trabalhando forte durante a semana. Essa semana passada e a outra também, a gente vem trabalhando muito forte, dando o nosso melhor ali dentro do campo para chegar o mais pronto possível para esse jogo de estreia. E isso é o máximo que eu posso te falar, porque se eu fizer mais do que isso, dá ruim para mim depois.
3: Mantendo o
0: Aí
3: segredo, né? Tentando manter o segredo.
0: Olha, para quem não estava nem sendo convocado, foi convocado em março como zagueiro, de repente virou reserva da lateral direita e agora pode ser que vire titular, tá mais do que certo em ser cauteloso o Ibáñez, que joga no Al-Ahli da Arábia Saudita. Lembrando que essa celeuma aí em torno da lateral direita, ela vem da lesão do Wesley, né, que foi cortado depois de se machucar num amistoso contra o Egito no sábado. E aí, pensando taticamente na seleção, é um problema, porque o Wesley era um lateral direito muito ofensivo. E o Ibáñez é zagueiro de origem, né? O Danilo, que é o outro lateral que pode jogar, também é bem mais defensivo. Eu perguntei para o Ibáñez se ele está pronto para, caso seja o titular, caso seja lateral, ajudar a seleção no ataque. E ele respondeu assim: ó, por que não? Vamos ouvir.
1: Eu me sinto pronto se tiver que jogar de lateral e se tiver que apoiar lá na frente também, me sinto pronto. As minhas características são mais defensivas, sim, mas se precisar, por que não?
0: Seleção treina amanhã no mesmo horário de hoje, vai ser às 11 horas da manhã daqui, meio-dia daí o treino da seleção. O único treino que vai ser aberto para patrocinadores da CBF, esse treino de amanhã. E depois, à tarde, mais uma entrevista coletiva com o nome ainda a confirmar, não sabemos quem vai falar, mas também nesse mesmo horário das 2h30 da tarde daqui, 3h30 da tarde aí, mais uma entrevista coletiva, nesse que já será o antepenúltimo dia de preparação para a estreia do Brasil na Copa, sábado às 19 horas contra o Marrocos. Débora.
3: Tá certo, Dai. Vai trazendo as novidades aí pra gente. Muito obrigada, Leonardo Dai, diretamente dos Estados Unidos, nos ajudando aí a trazer mais informações sobre a seleção brasileira. 5h30 agora.
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Terça-feira, 9 de junho de 2026. Uma ala do Tribunal Superior Eleitoral considera pedir vista no julgamento da suspensão de uma pesquisa eleitoral pelo ministro Nunes Marques, presidente da corte, podendo adiar o desfecho e levar a questão ao Supremo Tribunal Federal. A pesquisa da Atlas Intel sobre o senador Flávio Bolsonaro foi suspensa sob alegações de indução dos entrevistados. A decisão levanta debate sobre liberdade de informação e a atuação da Justiça Eleitoral em pesquisas, podendo impactar a corrida presidencial. O ministro do Supremo Tribunal Federal, Alexandre de Moraes, autorizou o general Paulo Sérgio Nogueira a se inscrever e fazer as provas do Exame Nacional do Ensino Médio de 2026. O militar foi condenado a 19 anos de prisão no caso da trama golpista. Ele cumpre pena no Comando Militar do Planalto, em Brasília. Paulo Sérgio Nogueira foi ministro da Defesa e comandou o Exército durante o governo de Jair Bolsonaro.

0: A Justiça do Rio de Janeiro cassou a prisão domiciliar de Danúbia de Souza Rangel, ex-mulher do traficante Nem da Rocinha. Ela deve cumprir pena no regime semiaberto. Condenada por lavagem de dinheiro, Danúbia tinha recebido benefício em julho do ano passado, depois de ser presa, horas após dar à luz uma menina com síndrome de Down. A União Europeia apresentou mais um pacote de sanções contra a Rússia por causa da guerra na Ucrânia. Entre as medidas estão restrições de transações envolvendo 35 bancos e 11 plataformas de criptomoedas, além de produção de drones. A proposta será apresentada aos embaixadores do bloco amanhã. As sanções exigem unanimidade para serem aprovadas. Horário de Brasília, 5h31.
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0: Gustavo Ferreira, editor assistente do Valor Invest, já está aqui com a gente. Tudo bem, Gustavo? Boa tarde.
1: Alô, alô, Débora, Carol e ouvintes, boa tarde.
2: Boa tarde.
0: E aí, Gustavo, a Bolsa Brasileira estancou a sangria?
1: Pois é, estancou, mas também não deixa o investidor lá muito feliz. Nem o petróleo afundando 3% hoje foi capaz de fazer a Bolsa disparar. O Ibovespa até subiu, mas só 0,7%. É a segunda alta em 10 pregões. E esse 0,7% é um quase nada diante de perdas de quase 8% em 30 dias. O principal índice da Bolsa segue pressionado tanto pela cena externa quanto pela cena local. A Bolsa do Brasil virou uma espécie ali de patinho feio desde meados de abril. Naquela altura ostentava em 2026 uma entrada internacional equivalente a 70 bilhões de reais. Esse saldo em menos de 2 meses já caiu para menos de 40 bilhões. Emergentes em geral vinham se favorecendo com a busca por diversificação geográfica diante do risco Donald Trump. Primeiro, guerra comercial, depois, esse ano, guerra de fato no Oriente Médio e ameaças de outras guerras. Acontece que dinheiro tem fim. Estrangeiros estão mais criteriosos, têm dado preferência para quem lidera a revolução da inteligência artificial, preferem, portanto, emergentes asiáticos. Quanto ao investidor local, a renda fixa salta aos olhos não só por causa da pressão inflacionária da guerra, tem ainda o risco inflacionário eleitoral começando a ser considerado. Assim sendo, da atual enormidade de 14,5%, tem investidor certo de que a Selic volta a subir ainda neste ano. A ver amanhã os novos dados de inflação americanos. Se jogarem a favor de uma alta de juros lá nos Estados Unidos, ganha ainda mais força essa tese de que a Selic igualmente pode subir. Seria essa alta de juros um remédio contra uma possível escalada do dólar, que hoje andou de lado pelos R$ 5,18, que é o maior nível em quase 2 meses. Quanto ao Ibovespa, desde os quase 200 mil pontos de abril, de lá para cá já afundou 15%, roda agora abaixo dos 170 mil pontos. Enfim, saberemos amanhã se o fundo do poço do Ibovespa tem ou não alçapão.
0: É isso. Obrigada, viu, Gustavo? Falamos mais amanhã. Até.
1: Até lá, e como sempre, convido a acessarem o valorinveste.com. Bom descanso a todos.
2: Tchau, tchau.
0: Nós vamos agora a Belo Horizonte. A Desirê Miranda tem mais informações ao vivo sobre um processo disciplinar que está em andamento no CNJ. Oi, Desirê, boa tarde.
3: Ei, Débora, boa tarde para você, para a Carol, para os ouvintes. O CNJ, o Conselho Nacional de Justiça, abriu um processo administrativo disciplinar contra o desembargador afastado do Tribunal de Justiça de Minas Gerais, Majid Naué Flower. A medida tem como objetivo apurar as denúncias de crimes sexuais contra o desembargador. Além disso, o CNJ também manteve o afastamento de Lauer das funções do TJ. Segundo o CNJ, ao todo foram identificadas 7 vítimas. Para analisar as denúncias, a Corregedoria Nacional de Justiça deslocou uma equipe de juízes auxiliares para ouvir essas supostas vítimas.

0: aí que acusam o magistrado de importunação sexual e estupro ocorridos em Teófilo Otoni, governador Valadares, no interior do estado. Os crimes teriam acontecido em 2011. Também são investigadas ameaças feitas às vítimas pelo desembargador para que elas cedessem às investidas dele. As denúncias de assédio sexual surgiram após o desembargador do TJ de Minas Gerais ter votado a favor da absolvição de um homem de 35 anos que estuprou uma adolescente de 12 no interior de Minas. Na decisão de fevereiro deste ano, ele afirmou que o relacionamento entre o adulto e a menina, que a lei classifica como estupro de vulnerável, era consensual. Após a repercussão do caso, pelo menos duas ex-funcionárias e um parente relataram à justiça terem sofrido algum tipo de contato de cunho sexual sem consentimento por parte de Laua. O desembargador foi afastado das funções no fim de fevereiro por determinação do CNJ devido à gravidade das denúncias apuradas. Mesmo assim, ele continua recebendo o salário base de R$ 41.800, segundo o Tribunal de Justiça, que informou que, mesmo com o afastamento e substituição do cargo, a legislação assegura ao desembargador a remuneração integral, incluindo verbas e benefícios já autorizados. Após a abertura da apuração dos casos, Lauer afirmou que não iria se manifestar. Em nota divulgada há pouco, o TJ, Tribunal de Justiça de Minas Gerais, informou que tomou conhecimento da instauração do processo administrativo disciplinar pelo CNJ, envolvendo o desembargador Magid Naoué Flower, e informou que seguirá colaborando com os órgãos competentes, prestando todos os esclarecimentos necessários. Débora.
1: Obrigada, Desirê, pelas informações. Esse caso está sendo investigado, mas temos. Costumamos ver com frequência, né, Carol? Homens poderosos que se escondem atrás desse poder para praticar crimes sexuais. Esses homens poderosos não podem ficar impunes. Sei que muitas vezes é difícil, mas procure apoio e denuncie.
2: É isso. Débora, o Matheus Leite está de volta aqui no Ponto Final, agora com informações sobre o caso da influenciadora Deolane Bezerra, porque o STJ decidiu manter a prisão dela, né, Matheus?
3: Pois é, Carol, a quinta turma do Superior Tribunal de Justiça negou um pedido de conversão em domiciliar da prisão preventiva da influenciadora digital Deolane Bezerra. Ela está presa sob suspeita de ligação com a facção criminosa PCC. Os ministros entenderam que a corte não deve intervir neste momento, porque outros requerimentos ainda devem ser analisados nas instâncias inferiores. Eles também recomendaram que o Tribunal de Justiça de São Paulo dê celeridade, ou seja, agilize a análise dos recursos da defesa de Deolane. Os advogados da influenciadora argumentaram no STJ que o caso não se enquadra nos requisitos legais para uma prisão preventiva e alegaram que não há risco à ordem pública, à instrução criminal ou à aplicação da lei penal. Eles também afirmam que as provas reunidas já estão sob poder das autoridades. Deolane Bezerra está detida desde o dia 21 de maio, quando foi alvo de uma operação do Ministério Público e da Polícia Civil de São Paulo. Ela é suspeita de lavagem de dinheiro, associação com o tráfico de drogas e integrar o primeiro comando da capital. O inquérito indica que Deolane movimentou R$ 13.600.000 entre 2018 e 2022 em contas pessoais e outros R$ 14 milhões em três empresas. Os investigadores também identificaram companhias fantasmas em nome da influenciadora, em cidades do interior paulista, próximas ao presídio da cidade de Presidente Venceslau, dividindo o mesmo endereço com dezenas de outras firmas de fachada. Na defesa, nega qualquer tipo de envolvimento com o crime organizado ou com dinheiro de origem ilícita, afirmando que todos os recebimentos são declarados e justificados. Carol.
2: Obrigada, Matheus.
1: Você fica agora com o noticiário da sua região.

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4: Milena Viana.
5: Tá. Carol, agora com destaque sobre a região sudoeste, você motorista que passa na Avenida Ayrton Senna está encontrando dificuldades em direção à linha amarela na altura da Gardenia Azul. Trânsito muito complicado pela zona sudoeste nesse momento, porque estou observando reflexos pela Avenida das Américas nas duas pistas. Esse trânsito já chega na Avenida Armando Lombardi e também na Ponte da Joatinga. Você motorista que está na Barra da Tijuca, que puder evitar em direção ao Recreio, a Lúcio Costa apresenta melhores condições, apesar da lentidão também na altura do posto 3. Você motorista está encontrando melhores condições. Atenção redobrada no sentido contrário, na Avenida das Américas, porque uma faixa permanece ocupada na altura da estação do BRT Novo Leblon por conta de um acidente envolvendo moto. No sentido Jardim Oceânico, também estou observando melhores condições pela Avenida Lúcio Costa. Quem está na Avenida Salvador Allende está perdendo tempo também em direção à Transolímpica, trânsito bem complicado nesse momento, na altura da Avenida Embaixadora Belardo Bueno, há reflexos no acesso também pela Avenida das Américas. No sentido Orla, estou observando trânsito lento no mesmo trecho, pela Estrada dos Bandeirantes, fluxo intenso nos dois sentidos, mas por enquanto sem registros de lentidão. Aproveitando também para atualizar a situação na Transolímpica, mais cedo teve um acidente na altura de Jardim Sulacap envolvendo 3 carros. Nesse momento, o trânsito ainda apresenta dificuldades para o motorista que está em direção a Deodoro. Pela Estrada do Catonho, estou observando melhores condições até a chegada ao acesso da Avenida Albérico Diniz. Atualizando também a situação da Avenida Brasil nesse trecho, estou observando lentidão nos dois sentidos na altura de Realengo, reforçando a Avenida Marechal Fontenelle. Apresenta melhores condições nos dois sentidos, mesmo panorama pela Avenida Albérico Diniz até a chegada à Estrada Intendente Magalhães. Carol.
4: Obrigada, Milena.
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1: Estamos de volta com uma suspeita de envenenamento no Rio de Janeiro. Júlia Viana tem mais informações ao vivo. Oi, Júlia, boa tarde.
2: Oi, Débora, boa tarde para você e para a Carol também. O pai do menino de 11 anos que está internado em estado grave depois de comer um bolo supostamente envenenado disse que tudo e todos são suspeitos e defendeu que todas as hipóteses sejam investigadas. O Ademir Silva foi o primeiro a prestar depoimento no caso.

0: hoje na delegacia de São João de Meriti, na Baixada Fluminense. O filho dele, o Arthur de Melo da Silva, passou mal na noite do dia 1º de junho depois de comer um bolo de chocolate que, segundo familiares, poderia estar contaminado com chumbinho. O menino recebeu atendimento médico ainda naquela noite e no dia seguinte foi transferido para o Hospital Estadual Ricardo Cruz, em Nova Iguaçu, onde permanece internado em estado grave. Mais de uma semana depois do episódio, a Polícia Civil começou a chamar as pessoas para prestar depoimento e tentar esclarecer a origem desse bolo e as circunstâncias da suspeita de envenenamento. Antes de ser ouvido, o pai do menino, o Ademir Silva, afirmou que não acusa ninguém, mas disse ter percebido um distanciamento entre o filho e a mãe nos últimos anos.
1: Tudo e todos são suspeitos. Nunca acusei a mãe. Pelo contrário, a Ligiane sempre foi mãezona dele. Agora, o que eu não posso deixar de registrar, que 3 anos pra cá distanciou do meu filho. Tá? 3 anos pra cá houve essa distância do meu filho, eu tô observando. Porque eu preciso de uma resposta. Tá? O Arthur só tem 11 anos.
0: Em nota, a Polícia Civil informou que a investigação segue em andamento e que equipes continuam fazendo diligências. O exame toxicológico na criança já foi realizado, mas ainda não há data para a conclusão do laudo. A corporação afirmou ainda que nenhuma hipótese foi descartada. Débora e Carol.
2: Obrigada, Júlia, pelas informações. Quer dizer, mais um caso de envenenamento. A suspeita é que tenha sido por chumbinho, um item, um material cuja venda é proibida no Brasil já há alguns anos, mas que continua disponível. É muito fácil você acessar chumbinho, comprar chumbinho. Criminosos, né? Que utilizam esse tipo de produto para envenenar e matar outras pessoas. Você fica agora com o noticiário da sua região.

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1: O Rio foi o palco das discussões sobre as emergências climáticas em escala global durante a Semana do Clima entre os dias 1º e 6 de junho no Pier Mauá. Entre os debates, o Fórum Metano, Freio de Emergência Climática, apresentou a redução das emissões do gás como uma medida que pode resultar numa rápida resposta para o planeta. Para Henrique Bezerra, líder do Global Methane Hub para a América Latina, a redução das emissões de metano não é apenas uma agenda climática, é uma questão de desenvolvimento.
2: Quando você evita perda e desperdício de alimento, quando você faz compostagem, quando você faz captura do biogás nos aterros sanitários, você garante que aquele resíduo orgânico não vire metano na atmosfera. Isso gera uma série de benefícios não só climáticos, mas é mais barato dos municípios.
1: Fórum Metano, Freio de Emergência Climática. Realização Global Methane Hub, Gota e COP30 Brasil. Parceria Rio Nature and Climate Week, Natureza e Clima Brasil, Observatório do Clima e Globo.
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4: Milena Viana.
5: Carol, reforçando a situação nas vias expressas, como eu disse mais cedo, a Avenida Brasil apresenta trânsito muito lento em direção à zona oeste da cidade. Esse congestionamento já chega na saída do centro da cidade. Você, motorista que segue pela Avenida Francisco Bicalho, está encontrando dificuldades na altura da rodoviária, na pista mesmo que dá acesso ao viaduto do gasômetro. Há reflexos, inclusive, na Avenida Presidente Vargas, em direção à Praça da Bandeira. Já consigo observar lentidão a partir da Rua Camerino, trânsito mais lento ainda na altura da Central do Brasil. Você, motorista que segue pela Via Expressa do Porto, está encontrando também dificuldades a partir da Rua Rivadavia Correia, pela Binário mesmo, panorama, trânsito muito complicado na saída do centro da cidade. Falando ainda sobre a situação da Ponte Rio-Niterói, você, motorista, encontra boas condições em direção a Niterói, fluxo intenso na altura da Praça do Pedágio. Segundo a Ecovias Ponte, o tempo estimado de travessia nesse momento está em torno de 16 minutos. No sentido Rio, motorista também não encontra dificuldades, mas na chegada, no acesso à Avenida Brasil, há lentidão, trânsito bem lento nesse momento, 22 minutos é o tempo estimado de travessia. Linha Vermelha ainda com dificuldades para quem está em direção à Baixada Fluminense, na altura do Galeão. Há reflexos ainda no elevado Rufino Pizarro. Uma faixa permanece ocupada, segundo o Centro de Operações da Prefeitura, por conta daquele acidente entre carro e moto no sentido centro, retenções a partir do Parque das Missões. Você que optou pela Avenida Brasil em direção ao centro está perdendo tempo ainda também a partir da Penha. Na pista central, siga pela pista lateral, fluxo apenas intenso até a chegada ao Caju. Carol.
4: Obrigada, Milena.
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4: Juliana Prado, vamos falar da vacina contra a dengue, porque está suspensa, né, a vacinação do Butantan. E aí, essas vacinas vão ficar refrigeradas aguardando. Né?
6: Isso, Carol, as doses da vacina contra a dengue produzida pelo Butantan, que estão em estoque aqui no município, seguem armazenadas, então, a partir de hoje, até a conclusão das investigações que levaram o Ministério da Saúde a essa suspensão na aplicação do imunizante em todo o país. Determinação já está sendo seguida pela Secretaria Municipal de Saúde aqui do Rio. Apesar da suspensão, não houve registro de casos graves de reação à vacina aqui na capital. É importante a gente reforçar isso. O secretário Municipal de Saúde, Rodrigo Prado, destacou que os eventos adversos observados até agora foram leves. A vacina vinha sendo aplicada desde fevereiro para os profissionais de saúde. Até agora foram 7.002 doses aplicadas na cidade. Já a Secretaria Estadual da Pasta de Saúde informou que está encaminhando aos 92 municípios do estado essa nota técnica do Ministério da Saúde, reforçando a interrupção da vacinação. Medida é preventiva, ocorre enquanto são investigados aí esses eventos adversos. Até o momento não há comprovação de relação direta entre os casos analisados e a vacina, Carol.
4: Obrigada, Juliana.

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2: O México será sede da inauguração desta Copa, que será em três países. O jogo de estreia ocorrerá entre a seleção mexicana e a sul-africana. E além disso, será a terceira vez que o México hospedará uma Copa do Mundo. A primeira foi em 1970, cenário do tricampeonato do Brasil. A segunda foi em 1986, quando o país teve que organizar uma Copa às pressas, já que a Colômbia havia anunciado que não seria mais a sede da Copa daquele ano. E os mexicanos organizaram uma Copa do Mundo apesar do colossal terremoto que havia devastado a capital do país apenas um ano antes. É o único país do mundo que já hospedou três Copas. O futebol tem um peso enorme ali e os mexicanos possuem esperança de acabar com la maldición del quinto partido, isto é, a maldição do quinto jogo, porque nos últimos

0: 22 Copas, participou em 18, incluindo esta. Mais detalhes sobre as peculiaridades das conexões do esporte mais amado do planeta em meu livro Futebol Lado B, publicado pela Globo Livros.
1: Agora a gente fala sobre a vacina do Butantan contra a dengue. O governador Tarcísio de Freitas falou sobre esse assunto. A Bruna Barbosa tem as informações para nós. O que ele disse, hein, Bruna? Boa tarde.
2: Oi, Carol, boa tarde para você e para todos que nos acompanham. O governador diz que mantém confiança na segurança da vacina contra a dengue, que foi desenvolvida pelo Butantan, apesar da suspensão temporária da aplicação que foi anunciada pelo Ministério da Saúde, uma decisão que aconteceu depois do registro de 42 casos de reações adversas, incluindo duas mortes suspeitas que ainda estão sob investigação. As autoridades reforçam, inclusive o próprio governador, que não há comprovação de relação direta entre os casos e a vacina. O governador Tarcísio de Freitas disse que conversou com o ministro da Saúde, Alexandre Padilha, na noite de ontem. Foi uma ligação de telefone. Os dois conversaram ali, afirmaram que o Butantan mantém diálogo permanente com o Ministério da Saúde. O governador destacou que a vacina passou por mais de duas décadas de pesquisa, por diversas fases de testes clínicos e pela aplicação em larga escala antes do início da campanha de vacinação. Segundo o Tarcísio, a suspensão segue um princípio de cautela e permite aprofundar as investigações sobre os casos relatados.
3: A gente está muito confiante na segurança dessa vacina. Vamos fazer todos os estudos para afastar qualquer risco e poder garantir para a população que ela deve tomar, que isso vai ser tranquilo, que ela não está em risco em função da aplicação. Nesse momento, por cautela, se suspende a vacinação, a gente aprofunda os estudos. Eu tenho certeza que a gente vai fazer isso com a maior brevidade possível, na esperança de retomar também no mais curto prazo.
2: O governador acompanhou o prefeito Ricardo Nunes em agenda região Grajaú Sul aqui.
4: Não deu um probleminha aí na ligação com a Bruna. Depois ela volta, então, para falar sobre o prefeito de São Paulo, Ricardo Nunes, que estava nesse mesmo evento com o governador de São Paulo, Tarcísio de Freitas, eles que são aliados políticos. São 5h58.
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0: A Dulce pergunta se compensa investir em LCI e LCAs isentas de imposto de renda ou se o prazo de carência pode ser um problema. Dulce, as aplicações em LCIs e LCAs sem imposto de renda são vantajosas. De uma forma geral, as taxas são mais baixas, mas como não tem imposto, acabam rendendo mais. Por exemplo, uma aplicação a 95% do CDI sem imposto é melhor do que uma a 100% do CDI com imposto. E para o banco que está captando recursos, também é melhor emitir títulos isentos de imposto de renda, porque o custo com os juros é menor. O principal inconveniente é o prazo mínimo para o resgate. Se você puder esperar esse prazo, o investimento sem imposto tende a ser mais rentável. Até a próxima e continue mandando as suas perguntas para cbndinheiro@cbn.com.br.
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Terça-feira, 9 de junho de 2026. A Comissão de Constituição e Justiça da Câmara dos Deputados adiou a votação da admissibilidade da PEC, que reduz a maioridade penal de 18 para 16 anos. A proposta, defendida principalmente pela direita, enfrenta a resistência de partidos governistas que a consideram inconstitucional. O relator, deputado Coronel Assis, do PL, argumenta que a mudança é legal. O tema reacende debates sobre segurança pública e direitos dos adolescentes. O ministro do Supremo Tribunal Federal, Flávio Dino, determinou multa diária a estados e municípios que não prestarem contas sobre emendas destinadas a eventos entre 2020 e 2024. A decisão visa aumentar a transparência e a rastreabilidade das emendas PIX. A multa

0: equivalente a 1% do valor da emenda parlamentar recebida, será aplicada até que as informações sejam completas. O Ministério do Turismo deve notificar os entes irregulares e a Controladoria Geral da União vai realizar auditorias detalhadas. Integrantes da Polícia Federal e da Procuradoria-Geral da República ainda não conseguiram chegar a um acordo com a defesa do ex-banqueiro Daniel Vorcaro sobre a proposta de delação premiada. A ação é negociada desde março, quando ele foi preso preventivamente pela segunda vez. Integrantes da PF consideram que os anexos entregues até agora carecem de fatos novos e meios de provas. As informações são do jornal O Globo. A Bolsa de Valores de São Paulo fechou o dia em alta de 0,68% aos 169.813 pontos. O dólar comercial está em leve queda de 0,04%, cotado a R$ 5,17. O euro vale R$ 5,97. Horário de Brasília, 6:01.
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0: Vera Magalhães, muito boa noite, tudo bem?
1: Oi, Débora, tudo bem? Boa noite para você, para Carol, boa noite para os ouvintes, também para quem nos assiste.
2: Oi, Vera.
0: Já vamos então para Brasília? Não, Brasília não, São Paulo. Karen Lemos. A Karen Lemos tem mais. O assunto é política também, né? Mas a Karen Lemos tem mais informações sobre uma carta que o PT divulgou direcionada aos evangélicos. Conta para a gente, Karen. Boa noite.
3: Isso mesmo, boa noite, Débora, Carol, para Vera, para os ouvintes. É uma carta justamente para tentar avançar na preferência deste eleitorado, né, o eleitorado evangélico. Nesse documento, criado durante o Encontro Nacional de Evangélicos do PT, o partido evita entrar em temas ligados à pauta de costumes, mas busca enfatizar pontos de convergência, como, por exemplo, a defesa da liberdade religiosa por parte da legenda e também da relação de respeito dos governos petistas com as igrejas evangélicas. Na última pesquisa Datafolha, publicada em 26 de maio, o senador Flávio Bolsonaro, candidato de direita que mais pontua nessas pesquisas, registrou recuo de 5 pontos percentuais nas intenções de voto dos evangélicos. Caiu aí de 61% para 56%. Um levantamento que saiu logo depois da divulgação de mensagens e áudios que revelaram aí uma relação de Flávio com o ex-banqueiro Daniel Vorcaro, do Banco Master. Ainda assim, Flávio segue sendo um nome forte entre esse eleitorado. Lula tem apenas 33% da preferência aí desse setor da sociedade, né? A carta do PT ela é lançada aí dias depois da Marcha para Jesus, um evento aqui em São Paulo, né, que não contou com a presença de Lula. Ele mandou o advogado-geral da União, Jorge Messias, como representante do governo, mas Flávio Bolsonaro estava lá e adotou, inclusive, um discurso voltado para o público religioso. Falou até que o Brasil vive uma guerra espiritual. Além disso, a pré-campanha do senador tem apostado no slogan Vem com Fé, como uma das principais ferramentas aí para reposicionar a candidatura dele, conforme adiantou a coluna Radar Paulistano da CBN. Segundo interlocutores, essa frase foi construída para reforçar a identificação com o eleitorado religioso, especialmente os evangélicos, né, que é um segmento considerado estratégico para a campanha do PL. Débora.
0: Obrigada, Karen, pelas informações. Fica por aí que daqui a pouco a gente vai falar de um outro assunto. Bem, Vera, de acordo com o censo, os evangélicos já representam 1/4 da população do país, então, sem dúvida nenhuma, é um eleitorado muito importante. Não sabemos ainda se esse voto está decidido, mas fato é que os dois campos políticos estão brigando por ele. Inclusive, o presidente Lula chegou a ligar para o organizador da marcha para dizer que achava que aquele não era o lugar para politizar, para fazer propaganda eleitoral, dando aí também uma cutucada no Flávio, né?
1: Foi o Jorge Messias, que estava presente no evento, que ligou para o Lula e fez uma ponte ali para que ele falasse no Viva Voz com o apóstolo, né? Designado apóstolo. Estevão Hernandes. E aí o Lula falou isso, que nunca tinha ido a eventos religiosos e que não achava que eventos religiosos eram lugar de fazer política. Porém, a ligação foi divulgada. E foi divulgada pelo Messias, que foi o indicado dele para o Supremo. Portanto, alguma dose de uso político houve, né? Passou essa mensagem, quis passar essa mensagem de que não estava lá justamente para não fazer uso político da marcha. Mas o fato é que talvez o Lula ficasse deslocado num evento como esse, porque a rejeição ao nome dele nesse eleitorado evangélico é muito grande, e ela não é decrescente. Mesmo quando o Flávio Bolsonaro recua alguns pontos nas pesquisas junto ao público evangélico, ainda assim o Lula não cresce, ou a rejeição dele não cai consistentemente, ela pode só oscilar negativamente, oscilar ali na margem de erro. Quando lançou o Desenrola, deu uma leve oscilada, melhorou um pouco a situação. Então, tem assim, pequenos, não chegam a ser saltos, tem movimentos muito pequenos sempre dentro da margem de erro. Não é o primeiro aceno que o Lula tenta fazer ao eleitorado evangélico. Na eleição passada, isso já aconteceu. Na eleição de 2024, quando os boatos voltaram, essa tentativa de aproximação voltou a ser feita, mas nunca tem muita consistência, porque é um eleitorado conservador. Nessas questões de costume que ele evita tratar na carta, como a Karen nos informou, há muitas divergências. E isso acaba afastando, e além do que, em vários momentos houve disseminação de desinformação mesmo, a respeito do que o PT ou o Lula fariam caso chegassem ao governo em relação às igrejas evangélicas, maior taxação, perseguição a templos, fechamento de templos. Muitas vezes teve de ser feita uma campanha de desmentir esse tipo de informação. Então, não é uma aproximação simples. Mesmo o linguajar, o léxico, não é o mesmo, não é natural, mas é algo previsível que fosse ser feito, porque é um dos calcanhares de Aquiles do PT na eleição.
3: Pois é, às vezes eu fico na dúvida se é melhor fazer ou não fazer, né, Vera? Porque não sei se é tão producente e pode acabar gerando atritos, como aconteceu entre a Janja e o pastor Silas Malafaia, né? Que trocaram farpas ali.
1: Quando tem ruído, aí realmente é até melhor não fazer, né? Então tem que ser uma coisa bem coordenada entre todo mundo, para que todo mundo fale a mesma língua. Mas é isso, ruído acontece na direita também. A gente tem a questão da Michelle Bolsonaro, que não está totalmente resolvida para a campanha do Flávio, porque ela não demonstra nenhuma vontade de ajudar, na campanha dele. Ela é quem tem mais trânsito junto ao público evangélico. E poderia ser um cabo eleitoral importante para o enteado junto a essa fatia do eleitorado, mas até aqui não se dispôs a fazer essa ponte com mais entusiasmo e com mais frequência.
0: Muito bem, Karen Lemos, tem um outro assunto para tratar com a gente aqui. A saída, ou melhor, os opositores falando do tarifaço. Os opositores, dois candidatos da direita, Ronaldo Caiado e Romeu Zema, pré-candidatos, ou melhor, né, à presidência da República. Vocês têm acompanhado essas agendas e eles falaram sobre o tarifaço. O que exatamente, Karen?
3: Exatamente, Débora. Bom, eu estive na agenda do ex-governador de Goiás, pré-candidato do PSD à presidência, Ronaldo Caiado, e ele falou que o novo tarifaço de 25%, né, que pode ser imposto pelos Estados Unidos contra o Brasil, tem justificativas, né? Ele usou o termo até razão para falar sobre isso. Foi num evento aqui em São Paulo voltado ao agronegócio, e Caiado disse que tem dois fatores que, na visão dele, dão embasamento para essa penalidade que está sendo proposta pelos americanos.
2: Um, porque o Brasil realmente não responde sobre o avanço do narcotráfico no mundo, e outro, porque o Brasil não controla o nível de corrupção que invade as empresas e também o sistema financeiro brasileiro. Então, essas duas situações é que eu disse com muita clareza que são situações que denigrem a imagem do Brasil e que o presidente Lula está jogando a imagem do Brasil na sarjeta no momento em que ele é complacente, conivente com a corrupção e com o crime.
3: Bom, o pré-candidato ele também citou aquele primeiro tarifaço dos Estados Unidos, que chegou a 50%, né, em agosto do ano passado. Ele disse que naquela vez lá era um teor político a decisão, só que agora a situação é outra. Ele culpou o governo Lula.

0: Lula, por essa nova ameaça de sobretaxa, disse que isso não aconteceria se o chefe do executivo atuasse contra as facções criminosas e também a corrupção no país. Ó, Débora, Carol e Vera e ouvintes. Também aqui em São Paulo, Zema foi um outro pré-candidato que falou aí desse tarifaço, né? Das ameaças de um novo tarifaço. E assim como Caiado, ele culpou o governo Lula por essa situação. O pré-candidato do Novo disse que o Brasil, no atual governo, está se distanciando dos americanos e se aproximando cada vez mais da China.
1: Nós estamos vendo aí já há muito tempo um Brasil cada vez mais próximo da China e mais distante do Ocidente. E vejo que o tarifaço está dentro desse contexto. Isso não nasceu hoje, isso nasceu há muito tempo e atribuo muito disso ao Itamaraty, que tem atuado principalmente desde que o PT assumiu o país há 22 anos atrás, nessa direção de questionar Estados Unidos, de distanciar de países do Ocidente, numa clara aproximação à China.
0: Bom, rapidamente aqui os dois pré-candidatos também falaram sobre a composição das chapas para eleição. Caiado ou que ainda não há uma definição sobre isso e que esse nome deve sair apenas durante as convenções partidárias, né, que começa em julho e vai até 5 de agosto. Já Zema minimizou as declarações do atual governador de Minas Gerais, Matheus Simões, do PSD, para que ele fizesse uma composição com Flávio Bolsonaro. Para Zema, essa declaração aí de Simões é só uma mera ideia. Também deixou em aberto, nada definido. Débora.
2: Obrigada, viu, Karen, pelas informações. E aí, Vera, o que você pode nos dizer aí sobre essas falas?
3: Essa fala do Caiado é uma fala muito equivocada, né? Porque praticamente está culpando o Brasil por ter sido punido pelos Estados Unidos, com tarifas que não tem nada a ver, a rigor, com essas situações que ele mencionou, como se a gente merecesse uma tarifa e como se ele achasse que realmente é isso aí que os Estados Unidos têm de fixar esse tipo de tarifa. É aquela dificuldade atávica que existe, né, nesses pré-candidatos de oposição, de se opor ao Flávio Bolsonaro. Atuam sempre ali como uma linha auxiliar do bolsonarismo, sem demonstrar nenhum tipo de distanciamento, de ideias, nenhum tipo de modulação em relação à maneira como se colocar perante os Estados Unidos. Então, o Caiado poderia aproveitar essa fala para dizer, se fosse ele o presidente, como ele agiria, como ele defenderia os interesses brasileiros, mas da forma como ele coloca, é quase uma aceitação tácita do que foi feito, e é isso aí mesmo, vamos de tarifaço, e é o que tem para hoje. O Zema parece carecer de ainda mais substância, né, no atual momento, né? Quando você vê o principal aliado dele, que é o governador de Minas, seu sucessor, que foi seu vice, está praticamente pedindo para que ele faça uma composição, porque isso vai ajudá-lo em Minas a escapar de uma outra candidatura que é incômoda para ele, que é a do senador Cleitinho. Então você vê que é uma candidatura que hoje carece de bases mínimas ali para continuar. Não sei como vai ser, não sei que estratégia é essa, porque a estratégia desses dois candidatos para chegar ao segundo turno só pode ser chegar no lugar do Flávio Bolsonaro. Eles não vão chegar no lugar do Lula. Não é factível um cenário em que chegue o Flávio Bolsonaro e um deles. Não existe esse cenário. Estaria suprimindo a esquerda dos eleitores do Nordeste, tal, imaginando que vão ser ali pulverizados e não vai ter. Então é uma estratégia maluca essa de ficar desde já concentrando ataque só no Lula e esquecer a existência do Flávio Bolsonaro, porque aí parece que você está lá só para ser um comentarista da eleição e não para pretender ter alguma chance real de ir ao segundo turno. Então, eu não consigo entender essa tática. Para mim, não faz sentido eleitoral nenhum.
4: Vera, amanhã sai pesquisa Quest, né? A gente vai ter uma ideia do impacto do tarifaço, das ligações do Flávio Bolsonaro com Daniel Vorcaro, sobre o eleitorado. Já tivemos anteriormente aquela pesquisa Atlas Intel que mostrou uma

0: mostrou uma queda de 5 pontos, né, do senador Flávio Bolsonaro, mas cuja divulgação foi suspensa por uma decisão monocrática do ministro Nunes Marques, que vai a plenário e o que, inclusive, está causando mal-estar nos bastidores do TSE, né?
1: É, a gente comentou ontem a respeito do ineditismo dessa decisão, né? Porque é muito comum que haja pedidos de impugnação de pesquisa, de retirada do ar dos seus resultados, de proibição da divulgação, etc. Mas é muito incomum que a mais alta corte eleitoral do país acate esse tipo de pedido, que foi o que ocorreu no caso da pesquisa Atlas Intel. E aí, o que a gente fica sabendo é que isso dividiu o TSE, que pode haver questionamentos internos à decisão do presidente e que isso pode ser até revisto se for submetido mesmo ao plenário do TSE, para que não gere um precedente perigoso que pode atingir indiscriminadamente qualquer instituto e que pode ser pleiteado por candidaturas de todos os lados em todo o país. Então, vamos ver como essa coisa vai evoluir, mas realmente foi bem inusual. Amanhã sai a pesquisa Quest, uma pesquisa que está sendo aguardada com muita ansiedade, tanto no PT e no Palácio, quanto no PL, porque é ela que vai mostrar ali, passadas algumas semanas, o estrago real que tanto o caso Dark Horse quanto as decisões do governo Donald Trump causaram ou não a candidatura do Flávio Bolsonaro e a candidatura do Lula, porque pode haver ali um desgaste para o Lula vindo daquela decisão de classificar as nossas, é ótimo, as facções criminosas brasileiras como grupos são terroristas. Nossas, né? Nossas enquanto nação, porém, de classificá-las como grupos terroristas. E então a gente vai ver, já decantadas todas essas informações, o que restou no cenário eleitoral, como o eleitor fez essa síntese e como ele está se posicionando hoje em relação às candidaturas. E também, né, Débora e Carol, saber como as medidas que o governo anunciou repercutiram e influenciaram na votação do Lula. Ele que segue anunciando medidas aí para tentar melhorar a sua situação eleitoral, né?
0: Vamos ver, a gente analisa amanhã. Bom, hoje o governo falou em aumentar a mistura de etanol na gasolina, né, diante da pressão no preço do petróleo. O conflito no Oriente Médio não dá sinal de que vai ser resolvido. A Samantha Klein tem as informações para a gente. Oi, Samantha.
2: Oi, Débora, Vera, Carol. De fato, essa proposta, que inclusive agora foi alvo de uma publicação nas redes sociais do ministro de Minas e Energia, Alexandre Silveira, ele disse que é uma medida importante para proteger o bolso dos brasileiros. O presidente Lula já vinha falando nessa medida algumas semanas atrás, justamente quando eclodiu a guerra no Oriente Médio, nessa proposta de aumentar a mistura de 30 para 32% o etanol na gasolina. E o ministro Alexandre Silveira fez um comentário sobre isso. Ele destacou que a proposta será enviada para o Conselho Nacional de Política Energética daqui 15 dias e o objetivo principal é reduzir a importação da gasolina para tornar o Brasil autossuficiente. Hoje se importa cerca de 450 milhões de litros de gasolina. Então essa importação poderia ser eventualmente até eliminada com o aumento da mistura. A gente não vai rodar sonora agora, porque eu não combinei isso, mas o ministro diz que sim, o objetivo é diminuir o preço, enfrentar as oscilações do petróleo no mercado internacional. Quem também vem defendendo essa medida, é claro, é o setor da cana-de-açúcar, do biodiesel, e o presidente da União da Indústria da Cana-de-Açúcar e Bioenergia, Evandro Gussi, diz que a expectativa é para uma redução de preços assim que a medida for chancelada pelo Conselho Nacional de Política Energética. Lembrando que no ano passado o governo já tinha conseguido então ampliar o limite da mistura de etanol na gasolina de 27% para 30%, e estudos mostram que há viabilidade de chegar aos 32%. Com vocês.
0: Obrigada, Samantha.

0: O governo está tentando encontrar alternativas, né, Vera? Mas fato é que a gente tem uma pressão inflacionária bem grande. O mercado já está projetando alta da Selic, projetando que vai chegar a 13,5% no fim do ano, projetando também mais de 5% de inflação. Então, o cenário é bem preocupante aí para esse segundo semestre, né?
1: A gente vai ter uma semana decisiva para isso, porque sai o IPCA de maio, né, no fim da semana. E ele é que vai ditar o quanto o Copom pode dar uma guinada na sua política de redução bem lenta que vinha sendo aplicada à taxa de juros e até retomar um ciclo de alta, como você disse, Carol. O governo se preocupa muito com isso. A pior notícia que poderia haver para o governo é um anúncio de alta dos juros ainda durante o ciclo eleitoral. Então, o que o Lula trabalha ali é com a ideia de que pelo menos a manutenção dos juros aconteça até lá e vai fazendo ali uma escalada de medidas, né? Na verdade, para tentar conter o preço dos combustíveis. Já foram várias anunciadas. Primeiro tinha um foco no diesel e agora as duas últimas direcionadas ao preço da gasolina, agora anunciando o aumento da mistura de etanol ali permitida para tentar reduzir o impacto da duração enorme desse conflito no Oriente Médio, que, pelo contrário, né, não tem nenhuma previsão de terminar, e a cada momento, a cada lance, ganha novas características de imprevisibilidade, de novas ameaças, agora com o início da Copa, uma tensão crescente também em relação a isso. Então, não é uma situação simples, e isso, o impacto inflacionário já está meio claro. Quando sair o IPCA, a gente vai saber mas ali com certeza o que aconteceu e como isso vai ter impacto também nas decisões do Copom.
2: O IPCA sai amanhã, inclusive, né? E na próxima semana, dia 17, é super quarta, tem taxa de juros dos Estados Unidos e taxa de juros aqui no Brasil, e a expectativa é de que, se cair, vai ser uma queda pequena, e não devemos ter mais queda nos próximos ciclos e pode, inclusive, nem cair na próxima reunião.
1: Eles já deixaram ali essa possibilidade em aberto na ata e no comunicado da última reunião, quando falaram ali da possibilidade de reversão do ciclo, de mudança de avaliação, etc. Então, isso já está dado. Se houver qualquer mudança ou uma paralisação nas quedas, não vai ser surpresa para o mercado, que já está precificando isso. E é isso, o governo tentando, fazendo algo, aliás, que o Bolsonaro fez no seu último ano, porque também o ano de 2022 foi marcado por muita oscilação nos preços dos combustíveis. Isso foi visto como um fator de risco eleitoral pelo bolsonarismo, foi incluído entre as muitas medidas eleitoreiras que ele adotou. No último ano de mandato, teve a PEC Kamikaze, com várias bondades, aumento de preço de programas sociais, auxílio a taxistas, a caminhoneiros, auxílio gás, teve toda a sorte de benesses sociais e também de tentativas artificiais de controlar o preço dos combustíveis. Nas duas linhas, o Lula está adotando medidas similares, fazendo uma série de aportes para minimizar o impacto no preço dos combustíveis e também anunciando medidas que têm um caráter aí, de alcance social, como a ideia de fazer um novo programa de revisão de dívidas, um novo desenrola e outras medidas que vão de

0: ali no bolso do eleitor.
1: Agora, Vera, por um lado o governo anuncia medidas que aumentam os gastos públicos, mas por outro está tentando conter uma pauta bomba aqui no Senado. Hoje teve uma reunião do ministro da Fazenda, Dario Durigan, com o presidente do Senado, Davi Alcolumbre. Tem um cálculo de que tem matérias em debate no Senado que ultrapassam 270 bilhões de reais em impactos, estimativa da equipe econômica. E aí tem várias coisas. Uma das propostas é a renegociação das dívidas dos produtores rurais, impacto estimado de 120 bilhões. Outro é uma PEC que concede aposentadoria integral com paridade a agentes da saúde, que foi aprovada pela Câmara no ano passado. É um cálculo aí de 99 bilhões. Piso salarial para médicos, cirurgiões, dentistas, 47 bilhões. Enfim, tem várias coisas tramitando aí no Congresso, o governo tentando segurar.
0: Essa cobrança sempre vem muito mais forte em relação ao Executivo, mas o Congresso é mestre em aprovar pauta bomba quando não é em benefício próprio, em benefício de grupos que são influentes lá, e como o agronegócio é um deles. Esses grupos de servidores têm um lobby muito bem articulado dentro do parlamento, então em ano eleitoral a tentação de atender a esses lobbies com o chapéu alheio, ou seja, o nosso, né, dinheiro público, se torna ainda maior para o governo. É importante conter, porque todo mundo sabe que 2027 já vai ser um ano em que o fiscal vai estar altamente pressionado, e se essas pautas bombas passarem, aí a coisa tende a fugir do controle totalmente.
2: Muito bem, a gente faz agora uma pausa aqui no Viva Voz. Você fica com o noticiário local e na volta a gente fala mais sobre política. Tem a crise do BRB, as tratativas da delação de Daniel Vorcaro, tem Thiago Bronzato, também diretor da sucursal do Jornal Globo em Brasília, para falar desse tema.

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2: Milena Viana.
3: Carol, agora com mais um destaque sobre a região do centro da cidade, o motorista encontra muita lentidão pela Avenida Presidente Vargas, trânsito bem complicado, isso por conta da lentidão na Avenida Francisco Bicalho. Você motorista que segue pela Avenida Presidente Vargas, como disse, está encontrando dificuldades já a partir da Avenida Rio Branco. Nesse momento, a Avenida Salvador de Sá apresenta melhores condições, mas já adianta, o motorista vai encontrar lentidão pela Rua Estácio de Sá até a chegada à Rua João Paulo I, para em seguida acessar a Doutor Satamini. Nesse momento, a Rua Doc Lobo apresenta pistas livres até a chegada à Rua Frei Caneca, elevado Paulo de Fronten com dificuldades em direção ao centro da cidade. Na saída do túnel Rebouças, o motorista encontra retenção, observa o reflexo já chegando na Avenida Borges de Medeiros, a partir do acesso pelo Lário Ribeiro, e também pela Avenida Epitácio Pessoa, a partir da Curva do Calombo. Você motorista que segue pela Rua Jardim Botânico também está perdendo tempo a partir do acesso pela Avenida Rodrigo Otávio até a chegada ao Parque Laje. No sentido Gávea, estou observando boas condições pela Avenida Epitácio Pessoa, está melhor que a Borges de Medeiros, que apresenta lentidão na altura da Rua Maria Angélica, e também Rua Jardim Botânico, que apresenta dificuldades na altura da Rua Lopes Quintas. Você que sai da Zona Sul em direção ao centro, melhores condições pelo Aterro do Flamengo, já que também estou observando dificuldades pelo viaduto 31 de março, a partir também da saída do túnel Santa Bárbara. Carol.
2: Obrigada, Milena.
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2: Segundo o Sistema Alerta Rio, previsão para esta noite é de céu parcialmente nublado, sem previsão de chuva. Hoje a temperatura ao longo do dia variou entre a mínima de 13,3 graus, máxima de 30,9. A madrugada já foi menos gelada, né, gente? Porque estava batendo 11. Essa madrugada foi fria, mas aí acima dos 13 e de dia fez calor. A temperatura passou dos 30 graus. Para amanhã, a previsão de céu parcialmente nublado a nublado, sem chuva. Máxima prevista amanhã de 28 graus. Na quinta-feira, o tempo fica instável. Previsão de céu nublado, chuva fraca, moderada, isolada. Até a tarde, passa uma chuva fraca no período da noite. Então vai ser um dia aí chuvoso, previsão de chuva a qualquer momento. Máxima na quinta-feira de 27 graus. Na sexta, o deslocamento de um sistema de baixa pressão no oceano influencia o tempo aqui no Rio. O céu fica parcialmente nublado a nublado, previsão de chuva fraca, moderada, isolada a partir da tarde de sexta. Máxima prevista de 31 graus. No sábado, tem previsão de chuva fraca a moderada durante a madrugada e amanhã, passando a chuva fraca nos períodos da tarde e da noite. Temperaturas entrando em declínio, a máxima prevista para sábado não passa dos 26 graus. Mínimas aí nas próximas madrugadas, variando entre 14 e 18 graus. Então a tendência é que as madrugadas sejam menos geladas com o passar da semana. Ainda vai fazer frio, mas não aquela friaca, né, de mínima de 11 graus.

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0: Terça-feira, 9 de junho de 2026. O ministro de Minas e Energia, Alexandre Silveira, afirmou que vai submeter ao Conselho Nacional de Política Energética o aumento da mistura de etanol na gasolina de 30% para 32%. A medida será analisada na próxima reunião do colegiado formado por ministros do governo, que deve ser marcada em 2 semanas. A ação tem como objetivo reduzir a dependência de combustíveis importados e mitigar os impactos da guerra no Oriente Médio. A ministra do Supremo Tribunal Federal, Carmen Lúcia, criticou a falta de clareza na decisão que concedeu o perdão judicial a Monique Medeiros no caso Henri Borel. Ela destacou que a decisão precisa ser explicada à sociedade, enfatizando que questões de gênero não devem ser usadas como justificativa para crimes. A magistrada afirmou ainda que igualdade de gênero deve garantir mesmas oportunidades para homens e mulheres, mas sem isenção de responsabilidade criminal. A declaração foi dada em entrevista à Globo News. Uma organização criminosa transnacional que atuava principalmente na fronteira entre Brasil e Paraguai foi alvo de operações da Polícia Federal. A quadrilha é especializada em contrabando de cigarros, importação ilegal de agrotóxicos, falsificação de documentos e placas veiculares, lavagem de dinheiro e corrupção de servidores públicos. A justiça expediu mais de 160 mandados, além de 12 ordens de cancelamento de CPFs e CNPJs. O atacante marroquino Abde Ezzalzouli, ex-Barcelona e atualmente no Real Betis, foi confirmado como desfalque para o jogo de estreia contra o Brasil na Copa do Mundo. A ausência foi motivada devido a um entorse no joelho direito. A lesão ocorreu durante um amistoso contra a Noruega. A seleção marroquina ainda avalia se o mantém no elenco ou substitui antes do início do torneio, que será neste sábado, às 19h. O jogo, né, na verdade, entre Brasil e Marrocos. O horário de Brasília é 6h34.
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2: Viva Voz de volta! E Ana Carolina Tomé tem mais detalhes sobre a fala do presidente atual do BRB, Nelson de Souza, na Comissão de Assuntos Econômicos do Senado. Oi, Ana, boa noite.
3: Boa noite, Débora. Ainda sem publicar o balanço de 2025, Nelson de Souza, presidente do BRB, falou hoje que a corrida por liquidez na instituição financeira cada vez se acentua, indicando que há retiradas de recursos do BRB em função da falta de transparência e não divulgação dos balanços. Nelson de Souza, no entanto, não se comprometeu com uma data para divulgar os números do BRB envolvido na crise do Banco Master. O balanço de 2025, que deveria ter sido apresentado até março, segue pendente, Débora. Ele disse que falou que a conta final do rombo causado pelos negócios com Daniel Vorcaro é de 8,8 bilhões de reais. Ele afirmou ainda que o banco identificou que os negócios com o Master somam no total cerca de 30 bilhões de reais. Cerca de 22 bilhões ficaram dentro do próprio BRB e que cerca de 2 bi não tem lastro nenhum, mas que a provisão final foi estimada em 8,8 bilhões de reais. Neste momento, aqui no DF, ocorre uma sessão na Câmara Legislativa e está em pauta o projeto que autoriza um empréstimo de socorro ao BRB junto ao FGC. Nelson de Souza fez um apelo ainda para que a Casa aprove hoje o acordo que foi homologado pelo STF entre a União e o governo local para permitir a captação no mercado de 6,6 bilhões de reais e disse que a corrida por liquidez se acentua.
4: A divulgação ocorrerá tão logo sejam concluídos os procedimentos de auditoria independente, validação contábil e tramitação regulatória exigido pelas normas aplicáveis. Estejam certos, a quem mais interessa divulgar o balanço é o próprio BRB, tendo em vista a corrida de liquidez que cada vez se acentua, tendo em vista a não divulgação desses balanços.
3: O presidente da comissão, o senador Renan Calheiros, questionou Nelson de Souza sobre o valor de mercado do BRB e criticou esse acordo homologado pelo Supremo Tribunal Federal.
5: Como um banco que vale no mercado 3 a 4 bilhões está fazendo um empréstimo homologado pelo Supremo Tribunal Federal de 6,7 bilhões, dando o fundo de participação do Distrito Federal como garantia. Eu não entendo como é que o Supremo aprova um plano, sem que o BRB publique o balanço de 2025.
3: Nelson de Souza disse que, além do empréstimo de cerca de 6,6 bilhões de reais para resolver o rombo do banco, o BRB espera levantar mais de 2,2 bilhões de reais com a securitização da dívida do GDF e que já recebeu uma parcela dessa operação no valor de 1 bilhão de reais. O presidente do BRB não soube responder às taxas do empréstimo que o GDF deve assumir para salvar o banco local. Ele disse apenas que o pedido feito é para que a taxa seja o IPCA, mais de 4,5% ao ano, mas isso não foi fechado ainda. Volto com você.
2: Obrigada, Ana. E de tudo isso depende a vida do BRB, né, Vera? Um banco público que, em última instância, pode ser liquidado.
6: Um banco público que vive essa situação dramática, que é o banco que gerencia a folha de pagamento do funcionalismo do governo do Distrito Federal. Ele também tem a maior parte das carteiras de crédito imobiliário de Brasília e das cidades satélites ali do entorno de Brasília. Então, também sofreria um impacto brutal se fosse liquidado nesse campo do crédito imobiliário. Daí porque houve esse esforço. O senador Renan faz essas críticas não sem fundamento. As críticas, elas têm razão de ser. Realmente, o que está se fazendo é fechar os olhos para essa situação esdrúxula em que o banco vale um tanto, e o que é preciso para salvá-lo é enorme, desproporcional, e que também está adiando a publicação desse balanço, porque talvez o buraco seja ainda mais profundo do que se sabe até agora. Fato é que esse plano é um plano emergencial, todo mundo meio tapou o nariz e aceitou, o governo a princípio não queria, acabou tendo de ceder. O

0: O Supremo Tribunal Federal avalizou com uma série de condicionantes. Uma delas é essa de que a Câmara Legislativa do DF, que equivale à Assembleia Legislativa dos Estados, tende a aprovar, e isso está sendo feito hoje, a votação está sendo hoje. Tem aí uma série de comprometimentos de receitas futuras do governo do Distrito Federal, do próprio fundo de participação do governo do Distrito Federal, como o senador Renan falou aí no áudio que a gente ouviu, vai impor um congelamento de salários, não pode realizar concursos públicos, portanto, tem um torniquete fiscal que o governo do Distrito Federal vai ter de fazer, mas foi o caminho encontrado. Além disso, tem aí um acordo do GDF com o Banco Pactual para injeção direta de recursos para uma. É um ali um alívio imediato para o BRB que está com a corda no pescoço. Então, são muitas frentes para salvamento desse banco, e daí a gente vê o tamanho da fraude que foi perpetrada ali, né?
1: E, gente, falando da delação do Vorcaro, que está empacada por enquanto, né? Tem uma informação nova de que a defesa do Vorcaro incluiu informações sobre o financiamento do Dark Horse, o filme sobre o Jair Bolsonaro, e também sobre a relação com o senador Ciro Nogueira nessa nova proposta de colaboração premiada. Mais informações aqui do G1. O Vorcaro não trata os pagamentos para a produção do filme como propina. Enfim, vamos ver se essa nova proposta aí vai ser aceita, porque por enquanto a percepção é de que não tem grande coisa, não tem muita novidade, não tem meios de prova também no que o Vorcaro está disposto a delatar, né?
2: Deixa eu trazer aqui um ouvinte para participar dessa conversa, o Gilmar, do Rio de Janeiro. Ele diz o seguinte, pergunta o seguinte, Vera, será que o Vorcaro está enrolando e apostando na vitória da direita e, por consequência, na desestruturação do STF?
0: É uma aposta arriscada, ele gosta de risco, né? A gente sabe que a história toda dele é de alguém que brincou com o risco e, na maioria das vezes, se deu bem. Parece estar tá fazendo aí alguns cálculos e jogando de novo sem lastro em muitas questões. A desestruturação do Supremo, ainda que a oposição vence, que isso venha a ser um projeto a ser buscado, não é algo do dia para a noite, né? Leva tempo, vai ter reação do próprio Supremo, pode encontrar reação do Congresso, então se é uma aposta de altíssimo risco. O que me parece é que ele vai vendo se cola, ele joga uma coisa aqui, joga uma coisa ali, vê se é suficiente, e aí vai fazendo uns PS, né? A questão do Dark Horse e do Ciro Nogueira não pode ser um PS. Ah, nossa, olha, esquecendo de falar isso aqui. E aí só lembra depois que a própria Polícia Federal já descobriu. Isso não tem propósito e ninguém é bobo. Os investigadores que negociam esse tipo de acordo não são idiotas. Então, a tendência hoje, por tudo que eu apurei, é que seja negada essa segunda tentativa de delação feita por parte do Daniel Vorcaro. Se ele agora, vendo que a corda está apertando, chegar e falar: não, gente, peraí, estava esquecendo aqui umas coisas, deixa eu falar. Se isso vai adiantar, a gente não sabe. Muitas vezes é esse jogo de ver quem pisca primeiro, esse tipo de negociação. Pode ser que ele reabra trazendo fatos novos à mesa, mas o fato é que o que foi apresentado até aqui, mesmo nessa segunda tentativa, não pareceu satisfatório por parte nem do Ministério Público e nem da Polícia Federal.
2: E segundo a nossa colega Malu Gaspar, do Globo, o Vorcaro tá pistola, hein? Com essa possibilidade de não ter a delação homologada. E quem também, ainda de acordo com a Malu Gaspar, tá negociando uma segunda. Tá numa segunda negociação de delação, é o ex-presidente do BRB, o Paulo Henrique Costa, que está preso preventivamente desde 16 de abril. Ele tem feito, escrito os anexos dessa proposta na cadeia, sem nem saber se vai ou não poder falar, né? Mas, enfim, também temos essa possibilidade. A gente faz agora uma pausa no Viva Voz. Na volta, tem Thiago Bronzato, diretor da sucursal do jornal O Globo em Brasília, para falar mais sobre a negociação de delação de Daniel Vorcaro. Fica aí.

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1: Eduardo Éboli chegando por aqui. Tudo bem, Duda? Boa noite.
2: Tudo bem, Carol? Boa noite. Tá chegando a hora, Carol. Tá chegando a hora.
1: Tá chegando a hora. Quero saber se você vai arriscar escalar a seleção do Ancelotti pra estreia.
2: Então, Carol, assim, o italiano, né, o técnico italiano, né, na última entrevista coletiva, esbanjou convicções, né, que já tem um time certo aí pra Copa do Mundo, pra estreia da Copa, só que o campo não tá mostrando isso, não. O campo não tá reforçando essas convicções, essas certezas do Carlo Ancelotti. Muito pelo contrário, tá deixando mais dúvidas. Mesmo assim, vamos lá. Eu tô pescando um sinal ali, pescando um gestual aqui, uma palavra acolá. Por exemplo, hoje o Ibanez, zagueiro barra lateral, foi colocado à disposição da imprensa para dar aquela entrevista coletiva. Para mim isso pode ser um sinal de que o Ibanez vai começar a Copa do Mundo na lateral direita. Inclusive, nos poucos momentos, né, que a imprensa teve acesso hoje ao treino da seleção, o Ibanez fez treinamentos de cruzamento, ou seja, se arriscou um pouco mais, linha de fundo. O Ibanez é um defensor, é um marcador, né? Não tem aquela característica que o Wesley tem, por exemplo, jogador que foi cortado, ser um lateral que vai ao fundo, né? Que tem profundidade, a gente chama assim, lateral com profundidade, que vai até a linha de fundo, que cruza, é quase que um ponta pela direita. O Ibanez não, ele é um zagueiro, a origem do Ibanez é zagueiro. Então, imagina-se um Ibanez mais conservador na lateral direita, mas hoje ele se arriscou nesses cruzamentos e esses exercícios do Ibanez, e hoje ele ter sido o escolhido pela CBF para dar uma entrevista coletiva à imprensa, eu estou juntando essas peças, sabe? A gente vai tentando juntar aqui algumas pistas para montar essa seleção brasileira para a estreia. Então, eu hoje me arrisco aí a colocar o Ibanez na lateral direita. Aí fica a dúvida para a formação ofensiva. E aí eu vou voltar ao que disse ontem o Bruno Guimarães, também foi escolhido para a entrevista coletiva, e o Bruno Guimarães rasgou elogios ao posicionamento do Paquetá, que ele se entrosa muito bem com o Paquetá e que essa aproximação do Paquetá mais para o meio facilitou o próprio trabalho do Bruno Guimarães. E foi a formação escolhida pelo Carlo Ancelotti para a partida contra o Egito. Primeiro tempo foi essa formação, com uma ocupação maior no meio de campo, o que muito me agrada. Eu gosto de um time que ocupa bem o setor do meio de campo e que constrói o seu jogo a partir desse setor. A seleção brasileira vinha usando muitos lados do campo, né, jogadores de drible que atacam os corredores do campo, mas isso não funcionou muito bem. O Ancelotti começa a dar passos diferentes, executar movimentos diferentes. Em cima do que falou o Bruno Guimarães, eu coloco também o Paquetá na estreia da seleção brasileira. E pelo bom desempenho do Endrick como um centroavante, um jogador que o Ancelotti conhece muito bem, treinou o Endrick no Real Madrid, e ele tá voando, tá pedindo passagem, eu me arrisco e coloco também o Endrick na estreia. Desta forma, hoje, 6h48, tudo pode mudar, é tudo muito dinâmico, sabe, Carol? Mas hoje, 6h48, eu arrisco o seguinte time para a estreia do Brasil no sábado contra Marrocos. É o adversário mais difícil, um adversário que vai exigir do Brasil comportamento defensivo de muita concentração. É um time que tem intensidade, que tem velocidade e que eu acho que não vai ter tanto respeito assim pela seleção brasileira, não. Vai para cima. Alisson no gol, Ibanez, Marquinhos, Gabriel Magalhães e Alexandro na esquerda. Casimiro, Bruno Guimarães, Paquetá, Vinícius Júnior, Endrick e Rafinha. É o que eu tô arriscando. Isso não é informação, é apenas um sentimento, porque tá tudo fechado às 7 chaves lá na seleção, viu?
1: Boa, valeu, Duda, um beijo.
2: Valeu, beijo.

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1: Viva Voz de volta, 6 horas e 49. Quem está com a gente na linha é o Thiago Bronzato, direto de Brasília. Ele que é diretor da sucursal do Globo na capital federal. Boa noite, Bronzato.
2: Boa noite, Vera, Débora, Carol e boa noite aos ouvintes.
3: Boa noite.
4: Oi, Bronzato.
1: Thiago, a gente estava aqui falando sobre as dificuldades na delação do Daniel Vorcaro, nessa segunda tentativa dele de fechar essa delação, e você vai trazer para a gente mais bastidores dessa novela. Explica o que está pegando, por que está tão difícil de fechar essa delação.
2: Olha, Vera, o banqueiro Daniel Vorcaro, ele nutria a expectativa de ver a Copa do Mundo no conforto da sua mansão. Talvez degustando bom uísque, quem sabe até fazendo uma noite dos astronautas para celebrar o Hexa do Brasil.
1: Você entraria num bolão do Vorcaro? Você apostaria num bolão do Vorcaro? Não?
2: Só se fosse para tomar prejuízo, né? Prejuízo consciente.
1: Exato.
2: Mas a realidade se impôs, né? E bateu a porta da cela do Vorcaro, que ficou desesperadíssimo quando ele soube que a sua proposta de delação, a segunda tentativa, está prestes a ser rejeitada de novo pelos investigadores. Isso porque tanto a Polícia Federal como a Procuradoria-Geral da República têm dado sinais de que devem descartar os segredos de Vorcaro, porque o banqueiro está relutante em revelar fatos novos que vão além do que a investigação já descobriu. E aí não tem papo com os investigadores, né? Porque eles estão avaliando que o Vorcaro continua jogando pôquer com a sua proposta de delação premiada. A primeira tentativa dele foi considerada fraca justamente porque ele insistia na ideia de que pagou hotéis, festas, apartamentos, mesadas e até contratos milionários de advocacia por uma pura relação de amizade. Esse papo não colou e o Vorcaro foi transferido de cela. Preocupado com o que poderia acontecer com seu destino, ele demitiu o advogado dele e fez uma nova proposta de acordo de colaboração premiada. Nos bastidores aqui de Brasília, a defesa do Vorcaro falava que agora essa proposta seria irrecusável. Só que não foi bem assim, Vera. Os investigadores receberam a proposta, analisaram, e até o momento eles estão considerando que essa proposta é tão recheada quanto pastel de vento. Ou seja, não tem nada novo, é mais do mesmo. E mais do que isso, o Vorcaro está insistindo na ideia de que tudo é uma questão de amizade, que não teve nenhuma contrapartida política em relação aos seus negócios. E ao insistir nessa estratégia do se colar colou, é nítido que o Vorcaro ele tenta ganhar mais tempo para apostar que em algum momento alguém ou alguma decisão divina pode reverter a sua prisão. Não é uma expectativa tão absurda para quem passou anos investindo em relações com políticos poderosos e também para quem viu outras delações naufragarem no Supremo Tribunal Federal.
3: A polícia está achando, a Polícia Federal, o PGR, está achando que ele tem um Royal Flush e está escondendo o jogo, né? Que é a sequência mais alta do pôquer. Agora, Thiago, o que, que muda se essa proposta de delação do Vorcaro foi rejeitada de novo?
2: Olha, Débora, se a segunda proposta de delação do Vorcaro for rejeitada, muda muita coisa. Porque a cada operação da PF, a cada quebra de sigilo e a cada cooperação internacional, a delação do Vorcaro vai perdendo valor de mercado, né? E quanto mais a investigação avança sozinha, menor fica a utilidade do banqueiro como colaborador. E quanto mais esquemas vêm à tona, maiores podem ser as penas, as multas e os custos de uma negociação tardia para ele, né? Além disso, tem outros possíveis delatores que querem ocupar esse espaço na mesa do pôquer, na mesa de negociação. O Paulo Henrique Costa, que é o ex-presidente do Banco de Brasília, está aquecendo ali na beira do gramado, esperando uma oportunidade para entrar em campo e contar tudo que ele sabe. E ele diz que está disposto a revelar novos segredos. Já escreveu os principais capítulos ali da sua delação na prisão, mas até agora não foi chamado para os investigadores para conversar. A colaboração do ex-presidente do RB está sendo mantida em banho-marinho justamente porque a Polícia Federal e a Procuradoria-Geral da República estão definindo o que elas devem fazer com a proposta de Vorcaro. Em outros momentos da história, Débora, a gente viu que quando se trata de delação premiada, quem entrega primeiro costuma receber o melhor benefício e quem chega depois pode perder essa promoção e perder a

0: promoção pode custar muito caro para Vocário, que pode ser inclusive transferido para Papudinho.
1: Agora, Bronzato, a Justiça das Bahamas reconheceu a liquidação do Banco Master, né? Então, agora a empresa liquidante do Master pode ser representante oficial do banco no país, com poderes para investigar os ativos, eventualmente recuperar esses ativos para pagamento dos credores, né? Isso complica ainda mais a situação do Forcaro?
0: Pois é, Carol, a decisão da Justiça de Bahamas de reconhecer a liquidação do Master é bem importante, porque autoriza a busca por dinheiro escondido no exterior. E uma das principais moedas de troca de Vocário na proposta de delação premiada era justamente entregar aos investigadores todo o mapa dos recursos que transitaram fora do Brasil. E se o Estado brasileiro começa.

0: no exterior. A Polícia Federal investiga se Vulcaro utilizou, por exemplo, uma ampla rede de fundos e empresas sediadas em paraísos fiscais para esconder recursos que eram desviados de fundos de previdências nos estados. E há também, Carol, a suspeita dos investigadores de que o Vulcaro teria mais de US$ 1 bilhão aplicados em títulos de tesouro dos Estados Unidos. Toda essa bolada dá uma dimensão do quanto as amizades de Vulcaro em Brasília eram tão valiosas a ponto de banqueiro fazer tanta questão de preservá-las em sua delação premiada.
1: É, e essa coisa que você falou que tem gente ali aquecendo para entrar no gramado, né, ou na mesa de carteado, essa questão pode complicá-lo ainda mais, né, Thiago? Porque se o ex-presidente do BRB entregar alguma coisa em relação ao próprio Vorkaro, isso pode acabar agravando a pena dele, né?
0: É, velho, e vai ficando cada vez mais difícil pro Vulcaro, porque ele já tentou uma vez, já tentou a segunda, e ainda agora vem o Paulo Henrique entrega fatos novos, começa a estreitar a margem de negociação, né? Vai diminuindo também o poder de barganha do Daniel Vulcaro. E paralelo a isso, tem as investigações que estão em andamento, né? Tanto as investigações aqui no Brasil revelando as conexões políticas do Vulcaro e os seus esquemas ali fraudulentos, como também essa busca por ativos no exterior. Então, o Vulcaro vai caindo num labirinto e fica cada vez mais difícil de ele encontrar o caminho para ele sair da prisão.
1: Exatamente. Thiago Bronzato com a gente todas as terças e quintas. Obrigada por hoje. Até quinta-feira.
0: Até quinta-feira, uma boa noite.
1: Boa noite.
2: Valeu, Bronzato. Ó, você não vai entrar no bolão do Vorcaro, mas se quiser entrar no nosso bolão da Copa aqui, viu? A gente faz tudo
0: Já é um
2: direitinho.
0: bolão de US$ 1 bilhão, né? Tô
2: A gente faz
0: dentro.
2: tudo direitinho. Valeu,
0: Obrigado.
2: Bronzato. Até. Tchau, tchau. Igor Cardim tem mais informações sobre as discussões da PEC contra a escala 6 por 1. Oi, Igor.
3: Oi, Débora, boa noite para você, para
1: Boa noite,
3: Vera, para
1: Rogério.
3: Carol, os ouvintes. Pois é, o presidente da Câmara, o deputado Hugo Mota, pediu ao governo federal que retire o regime de urgência daquele projeto de lei que tramita, que trata do fim da escala 6 por 1. De acordo com o presidente, esse pedido foi feito durante uma reunião com o ministro das Relações Institucionais, o José Guimarães, hoje cedo. Ele disse que essa medida trava a votação das propostas legislativas aqui na Câmara, o que restringe também os trabalhos no plenário. Eles só podem votar projetos como projetos de decretos legislativos, por exemplo, ou ações da própria mesa diretora. O tema foi discutido então por Mota e José Guimarães e levado até a reunião de líderes no início da tarde. Mota afirmou que o governo ainda não decidiu se vai atender a este pedido e que o projeto foi enviado para regulamentar pontos da proposta que já foi aprovada no plenário da Câmara dos Deputados, aquela PEC que prevê 2 dias de folga por semana ainda neste ano e reduz gradualmente a jornada de trabalho de 44 para 40 horas em até 14 meses após a conclusão da tramitação lá no Senado, onde Davi Alcolumbre ainda deve dar o rito ali desta proposta lá no Senado. E aí, hoje cedo também, cerca de 3 mil entidades empresariais divulgaram um manifesto contra a imposição da jornada de 5 dias de trabalho por 2 de descanso. O grupo, que representa 90% do PIB do país, pede que os senadores aprovem outra proposta, a PEC do trabalho flexível, que é apresentada pelo líder da oposição, o senador Rogério Marinho. O texto prevê que o empregado possa escolher uma jornada de horas flexíveis de acordo com a própria realidade, com o pagamento de direitos constitucionais proporcionais ao tempo de trabalho e com a garantia de que o valor da hora não seja menor que o salário mínimo ou piso da categoria. E aí, mais cedo também, o presidente da Fiesp, Paulo Scaff, disse que está em busca de apoio e também se reúne nesta semana aqui no Congresso Nacional com lideranças para apresentar esta proposta que é apoiada tanto pela Fiesp quanto por outras entidades empresariais. Carol.
2: Obrigada, Igor.
1: É isso, gente. É, não tem muito sentido a manutenção dessa urgência, uma vez que a PEC já passou, já está lá no Senado, e realmente, se você tem um projeto com urgência constitucional, ele trava a pauta toda, não deixa mais nada andar. o pedido do presidente da Câmara me parece bastante razoável.

0: Muito bem, amanhã tem mais Viva Voz, a gente se despede por hoje. Beijo, Vera.
1: Beijo,
0: obrigada.
1: Gente, até amanhã.
0: Beijo,
1: tchau, tchau.
0: Vera.
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0: Terça-feira, 9 de junho de 2026. Por unanimidade, a quinta turma do Superior Tribunal de Justiça entendeu que não houve estupro de vulnerável na relação de um jovem de 18 anos com uma menina de 13, no Paraná. O caso tramita em segredo de justiça na corte. O relator do caso, o ministro Messod Azulay Neto, afirmou que o réu sempre trabalhou e não tem anotações criminais. Uma ala do Tribunal Superior Eleitoral considera pedir vista no julgamento da suspensão de uma pesquisa eleitoral. Decisão aí do ministro Nunes Marques, presidente da corte, podendo adiar o desfecho e levar a questão ao Supremo Tribunal Federal. A pesquisa da Atlas Intel de intenções de voto mostrou queda nas intenções de voto no senador Flávio Bolsonaro e foi suspensa sob alegações de indução dos entrevistados. A decisão levanta debate sobre liberdade de informação e atuação da Justiça Eleitoral em pesquisas, podendo impactar a corrida presidencial. Em vigília em Barcelona, o Papa Leão XIV destacou a saúde mental e o feminicídio como temas urgentes. Após ouvir relatos de tentativas de suicídio e violência doméstica, o pontífice pediu para que as pautas sejam prioridade nos sistemas de saúde e criticou a pressão social que compromete o bem-estar. Durante a visita à Espanha, Leão XIV vai celebrar uma missa na Basílica da Sagrada Família, marcando o centenário do arquiteto catalão Antoni Gaudí. No horário de Brasília, 7h03.
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0: 7:05, Júlia Viana chegando por aqui com uma história inusitada, gente. Olha isso, uma apreensão da Polícia Federal, aí você pensa, é droga? É arma? Não, é uma tromba de elefante empalhada. Como assim, Júlia Viana?
1: Pois é, Carol, era o que faltava no Rio de Janeiro, né? Uma tromba de elefante asiático em um antiquário aqui no centro do Rio que foi apreendida pela Polícia Federal. Hoje, o inquérito já foi instaurado para apurar os crimes de contrabando e receptação. Essa diligência foi realizada depois da PF tomar conhecimento da possível comercialização desse objeto que aparenta ser parte

0: porte aí de um animal silvestre exótico e sujeito a controle internacional de comércio. Durante essa fiscalização, a documentação que comprovasse ali a origem ilícita da peça ou autorização dos órgãos competentes não foi apresentada. Então, a tromba foi apreendida para preservação da prova e será submetida à análise pericial com o objetivo de confirmar a natureza, a espécie do animal e características relevantes para a investigação. Além disso, a Polícia Federal instaurou um inquérito para apurar os crimes de contrabando e receptação, e a investigação busca agora esclarecer a origem dessa tromba, a forma como ingressou no território nacional e as circunstâncias de exposição ou oferta à venda no estabelecimento onde foi apreendida. A gente lembra que o comércio de partes de animais silvestres, sobretudo de espécies exóticas protegidas por normas internacionais, depende de documentação regular e autorização de órgãos competentes. Carol.
1: Quero dar os parabéns à Júlia Viana, que não riu ao dar essa notícia, porque estamos no estúdio. Eu, Juliana Prado e Ramon Lemes, nosso operador, segurando a gargalhada aqui, enquanto a Júlia seriamente dava essa notícia, gente. A peça foi apreendida, a tromba, não aguento. Realmente o Rio de Janeiro não é para principiantes, agora a Polícia Federal tem que apreender tromba de elefante asiático empalhada em antiquário no centro do Rio. De onde veio essa tromba? Para quem compraria uma tromba de elefante empalhada? Muitas questões aí em aberto. Obrigada, Júlia.

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1: São 7:08, 7:09 agora. O Igor Cardim tem mais informações sobre a fala do presidente da Câmara, Hugo Mota, em relação à discussão do fim da escala 6x1.
2: Pois é, Débora, falávamos agora há pouco, né, sobre o trancamento da pauta por conta do pedido de urgência do governo em relação ao PL do fim da escala 6x1. E aí o presidente da Câmara, Hugo Mota, fez uma fala agora há pouco, antes de encerrar a sessão nesta terça-feira, informando que se o governo tirar a urgência do PL da escala 6x1 até amanhã, ele vai pautar então amanhã aquele projeto de lei que trata dos combustíveis. E disse que, caso contrário, os deputados estarão liberados para voltar amanhã mesmo para as bases eleitorais sem análise de projetos no plenário da casa, porque as análises previstas ali daqueles outros projetos que podem ser vistos pelos deputados durante esse pedido de urgência, já foram todos pautados e votados nesta terça-feira, então não teria mais projetos permitidos ali pelo regimento interno para ser analisado amanhã, e aí os deputados estariam liberados, esperar agora a decisão do governo federal. Débora.
1: Obrigada, viu, Igor, pelas informações. São 7:10 agora.
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1: Oi, PVC. Boa noite, tudo bem?
4: Tudo bem, Débora. E você? Tudo bem, Carol?
5: Oi, PVC.
1: PVC, tudo certo por aqui. A Copa esse ano acontece em 3 países, Estados Unidos, Canadá e México. Você está na cidade do México, inclusive, conta aí para a gente as diferenças nesses 3 países sedes.
4: Eu não fui para o Canadá, mas quase, né? Porque no domingo, no sábado, eu estava em Cleveland, que é do outro lado do lago Erie, é o Canadá. E eu acho que dá para dizer que são 3 Copas de

0: diferentes em três países distintos. Vou tentar descrever. A gente chega em Newark, em Nova Jersey, onde a seleção brasileira está trabalhando, e não tem clima de Copa. Mas em Cleveland tinha, porque tinha muito norte-americano, muito latino-americano, mexicano, hondurenho, salvadorenho, que se vestiu de camisa da seleção e foi para o jogo. Acho os Estados Unidos um país um pouco diferente do que eu conheci em 94, na outra Copa do Mundo disputada aqui, porque hoje muita gente fala espanhol, muita gente gosta de futebol, porque é de origem hispânica, ou mexicano, hondurenho, salvadorenho, como eu disse. No México, eu desci no aeroporto da Cidade do México a 1 da tarde daqui. A gente está 3 horas atrás do Brasil, são 4h11 aqui no horário mexicano. E de cara tinha uma foto da seleção mexicana. Então já tinha clima de Copa do Mundo. Depois, descendo e entrando na imigração, tinha uma fila específica para quem está trabalhando na Copa do Mundo, para credenciados, para fazer imigração mais rápido. Só que tem muita manifestação. É um pouco Copa das Confederações 2013 no Brasil, sabe? Tem manifestação de professores barrando ruas, dizendo que não vai ter Copa. Gente dizendo que a seleção mexicana, o motorista de van que eu peguei, Gregório Gil, diz que a empresa dele está obrigando os motoristas a vestirem a camisa do México no dia da abertura e que ele vai vestir com orgulho por gostar da bandeira, respeitar, ter orgulho de ser mexicano, mas não tem orgulho dos seus governantes. É muito não vai ter Copa de 2013 na Copa das Confederações do Brasil. Mas tem muito mais clima de Copa, né? O México é um país apaixonado por futebol. Então, são três países diferentes, são três Copas diferentes, pelo menos nesse comecinho, né? Na primeira semana, faltando 2 dias para abertura.
1: PVC, a gente tem falado bastante da lesão do Neymar, mas o Messi também não está 100% na Argentina, não, né?
0: Não, então a Argentina está tomando cuidado muito para cuidar de uma preparação física. O Messi não corre nenhum risco de corte, o Neymar também não corre. O noticiário de hoje é que, embora não vá para a estreia, como a gente disse ontem aqui, naquele nosso Ligue os Pontos, o Neymar vai para o segundo jogo contra o Haiti, a tendência é essa. O Messi vai para o primeiro jogo. Só que o Messi tem uma condição física aos 39 anos, que ele vai fazer dia 24 de junho, que não é mais o Lionel Messi que a gente conheceu. Então tem um cuidado com o Messi, tem um ponta dos dedos ali em todos os treinos para não correr o risco dele se machucar. Na era do futebol popstar, Messi, Cristiano Ronaldo e Neymar são tratados como marcas e são importantes para a Copa do Mundo e são importantes para suas seleções e as três estão cuidando fisicamente para que estejam aptos na Copa. Acho que dos três, Messi e Cristiano Ronaldo vão ser titulares das suas seleções. E o Neymar, pelo menos em princípio, vai ser reserva da seleção brasileira.
2: Despedida desses caras também, né?
0: Como é que chamava o documentário do Michael Jordan, Extraordinário? A Última Dança. Last Dance.
2: Valeu, PVC. Beijo, até.
0: Beijo, Débora. Beijo, Carol. Até amanhã.
1: Beijo, PVC.
2: Você fica agora com o noticiário local.

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0: ação contra o ex-governador Cláudio Castro, entre outras pessoas, acusações de improbidade administrativa, né, Matheus? Boa noite.
1: Isso mesmo, Carol. Ótima noite para você, todo mundo acompanhando a gente por aqui. O PSD, que é partido de Eduardo Paes, decidiu acionar o Ministério Público do Rio, entrou com uma representação apontando improbidade administrativa contra o ex-governador Cláudio Castro, também o ex-secretário de Polícia Civil Felipe Cury, que agora é pré-candidato a deputado, e também o delegado Pedro Cassundé. O motivo dessa representação é justamente aquela operação policial que teve como alvo o vereador Salvino Oliveira, do PSD, Partido de Paes, lá em março, que foi muito noticiado aqui pela gente. Ele chegou a ser preso, a gente lembra, mas a investigação acabou trancada por uma determinação da justiça, com argumento de que houve uma série de irregularidades praticadas pela autoridade policial naquele caso. A sigla do ex-prefeito e pré-candidato a governador acusa de desvio de finalidade e uso indevido da estrutura do Estado durante toda a ação. O diretório da legenda afirma ainda que o documento que foi entregue ao MP reúne provas que mostram que a investigação foi sim conduzida com irregularidades e total ausência de indícios de autoria ou participação em crime por parte do Salvino, o vereador. Na representação, o PSD afirma também que a operação foi utilizada para fins políticos e eleitorais. E o partido também já deu entrada, no fim de maio, em uma petição no STJ, Superior Tribunal de Justiça, complementando aí a representação criminal apresentada também contra Felipe Cury, Pedro Cassundé e o ex-governador Cláudio Castro, reforçando um pedido de apuração das condutas apontadas por todos eles nesse caso. A gente destaca que Castro e Cury já negaram anteriormente que tiveram utilização da polícia por fins políticos na operação contra Salvino e argumentavam que a investigação seguia um curso normal, com evidências apenas técnicas. Já o vereador alegou que não tem qualquer relação com o Comando Vermelho, como foi apontado na época da prisão pela polícia. Salvino ficou só alguns dias preso, depois foi solto. O fato em si gerou muita repercussão no bastidor político aqui da cidade do Rio e repercutiu também para âmbito estadual, já que o ex-prefeito do Rio, Eduardo Paes, agora é pré-candidato ao governo, chapa de oposição direta ao grupo governista liderado por Cláudio Castro e agora encabeçado por Douglas Ruiz, atual presidente da Assembleia Legislativa do Rio. Fato é que a gente agora tem que esperar para ver se o MP vai decidir dar andamento com esse pedido de representação feito pelo partido, e aí sim a gente pode voltar para dar algum tipo de atualização por aqui. Volto contigo.
0: Obrigada, Matheus.
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0: Milena Viana.
3: Carol, agora com informações sobre a zona sul da cidade, na rua São Clemente. Estou observando dificuldades a partir da rua Dona Mariana. Você motorista perde tempo até a chegada ao Maitá, paciência, porque a alternativa que seria a rua Visconde de Silva, também estou observando dificuldades a reflexos na rua Mena Barreto e também na rua Professor Álvaro Rodrigues. No sentido contrário, Voluntários da Pátria tem fluxo intenso para o motorista na altura da rua das Palmeiras. Nesse caso, melhores condições pela rua Pinheiro Guimarães para você motorista acessar mais frente à rua General Polidoro. Carol.
0: Obrigada, Milena.
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1: 7:20, acompanhe agora o É da Sua Conta PicPay Bank com Renata Flores. Boa noite.
2: Olá para você ligado aqui na CBN. Ontem foi o último dia dos pagamentos da segunda parcela do 13º salário para aposentados e pensionistas do INSS. No total, mais de 35 milhões de beneficiários receberam o adiantamento. Essa é uma prática realizada pelo governo federal como forma de injetar dinheiro na economia e de garantir a segurança financeira para aposentados e pensionistas. Mas a pergunta que fica é: como fazer bom uso desse dinheiro? 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

0: 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Meu tempo aqui acabou, mas amanhã tem mais dicas no É da Sua Conta.
1: É, Débora, a gente tem informação aqui de momento sobre a situação no Oriente Médio, porque os Estados Unidos realizaram hoje uma série de bombardeios contra o território iraniano, em retaliação à derrubada de um helicóptero Apache na região ali do Estreito de Hormuz. Isso aconteceu ontem. O presidente Donald Trump já tinha dito que os Estados Unidos responderiam, né? Pois é, e realmente fizeram esses bombardeios. O Irã, por sua vez, anunciou minutos depois que lançou bombardeios contra alvos dos Estados Unidos no Oriente Médio, também em retaliação. Tem um comunicado divulgado nas redes sociais dizendo o seguinte: as forças do Comando Central dos Estados Unidos começaram a lançar ataques de autodefesa contra o Irã. Às 17 horas do horário de lá, né? 18 horas no horário aqui de Brasília, então 6 da tarde, por ordem do comandante em chefe, o presidente Donald Trump, em resposta à derrubada de um helicóptero Apache do Exército dos Estados Unidos ontem. A missão é uma resposta proporcional à agressão iraniana injustificada, é o que diz esse comunicado nas redes sociais. As forças dos Estados Unidos atacaram diversos sistemas de defesa aérea e de radares na região do Estreito de Hormuz, segundo informações de um oficial norte-americano ao site Axios. Esse bombardeio ocorre horas após o presidente americano Donald Trump ter acusado o Irã, de derrubar esse helicóptero e de ter prometido uma resposta. O governo do Irã não tinha se pronunciado oficialmente sobre o bombardeio dos Estados Unidos, pelo menos por enquanto. Diversas agências de notícias estatais do Irã afirmaram que os ataques foram registrados, ali nas proximidades de Hormuz, também em regiões do sul do país, mas até o momento falam em origem desconhecida. É o que está sendo informado pelas agências estatais do Irã. E essa promessa, então, de retaliação. A gente teve ataques também. De Israel, no Líbano, então o conflito ali na região recrudescendo hoje, Débora.
2: A gente faz agora mais uma pausa no ponto final e você fica com o noticiário local.

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1: Depois de quase 6 meses fora de circulação, as antigas linhas 433 e 435 voltaram às ruas do Rio com novos nomes e mudança no itinerário. Eu que sempre usei essas linhas, não vou decorar nunca esse nome novo, gente. Vê o que vocês acham. Passageiros reclamaram, principalmente da alteração dos pontos finais e da falta de informação sobre as mudanças. Essas linhas eram operadas pela Real e Vila Isabel, que tiveram a garagem interditada em janeiro.
2: A volta da linha 433 foi marcada por confusão e reclamações de passageiros. A antiga linha que ligava Vila Isabel a Copacabana voltou a operar com mudanças que pegaram muita gente de surpresa. Uma delas foi a troca do nome. Agora, a linha passa a se chamar LECD 150. A presidente da Associação de Moradores da Região, Mônica Laman, criticou outra novidade. O ponto final deixou a Praça Barão de Drummond, em Vila Isabel, e foi transferido para a Praça Malvino Reis, no Grajaú. Segundo ela, não houve aviso prévio na mudança.

0: Nós estamos aqui surpreendidos pela Secretaria Municipal de Transporte, que não explicaram para a população que o ponto final não existiria mais na Praça Barão Drummond. Eles simplesmente fizeram um ponto regulador na Praça Malvino Reis, no Grajaú. Isso impacta principalmente os moradores aqui de Vila Isabel, que tem que pegar ou ele fazendo a volta até o Grajaú, que são mais alguns 15, 20 minutos, ou tem que pegar ele cheio novamente ali no outro ponto da Rua Teodoro da Silva.
1: A enfermeira Cristiana Félix também foi surpreendida. Ela caminhou até a Praça Edmundo Rego para embarcar na antiga linha 435, que agora se chama LSD 151, e só ao chegar ao local descobriu que o ponto final do ônibus também havia sido alterado.
2: E a senhora não estava sabendo dessa mudança?
3: Não sabia. Estava indo para o ponto, quando falaram não vai, segue até aqui, me deram o endereço daqui. Eu tô aqui esperando. Tive que vir andando, é um bom pedacinho, né? Não é tanto, mas é um bom pedaço. Muita gente pega ele.
1: Além da mudança de nome e de itinerário, a linha foi encurtada e agora faz o trajeto apenas entre o Grajaú e a estação Antero de Quental, no Leblon. Após a repercussão das reclamações, a prefeitura publicou nas redes sociais informações sobre as alterações. A retomada da antiga 433 marca o retorno da primeira de quatro linhas suspensas durante a crise das empresas Real Auto Ônibus e Vila Isabel. Reportagem Ana Paula Jaume.
4: Dureza, hein, gente? Decorar que o 433 e 435, agora são LSD 150 e LSD 151. Que nome é esse, gente? Podia ser só 150 e 151, né? Esse LSD antes também. Complicado. E são linhas super tradicionais. Há décadas existem os moradores de Vila Isabel, do Grajaú, de outros bairros também. Eu sempre morei em Botafogo e sempre usei essas linhas 433 e 435. Agora é isso, gente. Mudou o itinerário. A boa notícia é que elas voltaram. A má notícia é que mudou o itinerário. E agora, com esses nomes esquisitos, aí a população vai ter que se acostumar.
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4: Milena Viana.
6: Carol, no viaduto 31 de março, estou observando dificuldade para o motorista que está em direção ao Santo Cristo, reflexos nesse momento pelo túnel Santa Bárbara e também viaduto Engenheiro Noronha. Você é motorista que sai da Zona Sul em direção ao centro, encontra melhores condições pelo aterro do Flamengo até a chegada ao túnel Marcelo Alencar, observando pistas livres. Mas atenção, porque o motorista, depois desse trecho, começa a enfrentar dificuldades pela Via Expressa do Porto, trânsito bem lento até a chegada ao viaduto do Gasômetro. Esse motorista que optou pela Binária do Porto também está encontrando dificuldades a partir da rua Rivadavia Correia, pela Avenida Francisco Bicalho. Também estou observando trânsito lento a partir da rua Francisco Eugênio até a chegada ao viaduto do Gasômetro, por conta mesmo do trânsito carregado no Gasômetro e também na Avenida Brasil. Falando sobre a zona norte da cidade, a Avenida Repelé com dificuldades em direção ao Grande Meia, siga pela rua Visconde de Niterói. Carol.
4: Obrigada, Milena.
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Terça-feira, 9 de junho de 2026. A defesa de Daniel Vorcaro, dono do Banco Master, incluiu informações sobre o financiamento do filme Dark Horse sobre a vida do ex-presidente Jair Bolsonaro na nova proposta de delação premiada. Também foram adicionados detalhes da relação dele com o senador Ciro Nogueira. A avaliação de investigadores é que as informações não apresentaram elementos novos para a investigação e a tendência é de que o acordo seja negado novamente. O governo federal prevê um montante de R$4 bilhões na nova linha de crédito subsidiado para facilitar a compra de veículos a motociclistas entregadores. O crédito usará um fundo garantidor para mitigar riscos de inadimplência. A exigência inclui vínculo de 6 meses com uma plataforma de entrega. O programa também considera a compra de motos elétricas. Os Estados Unidos realizaram uma série de bombardeios contra o Irã. O ataque é uma retaliação à derrubada de um helicóptero Apache na região do Estreito de Hormuz. O governo de Teerã ainda não se pronunciou oficialmente sobre o bombardeio. A trégua na guerra foi violada também por Israel e Irã na última semana, em uma troca de bombardeio.

0: News, criticada por Donald Trump. No horário de Brasília, 7h31.
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0: Tassos Veloso, boa noite, tudo bem?
1: E aí, Débora, boa noite para você, boa noite para Carol, boa noite para os
0: Oi,
1: ouvintes.
0: Tassos. Ô, Tassos, a gente tem tido um avanço aí muito importante na tecnologia, mas o vazamento de dados ainda acontece com uma certa frequência, vazamento de dados de clientes, né? E tem um operador aí que vai ter de se explicar.
1: Exatamente, a gente está falando da Claro, que é uma das maiores do país, principalmente quando consideramos as operadoras nacionais, e ela entrou no radar da Agência Nacional de Proteção de Dados, justamente por causa de um acordo que a Claro mantinha com a Serasa, um birô de crédito, como todos nós conhecemos, tem até as brincadeiras com o nome da Serasa e tal. E então a ANPD, ela começou um processo, é um processo administrativo, não é um processo na justiça, mas é um processo muito importante de nós todos acompanharmos, porque a ANPD detectou que a Claro repassava os dados dos clientes para a Serasa, para modelos de avaliação de crédito, modelos de avaliações de condição de mercado, e achou tudo muito esquisito. E principalmente, Débora e Carol, foi uma atenção o número de dados, o volume de dados que eles repassavam. A informação que nós temos até agora, isso vai ser mais aprofundado, mas era de que a Claro entregava até 100 dados, 100 informações, e aí pode ser de tudo, isso não está descrito ainda no, no, nos dados que nós tivemos, né, nos comunicados, mas 100 informações de consumidores para a Serasa. E isso, naturalmente, quando a gente pensa em proteção de dados, em privacidade, nesses acordos comerciais que essas empresas fazem, soa tudo muito estranho. Então, esse processo foi divulgado. Tem 24 horas que ele foi divulgado. A partir de agora começa o processo de apuração. A Claro vai se pronunciar, a Serasa também, como parte de um outro processo. Mas pode ser que surja daí uma decisão importante sobre a maneira com que essas empresas, elas se coligam, elas fazem alianças, parcerias para construir conhecimento em torno do consumidor. E talvez um ponto mais importante, sem que o consumidor saiba que isso está acontecendo. Então, a operadora ainda vai se pronunciar, ela tem um prazo de 10 dias. Mas aqui, conhecendo um pouquinho desse setor, minha suspeita, suspeita, tá? É de que provavelmente esse compartilhamento de dados, ele aparecia lá naqueles contratos, nos termos de serviço, que quando o consumidor vai na loja, vai pegar um chip novo, vai fazer alguma coisa, assina, nem percebe que está ali, já vem marcado por padrão, ou seja, ele não exerce o direito de escolha nem o direito de conhecimento. É a mesma coisa que acontece muitas vezes com aquele telemarketing. Vai ler o contrato lá com calma. Alguém já marcou que aceita fazer o telemarketing no seu número de telefone e você nem percebeu. Então, nós temos que aguardar para ver como é que isso vai se desenrolar. E é importante colocar aqui que a Claro se pronunciou num primeiro momento, dizendo que os dados foram utilizados apenas para estudos e análises internas, não foram incorporados a soluções colocadas no mercado. E disse que o contrato, esse contrato com a Serasa, não está mais em vigor. Então, isso não existe mais. Mas durante um período,
0: Caiu?
1: compartilhamento de
0: Perdemos?
1: informações aconteceu e eu estou aqui.
0: Não, só
1: Alô, alô?
0: picotou.
1: Escutando?
0: Durante um período.
1: Ah. Durante o período ele aconteceu. E se efetivamente a Claro for sancionada, a multa pode chegar a 2% do faturamento dela. E o máximo previsto na legislação brasileira é de 50 milhões de reais, a chamada legislação consumerista, ou seja, que protege o direito do consumidor. 50 milhões de reais.

0: onde vai essa grana da multa se rolar mesmo, hein, Tássios?
1: Não, você sabe que essa pergunta às vezes me chega nas redes sociais, quando eu estou acompanhando esses assuntos. O pessoal pergunta: e aí, vai cair no meu bolso? Vão fazer um Pix? Então, vão nada. O que acontece nessas horas, e está previsto em lei, é que o valor da multa, ele geralmente cai num chamado Fundo de Direitos Difusos. E isso normalmente é utilizado para financiar o próprio setor. Então, os PROCONs, autoridades que eu digo como a ANPD, né, esse circuito de proteção do consumidor acaba sendo financiado por esses valores. Raramente essas multas chegam em quem foi impactado. Inclusive, é algo que o Brasil poderia rever, né? Quando a gente considera Estados Unidos, vira e mexe, rola acordo e a pessoa que foi impactada recebe também uma determinada quantia. Aqui é um pouco diferente. Quem quer receber o dinheiro tem que entrar individualmente na justiça, mas a quantia, a possível quantia de 50 milhões, ela é impressionante.
0: Valeu, Tássios. Beijo e obrigada. Até.
1: Até amanhã, beijos.
0: Beijo. São 7h37 agora. A Bruna Barbosa está de volta em São Paulo. Mais cedo a gente estava aqui conversando com ela e a ligação caiu. A Bruna nos falava, nos trazia aí a manifestação do governador de São Paulo, Tarcísio de Freitas, sobre a suspensão temporária da vacina do Butantan. O governador também, né, tratando com bastante cautela, disse que o Instituto Butantan vai fazer tudo que for necessário junto ao Ministério da Saúde para investigar os efeitos adversos e para entender se as mortes tiveram alguma relação mesmo com a vacinação. O que mais que o governador falou, Bruna?
2: Agora sim, Débora, a gente consegue, é o rádio ao vivo, né? Vira e mexe acontecem essas falhas, mas estamos aqui. Vamos lá, o governador Tarcísio de Freitas hoje acompanhou, teve duas agendas, a primeira foi no Palácio dos Bandeirantes na parte da manhã e depois à tarde ele acompanhou o prefeito de São Paulo, Ricardo Nunes, em agendas no Grajaú, extremo sul aqui da capital de São Paulo e nessa agenda ele conversou com a imprensa e, claro, acabou falando sobre essa questão da vacina. Reafirmou que mantém segurança na vacina, no trabalho feito e desenvolvido pelo Instituto Butantan, apesar dessa suspensão temporária da aplicação anunciada pelo Ministério da Saúde. O governador reforçou o que todas as autoridades têm falado, que ainda não há comprovação de relação direta entre os casos e a vacina. Então, são mortes, duas mortes suspeitas que estão em investigação, alguns outros casos, 42 casos de reações adversas, numa medida de precaução, pelo menos nesse primeiro momento, a vacinação está suspensa. O governador foi questionado se esses casos de mortes aconteceram aqui em São Paulo, como que está a situação do estado desses casos suspeitos também. Nesse caso, não respondeu, não entrou nessa questão, mas saiu em defesa ali da vacina e do Instituto Butantan. O governador conversou com o ministro da Saúde, Alexandre Padilha. Foi uma ligação ontem que eu apurei, é que o próprio ministro Padilha ligou para o Tarcísio, eles conversaram, afirmaram ali, né, que o Butantan mantém um diálogo permanente com a pasta, destacou que a vacina tem mais de 2 décadas de pesquisa, passou por diversas fases de testes clínicos, não somente aqui em São Paulo, mas em todo o país, teve uma aplicação em larga escala antes do início da campanha de vacinação, por isso que nesse primeiro momento eles pedem cautela. Essa suspensão nesse momento é para aprofundar as investigações sobre os casos relatados. Como eu disse, os dois estavam juntos no Grajaú, ele e o prefeito Ricardo Nunes, numa agenda que teve um tom de campanha, é um tom que já acompanha ali essas agendas do governador nos últimos dias, e ele foi questionado também sobre a decisão do presidente do Tribunal Superior Eleitoral, o ministro Cássio Nunes Marques, que determinou a suspensão da divulgação de uma pesquisa eleitoral do Instituto Atlas Intel, apontando queda nas intenções de voto do pré-candidato do PL à presidência, Flávio Bolsonaro, logo depois da divulgação da polêmica com o caso Master. O governador não entrou no mérito da decisão, mas disse que não acompanhou o processo e que confia na atuação imparcial da Justiça Eleitoral nessa disputa de 2026. Por fim, Débora, o governador também

0: Também foi questionado sobre uma situação aqui em São Paulo envolvendo a relação ali com o ex-prefeito Paulo Serra, hoje do PSDB, que até pode ser um adversário de Tarcísio nessa corrida à reeleição. Há um imbróglio envolvendo essa pré-candidatura de Paulo Serra, se vai ou não ser pré-candidato ao governo aqui de São Paulo. Tarcísio diz que está à disposição para essas novas conversas com o Paulo Serra. A tentativa do Palácio dos Bandeirantes e do Republicanos é que o PSDB feche esse apoio e não lance essa pré-candidatura de Paulo Serra ao governo de São Paulo. Débora.
1: Obrigada, Bruna Barbosa, em São Paulo, agora com a notícia devidamente completa. Você fica com o noticiário da sua cidade.

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1: As regras ambientais para acesso ao crédito rural ganharam um novo prazo de adaptação, trazendo alívio ao produtor e mais segurança para o setor. O Conselho Monetário Nacional decidiu adiar a entrada em vigor das exigências ambientais para a concessão de crédito rural, garantindo mais tempo de adequação ao produtor. Com a mudança, foi estabelecido um cronograma escalonado conforme o tamanho das propriedades, permitindo uma transição mais gradual e evitando impactos imediatos no acesso ao financiamento agrícola. A decisão atende às demandas do setor produtivo, que aponta dificuldades técnicas para cumprir as exigências dentro do período previsto. Outro avanço foi a ampliação das formas de comprovação da regularidade ambiental, com inclusão dos novos documentos, facilitando o acesso ao crédito e reduzindo riscos de exclusão financeira.
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3: Juliana Prado. Carol, alerta importante aí para o motorista que passa pela Salvador Allende na Tijuca. Em registro de um acidente entre ônibus e moto por lá, a calha do BRT está ocupada na altura da estação Rio Centro, isso sentido Recreio. Equipes da Sete Rios já estão atuando ali nessa ocorrência. Trânsito está sendo desviado para a pista de rolamento. Movimentação bem lenta ali no trecho para quem passa pela região. Na ponte, a gente ainda tem problemas também para acessar Niterói pela ponte. Temos lentidão na saída para Niterói, travessia em 19 minutos agora. O sentido Rio está normal, 3 minutos é o tempo de travessia para o motorista que acessa a ponte nesse momento, Carol.
4: Obrigada, Juliana. Problemas então na Salvador Allende, na Barra da Tijuca. Agora a gente fala sobre o Alzirão. A gente vem noticiando que não vai ter, né, aquela tradicional festa do Alzirão para a Copa do Mundo, e torcedores estão lamentando o fato de ficarem sem uma das mais tradicionais festas da Copa aqui no Rio. Documentos obtidos pela CBN mostram que a falta de autorizações, pendências técnicas e preocupações com a segurança de um público estimado em até 30 mil pessoas pesaram no veto ao evento. Essa será a segunda Copa seguida sem o Alzirão.
5: A falta de autorizações obrigatórias, o atraso na entrega de documentos e preocupações com a segurança levaram ao cancelamento do Alzirão, uma das mais tradicionais festas da Copa no Rio. A conclusão consta na ata de uma reunião entre organizadores e o comando do Batalhão da Tijuca, a qual a CBN teve acesso. No encontro realizado em 1º de junho, a PM afirmou que não haveria tempo hábil para montar um esquema necessário para o evento, que receberia 30 mil pessoas. A corporação também apontou falhas no planejamento operacional. Já os bombeiros informaram que o pedido foi negado por causa de pendências técnicas, entre elas a falta de planejamento para atendimento médico e rota de saída do público. Um dos diretores do Alzirão, Humberto Maioli, disse à CBN que também recebeu pareceres contrários da Sete Rio.
6: Não foi possível convencer as autoridades em apoiar o evento como ele precisa. Então a gente teve dificuldades e negativas de apoio de órgãos públicos, como a Polícia Militar, que não haveria tempo suficiente para recrutar o efetivo, o Sete Rio, que é contrária a interdições viárias, porque causaria trânsito na Tijuca. Agora é bola para frente, vamos torcer para a seleção. Em 2030, a gente está de volta.
5: Criado na década de 1970, o Alzirão se tornou um símbolo da torcida carioca. O músico Carlos Jacome, que se apresentou no evento durante a

0: Copa de 2010 lamenta que a festa fique de fora do calendário pela segunda edição consecutiva.
1: Eu tive a honra de tocar no palco do Alzirão, uma festa incrível, uma festa para os brasileiros, uma festa para os cariocas, para os tijucanos, algo mágico. Dividiram o palco comigo outros artistas, como Felipe Dilon, Pique Novo. E esse ano eu venho deixar aqui a minha tristeza por não haver esse evento tão bonito, voltado para os brasileiros na Copa do Mundo, para que a gente possa torcer pelo Brasil.
0: A expectativa era que a festa voltasse a ser realizada neste ano, após ter ficado fora da Copa de 2022 por falta de patrocinadores. Reportagem Pedro Borenberger.
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2: Cassiano hoje fala sobre o bloqueio do seguro rural.
3: Oi Carol, oi Débora, boa noite para você ouvinte. No ano em que o fantasma do fenômeno El Niño ronda as lavouras e preocupa muitos produtores rurais, o programa de subvenção do Prêmio do Seguro Rural, o chamado PSR, Política Fundamental para Dar Cobertura e Seguro ao Campo, sofreu um novo corte de orçamento. O Ministério da Agricultura oficializou agora à tarde uma redução de quase 50% dos recursos previstos para a ferramenta neste ano. O orçamento previsto para 2026 era de pouco mais de R$1 bilhão. Então, praticamente metade desse valor fica agora bloqueada para uso imediato nas apólices de seguro rural. Como eu disse, essa não é a primeira vez que os recursos de seguro sofrem redução de orçamento no meio do ano. Em 2025, isso também aconteceu e já naquela época também não era a primeira vez. O bloqueio de recursos é mais uma entre tantas razões que fazem esse mecanismo ser cada vez menos usado no campo, porque certamente vai impactar a área segurada no Brasil. Ou seja, se já estava difícil para o produtor rural fazer seguro por causa de preços altos em um ano de custos elevados, mesmo com o risco aí do El Niño batendo a porteira, com esse corte fica mais difícil ainda, sem contar que a imprevisibilidade constante também tira seguradoras desse mercado, que passa a ser de altíssimo risco também para elas que ofertam o serviço. Por hoje é isso, eu volto na semana que vem. Até mais.
2: 7h49, a gente tem informação agora no Rio de Janeiro sobre uma operação para combater o comércio ilegal de canetas emagrecedoras. Juliana Prado, boa noite.
4: Oi, Carol, boa noite a você, a Débora e aos ouvintes. Venda clandestina de canetas emagrecedoras dentro de academias foi descoberta nessa investigação da Polícia Civil no Rio. Nessa terça-feira, a Delegacia do Consumidor cumpriu mandados de busca e apreensão na quarta fase da Operação Monjaro. Um homem foi identificado pelas redes sociais. Ele foi apontado como um dos responsáveis por fornecer ilegalmente esses medicamentos em academias em vários pontos da cidade, viu? Nas zonas sudoeste, oeste e sul aqui do Rio de Janeiro. As investigações apontam que os produtos eram fornecidos sem garantia de procedência ou controle sanitário adequado. Essa ação se soma a outras várias operações que tiveram como alvo comércio ilegal de remédios para emagrecer nos últimos meses. O delegado titular da DECON, da Delegacia do Consumidor, Wellington Vieira, apontou que os ganhos obtidos pelas quadrilhas explicam o crescimento desse tipo de crime.
5: Porque o lucro é muito grande. Esse material vem de fora do Brasil, é adquirido por um preço muito menor do preço praticado no nosso país e os grupos criminosos têm um grande lucro. Só que é preciso alertar a população que o consumo de anabolizante, o consumo de canetas emagrecedoras de procedência desconhecida é um risco muito grande para a saúde.
4: Segundo o delegado, outras fases da Operação Monjaro devem ser deflagradas nos próximos meses. Os 7 mandados dessa terça-feira foram cumpridos em endereços ligados a esse homem investigado nos bairros do Recreio e na Barra da Tijuca, na zona sudoeste.

0: Em Campo Grande, na zona oeste do Rio, além da cidade de São Paulo. Carol.
1: Obrigada, Juliana.
2: Do Rio, vamos a Belo Horizonte. Desirê Miranda tem mais detalhes sobre a prisão daquele argentino acusado de racismo contra uma criança.
3: Débora, a Justiça de Minas Gerais negou um recurso que manteve preso o argentino de 63 anos, suspeito de cometer racismo contra uma criança de 7 anos durante um passeio de Maria Fumaça entre São João del Rei e Tiradentes, na região do Campo das Vertentes. O caso foi no final de maio deste ano. Segundo a Polícia Civil, Eduardo Inácio Múrias foi preso em flagrante por filmar uma criança negra dentro do trem e enviar as imagens para o contato em uma rede social, afirmando que levaria o menino como escravo para o país. O advogado Gilberto Silva, que representa a família do menino vítima de racismo, disse que recebeu a decisão com a sensação de justiça sendo feita.
4: Nós vemos a decisão como uma decisão importante, mantendo a garantia da ordem pública e também a possibilidade efetiva de aplicação da legislação penal. O Tribunal de Justiça de Minas Gerais, ele deixa bem clara a sua responsabilidade em combater o crime de racismo, uma decisão humanitária que reforça também a proteção à criança, evitando de que ela permaneça em todas as vulnerabilidades.
3: O advogado disse ainda que a decisão reforça a soberania nacional, impondo de forma rígida a legislação brasileira, mesmo para estrangeiros. A defesa do argentino, por outro lado, disse em nota que já entrou com outro pedido de habeas corpus que está em tramitação. Informou ainda que há o estranhamento de que uma situação de agressão contra o suspeito não tenha sido considerada para mudança no cenário do processo. Sobre o caso de agressão, a Secretaria de Justiça e Segurança Pública de Minas Gerais informou que instaurou um procedimento interno para apurar a denúncia de Eduardo Múrias e relatou ter levado socos por parte de outros presos. A pasta informou que outros presos, os detentos, foram ouvidos pelo Conselho Disciplinar da Unidade Prisional e poderão sofrer sanções administrativas. Desde a denúncia feita em 26 de maio, o suspeito está em cela separada dos demais detentos para garantir a segurança e a integridade física dele. Débora.
2: Obrigada, Desirê, pelas informações. De qualquer forma, a lei brasileira é uma grande vitória, né? Um avanço muito importante no combate ao racismo, e racistas aqui não passarão. Você fica agora com o noticiário da sua região.

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1: A prefeitura informou que não houve registro de casos graves de reação à vacina contra a dengue produzida pelo Instituto Butantan na cidade do Rio. As doses remanescentes ficaram armazenadas após a suspensão da determinação determinada pelo Ministério da Saúde. Já a vacina da Takeda, aplicada em adolescentes de 10 a 14 anos, continua disponível nas unidades de saúde.
2: As doses da vacina contra a dengue produzidas pelo Instituto Butantan, que estão em estoque no município do Rio, vão permanecer armazenadas até a conclusão das investigações que levaram ao Ministério da Saúde a suspender a aplicação do imunizante em todo o país. A determinação já está sendo seguida pela Secretaria Municipal de Saúde. Apesar da suspensão, a prefeitura afirma que não houve registro de casos graves de reação à vacina na capital. O secretário municipal de saúde, Rodrigo Prado, destacou que os eventos adversos observados até agora foram leves.
3: No Rio de Janeiro, nós não tivemos nenhum caso grave de efeito adverso à vacina. Tivemos casos leves, como pode acontecer, de exatema, de algum edema, de prurido na região, que a gente acompanha, isso pode acontecer com qualquer vacina, mas caso grave nós não tivemos nenhum no Rio de Janeiro.
2: A vacina vinha sendo aplicada desde fevereiro exclusivamente em profissionais de saúde. Segundo a prefeitura, 7.002 doses foram administradas antes da suspensão. Já a

0: obrigado. Carol, bora de atualização por aqui. Ponte Rio-Niterói ainda com problemas no sentido Niterói. Tivemos aí incidentes ali mais cedo na ponte nesse sentido, 19 minutos ainda de travessia. O fluxo tem lentidão na saída exatamente ali para Niterói, o sentido oposto Rio, está com fluxo normal de 13 minutos nesse momento. Tem acidente também agora na Barra da Tijuca, reforça informação sobre acidente entre ônibus e moto. Mais um caso, né? Ao longo do dia a gente trouxe inúmeros casos de acidente envolvendo moto. Isso na Salvador Allende. A calha do BRT segue ocupada na altura da estação Rio Centro, sentido Recreio. Um acidente então envolvendo um ônibus e uma moto. Equipes da Sete Rio estão por lá com desvio sendo feito no trânsito para a pista de rolamento. Movimentação muito complicada no trecho agora, somando, né, com a volta para casa, muita gente seguindo ali nesse momento. Trânsito embolado por lá. No sentido Baixada, linha vermelha com problemas também, congestionado no trecho entre o Caju e a cidade universitária, por causa de dois carros enguiçados, um no Caju e outro na altura da maré, próximo à saída da cidade universitária, ambos na linha vermelha e ocupando uma faixa da via. Tem equipe da Sete Rio já chegando ao local, Carol.
1: Obrigada, Juliana.
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1: E por hoje a gente se despede do nosso ouvinte. Beijo, Carol. Até amanhã.
2: Um beijo, Débora. Boa noite. Até amanhã.
1: A produção foi de Wender Starles, trabalhos técnicos Daniel Mesquita e Henrique Dias. Muito obrigada pela companhia, tenha uma ótima noite. Voltamos amanhã a partir das 5, esperamos você. Até lá!

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Terça-feira, 9 de junho de 2026. O ministro da Justiça, Wellington César Lima Silva, afirmou que o governo federal avalia elevar a condição de segurança máxima 138 presídios do país. Em audiência na Câmara dos Deputados, o ministro afirmou que a mudança vai ocorrer com a compra de equipamentos tecnológicos, novos protocolos de segurança e bloqueio de comunicação. Essas cadeias juntas concentram cerca de 18% da população carcerária brasileira e aproximadamente 80% das lideranças das organizações criminosas monitoradas pelo Serviço de Inteligência Penal Federal. As aplicações nas cadernetas de poupança superaram os saques em R$ 2,6 bilhões em maio. Foi o primeiro ingresso de recursos na tradicional modalidade de investimentos neste ano. O Banco Central não informou a razão, mas o resultado coincide com o mesmo mês do início do Desenrola 2. O programa, voltado para brasileiros endividados com o sistema bancário, renegociou R$ 20 bilhões até junho. A Federação de Futebol do Irã acusou os Estados Unidos de retirarem a cota de ingressos da Copa do Mundo a que teriam direito. A entidade destacou que a decisão deixa os

0: torcedores que já haviam feito planos de viagem impossibilitados de assistir às partidas da seleção. Até o momento, nem o governo americano nem a FIFA se manifestaram. Horário de Brasília, 8:02.
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1: Muito boa noite a você, amigo e amiga, ouvintes aqui do Quatro em Campo. Sejam todos muito bem-vindos. Vamos juntos até as 9 horas da noite. Muito obrigado a você que se liga no nosso podcast. Você que acompanha o programa nas mais diversas plataformas digitais. Hoje, dia 9 de junho.
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1: Rafael Prates, como é que vai o senhor? Tudo bem? Boa noite.
2: Tudo bem, Éboli. Boa noite, ouvintes da CBN.
1: Bruno Faria, fala, Brunão. Boa noite.
3: Tudo bem, Éboli. Boa noite para você e para todo mundo que nos acompanha.
1: E o Rodrigo Bittar, tudo bem, Bittar? Boa noite, amigo.
4: Tudo bem, Éboli. Boa noite para você e para quem tá ligado com a gente.
1: Ramon Lemes.
0: Primeiro tempo.
1: E olha quem tá com a gente aí, diretamente de Nova Jersey, ou New Jersey. É, ele está lá, ele ultrapassou todas as barreiras e está registrando agora, a partir de hoje, o dia a dia da seleção brasileira, diretamente dos Estados Unidos, Leonardo Dai. Fala, Léo! Tudo bem, amigo? Boa noite.
5: Carlos Eduardo Éboli, boa noite. Boa noite aos companheiros, aos ouvintes também. Sabe aquela plaquinha de acidente no trabalho? Estou levantando uma assim. Estou há 6 horas sem levar bronca de alguém aqui nos Estados Unidos. Nosso recorde é de 6 horas, por enquanto. Sempre...
1: Mas também, depois de uma hora e meia de interrogatório, né, amigo? Você tem um crédito depois de uma hora e meia de interrogatório, né?
5: A de hoje foi porque eu tentei tirar foto da fachada do CT da Seleção Brasileira, aí o rapaz que está tomando conta ali da turma, né, falou, não pode tirar foto. Falei, tá bom.
1: Não pode tirar foto da fachada?
5: Não.
1: Ah, meu Deus. Mas também o pessoal é chato, hein? Manda o cara vai falar assim, ele vai procurar a sua turma.
5: Não, melhor não. Melhor não. Sim, senhor, guardei o celular, não tem problema. É. Eu pinto um quadro, se você quiser, eu te mostro, Éboli. Mas não...
1: tá bom, não, dispenso. Olha aqui, amigo, vamos bater uma bola aqui com o Léo, né? E a gente já entrar nesse noticiário da Seleção Brasileira, porque tá chegando a hora, dia 11, a abertura da Copa do Mundo, dia 13, a estreia do Brasil, e a gente sempre buscando sinais, né? Buscando a procura por sinais, gestos, falas, pequenas palavras que possam indicar a formação do Brasil para começar a Copa do Mundo contra Marrocos. Léo, hoje foi a vez do Ibanez falar, né? Eu considero isso um sinal, hein? Mas eu explico daqui a pouco. O Ibanez conversou com a imprensa, né?
5: Não, inclusive foi um barato, porque a gente pode assistir só 15 minutos do treinamento, né? E aí você começa a ver o treinamento ali, aí olha lá, o Ibanez está ali nessa atividade, o Ibanez está caindo pela direita e está cruzando ali, é ele que vai jogar, é bem essa procura mesmo pelo sinal. A história do Ibanez nessa seleção brasileira ela é muito curiosa, né, Éboli? Porque ele tinha brigado por uma vaga na Copa de 2022 e acabou sendo preterido pelo Bremer na época, né? Ele foi convocado para aquele jogo contra o Marrocos, curiosamente, que foi o primeiro depois da Copa, e depois ele sumiu da seleção. E aí, em março, nos desfalques todos da zaga, ele volta como zagueiro, o Wesley machuca, ele vira lateral direito no segundo tempo contra a França e no jogo contra a Croácia, ele é convocado meio como um quinto zagueiro e, ao mesmo tempo, um reserva de lateral direito, e agora ele é um possível titular da seleção brasileira numa Copa do

0: mundo jogando de lateral direito. E ele reagiu com muito bom humor hoje à curiosidade geral da nação para buscar esses sinais. O Mauro Naves, do SBT, perguntou para ele: você está treinando como titular ou como reserva e em que posição? E aí ele respondeu assim, ó.
1: Mas aí
0: Boa
1: tu quer
0: tarde,
1: saber
0: viu?
1: mais do que eu, pô.
0: Não.
1: Não, a gente tem vem trabalhando forte durante a semana. Essa semana passada e a outra também, a gente vem trabalhando muito forte, dando o nosso melhor ali dentro do campo para chegar o mais pronto possível para esse jogo de estreia. E isso é o máximo que eu posso te falar, porque se eu fizer mais do que isso, dá ruim para mim depois.
0: Melhor tomar cuidado
1: Ah,
0: mesmo, né,
1: ele
0: Bonilha?
1: sabe, né, Léo? Assim, os jogadores que vão começar a Copa do Mundo já sabem. Se o Ancelotti, aí eu parto do princípio, né? Léo, Bitar, Bruno e Prats. Eu parto do princípio que o Ancelotti tem o time. Ele falou isso, eu tenho o time. Tudo bem que ele
0: Você
1: falou isso
0: parte do
1: antes do
0: princípio de
1: corte
0: que
1: do
0: ele já
1: Wesley.
0: sabe.
1: É, exato, parto do princípio que ele já sabe. Se ele já sabe, se ele já tem o desenho, ele já comunicou isso para os envolvidos, até para os caras se prepararem emocionalmente para uma estreia de Copa do Mundo. Imagino eu, né?
0: Sim. E a leitura que eu faço também é essa. Eu só não consigo ter 100% de certeza de que essa decisão já está tomada pelo técnico. Mas se estiver, eu tendo a concordar com você.
1: E aí, Prats, Bruno e Bitar, vamos entrar nesse papo aí com o Léo. O que vocês acham aí? É uma indicação aí, de repente, Banjo como titular?
2: Bolí, se a gente estivesse falando de uma seleção brasileira talvez mais pronta, mais confiante, com algumas respostas que tivessem aparecido para algumas perguntas que surgiram, eu falaria para você que essa pista do Ibáñez hoje faz todo sentido. Olha, 4 dias antes do Brasil estrear, o Ibáñez foi falar com jornalistas, o Ibáñez vai jogar. Mas, sinceramente, eu não sei se foi uma pista mesmo que ele vai jogar. Particularmente, eu começaria com ele. E me parece hoje um jogador mais seguro que o Danilo, mais confiável que o Danilo. Fez um bom jogo como zagueiro no amistoso contra o Egito, né? Mas como lateral ali foi pouco testado, como quase todos foram pouco testados pelo Ancelotti por ali. Mas me parece hoje, assim, mais pronto até para uma situação de estrear em uma Copa do Mundo que o Danilo, que vai muito pela experiência, mais do que a bola que ele tem jogado. Mas, sinceramente, Éboli, falar assim, o Ibáñez apareceu hoje, ele vai jogar e o time tá pronto pro Ancelotti. Ele falou publicamente que está pronto, mas eu não sei se está tão pronto assim para começar a Copa do Mundo, não.
3: E se ele falar que não tá, né, Éboli? Como é que vai ser também, né? Tem que mostrar pelo menos o mínimo aí de
1: É
3: confiança, né,
1: lógico.
3: para se colocar à disposição,
1: Tá
3: né, do
1: fazendo o que lá,
3: treinador.
1: né? Não
3: É,
1: tô
3: pois
1: pronto.
3: é.
1: Tá fazendo o que então, mano? Então sai fora, pô.
3: Pois é, ele não é que ele tá lá perdido, né? Ele chegou lá convocado dentro de uma lista, não é nem que ele chegou como o Ederson, né? De última alternativa, não tava esperando e tudo mais. Muito pelo contrário, né? Eu acho que, não sei se dá para dizer, né? Como o Daiben falou, que é uma pista e tudo mais, mas eu acho que assim, né? Se ele fosse para ser aquele último zagueiro que ninguém contaria com ele para nada, talvez ele não fosse aparecer na coletiva poucos dias antes da estreia da seleção brasileira na Copa do Mundo. Acho que ele também não deixaria aí esses detalhes no ar, né? E aí eu repito até o que eu falei ontem e que já vinha falando, né? Desde a convocação aquela vez que foi perguntado na coletiva, né, o Ancelotti, como que ele enxergava o Danilo na seleção brasileira? Se ele seria um zagueiro? Não, Danilo para mim é lateral. Então, o Brasil tinha dois laterais. Um deles era o Wesley, que se lesionou e tá fora. O outro é o Danilo, que segue lá. E o outro é um zagueiro, que é o Ibáñez, que tecnicamente não haveria discussão da função dele dentro do elenco da seleção brasileira. Até que, amistosos atrás, tivemos a necessidade de uma peça nova naquele setor. Ele foi testado, foi bem e aparece como opção. Então, o Danilo vai virar uma terceira opção na lateral direita da seleção brasileira, sem o Wesley que está cortado, ele vai ser reserva de uma função que só tem ele, tecnicamente falando, né? Mas eu, nesse momento, confiaria mais no Ibáñez para ser titular.
4: Para mim é um erro na convocação, viu, Éboli? A partir do momento em que você tem várias opções para você levar como laterais e ele opta por, assim que tem o corte do Wesley, trazer o Ederson, ele tenta corrigir um problema que ele mesmo criou para o meio de campo, deixando aquele lado direito mais exposto, porque o lateral mais ofensivo, com características parecidas com a que tem o Wesley, ele não tem hoje no atual grupo. E poderia ter chamando um outro jogador. Quem sabe o Vitinho, quem sabe o Paulo Henrique. Ah, mas eles não vivem bom momento. Os dois nem são titulares das suas equipes, mas apareceram na pré-lista. A sensação que eu tenho é que nesta convocação para a Copa que teve o Carlo Ancelotti, ele foi mais... É mais uma sensação do que propriamente uma informação, óbvio. Mas ele teve mais aquele respaldo das pessoas que trabalham no Brasil, como Rodrigo Caetano, entre outras pessoas que fazem parte dessa comissão do Brasil, do que propriamente opções ditas por ele. A partir desse momento, ele vai ter que improvisar. Ele pode colocar até o Danilo, mas não são as mesmas características do Wesley. Então, se ele coloca o Ibanez, ele já está fazendo testes antes mesmo do início da Copa. Então, eu já vejo assim uma seleção um pouco perdida nesse ponto. É, a partir do momento em que ele tem os laterais, os dois apoiam dos dois lados? Não, ele vai deixar um que faz mais a função de terceiro zagueiro, sendo que o lado esquerdo, que deve ser o Alexandro, titular da posição, vai subir mais? Não vejo esse jogador sendo mais ofensivo. Eu vejo o Alexandro sendo mais defensivo do que ofensivo, diferentemente do Douglas Santos. É uma seleção ainda desequilibrada no meu ponto de vista. Ele erra ao convocar o Ederson no meio de campo e não trazer um lateral que poderia fazer a mesma função que o Wesley. Mas aí ele tenta corrigir um erro no meio de campo, já que ele não tem tantos homens assim para fazer a função de segundo volante, segundo meio armador nesse meio de campo, por isso ele traz o Ederson.
5: Tem uma situação, Léo, que envolve o Ibanez, e o próprio Danilo, né? Quando a gente tira, perde o Wesley, que é o lateral que vai na ponta, né? Você tem agora dois laterais com aquela dúvida. O Danilo tem qualidade técnica para avançar? Tem, só não tem físico. O Ibanez tem qualidade física para avançar, só não sei se tem a técnica, né, Léo? Fica essa dúvida, né?
0: E eu tentei perguntar isso para ele hoje, eu perguntei isso para ele hoje, né? Porque eu fiquei pensando assim, às vezes a gente fala, né? Ah, o Ibanez não sabe apoiar, o Ibanez não tem o apoio. Eu falei, mas de repente o cara só não mostrou isso até hoje porque ele nunca jogou dessa forma, né? Ele sempre jogou de zagueiro, ele nunca teve essa obrigação. Eu perguntei se tem um lateral, assim, ofensivo, guardado ali dentro daquele Ibanez, e ele respondeu assim, ó.
1: Me sinto pronto se tiver que jogar de lateral e se tiver que apoiar lá na frente também, me sinto pronto. As minhas características são mais defensivas, sim, mas se precisar, por que não?
0: Por que não? E a bem da verdade, né, Bully, se a gente quiser ser rigoroso...
5: E assim vai a lateral do Brasil, por que não? Por que não?
0: Não, se a gente quiser ser rigoroso, o Brasil vai jogar uma Copa do Mundo sem nenhum lateral direito, assim, 100% lateral direito, né? Porque o Danilo, ele é lateral direito na história, mas nesse momento ele é mais zagueiro que lateral direito. E o Ibanez é 99% zagueiro, jogou de lateral direito aí pela seleção. Então, enfim, quem diria, né? A gente tá indo para uma Copa do Mundo praticamente sem lateral direito.
5: Tem uma outra questão que envolve Ibanez. Inclusive, a gente, quando o Ibanez foi lembrado pelo Carlo Ancelotti, houve muita crítica, pô, ele tá vindo de um lugar onde não, né, não tem muito referência técnica, né? Joga no futebol, que, cara, como é que a gente vai avaliar como é que ele tá? O mesmo se aplica ao Fabinho. E ele hoje falou sobre isso, e o Fabinho também já tinha falado, que os dois vivendo situações idênticas. Quando foram para o futebol do mundo árabe, eles ocuparam uma posição diferente, uma posição de liderança, de destaque, atingiram um status diferente. E hoje, o Ibanez, o Prat, falou sobre isso, que ele amadureceu muito como jogador e amadureceu muito no seu comportamento por ser colocado nessa condição de liderança
0: no futebol. Eles falaram a mesma coisa, né, Ébola?
5: É impressionante, né, Léo? Os dois adotaram o mesmo discurso, né?
0: Quer dizer, impressionante.
5: Não o mesmo discurso.
0: Igualzinho.
5: Revelaram a mesma experiência, a gente pode dizer assim, isso, né, Léo?
0: Isso, não, exatamente, me chamou muito a atenção hoje. Assim que eu ouvi a resposta do Ibanez, eu lembrei na hora do que o Fabinho tinha falado na semana passada antes do jogo contra o Egito, exatamente a mesma coisa. A pergunta foi a mesma, o que te levou para a Arábia Saudita, o que, que melhorou o seu jogo, o futebol da Arábia Saudita, e a mesma resposta. Eu me tornei um cara mais de grupo, me tornei um líder maior, melhor, entendi minha importância como liderança, porque eu sou protagonista no time onde eu estou, ao contrário do que acontecia na Europa.
5: Como é que

0: talvez vem, Prats, esse tipo de colocação?
1: É, eu não sei o quanto jogar com estrelas é, tem abreviado isso, Éboli. Porque a Liga Saudita, quando a gente pensa, a gente não pensa em uma liga assim de grande nível técnico, de uma exigência técnica muito alta, às vezes até de uma exigência física também muito alta. Agora, bem ou mal, você convive com estrelas mundiais, né, que não estão talvez no melhor momento da carreira, mas tem ali jogadores de Copa do Mundo, jogadores campeões europeus, jogadores que viveram muita coisa no futebol europeu principalmente, e também em seleções. Talvez essa convivência com jogadores, com estrelas mundiais, tenha abreviado algumas situações, né? Porque o jovem, no caso do Ibanez, que é um jovem ainda brasileiro, se comparado a algumas estrelas que atuam no futebol saudita, ele também é chamado para observar o comportamento de quem já está com a carreira quase que consolidada, muitas coisas já foram feitas. Então, assim, talvez isso possa servir de um pouco de exemplo, no caso do Ibanez, do Fabinho, me parece que é uma outra situação. O Fabinho também teve uma vivência de Europa até maior do que a do Ibanez, né? Que nem jogou tanto assim na Roma, o Fabinho ficou um bom tempo jogando no Mônaco e também no Liverpool. Agora, esses jogadores convivem com estrelas mundiais, que estão em momentos diferentes da carreira, distintos da carreira, mas talvez isso tenha ajudado, não sei se o Ibanez, que joga em um dos grandes clubes do futebol saudita, a observar comportamento, o que ele faz, o que ele fez para atingir a carreira que atingiu. Isso talvez tenha deixado ou tenha aguçado a liderança do Ibanez, no caso, que falou que aprendeu muito isso no futebol saudita, principalmente em relação à liderança, comportamento. Pode ser por aí alguma explicação para isso também.
2: Eu acho que tem alguns pontos. Diga aí, Bruno.
3: Não, pode falar, Vitar.
2: Não, eu acho que tem alguns pontos importantes aí com relação à Liga Saudita e até para a felicidade de Bruno Faria, vou citar o Cristiano Ronaldo, porque em 2024 ele deu uma entrevista até falando que a Liga Saudita, na visão dele, era mais competitiva do que algumas ligas europeias, e aí ele cita, por exemplo, a Liga Francesa, né, dizendo que
4: Neymar
2: é o PSG.
4: Falou isso também, né?
2: E o Neymar falou isso também. É claro que com o dinheiro caindo na conta é muito fácil de se falar, né? E não um pouco dinheiro caindo nem na conta do Neymar, muito menos na do Cristiano Ronaldo, né? Mas eu já acompanhei um pouco mais de perto a Liga Saudita. Com relação a esses times que são os de investimento do país, né? São os quatro principais, as quatro do governo, né? As quatro principais equipes. É uma pressão muito grande na disputa por títulos, de você tentar realmente ter o melhor desempenho possível, porque basicamente é o seguinte: para você lutar pelo título, você não pode de jeito algum ou minimizar a perda de pontos para as equipes de menor expressão e, claro, ganhar os confrontos diretos ou não perder os confrontos diretos para você conseguir disputar o título do campeonato nacional. E pensando do lado, se a gente for pensar do lado positivo da história, o fato de ele, o investimento da Liga Saudita no geral, claro que existe uma limitação de número de estrangeiros, né? Hoje não passa de 10 estrangeiros, sendo de 2 jogadores abaixo de 21 anos de idade. Então são 8 jogadores, né, de qualquer idade que for, e aí depende do país que ele vem. De alguma forma, esse investimento sendo muito pesado faz com que grandes jogadores vão para lá, ou pelo menos jogadores de renome, e aí eles preferem, claro, os jogadores da parte ofensiva. Então, se a gente for parar para pensar, realmente, dentro daquilo que se tem na Liga Saudita, pensar que o Brasil tem um zagueiro, é ele quem está acostumado a pegar os adversários mais difíceis, né? São os atacantes, ele já enfrentou Benzema, já enfrentou Cristiano Ronaldo, são vários outros jogadores. Ivan Toney é o companheiro de equipe dele no Al-Ahly, que foi convocado pela seleção inglesa, por exemplo, foi uma surpresa também, exatamente por conta desse
3: da Bélgica.
2: Contexto da Liga Saudita. O Carrasco acho que um dia já foi um bom jogador, né? Mas jogou no Al-Shabaab por um tempo lá, mas não me agradava já há bastante tempo. Mas ainda assim, pela questão do nome também, né? Jogou Liga dos Campeões, final de Champions, enfim, pelo Atlético de Madrid. Então, pensando por esse lado da responsabilidade, do tamanho, e pelo amor de Deus, hein, gente? Não tô comparando com a seleção brasileira, mas talvez esse crescimento que ele falou esteja nisso, de você não poder perder, você não poder negociar jogos, resultados. Acho que isso de alguma forma pode ter ajudado nesse crescimento que ele falou.
3: Até em cima disso que você está falando, Bitar, eu acho que é importante a gente frisar que quando os jogadores citam que o campeonato árabe é melhor do que alguns de outros países do futebol europeu, enfim, são 4 clubes que recebem uma grana muito alta do governo. O Al-Hilal, o Al-Nassr,

0: Um é do Benzema, outra é do Cristiano Ronaldo, o Al-Ahly do Ibanez e também tem o Al-Ittihad. São os quatro clubes que recebem o maior investimento. Tirando esses quatro clubes, e até você citou o Al-Shabab do Carrasco, os times, os outros, os adversários, assim, têm uma qualidade muito inferior, mas muito. Há uma discrepância muito grande. Eu vou citar o exemplo do último campeonato, da última temporada, que o Al-Hilal ganha, o Al-Hilal não, o Al-Nasser ganha o título depois de 10 anos, e o Al-Hilal não tinha perdido nenhum jogo. Só para ter uma ideia do nível que é o campeonato árabe, assim. E o Al-Nasser acabou perdendo algumas partidas, no confronto direto não foi bem contra o Al-Hilal, mas é sempre assim, em cima desses quatro times citados, porque recebem um alto investimento. Tirando isso, a gente analisa as outras equipes, assim, o Ibanez não teve trabalho nenhum. Quando ele enfrentou o Al-Ittihad, que não foi tão bem assim na última temporada, quando enfrentou o Al-Nassr e o Al-Hilal, esquecendo essas equipes, o Ibanez não teve grandes combates, grandes enfrentamentos com adversários ou com jogadores assim de um alto nível. E como já bem citado pelos amigos, né? Jogadores que já não estão mais no seu auge. Caso do Cristiano Ronaldo, caso do Benzema, entre outros jogadores. Então, assim, é uma liga bem fraca, bem abaixo do esperado. Não sei se está abaixo do campeonato francês, por exemplo. Não sei se está abaixo do campeonato português, por exemplo. Mas a gente sabe que o título ficará entre as quatro equipes. A ver quem se destaca mais. Dessas quatro, o Al Ittihad até que ficou mais baixo, mas perdeu durante a metade da temporada. O Karim Benzema para o Al-Hilal. O Al-Hilal fez 7, 8 contratações na metade da temporada. Só que no início, o Al-Nassr contratou o Coman, contratou o João Félix, que deu uma outra cara para o time. Então, são rivais que o Ibanez enfrentou, mas assim, por partidas, por 4, 5, 6
1: Específicas, né?
0: partidas no máximo, né? Específicas. É
1: É, algo
0: isso.
1: muito pontual, algo muito pontual. Ô, Léo, deixa eu liberar o Léo, mas só saber, nesses 15 minutos aí não deu para ver o Neymar, não, né?
2: Não, Neymar não foi para o campo hoje, não. É, continua trabalhando na parte interna do CT. Então não entrou naquela chamada fase de transição física, né? Que é o último passo ali para ele voltar a jogar e passar por uma fase de transição física, que não é uma fase de 1, 2 dias, né? Uma fase de uma semana no mínimo aí, se não forem 10 dias ou mais do que isso. Então, evidentemente, para sábado, sem chance de Neymar aparecer como relacionado, né? Até vai para o estádio, mas só para fazer ali a presença. E para o segundo jogo, o prazo começa a ficar um pouco mais apertado agora. Lembrando que o segundo jogo da seleção é na sexta-feira da semana que vem contra o Haiti.
1: Legal, Léo. Obrigado, tá, amigo? Bom trabalho para você,
2: Valeu.
1: tá? Amanhã a gente se fala. Valeu,
2: Combinado.
1: Leonardo Dai, lá dos Estados Unidos, lá da sede da onde está a seleção brasileira treinando. E ele já está lá marcando presença, acompanhando tudo de perto. Essa
0: Oi,
1: questão do
0: Amoli.
1: Neymar, né, gente? Não adianta, assim. São três etapas, Bruno, que ele tem que vencer. Primeiro a parte clínica, depois fazer a transição, depois ritmo de jogo. Última partida que ele fez foi aquela do saio, não saio, saio, não saio, contra Curitiba, dia 17 de maio. Então, são várias etapas ainda a serem vencidas. Não adianta discutir para agora Neymar, né? Não sei.
0: Não dá para discutir. E assim, eu tô voltando de férias hoje. Então eu queria aproveitar e fazer uma pergunta para vocês, porque eu não sei se vocês debateram. Peço desculpas porque não estava ouvindo quatro em campo. Mas pelo que eu me lembre, o Carlo Ancelotti disse que jogador que não estivesse 100% fisicamente não iria para a Copa. O Neymar tá fora do primeiro jogo. O que que ele tá fazendo lá?
1: Eu acho que o Ancelotti ele chegou até a falar que se o atleta
3: Que tinha que estar
1: conseguisse
3: 100% durante a
1: alcançar
3: Copa, né?
1: durante a Copa, eu acho que ele não
0: Sim.
1: estabeleceu o limite da estreia da Copa. É,
0: Ah,
1: durante a
0: tá.
1: Copa. Agora, o
0: Entendi.
1: corte para o Wesley foi numa velocidade incrível, né? Aí o Neymar, vamos
0: Nossa.
1: seguir. Ele vai estar pronto em algum momento, eu acho que eu tô certo disso, que ele vai estar pronto em algum
0: É.
1: momento. Esse momento é que não dá para precisar de jeito algum, porque ele
3: É, mas
1: tem
3: se
1: que
3: não tiver,
1: voltar a
3: quem que vai
1: treinar, né?
3: cortar?
1: Você
3: Eu não
1: acha que não
3: sei,
1: corta, mesmo que ele não tenha condição nenhuma de jogo até o final da Copa, você acha que não corta o
3: hein?
1: Neymar?
3: Ah, esquece, Éboli. Agora já foi. Eu acho que se não tivesse
1: É,
3: que
1: se bem
3: ir,
1: que é
3: era
1: um
3: aquele.
1: negócio, né? O limite é agora, né? O limite agora é
3: Então,
1: 24
3: agora.
1: horas antes da estreia, né?
4: Isso aí.
3: Isso, é, o limite é dia 10, né?
1: É.
3: Dia 12, né? Dia 12.
0: Dia
3: Dia da
0: 12, é.
3: estreia da
0: Dia
3: seleção
0: 12,
3: brasileira, um dia
0: é.
3: antes, né? Na sexta-feira, o Brasil estreia no sábado. Eu acho que esquece. Essa história de corte já, se já era para ter sido cortado, ficou no passado.

0: agora não corta mais, nem que seja por conta daquele ponto que a gente trouxe, né, que para muita gente o Neymar foi convocado por isso, pela liderança, né? Eu acho que em algum momento a gente poderia debater no futuro, e aí a gente mais a questão da CBF mesmo, se já que a gente tem aquela história de o delegado que vai junto e sempre chama um diretor, alguém de uma federação, se não cria um cargo para um jogador, nem que seja alguém em atividade, mas que não está vivendo o auge, como tinha sido Daniel Alves em 2022, como está sendo agora Danilo, Neymar e companhia, também alguns jogadores, mas eu cito principalmente esses dois, se não vale a pena, assim, ó, esse cara é muito importante, ele pode ajudar, ele pode ter um cargo na comissão técnica, pode ser uma coisa específica, às vezes pode ir para o banco, pode ser que não em todos os jogos, mas que fique nas tribunas e pode ajudar, e não tome o lugar na vaga dos 26, né?
1: Mas você acha que ele tem a palavra motivacional dentro do grupo?
0: Não, mas a palavra motivacional até acho que não. mas eu acho que é assim, Bruno. Eu acho que a questão da idolatria dos jogadores por ele é uma idolatria, digamos, um pouco meio cega de não verem o que o Neymar tá fazendo em campo e fica muito naquela do Neymar hipotético, né? Que não mostrou ou não mostra muito tempo nem no Santos, nem da carreira dele, mas ele tá lá e acho que agora não vale a gente debater um corte restando 3, 4 dias aí pra estreia da seleção brasileira. Pra mim já foi o Neymar tendo condições ou não, pra mim vai ficar lá até o fim da Copa ou fim da participação brasileira.
1: Perfeito, idolatria vai. Cega. Perfeito. Você matou a pau.
2: Tô contigo nessa. Vai ficar até o final. Não é agora que vai ser cortado. Agora, se você chama quer um jogador desse para não jogar e sim para ter ele como um cara de grupo motivacional, você dá um passe livre para ele, pronto. Ele vai lá para frequentar o
0: time da seleção. Exatamente.
1: Quantas vezes ele quiser. Mas fácil você contratar um coach, não é não?
3: Mas ele foi chamado para jogar. Ele foi chamado para jogar. Não se sabe quando ele vai jogar. Mas foi chamado para jogar. Exatamente. Tem como. A gente tem visto em Copas do Mundo. Essa agora, 26 foram chamados, né? Até então, 23 eram convocados. Essa história de que, olha, tem um ou dois, talvez, que não precisa jogar e tal. O Tite pensou isso em 2022, quando precisou de alguns que ele tinha chamado, não pôde contar com quem ele tinha chamado. O Dunga viveu isso um pouco em 2010. Enfim, se está na Copa do Mundo, foi convocado para jogar. Agora, e quando ele vai jogar, em qual condição, qual condição vai jogar, aí não se sabe.
2: A gente entender, eu tenho que chamar intervalo, mas a gente entender como é que vai se dar esse processo, porque não basta a liberação clínica. Você tem, além da liberação clínica, a parte física, toda uma readequação do Neymar ao ambiente de jogo, a encaixe tático, ritmo, e aí ele vai estar pronto. Tudo bem que a Copa é longa, mas ela em 39 dias ela acaba, tá? Vamos fazer o nosso intervalo comercial e daqui a pouco a gente volta com mais.
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7: A vacina da gripe já está disponível para todas as pessoas com mais de 6 meses de vida que ainda não receberam o imunizante nesse ano. A aplicação está sendo realizada nas 243 salas de vacinação do município do Rio. Basta procurar uma unidade básica de saúde e garantir a proteção. A recomendação é que isso seja feito antes do inverno. A imunização é a forma mais eficaz de reduzir as internações e mortes causadas pela gripe, e por isso é especialmente importante para os grupos de risco, como idosos, gestantes, crianças pequenas e pessoas com doenças crônicas. Mesmo quem não se enquadra nessas categorias pode se beneficiar, já que os imunizados têm sintomas mais leves caso entrem em contato com o vírus influenza. A vacinação contra a gripe é feita em dose única uma vez por ano. Apenas as crianças que estão sendo vacinadas pela primeira vez devem tomar 2 doses com 1 mês de intervalo entre elas. 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Os endereços e horários das unidades estão disponíveis no site da Secretaria Municipal de Saúde. Para quem não pode ir durante a semana, os supercentros cariocas de vacinação em Botafogo, Campo Grande e Del Castilho funcionam inclusive aos domingos e feriados em horário estendido. Diogo Bugalho, CBN Serviço.
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1: Terça-feira, 9 de junho de 2026. Por unanimidade, a quinta turma do Superior Tribunal de Justiça entendeu que não houve estupro de vulnerável na relação de um jovem de 18 anos e uma menina de 13 no Paraná. O caso tramita em segredo de justiça na corte. O relator do caso, ministro Massoudi Uzulay Neto, afirmou que o réu sempre trabalhou e não tem anotações criminais. O ministro do Supremo Tribunal Federal, Flávio Dino, determinou multa diária a estados e municípios que não prestarem contas sobre emendas destinadas a eventos entre 2020 e 2024. A decisão visa aumentar a transparência e a rastreabilidade das emendas PIX. A multa, equivalente a 1% do valor da emenda parlamentar recebida, será aplicada até que as informações sejam completas. O Ministério do Turismo deve notificar os entes irregulares e a Controladoria Geral da União vai realizar auditorias detalhadas. E em vigília em Barcelona, o Papa Leão XIV destacou a saúde mental e o feminicídio como temas urgentes. Após ouvir relatos de tentativas de suicídio e violência doméstica, o pontífice pediu para que as pautas sejam prioridade nos sistemas de saúde e criticou a pressão social que compromete o bem-estar. Durante visita à Espanha, Leão vai celebrar uma missa na Basílica da Sagrada Família, marcando o centenário do arquiteto catalão Antoni Gaudí. No horário de Brasília, 9:08:35.
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2: A seleção do Irã poderá entrar nos Estados Unidos na véspera dos jogos na fase de grupos da Copa do Mundo. A informação foi divulgada pelo Departamento de Segurança Interna, o DHS, na sigla original em inglês, para a agência Reuters nesta terça-feira. Nos últimos dias, o embaixador do Irã no México, Aboulfaz Passadindeh, afirmou que a seleção teria que entrar no país norte-americano no dia dos jogos pela manhã, deixando os Estados Unidos pouco após as partidas. Ainda segundo a agência Reuters, um porta-voz do DHS negou a alegação, dizendo que, abre aspas, essas declarações são falsas. Graças à generosidade do presidente Donald Trump, a seleção iraniana poderá chegar no dia anterior às partidas. Fecha aspas. Todos os jogos do Irã na fase de grupos serão nos Estados Unidos. Os dois primeiros em Los Angeles, contra a Nova Zelândia e Bélgica, e o último em Seattle, contra o Egito. Por causa da demora para a emissão dos vistos, concedidos aos jogadores apenas na última sexta-feira, a seleção iraniana teve que transferir sua base de treinos de Tucson, no Arizona, para Tijuana, no México, onde desembarcou no último domingo. Estados Unidos e Israel estão em guerra com o Irã desde fevereiro. A embaixada iraniana na Turquia também acusou os norte-americanos de tratamento discriminatório, afirmando que membros do staff técnico não receberam autorizações para ingressar no país. De São Paulo, Guilherme Pradella.
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3: Muito bem, e eu vou diretamente para o Castelão. Daqui a pouquinho a bola vai rolar para um grande clássico mundial. Brasil e Estados Unidos vão se enfrentar mais uma vez. O Brasil vem de vitória contra os Estados Unidos, um amistoso realizado Brasil. Na Neoquímica Arena. O Brasil jogou uma partidaça, principalmente no primeiro tempo, virou o jogo em cima dos Estados Unidos, 2-1. E agora vamos para um novo enfrentamento. E quem vai acompanhar essa partida? CBN Fortaleza vai estar acompanhando o jogo. Quem vai comentar esse jogo para a CBN Fortaleza? A Yara Costa está ao vivo com a gente no Castelão. Tudo bem, Yara? Seja bem-vinda aqui ao 4 em Campo. Boa noite.
4: Boa noite, muito obrigada, uma ótima noite, né, uma Arena Castelão que já está vibrando, olha aí, parece até que eu me conectei com os torcedores, eu acho que deve estar dando para vocês escutarem o tamanho do grito que a Arena Castelão está dando só do fato das jogadoras estarem entrando em campo para o trabalho de aquecimento. Arena Castelão que promete dar mais de 46 mil pessoas em um ensaio para a Copa do Mundo de 2027, que vai ter jogos aqui em Fortaleza.
3: É, e tua expectativa, Yara, para esse jogo? Como disse, o Brasil vem de uma vitória, né? Venceu 2-1 em São Paulo e agora enfrenta novamente no Castelão com essa ótima presença de público. Em São Paulo foram mais de 30 mil torcedores e olha que num confronto ali de horário com a seleção brasileira, né? Uma meia hora de diferença apenas entre o início do jogo da seleção feminina e o início do amistoso do Brasil contra o Egito. Mesmo assim, a galera se fez presente. O Brasil com grande atuação. E a expectativa hoje de mais uma grande atuação do Brasil, Yara?

0: grande atuação e um grande jogo, principalmente, né? A gente sabe que as norte-americanas estão mordidas aí, depois de perderem de virada a primeira partida. Elas já sabem o clima que vão enfrentar, justamente pelo clima que já se ouve, né, na Neoquímica Arena, aqui como vocês devem estar dando para escutar. O teaser já é de um clima muito parecido. E o confronto vai ser muito difícil, mas eu acredito que o Arthur Elias está ciente da dificuldade que as norte-americanas vão apresentar em campo, porque elas querem essa revanche, elas querem essa vitória nesse jogo, já que perderam o jogo anterior. Então elas vão entrar em campo muito focadas, mas a gente sabe que o Brasil tem muita qualidade e tem essa torcida cearense maravilhosa para empurrar o time.
1: É isso, o Brasil se preparando aí mais do que nunca para a Copa do Mundo do ano que vem no Brasil, né? Copa de 2027, Copa do Mundo Feminina, e ter esses grandes confrontos, sempre bom, né, para observação, para o trabalho do treinador Arthur Elias. Ô Yara, obrigado, tá? Bom jogo aí para vocês, ótima transmissão, um abraço.
0: Eu que agradeço, um ótimo jogo para todos nós.
1: Brasil e Estados Unidos, 21h30, a bola rola para esse grande jogo no Castelão. Muito bem, 8h43. Gente, o Brasil cortou Wesley, mas Marrocos está muito próximo de cortar um jogador importantíssimo para o ataque, né? O Ezazul. Essa é a pronúncia correta, gente? Eu sempre me pergunto essas perguntas.
2: Ezazuli,
1: não? É isso? Ezazuli. Isso, obrigado pela pronúncia perfeita do jogador marroquino, tá, Prates? Mas eu gostaria que você falasse também sobre o tamanho dessa ausência. Ezazuli, ele teve confirmado uma lesão no joelho direito, vai desfalcar a seleção, e não é só no jogo contra o Brasil, não, porque a previsão de recuperação é de 2 a 3 semanas. Então, é um problema aí, é uma entorse moderada do ligamento colateral medial do joelho direito, e é um sério risco, inclusive, de corte para esse jogador, que é um jogador importante para o sistema ofensivo do Marrocos, não, o Prats?
3: Muito importante, Éboli. Marrocos perde o lado esquerdo, né? O Masraoui, lateral do Manchester United, talvez não tenha condição de jogar também. O Ezazuli, que é um jogador que pertence ao Betis, foi muito bem no futebol espanhol nessa temporada, né? Passou pelo Barcelona rapidamente, mas foi bem no Betis esse ano. É um jogador muito rápido, né? Como a seleção marroquina se mostrou uma seleção muito rápida, né? Com a bola para atacar, como foi contra a Noruega no último amistoso antes da Copa do Mundo. Perder o lado esquerdo de Marrocos, para a seleção marroquina, para mim é um desfalque pior, mais pesado que o Brasil não ter lateral direito para começar a Copa do Mundo. Claro que o Wesley vai fazer falta à seleção brasileira, mas Marrocos perde um lateral que marca bem, muito experiente como é o Masraoui, deve perder, né? É uma dúvida ainda. Saiu machucado com problema no ombro contra a Noruega. E o Ezazuli é um jogador que fará falta, porque é um jogador muito rápido, um jogador insinuante, difícil de ser marcado. Então a seleção marroquina, que tem uma seleção até mais jovem, né? Trocou de treinador assim às portas da Copa do Mundo, né? E é um treinador que foi campeão mundial sub-20 como técnico do Marrocos. Ela perde ofensivamente um jogador muito importante e perde um lado esquerdo que é muito importante. Se o Brasil, por exemplo, sofre com laterais ou falta de, Marrocos tem Hakimi de um lado, Masraoui do outro. Talvez não tenha o Masraoui do outro lado. Então o Marrocos tem desfalques pesados também para estrear na Copa do Mundo sábado contra o Brasil.
1: Então é todo um lado esquerdo, né, que Marrocos pode perder aí contra o Brasil, já vai perder o Ezazuli. O Hakimi, ele é um lateral atacante, né? Ele é impressionante o que ele vai para a área, ele é um quinto atacante, ele chega, e Marrocos tem essa característica de intensidade, muita velocidade. O início do jogo de Marrocos contra a Noruega foi um negócio eletrizante. A Noruega não conseguiu respirar, tamanha intensidade de Marrocos. Depois houve uma queda nessa intensidade, e eu acho que até o jogo termina com a Noruega dominando as ações. Então você tem também essa queda de rendimento, porque ninguém aguenta tamanha intensidade por 90 minutos. Então dá para gente tirar as coisas boas e ruins, coisas a serem exploradas. Mas, não desejando o mal de ninguém, no mínimo é um alívio para o nosso setor direito, que está aí improvisando, não, Bitar?
4: Ah, sim, sem dúvida alguma, Éboli. Acho que coisa, né? Um lado do campo praticamente inteiro conturbado aí, pensando nas duas equipes, né? Do lado da seleção brasileira, claro que perde-se muito por não ter a questão de um lateral de origem,

0: né? Mas do lado deles, perde muita coisa também, porque como o Prates bem destacou, são dois jogadores titulares e infelizmente o Ezauzoli ele vem de temporadas, principalmente a última, né, de lesão. Então é um jogador que nos últimos anos lidou muito com isso, é muito habilidoso, tem muito esse um para um e aí perde demais, o que de alguma forma, claro, acaba ajudando a seleção brasileira, né? Não acho que tá tranquilo por aquele lado, o Brasil não vai ter trabalho, acho que não é por aí, mas que perde muito porque é um jogador que o elenco da seleção de Marrocos não tem com características parecidas para aquele lado esquerdo, então acho que vai ser um alívio pro Ibanez, pro Danilo, seja lá quem for pelo lado direito.
1: E viu, Éboli?
2: Oi, fala, Prates.
1: Não, eu não sei se você viu o lance, foi um lance assim, essa última contusão do Ezauzoli, tem razão, Bittar, quando ele fala de problemas que o Ezauzoli tem enfrentado ao longo da carreira, mas essa contusão do amistoso contra a Noruega foi um lance assim até meio bizarro. Foi um escanteio para a Noruega.
0: Sim.
1: O Sorloth, né, atacante da Noruega, empurra o Raid, zagueiro de Marrocos. O Raid cai em cima do Ezauzoli, cai em cima do joelho do Ezauzoli. E assim, essa queda do companheiro do time acabou se deixando o Ezauzoli. Ele tenta ficar em campo, não consegue, né? Começou a mancar.
2: É muito
1: e aí
2: azar.
1: Essa contusão que não é das mais simples.
3: E o Sorloth é grande, hein, rapaz? Pra dividir com o Sorloth dentro da área é difícil.
2: gente, viu? Essa reta final de preparação, todo mundo pisando em ovos, tudo pode acontecer, não adianta poupar, não adianta só treinar, tudo pode acontecer, situações mais inusitadas acontecem e os jogadores, infelizmente, alguns acabam ficando de fora da Copa do Mundo nessa última volta do ponteiro. Fala, Brunão.
3: Ah, e a seleção marroquina chega com moral elevado para essa Copa do Mundo, viu? Por mais que tenha perdido a última Copa das Nações Africanas, em casa, aliás, mas caiu em pé, como a gente gosta de dizer, né? Porque
2: perdeu, ganhou, perdeu, né?
1: Mas no campo perdeu, né?
3: Saiu sem perder.
1: No campo perdeu, né?
2: No campo perdeu e fora foi uma vergonha o que aconteceu, mas tudo bem.
3: Mas, ó, são 29 jogos de invencibilidade, hein? Não é qualquer seleção, não. Chega com, ó, o espírito lá em cima.
1: Não sei se é o espírito, não. Pra eleição daquele técnico famoso era outra coisa.
3: Não dava pra falar isso aqui, Prates.
0: Prates, tem muita Copa pela frente. Prates, vamos com calma, nem calma. Começou.
2: Vamos fazer o intervalo, vamos. Sai bagunça, vai.
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6: Quem fizer a nova carteira de identidade nacional em um dos postos do Detran do Rio poderá receber o documento diretamente em casa. A iniciativa é fruto de uma parceria do órgão estadual com os Correios. A expectativa é que cerca de 260 mil documentos sejam enviados por mês. O serviço é sem custo extra. O cidadão poderá dizer se deseja receber o documento em casa já durante o atendimento no Detran. As entregas serão feitas via SEDEX, com aviso de recebimento, e cada documento tem um código de rastreamento único. O status da entrega pode ser consultado pelo CPF no site ou aplicativo dos Correios. Serão realizadas 3 tentativas de entrega. Caso não seja possível, o documento seguirá para a agência dos Correios mais próxima do usuário, ficando disponível por um prazo de 7 dias úteis. Depois desse período, o documento será encaminhado para o posto do Detran indicado, onde poderá ser retirado. Diogo Bugalho, CBN Serviço.

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1: Muito bem, de volta aqui com o 4 em Campo. Pela primeira vez a gente vai ter três sedes numa Copa do Mundo, né? A Copa da América do Norte, Estados Unidos, México e Canadá. E aí, pra gente fechar hoje, uma previsão aqui de vocês em cima desses três países sede, né? O México está com Coreia do Sul, República Tcheca e África do Sul. O Canadá está no grupo que tem Bósnia, Catar e Suíça. Esse grupo também é de lascar, hein? Os Estados Unidos estão com.
2: Depende para quem, ficou bom para todo mundo aí.
1: É, exatamente. Então, aí vai a pergunta, viu, Bitar? Austrália, Estados Unidos, Paraguai e Turquia. Dos três, Canadá, Estados Unidos e México, na tua opinião, Bitar, até olhando para os grupos, quem é que tem mais chance de passar? Quem é que tem mais chance de ficar pelo meio do caminho? E aí?
2: Eu acho que nesse cenário aí de passa até oito dos terceiros colocados, né, vão passar para a próxima fase, acho que os três têm chance de passar. Mas para mim, México e Canadá passam nas primeiras colocações e acho que os Estados Unidos, que na minha visão está num grupo um pouquinho mais forte, para mim passa Turquia e Paraguai, né, vão passar entre os dois primeiros e aí os Estados Unidos dá para beliscar, se vencer o jogo contra a Austrália, uma terceira colocação. Agora o Canadá para mim aparece mais como uma segunda possibilidade para esse grupo B e o México para mim vence o grupo A. Acho que é um grupo todo em aberto, tem Coreia do Sul, que é uma boa seleção, tem uma República Tcheca, que tem bons nomes também, África do Sul, para mim, aparece um pouquinho abaixo, mas acredito que o fator casa, clima, altitude, tudo isso possa colaborar para o México sair como o líder desse grupo.
1: Aliás, México e África do Sul é a abertura da Copa, cobertura completa aqui da CBN, né, no Estádio Azteca, na quinta-feira às 4 horas. É pela segunda vez esse jogo, né? Abrindo uma Copa do Mundo. Em 2010 também foi.
2: Isso.
1: México e África do Sul, né?
2: O Prats falou que foi o jogo de ida e volta mais longo da história, viu, Éboli? 16 anos pra volta.
3: A gente já viu quatro semanas de intervalo entre um jogo e outro. 16 anos fazia tempo, né, Éboli?
1: Tá, sim, é verdade, é verdade. E nesses 16 anos, muita coisa mudou?
3: Muita coisa mudou. O que não mudou é o técnico do México, que era o mesmo de 2010 e agora, o Javier Aguirre. E quem fez o gol do México em 2010 é o auxiliar técnico da seleção, isso, que vai virar técnico depois da Copa, que é o Rafael Max. Né? Então, assim, algumas figuras mexicanas, principalmente.
1: Não, aquele
3: tá produzindo, trabalhando e pensando em vocês. Daí jogou muito e agora é auxiliar técnico da seleção mexicana. São pessoas completamente diferentes. Mas na ordem aí, Éboli, México, Estados Unidos e Canadá, para avançarem para a próxima fase da Copa.
1: Aquele também falaria, ao seu lado eu sou feliz.
3: Exatamente, é isso aí. Esse também é feliz agora como auxiliar, né? É diferente.
1: Então, repete que eu não entendi nada. Vamos lá.
3: México, você falou que Estados Unidos e Canadá, nessa ordem do primeiro para o terceiro, para avançarem na próxima fase.
1: Mas todo mundo passa?
3: O Canadá, tenho dúvida.
1: Todo mundo
3: Canadá,
1: passa?
3: Não, o Canadá, dúvida. Eu não tenho essa convicção, não. México e Estados Unidos, acho que passam para a segunda fase.
1: Para o Bitar, o Canadá vem forte. Aí. O Canadá vem forte.
3: O Bitar colocou o Canadá em segundo.
1: O grupo ajuda.
3: Eu coloco o Canadá em terceiro.
2: Forte, não. Eu acho que o grupo é equilibrado e por isso que pode passar.
1: O grupo ajuda.
2: Acho que só a Suíça que deve sobrar um pouquinho.
1: Esse grupo aqui lembra, início de ano, o campeonato estadual. Mas, o Brunão, você?
4: Eu acho que as três...

0: Acho que passa em primeiro. A seleção canadense, eu tô com o Rafael Prats, eu acho que vai sofrer, não tenho tanta convicção assim, mas pode passar até em terceiro no grupo. E a seleção dos Estados Unidos, eu acho que se não passar em primeiro, vai passar em segundo no grupo. Eu acho que vai fazer uma boa campanha também a seleção norte-americana.
1: Olha aí, tô surpreso com esse México aí, com Coreia do Sul, República Tcheca e África do Sul. Tá todo mundo cantando aqui que o México vai passar em primeiro. Aguardemos, mas sim, sem dúvida alguma das três é a que tem mais tradição, né, em Copas do Mundo, a seleção mexicana, que vai para a
0: 18ª participação esse
1: terceira.
0: ano.
1: E terceira realização de uma Copa, mesmo que sendo assim um
0: Terceira.
1: percentual bem pequeno, né, de jogos, né, praticamente que uma Copa. São mais de 70 jogos nos Estados Unidos, dos cento e tantos jogos, mais de 70 nos Estados Unidos, mas você tem ali um percentual para México e Canadá, e isso é o suficiente para motivar a torcida local. Muito bem, a gente vai para aquela última paradinha, bem rapidinha.
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1: Ponto final no programa de hoje. Valeu, Bitar. Valeu, Brunão. Prats, ao seu lado, todos nós somos felizes, viu?
7: Muito obrigado. A recíproca é verdadeira, pessoal.
0: Isso é verdade.
7: Valeu.
0: Tchau, amigos.
7: Valeu.
1: Valeu. Tchau, até amanhã.
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1: Terça-feira, 9 de junho de 2026, o ministro de Minas e Energia, Alexandre Silveira, afirmou que vai submeter ao Conselho Nacional de Política Energética o aumento da mistura de etanol na gasolina de 30% para 32%. A medida será analisada na próxima reunião do colegiado formado por ministros do governo, que deve ser marcada em 2 semanas. A ação tem como objetivo reduzir a dependência de combustíveis importados e mitigar os impactos da guerra no Oriente Médio. A ministra do Supremo Tribunal Federal, Carmen Lúcia, criticou a falta de clareza na decisão que concedeu perdão judicial a Monique Medeiros, no caso Henri Borel. Ela destacou que a decisão precisa ser explicada à sociedade, enfatizando que questões de gênero não devem ser usadas como justificativas para crimes. A magistrada afirmou ainda que igualdade de gênero deve garantir mesmas oportunidades para homens e mulheres, mas sem isenção de responsabilidade criminal. A declaração foi dada em entrevista à Globo News. O atacante marroquino Ezzalzouli, ex-Barcelona e atualmente no Real Betis, foi confirmado como desfalque para o jogo de estreia contra o Brasil na Copa do Mundo. A ausência foi motivada devido a uma entorse no joelho direito. A lesão ocorreu durante um amistoso